0: Subi ali do lado esquerdo, lançamento cumprido, escorou de peito o Caio Jorge, a bola ficou pro MP, tocou a bola no Caio Jorge, bola pro Christian, agora abriu lá do lado direito, vai descendo o Fagner, vai avançando o Cruzeiro, vai levantar dali, quase que o Christian cabeçou essa bola pro gol, ele abaixou demais, a bola passou por cima dele, a bola sobra com o Cruzeiro, vai dominando ali o Jonathan Jesus, recuando agora até o Fabrício Bruno no círculo central do gramado, voltou pro Jonathan Jesus, tocou pro Romero, Romero domina, avançou, passou pela linha divisória do gramado, fez o passe aqui na esquerda, tentou passar o Caio Jorge, adiantou demais, passou do primeiro, passou do segundo, passou de novo pelo primeiro, tocou para trás, e o passe errado do Romero, travado, a bola vai pela linha de lado lateral pro Palmeiras. Mas o Caio Jorge exagerou ali, hein, ô Botelho?
1: É, e a minha percepção foi que o Caio foi até puxado pela camisa pelo Sosa. E ele tocou ali pro Romero, o Romero não conseguiu fazer a tabelinha legal, perdeu a posse de bola o Cruzeiro.
0: Esse número nessa camisa branca do Cruzeiro é um trem de louco, um número vazado de lascar. E olha só, o Marlon Freitas tocou na frente. Isso, ainda bem que ele é ruim, hein, o Botelho?
1: E é um jogador que pode pintar na Copa do Mundo. E Copa do Mundo é aqui na TMC. Paraguai, o Sosa finalizou depois.

0: pro lado canhoto, o campo defensivo, o passe errado foi nos pés do Giai. O Christian tentou tirar a bola ali do Giai e só cometeu a falta puxando a camisa do lateral direito. O argentino, que também é um jogador pré-convocado pela Argentina. Já saiu a convocação da Argentina, amigo? Já, né?
1: Só pré-convocação. Só
0: pré. O Giai tá, né?
1: Giai tá pré-convocado.
0: É. O Palmeiras tá cheio de pré-convocados.
1: Giai e Flaco Lopes.
0: Cheio dos pré-convocados o Palmeiras, hein, turma?
2: É, moçada. Vem bola pra área, hein? Esse aí é o Andrés Pereira na bola. Fez o levantamento. A zaga cortou. O Andrés Pereira parece o Egídio, gente. Vocês
0: parece mesmo, não? Verdade. Bom, lembro
2: hora
0: muito.
2: Que fechou a câmera ali, eu falei, gente, o Egídio.
1: É instituição só. É a barbicha, né? Que fica abaixo. Não seria um cavanhaque.
2: Né? Opa! Levantaram Matheus Pereira ali, Botelho.
0: O Gustavo Gomes, Matheus Pereira, depois da rebatida da zaga no cruzamento da falta, Matheus Pereira domina, sai jogando e o Gustavo Gomes só acerta as pernas do Pereira. Quando Pereira pega a bola pra parar e fazer a cobrança da falta, o Marlon Freitas deu um bico. O juiz só ficou observando. Já cobrou a falta, o Cruzeiro desce do campo defensivo.
2: Tenta sair o Cruzeiro, bola dominada ali no meio do gramado pelo Christian, tocou pra trás, a bola vai ficando ali pro Fabrício Bruno. 4 minutos e meio jogados, primeiro tempo de jogo. Em Barueri, 0-0, a bola recuada até o goleirão Otávio. Otávio vai sair jogando, vai fazer o lançamento cumprido. A bola chegou lá pro Arroio, a zaga cortou. A bola ficou ali pro Flaco Lopes, tentou a caneta, recuperou ali. O Arroio recuou no Fabrício Bruno, jogou a bola lá atrás pro goleirão Otávio. Vai apertar a saída de bola ali o Palmeiras. A bola tocada aqui do lado esquerdo, matou no peito ali o Kaique. Fez o passe para trás, Jonathan Jesus faz o lançamento pelo alto, buscando o Matheus Pereira. A bola foi pela linha de lado, lateral para a equipe do Palmeiras. 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A bola dominada pela equipe do Palmeiras. Recuou ali o Felipe Anderson. A bola para o Gustavo Gomes. Dominou. Tocou curtinho com o Carlos Miguel. Vai apertar lá o Caio Jorge. Lançamento cumprido do Carlos Miguel. Jogou para longe. A bola saiu pela linha de lado. Lateral para a equipe do Cruzeiro. Vai fazer a movimentação ali o Kaique. Kaique para fazer a movimentação aqui do lado esquerdo. O Mister hoje não tá de terno, não, hein?
0: É uma bela jaqueta. É que ele é um corta-vento, o que é? Não, não é um corta-vento, não, né?
2: Não, uma jaquetona, né? E olha só, perdeu ali o Cruzeiro. Vai descendo ali o Flaco Lopes, tentou o passe, interceptação do Romero. A bola ficou pro Matheus Pereira, fez o passe pra Rui, dominou no meio, tentou o chapéu, perdeu, recuperou o Palmeiras. Olha o contra-ataque, Flaco Lopes travado, a bola espirrou, voltou pra ele mesmo, fez o passe na frente, vai passando ali o Felipe Anderson, levou pro pé direito, vai pra cima da marcação, carregou pro meio, disparou. Chutou mal, a bola vai pela linha de fundo, tiro de meta, Botelho.
0: Era o Sosa, né? O paraguaio puxando pelo. Na verdade, Felipe Anderson. Puxou pra perninha direita, foi conduzindo pra faixa central de fora da área, bem próximo à meia-lua. Arriscou, chutinho fraco, passou à direita da meta do Otávio, sem perigo. 0-0, só informação que importa pra você, só na TMC. Olha o detalhe ali, Brunão. O Otávio tentando fazer a reposição de bola. Jogadores do Palmeiras na entrada da grande área. O Sarve mandou eles voltarem, né? Porque não pode, né? Pra sair a bola, a turma tem que ficar do lado de fora, ao menos os rivais.
2: E olha só o Cruzeiro tentando sair lá com o Gerson. O juizão deu falta do Romero em cima do Flaco Lopes, ô Botelho.
0: Saída de bola errada do Cruzeiro. O Gerson tentou domínio antes de receber assistência ali do Romero. A saída de bola errada. O Sosa deu ladrão, o Romero foi só no calcanhar do Sosa. Paraguai ficou sentindo ali, é falta pro Palmeiras, campo ofensivo lado esquerdo. Vem bola perigosa na área do Otávio. O Sosa tá sentindo até agora. Ah, deve tá cavando um cartãozinho vermelho, viu, Bruno Amorelli?
2: Pois é, foi nada. Foi jogada normal ali, na minha opinião, né? Enfim, tá caído ali, se contorcendo em dores. Léo Dias, o que você tá achando desse comecinho aí de primeiro tempo?
1: É, o Cruzeiro, de certa maneira, tentando sair jogando, mas o Palmeiras já pressionando, é o que eu acho que é natural também, o Palmeiras jogando em casa, embora não seja no Allianz. O Palmeiras trata a Arena Barueri como se fosse a sua segunda casa. Mas é uma pressão na saída de bola muito clara, né? A saída de bola do Cruzeiro ali, mesmo que curta, o Palmeiras já deixa tanto o Flaco quanto o Sosa. E o lance até foi muito forte ali. Não a falta do Romero, né? Mas a forma como alavancou o pé dele, travou no gramado sintético. Realmente deu foi um lance muito esquisito. Até daquele tipo de lance que, caso o Sosa se lesione, Vai ser, vai virar aquele

0: aqueles vídeos, né, que o pessoal usa pra falar sobre a diferença entre gramado sintético e gramado natural, porque realmente deu até aquele... Tem tipo aquela chicotada, né, no joelho, um negócio muito esquisito, cara.
1: E lá vai o sósia do Egídio. Andréas Pereira, será que ele dá o trimelique também na perna, igual o Egídio? Olha só o levantamento do Pereira, desvio de cabeça, bola pro meio da área, Otávio! Defesa espetacular do Otávio! Já não valia mais nada, porque estava marcado o impedimento, mas a defesa foi maravilhosa, Botelho!
2: Sensacional! Um tempo de reação espetacular do Otávio! A cobrança do André foi no segundo poste, às costas da marcação do Cruzeiro. Foi pro Gustavo Gomes, jogada ensaiada. Gustavo Gomes pega, casquinha pra trás, Murilo cabeceia. O Otávio faz uma defesa sensacional, mas o Gomes estava na banheira. Cruzeiro no ataque.
1: E vai descendo pelo meio ali com o Arroio, travada, a bola espirrada, briga por ela, o Kaique, a bola espirrou, sobrou no Gerson. Falta nele, professor, dois em cima dele, ele marcou, hein, Botelho?
2: É o jovem Arthur, lateral esquerdo no círculo central, acabou parando o Gerson na pancada. O Gerson fazia uma finta pra cima do Arthur e do Andrés Pereira, foi calçado pelo Arthur que chegou atrasado. Falta para o Cabuloso, na intermediária no círculo central, 0-0.
1: 0-0, é falta pro Cadeloso, como diria o glorioso Bolassi. 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Romero fez a cobrança da falta, bola curtinha ali com o Gerson. Você ouviu o sinal, vamos girar. Tempo e placar aqui na TMC. É a rodada 16 do Brasileirão em Barueri. Primeiro tempo, 10 jogados, 0 Palmeiras, 0 Cruzeiro.
0: Campeonato Brasileiro, Série B, Arena Cuiabá, Cuiabá 0, Novo Horizontino nada.
1: Bateu o lateral lá atrás do Giai, a bola fica no bate-rebate. Pererecô sobrou ali pro Gerson, tenta passar, avançou, travada, a bola espirrou, sobrou ali no meio do gramado pro Sousa, tocou errado. Matheus Pereira dominou, fez o passe no meio pro Christian, acelerou o Christian, levou lá pro lado direito, tocou pro Arroio, dançou, levou pro meio, a batida no alvo!

0: Bateu de fora da área! A bola rasteirinha beijou a bochecha da rede! Arroio! Que golaço do Arroio! É cabuloso o Arroio! Sai na frente o Cruzeiro! Arroio! É pão de miro, Arroio! O Botelho!
1: Em uma jogada de contra-ataque, errou o passe Ramon Sousa. O Gerson ficou pedindo a falta. Gol em análise, mas vamos lá. A bola recuperada, Matheus Pereira liga no Christian, na faixa central conduz. O Christian caminha pelo lado direito, toca no Arroio. Aí o Arroio pega, domina com o pé canhoto, chama o Arthur para dançar, passa como quer pelo jovem lateral esquerdo do Palmeiras. De longe, de muito longe, ele finaliza no cantinho direito, baixo do goleirão Carlos Miguel. O gigante Carlos Miguel nada achou porque o chute do Arroio foi muito no canto. Bateu na costura da rede pelo lado direito, na bochecha da rede. E o Arroio ainda foi sarrar pra cima da galera. A torcida palmeirense não gostou. O Arroio chutou a bandeira, Caio Jorge protegeu e ainda recebeu amarelo. Ô, Sávio, você tá doidão. Mas não importa, até porque o Arroio sabe qual que é o plano. O plano é ser feliz, Cruzeiro, 1-0.
2: 21º gol do Cruzeiro no Campeonato Brasileiro, o segundo de Tchete Arroio.
0: E aí, Léo Dias, que golaço, hein, do Arroio. Pera aí, lá vem o Palmeiras, olha o Marlon Freitas, saiu mal o goleiro, a bola sobrou. A batida do Felipe Anderson por cima do gol, é tiro de meta. Agora sim, Léo Dias.
2: Eu avisava, uma boa jogada para o Cruzeiro era apostar no lance do drible para cima do garoto Arthur Gabriel. Uma jogada muito bem trabalhada. Olha isso, hein? Grave isso. Matheus Pereira passando para o Gerson, que passa para o Christian, que passa para o Arroio. Ou seja, a construção do gol através desse meio de campo sensacional do Cruzeiro. O Arroio vai muito bem, bate no cantinho, sem chance de defesa para o Miguel.
0: Tá certo, e lá vem Palmeiras, a bola lá no fundo. Pedalou, levou pro fundo ali o Flaco Lopes. Problema dele com a bola no pé, né? Não tem intimidade, hein, Botelho?
1: É, o argentino foi dançar pra cima do Fagner na linha de fundo pelo lado esquerdo do campo ofensivo do Palmeiras, bem na entrada da grande área. Aí, como você disse, né? O negócio dele é finalização. Tentou driblar o Fagner, foi com bola e tudo pra linha de fundo. Ainda queria cavar uma faltinha, né? Porque o Fagner estica os braços. Mas é tiro de meta pro Otávio, que não tem pressa pra reposição. Por enquanto, cartão amarelo, vou lá colocando para Caio Jorge, porque a imagem mostrou para o Caio Jorge, mas daqui a pouco a gente confia. Caio Jorge, né? O Diego tá aqui, realmente, Caio Jorge. Caio Jorge foi amarelado, porque se fosse o Arroio...
0: Foi a minha sensação também.
1: Porque se fosse pro Arroio que fez ali a comemoração de chutar, sarrar no ar, aí estaria fora do jogo contra a Chape.
0: Tá certo, jogo contra a Chape, final de semana que vem, aqui no Mineirão. Estaremos lá. Sai jogando aqui na equipe do Palmeiras, olha o passe do Andréas Pereira, enfiada de bola do Marlon Freitas, o cruzamento saiu bem, Otávio do gol, ficou com ela. 15 minutos do primeiro tempo, é hora de opinião aqui na TMC. Léo Dias.
2: O jogo começa do jeito que o Cruzeiro gosta, abrindo o placar. A pressão na saída de bola, o Cruzeiro está sustentando muito bem, consegue construir com o Gerson, né? Sempre fazendo esse trabalho de voltar para perto dos zagueiros para ajudar na construção. O Palmeiras começou até marcando, pressionando, né? Fazendo uma pressão na saída de bola. Agora já muda um pouco essa estratégia. Mas para uma equipe como o Palmeiras é muito importante para o Cruzeiro abrir o placar cedo, porque obriga o Palmeiras a sair da sua zona de conforto. O Palmeiras gosta de esperar o adversário durante o jogo, então de certa maneira acho que o Cruzeiro se dá muito bem por abrir o placar logo cedo, porque vai obrigar o Palmeiras a jogar fora da sua zona de conforto.
0: Quanto tempo do
1: detalhe.
0: Cruzeiro foi desperdiçado com Adenor Leonardo Bach? O detalhe, Botelho.
1: Correção, tá? Fazer aqui uma errata. Em termos jornalísticos, fazer uma correção. O cartão não foi para o Caio Jorge, foi realmente para o Arroio. Então é o terceiro do Arroio, tá fora do jogo contra a Chape.
0: Tá certo, então. Arroio tomou o amarelinho aí. Ó, e sem querer eu marquei certo, tá? E já teve mudança o Palmeiras aí, ô Botelho?
3: Não deu para Ramon Sosa, paraguaio. Ramon Sosa vai deixar o gramado, sentindo o tornozelo. Vem outro paraguaio na vaga dele, o Maurício. É, ele mesmo. Queria dar toca, Maurício, que agora é paraguaio, já tá no gramado com a número 18.
0: Além da lei do ex, o que muda no Palmeiras depois da falta? Que o Matheus Pereira vai jogar essa bola dentro da área. 16 jogados, levantou Pereira, cabeçada do Jonathan Jesus pra fora, é tiro de meta. Diga lá, Léo Dias.
2: Muda a característica, né? O Sosa é um cara mais de explosão, um cara de correria, eu diria. O Maurício já é mais técnico. Eu, particularmente, acho até o Maurício o melhor jogador. O Cruzeiro tem que ficar mais atento, porque ele é uma característica de meio campista. Com isso, o Arias deve ir pra ponta e deve trazer o Maurício mais centralizado, o Abel Ferreira.
0: E tenta descer aqui o time do Cruzeiro. A falta marcada ali do Marlon Freitas pra cima do Kaique, não é isso, Botelho?
3: Era o João Arias, colombiano. É, tem umas coxas ali, o João Arias, que eu me lembrei do Gilberto que jogou no Cruzeiro, hein? Meião nem sobe. Panturrilha, isso, panturrilha. Obrigado. Mas ele puxou ali, o Matheus Pereira tá sendo caçado, o MP10. Falta pro Cruzeiro já no campo ofensivo, lado esquerdo. Falta cobrada pelo Romero.
0: Romero cobrou a bola pro Caio Jorge, que já jogou a bola lá atrás. Olha o lançamento do Fabrício Bruno, interceptação do Marlon Freitas. Marlon Freitas vai sair jogando lá pelo lado esquerdo. Lançamento cumprido pro Flaco. Saiu o Otávio bem do gol. Chegou antes do avante palmeirense. A bola fica com tranquilidade lá pro Otávio. 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E olha só, pedalou ali o Flaco Lopes. No que ele pedalou, já sabia que não ia dar certo. O tá Jonathan Jesus colocou pra fora. E o juizão deu pênalti?
3: Que? Tá de sacanagem. E deu pênalti aí do Jonathan Jesus no Flaco Lopes.
2: Não foi absolutamente nada.
0: Não.
2: Nada.
0: Tá de uma sacanagem. Pedalada. Olha lá, ó, ó. Vai só na bola.
3: Não. É, deu um choque pênalti. Ali, joelho com joelho, é. Acertou o joelho, gente, mas.
0: Vamos ver. Foi na bola. Foi totalmente na bola.
3: Pra mim também foi na bola, mas tem um joelho com joelho ali, deixa eu ver.
0: Mas ele pega a bola primeiro.
3: Pega a bola, cara, isso aí pra mim não é pênalti não, hein? Por esse
0: se o VAR não chamar é sacanagem.
2: Ah, já anulou.
0: Ah, já anulou. Ah. Ô, Sávio, pelo amor de Deus, companheiro. Ó, isso é muito ruim, tá? Isso é muito ruim, é escanteio. Ele deu tiro de meta, depois deu escanteio. É a confusão, ele é muito ruim, gente, ele é muito ruim. Desculpa, viu? Porque eu sei que é comentarista, mas ele é muito ruim.
3: A sorte que o Pablo Ramon já gritou no ouvido dele, não precisou nem de cabine do VAR, parceiro.
2: E os jogadores do Palmeiras fazendo drama, né? Que é aquele modus operandi do jogador do Palmeiras de reclamar de absolutamente tudo. O árbitro faz, toma uma decisão. Gente, é absurdo ele ter marcado um pênalti desse.
0: Fosse eu no VAR, eu tinha gritado, ofício é burro! Na orelha dele.
2: Gente, o Cruzeiro tem que ficar atento. Nossa, com essa arbitragem hoje.
0: Ô, Gaciba, vamos trabalhar, Gaciba. Incentiva o povo do Cruzeiro a pressionar também, igual os palmeirenses. Olha aí, o Arias devolveu a bola, recebeu de volta o cruzamento. Corta a defesa do Cruzeiro. A bola sobrou na entrada da área, batida de longe! No alvo! Gol! Do Palmeiras! Um golaço do Felipe Anderson. Um espetáculo de gol. A bola rebatida pela defesa do Cruzeiro. A bola lá no meio da rua. Ele encheu o pé. O Otávio foi nela. Ele ainda tocou na bola. Mas ela foi muito no canto, com muito efeito. Morreu lá no cantinho. Empatado o jogo. Um golaço do Palmeiras com o Felipe Anderson, que é bom de mira, hein, Botelho?
3: E realmente é um golaço que não dá nem pra criticar o goleirão cruzeirense. Afastada de bola da zaga celeste depois do cruzamento do John Arias pelo lado direito. Após a cobrança de escanteio, a bola caiu nos pés do Felipe Anderson com liberdade. Pega, domina com o pé direito, ajeita e com o próprio pé direito emenda um balaço à esquerda da meta do Otávio. Se esticou todo, chega a casquinhar na bola com a mão. Porém foi um chutaço, um pombo sem asa. Um petardo, como diriam os italianos. E o Felipe Anderson jogou na Itália. Golaço de Felipe Anderson no cantinho esquerdo. Tá tudo igual na Arena Barueri. 1-1.
2: 26º gol do Palmeiras no Brasileirão. O primeiro de Felipe Anderson.
0: Essa praga não tá jogando nada. Desse Felipe Anderson, desde que chegou no Palmeiras, pro final égua fazer um gol desse, ô Botelho, ô Léo Dias.
2: Exatamente, um chute de extrema felicidade, eu diria. Pegou muito bem, pegou de trivela. Mas é um pouco da característica também do Palmeiras, né? A origem da jogada, uma bola parada, né? Apesar da pataquada do Sávio, que estava marcando ali um pênalti, a bola sobra no lance, mas o Cruzeiro tem que ficar atento, principalmente com essa segunda bola do Palmeiras. Ele não pode deixar o Felipe Anderson chutar com tamanha liberdade como ele chutou nesse gol.
0: Não pode se abater não, Cruzeiro. Olha o lateral do Fagner dentro da área, escorou, caiu o Jorge, olha o Gerson, saiu mal o goleiro. É escanteio, Botelho.
3: Carlos Miguel foi de soco na bola, depois da cobrança de lateral do Fagner. Fabrício Bruno Casquinha para a pequena área, Jonathan Jesus foi para pegar ela. Carlos Miguel antes de soco, deu um tapinha na bola. E escanteio, Cruzeiro, ponta direita, Matheus Pereira na bola.
0: Lá vai o Pereira na bola, vai fazer o levantamento, Matheus Pereira. O Cruzeiro hoje jogando até contra a arbitragem, levantamento do Matheus Pereira, saiu de soco o Carlos Miguel, a bola sobrou ali na entrada da área com o Arruio, recuou até o Fagner dentro do círculo central do gramado. Fagner fez o passe curtinho pro Arruio, dominou no meio de dois, tocou mal, a zaga rebateu, olha o contra-ataque do Palmeiras, bola muito comprida, o Felipe Anderson não alcançou, lateral que o Cruzeiro já cobrou rapidinho ali, o Arruio pro Matheus Pereira, dominou, deu uma penteadinha na bola, vai andando para trás, tocou pro Fagner, que se apresenta no ataque, vai descendo o Fagner. Foi calçado, tocou no Caio Jorge, que sofreu a falta, o árbitro marcou retroativo a falta em cima do Fagner, Botelho.
3: É, poderia ter cobrado, dado a falta para cima do Caio Jorge, próxima área, mas ele deu a falta anterior para cima do Fagner. O Fagner toma a falta um pouquinho mais para trás, o Caio Jorge recebe a bola de costas para marcação e também foi calçado, isso tudo pelo lado direito, tá dada a falta no Fagner. A uns bons passos atrás da grande área. Matheus Pereira e o próprio Fagner estão na bola. Vem chuveirinho na área do Carlos Miguel.
0: É muito ruim o Sávio, viu? Jesus. Daqui a pouco eu giro o tempo pra cá, gente. É falta pro Cruzeiro. Lá vai o Matheus Pereira. Vai levantar na área. Quem sabe agora o segundo gol. Levantamento do Pereira. Saiu bem o Carlos Miguel. Vamos girar tempo e placar. Campeonato Brasileiro, rodada de número 16, Barueri, 23 jogados, 1-1, Palmeiras e Cruzeiro.
2: Campeonato Brasileiro, estádio do Maracanã, Fluminense 2, São Paulo 1.
0: E sai jogando ali, o Gerson fez o passe curtinho ali pro recuo. Nossa, mas recuou mal ali, hein?
2: Só pra completar, o
0: Bruno, Christian, hoje.
2: É fim de jogo por lá, tá? Só pra faltou essa informação.
0: Fim de jogo onde? Desculpa, eu lembrei.
2: Entre Fluminense 2, São Paulo 1.
0: O São Paulo deu um dos gols pro Fluminense, sim. De presente.
2: Vai ter trabalho, Dorival.
0: Vai. O time ruim, viu?
3: Copa do Brasil não tem pra ele esse ano, né?
2: Vai ser a Copa Sul-Americana que vai entregar as forças, será?
3: Deixa pegar alguma coisa, né?
0: É salvar do rebaixamento. O São Paulo não devia ter mandado o Crespo embora, né? Essa que é a realidade, né? Mas, e olha, nossa, o que, que é isso? O Pereira dominou com a mão ali? Que loucura.
3: Pereira bugou. Lançaram a bola pro Pereira na diagonal. Na entrada da grande área pelo lado esquerdo, bem na quina da grande área, o Pereira pegou a bola com a mão.
0: Não entendi, não.
3: Também não entendeu. O Pereira não tinha sofrido falta nem nada. Tudo bem, ele tava catando cavaco. É. Mas pegou com a mão.
0: Eu acho que nem ele não entendeu o que que é isso.
3: A sorte que o juiz foi benevolente e não deu amarelo nele.
0: Que loucura. E lá vai Palmeiras. Ia, tá marcado o quê?
3: Impedimento,
0: né? 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O gol do Cruzeiro foi do Arroio, golaço, né? O Palmeiras ficou com inveja, foi lá um golaço também do Felipe Anderson. O jogo tá bem disputado, né, Léo? Está equilibrado.
2: Bom início de jogo, eu diria, tá? É um jogo corrido. Se não fosse pela arbitragem do Sávio Pereira Sampaio, que eu já alertava sobre isso, né? O árbitro que apita com um apito na boca, que toda hora quer parar o jogo a todo custo, mas é um jogo que as duas equipes se propõem a jogar. O Palmeiras, no contexto de estar em casa, não vai ficar a vida toda, né, fechado. E um detalhe me chama a atenção no Cruzeiro, que quem faz a saída de três zagueiros é o Gerson, não é o Romero. Então, o Gerson fica ali como se fosse um terceiro zagueiro na saída de bola do Cruzeiro. E isso me chamou bastante atenção, viu, Bruno?
0: E tenta sair jogando lá pelo lado direito o Fabrício Bruno, já no campo de ataque. Tocou para trás, a bola fica ali com o Jonathan Jesus. Abriu aqui na esquerda, a bola fica com o Kaique. Passe no Christian, na ponta, enfiada de bola. É, pro cruzamento do Kaique. A zaga travou, ficou com ela ali o John Arias. Foi puxado, falta do Kaique, né, Botelho?
3: Exato, o Christian pelo lado esquerdo deu aquele passe em profundidade pra escapada do Kaique. A bola foi muito forte, o Kaique tentou o domínio, acabou dominando pro John Arias, que pega a bola e parte pra cima, puxando o contra-ataque. O Kaique puxou pela camisa do John Arias. Falta no campo defensivo do Palmeiras. Tá tudo igual, 1-1. 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
0: Olha o lançamento pra frente, matou no peito lá, Flaco Lopes escorou pro área, foi desarmado, recuperou o Cruzeiro. Olha o Romero, falta, o juizão não deu não. É, só apita quando convém, né, o Sávio? E olha o Gerson, limpou, passou bem ali pelo Andréas Pereira, tocou pro Matheus Pereira no círculo central, abriu na meia direita pro Arroio, vai pra cima da marcação, balançou, foi daí que você fez, meu filho, vai, levou pra dentro da área, foi travado, recuperou o Palmeiras, vai tentar sair jogando lá pelo lado esquerdo, vai carregando ali o sósia do Egídio, o Andréas Pereira, vai carregando lá pela canhota, ninguém, ele encostou ali pra receber, foi o Arthur, tocou no meio, bola pro Marlon Freitas, vai carregando Marlon Freitas, tocou pro Maurício, deixou passar a bola pro Arias, trabalhando com o Giai, abrindo na ponta pro Flaco Lopes tocou pra trás, olha o Arias, adiantou demais, foi travado pelo Christian, recupera o Cruzeiro, Homer sai jogando bola pro Christian aqui do lado esquerdo, tenta sair, foi empurrado ali pelo Flaco Lopes e o árbitro marcou a falta, Botelho.
3: De ombro, Flaco Lopes acabou acertando as costas do Christian, que tentava puxar o contra-ataque pro Cruzeiro. Chamou a falta e a falta veio, porque foi conduzindo pra linha lateral o Christian pelo setor defensivo lado esquerdo. Falta do Flaco Lopes pra cima do Christian, já cobrada, desce o Cruzeiro. 1-1, tá tudo igual, TMC, quem escuta avança.
0: 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A bola fica com o Gerson, trabalhando curtinho com o Matheus Pereira. 28 jogados da primeira etapa, tá tudo igual em Barueri. Olha o passe do Gerson na frente, antecipou ali a marcação, a zaga. A bola lá na frente pro domínio do Maurício. Vai carregando aqui pelo lado direito, vai pra cima da marcação. Parou na marcação, passou já e recebeu. Vai pra cima do Jonathan Jesus, cruzamento, a bola desviada. Otávio fez a catada, fica com ela o arqueiro do Cruzeiro, Botelho.
3: Tranquilo, sereno, cruzamento do Giai na linha de fundo, como você disse, desviou na barriga do Jonathan Jesus e tomou efeito contrário. Aí o Otávio saiu da pequena área dele, fez a catada, o Giai ficou pedindo pênalti, braço do Jonathan Jesus, a bola claramente bateu na barriga do zagueirão cruzeirense. E essa turma do Palmeiras aprendeu a reclamar certinho com o Abel Ferreira. Aposto que tem tutorial lá na academia do Palmeiras, viu, meu caro Bruno Amorelli?
0: Ah, tem trabalho específico só pra isso no treinamento. Tem o treino de reclamação. E olha só, vai descendo o time do Cruzeiro. O passe é feito pelo Caio Jorge pro Matheus Pereira lá do lado direito. Entrou na área, cortou pro pé, Caio, bateu cruzado. Segura firme o Carlos Miguel Botelho.
3: Na boa jogada individual do Caio Jorge. Pega a bola, conduz e vai partindo da esquerda pra faixa central. Liga no Matheus Pereira mais pela direita. O Pereira domina, tinha o Arroio escapando pelas costas da marcação. Puxou pra perna canhota e finalizou no centro do gol. Lá bem posicionado estava Carlos Miguel, fez a catada. Palmeiras desce pro ataque.
0: Dominou o Flaco Lopes, tenta passar ali por entre dois jogadores do Cruzeiro, cortou Fabrício Bruno, mas a bola foi fraquinha, recuperou o Palmeiras, a bola fica ali com o Marlon Freitas, pertinho ali da zona central do gramado, fez o passe pro Andréas Pereira, abriu aqui do lado direito, lá vai o Giai, vai descendo pela ponta direita, parou, tocou pra trás, bola pra John Arias tocou curtinho ali com o Andréas Pereira tocando de novo na direita ali pro Giai, tocou errado, cortou Jonathan Jesus, a bola sai pela linha de lado lateral pra equipe do Palmeiras lá no campo de ataque. Vamos passando de 30, você ouviu o sinal, vamos girar o tempo e o placar aqui na TMC. É a rodada 16 do Brasileirão em Barueri. Primeiro tempo, 30 minutos e meio. Um para o Palmeiras, um também para o Cruzeiro.
2: Estádio do Beira Rio. Fim de jogo, Internacional 4, Vasco 1.
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0: Corta o Romero, dá um bico no cruzamento rasteiro. A zaga do Palmeiras rebateu, ficou caído lá o Caio Jorge. A bola sobrou com o Andréas Pereira, o clone do Egídio. Abriu aqui do lado direito, bola pro Giai, balançou, tocou pra trás pro Andréas Pereira. Fez o passe curtinho, bola pro Maurício. Maurício dominou e girou, tocou no Marlon Freitas, que domina ali pelo centro do gramado. Tocou pro Arthur, que vem de trás. Vai descendo o Palmeiras, Arthur tocou no meio. Bola dominada pelo Felipe Anderson, tocou pro John Arias, dominou e bateu mal. A bola vai pra fora. É tiro de meta pro Cruzeiro. Botelho.
3: Na meia lua da grande área, dominou depois da assistência do Felipe Anderson. Aí dominou já ajeitando pro pé canhoto. John Arias passou à esquerda, cantinho baixo da meta do Otávio, que só observou. Começa a chover na Arena Barueri. Lembrando que é gramado sintético, né, Bruna Morelli? Gramado sintético e chuva neste momento. 1-1, tá tudo igual.
0: Tem que ver se a drenagem lá é boa. Agora 31:30, é hora de opinião na TMC, Léo Dias.
2: É, o Cruzeiro volta a sair curto e o Palmeiras apertando, vai você.
0: Perdeu a bola, olha o Lopes, enfiada de bola pro Maurício, bola comprida, cruzamento rasteiro, entrou na frente do goleiro ali. O Kaique, mas já tinha saído a bola, é escanteio, né, o Botelho?
3: É, na jogada ali do Maurício, tentou evitar a saída da bola, conseguiu. O Kaique tirou a bola das mãos do Otávio, foi na ânsia o Kaique... Bola para o Palmeiras, é escanteio lado direito, Andreas Pereira na bola.
0: Sai zica, escanteio para o Palmeiras, lá vai o sósia do Egídio, também conhecido como Andreas Pereira, tá na pré-lista, infelizmente, né, tá motivado para jogar. Atenção, cruzamento do Andreas Pereira no segundo pau, cortou de cabeça o Caio Jorge, novo escanteio para o Palmeiras, lá do outro lado. Ô, Botelho.
3: Andreas Pereira fez a cobrança de escanteio. O Caio Jorge chegou testando pra linha de fundo. Escanteio Palmeiras. O juiz fica sem saber o que dá, né? Mas é escanteio pro Palmeiras na ponta esquerda.
0: Já batido, a bola voltou pro Andreas. Cruzamento, corta o Fabrício Bruno. A bola sobrou na entrada da área. Jair jogou essa bola na área. Tenta girar ali o Maurício. A bola é tocada lá no fundo. Vai chegar o Arthur. A bola saiu pela linha de lado, lateral para a equipe do Cruzeiro. Agora sim, Léo Dias, a sua opinião.
2: É, o Cruzeiro tentando sair curto, repito, não abre dica do jogo. Agora o gramado, né, tá molhado, a bola vai rolar um pouco mais rápido. Já é um jogo que a bola rola um pouco mais rápido por ser gramado sintético, mas o Cruzeiro cai um pouco de produção, tem algumas oportunidades. A progressão do Cruzeiro é muito boa. Já até chegou perto de criar lances parecidos com o gol, mas acho que é natural com uma equipe como o Palmeiras, que tem características tão positivas, jogadores tão desequilibrantes como tem o Palmeiras, vá tomar um pouco do domínio do jogo, mas o Cruzeiro se porta até bem. Só tem que tomar cuidado em relação a essa saída de bola, porque se o Palmeiras rouba próximo ao gol do Cruzeiro, realmente aí é um abraço, o Cruzeiro tem que ficar atento em relação a isso, viu, Bruno?
3: Ô Bruno,
0: oi.
3: O Andreas Pereira, que é um caso similar ao Michael Olise, jogador da seleção francesa, né? Michael Olise escolheu jogar na França, mesmo sendo filho de uma mãe francesa, um pai nigeriano, e nasceu na Inglaterra. Já poderia escolher essas três seleções. Tem descendência haitiana também, poderia escolher o Haiti. Haiti, Inglaterra, França, Nigéria e Inglaterra. O Andreas Pereira poderia escolher seleção brasileira, belga e também a inglesa pelo passaporte inglês. Escolheu a brasileira. Aí vocês ficam aí, a critério aí.
2: Não, mas ele tá certo, pô. O cara pode disputar uma Copa do Mundo pelo Brasil. Então, assim...
3: Mas eu falo a diferença da sorte da seleção francesa pra seleção brasileira.
2: Ah, é verdade. Que é isso, enquanto a gente tá puxando... possível belga, a seleção francesa puxando o Olise, que tá lá deitando no Bayern de Munique, cara. Impressionante. E a seleção da França que... já disponibilizou a sua convocação, deixou
3: chique,
2: de fora,
3: hein?
2: Um monte de gente e ainda continua uma baita de uma seleção.
3: E chique, hein? O anúncio da seleção francesa, né? Muito legal.
0: É, e tenta sair jogando aí a equipe do Cruzeiro, bola lá do lado direito. E ó, Copa do Mundo é aqui na TMC, viu, moçada? Menos de um mês, segunda-feira, baita cobertura que a gente vai fazer aqui da convocação do Ancelotti. Tem papo de craque de meio-dia às duas e depois de 3 às 8 você vai acompanhar aqui a cobertura completa da convocação. 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E mais de 60 jogos aqui na TMC, hein, gente? Copa do Mundo é aqui, viu? 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E vai trabalhando o Palmeiras aqui do lado direito. Já e tanto passe na frente, a bola bateu ali na marcação do Christian. e saiu pela linha de lado. É lateral para a equipe do Palmeiras no campo de defesa. 36 jogados da primeira etapa. Lateral cobrado. Opa! Conseguiu dominar ali o John Aras, mas foi desarmado sem falta. Recupera o Cruzeiro ali com o Romero. Mas o árbitro marcou a falta com um atraso danado, hein, Botelho?
3: É, deu falta do Kaique ali pra cima do John Aras. Pra mim foi falta do Aras no Kaique, mas eu não sou árbitro, né? Isso tudo pela linha lateral na intermediária do gramado, campo defensivo do Palmeiras, lado direito. Falta do Kaique pra cima do Aras, cobrada, desce o Palmeiras.
0: Justamente por não ser árbitro que você é melhor do que o Sávio.
3: Bondade sua.
0: Até... Ô, gente, não, na moral. Não tem condição. Oi.
2: Vou mandar um abraço pro meu irmão, meu chegado, Thiago. Thiago, um abraço pra ele. Ele que é pé quente, tá? A última vez que ele escutou a gente aqui na TMC foi o jogo entre Cruzeiro 1, Boca 0.
3: Ó. Oh.
0: Então, abraço, irmão. Tamo escutando, junto.
3: Escute,
0: viu,
3: sempre. Quem escuta, escute, sabe.
0: E o torcedor pode mandar mensagem. 31999-44-3870. Vai descendo o Cruzeiro, olha o passe do Romero. Cortou ali no meio do caminho, o GI colocou pra fora. O árbitro deu lateral ou deu falta? O que, que o juizão... E o GI reclamando ali, ô Botelho?
3: Tá reclamando alguma coisa com o banco do Cruzeiro, porque os jogadores do Cruzeiro reservas ficaram pedindo a falta do GI pra cima do Romero. O Romero ficou bravo. Aí o GI foi tirar a satisfação com o banco do Cruzeiro. O Arthur Jorge tá pé da vida com o GI. Vai pintar amarelinho pro Arthur Jorge. E vamos ver se vai pintar amarelinho pro GI também. Mas Arthur Jorge amarelado é o segundo dele neste campeonato, tá, Bruno Amarelli?
0: E o Flaco Lopes chegou a pôr na mão no peito ali do Arthur Jorge. Arthur Jorge devolveu a mão no peito ali também, né?
3: Nunca tinha visto o Arthur Jorge tão nervoso igual eu tô vendo agora, hein? E tá molhado, galera. Tá chovendo demais. Ah, o Jair chutou a bola no banco do Cruzeiro, pediu desculpas. E a turma não aceitou as desculpas, não, tá?
0: É... E, mas ele foi irônico também ali, né, o GI. É. E o Arthur Jorge...
3: Argentina,
0: acho que
3: né?
0: Eu acho que o Arthur Jorge tá fazendo o protocolo Abel Ferreira.
3: É verdade.
0: Ele tá falando, não, do lado de lá pressiona, eu vou pressionar aqui também.
3: E o Cruzeiro começou esse jogo, o Cruzeiro entendeu o jogo do Palmeiras. Eu acho que a crítica do Bruno Spindel pós-vitória contra o Bahia tem muito disso também. Já sabendo o bastidor que envolve qualquer jogo contra o Palmeiras... Sim. Já foi lá criticar a arbitragem.
2: É que o Palmeiras fica o tempo todo reclamando, sim, até em lances que ele é beneficiado, que aí o Cruzeiro tem que adotar a mesma postura, cara. Assim, é, isso é importante também. De certa maneira, o jogo ali tá dando uma esfriada e o momento do Palmeiras era melhor no jogo, né? Só que me chamou a atenção, me pareceu, viu, amigos, além de chutar a bola forte no banco do Cruzeiro, o fato dele ficar dentro da área técnica incomodou muito o Arthur Jorge.
3: Foi mesmo.
0: É, moçada, e ó, o Romero e o Pereira estão pendurados também, Botelho?
3: O Romero sim, o Pereira não.
0: Porque o Romero, ele, todas ele tá em cima do árbitro. O Matheus Pereira hoje tá um pouquinho mais calado, mas ele sempre tá em cima também, né?
3: O Romero tem até um salvo-conduto, né? É, com educação, chamar atenção, porque ele é capitão. É. Com educação, né?
0: É, mas eu acho que o protocolo que tem que ser usado é o protocolo Abel Ferreira xingar o árbitro mesmo, dedo na cara, cara feia, enfim. Olha o Gerson roubando essa bola, lançamento na frente, olha o GI. Ele deu falta do Christian em cima do GI.
3: Deu ali uma cama costada do... É, uma cama de gato, deu uma costada do... Aqui, turma, eu até acho que foi também, porque o GI já tava no ar pra cabecear a bola, o Christian chega... Só no corpo do GI. Nessa aí eu vou passar um pouquinho pro Sávio, não sei vocês. Falta cobrada desse Palmeiras.
0: Ok, mas aqui a gente narra pro Cruzeiro. Pro torcedor do Cruzeiro ficar mais feliz. Não é que foi falta. Foi marcado bem a falta, mas enfim, não vamos exaltar demais a arbitragem não. Olha o Caio Jorge roubando essa bola. Na velocidade, disparou aqui do lado esquerdo. Errou a passada, tem que consertar. Parou, já se recompôs a defesa do Palmeiras. O passe cavado para trás pro domínio do Romero. Fez o passe lá do outro lado. A bola dominada ali pelo Fagner. Tocou pro Matheus Pereira, dominou Pereira, girou, olhou pra área, fez o passe, escorou Caio Jorge pro Christian, escorou pro Gerson, olhou pra área, o Gerson levantou, é pro Matheus Pereira, a bola passou, protegeu lá o Arthur, a bola sai, o Pereira empurrou e vai tomar cartão, hein, ô Botelho?
3: Ele até pediu desculpa pro Arthur, mas tá amarelado o Pereira. Vamos aos fatos. O Gerson, depois da tabela legal, recebe um passe do Christian, já pela esquerda, né, diagonal da grande área, na quina. E faz o cruzamento do segundo poste para o Matheus Pereira. O Pereira não conseguiu fazer o domínio, a bola foi sempre pela linha de fundo, o Arthur fazendo a parede. Pereira claramente derrubou o Arthur, mas de imediato pediu desculpas. Só que aí não adiantou as desculpas. o Sávio Pereira Sampaio aplicou amarelo no Matheus Pereira, 12º amarelo do Pereira na temporada.
0: De bobeira, né?
2: Esse foi o amarelo bobo.
0: E olha o passe errado ali, conseguiu consertar. O Marlon Freitas tocou aqui do lado direito, bola pro Giai. Giai tentou o passe mais na frente, bola pra fora, lateral pro Cruzeiro. Você ouviu o sinal, vamos girar. Tempo e placar aqui na TMC. 41,5, primeiro tempo da rodada 16 do Brasileirão em Barueri. Tudo igual, Palmeiras 1, Cruzeiro também 1.
2: Giro dos Mineiros em São Bernardo do Campo, no estádio 1º de maio, São Bernardo 1, América 1. E na Arena MRV, Atlético 3, Mirassol 1.
0: 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E tenta sair o Cruzeiro lá do lado direito com Fabrício Bruno. Vai avançando Fabrício Bruno, 42, cruzou a linha divisória do gramado, vai com ela, fez o passe na frente, ninguém foi, a zaga cortou, tenta recuperar o Cruzeiro ali, o Gerson fez a falta, o Juizão mandou seguir, a vantagem é do Palmeiras, vai descendo Felipe Anderson lá do lado esquerdo, sentiu sozinho ali o Felipe Anderson, caiu fora do gramado, voltou, o Juizão mandou, não, pode sair que você voltou na malandragem pra parar o jogo, né, Botelho?
3: Perfeito, caiu e sentiu fora das quatro linhas, como muito bem informado você, foi dar um pique o Felipe Anderson, aí o Diego tá até ressaltando aqui, posterior esquerdo, hein, será que é lesão muscular para o Felipe Anderson? Machucou sozinho, já foi mancando, sentindo, puxou, fisgou, é, meus amigos, não vai dar pro Felipe Anderson, hein? E muito bem ressaltado por você, Bruno Amorelli. Ele cai fora das quatro linhas, rola pra dentro do gramado pra parar o jogo. A juiz mandou ele voltar, mas aí teve que parar o jogo. Posterior da coxa esquerda. Será que vem ele aí, ô Léo Dias e Bruno Amorelli?
0: E já vai ser a segunda substituição por problema físico do Palmeiras no primeiro tempo hoje.
3: E segunda janela, né?
0: Segunda janela. Ou será que ele vai esperar pra mexer no intervalo,
3: porque tá acabando. É mais prudente, né, porque tá acabando, mas o Luiz de Nath, é o Lucas Evangelista, já foi acionado.
0: E perdeu a bola ali, o Cruzeiro recupera, o Palmeiras vai sair no contra-ataque, olha o lançamento cumprido, Flaco Lopes aqui na ponta direita, linha de fundo, dominou, olhou pra área, prendeu, levou pro pé esquerdo, fechou a porta pra ele ali, o Jonathan Jesus, ainda o Flaco Lopes, ainda bem que ele é grosso, tocou com o Jair, recebeu de volta, lá vai o Flaco Lopes, levou pro meio, levantou pra área, acompanhou o Otávio, a bola vai pela linha de fundo, tiro de meta, ô Botelho.
3: Foi conduzindo a bola pelo lado direito, o campo ofensivo do Palmeiras, puxando pra canhota, cruzou de pé canhoto, Flaco Lopes, na diagonal, pra espetada, as costas do Fabrício Bruno, o Maurício. Bola muito longa, foi pra linha de fundo, tiro de meta pro Cruzeiro, 30, Lucas Evangelista, camisa 30, na vaga de Felipe Anderson, segunda substituição do Palmeiras, segunda por lesão.
0: Léo Dias.
2: Vai preencher o meio de campo e avançar o Andrés Pereira, né, então, ele traz o Lucas Evangelista pra fazer a dupla de volantes ali com o Marlon, e vai avançar o Andrés Pereira pra linha do Ramos, aliás, do Arias e do Maurício. Palmeiras perde uma grande peça que fez o gol do Palmeiras e já fez duas paradas para substituição, ou seja, na próxima, se o Abel não mexer três, vai ficar sem substituição por fazer no final do jogo.
0: É, e dominando aqui o Palmeiras, a bola aqui do lado direito, o Giai dominou, olhou pra área, preferiu o passe curtinho, a bola no meio, Lucas Evangelista deixou passar, olha o Marlon Freitas. Nossa, mãe do céu, hein? Que é isso, hein, ô Bateiro? O homem errou muito, hein?
3: E engrossou o caldo, né? O Marlon Freitas, na entrada da área, na faixa central, de pé direito, já chegou e fez o lançamento para infiltração do Flaco Lopes. Só que a bola foi quase da arquibancada. Aí é tiro de meta pro Cruzeiro, sem pressa, Otávio para reposição. Tá tudo igual na Arena Barueri, 1-1. 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
0: 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A zaga rebateu, olha só, o Matheus Pereira tocou pra trás.
3: 4!
0: Dominou, o Fagner vai descendo, vamos até 49. Dominou ali no meio o Arroio, tocou pra trás, lá vai o Romero, abriu o jogo ali do lado direito com o Matheus Pereira, tocou curtinho pro Gerson vai avançando lá pelo lado direito, tá aberto o Fagner, a bola é pra ele, dominou o Fagner, levou pro fundo, cruzamento, saiu de soco, o Carlos Miguel tirou de qualquer maneira, a bola sobrou pro Jonathan Jesus, abriu na canhota, o domínio do Arroio, vai pra cima da marcação, pedalou, passou, a falta do Lucas Evangelista, Botelho.
3: O Cruzeiro, depois da espetada pelo lado lado direito, o cruzamento do Fagner. Carlos Miguel chegou de ponte, dando soco para fora da área. O rebote foi pro Cruzeiro. Foi acionado pelo lado canhoto o Arroio. Lançou, dançou para cima do Lucas Evangelista e foi calçado. Falta para o Cruzeiro. É mais pelo lado canhoto, pode ser chuveirada ou pode ser cobrada direta também. O Arroio gosta de experimentar, mas essa aí tá mais para um destro. O Arroio é canhoto. De qualquer forma, Matheus Pereira, que tá na régua, hein? Cabelinho tá bonito, hein, Pereira? Nevou legal, tá na régua. Já tá por ali namorando a bola, Matheus Pereira. Provavelmente vem chuveirinho na área do Carlos Miguel. É na quina da grande área pelo lado canhoto, Brunão.
0: Tô me sentindo no Independência hoje, tomando choque aqui no estúdio do microfone. 46,50.
5: Ainda bem que o Vitor Roque não tá no jogo, hein?
0: Tá maluco. Atenção. Expectativa, cobrança de falta aqui do lado esquerdo. Matheus Pereira foi pra bola, levantou na boca da área, desvio da zaga. A bola vai pela linha de fundo, jogou contra o patrimônio agora o Flaco Lopes, é escanteio,
3: Botelho. O Flaco Lopes tentou cortar pra frente, ele acabou casqueando pra trás, a bola foi pra linha de fundo, no cruzamento do Matheus Pereira, a bola de fundo pelo lado do Cruzeiro, Matheus Pereira corta todo o gramado pra cobrança do córner.
0: Lembrou aquele gol contra do Oséias, contra o Corinthians, de cabeça. Atenção, correu pra bola o Pereira. A zaga afastou, 47,5, vamos até 49. É lateral para a equipe do Cruzeiro, vai bater lá o Matheus Pereira. Foi malandro, né? O lateral, a bola saiu lá atrás, ele tentou bater lá na frente, perto do escanteio, né, Botelho?
3: É, aí não pode, né? Mandou voltar o Sávio. Sistema multibolas, tudo bem, para agilizar, mas a turma também abusa, né? Mandou voltar o Sávio, tá por ali o Fagner para fazer o arremesso para o Cruzeiro. E a turma do Palmeiras tá lá cantando, né? Palmeiras, fio-fio, Palmeiras, fio-fio.
0: E não tem como você esconder da chuva lá em Barueri, viu?
3: Não tem.
0: O estádio é todo aberto, tudo na chuva mesmo. Se alguma menina fez chapinha pra ir pro jogo, já era. E olha o lançamento comprido, era pro Maurício, a zaga cortou, deu um bico lá atrás, o Fabrício Bruno, a bola saiu lateral pro Palmeiras lá no campo de defesa. O Palmeiras pode bater pra frente, né, ô Sávio? A bola saiu lá atrás, né?
3: Brincadeira.
0: O Palmeiras pode, né? De lascar, hein? É, o Guarani da capital tentando descer lá pelo lado esquerdo. A bola saiu, é lateral para a equipe do Guarani da capital. Já cobrado, cortou ali o Fabrício Bruno. Cortou errado, a bola acabou no pé ali do Arias. Tocou para trás, Maurício abriu na direita. Giai vai para cima da marcação, tocou para trás. Dominou o Marlon Freitas, fez o passe curtinho no meio pro Lucas Evangelista. Voltou a bola aqui pro Marlon Freitas. O Cruzeiro já fechou a porta. A bola recuada lá no Gustavo Gomes. Gomes saiu jogando rapidinho aqui do lado direito com o Maurício e o árbitro apita. Final de primeiro tempo em Barueri. Tudo igual. Cruzeiro 1, Arroio. Palmeiras também 1, Felipe Anderson. Botelho.
3: Jogadores de imediato já saindo para os vestiários no momento que o Fagner está ali reclamando qualquer coisa com o Sávio Pereira Sampaio. Fagner, experiente, dando aquela chamada no trio de arbitragem, porque a Leila Nayara e o assistente número 1, o Rafael da Silva Alves, também chegam por ali. E o Fagner fala qualquer coisa. Vamos passar à disposição de reservas de Cruzeiro e, na sequência, Palmeiras. Cruzeiro tem no banco Matheus Cunha, Cauã Moraes, Lucas Vidalba, João Marcelo, Lucas Silva, Japa, Juan Gabriel, Kaique Kenji, Wanderson, Marquinhos, Luiz Sinisterra e Chico da Costa. Já os reservas do Palmeiras. Lembrando que Lucas Evangelista e Maurício já entraram na primeira etapa, respectivamente nas vagas de Ramon Sousa e também de Felipe Anderson. Ainda à disposição, Marcelo Lomba, Jefeté, Paulinho, Kelvin, Luigi, Emiliano Martinez, Riquelme, Eric Belé, Larson, que apesar desse nome chique, é brasileiro, e Luiz Pacheco. Tá aí os reservas de Cruzeiro e Palmeiras, os reservas dos palestras, sabendo que Transamérica agora é TMC, quem escuta sabe, bom de mira.
0: Tá certo, valeu Botelho, rápido intervalo, já já a gente volta. 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
5: Estamos de volta. Vamos girar o plantão, ô Léo Dias. Pode beber água primeiro, dou uma enroladinha aqui, você molha o bico, entendeu? Porque aqui é assim, gente, eu trabalho em equipe. Eu fui chamar ele na hora que ele tava tomando água, coitado. Aí ele interrompeu a golada assim no meio. Agora sim, vamos lá, vamos girar o plantão.
6: Vamos Léo lá, Dias. Porque é o seguinte, tivemos alguns jogos hoje entre Brasileirão Série A e Brasileirão Série B. Vamos começar pela Série B para destacar o empate do América. Ô, Coelhão, me ajuda, meu amigo. Coelhão vencia até os 40 do segundo tempo o São Bernardo. Lá no 1º de maio fez um bom jogo, inclusive teve chance de ampliar, mas aí no segundo tempo São Bernardo cresceu no jogo e empatou. Fim de jogo, São Bernardo 1, América 1. Esse jogo rolou às 4 da tarde. No jogo aqui da TMC, de mais cedo, né? Com um narrador aí que chama Bruno Morelli. Hoje tá igual o Chaves no Churros, meu amigo. Ele mesmo fecha a transmissão, chamando ele mesmo pra outra transmissão. Mas o Atlético...
5: Ponte aérea,
6: filho. Veio voando lá da Arena MRV. O Atlético na Arena MRV recebeu o Mirassol e venceu por 3-1, com gols de Minda, Maicon e Cissé. O Internacional, resultado mais surpreendente da rodada, goleou o Vasco dentro do Beira-Rio, venceu por 4-1. Grande partida do Internacional de Paulo Pezzolano. Um grande jogo desse sábado, né? Além de Cruzeiro e Palmeiras, Fluminense e São Paulo. Fluminense recebeu São Paulo e venceu por 2-1. Vamos passar rapidinho aqui os jogos de amanhã da rodada. 11 horas da manhã, saudade de um jogo 11 horas da manhã aqui em Belo Horizonte. Alô, CBF! O Santos recebeu o Coritiba e recebe o Coritiba, perdão, no domingo amanhã. O que é isso? Tô prevendo o futuro aqui rapidamente. Mas o Santos recebe o Coritiba. Às 4 da tarde tem Bahia e Grêmio. Também às 4 da tarde tem Botafogo e Corinthians. Às 6:30 tem Chapecoense e Remo. Red Bull Bragantino e Vitória. E fechando a rodada tem Atlético Paranaense e Flamengo. E pela Série B, destaque para o jogo do Atlético, que recebe o Juventude também às 16h, meu caro Bruno Morelli.
5: Tá certo. Agora, sua análise desse empate no primeiro tempo, 1-1 Cruzeiro e Palmeiras.
6: Vamos lá, porque tem muita coisa pra gente destacar desse primeiro tempo. Primeiramente, eu gostaria aqui de parabenizar as duas equipes. Que grande primeiro tempo, eu acho, em termos de futebol jogado. Realmente entregou o que eu esperava no nível de serem dois grandes times. O Cruzeiro, com seu time titular, é um time muito bom. E o Palmeiras, não precisa nem falar, é um dos melhores elencos da América do Sul, disparado, junto com o Flamengo. E entregaram até aqui um grande jogo de futebol. O Cruzeiro começa melhor, o Cruzeiro entendeu o jogo, entendeu a pressão que o Palmeiras faria na saída de bola e conseguiu sair dessa pressão muito bem, através até mesmo do toque de bola. E aí já no inicinho do jogo, uma jogada bem trabalhada, tá? O meio de campo do Cruzeiro todo participou, foi uma coisa linda o gol do Cruzeiro, no sentido de veio para o Pereira, do Pereira para o Christian e do Christian para o Arroio, que muito bem fez um belo drible e bateu no cantinho do Carlos Miguel. E acho que talvez o calcanhar de Aquiles do Carlos Miguel, que é um grande goleiro, grande mesmo, né, muito alto o Carlos Miguel, seja o chute rasteiro. Então parece que, além de tudo, o Kenny Arroio fez aquele dever de casa, falou: opa, o Carlos Miguel é um goleiro que costuma aceitar gols de chute rasteiro. Mas foi um gol, uma bela jogada trabalhada do Cruzeiro. Repito, começando com o 10, começando com o Pereira. Alô, Ancelotti, Pereira joga muito, meu amigo, você tem que ficar atento. E passando para o Christian e do Christian para o Arroio, marcador do Tento Celeste. E aí, durou muito pouco a vantagem do Cruzeiro, né? Foi cerca de 9 minutos que o Cruzeiro manteve a vantagem. Teve um cartão amarelo e um lance muito confuso, né? Que o árbitro Sávio Pereira Sampaio, ele dá cartão amarelo pela comemoração do Kenny Arroio. E com todo respeito, viu? Eu sei que tem gente que defende isso muito de maneira ferrenha, mas eu particularmente acho bem, assim, o Kenny Arroio muito foi bem prejudicado com o cartão amarelo que sofreu, porque ele comemora ali normalmente, deu aquela sarrada, né, tradicional. E aí, no futebol de hoje, tá repreendendo muito esse tipo de gesto, eu diria até um pouco obsceno, né, mas não é bem um gesto obsceno, faz parte da cultura até do futebol brasileiro, do funk. Mas infelizmente aí o árbitro escolhe quando acha que a comemoração se excedeu e aplica um cartão, para mim, desnecessário para o Kenny Arroio. E aí tem alguns pontos importantes. O Sosa já havia sentido ali no lance, que foi quase que um chicote para o joelho dele, é substituído para a entrada do Maurício, que, na minha opinião, é um jogador melhor do que o Sosa e melhorou o Palmeiras. O Palmeiras ganhou um pouco mais o meio de campo, porque o Cruzeiro tinha mais técnica no seu meio de campo e o Palmeiras tinha mais velocidade, mais correria. Com isso, a entrada do Maurício, o Palmeiras começou a crescer no jogo. Aí vem a maluquice, a palhaçada, a pataquada do Sávio Pereira Sampaio de quase marcar um pênalti em um lance, assim, eu diria ridículo, o lance que o pênalti marcado primeiramente ali pelo Sávio Pereira Sampaio. E aí ele volta atrás com sinalização do Bandeira. O pênalti foi tão mal marcado e tão mal sinalizado que o árbitro nem precisou nem ir no monitor. Acho que até o VAR ficou com vergonha de chamar ele para esse tipo de lance. E chamou o Sávio Pereira Sampaio. Quem fez a chamada ali foi o Bandeirinha, que já dedurou de cara essa irregularidade na marcação dele, né? E foi um escanteio a favor do Palmeiras. Só que aí, infelizmente, a jogada acontece o seguinte: o Cruzeiro até tira a bola na área, né, no escanteio, só que a bola sobra no pé do Felipe Anderson, que acerta um chute de raríssima felicidade, cara. Manda, assim, ele pegou meio de trivela na bola e a bola foi saindo do Otávio. Então foi um golaço do Palmeiras. Aliás, dois belos gols hoje aqui na Arena Barueri. O primeiro do Cruzeiro, pra mim, de uma jogada muito bem trabalhada, de um drible, de puxar pro meio, bater no cantinho do Arroio, e o golaço marcado pelo Felipe Anderson. Daí pra frente, o jogo deu aquela esfriada, né? Deu uma desligada, mas tem um princípio de ímpeto ali do Cruzeiro, um pouquinho de domínio no meio de campo. Aliás, o Cruzeiro, inclusive, tem tido boa posse de bola na partida de hoje, tem tido um pouquinho mais do que o seu adversário, tem tido 53% de posse de bola. Teve 3 finalizações e marcou o seu gol sem precisar ali daquela grande chance, eu diria, que é um gol de fora da área. E a mesma coisa no caso do Palmeiras, que tem 5 finalizações, mas a diferença é que o Palmeiras já obrigou o Otávio a fazer uma defesa no jogo de hoje. No geral, o panorama do jogo é o seguinte: o Cruzeiro tem a bola, é direto? É agudo? É. Mas o Cruzeiro tem um pouco mais de paciência para trabalhar. É diferente do Palmeiras nesse quesito. O Palmeiras é uma equipe que, quando recebe a bola, já opta por lançar o Flaco Lopes caindo pelo lado direito. Aliás, a imagem da cabine aqui, meu amigo, misericórdia, tá chovendo lá em São Paulo, tá doido. Mas seguimos aqui, tá até misericórdia.
0: É muita água, Xixica. Já vê esse meme?
6: Já.
0: Ah, daí.
6: Mas prosseguindo aqui, sobre forte chuva, já começa o segundo tempo e o Cruzeiro tem que ficar atento com a transição rápida do Palmeiras, cara. O Palmeiras é uma equipe que... o Palmeiras não esquenta de ter posse de bola, meu amigo. Se o Palmeiras quiser entregar a bola para o Cruzeiro, o Palmeiras simplesmente abdica mesmo do jogo, não quer nem saber. Mas, em paralelo a isso, obviamente, o Cruzeiro, tendo um pouco mais o controle da bola, tem a qualidade, cara. Tem o Romero, que é um cara extremamente positivo de construção para esse time do Cruzeiro. Tem o Gerson, que hoje tem feito um papel até, eu não diria diferente, porque ele já faz um pouco disso em outras partidas, mas como adversário do Palmeiras obriga o Cruzeiro a ter mais jogadores no seu campo de defesa, o Gerson faz quase que uma saída de 3, cara, quase como um primeiro volante na fase, eu diria, ofensiva.

0: tentado ter aquelas arrancadas, mas ele não está conseguindo com o mesmo ímpeto. Está sendo perseguido de maneira individual pelo Gustavo Gomes e, claro, repito, ainda acho que o KJ está um pouco abaixo do seu auge físico. Então, eu acho que o Caio realmente teve uma queda em relação ao ano passado, ou pelo menos depois do Campeonato Mineiro, né? Momento ali que o Palmeiras tá ali, a turma tá jogando aquele futebol sozinho de um time só, porque o Cruzeiro ainda não
1: bola
0: botou
1: aquático,
0: do peixe.
1: Não,
0: tá chovendo, viu? A gente engrossou, até destacou, né? Que a chuva aumentou bem lá em São Paulo, lá em Barueri, e vamos ver, né? O tapetinho, sei que se o tapetinho não molha demais e fica impraticável, não vira realmente um polo aquático de jogo cancelado, mas é... Inclusive, o pessoal ali tá... A assistente ou a quarta árbitro ali tá conversando, a turma. Não sei não se o jogo pode ser até adiado, esse retorno do segundo tempo, no momento que os jogadores do Cruzeiro vão voltando para o campo de jogo, viu, o Bruno Morelli?
2: Tá certo. Daqui a pouco o Botelho, na hora que o pessoal terminar de voltar, ele vai conseguir verificar, né, se... Vai ter mudança ou não?
3: Barbaridade! Tá chovendo demais, tá chovendo com força. É muita água, Xixica.
2: Você tá maluco.
3: Agora sim, os jogadores do Cruzeiro voltando, hein? Aparentemente Bruno Morelli sem alterações.
2: E a chuva do nada deu uma diminuída.
0: E eu vou falar uma coisa agora, sério. Momento teste de implante. Realmente ficou bom o implante do Sávio Pereira Sampaio. Porque molhou o telhado.
2: Bem feito.
0: Molhou o telhado e ainda não tá vazado? Então tá. Inclusive eu fiquei tentando, eu assisti Narcos recentemente, já falei isso aqui algumas vezes, e tinha o filho de um dos líderes do cartel de Cali, o ator que interpretava ele, parecia alguma pessoa que eu não lembrava quem era. Acabei de perceber que ele parece com o Sávio Pereira Sampaio. E é por isso,
2: coitado,
0: que eu não lembrava. Realmente.
2: Coitado do ator.
0: Não, ator. Não insinua nada, mas não à toa fazia parte do cartel, né?
2: É. Olha, o Abel parece que não vai mexer no intervalo, nem o Cruzeiro, né, Botelho?
3: É, voltam os mesmos jogadores que finalizaram a primeira etapa, Bruno Morelli.
2: Tá certo. O Thiago Milagres mandou mensagem aqui, ó. É, manda um abraço aí pro meu irmão Léo Dias. Um abraço, vamos cabuloso. Bola rolando aqui na TMC. Deu a saída do time do Palmeiras, o Cruzeiro já recupera a bola, lançamento do Gerson, zaga cortou, a bola fica ali no meio do gramado, gramado pesado, fica com ela ali, o Maurício tocou para trás, dominando aqui do lado esquerdo, o jogador do Palmeiras empurrado, a falta do Fagner em cima do Maurício, tem só mais uma parada agora, o Abel para mexer, as equipes voltaram iguais, né, Botelho?
3: Perfeitamente, e se o Abel quiser mexer e usar 5 substituições, vai ter que mudar 3 vezes de uma só vez, né, Bruno Morelli?
2: É, vamos torcer para ele esquecer e mexer só uma. Dominando aqui o time do Palmeiras, o toque para trás, a zaga tirou, a bola passou por todo mundo ali. O juizão vai dar falta? Não deu não, dessa vez não deu não. A bola dominada pelo Cruzeiro no campo de defesa com o Romero. Romero caminha, fez o passe na frente, bola dominada ali pelo Gerson, encostou ali a marcação, o Gerson toca para trás, a bola com o Romero, Romero trabalhando curtinho aqui do lado direito com o Fabrício, Bruno fez o passe rasteiro na direita pro Arroio, passou o Fagner, Arroio corta pro meio, vai carregando, lançamento comprido, inverteu a jogada lá na canhota, dominou o Kaique, entrou na área, bateu de direita, bola desviada, escanteio, o time do Cruzeiro pede um toque de mão. Mas a princípio é escanteio, Botelho.
3: No cruzamento do Kaique, numa bela bola, um lançamento sensacional do Arroio. Na ponta direita ele virou na esquerda, Kaique domina e faz o cruzamento. Reclamaram de um toque de braço do Giai no corte feito. Tá dado só o escanteio, realmente não foi nada, bateu no Arias. Escanteio Cruzeiro, ponta direita.
2: Bateu no braço do Arias, mas o braço colado no corpo. É escanteio. Fagner na bola. Escanteio lá do lado esquerdo, vai atravessando o gramado ali o Fagner. A chuva tá pesada, hein? A chuva tá forte lá em Barueri. Vamos ver se a drenagem vai aguentar essa quantidade de água. 2 minutos jogados, segundo tempo de jogo, 1-1, Palmeiras e Cruzeiro. Fagner bateu, escanteio, rasteirinho, curtinho, cruzamento, a zaga cortou. A bola voltou, olha o Christian, levantou na área muito forte, Carlos Miguel. Pegou em 2 tempos, hein? Se atrapalha um pouquinho o goleirão, Botelho.
3: E no gramado molhado, qualquer atenção é redobrada para os arqueiros. Carlos Miguel, em 2 tempos, como você disse, pega a bola,

0: amacia ela no gramado e faz a catada. Desce o Palmeiras.
1: Desce o Palmeiras pelo meio, Arias tocou pro Flaco Lopes, ficou pedindo impedimento à zaga. Flaco tocou pro Arthur, chegou rasgando ali, me parece, o Jonathan Jesus e coloca pra fora. É lateral para a equipe do Palmeiras ou tá marcado impedimento? Impedimento, né, Botelho?
0: Pela Leila Nayara, marcado impedimento do Flaco Lopes, recebe assistência do John Arias. Estava na banheira o Flaco Lopes. Tudo bem que tá molhado o Flaco, mas não precisa de tomar um banho na banheira. Tá dado o impedimento cobrado, desce o Cruzeiro.
1: Desce o Cruzeiro lá pelo lado esquerdo, olha o Kaique lançando a paralela pro Caio Jorge, dominou de costas pra marcação, fez o giro, tocou, recebeu de volta, faz o lançamento, olha o Kaique na ultrapassagem, vai pra cima da marcação, tentou o raio-x, ele foi travado, recupera o Palmeiras, sai jogando com o Arias lá pelo lado direito, o toque já no campo de ataque pro Flaco Lopes, dominou, limpou a marcação, carregou, andou pro campo de defesa, fez o passe rasteiro, a bola dominada agora ali do lado direito pelo GR, recua até o Carlos Miguel dentro da área, dominou aí o goleirão do Palmeiras, fez o passe rasteiro curtinho aqui com o Murilo, Murilo trabalhando agora pro Maurício, Murilo recebeu de volta, primeira vez que eu falo o nome do Murilo no jogo, a bola dominada aqui do lado esquerdo, tenta descer ali o Andrés Pereira, foi travada, a bola saiu lateral para a equipe do Palmeiras, já bateu o Arthur, bola curtinha lá com o Maurício, vai avançando Maurício, cruzou a linha divisória do gramado, recuou a bola até o Murilo, Murilo dominando, tenta avançar, fez o passe curtinho lá na frente, bola para Andrés Pereira, recuou até o Arthur, Arthur fez o passe no meio, dominando por ali o Maurício, vai tentando avançar o Palmeiras aqui pelo lado esquerdo, o time do Cruzeiro fechou, opa, escorregou o Maurício, mas se recuperou, levantou, tocou no Lucas Evangelista, tenta se desvencilhar ali da marcação, vai andando para trás, recuou lá no Carlos Miguel, dominou com o pé direito, vai apertar o Caio Jorge, Carlos Miguel jogou lá do lado direito com Gustavo Gomes, fez o passe curtinho, bola rasteira no Giai, carimbou a marcação e ganhou lateral para a equipe do Palmeiras, lá do lado direito no campo de defesa. Momentos iniciais do segundo tempo. 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Vai descendo o Palmeiras com o Andrés Pereira, tocou pro Flaco Lopes, lá do lado direito, entrou na área, foi travada, a bola sobrou, Arias bateu, a bola carimbou na zaga, sobrou com o Fagner aqui do lado direito, jogou curtinho com o Gerson, vai se mandar o Cruzeiro aqui pelo lado direito, tocou a bola curtinha aqui pro Arrui, o Arrui domina, ameaçou, inverteu a jogada, agora sim ele tocou lá do lado esquerdo, bola rasteira pro Christian, dominou, vai pra cima da marcação, encostou Pereira, recebeu Pereira dominando, encostou ali o Kaique, o Pereira girou, tocou pra trás, bola ali com o Romero, Romero domina, ninguém aparece, ele prende bola, tocou na frente, bola pro Christian, Christian dominou e tocou aqui do lado direito, bola pro Fagner, tocou na frente pro Gerson, Gerson dominou, olhou pra área, carregou, cortou pra Canhota, tocou no Pereira, Pereira tocou pro Arroio, dominou, limpou, entrou na área, pedalou, ainda o Arroio, tocou pro Matheus Pereira, levou pro meio pro Gerson, dominou, ajeitou, caiu, atropelado, o Sávio mandou seguir, rouba a bola ali o Jonathan Jesus, na dividida a bola espirrada ficou ali pro Fabrício Bruno, tocando aqui do lado direito, bola no Fagner, tocou pro Matheus Pereira, Pereira dominou, tentou limpar, fez o passe na frente, a bola bateu na marcação, sobrou no Christian, escorou pro Pereira, ajeitou Pereira, tocou no Gerson, entrada da área, escorou pro Christian, ninguém chuta, tocou pro Fagner, dominou o Fagner, olhou pra área, o cruzamento, muito forte, a zaga cortou, sobrou, Matheus Pereira na área, bateu, carimbou na zaga, sobrou, Gerson furou, bate, rebate, o cruzamento, a bola vai pra fora, o Cruzeiro fica pedindo um toque de mão, o Sávio vai dar bola ao chão?
2: É porque a bola bateu nele, né, Bruno? Acho que muito, o Palmeiras foi tirar de uma vez e aí a bola bateu nele, por isso que ele vai dar bola ao chão. Agora o Cruzeiro começa bem no segundo tempo, viu, Bruno? Vem chegando com certa autoridade, eu diria, já teve algumas oportunidades. Tá tendo aquela revisão como de praxe, né? O VAR que deve estar com o fone de ouvido molhado, mas aparentemente ele não vai entregar para absolutamente, vai seguir o jogo normalmente ali. 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
1: Sete jogados, bola recuada pelo Jonathan Jesus até o goleiro Otávio, dominou ali na linha frontal da grande área, tá na meia lua, a marcação apertou, Otávio trabalhando aqui do lado direito com Fabrício Bruno fez o passe, bola rasteira ali no Fagner, Fagner tocou no meio, a bola passou ali pelo Arroio, chegou lá no Romero. Romero tocou pro Christian no círculo central do gramado. A bola é pro Caio Jorge em profundidade, entrou na área lá na esquerda. Dominou, escorregou, demorou pra chutar. Tocou pra trás, bola no Kaique, a batida! Carlos Miguel espalma pra escanteio! A bola vai pela linha de fundo, é escanteio pro Cruzeiro. Perdeu a chance de ouro, Caio Jorge. Quis ajeitar demais ali, acabou perdendo a passada. Teve que tocar pro Kaique, que finalizou cruzado. Uma bomba, mandou pela linha de fundo, goleirão Carlos Miguel. É escanteio pro Cruzeiro, lá do lado esquerdo. Tá amadurecendo o segundo gol. Celeste, quem sabe agora? Eu quero gol, eu quero gol. Fagner no escanteio, lá do lado esquerdo. Vai fazer o levantamento, Fagner. O árbitro já autorizou a cobrança. Fagner na bola, eu quero o gol. Levantou Fagner, o desvio. A zaga cortou, a bola vai sobrar lá do lado esquerdo do ataque celeste. A bola fica pro Arroio. Protegeu, escorou bem. A bola pra trás, dominando Romero lá na linha divisória do gramado. Vai avançando Romero, escorregou um pouquinho. Conseguiu tocar na esquerda, a bola pro Arroio. Tocou na paralela, ficando com ela ali. O Kaique tocou, era pro Pereira. Antecipou Marlon Freitas. A zaga tirou, a bola rebatida, vai sobrar lá na frente. Fica com ela o Romero e trabalha com Gerson. Gerson domina, tenta girar em cima da marcação ali do camisa 42, o Flaco Lopes. A falta marcada para a equipe do Cruzeiro. 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O Cruzeiro trabalhando no campo de defesa. A bola fica ali com o Romero, trabalhando pro Fabrício Bruno. Passe errado, entregou a bola nos pés ali do Maurício. Tocou no meio pro Andréas Pereira, dominou, carregou pra ponta canhota, vai pra cima da marcação. Que bobeada da zaga do Cruzeiro. Bola pro Arthur, acelerou demais, acabou saindo com bola e tudo. É tiro de meta que favorece o Cruzeiro, mas que bobeada da zaga do Cruzeiro agora, hein? Ô, Léo Dias.
2: Exatamente, tem que ficar esperto, porque se no caso o Arthur Gabriel não tem aquele cacuete todo pra marcação, pra defesa, realmente ele não tem, ele ofensivamente é muito bom. No momento que o Sábio Pereira ali, realmente deve ter molhado demais o equipamento dele ali. Ele tá pedindo pra trocar o equipamento. Enquanto isso, o comentarista fala: obrigado, Sávio Pereira. Que é isso? Aí vai dar cartão também daqui a pouco, porque o rapaz tá com a mão nas partes baixas ali.
1: A hora que fechou o close, eu achei que o cara tava dando aquela mijada. Mas não, é porque parece que quebrou o dedo ali, o Gustavo Gomes, né?
2: Vai eu e machuca o dedo, coloca a mão no saco, fica esquisito esse lance. Mas enfim, o Palmeiras tá recuado, chama o Cruzeiro, o momento do Cruzeiro é melhor. Cruzeiro tem que aproveitar, tá enfrentando o líder do campeonato fora de casa, tem que chutar mais, tem que aproveitar essa oportunidade para fazer o seu segundo gol, para aí sim o Cruzeiro inverter a jogada, jogar mais fechado e chamar o Palmeiras, porque realmente o início do segundo tempo do Cruzeiro é muito positivo. E eu já imaginei que o Palmeiras ia cair um pouco, porque tem muito meio campista nesse time do Palmeiras e pouquíssima velocidade para sair jogando. Então Cruzeiro tem que se aproveitar desse cenário, e aí meio que o adversário também está nas cordas. Acho que o Abel se precipitou, ele poderia ter feito mais uma substituição ali na parada para dar um pouquinho mais de velocidade, mas se eu fosse apostar, o Bruno, acredito que ele não colocou, não fez mais uma substituição, porque ele está guardando a substituição do Paulinho, e ele quer colocar o Paulinho. Deve ser aquela minutagem dosada, né? Ele deve ter uma informação ali do departamento médico sobre quantos minutos o Paulinho pode disputar, se é 30 minutos. Mas o momento agora é todo do Cruzeiro. O Cruzeiro tem que aproveitar, tá jogando muito bem, tá se impondo fora de casa. E a nota de atenção fica pro Caio, né, cara? Que saiu na cara do gol e perdeu a confiança. Vai você, Bruno.
1: Ih, rapaz, a bobeira na saída de bola. Lá vem Palmeiras, Andréas Pereira. Foi travado pela marcação. Adiantou demais. E tiro de meta. Tio de meta, bola nas mãos do Otávio, gente. 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Vai avançando a equipe do Cruzeiro, olha o Matheus Pereira, levou pela direita o cruzamento, a zaga cortou, a bola ficou ali perdida no meio de campo, parece que a chuva deu uma amenizada, vai tentando avançar agora a equipe do Palmeiras ali com Marlon Freitas, tocou lá do lado direito, bola pro Giai, Giai dominou, tocou curtinho ali com o Marlon Freitas, fez o passe curtinho também ali no Arias, voltou no Marlon Freitas, vai carregando o Marlon Freitas, 12 minutos jogados, daqui a pouco a gente gira o tempo e o placar, atenção, vai avançando o Maurício, tocou no Andreas Pereira, recuou ali pro Lucas Evangelista, trabalhando ali com o Andreas Pereira pelo meio, os dois vão trocando passes, bola tocada aqui do lado esquerdo pro Maurício, trabalhando agora para trás, dominou aqui o Arthur, tocou no meio pro Andreas Pereira, vai carregando, tocou pro Arias, escorou na entrada da área, confusão, a bola sobrou, Evangelista levantou, olha a batida, cruzada, pegou mal na bola, que sorte que deu o Cruzeiro, errou o chute Maurício Botelho.
0: E no bate e rebate, a bola aérea casquinhada pelo Maurício, sobrou nos pés do Arthur, já dentro da grande área, pelo lado esquerdo, deu um pane na zaga do Cruzeiro. O Arthur cara a cara com o Otávio, tudo bem que era um chute cruzado, pegou mal na bola, pegou de canela e a bola saiu pelo lado esquerdo, quase, quase cai a Casa Celeste na Arena Barueri, segue 1-1.
1: Vamos girar tempo e placar aqui na TMC. É o Campeonato Brasileiro, rodada de número 16 em Barueri. 13:30, segunda etapa. Palmeiras 1, Cruzeiro também 1.
2: Campeonato Brasileiro, Fluminense 2, São Paulo 1, fim de jogo no Maracanã.
1: E vai tentando trabalhar o Cruzeiro, Romero recuou a bola até o Fabrício Bruno, recuou agora até o goleiro Otávio, deu um bicão pra frente Otávio, lançamento cumprido, a bola lá do lado esquerdo, vai ficar pro Kaique, Kaique dominou, evitou a saída, fez o giro, vai tentando avançar, fez o passe no meio, bola pro Romero, Romero vai carregando, vai nos trancos e barrancos ali, arbitragem não parou o jogo, deu falta não, Gizão, achei que ia parar, hein, lá vai o Giai, tocou a bola no meio pro Andreas Pereira, ajeitou, chutou a bola, desviada, escanteio pro Palmeiras, Botelho.
0: E tudo teve origem numa possível falta para o Cruzeiro que o Sávio Pereira não deu, aí o chute de longa distância era do Andreas Pereira, como você diz, o sósia do Egídio, a bola carimbou as costas do Gerson e saiu à direita da meta do Otávio, escanteio que o próprio Andreas Pereira vai para a cobrança pelo lado canhoto.
1: 14 minutos e 40 jogados, atenção, lá vai o Andreas Pereira na cobrança do escanteio, hein? Inclusive vai ganhar esse jogo só para calar a boca da arbitragem, atenção, vai para a bola o Andreas Pereira, levantou no segundo pau, desvio do cabeça no meio da área, a confusão, a bola sobrou na área, ainda o Palmeiras, Flaco Lopes, Otávio! Faz o milagre ali o Otávio, na bicicleta do Flaco! Que defesaça, Botelho!
0: Sensacional! Espetacular! Numa puxeta do Marlon Freitas para a entrada da pequena área. E eu também tinha achado que era o Flaco Lopes, porque foi feito um centroavante. Era o Gomes. Olha o Palmeiras.
1: Não, tirou.
0: Mas uma defesa espetacular, Bruno Amorelli, porque abriu o compasso Gustavo Gomes praticamente debaixo da meta. Com o pé direito, ele finaliza à direita do Otávio, que teve que se esticar todo e dar um tapinha na bola, evitando o que seria o gol da virada do Palmeiras. Espetacular, Otávio!
1: Grande defesa do Otávio, lá vem Palmeiras, é melhor nesse momento o Palmeiras no jogo, recuperou o Cruzeiro sem falta, sai jogando lá pelo lado esquerdo, bola com o Christian, fez o passe na frente pro Kaique, dominou, lançamento na paralela pro Caio Jorge, vai pra cima da marcação, passou, não, falta, foi falta do Murilo, Botelho.
0: Foi só no joelho do Caio Jorge, joelho com joelho. O Murilo ia ficando de passagem na jogada do Caio Jorge, que pedalou, tocou pra frente e ia avançar pelo lado esquerdo. Aí o Murilo levantou o Cajota. Foi só no joelho do artilheiro do Cruzeiro. Tá caindo ali no gramado, tá tudo bem com ele. Falta pro Cruzeiro que vai ser alçada na área. Alô, meu amigo Eduardo Statute, aquele abraço. É, meu amigo. Ele também é goleiro, tá, Bruno Morelli?
1: Pô, só tem goleiro nessa imprensa.
0: E ele falou, aprende a sair do gol aí.
1: Dá pra fazer uma Copa AMCE só com goleiros na nossa imprensa, viu? Porque tem goleiro demais. Ó, que eu lembro. Eu, você, Leandro Cabido, Marcos Santos, Rodrigo Genta. Tem mais goleiro por aí, gente.
0: Lucas Borges.
1: Lucas Borges.
0: Jaime Júnior.
1: Pedro Faria. Atenção, Matheus Pereira na cobrança da falta, levantou no segundo pau, desvio do Fabrício Bruno, a bola vai pela linha de fundo, é tiro de meta.
0: Henrique André também.
1: Não, tá louco, só tem goleiro, ainda não.
0: Perdemos um pra seleção brasileira, Cássio Arregui.
1: É mesmo?
0: É goleiro também.
1: Tá louco, você tá maluco. Só tem doido na imprensa, né, gente? Ô, Léo Dias, daqui a pouco você fala, mas o Palmeiras, pode falar agora, o Palmeiras está no momento de superioridade, né?
2: Exatamente, já foram duas chances claras do Palmeiras. Uma, o garoto Arthur não pegou bem na bola, para a sorte do Cruzeiro. E a outra, a defesa espetacular do Otávio, né? Que aí eu falo, gente, goleiro é importantíssimo. O Cruzeiro não pode brincar com goleiro. E aí, o Otávio salva o Cruzeiro. Nesse início de primeiro tempo, o Cruzeiro até estava melhor do que o Palmeiras, mas o Palmeiras deu uma crescida no jogo aí e já obrigou o Otávio a fazer um milagre, eu diria, né?
1: E o Jonathan Jesus trabalhando lá do lado esquerdo com o Kaique, tentou o passe no Caio Jorge, travado, é lateral para o Cruzeiro. Lá do lado da bandeirinha de escanteio, 1-1, placar de momento, 18 e 20 jogados. Segundo tempo, bateu lateral rapidinho ali o Kaique, bola pro Gerson. Gerson vai pra cima, encostou ali o Matheus Pereira, prende bola o Gerson, tenta passar pelo Marlon Freitas. Ainda o Gerson passou o pé por cima da bola, tocou curtinho. Lá do lado esquerdo era pro Christian, zaga cortou, a bola saiu lateral pro Cruzeiro, reclamou o Palmeiras sem razão ali, a bola sobrando aqui no círculo central pro Fabrício Bruno, fez o passe na direita, bola pro Fagner, Fagner trabalhando com o Arroio aqui na ponta direita, passou direto o Arroio pelo Arthur, levou pra dentro da área o cruzamento, a bola passou pelo Christian, afasta a zaga do Palmeiras, o corte é feito lá atrás, Jonathan Jesus dominou no peito, saiu jogando, avançou lá na ponta canhota, puxado, não deu falta. Pelo amor de Deus, Sávio. Quase falei um palavrão aqui, porque nosso Deus, ô Botelho.
0: E o Jonathan, puxado, hein? O Jonathan Jesus avança, faz o corte, sentiu
1: e
0: que
1: agora
0: perdeu.
1: É marca lá. Ah, lá.
0: E é o mesmo lance, praticamente. O mesmo lance, porque por baixo acertaram o Jonathan Jesus na velocidade. Então, cara, qualquer toque desequilibra. O Jonathan Jesus chamou a falta e recebeu. E agora, no círculo central, ele fez a mesma situação, dando a falta pra cima do jogador palmeirense.
1: E vai avançando a equipe do Cruzeiro. O passe do Gustavo Gomes ficou ali pro Arias, tentou o passe curtinho lá do lado direito pro Gomes. Gomes domina, olhou pra área, ele prende bola, dá uma penteadinha na bola, vai levando a bola pro meio, ainda ele tocou curtinho a bola ali com o Maurício, voltou a bola agora lá atrás no Murilo, Murilo é o zagueirão mais recuado, tocou a bola pro Lucas Evangelista, dominou Evangelista, fez o passe curtinho no meio, bola dominada pelo Maurício, Maurício trabalhando com o Andréas Pereira, lá vai o sócio do Egídio, vai descendo lá pelo lado direito, fez o passe pro Gia. E vai pra cima da marcação do Kaique. Giai tocou pro Andréas. Andréas trabalhando com o Marlon Freitas, cruzou pra área pro Flaco Lopes, tabelou com o Maurício, a bola sobrou, Andréas bateu, carimbou a marcação, afasta a zaga do Cruzeiro. Olha o Gerson, tentou o passe aqui do lado direito, vai dominar o Caio Jorge aqui no campo de defesa, dominou Caio Jorge, estava passando o Arroio, prendeu, segurou ali o Arroio, tocou pra trás, a bola dominada pelo Fagner do lado direito. Tenta sair o Cruzeiro, aliviar a pressão ali da marcação, Arroio, empurrado é falta do Arthur em cima dele. Você ouviu o sinal, vamos girar o tempo para cá na TMC. É o Campeonato Brasileiro, rodada de número 16 em Barueri, segundo tempo, 21 jogados, tá 1-1 Palmeiras e Cruzeiro.
2: Campeonato Brasileiro, estádio do Beira-Rio, Internacional 4, Vasco 1, fim de jogo já por lá. 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
1: Descendo o Cruzeiro aqui com o Arroio, tocou pro Gerson, encostou ali o Pereira, dominou, fez o giro, vai pra cima do Marlon Freitas, tocou curtinho a bola pro Romero, Romero dominou, vai avançando o Romero, vai caminhando com a bola, fez o passe lá do lado esquerdo pro Kaique, Kaique jogando com o Caio Jorge, tenta girar o Caio Jorge, fez o passe, bola pro Gerson, Gerson dominou na entrada da área, puxado com falta, o Sávio não tá marcando uma pro Cruzeiro, hein? E o Palmeiras tá batendo com força. Agora ele marcou a falta pro Palmeiras lá, Botelho.
0: Olha, o Gerson recebeu duas faltas. Ele foi puxado e calçado. Ele recebeu uma falta por baixo e outra por cima, na entrada da área pelo setor esquerdo. Aí na sequência, foi falta pra cima do Flaco, do Christian. Aí ele deu. Ele não deu no Gerson, uma falta similar para cima do Flaco. O árbitro dá na intermediária do gramado.
1: E tá certo. Vai tentando avançar aí o time do Palmeiras. Tem falta lá do outro lado. Já cobrada. A bola para trás ali com o Murilo. Fez o giro. Tocou no Lucas Evangelista. 22 jogados. Evangelista faz sinal ali para esperar o Arthur para dar uma segurada. A bola é tocada para ele. Dominou o Arthur. Vai tentar girar. Fez o passe para trás. A bola vai chegando ali pro domínio do Murilo. Murilo trabalhando no meio com o Gustavo Gomes, domina Gomes, ele olha pra frente, faz o passe de lado, bola no Murilo, vai apertar ali o Caio Jorge. Vamos lá, Cruzeiro, vamos quebrar esse tabu, vamos ganhar de novo do Palmeiras, jogando lá em terras paulistas. A bola dominada pelo Palmeiras com o Marlon Freitas, tocou na frente pro Pereira, abriu o Andrés Pereira lá do lado direito pro Giai, se mandou o Giai, vai pra cima do Kaique, se atrapalhou ali, tomou a trombada, juizão agora deixa eu seguir, vai carregando ali o Romero. Romero vai avançando o Romero, passou do primeiro, vai pra cima do Marlon Freitas, tocou, bola pro Christian, dominou, fez a inversão de jogada, bola aqui pro lado direito, dominou, Arroio já dentro da área, pedalou, Arroio bateu cruzado, nossa senhora, Arroio, mas jogou longe demais, mas muito longe, Léo Dias.
2: Meu Deus, realmente, e foi um baita de um lançamento pro Arroio. Tinha tudo nas mãos, nos pés, né, eu diria. E aí tentou dar aquela chapada no canto do goleiro Carlos Miguel. Ele acertou a de fora da área, mas a de dentro da área ele mandou longe do gol. Realmente foi muito mal nessa o Kenny Arroio. 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Quem escuta sabe, 23 minutos jogados no estádio em Barueri.
1: É, rapaz, mas o Arroio teve a faca e o queijo na mão, viu?
2: E a goiabada.
1: É, rapaz. Vamos lá, 23:45 jogados. É o segundo tempo de jogo em Barueri. O jogo tá parado. Tem jogador do Palmeiras caído ali no meio.
0: Parece o Giai, né?
1: Pois é, parece o Giai. Tá sendo atendido ali o Giai. O Arias vai lá reclamar com a arbitragem. Cadê o jogador do Cruzeiro pra cercar o árbitro lá também agora?
0: É isso que a torcida cobra, tá, Bruna Morelli? Não é uma reivindicação única, é geral. E daqui a pouco vem alterar. Não, vem não. Mas é uma reclamação da torcida cruzeirense que poucos jogadores do Cruzeiro reclamam com a arbitragem.
1: E vendo a repetição, foi falta, Botelho?
0: Eu achei. Do Christian pra cima do Jai, eu achei. E bem próximo à área do Otávio, né? Vamos ver aí o que vai dar a arbitragem. O Christian tá chegando atrasado em todas, hein, meus amigos?
1: Não, o Cruzeiro tem crédito, porque o que o Sávio já não marcou de falta pro Cruzeiro
0: hoje. A do Gerson mesmo é brincadeira.
2: Foi um totó ali no cox do Giai, né?
0: Achei chique, hein?
1: Argentino também, né? Merece apanhar. Jogador argentino chato, reclamão, né? Chutou bola no banco do Cruzeiro no primeiro tempo, né? Acho que... Tá valendo bater, não vale?
2: Não, e realmente, pela quantidade de falta que ele não dá a favor do Cruzeiro, realmente os jogadores já estão tendo aquela interpretação de que ele não vai marcar qualquer falta. E aí vão subir o sarrafo mesmo, né?
1: É, tá valendo bater. Pancadaria, não tirando a vida de ninguém, o juizão tá deixando. Né? Não pode matar. Bateu pra frente o goleirão lá, o Carlos Miguel. A bola vai passando por todo mundo. Vai recolher ali o Otávio. Fica com ela, segura com as mãos o Otávio. Ele vai lá para sua pequena área. Põe a bola no chão, vai pressionar a marcação. O Otávio se desfaz da bola, jogou a bola lá na frente, na direção do Christian. Escorou de cabeça, corre atrás dela lá o Caio Jorge. A zaga cortou. A bola vai viajando pelo alto. Não deu o bote ali o Jonathan Jesus. Acabou levando a melhor. A bola sobrou pro Romero. A zaga rebateu mal, a bola ficou pro Palmeiras. Maurício bateu, a bola explodiu no Fabrício Bruno, sobrou aqui do lado esquerdo, vem descendo o Palmeiras, chegou bem o Arroio ali na dividida, ganhou do Flaco Lopes, tomou a mãozada na cara. Agora ele deu, né, seu Sávio? Tinha que dar, né, Botelho?
0: Largou o braço pra cima do Arroio, o Flaco Lopes, tem que ter cartão, né? E vai vir, tá amarelado o Flaco Lopes, é o primeiro do... Não, o Felipe Ando... É o primeiro do Palmeiras no jogo. Amarelado o Flaco Lopes, porque na dividida com o Arroio no campo defensivo do Cruzeiro, lado direito, Flaco Lopes largou a mão pra cima do Arroio. Tudo bem que o Arroio segurou a camisa do Flaco. O Flaco também segurou a do Arroio, mas largou a mão. E tá amarelado o argentino, falta para o Cruzeiro, campo defensivo. E o Pablo Ramon tá conversando qualquer coisa ali na comunicação com o Sávio Pereira Sampaio. Tudo igual na Arena Barueri, 1-1.
1: Pablo Ramon, nome, é uma combinação que eu ainda não tinha visto, né? Diferente.
2: Pablo, uma dupla sertaneja.
0: Pablo Ramon Gonçalves Pinheiro, ele estava como assistente de VAR naquele Corinthians 1 Cruzeiro 0, no gol do Memphis, que ele domina com o braço. Ninguém viu, nem o VAR. Só um influenciador atrás do gol que viu.
1: Corintiano, inclusive.
0: Corintiano. E que ficou bravo porque falaram que era inteligência artificial. Você quer ofender um profissional e falar que o trabalho dele é feito por inteligência artificial.
1: É, moça. Padrão, hein? Olha o lançamento cumprido, rebateu o Palmeiras. A bola fica pererecando ali na linha divisória do gramado. Recuperou o Cruzeiro, bola na recuada no Romero. Limpou a marcação do Flaco, faz o passe rasteiro. Bola lá do lado esquerdo, dominou por lá o Kaique, faz o passe para trás. Dominando ali o Jonathan Jesus. Bola curtinha ali com o Gerson, que veio buscar o jogo. Fez o passe curtinho ali pro Romero. Romero domina, tenta limpar, tenta se desvencilhar. Faz o lançamento cumprido. Bola pelo alto, ultrapassagem do Christian, bola muito comprida. Aliás, era o Kaique, né, ô Botelho?
0: Exatamente, a espetada era para o Kaique na linha lateral, já no corredor esquerdo, bem próximo à grande área. A bola esticada com muita força, saiu pela linha lateral, arremesso favorecendo o Palmeiras. É mais pra trás, hein, Giai? Mas lá, o sábio deste.
1: É, o Palmeiras pode. Desviou de cabeça ali o Flaco Lopes, o toque do Maurício lá na frente, a bola muito comprida, ficou pro Jonathan Jesus. Recua a bola lá no goleiro Otávio, vai dar o combate lá o Andréas Pereira. Otávio toca a bola curtinha no Romero, na fogueira ali na entrada da área. Romero girou, tocou errado, recuperou o Palmeiras. Marlon Freitas tocou, dominou, girou ali o Andréas. Bateu pra fora. A sorte é que deu uma de Egídio, né? Chutou por cima, Botelho.
0: Exatamente, na saída errada do Lucas Romero, quis fazer bonito, sai jogando, colocou nos pés do John Arias, que já domina tocando no Marlon Freitas, que dá um passe em profundidade para o Andrés Pereira, livre de marcação. Pereira domina e finaliza de canhota por cima da meta do Otávio. O Otávio estava batidaço no lance, perdeu uma grande oportunidade. Andrés Pereira, que está na pré-lista do Carlo Ancelotti. Pra sorte do Cruzeiro, segue tudo igual, 1-1, Transamérica agora é TMC, quem escuta cresce.
1: Vai bater pra frente lá o Otávio. 29 jogadas do segundo tempo de jogo. Segue 1-1. E cartão amarelo pro Otávio, né, Botelho? Cera, né?
0: E tá pendurado agora, tá? Porque ele foi amarelado contra o Bahia. É o segundo dele no Brasileirão, terceiro na temporada. Que foi amarelado também contra o Goiás na Copa do Brasil. O Otávio precisa aprender que a cera é igual do Rossi. Ele tem que sair do campo, bater o pé na placa de publicidade. Aí ele ganha tempo.
1: É. Igual o Everson também, que também não toma cartão.
0: São especialistas no caso.
2: Cartão, né? Crônica na costela, na coluna, qualquer osso, né?
1: E vai mexer o Cruzeiro, né, Botelho?
0: Vem aí Kaique Kenji, número 70, na vaga de Kenny Arroyo. Um car por outro, sai o Kaique. Na verdade, sai o Kenny Arroyo. Entra Kaique Kenji Takamura, o chinês brasileiro do Cruzeiro. Japonês brasileiro.
1: Nipo brasileiro.
0: Perfeito.
1: E é o duplo K, né? É o Kaká. Kaique Kinge, o pai dele jogou no maior rival do adversário de hoje, né? Jogou no Corinthians, jogou no Santos também.
2: Não
1: outro
2: só
1: grande
2: jogou,
1: rival,
2: como jogou muita bola. O que era bom, o Kleber era loucura. Baita lateral esquerdo.
1: E essa mudança no Cruzeiro, hein, o Léo Dias?
2: É um pouco parecida com a configuração que o Cruzeiro teve no segundo tempo contra o Bahia. Garoto. Vai uma fumaça ali pra cima do Arthur Gabriel. Gosto da substituição do Cruzeiro, porque realmente o Arroyo perdeu um pouco de ímpeto nesse segundo tempo.
1: E vai descendo o Cruzeiro, olha o Pereira, bola longa demais, não chegou, já e acabou colocando pra fora.
0: Ô Bruno.
1: Mas a arbitragem já tinha dado a saída de bola. Oi,
0: e lembrando que o Arroyo estava amarelado, né? Então é uma situação aí de amarelo também pro Arroyo.
1: E tá fora do próximo jogo, né? Porque tava pendurado.
0: E olha lá, vem três, ó. Era batata. Ah, tava na cara, né? Vamos lá por partes. Saindo o Andrés Pereira, número 8, pelo lado do Palmeiras. Vem aí Paulinho, ex-Atlético. Paulinho, ex-Atlético, vem aí com a número 10. Sai Andrés Pereira. O Arthur, 56, também vai sair. O Jepté, um lateral esquerdo por outro. Jepté, número 6, também entrando no gramado. E um lateral direito por outro. Vai saindo o Giai, Agustin Giai, número 4. Na vaga dele, o Kelvin, número 12, que era pra ter sido expulso ano passado, hein? O Kelvin 12 está no gramado, portanto, Kelvin 12, Paulinho 10 e Jepté número 6 já estão no gramado para as saídas de Giai, Andrés Pereira e também Agustin Giai, Andrés Pereira e também Arthur, lateral esquerdo.
1: tá certo. O Kelvin, que tem uma grafia diferente, né? K-H-E-2-L-V-E-N-N.
0: Caprichar,
1: né? Não, aliás, é um N só. Aí eu exagerei. Você ouviu o sinal, vamos girar tempo e placar. Rodada 16 do Brasileirão em Barueri, segundo tempo, 32 jogados, 1-1, Cruzeiro e Palmeiras.
2: Fim de jogo na Arena Cuiabá. O Cuiabá empatou em 0-0 com o Novo Horizontino pela Série B. Transamérica,
1: 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Mudança tripla no Palmeiras, Léo Dias.
2: É, a mudança que vai deixar o Palmeiras com um pouco mais a cara da escalação ideal do Abel Ferreira, né? Como não tem o Vitor Roque, mas quando tem o Vitor Roque, geralmente o Vitor faz uma dupla ali com o Flaco. E no jogo de hoje agora vai ter os dois laterais um pelo outro, né? Não tem muito o que falar, a função tática vai ser a mesma, mas o Andreas era o cara que estava fazendo ali a dupla do Flaco Lopes. Com a entrada do Paulinho, ele vai ocupar aquele espaço. Tem que ficar de olho no Paulinho Cruzeiro, porque mesmo durante esse tempo todo sem jogar, é um cara que ataca muito bem o espaço na área.
1: E aí, Botelho?
0: Cara, confesso que isso aqui é off futebol, tá? Confesso que nunca mais eu consigo ver o Jefté do mesmo modo. Desde o dia que você me contou que Jefté é um nome bíblico e que Jefté era um filho de uma prestadora de favores adultos.
1: O versículo é literal. Jefté era filho de uma prostituta. Então...
2: Meu Deus.
1: Tá lá no livro de Juízes, gente.
2: Torcedor que
1: não
2: fica bravo.
1: O capítulo não, mas tá lá. Depois você dá um Google, viu, gente? Coloca lá, Jefté era filho de uma prostituta. O Google te dá onde está o versículo bíblico lá no livro de Juízes, tá bom? A bola dominada pelo time do Palmeiras lá do lado direito, vai descendo por ali. O Paulinho fez o passe lá no Kelvin, recuou a bola até o Gustavo Gomes. Agora o que vai ser difícil de lembrar quem que é quem, porque mexe três de uma vez... É difícil, olha o Kelvin, tocando com o Paulinho. Devolveu no Kelvin pra ultrapassagem. Chegou primeiro que ele, o Kaique empurrado. Falta, aí sim, hein. A bandeirinha marcou lá, Botelho.
0: A Leila Nayara. Mas aí também ficou impossível, né, meu amigo. Porque esticaram a bola pro Kelvin. A bola muito longa, aí o Kaique ganha na corrida. Ele é forte, faz a proteção. Faz a parede, o Kelvin naquela ânsia de recuperar a bola, vai só nas pernas e nas costas do Kaique. Falta no campo defensivo pro Cruzeiro, tá tudo igual na Arena Barueri, 1-1. 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Quem escuta sabe, eu vi uma propaganda ali no telão, eu lembrei. Fui lá no meu passado e voltei, cara. Aquela daquele refrigerante ali, ó.
1: Você sabia que o dono do refrigerante, o Laerte Codonho, uma vez ele chegou a ser preso e tal. Mas sonegação de imposto, se eu não me engano. Mas ele fez acusações de que a Coca-Cola estava tentando acabar com o Dolly. Olha o cruzamento, Caio Jorge tentou de letra, a bola passou, a zaga tirou lateral pro Cruzeiro. Mas aí ele acusava que a Coca-Cola estava tentando sufocar o Guaraná Dolly, porque supostamente estaria se incomodando com as vendas do Dolly. E aí ele estava pagando os fornecedores para que não fornecessem para o Guaraná Dolly. Ele comprou horários na Rede TV para fazer essas acusações à Coca-Cola. Atenção, Kaique jogou essa bola do lateral lá na área, a zaga do Palmeiras afastou, voltou, Romero de Trivela deu ali no Pereira recuou, a bola dominada agora pelo Fagner, vai levantar para a área, pegou mal na bola, olha o desvio do Fabrício Bruno, a zaga cortou, a bola vai sobrando aqui pro jogador do Palmeiras, que é o Maurício, saiu com bola e tudo, aliás é o Jefté, lateral pro Cruzeiro. Gerson bateu, curtinho com o Matheus Pereira, devolveu no Gerson, vai pra cima da marcação, tocou no Kaique Kenji, recuou a bola até o Fagner dominou, tocou curtinho com o Fabrício Bruno domina, quase 36, bola rolada lá do lado esquerdo pro Jonathan Jesus dominou e tocou a bola pelo meio, dominando por ali o Romero tocou a bola curtinha ali com o... quem que era aquele, hein? É o Christian?
0: É o Romero?
1: Não, o Romero tá aqui, quem tocou pra trás, ele é o Caio Jorge, né? O Christian. Na chuva os cabelos estão tudo amassados, estão tudo confundidos. Essa numeração vazada.
0: E o bigode também tá igualzinho, cara.
1: E lá vai o Kaique, vai descendo o Kaique lá pelo lado esquerdo, levantou. Era pro Caio Jorge, a bola comprida, escorou de peito ali o Jefté. Palmeirense tem trauma desses recuos de peito assim pra goleiro, porque em 86, na final contra o Inter de Limeira, o segundo gol do Inter de Limeira. O lateral lá é primo do Facincani, gente. Denis foi recuar de peito, o Martorelli era o goleiro, tava saindo, a bola escorreu só no peito assim do Denis, e o Kita chegou e roubou a bola, passou pelo Martorelli e fez o gol. E aí o Palmeiras continuou na fila, perdeu o Campeonato Paulista pra Inter de Limeira. Sabe quem era o técnico da Inter de Limeira, gente?
0: Quem? Quem?
1: O maior artilheiro humano do Santos.
0: Pepe.
1: Exatamente, senhor José Macia. Inspiração do Pepe Guardiola, né? Pepe Guardiola fala que ele conversava muito com o seu Pepe, quando o seu Pepe foi treinador dele lá no mundo árabe. E o Sávio trocou ali o equipamento de novo, né?
0: Tá, a culpa é do Pepe brasileiro? Já que você falou assim que não gosta muito do Guardiola, né?
1: Não, a culpa é do Cruyff. Que o que eu não gosto do coisa do Guardiola são ideias que vieram ali do Cruyff, né? Que foi o treinador que subiu o Guardiola pro profissional, se eu não me engano, lá no Barcelona. Olha o Gerson dominando a bola pelo meio, tocou para trás. A bola fica ali pro Romero no círculo central do gramado, trabalhando agora com o Gerson, dominou e girou. Abriu na canhota, dominou bem ali o Kaique, olhou pra área, preferiu o passe curtinho, bola ali com o Gerson, voltou a bola no Kaique, tenta avançar o Cruzeiro, Kaique vai carregando essa bola, fungou no cangote dele ali, o Kelvin, a bola recuada lá atrás, no Fabrício Bruno, trabalhou aqui do lado direito com o Fagner, tocou pro Kenji, Kenji dominou, levou pro meio, tocou pra trás a bola lá no Fabrício Bruno, 38, vamos lá Cruzeiro, eu quero o gol, dá tempo de ganhar, cabuloso, a bola sobrando lá do lado esquerdo, olha o lançamento comprido do Gerson, no peito lá do Caio Jorge, do dominou, vai carregando, fez o passe curtinho pro Gerson, Gerson no meio pro Matheus Pereira, Pereira foi travado ali pelo Maurício, a bola espirrada sobrou no Jonathan Jesus, abriu na direita pro Fagner, dominou o Fagner, olhou pra área, o Fagner vai fazer o cruzamento, afasta a zaga do Palmeiras, a bola recolhida ali pelo Maurício, o toque, interceptação do Jonathan Jesus, dominou, levou pro meio, a batida, a bola sai à direita do gol, é tiro de meta, Botelho.
0: Jogadaça do Jonathan Jesus, Maurício saiu jogando errado. O passe era para o Flaco Lopes, a interceptação do Jonathan Jesus, feito o meio campista, puxou para a perna direita e finalizou no canto direito baixo do Carlos Miguel, que ficou pagando geral para o sistema defensivo do Palmeiras, quase o desempate do Cruzeiro dos pés de Jonathan Jesus, segue tudo igual, 1-1.
1: E olha o toque de cabeça, bate e rebate, a bola voltou, afasta o Palmeiras, a bola sobrou ali no meio do gramado, dominando o Flaco Lopes, vai avançando, olha o passe é feito ali, dominou Paulinho, entrou na área, tocou pro Flaco, cruzamento no meio da área, cortou Jonathan Jesus, a bola sobrou viva, bateu Kelvin, a zaga tirou, afasta o Fagner! Deu bobeira agora a zaga do Cruzeiro, a bola sobrou, Lucas Evangelista, tocou pro Marlon Freitas, trabalhou curtinho ali com Paulinho pro Flaco Lopes, dominou, voltou pro Paulinho, enfiada de bola pro Kelvin, cruzamento, cortou, tava a bola, voltou, Paulinho bateu pra fora! Esse Paulinho joga a bola, hein? Que isso, hein, ô Botelho?
0: Falaria a mesma situação, Paulinho com liberdade, pega a bola e dá um passe em profundidade no corredor para o Kelvin, que passa as costas do Kaique. O Kelvin faz o cruzamento quente, o Otávio sai e espalma. A bola volta nos pés do Paulinho, que de primeira pegou até no susto, isolando a bola por cima do travessão. Mas o Paulinho joga uma barbaridade, se safa o Cruzeiro, o Otávio foi bem, hein? Segue 1-1.
1: O Atlético acabou aí com o Paulinho, né, gente? 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É o Campeonato Brasileiro, rodada 16 em Barueri, segundo tempo, 40 minutos e meio, 1 pro Cruzeiro, 1 pro Palmeiras.
2: Pra nossa audiência rotativa, giro dos mineiros, o Atlético venceu o Mirassol por 3-1 na Arena MRV e o América empatou fora de casa com o São Bernardo por 1-1.
1: E vai descendo o Cruzeiro aqui com o Fagner, tocou pro Pereira, devolveu no Fagner, deixou passar, quem tocou a bola, bomba ali no Pereira, opa, não deu nada, né, Juizão? Mandou seguir, lá vai Palmeiras, olha aí o Marlon Freitas virou o jogo lá do lado esquerdo da defesa do Cruzeiro, olha o Flaco Lopes, entrou na área, vai pra cima do Jonathan Jesus, cortou, bateu, cruzado, pegou mal na bola, ainda ele é muito grosso, graças a Deus, hein, Botelho?
0: O Flaco Lopes recebe assistência, virada de jogo da esquerda para direita, o Flaco já domina, o pé orientado canhoto, puxa para o centro da grande área, no encalço dele o Jonathan Jesus fechando o ângulo do Flaco Lopes, aí bateu todo torto. Cruzeiro no ataque.
1: E lá vai Cruzeiro, vai descendo ali, o Romero vai carregando do lado esquerdo, fez o passe, boa bola ali pro Kaique, tocou na área, pro Pereira, girou, tentou o passe pro Kaique, na ultrapassagem, bola muito forte, ela vai pela linha de fundo, tiro de meta, Léo Dias. Final de jogo quente, hein? Pegado.
2: Exatamente, o Cruzeiro, repito, tem que ficar atento com o Paulinho, porque em praticamente duas vezes que ele tocou na bola perto do campo de ataque, ele gerou duas chances claras para o Palmeiras, né? E lá vem ele de novo, ele gera muito jogo, é um jogador que se movimenta muito. O Cruzeiro tem que ficar atento e também, obviamente, explorar o contra-ataque melhor aí, porque o Palmeiras agora vem pro tudo ou nada.
1: Arias tocou no Kelvin lá do lado direito, tenta passar o Kelvin, travado ali pelo Christian, conseguiu recuperar, tirou ali o Kaique, de qualquer maneira ficou sentindo ali, o Christian evitou a saída ali, o Kelvin, vem Palmeiras, bola tocada no bico da grande área, levantamento do Marlon Freitas, a bola passou por todo mundo, dá um bico lá o Fagner, olha só, o Caio Jorge tentou pegar a sobra, a falta... Ficou sentindo, vamos ver se o Sávio vai dar a falta, hein, Botelho?
0: E foi no tornozelo do Caio Jorge, hein? Tá sentindo horrores ali o Caio Jorge. Acertaram o tornozelo dele. Antes, foi o Kaique, hein? Kaique desabou na pequena área, deu um bico, o Kaique sentiu no posterior. E depois, era o Christian, né? Era o Christian caído dentro da grande área. E depois o Caio Jorge, que recebeu ali uma entrada mais forte do Murilo. Vem aí Luiz Sinisterra, hein? Vem aí Luiz Sinisterra. E o Caio Jorge tá sentindo o tornozelo, hein? Vamos ver o que vai pintar aí agora. Sinisterra já conversando para entrar no campo. E o Murilo foi amarelado no lance com o Caio Jorge. Preocupação dupla para o Cruzeiro, Bruno Amorelli.
1: Vamos ver, o Cruzeiro ainda tem quatro para fazer, né? E duas janelas, né? Vamos ver aí o que vai fazer o Arthur Jorge. O Palmeiras já matou todas, né? O GFT tá lá conversando com... o chato maior do futebol brasileiro, Abel Ferreira. O Sinisterra segue no aquecimento. Vamos ver quem que vai sair pra entrar o Sinisterra, hein?
0: Viu um 8 ali, deve ser o Christian, viu? Esse cabeço, esse... Deve ser o 8, nossa, 8. Quase.
1: E vem o Príncipe também, hein? Lucas Silva.
0: Telhado tá caindo, hein, Lucas Silva? É, fiote. Vai sair Matheus Pereira, número 10. Na vaga dele, 17, Luiz Sinisterra. Matheus Pereira também tá amarelado, tá deixando o gramado com a número 10. Sinisterra 17 já tá na vaga dele. E vai sair quem aí pra entrada do Lucas Silva? Levanta a placa aí, professor. Esse bichão de goiaba aí, ó. Vai levantando a placa, sai Christian 88. Calma, professor! Deu uma mãozada no Lucas Silva, mas tá nervoso, tá cheio de ódio. Que isso? Não existe amor em SP, Bruno Moreira. É,
1: deu na testa ali do Lucas Silva, senhor.
2: Jesus Cristo.
1: E tá com inveja do cabelo que o Lucas Silva ainda tem.
0: Ainda tem? Dá um pouquinho aqui. Porque parece que vai mudar,
1: já,
0: hein?
1: Tá ficando no ralo ali, Léo Dias. Essas mudanças no Cruzeiro, hein?
2: Então, o Cruzeiro agora vai apostar na velocidade. Até me surpreendeu um pouco, o Cruzeiro mexeu só pro final, né, cara? Realmente, tendo o jogo que tem na terça-feira, me surpreendeu o Arthur Jorge jogar com os seus principais jogadores até quase o segundo tempo inteiro. E o único que foi substituído rápido foi justamente o Kenny Arroyo, que não estará à disposição pro jogo de terça. Mas é um pouco de velocidade que o Arthur Jorge vai tentar explorar agora com a entrada do Sinisterra e vai avançar o Gerson, deixando o Lucas Silva ali como dupla do Lucas Romero.
1: Quanto de acréscimo, Botelho?
0: 7! Vamos a 52.
1: Vamos até 52, hein, gente? Só porque eu tô narrando dois jogos hoje. Bateu lateral Cruzeiro. Lá vai Sinisterra. Dominou, tocou pra trás. Lucas Silva escorou pro Fagner. Tentou o passe no Gerson. Bola pro Sinisterra. Dominou, passou um pouquinho da bola. Voltou a bola no Lucas Silva. Virou o jogo lá na esquerda. Kaique dominou errado. A bola passou. Ele consertou. Recuperou, tocou pra trás. Bola no Romero. Dominando lá do lado esquerdo. Vai avançando a Raposa. Fez o passe curtinho. Bola pro Lucas Silva. Dominou. Lucas Silva fez o giro. Vai tentando avançar. Vai fazer o passe rasteiro pra trás. Bola no Fabrício Bruno. Fabrício Bruno na frente. Lançou aqui do lado direito. Dominou bem ali. O Caio Jorge tocou a bola no Gerson. Devolveu no Caio Jorge, antecipação do GFT. O filho da prostituta tirou de qualquer maneira, a bola saiu pela linha. Calma, de lado, é lateral. Não, gente, todo mundo já entendeu o contexto, pô. Eu já falei o contexto por causa do nome. Se eu não tivesse dado o contexto, beleza, mas deu o contexto. e vai descendo. O Caio Jorge cruzou na área, a zaga cortou, sobrou pro Kaique, livre lá do lado esquerdo, dominou, ajeitou, bateu, Carlos Miguel deu na cara da bola, afasta de cabeça ali o Maurício, no bate e rebate, olha o Flaco Lopes, tentou passar, não conseguiu, recuperou o Cruzeiro, Lucas Silva recolheu, tocou pra trás, bola ali no Fabrício Bruno, trabalhando aqui do lado direito, a bola fica pro Fagner, Fagner trabalhando curtinho com o Kaique Kenji, tocou no meio, boa bola, dominou, Romero vai avançando, tentou o passe, perdeu, recupera o Palmeiras, sai jogando ali pelo meio com o Arias, foi puxado, segurado ali pelo Lucas Silva, que tomou o amarelo, hein, Botelho?
0: Exato, segurou inapelavelmente para parar o contra-ataque do Palmeiras dentro do círculo central, Lucas Silva quase pedindo a camisa do John Arias e foi amarelado, tá amarelado o Lucas Silva e de brinde recebeu do Lucas Romero a braçadeira de capitão, só agora o Romero conseguiu fazer a transferência da braçadeira.
2: Ô Bruno Morelli,
1: tem que matar, jogo é ali, oi.
2: Seria o Jefté amigo do Matheus, que é amigo do Chico da Costa?
1: Gente, na Bíblia, Jefté é o nome de um juiz, um herói.
0: O cara é um herói, mas ficou conhecido como filho de prostituta.
1: É porque o pai dele tinha vários filhos, ele era o único filho bastardo, filho da prostituta. E foi ele que salvou o povo de Israel.
2: Quantos juízes nunca foram xingados por esse mesmo palavrão?
0: É verdade.
1: Ih, rapaz, Cruzeiro perdeu bola pro Jefté. Lá vai, olha o Paulinho, entrou na área, escapou da falta, cruzamento no segundo pau. Passou por todo mundo, vai chegar lá o Kaique, dominou, limpou a marcação. Que perigo, meu Deus. Vai avançando, vai saindo ali o Kaique, prendeu bola, tocou no meio pro Lucas Silva, escurou de primeira pro Romero. Romero domina com a camisa no, dentro do calção até o final do jogo. A bola ficou pro Gerson. Gerson dominou, deu a desacelerada, recuou, bola pro Jonathan Jesus, 48, 4 por jogar, vamos até 52. A bola dominada ali pelo Lucas Silva. Lucas Silva dominou e girou, tocou a bola ali pro Lucas. Pro Romero, Romero pro Lucas Silva, tentou girar, fez o passe para trás, Jonathan Jesus dominou, fez o passe rasteiro, bola aqui do lado direito, dominando Fabrício Bruno, ele olha para frente, fez o passe, a bola dominada ali pelo Kinge, Kinge voltou a bola no Lucas Silva, Lucas Silva vai caminhando com a bola, fez o passe curtinho, a bola dominada pelo Gerson, limpou ali a marcação, tentou escapulir, foi puxado e o árbitro marcou a falta, Botelho.
0: Até que enfim, né, para cima do Gerson, Marlon Freitas faltou ali tirar a camisa do Gerson. Foi puxado bem próximo ao círculo central, cobrada a falta, desce o Cruzeiro.
1: E olha aí o passe feito na frente pelo Fagner, bola pro Caio Jorge, dominou de costas pra marcação, tentou limpar, tocou pro Kenji, Kenji tocou pro Caio Jorge, passou da bola o Caio Jorge. Olha o Paulinho, que perigo, gente, Paulinho dominando aqui no campo de defesa, foi desarmado, deu falta, né? No Paulinho, o juiz dá falta, né, Botelho?
0: É, mas o Lucas Silva e o Lucas Romero fizeram uma falta dupla pra cima do Paulinho na intermediária. Como você muito bem disse, Bruno Morelli, local de fazer falta. Tá dada a falta e o Cruzeiro ganhou um tempinho ainda, hein? Com a confusão danada. Lucas Evangelista na cobrança.
1: Bateu curtinho ali pro Maurício. Maurício recomeça o jogo com a bola dominada ali pelo Murilo. Murilo trabalhando pelo meio. Bola dominada agora pelo Marlon Freitas. Vai avançando o jogador do Botafogo. Cruzou a linha divisória do gramado. Tocou a bola curtinha lá do lado direito pro jogador, que é o Kelvin. Kelvin passa o pé por cima da bola, vai carregando, tenta girar, fez o passe para trás, a bola dominada ali pelo glorioso Marlon Freitas, lançamento cumprido, é pro Kelvin, cortou de cabeça lá o Gerson, a bola sobrou na direita, olhou pra área, vai ameaçar cruzar ali, o Arias levou pro fundo, levantamento, a bola passou por todo mundo, não, cortou o Fagner, a escanteio pro Palmeiras, Botelho.
0: Antes que a bola chegasse no segundo poste para infiltração do Jefté, Fagner, pelo sim, pelo não, colocou a bola para fora, escanteio cobrado.
1: Jefté bateu o rasteirinho, olha o cruzamento do Lucas Evangelista, cabeçada do Gomes, a bola vai para fora, é tiro de meta, Botelho.
0: É um perigo, Gustavo Gomes na jogada aérea, o Jefté fez a cobrança de escanteio, pezão canhoto na bola, bem aberto. O Gustavo Gomes chegou, testou de maneira frontal a meta do Otávio, mas sem direção. Saiu à direita, Otávio só observou e vai para a reposição. Tiro de meta para a Raposa, tá tudo igual na Arena Barueri. 1-1, Transamérica agora é TMC, quem escuta cresce.
1: Faz no finalzinho, Cruzeiro. Olha, o Otávio bateu para frente. A bola comprida, passou pelo Gerson, cortou de cabeça o Murilo. Rebateu o Fabrício Bruno, rebateu de volta ali o jogador do Palmeiras. A bola ficou ali no meio. Passe do Flaco era para o Paulinho, cortou o Lucas Silva. A bola espirrada lá pra trás pro Otávio, apertou a marcação, o Otávio ficou com ela, houve um desvio no jogador do Palmeiras, ele pegou com a mão, bola com Fagner, fez o passe no meio, dominou, Lucas Silva tá livre, vai avançando o Cruzeiro, quem sabe agora o gol da vitória, Lucas Silva carregou pro Sinisterra lá do lado esquerdo, dominou, balançou, na entrada da área bateu, travada, escanteio, Botelho.
0: Na hora H, na hora da finalização, o Sinisterra foi travado pelo John Arias, colombianos. A bola do Lucas Silva em condição de bola livre na faixa central do gramado, tocou no Sinisterra, que pelo lado esquerdo finalizou travado. Escanteio na ponta esquerda, me parece que vem o Lucas Silva, hein? O Príncipe vai para a cobrança ele mesmo, hein? Braçadeira e tudo mais. Lucas Silva no corner, é pela esquerda.
1: 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Vamos fazer o gol no finalzinho, hein? No apagar das luzes. Vai pra bola, Lucas Silva vai levantar, levantamento é feito, escanteio no segundo, pão, a bola passou pelo Romero, vai sair ali, é tiro de meta, tem jogador do Cruzeiro caído dentro da área, 51-48, vai acabar, bateu pra frente o Carlos Miguel, Palmeiras ainda tenta, o Flaco Lopes cabeceou pra trás, não tem ninguém do Palmeiras, a bola ficou, o Fabrício Bruno deu um bico, apita o árbitro, final de jogo em Barueri. Empata o Cruzeiro contra o Palmeiras, 1-1, vem aí o fim de papo.
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1: Fim de papo, final de jogo, 1-1, Palmeiras e Cruzeiro. Marcos Botelho.
0: Exatamente, com o Kenny Arroio marcando para o Cruzeiro e Felipe Anderson para o Palmeiras, tudo igual. É o Cruzeiro no Campeonato Brasileiro, melhor do que uma derrota, né, turma? Aí o Cruzeiro voltando para Belo Horizonte com um ponto precioso, eu diria, viu, meu caro Bruno Amorelli, mas de qualquer forma... Cruzeiro agora vai voltar para o hotel onde está hospedado, em São Paulo, capital, porque amanhã já tem viagem para Buenos Aires. Terça-feira a competição é outra, o compromisso é outro, a decisão é diferente, mas não vai deixar de ser um jogo grande. Esqueça imediatamente o Campeonato Brasileiro, torcedor. Agora vem Copa Libertadores, La Bombonera. Tudo bem, Cruzeiro... empatou aí contra o Palmeiras, o líder do campeonato, mas agora Bruno Morelli, o foco é Copa Libertadores. Pelo Campeonato Brasileiro, o Cruzeiro volta a campo no próximo domingo, sem ser amanhã, evidentemente, no outro, no dia 24, o Cruzeiro enfrenta a Chapecoense, lembrando, sem Kenny Arroio, que tomou um amarelinho e foi o terceiro. O Arroio também tá me lembrando, Kleber, o gladiador, faz gol, joga um jogo, fica de fora do outro. Aí volta, faz um gol, fica suspenso de novo. Vamos colocar a cabeça no lugar, Kenny Arroio, lá ele. Mas é isso, Bruno Morelli. Cruzeiro agora já tá com foco total na Copa Libertadores. O Palmeiras também foca na Copa Libertadores, mas o compromisso do Palmeiras é até, eu diria, muito mais fácil do que o compromisso do Cruzeiro.
1: Tá certo. Agora, Léo Dias, vamos dar uma giradinha no plantão, né?
2: Vamos lá para fechar a rodada de sábado, né, meus amigos? O Atlético recebeu o Mirassol na Arena MRV, venceu por 3-1. O Internacional também a 6:30 recebeu o Vasco e bateu no Vasco. Internacional 4, Vasco 1. Às 7 horas da noite, jogo que o Fluminense pediu para mudar o horário de 8:30 para 7 horas para ajudar na apresentação do atacante Hulk. O Fluminense venceu por 2-1 o São Paulo. Repito, né, esse jogo marcou aí a apresentação do Hulk para a torcida do Tricolor Carioca. E fechando a rodada, o nosso jogo Palmeiras 1, Cruzeiro 1. Hoje pela Série B tivemos Operário 2, Náutico 6. Dentro da casa do Operário. Realmente não era um dia favorável para o Fantasma. E o América foi até São Bernardo do Campo para enfrentar o São Bernardo e empatou em 1-1. O Goiás recebeu o Botafogo de Ribeirão Preto e venceu por 1-0. E o jogo agora das 8:30 foi de dar sono no sábado à noite, que foi Cuiabá 0, Novo Horizontino também 0, viu, Bruno Morelli?
1: Tá certo.
2: Rapidinho, Oi. Pelo Campeonato Brasileiro Série A1 feminino, tivemos América e Atlético. O Atlético venceu por 2-0. O América é mais do que afundado, praticamente rebaixado nesse momento para a Série A2 do Campeonato Mineiro.
0: E aí vem aí terça-feira na Arena do Jacaré, simplesmente um Corinthians e Cruzeiro e Corinthians, né? Mando das cabulosas. reedição da última final do Brasileirão.
2: Jogo que vale muito para o Cruzeiro, porque o Cruzeiro está apenas um ponto à frente da Ferroviária, que é a primeira equipe fora da zona de classificação para a próxima fase.
0: E só um detalhe, porque voltando para o Brasileirão masculino, o Cruzeiro, eu falei que encara a Chape, né? Só para passar a agenda do Palmeiras aqui, agora enfrenta o Cerro em São Paulo. Agora, eu confesso aqui que não vi, eu não fiz o dever de casa, não anotei se é no Allianz ou na Arena Barueri, mas a tendência é que seja no Parque Antártica, o New Bank Park. E depois, tem só um duelo contra o Flamengo, só isso, lá no Rio de Janeiro, no Maracanã.
2: Ah, então é um joguinho que a turma vai esperar o ano inteiro. Inclusive, vai ser num sábado às 9 horas da noite.
0: Que beleza, hein?
2: Nem, a TV não tá perdoando nem o maior produto do campeonato.
0: Faz sentido nenhum, cara.
2: Eu vou me abster de opinião sobre esses horários totós aí do futebol brasileiro, que realmente, você ter um jogo como esse aqui, Palmeiras e Cruzeiro, sendo sábado, 9 horas da noite, realmente é rir na cara do torcedor, né? Agora vamos lá falar do jogo?
1: Vamos.
2: Então vamos lá, porque...
1: Rapidinho, convidar o torcedor, gente, 11... E 3, manda sua mensagem 31 99 44 88 70, manda sua mensagem, participe conosco agora.

gerando algumas oportunidades, não só uma oportunidade, mas pelo menos duas oportunidades em que o Cruzeiro gerou ali, obrigando a zaga do Palmeiras a se proteger um pouco melhor. E aí tem um certo encaixe da equipe palmeirense para cima do Cruzeiro depois disso. É, não sei se por uma questão de experiência também da equipe alviverde, mas o Palmeiras conseguiu encaixar um pouco melhor essa marcação e conseguiu subir um pouco mais. Diante disso, algumas chances claras para o Verdão, mas é bem verdade que o Cruzeirão cabuloso também teve a sua chance clara nos pés do Arroyo. O Arroyo realmente teve a chance de se consagrar, falar agora eu se consagro, fazendo o segundo gol dele, mas acabou desperdiçando uma chance, aquela que na minha opinião foi a única chance clara do Cruzeiro nesse segundo tempo. Já o Palmeiras obrigou o Otávio, que pra mim fez uma partidaça, cara. Que defesa espetacular do Otávio na bicicleta do Gustavo Gomes, né? Que até a gente achou que era de atacante, porque ele foi muito bem no lance, performou tal qual um atacante na bicicleta e obrigou o Otávio a fazer uma grande defesa. E em outra ocasião, o Arthur Gabriel, lateral da base palmeirense, ficou na cara do gol e desperdiçou uma oportunidade mais clara. Com isso, o Palmeiras foi crescendo um pouco mais de ímpeto, o Cruzeiro foi diminuindo o ritmo, até porque a equipe do Cruzeiro também vai sentindo um cansaço, gramado pesado, chuva danada, sequência de jogos, o Cruzeiro sem fazer substituições até a parte quase que final da partida, né? Já com meados de 25 minutos ali do segundo tempo, que foi mexer o Arthur Jorge, aliás, meados dos 30 minutos do segundo tempo, que foi mexer o Arthur Jorge, colocando o Kaique Kenji na vaga do Arroyo. Mas o Cruzeiro fez até ali uma boa partida, só que aí o Palmeiras foi aumentando seu ritmo. O Abel Ferreira, por volta desses mesmos 30 minutos, ele faz as substituições que tem que fazer para elevar o patamar físico da equipe do Palmeiras, coloca o Kelvin aberto pelo lado direito, né, na vaga do Giai, que é um lateral mais defensivo, o Kelvin avança mais, e o GFT, que é um lateral mais... eu diria mais experiente do que o Arthur Gabriel, obrigando a equipe do Cruzeiro a ter que voltar mais com seus pontas, né? Com isso, e aí também a entrada do Paulinho, tem que destacar que o Paulinho, praticamente tudo que ele encostou na bola quase que foi perfeito, né? Porque ele gerou duas chances claras já com os primeiros toques dele lá no início na fase ofensiva. Entrou muito bem o Paulinho, obrigando realmente o Cruzeiro a fazer ter que se defender melhor. Na primeira dele, ele gera um lance que dá um cruzamento pelo lado esquerdo, só que aí acabou sendo bloqueado o chute do John Arias no final da jogada. E na segunda dele, ele lança o Kelvin já nas costas da zaga do Cruzeiro, e quando finaliza dentro da área, não finaliza muito bem, para a sorte do Cruzeiro. E aí eu quero chamar a atenção para esse ponto. As costas dos laterais do Cruzeiro. Isso me chamou muita atenção na partida contra o Goiás. E até culpei o Caio Moraes naquela ocasião, porque eu achava que ele, por ser inexperiente, estava deixando muito espaço naquele corredor. Mas hoje não foi diferente. E com o Fagner e com o Kaique titulares. Então isso é questão de cobertura. Tem achado muito espaço nas costas dos laterais do Cruzeiro. Então fica esse ponto de atenção, principalmente para o jogo de La Bombonera, né? Que o Cruzeiro realmente vai fazer uma final, eu diria, na terça-feira, que é um jogo que vale muito para o Cruzeiro. Esse confronto direto com o Palmeiras, valendo vaga na próxima fase, praticamente. E o Cruzeiro se comportou muito bem. Hoje foi um jogo grande do Cruzeiro. Eu de fato defendi ao longo da semana o Cruzeiro utilizando um time mais alternativo, pensando na terça-feira, e eu mantenho um pouco esse posicionamento, que eu ainda estou pensando na terça-feira. Tomara que todo mundo esteja bem fisicamente, porque de fato me chamou a atenção o Cruzeiro ir 100% titular hoje e jogar quase os 90 minutos. Primeira substituição aí
para tirar Pereira, a segunda substituição, né, para tirar Pereira.

0: Pereira. E o Christian foi lá beirando os 45. Então foi com todo mundo, força máxima, quase o jogo inteiro. Então, o Arthur Jorge ativou o modo rock'n'roll aí, vai pro tudo ou nada, pra fazer um grande jogo lá em La Bombonera. Também deve ter aqueles exames de creatinoquinose, que é o que mede o risco de lesão dos jogadores, à disposição para poder definir qual que vai ser a melhor equipe essa sequência do Cruzeiro. No geral, enfrentando o líder do campeonato fora de casa, o Cruzeiro fez um grande jogo e teve oportunidades de vencer a partida. Só que aí, com o cansaço e o crescimento e as peças que o adversário tem à sua disposição, o Palmeiras, principalmente a entrada do Paulinho, realmente chama atenção. A gente falou sobre isso durante a transmissão, como joga bola o Paulinho. O Palmeiras equilibrou e cresceu no jogo já no finalzinho, também jogando em casa, ia tentar fazer aquela pressão, mas é um empate que sai positivo para o Cruzeiro. Acho que, de fato, a equipe se comportou muito bem defensivamente, e se você parar para pensar, ficou praticamente elas por elas aí no quesito chances cedidas, porque o Cruzeiro toma um gol numa chance improvável, e num lance praticamente provável de gol ele se defendeu, que foi aquele lance do Arthur Gabriel, que realmente eu achei um gol perdido bizarro, né? Não obrigou nem o Otávio a fazer uma defesa, foi um chute muito mascado, mas que ele estava sozinho praticamente na pequena área. No geral, meus amigos, acho um grande resultado do Cruzeiro, repito, enfrentando o líder do campeonato fora de casa.
1: Gente, vocês me permitem?
2: Claro.
1: Dar liberdade para sair completamente do jogo, mas é porque tá na nossa esfera de cobertura, que é do outro jogo, a vitória do Atlético contra o Mirassol. Tô vendo aqui a foto do André Freise. Eu acertei? É Freise?
0: Eu chamo ele de Ribas porque é mais fácil.
1: André Ribas. André Ribas. É o André Ribas. A foto aqui do Rafael Menin indo pro vestiário após a vitória, ele não ia ficar afastado?
0: É, gente.
2: Eu já falei. Os Menins são papagaios de pirata.
1: Cara.
2: E eles adoram aparecer na boa.
1: Exatamente.
2: Você lembra? Vocês lembram? Tava todo mundo aqui na final da Sul-Americana. O ônibus chegando. Quem que é o primeiro que desce do ônibus?
1: O Rubão.
2: É. Palhação. Joga a bola? Não joga. Enfim.
0: E eu ia falar rapidinho, só pra fazer o meu comentário sobre a informação do Botero. Sem comentários, tô brincando. Mas é porque realmente, cara, se ele anunciou um afastamento, cara, saia fora, bicho. Não fica frequentando vestiário em vitórias. Por que ele não apareceu naquele jogo tenebroso do Atlético contra o Juventu ou o Ceará? Vai aparecer depois de uma vitória, como sempre, né? Não tem jeito. Mas seguimos aqui falando do Cruzeiro. Ô, Botelho, você não se surpreendeu com o Cruzeiro? Assim, eu sei que era provável que o Cruzeiro fosse titular, mas, cara, eu sei que eu fiz errado. Eu segui um protocolo diferente dos treinadores e jogadores, que o discurso é sempre tem que pensar só no próximo jogo e depois pensa na terça. Mas, cara, é inevitável. Eu fiquei pensando na sequência física do Cruzeiro o jogo inteiro. Você não achou estranho essa questão?
1: Não, porque a gente já estava até projetando um Cruzeiro com força máxima. Eu até passava a informação dentro do esquenta, antes da bola rolar para Atlético e Mirassol. Eu falei assim, ó, gente, claro, o Arthur Jorge já tem um time definido, mas ele vai passar só na pré-eleição e sempre assim, né, o time titular. Mas a tendência é que seja a escalação que foi a campo. A tendência é que seja essa escalação. E vamos lá para as alternativas. Uma alternativa: o Cauã na lateral, porque o Fagner nesse sistema de controle de carga, eu até falei assim, mas é pouco provável o Cauã titular, porque o Fagner ficou resguardado no jogo contra o Goiás.
0: O homem descansou também, né?
1: Descansou, e precisa de ritmo também, né? Porque o ritmo também é necessário. Aí eu falei, talvez
2: ritmo é ritmo difícil.
1: Talvez o João Marcelo ou o Vidalba aparecer nas águas, até mesmo o Vidalba na lateral esquerda, pra descansar um ou outro ali, ou o Kaique, ou o Jonathan Jesus, ou o Fabrício Bruno. Falei, pouco provável. Aí no meio de campo eu falei assim, talvez o Christian se tornando reserva mesmo, o Cruzeiro vai com uma trinca de atacantes. É uma possibilidade. Aí eu pontuei. A grande dúvida, essa permanece, a grande dúvida de fato, era a referência, ou o KJ ou o Neyce. Por quê? Todo mundo sabe, o KJ não tá 100%. O começo de temporada do Cruzeiro foi um começo de temporada esfolando o Caio Jorge, trazendo um bom e velho português. Assim como o Atlético fez com o Paulinho, esfolou o Paulinho, o Cruzeiro tá fazendo com o Caio Jorge.
0: Entre outros jogadores também, né? Porque o trabalho do Tite nesse ponto, meu Deus.
1: Eu critico o Tite por isso, mas ele teve aval, né?
0: Ah, perfeito.
2: Tá certo, gente. Eu preciso chamar um break.
1: Rapidinho, dica. Antes do break. Só que o Ney Servidia Real também não tá 100%. Por isso era a grande dúvida. KJ ou Ney? Nenhum 100% no momento.
2: Por isso que o Ney ficou fora até
1: nem jogou
2: hoje, né?
1: É, exatamente.
2: Enfim, vamos para um rápido intervalo. Depois a gente volta, a gente discute mais. Se der tempo, a gente vai passar aqui a coletiva do Arthur Jorge. Mas ele costuma demorar um cadinho, faz aquele charme, né? Enfim, intervalo rapidinho. Já a gente volta. 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

0: Tamo de volta. 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Vamos lá, o Léo Dias, a gente já falou, né, sobre a escalação, né, que a gente não estava esperando, talvez, né, um Cruzeiro titular.
1: Eu queria, não sei se o Botelho pode me ajudar depois, mas talvez depois que o Mister falar, porque eu acho que não vai demorar muito, mas relembrar, Botelho, aquele levantamento sobre cenários do Cruzeiro na Copa Libertadores pra gente passar pro nosso ouvinte sobre a importância do jogo de terça-feira, tá?
2: Posso ler todos os cenários aqui?
1: É, não, mas acho que vamos deixar mais pro final do,
2: beleza,
1: fim de papo, que é melhor, que aí a gente ter, vamos fechar aqui falando do Cruzeiro e Palmeiras, mas prossiga, meu caro Bruno Moreira.
2: Perfeito.
1: Que, cara, uma coisa que eu gostaria de chamar a atenção, que aí a gente vai ter que aguardar a lista do Ancelotti, mas, cara, o que o Gerson cresceu com a camisa do Cruzeiro nos últimos jogos é uma coisa surreal. A gente até brincou, né? Você até brincou, né, o Botelho, contra o Goiás, falando, o Gerson tá desfilando hoje aqui. E ele tá jogando muita bola, cara. Muita bola. Crescimento. Ajuda a fazer saída de bola. Então, assim, de certa maneira, me chama muita atenção. O quanto cresceu, o quanto está bem o Gerson sob o comando.
2: Ô, Léo, você falou um negócio muito interessante, ajudando na saída de bola. Por vezes, a gente vê Christian e Romero à frente do Gerson e o Gerson atrás da linha do meio de campo fazendo essa saída.
1: Não, sim.
2: Então é interessante, porque é assim, uma função que ninguém imaginava do Gerson fazer no Cruzeiro.
1: Só que aí tem um ponto que eu vou relembrar um gol. Que o. Você lembra, o Botelho? Final da Copa do Brasil de 2024. Gol do Gabigol.
2: Ah, lembro.
1: Lá no Maracanã. A jogada começa que o Atlético vai fazer um salto de pressão. Simplesmente uma construção entre Gerson e Wesley. O Gerson fazendo quase com um.
2: Esse foi o primeiro gol, não foi não? Do Arrascaeta?
1: É Arrascaeta, perdão. É porque o Gabigol fez tanto gol naquela final que eu acho que todos tinham sido dele. Mas ele volta. Começa a jogada, a construção junto com o Wesley. Então eu vejo ele tá fazendo muito o que ele fazia nesse ponto. E olha que
2: é verdade,
1: no Flamengo ele
2: bem
1: tinha
2: lembrado.
1: Um papel um pouco mais ofensivo, mas ele tá voltando a fazer isso aqui no Cruzeiro e por vezes sendo até o cara que assim, centraliza ali entre os dois zagueiros mesmo, faz o famoso pivô defensivo. A turma que gosta de futebol manager vai saber que é aquele volante que entra entre os três zagueiros ali para ajudar na saída de bola.
2: Aqui, agora eu não sei se vocês têm essa mesma impressão que a minha, porque a minha impressão é o seguinte: como o Gerson é um cara forte, alto, protege bem a bola, parece que a juizada fala, tá liberada a pancada no Gerson.
3: Bonito e sensual. Talvez eu seja a solução pro seu problema. Carinhoso, bom nível social. Inteligente.
1: Você tá falando de cantoria aqui? Eu vou só deixar
2: banda erva doce.
1: Uma informação inútil barra útil aqui pro ouvinte é que tem uma aposta rolando aí, que tem a super cobertura da TMC.
2: Você e Luiz?
1: Exatamente.
2: Tô achando que você vai perder, hein?
1: Será? Já diria.
2: O pau não, que pior, rola nas redes sociais que, é quem vai ser convocado.
1: Eu apostei que se o Neymar fosse convocado, aí o Luiz Soares teria que me obrigar a cantar uma música à escolha dele. Ele já mudou de música duas vezes, ele já vem com o papo de I Will Survive. Mas... agora, eu tô achando... E eu, se o Luiz Soares perder, ele vai ter que cantar Dormir na Praça, no momento que aparentemente tá chegando o homem.
0: Não, mas o melhor seria cantar, ao invés do I Will Survive, o Wilson Vai.
2: Aí, aí.
1: Vamos buscar informações sobre essa versão.
2: Aí eles tiram a rádio do ar. Mas aqui, só porque é uma percepção...
0: Nada. Cantou no Ídolos na TV Record, pô.
2: É mesmo?
0: TV dos Pastor, pô.
2: Aí é complicado.
0: O cara cantou lá na audição, lá pro Marco Camargo e tal.
2: Cara, é só o seguinte, que eu tenho uma percepção sobre o Gerson, que a juizada libera a porrada pra cima do Gerson, porque ele é forte, ele é alto, ele protege bem a bola. É uma percepção que eu tinha também com o Hulk. A juizada liberava a porrada e isso talhou tanto o sangue do Hulk que o Hulk ganhou a fama de chato, porque ele ficou chato mesmo. Mas o cara também, né? O cara tem sangue de barata, né? Então a turma bate, desce o borraio no Gerson e a juizada libera, cara.
1: Não, hoje foi nítido, cara. Umas duas, três faltas em cima do Gerson que, assim, claras. Faltas claras que não foram marcadas. E eu concordo com você. Eu acho que, de fato, me chama muita atenção a quantidade de faltas marcadas em relação ao Gerson pelo tanto de faltas que ele sofre.
2: Ô, Léo, então vamos lá com o professor, vamos com o mister?
1: Vamos.
2: Arthur Jorge, coletiva de imprensa.
4: Oi, o Palmeiras, dentro ou fora de casa, é sempre um adversário bem duro, né? Bem complicado, você tem experiência já de enfrentá-lo. Cruzeiro fez uma baita partida, você vê assim também. E um ponto valioso, boa noite.
5: Olá, boa noite a todos. É dizer-lhe que, para mim, é importante quando nós conseguimos reconhecer dificuldade no adversário, mas conseguimos responder exatamente a mesma moeda. Acho que hoje fomos também um adversário muito difícil para o Palmeiras. E isso, para mim, é aquilo que eu mais destaco, o comportamento da equipa, daquilo que foi o trabalho coletivo, da forma como jogamos aqui hoje. E levamos daqui um ponto que é sempre positivo quando somamos, mas digo que foi uma atitude bastante séria, de grande empenho, de comprometimento e de qualidade também, com uma equipa com personalidade que nós hoje tivemos aqui, a do Cruzeiro, a jogar, a demonstrar aquilo que nós queremos, de poder ter consistência de resultados e de exibições.
6: Arthur, boa noite. Adair Lino, da Rádio Fã FM. Pelos números aqui, a sequência de 16 jogos do Palmeiras aqui, em alguns momentos o Cruzeiro conseguiu equilibrar as ações contra o Palmeiras, em outros momentos também teve aí mais próximo da vitória. E aí, o que faltou para transformar essas ações em 3 pontos aqui hoje?
5: Olha, eu concordo consigo quando diz que foi um jogo equilibrado, e aquilo que são os números talvez traduzam isso. Mas foram duas equipas que procuraram ganhar, duas equipas que procuraram e fizeram um bom jogo do ponto de vista competitivo. Tivemos oportunidades, tivemos também, ou permitimos ao adversário alguns momentos, sobretudo em transições, mas acho que, tendo em conta aquilo que foi a primeira parte e aquilo que fizemos, destacaria aquilo que foram o acumular de sucessivo de passos perdidos da nossa parte, para podermos definir com mais clareza, com melhor definição, para conseguirmos ser mais capazes de ferir o adversário. Creio que essa terá sido a grande diferença. Na segunda metade, acho que tivemos, inclusive, maior domínio do jogo em termos de controlo do próprio jogo. Continuamos a ter um adversário mais de transição, mas, como lhe digo, acho que é um resultado justo por aquilo que as duas equipas fizeram dentro de campo.
6: Ô Arthur, encarar o Palmeiras aqui, todo mundo sabe que é difícil, e esse nível que o Cruzeiro trouxe hoje de atuação é um nível que talvez você busque o tempo inteiro nos jogos do Campeonato Brasileiro, Copa do Brasil e Copa Libertadores. Qual que é o desafio para se conseguir essa intensidade, essa competição, essa luta o tempo inteiro em um gramado que é difícil também, com condições adversas, para a sequência do Cruzeiro?
5: Não, eu quero é que seja difícil encarar o Cruzeiro. E acho que nós hoje demos aqui uma imagem boa em relação a isso, sobre aquilo que foi a personalidade da equipa, a postura que a equipa apresentou aqui, num campo onde se joga sempre bem, porque as condições assim o permitem também. E o desafio é manter esta consistência de resultados e de exibições, de desempenho. Tem sido, nos últimos jogos, este aquilo que tem sido a postura da equipa para conseguirmos o que temos feito, mas não foi o nosso melhor jogo, foi um jogo bem conseguido, foi um jogo que conseguimos aqui um ponto. Estamos no caminho de poder ou de continuar aquilo que é um trabalho de crescimento para podermos continuar a ser mais fortes no futuro.
7: Boa noite, Arthur. Lincoln Oliveira, do Na Rede Oficial. Sobre as alterações, o Kaique Kenji, ele entra no lugar do Kenny Arroyo. O Kenny Arroyo era um dos jogadores...
8: Enquanto a gente espera...
2: Daqui a pouco a gente volta aqui com o Arthur Jorge, mas a gente já conseguiu aqui uma situação aqui, ó. Ele falou da consistência do time e me chamou uma pergunta, me parece até do colega jornalista Samuel Venâncio, que é a seguinte: o nível de atuação, manter a concentração, essa pegada forte. Por exemplo, hoje encarou um time difícil, que é o Palmeiras. Ele começa a fala falando assim: tem que ser difícil encarar o Cruzeiro. Gostei disso, cara. Isso. Ah, o Palmeiras é difícil dentro de casa, mas é difícil receber o Cruzeiro. Tem que ser assim.
1: E você lembra quando eu falei, opinei sobre a escalação? Vai voltar aí o nosso Mister. Vai lá, Mister.
2: Vamos lá.
5: E lutamos para ganhar. Não o conseguimos, mas nós temos que pensar jogo a jogo, sem estar a pensar em poupar os jogadores ou em escolher 11 para pensar daqui a 3 ou 4 jogos. Quando pensarmos assim, na minha opinião, estamos errados e temos que olhar para aquilo que é a realidade. Hoje jogamos com o Palmeiras, jogamos com a melhor equipa, metemos os melhores que achávamos lá para dentro, aquilo que a equipa pedia e precisava, e agora vamos pensar naquilo que é a seguir Libertadores.
8: Boa noite, Mariana Capra da ESPN. O Arroio e o Matheus Pereira têm tomado muitos cartões, né? Têm cumprido suspensões. Como vocês pretendem lidar com isso internamente? Se tu já conversou com eles ou vai conversar de novo depois do jogo de hoje ter acontecido mais uma vez? Obrigada.
5: Olha, uns cartões que podem ser mais justificáveis ou não. Eu se calhar diria que se calhar o Bruno Spindel tem que falar mais vezes, porque nós hoje mais uma vez tivemos aqui alguma dualidade sobre aquilo que era o critério de uma outra equipa. Não me vou alongar muito, mas... há cartões que se calhar do outro lado não acontecem, não é só neste jogo, são outros jogos também, e nós temos que lutar contra isso. Temos também que saber que há momentos em que nós somos os responsáveis por esse tipo de cartão, alguma imaturidade em alguns momentos, não é o caso daquilo que aconteceu, mas estou só a abrir um bocadinho daquilo que é, de uma forma geral, a minha análise para poder dizer que hoje tivemos um grande comportamento para podermos lidar com todo o contexto de jogo, para que hoje conseguíssemos aqui o resultado que conseguimos também.
4: Arthur, até sobre contexto de jogo, pela forma que acabou no Mineirão na partida contra o Boca, como é que você espera, né, a recepção dos argentinos em La Bombonera? Como é que você tenta blindar também o seu elenco para estar concentrado no jogo? Como você avalia também o Boca dentro de campo, a postura no próximo jogo?
5: Não espero nada em relação àquilo como vamos ser recebidos, espero sim como a forma como vamos chegar. E essa é que vai fazer a diferença sobre aquilo que nós vamos conseguir lá ou não. Terá sempre a ver com a nossa postura, com aquilo que é a nossa abordagem ao jogo, a forma competitiva, séria e, acima de tudo, determinada para conseguir o resultado que procuramos. Obrigado.
2: Tá aí, portanto, Arthur Jorge falando, e nessa retomada aí da fala do Arthur Jorge, questionado sobre os cartões amarelos, Pereira e Kenny Arroyo têm recebido tantos e tantos. Vamos aqui para as anotações, porque o Pereira de cabeça eu já lembro, tá? Foi o 12º do Pereira na temporada. O do Kenny Arroyo, eu não guardo de cabeça, mas eu acho que foi o 7º. Vou pegar aqui para não falar nenhuma groselha. Mas o Kenny Arroyo recebeu o 7º amarelo na temporada e o Pereira o 12º. São vários amarelos para jogadores de linha ofensiva. Só que o Arthur Jorge não quis ali falar, realmente eles precisam ter mais cuidado. Não, o Arthur Jorge já começa falando assim: não, o Bruno Spindel precisa de vir mais aqui a público e cobrar da arbitragem. Mas de fato, né, o Sávio hoje foi muito mais rígido com o Cruzeiro em relação ao Palmeiras. Por exemplo, o gol do Arroyo, ele comemora tal, a turma até fala: não chuta a bandeira não, aí vai lá o Sávio, tudo apartado, tudo tranquilo, tudo bem, foi assim um ato feio do Arroyo, mas tantos e tantos. O Rafael Veiga, por exemplo, comemora chutando bandeirinha, gente. Né?
1: Eu acho que essa do Arroyo, eu não tinha visto, depois eu vi uma câmera assim mais próxima, ele dá um tapa na bandeira, assim. Acho que o que mais pegou foi isso.
2: Não, mas, com certeza.
1: Mas
2: com certeza.
1: Eu acho isso um exagero tremendo.
2: Também acho.
1: Acho isso uma bobagem. O futebol tá muito chato. A arbitragem brasileira tá insuportável. O futebol não, né? Eu acho que o futebol nunca é o culpado. Quem é o culpado são as pessoas que querem atrapalhar justamente o futebol.
2: Verdade. E o Caio Jorge já chega, aparta a situação, nenhum jogador do Palmeiras vai lá e reclama. Então o Sávio que criou pra cabeça. E tem a situação aqui que eu também anotei e gostei, além do que comentávamos, né, do adversário sentir que é difícil encarar o Cruzeiro. Aí foi questionado sobre o duelo contra o Boca, eu falei que a abordagem tem que ser a mesma. Tem que entrar com o mesmo nível de concentração, com o mesmo estilo de jogo, não abdicar da forma que o Cruzeiro joga e tem jogado. Perfeito. E espero que isso não fique só nas palavras, porque às vezes respeitam demais a camisa do Boca dentro da Bomboneira. Ah, pode ser o elenco que for do Boca. Oh, mas é o Boca dentro da Bomboneira, vou jogar resguardado. Não tô falando que tem que se lançar, não. Mas também não precisa ficar com medo, gente. São 11 homens jogando contra 11 homens. E uma bola lá.
1: Camisa por camisa, a camisa do Cruzeiro também.
2: Exatamente. Então, sim,
0: quem que é o treinador que falava que ninguém no outro time tinha três bolas?
2: Cara, boa pergunta, mas o Kaique do Vitória, isso aí foi divulgado no vídeo de bastidores, do triunfo do Vitória contra o Flamengo. Ele falou assim: eles não têm X instrumentos e não têm X, né, bolas a mais que nós. Tem... Gostei do discurso do Kaique.
0: É. Tinha um treinador que falava: pô, você olha lá do outro lado, ninguém tem três bagos lá. Todo mundo tem dois bagos. Então, é tudo homem igual.
1: Ah, mas você não sabe se tem uma anomalia?
0: É, mas aí é anomalia. Você, mas
2: talvez até falte, né? Tem quem falte.
1: Tem quem falte, uma cirurgiazinha
0: ali. Mas você
1: parte
0: do pressuposto que tem duas só. Entendeu?
2: É, então... Kenny Arroyo, inclusive... Arroyo, vamos melhorar o elástico aí, viu, Fiote? Ninguém é obrigado não, tá?
1: Não, pelo amor
2: de Deus. Só menos da comemoração.
1: Gente, escola... Isso Vou mandar a arbitragem mudar.
0: Porque o Alexander Barbosa tá fazendo então, escola.
2: Ah, Matheus Pereira.
1: Ao invés de ficar punindo o jogador que fica coçando o saco durante o jogo, pune quem não usa cueca, cara. Pelo amor de Deus, ninguém é obrigado a ficar.
2: Não, pelo amor de Deus, hein. Tirem as crianças da sala.
1: Exatamente.
0: É. Tem mais um break, né? Vamos pro break. Na volta a gente matraca mais um pouquinho, gente. São 11h34. Não sai daí não, hein. Nós vamos dar nota pro povo. Nós vamos reprisar o gol daqui a pouquinho. Então, espera aí, mão cadinquim. 11h34. 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
3: Voltamos 11h36. Daqui a pouquinho vem aí o Amanhã TMC. Não sei se vai ser o Diego Andrade ou o Mário Augusto Paixão, mas você vai ter companhia de um deles até as 4 da manhã. Vocês querem pôr o Abel um pouquinho? Vamos ouvir um pouquinho do Portuga? Daqui a pouquinho a gente vai pôr o Portuga. O Portuga tá chegando lá na sala de coletivo.
4: Será que ele vai falar do Ayrton Senna de novo?
3: Ah, ele vai reclamar, vai chussar, come chato.
4: Mas toda vez ele fala do que o Ayrton Senna não ganhava todas as vezes. Aí dá uma chorada. Eu sou muito justo com uma coisa, não sei o que, não sei o que lá. Ó, Abel Ferreira. Gente, pelo amor de Deus, mais uma. Vai ver aqui, ó. Nós estamos chegando a mais uma Copa do Mundo. E até hoje, ninguém pra contratar esse homem, ninguém pra tirar esse homem do futebol brasileiro. Ninguém aguenta
3: Léo
4: mais.
3: Léo Dias, seu xará, nunca achou uma fofoca desse homem.
5: Não, e verdade, hein? Agora sim, todo mundo sai lá do Benfica, sai do Porto, Benfica, Porto, ninguém lembra do Abel Ferreira.
4: Não, gente, o Chelsea, você. Tanto de treinador que o Chelsea mandou embora, busca aí, ó. Sabe, mexer, já treinou o Estevão. O Chelsea que fechou com o Xabi Alonso, inclusive. Formação pra
5: é
4: vocês.
5: Mesmo?
4: Exatamente.
5: Eu achei que o Xabi ia pro Liverpool.
4: Também achei e queria. E eu, mas e o Arne Slot vai ficar.
5: E eu achei que o Mohamed Salah já saiu, né?
4: Já, e já falou que falando, o Liverpool, né, tem que jogar o heavy metal.
5: É, então a 30 foi lá pro Arne Slot, que jogou com o Cássio no PSV. Com Cássio e com Fagner.
4: O Arne Slot?
5: O Arne Slot.
4: Que informação.
5: Jogou com o Cássio.
4: Qual época?
3: Lá no PSV, né?
5: No PSV da Holanda.
4: E que época que eles jogaram lá? Na época do jogo?
5: 2005, por aí, é.
3: 2006, 2007.
4: Ah, não, então foi na época do jogo.
3: Vamos lá, vamos ouvir o Abel Ferreira, tá chegando lá esse entojado pra falar.
6: As vaias da torcida do Palmeiras no estádio do...
7: Vamos ouvir.
6: Foi do setor, mas queria que você reagisse.
7: Não tem que reagir nada.
6: E se acha essas vaias justas, se foi direcionado?
7: Não tenho uma opinião diferente da tua. Não ouvi vaias nenhumas. Até porque nós na segunda parte jogámos bem, só não fizemos golos.
8: Eu queria que você falasse um pouquinho mais do jogo contra o Flamengo, porque depois desse empate de hoje ganhou ainda mais importância, né? Porque amanhã a gente sabe que a diferença pode cair para 2 pontos. E é o jogo que vai valer a liderança, né? Então, ganhou mais importância para você depois desse terceiro empate, no caso, assim, esse resultado de hoje?
7: Não, temos um jogo antes para disputar. Esse jogo é depois. Não... E se acontecer nesse jogo, não vai decidir nada. Estamos em três competições e vamos lutar por elas até o 5, como sempre fazemos. Portanto, acho que não é justo estarmos a falar de um jogo quando temos um jogo importantíssimo da Libertadores. Ainda daqui a 3 dias, não tenho que falar desse jogo, nada.
9: Boa noite, Abel. Guilherme Giuliari, da 105 FM. Abel, o Palmeiras tem feito poucos gols, sim, não tem conseguido ganhar, mas tem somado pontos com empates. Eu queria que você falasse o quão importante é essa lesão do Vitor Roque para deixar o Palmeiras com essa escassez de gols na temporada. Se ele realmente está fazendo muita falta ou se o Sousa ainda está conseguindo suprir a necessidade.
7: Vou ter que voltar a falar do mesmo. Eu não queria estar a falar sempre da mesma coisa. Nós não defendemos o produto, nós não defendemos o futebol brasileiro, nós não defendemos os jogadores brasileiros, nós não... Vou ter que te falar do mesmo. Pois temos lesões, vou jogar com os que tenho, da melhor maneira que nós tivermos, com as opções que tivermos, não jogar o lateral, se não jogar um ponta, joga um médio, um volante, joga outro, não tem problema nenhum. Infelizmente, como eu já vos disse várias vezes, Às vezes as lesões são por incompetência do treinador pela metodologia de treino, incompetência dos departamentos médicos, e a outra que tem a ver com viagens, com noites não dormidas, com gramados péssimos, tem a ver com isso tudo, com tempos de recuperação. Eu tenho que vos dizer que muitas vezes a minha equipa vai a jogo e muitos dos jogadores têm toques, não estão a 100%. Não dá para fugir disso. E depois é a sorte ou o azar dos jogadores que se lesionam ou não. O Piqueires se lesionou-se, o Fux se lesionou-se, o Benedetti lesionou-se, o Paulinho veio lesionado, o André estava lesionado. E podia-te estar aqui a dizer mais do que isto. A direção sabe, isto é das coisas que eu cobro à direção, porque a direção também tem responsabilidade junto à CBF de organizar um calendário condizente com aquilo que é a exigência e a demanda de muitos de vocês, que querem bons espetáculos, querem intensidade. E hoje, sinceramente, acho que foi um jogo bastante intenso, bastante dinâmico, onde duas equipas jogaram do primeiro ao último segundo para ganhar o jogo. Infelizmente o Palmeiras não ganhou, não foi porque não criou, ganhou porque foi ineficiente ou não foi eficaz nas oportunidades que teve. Mas essas lesões, eu já falei várias vezes sobre isso, e elas vão acontecer. Se calhar eu estou aqui a reclamar porque tenho muitas lesões, e o Cruzeiro acho que não tem lesão nenhuma, mas é o que é. Vai ser difícil o Cruzeiro, com uma equipa do mesmo nível do Palmeiras, lutar até ao fim, porque no início não começou tão bem, mas tem todas as condições. Olhas para o plantel deles, equiparas com o nosso, diz, pá, uma equipa do nível do Palmeiras. Portanto, uma boa equipa. Infelizmente, em função destas quatro oportunidades ou três, temos que fazer uma, não há como. Nós, desde que criamos, temos que fazer uma. Não fazemos. É isto, futebol.
10: Boa noite, Abel. Meu nome é Gabriele Simoni. Dos seus confrontos diretos contra o Arthur Jorge pelo profissional, em 5 jogos foram 3 derrotas e 2 empates. Você acha que ele é um treinador que te impõe dificuldades, ou esses resultados eles foram frutos das circunstâncias próprias do jogo e do futebol? Obrigada.
7: Não, já disse, acho que ele é um excelente treinador, e quando jogou, estava no Botafogo, tinha uma excelente equipa que contratou jogadores por todo o lado, por todo o mundo, não é? E que não pagou a ninguém, não é? Mas contratou. E que realmente foi super difícil competir contra eles. E agora está no Cruzeiro, uma belíssima equipa também, portanto acho que é sempre difícil jogar contra bons treinadores e sempre difícil jogar contra boas equipas. Está bem?
3: Tá certo, tá aí, falou esse entojado.
4: Lá vem Abelão, cheio de paixão.
3: Ai, não ouvi as vaias. Ah, vai, ticataço. Cara chato.
4: Que isso, você não gosta do gente boa? Você não chamaria o Abel Ferreira pro churrasco, não?
3: Nem ferrando, bicho. Nem ferrando.
4: Você não, Diego? Não chamaria o Abel Ferreira pro churrasco, não, cara?
3: Chato.
11: Acho que não. Muito chato. Eu não. Português é tudo assim. Eu trabalhei com português, é tudo folgado.
3: Cara, eu tive um professor de direito privado na faculdade de direito, e ele não era naturalizado, não. Ele foi o primeiro desembargador no Brasil que conseguiu o cargo pela paridade de tratamento constitucional entre Brasil e Portugal. Então, e ele, super seco, a gente chegava para cumprimentar ele. Oh, boa noite, professor. Ele, tchau.
4: Cara, mas
3: Manuel, sabe, Cândido.
4: Você sabe que eu tive um colega de trabalho, quando eu ainda trabalhava com logística, que ele era descendente português e contava que o convívio dele com os avós era uma coisa muito diferente, porque eles são extremamente objetivos e sucintos nas respostas. Por exemplo, a gente pergunta assim: você está bem? A gente, mineiro principalmente, fala assim: não, tô bem. E você, como é que você tá? Eles perguntam: você está bem? Eles respondem: sim. E não fala nada de volta. É uma questão mesmo de linguística.
11: A
4: mesmo.
11: Gente quer render o assunto, né?
3: O mineiro é o seguinte: você tá bom? Eu tô queria, bom demais da
4: eu
3: conta.
4: Eu queria
3: sou.
4: Ver. Português.
3: Eu tô bom demais da conta porque ontem meu time ganhou.
4: Eu queria ver português fazendo um fim de papo de 2 horas, como a gente Nossa. Já fez aqui. Você viraria, o narrador viraria e falava assim: Léo Dias, você gostou do jogo? Eu responderia: gostei.
7: Gostei.
4: E ficaria nessa aí por 2 horas. Nunca ouvi uma rádio portuguesa aí, pra essa, só de curiosidade, não.
12: Mas... Cara, eu te falar. Mas o Abel parece um cara de grande discurso, de discurso longo, perto de um treinador do futebol americano. Eu tô vendo o Diego Andrade com uma camisa. Você é do New York Giants?
4: Isso,
12: do Giants.
4: Tem zero cabedal.
12: Eterno treinador, já aposentado, né? Do New England Patriots. O Bill Belichick, ou Belichick, depende da pronúncia, né? Do local e tal.
4: O
12: do
4: Bill, sotaque. Pros íntimos.
12: O Bill. Bicho, era monossilábico. Você gostou do jogo hoje? Você que ela fez assim, não gostei. Beleza. Era só, cara, monossilábico praticamente. Aí eu acho que parte aí, voltando pro mundinho futebol de verdade, parte um pouquinho também da falta de vontade do cara explicar pro torcedor dele. Porque, eu tenho um personagem aqui que ele é durão com a imprensa. Cara, você não tá falando com a imprensa. Você tá falando com quem consome o produto, que é o time de futebol.
3: E outra coisa, eu tenho a impressão de que o Abel Ferreira, ele necessita,
12: sim,
3: daquele discurso do nós contra eles.
12: Sim, ele necessita.
3: Sabe, ele gosta.
12: Gosta. Trem,
3: sabe, do inimigo.
12: Gosta.
3: Da guerra. Sabe? Cara chato.
12: E é uma questão até cultural também, eu acho, que às vezes ele menospreza o Brasil. Ah, não, vou ensinar esses caras a trabalhar.
4: Esse,
12: né,
4: discurso me incomoda muito.
3: É o colonizador, né?
4: E me incomodou, em certo modo, até por vezes, até no staff do Leonardo Jardim. Essa história de gente que tá chegando agora, a gente sabe bem, o futebol brasileiro depende da gente. Não, cara, o futebol brasileiro é... Não à toa a gente é pentacampeão brasileiro e teve tantos mundial, grandes...
3: O futebol português é o que é por conta mundial dos treinadores brasileiros. Começando com outro Glória que foi para lá, né, nos anos 60, foi terceiro colocado com a seleção de Portugal na Copa de 66. Abel Braga, Paulo Autuori, que foram para lá nos anos 90. O Abel Braga foi campeão português com o Porto. Entendeu? Então esse povo
12: e outra,
3: é
12: cara,
3: por causa dos treinadores brasileiros que foram pra lá ensinar esse povo.
12: O título, é até maldade questionar, né? Fazer a comparação seleção brasileira e portuguesa, né? É até maldade. Mas vamos fazer, então, vamos ficar na esfera clubista, né? Dos clubes, em competições internacionais, o Mundial, o Intercontinental. Quantos títulos tem o futebol brasileiro e quantos tem o futebol português? Pronto.
3: Portugal tem 4 Champions, duas com Benfica nos anos 60, o Porto em 87 e em 2004, e só de Champions. Intercontinental eles devem ter ganho só com o Porto?
12: Com Benfica também, né?
3: Benfica ganhou? Eu sei que o Benfica perdeu uma pro Santos.
12: Sim.
3: Tá com reverb isso aqui, hein? Do nada.
4: Aí, gente, vamos parar de falar. Vamos parar de falar aqui, senão os espíritos portugueses vão começar a aparecer aqui na rádio meia-noite.
3: Mas
4: não,
3: seguinte. Então,
4: tá tudo
3: não
4: certo.
3: Não tem, né, não dá pra comparar. A seleção nem se fala, e futebol de clubes também, gente. Sabe, não tem comparação.
12: Assim,
3: não
12: e tudo bem, a gente reconhece que a escola portuguesa hoje para treinadores é muito boa. Inclusive, acho que do momento é a melhor, né?
4: Ah, disparado.
12: Tá exportando só pro Brasil.
4: Pro futebol brasileiro, então. O Cruzeiro, inclusive, pagou caro e deu um contrato até 2030 para um cara super vencedor e super competente, né, cara? Só que uma coisa que eu vejo uma diferença, o Arthur Jorge, apesar de ser um cara também meio mão de ferro, assim, meio ríspido, às vezes tem que cortar, fala o que dá na telha, mas ele tem um trato muito melhor com o torcedor, até mesmo com nós jornalistas.
12: Em relação ao Abel?
4: Em relação
12: ao
4: Abel. Nossa,
12: mas muito,
4: muito
12: mais.
4: Muito melhor. E, sabe, por vezes tem uma relação mais próxima até com a torcida. Eu vejo que o Abel, por momentos, ele tem uma dificuldade muito grande de se conectar até com o torcedor do Palmeiras.
3: O torcedor do Palmeiras também é outro povo chato, né?
12: Ah, o torcedor do Palmeiras é bem chato mesmo.
3: Cara, assim, eu já fui em jogo em estádio, já fui várias vezes aqui em Belo Horizonte em torcida visitante pra ver de qual é, já fui até na torcida do Boca. Foi num jogo, né, torcida?
4: Tita, boa que você voltou com aquele barulho de panela na,
3: o Palmeiras
4: no ouvido.
3: Tava ganhando o jogo do Atlético aqui no Mineirão. O Marcos pegou pênalti do Renan Oliveira.
4: Nossa!
3: E os torcedores do Palmeiras estavam xingando o time, que era líder do campeonato. Eu fiquei assim, gente, que povo insuportável. Esses caras são muito chatos, bicho. Na moral, que torcida insuportável. Os caras sentem prazer em ser chatos. Essa que é a realidade.
4: É a corneta.
3: E a turma do amendoim, né? O próprio Filipão já falou, né? Que era a turma do amendoim. E o Filipão é outro treinador que, né, brigou muito com a torcida do Palmeiras, né? E tal. Então, assim.
4: É, e o Filipão era muito casca grossa também.
3: Se dá bem ali,
4: né,
3: com a torcida do Palmeiras é meio difícil, né?
4: E o Filipão sempre foi muito casca grossa. Até foi. Ele comprava briga, não queria nem saber, já mais velho aqui no Atlético. Inclusive.
3: O cara é campeão do mundo, pô.
4: Não,
3: O cara já tá cagando, entendeu?
4: Realmente.
3: Imagina, você acha que o Filipão vai levar em consideração alguma coisa que Rafael Menino ia falar?
4: Não, mas a questão
3: ele
4: toda.
3: De bulhufas de futebol.
4: A questão toda não era nem essa. Era em relação a, por exemplo, críticas da torcida mesmo. É, tinha que falar e falava, tava nem aí. É, e até o. Me recordo até
3: Filipão,
4: hoje.
3: Inclusive, eu encerrei uma entrevista coletiva do Filipão aqui, que eu fiz uma pergunta 3 em 1. Ele respondeu a primeira, me xingou por causa da segunda, levantou e foi embora.
5: É mesmo?
3: Galo Flamengo, no dia que
5: beleza.
3: O Pedro tomou a moqueta lá no Independência.
4: Ah, o 2x1? O 2x1. É. Ah, sim. Mas...
3: Eu perguntei pro Filipão, um dos meninos da base, que ele não usava, ele demorou pra mexer.
4: Opa,
3: o time morreu, né, e tal.
4: Vamos só, faltando 8 minutos para finalizar o nosso fim de papo aqui, relembrar qual o resultado o Cruzeiro tem que trazer lá de Buenos Aires, lá da La Bombonera. Me arrependi de ter ido em Buenos Aires e não ter conhecido La Bombonera, deve ser um estádio fantástico.
5: Cara, é o seguinte, se o Cruzeiro venceu o Boca, tá classificado. Ponto. É o melhor cenário pro Cruzeiro.
4: Perfeito.
5: A vitória, o Cruzeiro já tá classificado. Precisa de última rodada. É o cenário ideal, a vitória contra o Boca. É só isso, né? Venceu o Boca na Bombonera. Aí tem a situação, se empatar com o Boca, não é de todo o mal, não é de todo o ruim. Porque ele freia o Boca com... Se empatar, né? Com 7 pontos. Aí o Cruzeiro iria para 8. Num confronto direto com o Boca, o Cruzeiro superaria o Boca, porque o primeiro critério de desempate é o confronto direto. Então, assim, um empate com o Boca lá na Bombonera, o Cruzeiro dependeria das próprias forças. Aí, de fato, é vencer o Barcelona e pronto. Barcelona, que é o último jogo da fase de grupos, jogo no Mineirão. Aí, se ele perder para o Boca, aí já complica mais. Em especial, se perder para o Boca... E a Universidade Católica venceu o Barcelona de Guayaquil. Aí é um cenário que fica muito complicado pro Cruzeiro. Porque o Barcelona... Se o Cruzeiro perder para o Boca, e a Universidade Católica venceu o Barcelona de Guayaquil. Porque, no caso, a Universidade Católica iria para... Tá com 7, né? Para 10 pontos. Aí o Cruzeiro não alcançaria mais. Aliás, poderia alcançar em número de pontos. Mas no critério de desempate, ficando atrás da Universidade Católica. Por quê? A Católica venceu um jogo e empatou o outro. Com o Cruzeiro. Então o Cruzeiro já não poderia mais passar a Católica. E perdendo pro Boca, já perderia essa situação de, no critério de desempate, da vitória, né? Então ficaria tudo igual, uma vitória para cada lado. Em especial pensando que no primeiro critério de desempate, que é o confronto direto, o segundo é o número de gols do confronto. Então, assim, o Cruzeiro fez 1x0 só no Boca. Se o Boca vence o Cruzeiro por 1x0, 2x1, pode complicar muito a situação do Cruzeiro também.
4: Então...
5: E no depois, o terceiro critério, vem o número de gols geral, da fase de grupos. O Boca tem mais do que o Cruzeiro.
4: E aí tem uma situação muito... Cruzeiro vai ter que chegar... Eu gostei muito do discurso do Arthur Jorge. O Arthur Jorge, desde o Botafogo, essa é uma grande característica dele, que é... dar coragem aos seus jogadores.
5: Muito importante.
4: Porque ele chegou, não é sobre a gente vai enfrentar, é sobre a gente ser difícil pro adversário, né? Gente, o adversário olhar assim, é difícil jogar contra o Cruzeiro. E isso me chamou a atenção positivamente. Gostei muito da entrevista coletiva dele hoje. O jogo contra o Palmeiras é meio que para deixar grandão também, né? Para deixar assim, se o Cruzeiro sai vencedor hoje, não saiu, mas saiu com empate. O empate é um resultado positivo. Mas se o Cruzeiro sai vencedor hoje, era pro Cruzeiro chegar grandão em La Bombonera. Então, bem que no fim das contas, eu até entendi a questão toda, né? De não poupar jogadores. O Cruzeiro, de fato, sai desse confronto de hoje mais forte do que começou, eu diria. E de fato tem que chegar pra La Bombonera, cara, é realmente jogar. Não é ficar com medo, não é pensar naquela um caldeirão. É chegar pra jogar, é chegar pra fazer a diferença, encarar a catimba dos argentinos, que os argentinos são folgados demais.
12: O Boca abdicou do jogo aqui no Mineirão e deu ruim pra eles.
4: Exatamente. E querendo ou não, vai ter esse cenário, né? A gente conhece a arbitragem da Comebol em relação ao Boca Juniors. No final do jogo passado, teve toda aquela confusão envolvendo o Leandro Paredes com o Matheus Pereira, aquela cheio de juras, não sei o que, sua mãe não é homem pra lá, tua madre não é zombre pra lá cá. Então, assim, aquele monte de críticas entre os jogadores, e a pressão será enorme. Mas, como disse o Arthur Jorge, não é sobre qual pressão virá, é sobre o quão forte chegará o Cruzeiro para essa partida.
3: Destaque final do Botelho para a gente ir embora com a reprise do gol.
12: Cruzeiro que agora vai permanecer em São Paulo, amanhã embarca para Buenos Aires, compromisso contra o Boca, terça-feira, 9:30 da noite, La Bombonera, pelo Campeonato Brasileiro, volta a campo no domingão, dia 24, 4 horas da tarde no Mineirão contra a Chapecoense. Meus amigos, até a próxima, aquele abraço.
3: Léo Dias, o seu destaque final.
4: É convocação na TMC, volta segunda-feira, depois da convocação, depois da lista de Carleto Ancelotti para falar sobre a lista do Brasil na Copa, naquela super cobertura da TMC.
3: E eu volto terça com Papo de Craque segundo tempo e com Cruzeiro e Boca. Esse Cruzeiro 1, Palmeiras 1, teve narração de Bruno Amorelli, reportagens de Marcos Botelho, os comentários do Léo Dias, operação do Diego Andrade. Você fica agora com a reprise do gol e na sequência, amanhã, TMC. Tchau! Acelerou o Christian, levou lá para o lado direito, tocou para o Arroio, dançou, levou para o meio, a batida no alvo!

0: balançar, balançou, cortou pro pé esquerdo, bateu de fora da área, a bola rasteirinha, beijou a bochecha da rede. Arroio, que golaço do Arroio, é cabuloso Arroio, sai na frente o Cruzeiro, Arroio, é pão de miro Arroio, o Botelho.
1: Em uma jogada de contra-ataque, errou o passe Ramon Sosa, o Gerson ficou pedindo a falta, gol em análise, mas vamos lá. A bola recuperada, Matheus Pereira liga no Christian, na faixa central conduz. O Christian caminha pelo lado direito, toca no Arroio. Aí o Arroio pega, domina com o pé canhoto, chama o Arthur para dançar, passa como quer pelo jovem lateral esquerdo do Palmeiras. De longe, de muito longe, ele finaliza no cantinho direito, baixo do goleirão Carlos Miguel. O gigante Carlos Miguel nada achou porque o chute do Arroio foi muito no canto. Bateu na costura da rede pelo lado direito, na bochecha da rede. E o Arroio ainda foi sarrar pra cima da galera. A torcida palmeirense não gostou. O Arroio chutou a bandeira, Caio Jorge protegeu e ainda recebeu amarelo. Ô, Sávio, cê tá doidão. Mas não importa, até porque o Arroio sabe qual que é o plano. O plano é ser feliz, Cruzeiro, 1-0.
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1: Muito bom dia, um ótimo domingo para você que sintoniza a TMC. Hoje é dia 17 de maio. Seja muito bem-vindo e muito bem-vindo ao Amanhã TMC. Eu sou o Diego Andrade e eu te faço companhia até as 7 horas da manhã, viu? Aqui no Amanhã TMC você fica por dentro de tudo que aconteceu de mais importante no noticiário do Brasil e do mundo, além de saber das primeiras notícias que vão impactar o seu domingo. 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Vamos às principais manchetes do programa. Um dos alvos da sexta fase da Operação Compliance Zero, que estava foragido desde quinta-feira, foi preso em Dubai, nos Emirados Árabes Unidos. O investigado foi deportado e desembarcou no final da tarde deste sábado no Aeroporto Internacional de Guarulhos, onde teve o mandado de prisão cumprido. Vitor Lima Sedleimer é suspeito de ser um dos integrantes do grupo Os Meninos. Ele é suspeito de atuar no grupo dos hackers, cujo líder era David Henrique Alves, que permanece foragido. Victor atuava em benefício de Daniel Vorcaro, dono do extinto Banco Master, e ele era suspeito de atuar no grupo dos hackers, cujo líder era David Henrique Alves, que permanece foragido. As prisões preventivas foram decretadas pelo ministro do Supremo Tribunal Federal, André Mendonça, relator do caso Master. E a pesquisa Datafolha mostra empate entre o presidente Lula e o senador Flávio Bolsonaro em um eventual segundo turno da eleição presidencial de 2026. Os dois aparecem com 45% das intenções de voto, dentro da margem de erro de 2 pontos percentuais. O levantamento ouviu 2.004 pessoas em 139 municípios do país. A maior parte das entrevistas foi realizada antes da divulgação do caso envolvendo o filme Dark Horse e Daniel Vorcaro. No cenário de primeiro turno, Lula lidera com 38% das intenções de voto, seguido por Flávio Bolsonaro com 35%. Romeu Zema e Ronaldo Caiado aparecem com 3% cada, enquanto outros candidatos somam índices menores. A pesquisa também aponta a vantagem de Lula sobre

em quem votar. Na pergunta espontânea, quando o Instituto não apresenta o nome dos candidatos, Lula tem larga vantagem com 27% das menções. Flávio aparece depois com 18%, seguido pelo inelegível Jair Bolsonaro, com 3% e Caiado com 1%. Nesse cenário, 39% afirmam que não sabem em quem pretendem votar. E o Partido Democrata Cristão, Democracia Cristã, afirmou o ex-ministro do Supremo Tribunal Federal, Joaquim Barbosa, como pré-candidato à presidência da República, no lugar de Aldo Rebelo. O presidente do partido, João Caldas, confirmou a substituição diante do desempenho nas pesquisas. Segundo ele, o acordo com Aldo Rebelo previa 3 meses de teste para avaliar a viabilidade da campanha presidencial. Já o ex-ministro Ciro Nogueira lançou a pré-candidatura ao governo do Ceará e disse que deve convidar o ex-prefeito Roberto Cláudio para ser vice na chapa. Ele afirmou que, ainda que capitão Wagner deve substituir o senador e que o pastor Alcides é o nome indicado pelo PL para a eleição no estado. O Ministério Público do Rio de Janeiro entrou na justiça para suspender parte do decreto da prefeitura que regulamenta a circulação de ciclomotores, bicicletas elétricas e patinetes na cidade. E ainda no Rio de Janeiro, a Polícia Civil afirmou que um dos menores envolvidos no estupro coletivo de uma menina de 12 anos em Campo Grande, na Zona Oeste, filmou o crime e comercializou o vídeo por R$5.000. Além disso, os agressores também gravaram uma comemoração após cometerem o abuso. 6 adolescentes foram apreendidos e outros 2 estão sendo procurados. Segundo as investigações, a violência foi premeditada. A vítima foi cercada, agredida, violentada pelo grupo, enquanto o crime era filmado. O crime aconteceu no dia 22 de abril, mas só veio à tona semanas depois, quando vídeos da violência começaram a circular nas redes sociais. A adolescente já prestou depoimento e recebe o acompanhamento. A Sabesp suspendeu por 15 dias todas as obras em ruas de São Paulo que possam interferir na rede de gás depois da explosão no Jaguaré, que matou 2 homens na tarde de segunda-feira. A medida, segundo a companhia, é preventiva e serve para revisar procedimentos e reforçar a segurança nas obras. Até a última sexta-feira, a Sabesp e Comgás ainda não tinham apresentado explicações sobre o acidente à agência reguladora do estado. Na quarta, o governo anunciou a suspensão de cerca de 30 obras e a revisão de regras de segurança. Mesmo assim, uma obra em Itaquera perfurou uma rede de gás e provocou vazamento na quinta-feira. E a Justiça de São Paulo aceitou a denúncia do Ministério Público e tornou Samuel Santos o gato preto réu por 2 tentativas de homicídio com dolo eventual. A decisão do último 22 de abril se refere a um acidente protagonizado pelo influenciador com uma Porsche na Avenida Faria Lima, na Zona Oeste da capital, em agosto do ano passado. Segundo a promotoria, ele estava sob o efeito de álcool e drogas no momento do acidente. A pedido do MP, Gato Preto teve a CNH suspensa e não pode dirigir qualquer veículo. Além disso, a Porsche, avaliada em R$960 mil, deve ser vendido para garantir indenização às vítimas. Anteriormente, a justiça bloqueou os bens de Gato Preto em até R$1 milhão. Vamos à previsão do tempo para todo o país neste domingo. E a gente começa por Curitiba, viu? O domingo vai ser chuvoso durante o dia e a noite. Máximas de 17, mínimas de 13 graus. Já em São Paulo, o dia será de sol com muitas nuvens. No fim da tarde e começo da noite pode chover. Máximas de 24 e mínimas de 16 graus.

0: No Rio de Janeiro, o domingo será de sol e aumento de nuvens pela manhã, pancadas de chuva à tarde e à noite, máximas de 30 e mínimas de 19 graus. Já em Belo Horizonte, o cenário é bem parecido, sol entre muitas nuvens e noite com muitas nuvens, máximas de 27 e mínimas de 18 graus. Brasília, o domingo será com algumas nuvens, não tem possibilidade de chuva, viu? Pode ficar tranquilo, máximas de 27 e mínimas de 17 graus. A instabilidade continua concentrada principalmente na faixa norte-leste do Nordeste. A chuva aumenta na metade do norte do Maranhão, Piauí, Ceará, Rio Grande do Norte, Paraíba, Pernambuco e Alagoas, com pancadas moderadas a fortes e riscos de temporais isolados. Em Sergipe, no litoral norte da Bahia, a chuva ocorre de forma mais passageira. O interior segue quente e seco. Já na região norte, o cenário de instabilidade continua, viu? A chuva forte segue frequente no Amazonas, Roraima, Amapá e metade norte do Pará, com riscos de acumulados elevados e temporais isolados. Em Rondônia, também tem previsão de chuva mais intensa, enquanto Acre, Tocantins e o sudeste do Pará terão períodos maiores de tempo aberto. O ex-governador Cláudio Castro gravou um pronunciamento na internet para se defender das suspeitas da Operação Sem Refino. No vídeo, o ex-governador negou qualquer benefício à refinaria investigada, disse que há algo muito estranho na ação da Polícia Federal e sugeriu motivação política no caso. Quem traz as informações é o repórter Gustavo Sleman.
1: A defesa do ex-governador do Rio, Cláudio Castro, deve ir a Brasília na próxima semana para apresentar ao Supremo Tribunal Federal um memorial para contestar as alegações apresentadas na decisão Operação Sem Refino. Autorizada pelo ministro Alexandre de Moraes, a ação investiga um suposto esquema bilionário de fraude tributária, corrupção e lavagem de dinheiro envolvendo o grupo Refit. Agentes da Polícia Federal cumpriram o mandado de busca e apreensão na casa de Castro, na Barra da Tijuca, na zona sudoeste do Rio. Em vídeo publicado na internet, o ex-governador disse que há algo estranho, muito estranho no caso, e se defendeu das suspeitas investigadas pela PF. Entre elas, a que ele teria atuado de forma decisiva para proteger interesses de Ricardo Magro, responsável pela Refit e alvo de mandado de prisão durante a operação de sexta-feira. Na publicação, Castro reafirmou que está à disposição da Justiça e argumentou que o Rio, durante a sua gestão, foi o único estado a conseguir cobrar dívidas do grupo empresarial, que possui dívidas bilionárias ao redor do país.
2: Sobre a empresa alvo da operação de hoje, todos sabem que é uma das maiores devedoras do país e possui passivos com praticamente todos os estados e com a União. Mas adivinhe só, qual é o único estado que conseguiu cobrar impostos devidos por essa empresa? O estado do Rio de Janeiro. E isso só foi possível graças a um grande esforço nosso para cobrar essa dívida. Conseguimos garantir um acordo que já devolveu mais de R$1 bilhão aos cofres públicos. Então pergunto, quem estaria beneficiando devedores e ao mesmo tempo sendo o único a conseguir cobrar o pagamento de dívidas?
1: Outro ponto citado nas investigações e rebatido por Castro foi que ele teria encontrado o empresário em um evento nos Estados Unidos. Ele negou qualquer tipo de irregularidade e disse que, segundo ele, esse encontro ocorreu durante evento que contou com a abertura do então presidente do STF, o ministro Luiz Roberto Barroso. O governador também negou a suspeita que teria sancionado uma lei estadual para beneficiar a empresa.
2: Sobre a lei que falam nos autos da ação de hoje, a 225 de 2025, que cria o Programa Especial de Parcelamentos de Créditos Tributários e Não Tributários do Estado do Rio de Janeiro, mais conhecido como REFIS, vem de uma recomendação do Conselho Nacional de Secretários de Fazenda, o CONFAZ, aprovada por unanimidade dos 27 estados. Por isso, demonstra de forma inequívoca que a criação dessa lei não foi um ato que dependesse da vontade do governador para beneficiar essa ou qualquer outra empresa. Era uma recomendação da maior autoridade fazendária desse país. E vejam mais um absurdo. Saibam vocês que que essa empresa sequer aderiu ao programa aprovado por essa lei.
1: No vídeo, Cláudio Castro sugeriu uma motivação política por trás da operação. A postagem conta com comentários de aliados e apoiadores, entre eles o líder do PL na Câmara, Sóstenes Cavalcante, que disse que o ex-governador vai provar que a ação é uma perseguição do judiciário contra quem é de direita e conservador.
0: E a justiça determinou a internação provisória dos 8 jovens suspeitos de envolvimento no estupro de uma menina de 12 anos. Além do episódio de abuso, um dos menores ainda filmou o crime e comercializou na internet. A repórter Beatriz Trindade conta os detalhes.
3: Civil tenta localizar os outros dois menores de idade envolvidos no episódio de estupro coletivo de uma menina de 12 anos. O caso aconteceu em Campo Grande, na zona oeste do Rio. Os outros 6 jovens que também estavam envolvidos no abuso já foram apreendidos nesta sexta-feira na mesma região onde o caso aconteceu. De acordo com a Polícia Civil, um dos menores ainda filmou o crime e comercializou o vídeo por R$5. As investigações apontaram que o caso aconteceu no final de abril, mas a denúncia só foi feita na delegacia especial de atendimento à mulher pela mãe da vítima na última quarta-feira, quando os vídeos do abuso começaram a circular nas redes sociais. Em depoimento à polícia, a jovem contou que foi atraída para uma emboscada armada pelo próprio namorado. No local, ela foi violentada por 8 jovens. Na delegacia, ela ainda confirmou o abuso e contou sobre a participação de cada um dos envolvidos. Após a denúncia, os agentes conseguiram identificar os suspeitos. Contra eles, foram cumpridos mandados de busca e apreensão por atos infracionais análogos aos crimes de estupro coletivo de vulnerável e divulgação de cena de estupro. A justiça agora determinou ainda a internação provisória dos jovens.
0: Presos condenados por feminicídio, estupro e pedofilia podem perder o direito à visita íntima no Paraná. Leonardo Gomes conta os detalhes.
4: A mudança consta em projeto de lei em tramitação na Assembleia Legislativa aqui do Paraná e prevê a proibição para detentos com condenação definitiva, sem possibilidade de recurso, né? O trânsito em julgado. As visitas sociais de familiares e amigos continuariam sendo permitidas. O autor da proposta, deputado Anibele Neto, do MDB, defende que a visita íntima não é um direito absoluto do detento e cita entendimento do Supremo Tribunal Federal, além de posicionamento do ministro Alexandre de Moraes, de que o benefício pode sim ser restringido.
5: Tivemos a intenção daqueles que cometerem o crime de pedofilia, feminicídio, estupro, uma vez transitado em julgado, ou seja, não se discute mais a culpa, o dolo destas pessoas, eles perderão a condição de poder ter visita íntima. A intenção desse projeto, objetivamente, é coibir as pessoas antes de cometerem essas atrocidades. E, efetivamente, aqueles que a cometerem, uma vez transitado em julgado, percam essa condição.
4: O projeto de lei foi protocolado no fim de abril, já passou por algumas comissões, segue desta forma, pelas comissões temáticas, depois da Comissão de Constituição e Justiça, antes de estar apto, pronto para a votação em plenário.
0: Um novo levantamento do IBGE reforça os desafios do mercado de trabalho em Pernambuco. A Carol Oliveira conta os detalhes dessa pesquisa.
6: A taxa de desemprego em Pernambuco é a segunda maior do país no primeiro trimestre de 2026. O índice no estado foi de 9,2%, mesmo valor registrado pela Bahia e também por Alagoas. A maior taxa entre os estados brasileiros foi no Amapá, com 10%. Os menores índices foram registrados em Santa Catarina, Mato Grosso e no Espírito Santo. Os dados fazem parte da Pesquisa Nacional por Amostra de Domicílios Contínua, divulgada pelo Instituto Brasileiro de Geografia e Estatística. O percentual de pessoas desempregadas em Pernambuco está acima do índice nacional, que ficou em 6,1% no trimestre, sendo a menor taxa para um primeiro trimestre desde 2012. Pelos critérios do IBGE, só é considerada desempregada a pessoa que efetivamente procurou uma vaga 30 dias antes da pesquisa ser realizada. Em relação ao percentual de empregados com carteira assinada no setor privado, o estado de Pernambuco está abaixo da média nacional. Enquanto no país o índice é de 74,7%, no estado apenas 63,4% possuem carteira assinada. 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
0: O Tribunal de Justiça decidiu arquivar as investigações relacionadas à morte do cão comunitário Orelha. A decisão diz que não há elementos suficientes para comprovar supostas violências contra o animalzinho doméstico. Quem conta mais pra gente é o Brian Valêncio.
7: O Tribunal de Justiça de Santa Catarina determinou o arquivamento das investigações relacionadas ao caso do cão comunitário Orelha, animal que morreu e gerou grande repercussão por ter supostamente sofrido agressões na Praia Brava, em Florianópolis. Isso no início de 2026. A decisão envolve procedimentos paralelos abertos durante a apuração do caso, que ganhou repercussão nacional e mobilizou manifestações em diversas cidades do país. Orelha era conhecido por moradores da região e vivia havia cerca de 10 anos na comunidade. O cachorro foi encontrado ferido após supostas agressões e acabou sendo submetido à eutanásia em uma clínica veterinária. A investigação inicial apontou suspeitas contra adolescentes e o caso passou a ser acompanhado pela Polícia Civil, Ministério Público e pela Justiça Catarinense. Ao longo das investigações, surgiram controvérsias sobre a causa da morte do animal. Um laudo inicial indicava lesões graves e possível traumatismo provocado por objeto contundente. Posteriormente, uma exumação realizada pela Polícia Científica não confirmou as lesões divulgadas anteriormente e apontou que não é possível determinar de forma conclusiva a causa da morte. O caso provocou forte reação pública, com protestos, campanha nas redes sociais e pressão por punição mais severa para crimes de maus-tratos contra animais. A morte de Orelha também impulsionou debates políticos e propostas legislativas em Santa Catarina relacionadas à proteção animal. Agora, sem conseguir comprovar a autoria dos crimes ou se de fato houve um crime contra a Orelha, o caso foi definitivamente arquivado.
0: Um problema comum nas principais capitais do país. Estudos apontam que o Recife é uma das cidades mais congestionadas. Motoristas perderam 130 horas no trânsito. O repórter Júlio Andrade tem mais detalhes.
8: O tempo de deslocamento e lentidão cresceram. Em média, a soma do tempo que se perde por conta de um congestionamento é equivalente a 5 dias e 10 horas parados no trânsito e representa quase 9 horas a mais do que o registrado em 2024. Esse é o resultado de um levantamento do índice global TomTom Traffic Index. Os dados fazem parte de um monitoramento com condições de mobilidade urbana em cidades ao redor do mundo a partir de dados anônimos de deslocamento. E a capital pernambucana passou a ocupar o posto de cidade mais congestionada do Brasil entre as capitais analisadas, com um índice médio de congestionamento de 64,7%. Um deslocamento de 10 quilômetros leva, em média, 26 minutos e 26 segundos na cidade. Durante os horários de pico, o tempo médio sobe para 31 minutos e 55 segundos pela manhã, chega a 34 minutos e 53 segundos à noite. A velocidade média é de apenas 18 quilômetros por hora. Apesar de ter índice proporcional menor, a cidade de São Paulo registra mais tempo perdido no trânsito, com 132 horas anuais. A Curitiba lidera nesse indicador específico, com 135 horas por ano desperdiçados, quando a gente está falando de congestionamento. O Rio de Janeiro aparece na quinta posição entre as capitais mais congestionadas. O índice é de 57,8%. O levantamento também analisou o cenário sul-americano. O Brasil aparece com 28%, é o quarto país mais congestionado do continente. O objetivo do índice é fornecer informações para gestores públicos e planejadores urbanos desenvolverem estratégias de mobilidade e, claro, enfrentar os desafios no trânsito das grandes cidades.

0: Meia-noite e 25, giro TMC para você ficar muito bem informado e muito bem informada nessas primeiras horas do dia. Um imóvel de 4 andares desabou na região de Brotas, em Salvador. Um homem de 60 anos que trabalhava no local teve a morte confirmada. Segundo o Corpo de Bombeiros, 3 pessoas foram retiradas com vida. As vítimas resgatadas são da mesma família. Ainda não há informações sobre o que causou o desabamento. E o cacique Raoni Metutire, de 94 anos, voltou a ser internado no Mato Grosso, em decorrência de um quadro de pneumonia. Em nota, a unidade de saúde informou que o líder indígena está internado desde a última quinta-feira na UTI, em decorrência de um quadro de pneumonia. O estado de saúde dele é estável. No último dia 7 de maio, o cacique Raoni foi internado para tratar uma hérnia crônica e recebeu alta de 2 dias depois. Piloto da aeronave de pequeno porte que caiu em uma área rural de Benevides, na região metropolitana de Belém, foi encontrado com vida após mais de 24 horas de buscas do Corpo de Bombeiro do Pará. O piloto relatou que o avião colidiu com um urubu momentos antes da queda, o que provocou o acidente. O acidente aconteceu na manhã de quinta-feira no distrito de Murinim. Após a queda da aeronave, o homem entrou em uma área de mata em busca de ajuda, mas acabou ficando desorientado e se perdeu. Ele foi localizado a cerca de 5 quilômetros do local onde o monomotor caiu. E agora nós vamos ao noticiário internacional. Uma colisão entre um trem de carga e um ônibus deixou ao menos 8 mortos e 35 feridos neste sábado em Bangkok, na Tailândia. O acidente aconteceu em uma passagem de nível movimentada da capital tailandesa e provocou um incêndio no ônibus após o impacto. Equipes de resgate controlaram as chamas e seguem trabalhando na identificação das vítimas nas buscas do local. O primeiro-ministro da Tailândia determinou a abertura de uma investigação para apurar as causas do acidente. As Forças Armadas de Israel afirmaram que mataram Izhadin Al-Azadi, chefe da ala militar do grupo terrorista Hamas, em um ataque aéreo à cidade de Gaza. Ele é um integrante de alto escalão do grupo morto por Israel desde o cessar-fogo apoiado pelos Estados Unidos em outubro, enquanto os bombardeios israelenses continuam no território apesar da trégua. Hamas confirmou que Haddad morreu junto com a esposa e a filha. E viralizou nas redes sociais o vídeo do Papa Leão XIV fazendo a trend do 6-7. Conteúdo publicado pelo padre genovês Dom Roberto Fissers já acumulou mais de 4,9 milhões de visualizações no TikTok. Na gravação, o padre aparece ao lado de uma criança e junto com ela pede ao Papa que produza com as mãos e o gesto associado ao meme. O vídeo foi feito durante uma cerimônia religiosa que aconteceu no Palácio Apostólico do Vaticano. O caso que envolve Flávio Bolsonaro e o dono do Banco Master, Daniel Vorcaro, ganhou um novo capítulo depois que o presidente Luiz Inácio Lula da Silva disse que o assunto deve ser tratado pela Polícia Federal. O senador admite que pediu recursos para um filme, mas nega irregularidades. E os apresentadores do Link TMC, junto do consultor eleitoral Wilson Pedroso, conversaram com o deputado federal do PT de São Paulo, Carlos Zaratini, para saber como o caso é lido pelos apoiadores de Lula.
1: Primeiro, perguntar, né, o que o senhor acha dessa repercussão, na verdade, dessa fala do líder ali do PL, que diz que o dinheiro ali não foi público, enfim, mas nós sabemos, né, muito se investiga sobre a origem desse dinheiro todo envolvendo o Banco Master, envolvendo o Daniel Vorcaro.
2: Bom, em primeiro lugar, o Banco Master é uma das maiores fraudes conhecidas no sistema financeiro internacional. Esse Daniel Vorcaro montou uma arapuca né, onde ele utilizava títulos podres para e oferecia taxas de retorno extremamente altas para captar recursos. Esse banco foi aprovado e começou a funcionar no governo Bolsonaro, no Banco Central, durante a gestão de Campos Neto. E, a partir daí, o que a gente está observando agora é que ele se tornou um caixa, uma caixa financeira do bolsonarismo, né? Porque são recursos que foram para a campanha eleitoral, agora apareceu esse recurso milionário que supostamente ou declaradamente era para financiar um filme, um valor muito acima de orçamentos de filme no Brasil e fora do Brasil, né? E que a própria produtora disse que não recebeu o dinheiro. Então é necessário muita investigação. É evidente que esse dinheiro pode não ter sido público no início, mas foi uma falcatrua, e quem está bancando agora esse prejuízo é dinheiro público, é o dinheiro do FGC, que é um dinheiro que os bancos recolhem e evidentemente embutem na taxa de juros para formar um fundo que dá segurança ao sistema bancário.
3: As informações, ou toda a informação que dessa investigação que a gente escuta da Polícia Federal, é que esse movimento de fundos beneficiando o Banco Master começou na Bahia. Tanto é que o presidente hoje estava na Bahia e acabou defendendo o seu líder de governo no Senado. E o senhor traz que isso começou na gestão Bolsonaro. Qual que é a informação correta, da Polícia Federal ou a que o senhor traz para nós?
2: Olha, na Bahia o que ocorreu é que existia um vale-refeição, um sistema de vale-refeição que foi contratado pelo governo da Bahia para atender os funcionalismo público. Esse sistema de vale-refeição foi adquirido pelo Banco Master, né? Ele foi depois da formação do Banco Master, ele foi adquirido. Então, não tem nada a ver com o Banco Master. Quando a Bahia fez esse contrato, o governo da Bahia, sequer existia o Banco Master, né? Ele foi anexado depois. O fato é que, para formar o Banco Master, houve autorização do governo Bolsonaro, do Campos Neto. No governo anterior do Temer, quando o presidente era o Ilan Gottschaber, ele negou essa autorização. Isso está nas atas do Banco Central, foi divulgado pelo Banco Central. Então, a gênese do Banco Master é no governo Bolsonaro.
4: Deputado Zaratini, Rodrigo Alvarez aqui. Há poucos dias o senhor disse que Lula tinha virado o jogo e que deveria crescer nas próximas pesquisas. Qual é a sua avaliação sobre o impacto desse acontecimento de agora, esse áudio do Flávio Bolsonaro pedindo dinheiro para Daniel Vorcaro, nas próximas pesquisas e, mais ainda, nessa eleição? O senhor acha que muda o adversário principal de Lula depois disso?
2: Olha, eu não sei como os bolsonaristas vão se organizar, se vão trocar o candidato, o que vão fazer, né? O fato é evidente que é um fato muito negativo para a campanha do Flávio Bolsonaro, porque demonstra uma negociação que ele negava. Ele chegou a dizer que não conhecia, não tinha contatos com o Vorcaro. Aí a gente ouviu uma gravação de um diálogo extremamente amistoso, né? Muito amigo, falando de cifras milionárias, né? Então a gente vê que ali havia muita intimidade. Então isso pesa negativamente e muito provavelmente o resultado disso vai aparecer nas próximas pesquisas.
3: Deputado, ainda em cima da pergunta do Alvarez, nas reuniões internas do seu partido, há um entendimento de que o enfraquecimento da candidatura do Bolsonaro e, consequentemente, o fortalecimento de uma outra candidatura vinda de direita pode ser muito bom, pode ser bom, ou ainda há uma dúvida em relação a isso para a candidatura do atual presidente, ou seja, o fortalecimento eventual do Romeu Zema. Há um entendimento de que é melhor o Zema crescer e o Bolsonaro derreter nessa candidatura, nessa campanha?
2: Olha, é muito difícil da gente prever isso, o que vai acontecer com o outro lado, né? O fato é que nós estamos trabalhando para que o nosso candidato, que é o presidente Lula, ele cresça nas pesquisas. E é isso que a gente observou. Essa última bateria de pesquisas, a avaliação do governo melhorou, né, o candidato cresceu. Então isso para nós é mais importante, pesquisas que foram feitas antes dessa revelação, né? Então nós temos que jogar o nosso jogo, e o nosso jogo é mostrar para o povo brasileiro o quanto foi feito nesse governo, né, apresentar isso, fazer o debate político, fazer o debate do futuro e apresentar propostas para o país, para melhorar a vida do povo brasileiro.
5: Wilson? Deputado, e o reflexo nas eleições aqui em São Paulo? O senhor, nas suas pesquisas, nas pesquisas internas do partido, isso já tem algum reflexo? Vocês já estão, de alguma forma, trabalhando essa informação de Flávio Bolsonaro para ajudar a campanha de Fernando Haddad? Ou isso é apenas algo para o presidente Lula?
2: Não, aqui em São Paulo a gente tá observando, antes desse fato, nós não temos nenhuma mensuração depois do que aconteceu ontem, né? Isso foi ontem. Nós não temos ainda nada, nenhuma pesquisa, nós não temos pesquisa todos os dias, né? Mas o que a gente estava observando era uma queda na avaliação do Tarcísio. O Tarcísio vem caindo. O Haddad começou essa campanha, né? As primeiras pesquisas que saíram, ele saiu muito bem, com um índice que o PT nunca teve aqui no estado de São Paulo. Ele saiu em algumas pesquisas com 32%, 33% e outra até 40%. Então, 41%. Então, ele está muito bem, né? O que a gente vê é que agora o Tarcísio está se desgastando pelo péssimo governo que ele fez. Agora a gente viu esse acidente da Sabesp lá no Jaguaré, com a morte de duas pessoas, casas destruídas. Isso é responsabilidade da privatização do governo do Tarcísio. O interior do estado assolado aí pelos pedágios free flow. Então isso tudo está levando ao desgaste do governo do Tarcísio. E logicamente um fato como esse, quanto mais se mostrarem relações do bolsonarismo, e o Tarcísio é um bolsonarista, com o Banco Master, vai acontecer, vai revelar e vai desgastar muita coisa para o lado dele.
1: E, deputado, de que forma o PT se reorganiza nesse momento com essa nova notícia? A gente vinha aí de algumas derrotas, né, do presidente Lula no Congresso, e agora chega essa novidade, essa bomba, digamos assim. Como é que vocês pretendem se reorganizar aí pensando na corrida presidencial?
2: Bom, nós estamos organizados, nós não nos desorganizamos por causa disso. Quem está desorganizado é o outro lado. O que a gente pretende fazer, né, é como eu falei, a gente mostrar aquilo que a gente fez e aquilo que a gente vai fazer, né? O outro lado que vai ter que se safar desses problemas, né, e daquilo que fez de errado. Então eu acho que agora nós vamos evidentemente mostrar para o povo brasileiro a responsabilidade desses dirigentes bolsonaristas, da família Bolsonaro, do Tarcísio, que recebeu 2 milhões de reais na campanha do Vorcaro, enfim, essa turma toda, né? Eu acho que a gente vai ter uma campanha com muito debate, né? Muita discussão. Eu acho que esse pessoal da extrema direita está muito enrolado agora, porque eles posavam o tempo todo de incorruptíveis, e agora está revelado aí as relações dele com esse grande fraudador, esse picareta do sistema financeiro, que é o Daniel Vorcaro.
3: O Wilson pode fazer a sua pergunta?
5: Deputado, mais uma pergunta nessa questão de organização de campanha. Nesse momento, aparentemente, o Flávio Bolsonaro deve ter algum tipo de desgaste por conta de toda essa repercussão. Possivelmente, o mundo político, a gente sabe como se movimenta, os partidos, alguns partidos de centro que estavam orbitando na campanha de Flávio Bolsonaro, tendem a voltar a procurar o presidente Lula se o cheiro de vitória voltar para ele. Existe, de alguma forma, o nome do vice-presidente e ex-governador Geraldo Alckmin está consolidado como candidato a vice do Lula? Ou se algum partido de centro apresentar um nome para uma possível candidatura a vice no lugar de Geraldo Alckmin, o presidente Lula entrega o Geraldo Alckmin para uma outra posição, para uma outra missão, ou Geraldo Alckmin está consolidado como vice-candidato a vice-presidente do presidente Lula?
2: Olha, pelo trabalho que o Geraldo Alckmin fez nesses 3 anos e meio, que vai completar 4, pela lealdade que ele teve ao presidente Lula, eu acho que o Alckmin está muito bem consolidado, né? É o nosso candidato a vice-presidente da República, é uma pessoa com grande capacidade de trabalho, tem muito a oferecer para o Brasil ainda. Então, isso me parece resolvido. Agora, evidentemente...
5: Mesmo, deputado, desculpa, mesmo que um MDB ofereça um nome, mesmo que um Kassab ofereça um nome, o Geraldo Alckmin está consolidado?
2: Olha, veja bem, nós estamos com um governo que tem realizações, que fez, e o Geraldo é parte dele. Né? Esses partidos são base de apoio no Congresso em situações muito débeis, né? A gente viu vários momentos em que partidos como o MDB, o PSD, né, do Kassab, eles que compõem a base do governo, compõem o próprio governo, né, não garantiram os votos necessários para algumas votações importantes. Então é lógico que a gente tem todo interesse em compor com eles, mas a gente também não pode abrir mão daquilo que teve sempre com a gente, aqueles que tiveram 100% com a gente. Então, lógico, e vamos continuar, se eles tiverem a fim de vir continuar com o governo, podem vir, vamos formar uma aliança ampla, não tem problema nenhum. Agora, eu, na minha opinião, né, é lógico que nós não debatemos esse assunto, porque essa situação nem sequer está cogitada, né, mas, no meu modo de ver, está consolidada a chapa.
0: Enquanto aliados do governo exploram um desgaste envolvendo Flávio Bolsonaro e o banqueiro Daniel Vorcaro, na direita, a avaliação é de que a crise pode marcar uma mudança importante no campo conservador. Tema da coluna Sem Dó, com Luiz Felipe Pondé, e a gente confere agora.
6: E aí, Pondé, já a gente estava comentando aqui, né? Já comprou a pipoca, hoje é dia de falar de cinema, né?
7: É, bom, tá parecendo um filme barato essa história toda, né? Na realidade, como se fala, tipo filme B, né? BC. É, sim. Então, eu acho que nesse momento, apesar de que o Lula e a esquerda, eles estão festejando largamente o que aconteceu com o Flávio Bolsonaro, chama atenção o fato dessa conversa ter sido bem em cima já da situação em que o Vorcaro ficou, né, com a polícia e tal, que o Flávio procurou ele, chamou de irmãozinho, né, parece um presente dos deuses, né, da deusa da fortuna romana. Mas eu tenho, assim, algumas dúvidas. Uma delas é um tema que eu já venho tratando há algum tempo, é que eu não tenho certeza o quanto a corrupção impacta a decisão de um eleitor. Talvez um eleitor que está ali no meio, escolhendo quem mais ele detesta, né? Mas um eleitor que seja convicto, que esteja ligado de fato a um partido, a uma ideologia, a um candidato, a tendência, me parece, é que a corrupção é sempre seletiva. Isso vale tanto para a esquerda quanto a direita. Se o meu candidato é acusado, então é fake news. Se o adversário é acusado, então é verdade. Então eu tenho ainda, a gente precisa ver isso rolar. Por outro lado, Felipe, a questão da direita enquanto tal, pode ser um momento em que candidatos como Caiado e Zema, no caso específico dessa eleição, eles consigam talvez estabelecer uma distância com relação ao domínio absoluto dos bolsonaros, que sempre me pareceram, né, eu tenho dito, um grupo muito pouco inteligente, né, muito pouco inteligente mesmo, parece mais um grupo assim que aproveita as bordas, um pouco no perfil do próprio Jair Bolsonaro, que sempre foi baixo clero, né, na política. Uhum. Então, gente que estava acostumado a, digamos assim, um nível mais basal de atividade política, e de repente, por uma série de fatores, foi alçado a protagonismo nas eleições que elegeram Bolsonaro em 19, né, que ele assumiu em 19. Então, mas talvez seja o momento, se a direita se provar capaz e não tão incapaz quanto os bolsonaros, me parece, como grupo político, de repente eles possam alçar algum tipo de voo. E a mesma coisa eu espero à esquerda, no sentido de que a esquerda consiga encontrar um caminho que não seja só Lula, né? porque a gente fica também, a esquerda também fica travada ali, é Lula ou não é ninguém, não tem nenhuma opção, como é que fica? Então acho que a gente está bastante estrangulado em termos de representação política, apesar de que isso não é só um fenômeno brasileiro, vale salientar, né?
8: Com certeza, Pondé, com certeza. Agora, 8:06, queria só fazer uma perguntinha.
6: Deu antes. Até uma respirada fundo, né? Depois que o Pondé
8: falou. Queria falar sobre algo que a gente já falou aqui com o Pondé outras vezes, que diz respeito ao campo da imoralidade e ilegalidade, uhum. Que é algo que está em jogo agora, né? Então a gente tem uma defesa.
7: Com isso eu não quero dizer que a mentira está entranhada só na democracia. A mentira está entranhada na política enquanto tal. Mas já na democracia ateniense, você tinha suspeita de fraude, de tentativa de alterar votações, impedir que determinados grupos comparecessem à Assembleia, né? Então, como a política é um território da violência, isso é uma definição do filósofo Fukuyama, né? Então, a gestão, a conquista, a distribuição, perder o poder. Então, é uma coisa muito séria quando está em jogo a política. No nosso caso aqui, você tem toda a razão, Joana, porque inclusive são territórios distintos. Um é o território da lei, que é quase técnico, digamos assim, e o outro é o território da moral, que tem a ver com costumes, que é um pouco pré-legal, né? De certa forma, é anterior à lei e posterior à lei. E nesse caso, a gente está vendo, de fato, um show de horrores. Esse não é o primeiro caso, né? Eu digo o caso do Flávio Bolsonaro não é o primeiro caso. Chama atenção o fato de como essa história do Vorcaro parece estar em todo lugar, né? Em todo lugar. De repente, daqui a pouco, o Vorcaro está envolvido na guerra do Irã com os Estados Unidos, com Israel. Porque todo lugar aparece alguma ligação com esse Banco Master, né? Mas a verdade é que, quase uma ironia, é que há algum tempo, vocês lembram quando foi determinado que vivíamos a era da pós-verdade?
6: Uhum.
7: Então, isso foi antes da pandemia, inclusive. Então, essa tendência de trocar a ideia de fato por narrativa, a gente sabe muito bem que as fronteiras não são muito claras, mas assim, simplesmente trocar por narrativa é a ideia de que você pode forçar a moral mesmo, pode transitar pela imoralidade, contanto que no final, nas eleições, você ganha as eleições. Há um teste quase de moralidade, não só por parte dos políticos, mas por parte de quem acaba sendo obrigado a escolher em meio a péssimas opções, né?
9: Três policiais foram tornados réus por crimes voltados para atrapalhar a investigação do assassinato de Marielle Franco. Mais detalhes com a Rebeca Renzi.
10: O caso do assassinato de Marielle Franco ganha mais uma repercussão. O ministro do STF, Alexandre de Moraes, votou hoje para tornar réus os policiais Rivaldo Barbosa de Araújo Júnior, de Milton Lages e Marco Antônio de Barros Pinto, por suposta participação em crimes relacionados à investigação. Segundo o texto, os agentes são acusados de desaparecer com documentos, assumir inquéritos policiais que eram de responsabilidade de delegados que não fazem parte do esquema, ocultar e não preservar provas, forjar testemunhos, incriminar inocentes e realizar as chamadas diligências inócuas, que são atos processuais sem finalidade prática, servindo apenas para gerar volume e atrasar a investigação. A Procuradoria-Geral da República denunciou os três em fevereiro pelos crimes de associação criminosa e obstrução de justiça no curso das investigações sobre o homicídio da parlamentar e do motorista Anderson Gomes, que aconteceu em março de 2018. Essa investigação aponta a criação de uma organização liderada por Rivaldo dentro da Polícia Civil do Rio, voltada para atrapalhar investigações de homicídios. Os três foram então definidos como réus e aguardam o julgamento que ocorre no plenário virtual da primeira turma do STF. A vereadora foi morta a tiros dentro do carro na região central do Rio, junto com o motorista. A assessora dela estava junto, foi atingida apenas por estilhaços. Na ação, bandidos emparelharam um carro ao lado do veículo onde estava Marielle e dispararam pelo menos 4 tiros na cabeça dela. Os criminosos fugiram sem levar nada.
9: E a Polícia Federal nega que tenha trocado o comando da investigação sobre fraudes no INSS. O
0: posicionamento veio depois de a informação vazar pela imprensa e gerar forte reação entre parlamentares da oposição. O caso também chegou ao Supremo.
11: A Polícia Federal negou que tenha trocado o comando da investigação sobre fraudes no INSS. A corporação se posicionou depois de a informação vir à tona pela imprensa e gerar forte reação entre parlamentares da oposição. Os inquéritos da Operação Sem Desconto estavam na Coordenação Geral de Polícia Fazendária. Segundo a PF, toda a equipe está mantida, mas foi transferida para a Coordenação de Inquéritos nos Tribunais Superiores, SINC, que investiga políticos com foro especial. Em nota, a instituição defendeu a alteração, argumentando que a SINC, abre aspas, possui estrutura permanente voltada justamente à condução de operações sensíveis e complexas com tramitação perante o Supremo Tribunal Federal, fecha aspas. Antes, no entanto, a notícia da suposta mudança no comando do caso gerou forte reação em Brasília. O líder da oposição na Câmara, Cabo Gilberto, apresentou representação à Procuradoria-Geral da República pedindo explicações sobre a medida administrativa. O líder do PL na Câmara, Sóstenes Cavalcante, protocolou o requerimento de convocação do diretor-geral da PF para uma audiência na casa. E o senador Carlos Viana, ex-presidente da CPMI do INSS, oficiou Andrei Rodrigues pedindo esclarecimentos.
12: Eu estou oficiando como senador o diretor-geral da Polícia Federal para que a gente entenda o que está acontecendo. Nós não podemos, em hipótese nenhuma, se é o caso, aceitar qualquer interferência política numa investigação que é de interesse de todo o país. Nós queremos saber, é uma informação que o Brasil se pergunta.
11: A Operação Sem Desconto apura um esquema de fraudes envolvendo os descontos não autorizados em contas no INSS, com um prejuízo estimado em mais de 6 bilhões de reais durante os governos Bolsonaro e Lula.
0: E o Ministério da Fazenda faz um alerta sobre criminosos que estão usando o nome do novo programa Desenrola Brasil para aplicar golpes em consumidores que tentam renegociar dívidas pela internet. O repórter Murilo Hernandes traz os detalhes.
13: O Ministério da Fazenda fez um alerta sobre o novo golpe que usa o nome do programa Novo Desenrola Brasil para enganar consumidores interessados em renegociar dívidas pela internet. Segundo o governo federal, criminosos criaram páginas falsas muito parecidas com os canais oficiais do programa e usam promessas de descontos altos para convencer as vítimas a fornecer dados pessoais e financeiros. O golpe começa quando a pessoa informa o CPF em uma suposta consulta para verificar se pode participar do programa. Depois disso, um falso atendimento online passa a pedir informações bancárias, dados de cartão de crédito, empréstimo e outros débitos. Na sequência, os criminosos informam que a renegociação foi aprovada e cobram uma taxa antecipada via Pix, alegando custos administrativos ou de processamento eletrônico. Em alguns casos identificados por empresas de cibersegurança, os golpistas chegaram a cobrar cerca de R$ 90,00 em falsas taxas de adesão. O Ministério da Fazenda reforça que o novo Desenrola Brasil não cobra qualquer valor para participação ou renegociação de dívidas e orienta os consumidores a procurarem diretamente bancos e instituições financeiras onde possuem pendências financeiras. A recomendação também é desconfiar de links enviados por aplicativos de mensagem, redes sociais e anúncios patrocinados na internet com promessas de descontos exagerados ou soluções rápidas para limpar o nome. Especialistas em segurança digital alertam que os criminosos usam o senso de urgência e vulnerabilidade financeira das vítimas para aplicar os golpes. Segundo o ministro da Fazenda, Dário Durigan, o sistema é seguro, porém é necessário se precaver contra os golpes.
14: Não cai em golpes. Fique atento a mensagens estranhas, certifique-se qual a fonte e procure o seu banco, caso haja dúvida, para se certificar da informação.
13: O governo orienta que qualquer tentativa de golpe seja denunciada às autoridades e reforça que o novo Desenrola Brasil não cobra taxas para renegociação de dívidas.
0: Faltando poucos dias para o fim do prazo da declaração do Imposto de Renda 2026, o contribuinte precisa ficar atento às regras e evitar erros que podem levar à malha fina. Quem detalha o assunto é a repórter Rafaela Soares.
15: O prazo final de entrega da declaração do Imposto de Renda 2026 termina no dia 29 de maio. Quem perder essa data estará sujeito a uma multa mínima de R$ 165,74, podendo chegar até 20% do imposto devido. devem declarar os contribuintes que receberam rendimentos tributáveis acima de R$ 35.584 ao longo de 2025, além de pessoas que tiveram receitas com atividades rurais, investimentos ou operações na Bolsa de Valores. O órgão também lembra que a isenção para quem ganha até R$ 5.000 não vale para a declaração deste ano. Outro ponto importante é que o contribuinte já consegue descobrir em cerca de 24 horas após o envio da declaração se caiu ou não na malha fina. Essa consulta pode ser feita pelo portal ECAC ou pela plataforma Meu Imposto de Renda, utilizando a conta gov.br nos níveis prata ou ouro. Entre os principais erros que levam à retenção da declaração estão a omissão de rendimentos, despesas médicas sem comprovação e informações divergentes sobre dependentes. Caso exista alguma pendência, o contribuinte pode enviar uma declaração retificadora para corrigir os dados.
9: E olha, com surtos ativos de sarampo nos países que vão sediar a Copa de 2026, autoridades de saúde reforçam a importância da vacinação antes das viagens internacionais. De Curitiba, Isabela Miranda tem mais informações.
16: Faltando menos de um mês para o início da Copa do Mundo de 2026, quem for acompanhar os jogos nos Estados Unidos, Canadá e México precisa estar atento em relação à vacinação contra o sarampo. A Organização Pan-Americana da Saúde alerta que os três países sede do torneio convivem com surtos ativos do vírus. Neste ano, por exemplo, o Canadá perdeu o certificado de país livre do sarampo por não conseguir interromper a transmissão por mais de 12 meses. Estados Unidos e México também registram transmissão em curso. No Brasil, foram 3 casos confirmados em 2026, sendo uma criança de 6 meses, que mora em São Paulo, com histórico de viagem à Bolívia, um homem de 42 anos, que é morador da Guatemala, e uma jovem de 22 anos do Rio de Janeiro, que trabalha em um hotel da cidade, de acordo com o Ministério da Saúde. Um único infectado pode contaminar até 18 pessoas, o que coloca as arquibancadas, aeroportos e fluxos turísticos no radar das autoridades sanitárias. A transmissão do sarampo pode acontecer antes mesmo do aparecimento das primeiras manchas vermelhas na pele. O calendário regular prevê a primeira dose aos 12 meses e a segunda aos 15 meses de vida. Jovens e adultos até 29 anos devem comprovar 2 doses ao longo da vida. Pessoas entre 30 e 59 anos precisam ter ao menos uma dose. Profissionais da saúde recebem 2 doses, independentemente da idade.
9: E olha, um encontro de 5 campeões do mundo, 5 gerações diferentes da seleção brasileira e muitas histórias marcantes do futebol nacional reunidas no mesmo lugar. O repórter Breno Ávila acompanhou tudo de perto e traz os bastidores deste bate-papo entre as lendas da Amarelinha.
17: Um encontro histórico envolvendo 5 campeões mundiais pela seleção brasileira aconteceu nesta quinta-feira em São Paulo, nos estúdios do Podpah. Participaram do evento Pepe, campeão mundial em 58, Mengálvio, da campanha de 62, Rivelino, do histórico esquadrão de 70, além de Taffarel e Cafu, nomes eternos das conquistas do Tetra e do Pentacampeonato Mundial em 94 e 2002, respectivamente. Durante a coletiva gravada pela TNC, Cafu, Taffarel e Rivelino responderam sobre Neymar e a sua convocação por parte de Carlo Ancelotti na próxima segunda-feira.
18: Eu acho que o detalhe agora não é se ele vai ou não. O detalhe é o que a seleção brasileira vai fazer dentro dessa Copa do Mundo, independente do Neymar estar ou não.
19: Esses últimos jogos dele, eu gostei bastante. Ele está jogando tipo um falso 9, que ele fica muito próximo do gol, na frente da área, ele tem uma movimentação que eu vejo em poucos jogadores. A qualidade dele, ele tem. Agora, o que preocupa muito todo mundo é fisicamente, como é que o Neymar está? Amanhã leva, machucou o primeiro jogo, pode machucar? Então existe essa preocupação, mas é um jogador que faz a diferença.
17: Perguntado, Taffarel também falou sobre as condições físicas dos goleiros da seleção brasileira e o atual momento do goleiro Alisson e também dos momentos de Ederson e Bento.
19: O Alisson está voltando de lesão, já está trabalhando junto com o grupo. A semana que vem está entrando em campo para jogar a última partida do campeonato. Vai se apresentar aqui na seleção com todas as condições e a gente espera.
17: O clima foi de muita descontração, nostalgia, e um dos momentos mais aguardados aconteceu no final do encontro, quando o seu Pepe e o Mengálvio encontraram os outros três campeões do mundo pela seleção brasileira, que se prepara para mais uma Copa do Mundo, dessa vez nos Estados Unidos, Canadá e México.
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21: Um e um, bom dia!

Um dos alvos da sexta fase da Operação Compliance Zero, que estava foragido desde quinta-feira, foi preso em Dubai, nos Emirados Árabes Unidos. Vitor Lima Sleidman é suspeito de ser um dos integrantes do grupo Os Meninos. Ele é suspeito de atuar no grupo dos hackers, cujo líder era David Henrique Alves, que permanece foragido. Victor atuava em benefício de Daniel Vorcaro, dono do extinto Banco Master, e ele é suspeito de atuar no grupo dos hackers, cujo líder era David Henrique Alves, que permanece foragido. As prisões preventivas foram decretadas pelo ministro do Supremo Tribunal Federal, André Mendonça, relator do caso Master. A pesquisa Datafolha mostra empate entre o presidente Lula e o senador Flávio Bolsonaro em um eventual segundo turno das eleições presidenciais de 2026. Os dois aparecem com 45% das intenções de voto, dentro da margem de erro de 2 pontos percentuais. O levantamento ouviu 2.004 pessoas em 139 municípios do país. A maior parte das entrevistas foi feita antes da divulgação do caso envolvendo o filme Dark Horse e Daniel Vorcaro. No cenário de primeiro turno, Lula lidera com 38% das intenções de voto, seguido por Flávio Bolsonaro com 35%. Romeu Zema e Ronaldo Caiado aparecem com 3% cada, enquanto outros candidatos somam índices menores. A pesquisa também aponta a vantagem de Lula sobre Zema e Caiado em simulações de segundo turno. Entre os eleitores independentes sem alinhamento declarado ao petismo ou ao bolsonarismo, Flávio Bolsonaro aparece numericamente à frente de Lula em um eventual segundo turno. Segundo o Datafolha, 38% desse grupo votariam no senador, enquanto 32% escolheriam o atual presidente. Outros 27% afirmaram que votariam branco, nulo ou ainda não sabem quem votar. Na pergunta espontânea, quando o Instituto não apresenta o nome dos candidatos, Lula tem larga vantagem com 27% das menções. Flávio aparece depois com 18%, seguido pelo inelegível Jair Bolsonaro com 3% e Caiado com 1%. Nesse cenário, 39% afirmam que não sabem quem votar. E o Partido Democracia Cristã confirmou o ex-ministro do Supremo Tribunal Federal, Joaquim Barbosa, como pré-candidato à presidência da República no lugar de Aldo Rebelo. O presidente do partido, João Caldas, afirmou a substituição diante do desempenho nas pesquisas. Segundo ele, o acordo com Aldo Rebelo previa 3 meses de testes para avaliar a viabilidade da campanha presidencial. Já o ex-ministro Ciro Gomes lançou a pré-candidatura ao governo do Ceará e disse que deve convidar o ex-prefeito Roberto Cláudio para ser vice na chapa. Ele afirmou ainda que Capitão Wagner deve substituir o senador e que o pastor Alcides é o nome indicado pelo PL para a eleição no estado. 1:05 pelo horário de Brasília. Muito bom dia a você que sintoniza a TMC. O Ministério Público do Rio de Janeiro entrou na justiça para suspender parte do decreto da prefeitura que regulamenta a circulação de ciclomotores, bicicletas elétricas

0: envolvidos no estupro coletivo de uma menina de 12 anos no Campo Grande, na Zona Oeste, filmou o crime e comercializou o vídeo por R$5.000. Além disso, os agressores também gravaram uma comemoração após cometerem o abuso. 6 adolescentes foram apreendidos e outros 2 estão sendo procurados. Segundo as investigações, a violência foi premeditada. A vítima foi cercada, agredida e violentada pelo grupo, enquanto o crime era filmado. O crime aconteceu no dia 22 de abril, mas só veio à tona semanas depois, quando vídeos da violência começaram a circular nas redes sociais. A adolescente já prestou depoimento e recebe acompanhamento. E a Sabesp suspendeu por 15 dias todas as obras em ruas de São Paulo que possam interferir na rede de gás depois de da explosão no Jaguaré, que matou 2 homens na segunda-feira. A medida, segundo a companhia, é preventiva e serve para revisar procedimentos e reforçar as seguranças nas obras. Até a última sexta-feira, a Sabesp e Comgás ainda não tinham apresentado explicações sobre o acidente à Agência Reguladora do Estado. Na quarta, o governo anunciou a suspensão de cerca de 30 obras e a revisão de regras de segurança. Mesmo assim, uma obra em Itaquera perfurou uma rede de gás e provocou vazamento na quinta-feira. A Justiça de São Paulo aceitou a denúncia do Ministério Público e tornou Samuel Santana, o Gato Preto, réu por 2 tentativas de homicídio com dolo eventual. A decisão no último dia 22 se refere a um acidente protagonizado pelo influenciador com uma Porsche na Avenida Faria Lima, na Zona Oeste da capital, em agosto do ano passado. Segundo a promotoria, ele estava sob o efeito de álcool e drogas no momento do acidente. A pedido do MP, Gato Preto teve a CNH suspensa e não deve dirigir qualquer veículo. Além disso, a Porsche, avaliada em R$960.000, deve ser vendido para garantir indenizações às vítimas. Anteriormente, a justiça bloqueou os bens de Gato Preto em até R$1 milhão. Uma hora, 8 minutos pelo horário de Brasília. Muito bom dia a você que está sintonizado, que está conectado aqui na TMC. Nós agora vamos para o dinheiro TMC, porque os alimentos consumidos em casa ficaram mais de 1,5% mais caros e tiveram o maior impacto da inflação de abril. Os resultados foram divulgados pelo IBGE. É sobre esse assunto que trata o Dinheiro TMC desta semana. Nesta edição do programa, Estela Ribeiro e Thiago Matheus conversaram com especialistas sobre o que está pesando mais no bolso do brasileiro. Bora acompanhar.
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2: Olá, olá, sejam todos muito bem-vindos ao Dinheiro TMC, esse cantinho aqui da programação da TMC dedicado a fazer você entender melhor e cuidar melhor do seu din-din. Eu sou Estela Ribeiro e estou muitíssimo bem acompanhada de Thiago Matheus.
3: Olá, Estela, um abraço para você, um abraço para quem está aqui na nossa audiência em mais um Dinheiro TMC, aquele programa que descomplica a economia para você e, é claro, ajuda você a ser o seu melhor amigo, do seu bolso. E, aliás, esse é o tema do nosso programa Dinheiro TMC de hoje. O que está pesando no bolso do consumidor? O que está pesando no bolso do brasileiro? Sobre esse assunto, a gente te convida a partir de agora a participar, opinar, mandar o seu recado no 11-97221-1001. Lembrando para nos seguir nas redes sociais, tudo é @TMCNewsBR, Estela.
2: Bora começar com os assuntos que agitaram essa semana e que fazem diferença no dia a dia do nosso bolso. O governo federal anunciou o fim da chamada taxa das blusinhas. Foi o nome dado ao imposto de importação de 20% cobrado sobre compras internacionais de até $50 feitas por meio do programa Remessa Conforme. A iniciativa foi formalizada em uma medida provisória assinada pelo presidente Lula em uma portaria do Ministério da Fazenda, divulgada então no Diário Oficial da União. Essa isenção entrou em vigor após a publicação.
3: E outra notícia importante ao longo desta semana foi que o Brasil foi excluído da lista da União Europeia por não fornecer garantias sobre a não utilização de antimicrobianos na pecuária. Então, sem o bloco europeu, o país pode deixar de exportar quase 2 bilhões de dólares por ano.

0: em carnes. Notícia que importa para você, porque a União Europeia é o segundo maior mercado para carnes brasileiras em valor, ficando atrás apenas da China, segundo o Ministério da Agricultura.
1: E se você é estudante usando financiamento estudantil ou tem pessoas na sua família que fazem uso desse subsídio, estudantes com dívidas do FIES podem renegociar os contratos. Os descontos podem chegar a 99%. A expectativa do Ministério da Educação é que mais de 1 milhão de estudantes renegociem suas dívidas. A renegociação será nos canais de atendimento da Caixa Econômica Federal ou do Banco do Brasil.
0: E também um assunto que pesa demais no bolso do brasileiro é o combustível, né? Pois é, e o governo federal anunciou uma medida para conter o aumento do preço da gasolina e também do diesel. Esse anúncio ocorre enquanto a Petrobras, que fixa os preços, sofre forte pressão. O setor calcula uma defasagem de cerca de 39% no diesel e de 73% na gasolina em relação aos preços internacionais.
1: É isso aí, vamos falar de investimento agora?
0: Bora nessa.
1: Pois é, e se você pensa em investimento, você acha que você tem que ter muito dinheiro para começar ali, fazer o seu pezinho de meia? Não necessariamente. A gente tem ouvido aí falar de um tal Tesouro Reserva, você já ouviu? Um investimento que você pode começar a partir de R$1. E para explicar para a gente como é que funciona esse investimento, a gente recebe aqui o economista Tiago Calestini, que é sócio da Do Investimentos. Tiago, muito obrigada pela sua presença aqui no Dinheiro TMC.
0: Bem-vindo.
2: Eu que agradeço, super obrigado. Vamos bater um papo bacana aqui sobre o Tesouro Reserva, explicar um pouco como ele funciona e super ansioso.
1: Tiago, então acho que para começar, antes de falar do reserva, como se fosse vinho, né? Antes de falar do vinho reserva, vamos falar do vinho de mesa.
2: Perfeito.
1: E o que seria um investimento no Tesouro?
2: Legal. Então é o seguinte, o que é o Tesouro Direto, né? Ou os títulos públicos? O Tesouro, ele nada mais é do que a forma que o governo, com que o Estado brasileiro utiliza para captar dinheiro. Então, quando o Estado ele precisa fazer os seus pagamentos, ele precisa, por exemplo, fazer obras de infraestrutura muito grandes, ele precisa arcar com toda a folha salarial, ele precisa de dinheiro, obviamente, para fazer isso. E o jeito dele captar dinheiro, inclusive para pagar outros títulos que ele já emitiu, é emitir títulos do Tesouro Direto. Então, o que são os títulos do Tesouro Direto? São um pedaço da dívida que o Tesouro emite, você vai lá e compra, é o jeito dele captar esse dinheiro e, de novo, pagar outros títulos, fazer obras de infraestrutura, arcar com as despesas do país.
0: Tá certo. E pegando o gancho da brincadeira que a Estela fez, né? Depois do vinho da mesa, vamos pro reserva ou gran reserva, por que não? Mas traduz pra gente, o que que significa, então, um tesouro reserva? Como é que ele funciona? E, se possível, já emendando duas perguntas em uma, é verdade que possibilita investimentos a partir de R$1? Então, o que que é essa reserva e como funcionaria um investimento a partir de R$1?
2: É verdade, isso aí, Thiago Xará, não é papo para boi dormir. Então, o Tesouro Reserva, ele é o novo título, acabou de ser lançado, acabou de sair do forno aqui nessa semana. E como é que ele funciona? A principal diferença dele para os outros títulos que a gente já tem é que os títulos, eles funcionam em horários comerciais. Então, para você investir num título do Tesouro convencional, o de mesa, digamos assim, como a gente começou a falar, você pode investir neles de segunda a sexta-feira e nos horários comerciais. A primeira diferença do Tesouro Reserva, ela já reside aí. Você pode investir no Tesouro Reserva de sábado e de domingo. O seu dinheiro, ele não vai rentabilizar. Então, assim, o juro que você vai receber, ele não vai contar no sábado e ele não vai contar no domingo. Ele vai começar a contar a partir de segunda-feira, como os outros títulos convencionais. Mas você já pode pegar aquele dinheiro que você ia gastar no final de semana. Você fala, não, esse dinheiro aqui eu não quero gastar, eu já quero deixar ele separado. Você já pode ir lá comprar o seu título para segunda-feira. Quando o mercado abrir, o seu dinheiro já vai começar rendendo.
1: E, Thiago, o mecanismo para mexer, para fazer a manipulação desses investimentos é aplicativo, é através de banco, é através de intermediárias?
2: Por enquanto, Estela, o único banco que está tendo acesso a esse papel, a esse título, é o Banco do Brasil. Então, eles estão começando com uma versão inicial, né, com uma versão beta. O Banco do Brasil é um banco público, então é justamente por isso que ele foi o escolhido. Dá para você investir através do aplicativo do Banco do Brasil e com Pix. Então, assim, é uma forma super simples, super não complexa, para qualquer pessoa que quiser experimentar esse investimento já começar a investir e ter sua primeira experiência.
0: E qual que é o foco, então, Thiago, aí do Tesouro Reserva? É aquele pequeno investidor, são as pessoas que não estão acostumadas ao Tesouro, a algum tipo de investimento no geral, ou então é aquela pessoa que nesse momento não deu aquele primeiro passo, não deu aquele start, mas sim pretende montar uma reservinha, reserva emergencial nos dias atuais, cada vez mais importante. Qual que é o foco, então, aí dessa novidade?
2: Então, esse título ele foi criado justamente para os marinheiros de primeira viagem no mercado e para, de fato, quem quiser montar sua reserva de emergência, é o melhor instrumento para começar.
1: Ô, Thiago, e tem incidência de imposto de renda sobre esse investimento? E ele pode ser comparado à poupança nesse quesito de segurança?
2: Vamos lá, Estela, sim, ele tem incidência de imposto, então vamos começar até um passo anterior a isso. Se eu investir o meu dinheiro lá no Tesouro Reserva, quanto que ele vai me pagar? Ele vai me pagar a taxa Selic, né? A taxa Selic é a taxa de juros que o Banco Central define, que hoje está em 14,5%. Então você colocou o seu dinheiro lá, depois de um ano, esse dinheiro foi remunerado a 14,5%. Muito bem. Esse rendimento é líquido? Não, tem um imposto. E como funciona o imposto? O imposto é uma alíquota regressiva e ela vai diminuindo a cada 180 dias, então você começa em 22,5% e a cada 6 meses essa alíquota vai caindo 2,5%. Então você começa em 22,5%, depois de um ano vai para 20, um ano e meio 17,5%, 2 anos você chega no percentual mínimo de imposto, que são os 15%. Então ele funciona como uma renda fixa tradicional. Qual era a outra
1: pergunta? Em comparação à
2: poupança.
1: A caderneta de poupança.
2: Não, ele é diferente, ele é mais seguro do que a poupança. Por quê? Porque se você tem o seu dinheiro na caderneta de poupança, se acontece qualquer coisa com o banco e o banco quebra, lembrando que é uma situação, né,
0: pessoal, hipotética.
2: Hipotética, é bastante difícil, ainda mais no Brasil, onde o mercado de bancos de varejo é altamente concentrado. Então, o Brasil, os principais bancos que tem 90% do mercado, eles são super consolidados, super saudáveis. Mas, numa situação hipotética de algum problema com algum deles, se você tem dinheiro na caderneta de poupança, ele vai embora se o banco quebrou. Nesse título, não. O único jeito de você não ter o pagamento é se o Estado brasileiro não te pagar. E, graças a Deus, esse cenário está extremamente longe da nossa realidade.
0: A gente está recebendo aqui no nosso Dinheiro TMC o Thiago Calestini, economista, sócio da Dom Investimentos. E a gente sempre traz os especialistas no assunto, né, Estela? Até para dar aquela tradução, né? A gente contextualiza, a gente atualiza, a gente traz os principais fatos aí do mercado financeiro, da economia, mas sempre traduzindo. A gente estava lendo, inclusive, Thiago, que segundo a Secretaria de Tesouro Nacional, esse Tesouro Reserva, estamos falando até agora, ele vai seguir algumas regras idênticas, regras dos demais títulos do Tesouro Direto. No comparativo, isso é uma vantagem, isso é uma desvantagem? Existem ônus e bônus ao fazerem essa comparação? Na sua visão, como é que funciona, então, tendo essas mesmas regras dos demais títulos do Tesouro Direto?
2: Só tem vantagem, Thiago, e a principal vantagem é o seguinte: então, são títulos que você pode comprar e vender quando você quiser, então eles têm liquidez diária, que é o que a gente fala, né? Você investiu hoje, quiser resgatar amanhã, você pode fazer sem problema nenhum, mas com a diferença que no Tesouro Reserva você pode até resgatar no sábado ou no domingo, coisa que nos outros títulos convencionais do Tesouro não dá para fazer. Então, esse mesmo mecanismo de facilidade de aplicação e resgate, ele garante mais vantagem ainda para o Tesouro Reserva quando a gente compara com os títulos que a gente já tem hoje.
1: Thiago, a gente falou então de Tesouro Direto, Tesouro Reserva, tem outros tipos de tesouro? Tem algum que se destaque por algum benefício ou que se destaque por algum risco também?
2: Tem sim, Estela. Então, a gente tem, basicamente, 3 tipos de títulos de tesouro. A gente tem o Tesouro Selic, que ele é parecido com o Tesouro Reserva. Quanto que ele vai pagar para o investidor que colocar o dinheiro lá? Ele vai pagar a taxa Selic, que é a taxa de juros, como a gente falou aqui, definida pelo Banco Central. A gente tem os títulos pré-fixados, que eles vão pagar uma taxa que você já vai saber no momento da sua aplicação, ele aparece lá na prateleira do seu banco, da sua corretora que você é cliente, quanto que você vai receber ao final de um dado período. E também temos os títulos que são indexados à inflação, que eles te protegem contra a corrosão aí do poder de compra do dinheiro. Então, a grosso modo, a gente tem esses 3 tipos de investimento que a gente pode fazer. Qual que é o risco? O risco, ele é o mesmo, é risco zero. porque aqui a gente está falando de títulos soberanos, né? Eles só não vão te pagar o dinheiro se o governo quebrar, né? Se o Estado quebrar. E, de novo, graças a Deus, reiterando esse ponto, a gente está bastante distante desse cenário. Mas não é porque o risco é zero que você não pode ter variação. O Tesouro Reserva você não tem variação nenhuma. Mas se você pega, por exemplo, um título desse que te paga a inflação e ele é longo, um título com um vencimento em 20, 30, 40 anos, que você pode resgatar também no dia seguinte. Só que como a maior parte do dinheiro dele está muito lá na frente, dependendo das condições do mercado, você pode resgatar mais ou menos do que você investiu.
0: Ainda falando do Tesouro Reserva, e já estamos aí no finalzinho do mês de maio, praticamente, a data limite para entrega do imposto de renda. Então, é justamente esses dois pontos que eu queria juntar agora, Thiago. É, esse investimento, ele vai ter algum tipo de cobrança na declaração do imposto de renda? Em quais situações, se tiver? Explica para a gente.
2: Ele funciona, de novo, da mesma forma que os títulos de Tesouro correntes atuais. Então, você declara ele no seu imposto de renda, mas quando você vai fazer o saque desse capital, você foi lá, investiu, deixou o seu dinheiro parado por um tempo, você vai resgatar ele com os juros do período que você recebeu. Dependendo do período, você vai pagar aquela alíquota de imposto na cabeça. Então, na declaração mesmo, você não vai pagar, porque quando você fizer o resgate, você já vai ter recolhido esse imposto ali na fonte. Mas, de novo, é importante que, caso você tenha esse investimento conste lá na sua declaração.
1: Ô, Thiago, só para a gente terminar aqui o assunto de tesouro, daqui a pouco a gente vai mudar de assunto, é uma dúvida estrutural, assim. Se eu sou o governo e eu vou vender os meus títulos para você porque eu preciso do seu dinheiro emprestado. Só que você pode escolher se você vai me emprestar o dinheiro por 30 dias, por 60 dias, por 90 dias. Como é que eu, governo, me organizo de acordo com esses prazos? Se você resolver tirar esse dinheiro antes, por exemplo, como é que eu faço para te pagar isso?
2: Então, o governo, ele tem fatias do dinheiro que a gente investe lá. Então, aqui a gente falou, por exemplo, de três tipos de títulos. Então, o governo sabe, né, o Estado sabe quanto de dinheiro os brasileiros têm nos títulos da Selic, nos títulos pré-fixados e nos títulos pós-fixados. Esse controle, né, o Tribunal de Contas da União e todos os órgãos que respondem a isso, eles têm esse controle. Agora, como o governo ele se organiza, vai depender muito para o que serve cada emissão de título que ele está fazendo. Então, por exemplo, vamos colocar aqui de novo um outro exemplo hipotético. É necessária a construção de uma rodovia. A gente sabe que obras de infraestrutura são obras longas, que demoram. O Estado quer construir uma rodovia que liga norte, nordeste ao centro-oeste, sul e sudeste. Com certeza essa obra vai durar alguns muitos anos. Então, o que o governo faz para se financiar? Ele calcula mais ou menos quanto tempo essa obra vai durar e emite títulos de duração parecida. Aí ele sabe, de novo, ele sabe que uma vez que esses títulos foram emitidos, né, os leilões acontecem, os leilões de títulos acontecem às terças e quintas de toda semana. Uma vez que os leilões foram feitos e o governo captou esse dinheiro, ele vai e emprega esse dinheiro naquela obra que ele vai fazer. Mas você que comprou o título pode vender para mim, eu posso vender para o Thiago a hora que a gente quiser. O dinheiro ele já foi captado pelo governo. Agora, a negociação desses títulos ela acontece a todo momento e entre quaisquer pessoas, pessoas físicas, pessoas jurídicas, instituições gigantescas, bancos, inclusive instituições internacionais. Então, a partir disso, durante o leilão, o governo ele fala, olha, esse dinheiro aqui eu vou usar para fazer tal obra, ou esse dinheiro eu vou usar para pagar a dívida. Ele calcula mais ou menos o prazo dessa obra ou desse compromisso que ele vai fazer, faz o leilão, a gente compra, o governo capta esse dinheiro, mas uma vez que o governo captou esse dinheiro e casou com a necessidade dele, a gente pode ficar com o título o tempo que a gente quiser, porque todos eles têm liquidez diária, a gente pode comprar e vender ao nosso bel prazer.
1: Então, quando eu estou comprando através da minha corretora ou através do meu banco, pode ser que eu esteja comprando um documento que está saindo fresquinho do governo, ou pode ser que eu esteja comprando de outras pessoas que venderam e o banco está repassando para mim, é isso?
2: Exatamente isso. E aí, no jargão do mercado, a gente chama de mercado primário e mercado secundário. O mercado primário é quando a gente compra direto do governo. Então, o governo acabou de emitir o título, acabou de sair do forno, a gente foi lá e comprou, o nosso dinheiro foi direto para os cofres públicos. O que é o mercado secundário? Uma vez que eu fiz essa compra e o título está comigo e você quer comprar de mim, você, o dinheiro que você gastar para comprar esse título não vai para o governo, vai para mim, porque eu sou o dono do título. Então, isso a gente chama de mercado secundário, que é após o mercado primário, esses títulos vão para o mercado, e aí você decide quanto tempo você fica com ele, se você vai segurar até o final ou não. Aí depende da estratégia de investimento e do perfil de cada um.
0: Bom, e para finalizar, nessa primeira parte, nesse primeiro momento aqui com o nosso entrevistado, o economista Thiago, para falar do Tesouro Reserva, vale lembrar, só uma informação, que para as aplicações que forem resgatadas em até 30 dias, pode haver aquela cobrança de imposto de operações, que é o famoso IOF, que também será regressiva e zerada após esse período. Então, a gente traduz, a gente destrincha tudo para você, para ficar tudo bem explicadinho aqui na edição do nosso Dinheiro TMC. Tiago, aproveitando a sua ilustre presença aqui nos nossos estúdios, o Tiago Calestini, que é economista e sócio da Dom Investimentos. Vamos fazer o nosso giro das praças agora, para a gente entrar numa outra seara, num outro assunto, aquilo que está pesando no bolso do brasileiro, principalmente aí nos últimos tempos. A gente vai girar as nossas praças, conferir os destaques pelo Brasil sobre o que está pesando no bolso. A gente começa pelo Paraná, chamando o nosso repórter Luiz Fernando, que traz os detalhes sobre as contas por aí no Paraná. Fala, Luiz.
3: A conta do supermercado está cada vez mais difícil de fechar. Segundo o último levantamento do Diese, o valor da cesta básica em Curitiba atingiu R$ 796,14. Na prática, quem ganha apenas um salário mínimo precisou trabalhar mais de 108 horas no último mês para garantir os itens básicos na despensa. Os grandes vilões da vez são o tomate, que subiu 21%, e a batata, com alta de quase 15%. A tendência não é de alívio. Como o Paraná enfrenta dias mais gelados, as geadas nas lavouras devem encarecer ainda mais esses produtos. Uma pesquisa com consumidores mostra que o cenário é de escolhas drásticas. Entre pagar a mensalidade da escola ou manter o carrinho cheio, a comida tem sido prioridade. As estratégias para economizar são muitas e variam, desde a substituição, por exemplo, de um filé de frango por cortes mais baratos, até a procura intensa por preços mais vantajosos nas prateleiras dos supermercados. Itens como o arroz e o feijão, que tiveram queda no acumulado do ano passado, voltaram a subir na variação mensal agora em 2026. Com a previsão de que o frio continue ao longo de todo o mês de maio, o curitibano vai precisar de muita criatividade e também de cortes no orçamento para não ficar no vermelho antes mesmo do inverno começar.
1: Obrigada, Luiz Fernando. Então, no Paraná, o que está pesando no bolso é a comida ali do dia a dia, né? Arroz, feijão, cenoura, batata, tomate. E agora a gente vai para o Rio de Janeiro, porque o aumento dos preços dos alimentos e dos combustíveis também está afetando o dia a dia por lá. Quem traz as informações é a Beatriz Trindade.
4: O custo de vida cada vez mais alto, muitos cariocas precisaram mudar a rotina para conseguir fechar as contas no fim do mês. Tem gente deixando o carro em casa, reduzindo gastos com lazer, cortando compras para priorizar despesas essenciais, e a pressão no orçamento não é pequena. O Rio de Janeiro tem hoje uma das cestas básicas mais caras do país. Segundo o levantamento do Diese, o conjunto de alimentos básicos já custa quase R$ 870 por mês na capital fluminense, atrás apenas de São Paulo. Os aumentos nos preços dos alimentos e dos combustíveis são apontados como os principais vilões. Só em março desse ano, a inflação subiu 0,88%, gasolina teve alta de mais de 4%, enquanto o diesel subiu 14%. Entre os produtos que mais pesaram no bolso dos consumidores estão itens básicos do dia a dia, como feijão, carne, leite e tomate. Dados do Instituto de Pesquisa Econômica Aplicada mostram que as famílias de baixa renda seguem sendo as mais afetadas pela inflação. E diante do orçamento apertado, muita gente tem precisado escolher o que é prioridade dentro de casa.
0: Valeu, valeu, Beatriz. Obrigado pelas informações do Rio de Janeiro. A gente vai agora para o Nordeste. Vamos falar com o Júlio Andrade para conferir os dados agora sobre o custo de vida para quem está no Recife. Diz aí, Júlio.
5: O custo médio da vida em Pernambuco é de R$ 2.840 por mês. Os dados são da pesquisa Custo de Vida no Brasil, realizada pela Serasa em parceria com o Instituto Opinion Box. O estudo considerou diversos gastos, como, por exemplo, alimentação, moradia e saúde. Nas compras no supermercado, o gasto médio é de R$ 840 por mês. Em relação às despesas, como água, luz, internet e streaming, a média no estado é de R$ 430. Nos gastos com moradia, que aí inclui aluguel, condomínio ou financiamento...
6: ...brar o orçamento diante do aumento do custo de vida.
0: Valeu, Júnior de Castro.
1: Uma alta de 1,5%. A gente foi para as ruas perguntar o que está afetando o bolso dos nossos ouvintes e espectadores da TMC.
7: Na minha opinião, condomínio.
8: Condomínio. Por que que está pesando? É muita despesa a mais? Vem muita cobrança a mais?
7: Eu acho que é por causa dos valores que estão vindo um pouco a mais, por causas judiciais, né? Alto. Alguma coisa.
8: É, isso mesmo. Tá muito alto. Todo mês aumenta, aumenta, aumenta, aumenta.
9: Todas elas. É, passagem de ônibus, faculdade, mercado. É, passagem de ônibus, principalmente. Eu ando muito de transporte público. Meu salário, que é um salário mínimo, não cobre tudo que eu quero fazer, tudo que eu preciso. A faculdade é o que mais suga meu dinheiro, mas eu preciso fazer faculdade, senão eu não vou virar ninguém. Mas passagem também me mata muito.
10: É alimentação que pesa mais, filha. É que eu acho que está pesando mesmo é a alimentação.
8: Qual que é a conta que mais está pesando no seu bolso?
1: Com certeza a conta de luz.
11: Cartão de crédito e o aluguel.
0: Tá aí, portanto, né, a opinião da população pelas ruas do nosso Brasil e também a nossa reportagem espalhadas pelas praças aí da TMC. A gente continua aqui nos estúdios com o Thiago Calestini, meu xará, que é economista e sócio da Dom Investimentos. E, Thiago, ainda falando desse assunto, a gente acompanhou aí diversos depoimentos, diversos números sobre essa situação toda. O que explica, então, principalmente o aumento do preço dos alimentos, principalmente nos últimos tempos? A gente pode voltar aí no mês atrás, mês de abril. Tem uma explicação para isso tudo? Ao mesmo tempo, a gente vê números relacionados à economia, números relacionados à alimentação, mas na prática, meio que unanimidade, a alimentação está pesando no bolso do brasileiro. Tem explicação?
2: Tem explicação, tanto a alimentação quanto os remédios, né? Então, esses dois foram os dois principais grupos que fizeram força aí na inflação, mais caro também. Então, um dos motivos que explica essa alta dos alimentos foi o clima mesmo, né? Foi um motivo meteorológico. E o outro motivo é o custo do transporte desses alimentos. Então, a gente sabe que no Brasil, grande parte do transporte, seja de alimentos, outros bens, etc., ele é feito por vias rodoviárias. Vias rodoviárias são altamente dependentes de óleo diesel, que é um gasolina, que é um derivado do petróleo. E a gente viu nesse conflito Irã e Estados Unidos para onde foi o preço do barril do petróleo. Então, os dois componentes que explicam a alta desses dois grupos na prateleira do supermercado foi a alta do preço do barril do petróleo, que fez com que o custo que esse alimento tem da fazenda até o supermercado aumentasse, e também o fator climático, que fez com que o fazendeiro tivesse que gastar um pouco mais com a produção de leite, com a produção das outras hortaliças, e isso ele também repassou, o supermercado também repassou para o consumidor final quando vai fazer suas compras.
1: E além dessa alta de preços temporária, a gente pode chamar isso de uma inflação temporária, existe algum fator estrutural que também contribui para o aumento dos preços ao longo do tempo?
2: Tem o fator estrutural também, Stella. Agora, por exemplo, um dos grandes vilões da inflação é a própria moeda estrangeira, o próprio dólar, que a gente, num golpe de sorte, a nossa moeda, junto com a moeda dos outros países vizinhos aqui nossos, elas estão se fortalecendo perante o dólar, né? O dólar está ficando fraco. Então, com relação ao dólar, né, a outras moedas, a inflação está comportada. A gente não tem esses outros fatores atrapalhando a nossa cesta aqui. Mas uma coisa que puxa muito a inflação para cima, né, a inflação é o que é a inflação? A inflação é o seu dinheiro valendo menos. Isso acontece muitas vezes quando a gente compara os países que têm esse problema em comum. A origem desse problema geralmente reside em governos gastãos. Então, governo que gasta muito dinheiro, geralmente ele vai entregar para a população uma inflação mais alta. E a inflação, né, ela não é só um número ali que aparece no relatório, depois no mês a mês ali que o Banco Central faz. A gente sente ela na prateleira do supermercado, né, todo mundo sente, porque todo mundo precisa ir no supermercado fazer compra. E a inflação, ela é um tipo de imposto. Só que ela é um imposto muito ruim, porque ela é um imposto que recai no consumo. Você paga a inflação mais alta quando você vai consumir esses bens e serviços. E quando a gente separa qual parte da população separa a maior parte da renda para o consumo, geralmente é quem tem menos renda. Então a inflação, ela é um imposto que a população mais carente que paga. É por isso que a inflação, ela é um bicho que tem que ser tratado no chicote. A gente tem que tomar muito cuidado, principalmente nós brasileiros aqui, que temos histórico de inflações altíssimas. Então tem esses fatores estruturais também, e a gente tem essa memória histórica que não ajuda muito a gente no quesito inflação.
0: Os salários, eles não estão acompanhando a alta dos alimentos? Isso é de agora, isso já vem de um bom tempo. Dá para afirmar também, além da alta dos alimentos, que o salário não acompanha?
2: A gente viu pelos últimos dados da PNAD, né, que a gente até teve um ganho real significativo no salário, mas parece que é aquele dinheiro que você ganha mais, mas ele some no final do mês. Ele parece aquele sabonete, né? Você pega muito no sabonete e de repente o sabonete sumiu. Né? E existe, de novo, né, vários fatores que explicam essa condição do nosso mercado, mas um dos principais é que o Brasil, ele é um país que tem uma taxa de juro muito alta, a taxa básica. Essa taxa, ela vai parametrizar todas as outras taxas, inclusive a maior vilã de todas, que é principalmente a taxa que os brasileiros que estão endividados mais sofrem, que é a taxa de juro do cartão de crédito, uhum. Que essa é altíssima. Sim. Então, uma vez que você tem uma taxa de juros média muito alta, todas as outras taxas, além de serem mais altas, elas vão partir de um patamar já muito elevado. Então, é por isso que é super importante que, apesar dos salários terem tido esse crescimento, mas a parcela da população brasileira que se endividou foi maior do que o aumento real da renda, e essa dívida também ficou muito mais cara. É por isso que a gente tem a sensação de que, apesar da gente estar ganhando mais dinheiro, o custo de vida subiu muito. Então, nesse ponto, é bem verdade essa sensação. O mais recomendado é que a gente tenha uma disciplina fiscal, uma disciplina financeira muito alta, e que a gente, de forma, essa dívida vai custar muito alto para você também.
1: Tiago Calestini, muito obrigada pela sua presença aqui. Você que é economista e sócio da Dom Investimentos, obrigada por esses esclarecimentos. É sempre bom trazer gente que sabe, que explica assim dessa maneira didática, para a gente entender tintim por tintim como é que a gente pode cuidar melhor do nosso dinheiro. Muito obrigada.
2: Estela, Tiago, eu que agradeço o convite. Estou super à disposição aqui para bater um papo com vocês e com o nosso ouvinte. Obrigado, pessoal.
1: Pois é, a gente falou aqui da carne, de como o aumento, o preço da carne pode ser modificado de acordo com a situação. E a gente também já falou no começo daquela restrição que a União Europeia fez à importação da carne brasileira. A gente vai continuar falando desse assunto mais um pouquinho. O Brasil afirmou que vai adotar providências para liberar a venda de carne para a União Europeia. Segundo a Frente Parlamentar do Agronegócio, todas as questões levantadas pelo Bloco Europeu serão sanadas até o prazo limite de 3 de setembro. Quem conta pra gente é o Brian Valência.
12: O Ministério da Agricultura informou que vai enviar informações técnicas à União Europeia sobre o controle do uso de antimicrobianos na pecuária brasileira, em uma tentativa de evitar possíveis restrições às exportações de carnes e outros produtos de origem animal ao Bloco Europeu. A medida ocorre após a atualização das regras sanitárias da União Europeia relacionadas ao uso de antibióticos na produção animal. O governo brasileiro precisa apresentar garantias formais de conformidade até 3 de setembro para continuar habilitado a exportar determinados produtos ao mercado europeu. Segundo o Ministério da Agricultura, o Brasil já havia encaminhado informações técnicas ao bloco em outubro do ano passado, e agora prepara uma nova rodada de dados para atender às exigências da Comissão Europeia. Após a manifestação do Ministério, a Frente Parlamentar do Agronegócio divulgou nota afirmando acompanhar com atenção a atualização da lista europeia sobre países habilitados a exportar animais e produtos de origem animal. O presidente da bancada ruralista, deputado Pedro Lupion, lamentou a decisão tomada pelo Bloco Europeu.
13: Olha, o produtor rural brasileiro não tem um dia de paz, é uma coisa impressionante. Toda hora aparece uma novidade, um problema novo para a gente enfrentar. É mais uma vez uma ação dos europeus protecionista para o seu público interno, para criar um problema no comércio internacional e principalmente tentar barrar um pouco da competitividade dos produtos brasileiros lá na União Europeia. Para tranquilizar aos pecuaristas do Brasil, aos produtores de carne bovina, aos produtores de frango, de mel, de ovos, que isso só teria efeito a partir de setembro e que até lá nós teremos com certeza todos os protocolos aprovados, mostrando que aqui nós temos uma produção limpa, uma produção de qualidade, uma produção que cumpre todos os critérios e que sem dúvida alguma nós continuaremos como os principais produtores de proteína animal do mundo.
12: O economista João Adolfo Stadler Colombo concorda

0: com a visão do presidente da Frente do Agro e considera que essa rejeição aos produtos brasileiros é uma tentativa de conter críticas internas dos produtores europeus, muito mais do que efetivamente solucionar problemas sanitários nos produtos brasileiros.
1: Essa questão vai se utilizar como justificativa o combate ao desmatamento, porque tem que ser aberto novas áreas de pastagem, então derruba florestas, elas devem ser protegidas. Aí vão colocar também um questionamento em relação à qualidade do produto, com exigências sanitárias, por isso tem que ter uma melhor rastreabilidade ou também certificações. E a gente sabe que, no fundo, o que existe é uma pressão interna pelos produtores rurais, que entende que existe uma concorrência desleal.
0: A Frente do Agro, que é o maior grupo organizado no Congresso Nacional, destacou ainda que essa decisão da União Europeia não representa falhas sanitárias da pecuária nacional e que o Brasil exporta carne bovina para mais de 170 mercados internacionais, com sistema de inspeção e rastreabilidade reconhecidos internacionalmente.
2: Valeu, Brian. Valeu. Obrigado pelas informações. Ainda dando sequência nesse assunto, os impactos comerciais e também os frigoríficos da taxação da China sobre a carne brasileira nos próximos dias já estão sendo discutidos por especialistas. A Isabela Miranda, ela traz direto de Curitiba também uma análise deste cenário e também os possíveis desdobramentos.
3: Para proteger a pecuária local, a China pode taxar a carne brasileira em 55%. A medida é esperada após o Brasil ultrapassar 1 milhão e 100 mil toneladas embarcadas. O impacto comercial e econômico desse cenário já está sendo avaliado por analistas. Para o especialista em negócios internacionais, João Niegrai, a decisão também se trata de um teste de dependência externa.
4: O Brasil construiu uma posição extraordinária no mercado chinês, mas essa força virou vulnerabilidade em 2025, quando quase metade da carne bovina exportada pelo Brasil teve a China como destino. Foi 1,7 milhão de toneladas de um total de 3,5 milhões. O objetivo chinês é claro, é proteger a pecuária doméstica, reduzir pressão competitiva de fornecedores externos, o que para mim mostra que Pequim, mesmo sendo grande compradora, não atua apenas como mercado consumidor, mas atua como um estado estrategista.
3: De acordo com o Niegrai, um dos possíveis desdobramentos é a carne permanecendo no Brasil, mas ainda causando impactos no mercado.
4: Para o Brasil, o problema é imediato. É comercial e é frigorífico também, porque os frigoríficos vão acelerar embarques para tentar aproveitar a tarifa menor, mas isso antecipa o choque. Quando a cota for atingida, parte das vendas vai perder competitividade, as margens podem cair e as empresas vão ter que escolher entre reduzir embarques, absorver custos ou redirecionar volumes. E o desdobramento mais provável é toda uma pressão sobre preços internos e sobre a cadeia da pecuária. Se a carne que iria para a China permanecer no Brasil ou for redirecionada para mercados que remuneram menos, pode haver aumento da oferta doméstica e queda de preço ao produtor. Isso até alivia o consumidor no curto prazo, mas acaba apertando margens de pecuaristas, de frigoríficos e de exportadores.
3: Na visão do especialista, é economicamente correto afirmar que é difícil substituir a China, uma vez que novos mercados ajudam a reduzir perdas, mas isso não recompõe automaticamente nem o volume, nem a rentabilidade chinesa.
2: Bom, e vamos dar sequência aqui à programação do Dinheiro TMC, um programa especial falando daquilo que pesa no seu bolso, no meu, né? No nosso bolso. Portanto, já falamos bastante de alimentação. Agora vamos trazer um outro olhar, né? Um outro gasto dos brasileiros, principalmente aí nos últimos tempos, que é a gasolina, são os combustíveis. Pois é, inclusive o governo federal anunciou mais medidas provisórias com ações para conter a alta dos combustíveis, mais especificamente a gasolina e também o diesel, que são produzidos no Brasil ou são importados. Essa medida provisória, ela prevê um benefício tributário na CID e também no PIS/COFINS, que são tributos federais que incidem sobre esses combustíveis. E para falar sobre esse assunto, a gente conversa agora com o Ahmed El-Khatib, ele que é coordenador do Centro de Estudos em Finanças da Fundação Escola de Comércio Álvares Penteado, a FECAP. Ahmed, seja muito bem-vindo aqui ao Dinheiro TMC. É sempre muito bom receber grandes especialistas no assunto. Bem-vindo.
5: Eu que agradeço. Muito obrigado pela oportunidade.
2: Agora a gente já fala dessa medida em específico, Ahmed. O que essa medida ela vai ajudar na hora do brasileiro abastecer o carro. A gente observa, seja em Curitiba, seja em São Paulo, Rio de Janeiro, Brasília, no Brasil inteiro, que está pesando sim no bolso do brasileiro. Mas vem essa medida provisória. Ela vai aliviar na hora de você encher o tanque ou então colocar uma gasolina para você sair girando com o seu carro?
5: Olha, mais um mês que se passa e mais um assunto delicado relacionado a combustíveis. E o governo não teve outra alternativa a não ser fazer uma intervenção por meio de medidas provisórias. Essa medida provisória última, entretanto, ela traz aí uma possível redução no impacto imediato da alta da gasolina e do diesel no bolso de todo mundo. No seu bolso, no meu bolso, no bolso da população em geral. O mecanismo, ele funciona, e funciona agora no curto prazo, a toque de caixa, porque o governo está praticamente devolvendo parte dos tributos federais que incidem sobre os combustíveis, principalmente a CID, PIS e o COFINS. Então, na gasolina, hoje existe cerca de 0,89 centavos por litro em tributos federais. Então, esse valor inclui esses três tributos que a gente mencionou. Então, a medida provisória, ela acaba autorizando o governo a compensar parte desses tributos para refinarias e importadores, ou seja, ao invés da empresa arcar integralmente com esses impostos, o governo devolve uma parcela como subvenção econômica. Isso acaba reduzindo o custo da cadeia e ajuda a evitar que toda a alta internacional do petróleo seja repassada para todos nós.
6: E, Hamed, de onde o governo tira dinheiro para bancar esse subsídio?
5: Não é que ele tira. Na prática, isso funciona quase como um cashback tributário, né? Então, ele devolve. Então, o próprio governo utilizou essa comparação quando fez o anúncio da medida provisória. Então, a empresa paga o tributo e depois recebe uma compensação financeira equivalente à parte deles. Então, o efeito para o governo é zero. Ele não conta com aquela parcela do tributo. Então, no diesel, por exemplo, o efeito é ainda mais relevante economicamente. O governo manteve zerados os tributos federais de PIS e COFINS, que é equivalente a cerca de 0,35 centavos por litro. Ele não fez essa subvenção. Ele reduziu 100%. Então, isso ajuda, de certa forma, porque o diesel afeta praticamente toda a economia brasileira. O frete, transporte de alimentos, logística, ônibus, custo industrial e, no limite, o nosso supermercado.
6: Mas se ele não retirasse essa incidência de imposto, essa arrecadação seria usada para quê?
5: Bom, como essa arrecadação ela não tem um carimbo, ela seria utilizada para pagar as contas do governo, a incidência aí, das contas ordinárias do mês. Então, a dívida, o salário dos funcionários públicos, alguns investimentos que deveriam ser feitos esse ano, então ele retira uma parte que poderia ser utilizada para outras áreas da economia.
2: Agora, se vão ser, como você mencionou, né, poderiam ser utilizados em outras áreas da economia. E aí, pensando a médio e longo prazo, Ahmed, qual que é o risco dessa medida, então, acabar aumentando gastos públicos no futuro? Pode remediar agora, mas lá na frente o tombo pode ser maior, é mais ou menos por aí?
5: É mais ou menos por aí, até porque o objetivo da MP, ou da medida provisória, é reduzir essa pressão inflacionária que a gente está sofrendo. Então, isso acaba, de certa forma, aliviando esses aumentos muito abruptos no posto de gasolina. De certa forma, protege o poder de compra do brasileiro e acaba evitando a alta ainda maior dos alimentos. Agora, é uma medida de curtíssimo prazo, né? Então, o grande debate econômico que se faz é justamente sobre isso. Os bilhões que são utilizados para reduzir temporariamente a CID, a PIS e COFINS poderiam ser direcionados para outras áreas estruturais da economia tão demandantes e tão carentes que a gente tem aqui no Brasil, com efeitos que poderiam ser potencialmente mais duradouros, né, no crescimento da produtividade do país. O problema é que esses subsídios sobre combustíveis, eles têm efeito, como eu disse, imediato. E tem um efeito e um apelo político muito forte, mas normalmente um baixo efeito estrutural de longo prazo. Então, de certa forma, eles aliviam a inflação e a pressão social no presente, tudo fica relativamente caro, mas não tão caro como deveria, mas não aumentam necessariamente a capacidade produtiva do país. Então, se esses recursos que estão sendo retirados da economia fossem direcionados para outras áreas, os impactos poderiam ser diferentes. Então, dependendo, obviamente, da escolha econômica do governo. É ele que tem a caneta para assinar o cheque no final do dia. Então, por exemplo, se esses valores fossem usados ou utilizados em infraestrutura, logística, ferrovias, portos, cabotagem, armazenagem, o Brasil poderia, inclusive, reduzir estruturalmente o custo do transporte. Hoje o país depende excessivamente de caminhões e isso torna a economia extremamente vulnerável ao diesel e à gasolina. Então, um investimento robusto, por exemplo, em ferrovias, reduziria esse custo logístico por décadas que a gente tem, diminuindo, inclusive, a sensibilidade da inflação aos combustíveis.
6: Eu quero voltar ainda nesse assunto do investimento em infraestrutura. Mas você falou de uma crise, um subsídio que vai ser temporário. Ele está diretamente atrelado ao conflito no Oriente Médio? A gente precisa esperar que a situação por lá melhore para sentir as coisas melhorarem aqui também, ou não necessariamente?
5: Nós já vínhamos sofrendo uma pressão, né, justamente por conta da inflação, mas essas medidas, elas são temporárias por conta desse choque atual. Esse choque atual, seja pela guerra em curso, ele é um evento extraordinário, né? A escalada das tensões do Oriente Médio, sobretudo ali na região de Israel, Irã, pega um pouco do Líbano, toda a região ali do Conselho de Cooperação de Golfo, que são grandes produtores de petróleo, que acabam desembocando no Estreito de Hormuz, tudo isso aí é uma desorganização do mercado global de petróleo. Então, em outras palavras, o governo está tratando o problema como uma tempestade externa. Acaba não sendo um problema nosso, mas era um problema nosso. A inflação sempre foi um problema do Brasil, a alta taxa de juros também. Então, atribuir a fatores externos ou exógenos, como a gente costuma colocar, acaba apagando essa necessidade e urgência que a gente tem em mudanças estruturais permanentes da economia brasileira. Então, a analogia mais simples que a gente pode utilizar é a economia como uma casa durante uma tempestade muito forte. Então, o subsídio nos combustíveis agora funciona como colocar lonas e contenções emergenciais para evitar que a água invada tudo aquilo naquele momento. O problema é, isso resolve o problema de imediato? Em parte, sim. Mas a lona não substitui uma reforma estrutural no telhado. Então, é isso que a gente precisa entender bem, porque depois dessa tempestade, a gente vai ver os reais efeitos disso na economia.
2: Agora, Ahmed, voltando a falar sobre infraestrutura, né? Você citou anteriormente, a Estela disse que queria voltar nesse assunto, e já voltando, muita gente acaba falando, poxa vida, se investissem na malha ferroviária no nosso país, ou então se retomassem, né, a malha ferroviária, porque a gente vê diversas ferrovias desativadas ao longo do nosso Brasilzão, falando em específico, já que estamos aqui, né, no estado de São Paulo, que é tão riquíssimo, e a gente via que isso foi ficando pelo caminho com o passar dos anos e cada vez mais se investindo no esporte rodoviário, ou seja, ficando refém cada vez mais dos combustíveis. Na sua opinião, por que que não é viável, por que que é inviável a gente retomar esse caminho, voltar aos investimentos, à infraestrutura, investir cada vez mais na malha ferroviária, deixando a rodoviária de lado? Você acha que é um caminho sem volta, ou para voltar com esses investimentos, o governo, seja federal, seja estadual, tem que ter peito, né? Tem que peitar aí grandes sindicatos, né? Um lobby gigantesco, para a gente voltar a colocar literalmente o Brasil nos trilhos e não ficar tão dependente aí dos combustíveis.
5: Olha, esse é um debate antigo e eu diria que permanente, porque o debate sobre ferrovias no Brasil, ele nunca desapareceu completamente. Ele só foi perdendo força ao longo das décadas, porque, como você bem disse, o país foi forjado em cima de uma lógica econômica em torno do transporte rodoviário. Então, hoje o Brasil se tornou extremamente dependente de caminhões, por exemplo. Tá? Então, isso cria uma vulnerabilidade estrutural enorme. Quando o diesel sobe, que é o caso concreto, então toda a economia acaba ficando impactada. Então, historicamente, o Brasil fez uma escolha política e econômica pelo rodoviarismo, por assim dizer, principalmente a partir dos anos 50, onde o governo Juscelino Kubitschek acabou adotando esse modal. Então, havia uma visão de modernização associada à indústria automobilística, né? Abertura de estradas, integração territorial. Então, o país acabou incentivando automóveis, caminhões, montadoras e construção de rodovias. Isso a gente está falando de 70 anos atrás, um pouco mais. Então, enquanto isso, grande parte da malha ferroviária na época foi sendo abandonada, sucateada ou só sendo utilizada para cargas muito específicas, como minério e o próprio agronegócio brasileiro. Então, o problema do Brasil, né, de voltar com esse debate hoje, primeiro, é a falta de recursos, né? A gente não tem orçamento para fazer grandes investimentos dessa magnitude, até porque o Brasil possui dimensões continentais. Então, em países grandes, a lógica econômica mais eficiente, ela costuma ser multimodal. Então, ferrovias para longas distâncias e grandes volumes, e rodovia para distribuição regional, e até mesmo hidrovia e cabotagem para integração logística. Agora, o Brasil hoje utiliza caminhão até para trajetos extremamente longos, o que aumenta todo esse custo logístico. Agora, por que que retomar a infraestrutura por ferrovias não é tão simples? Como eu disse, o investimento, ele é muito gigante, muito grande, né? Muito massivo. Então, o planejamento por décadas e a coordenação nacional acabou sendo muito complexa, né? Pela ausência de recursos e pelas dimensões continentais do país. E uma ferrovia, é interessante abordar esse aspecto, ela não funciona como ampliação de uma estrada. ela exige desapropriações, licenciamento ambiental, integração entre estados, segurança jurídica, eu diria, que é um tema super relevante, e alto investimento inicial, além de um longo prazo de maturação. Então, se a gente investir hoje, a gente não consegue colher daqui a 5 anos. A gente teria que esperar 20 anos, 30 anos. Então, eu gosto de fazer analogias, e uma delas, nesse caso, que você me perguntou, é a seguinte: a analogia econômica seria a diferença entre alugar um carro e construir um metrô. Tá? Então, o rodoviário cresce mais rápido e exige menos investimento inicial. A ferrovia demora muito mais quando pronta, porque possui esse custo operacional muito menor por tonelada transportada. Então, seria mais ou menos essa equivalência. Não é tarde para que a gente retome essa discussão, mas hoje o cobertor é muito curto.
2: Agora, Ahmed, para a gente ir encerrando, com essa falta de investimento de infraestrutura do nosso país, como você já veio exemplificando, aí trazendo a China, Estados Unidos, e também por conta da constante dependência do petróleo, alta do petróleo, você acha que para a população que utiliza o transporte público e está nos ouvindo agora, isso pode afetar, inclusive, o transporte público, e a tendência é que, com o passar dos anos, o transporte público fique cada vez mais caro aqui no nosso país?
5: Essa é uma discussão muito importante para se trazer aqui, porque é o que impacta no dia a dia aí de quem trabalha, quem está nos escutando e nos vendo. Então, se o Brasil continuar investindo pouco em infraestrutura e permanecer excessivamente dependente do petróleo, a tendência econômica de longo prazo é o aumento gradual dos custos de transporte, direta, né, sujeito que pega o ônibus, ou indiretamente por meio de toda a cadeia logística. Isso afeta toda a população. Aliás, mesmo quem não possui carro, porque hoje o Brasil possui uma vulnerabilidade estrutural, né? Até porque 62% a 65% dessas cargas dependem das rodovias. Só que em alguns setores como alimento e bebidas, isso chega a 85%, ou seja, todo mundo acaba sofrendo. Então, quando o diesel sobe, o transporte urbano também sobe. E se isso tender a continuar a acontecer ao longo dos anos, e a gente não tiver uma diversificação logística, o problema não vai ser só o petróleo ou as questões geopolíticas, vai ser uma combinação de dependência rodoviária, baixa infraestrutura alternativa e aumento do consumo. Então, o Brasil investe muito pouco em transporte quando comparado a outros países. O Brasil, ele investe cerca de 0,2% do PIB em transporte, que é um dos menores índices das grandes economias. Então, se a gente pegar aqui a Alemanha, o Japão, a própria China, os Estados Unidos, a diferença se torna aí gritante. Então, no Brasil, como a economia depende muito do caminhão, qualquer aumento do diesel espalha rapidamente para a cadeia produtiva, inclusive para o transporte público.
6: Tá joia, Ahmed, muitíssimo obrigada pelos seus esclarecimentos aqui no nosso Dinheiro TMC. Seja sempre muito bem-vindo para repercutir aqui com a gente os assuntos que afetam o nosso bolso no dia a dia. Nós conversamos com Ahmed El-Khatib, coordenador do Centro de Estudos de Finanças da Fundação Escola de Comércio Álvares Penteado, a FECAP. Muito obrigada.
5: Eu que agradeço pela oportunidade, um grande abraço a vocês.
2: Valeu, e com isso a gente coloca ponto final no nosso Dinheiro TMC, mais um programa que contextualiza tudo do universo das finanças, do dinheiro, da economia, importante demais, que impacta a sua vida, o seu dia a dia. Sempre comigo e com Estela Ribeiro.
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11: Muito bom dia, um ótimo domingo para você que sintoniza a TMC. Hoje é dia 17 de maio Seja muito bem-vindo e muito bem-vinda ao Amanhã TMC. Eu sou o Diego Andrade e eu te faço companhia ao vivo até às 7 horas da manhã, viu? Aqui no Amanhã TMC você fica por dentro de tudo o que aconteceu de mais importante, tanto no noticiário do Brasil quanto do mundo, além de saber das primeiras notícias deste domingão que vai só começando, viu? 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Meu muito obrigado a todas as praças da TMC coladinhas aqui com a gente. O WhatsApp da TMC está aberto para sua participação. Manda sua mensagem, comenta sobre as principais notícias aqui do Amanhã TMC no 11 972211001. 11 972211001. Vamos agora às principais manchetes do programa. Um dos alvos da sexta fase da Operação Compliance Zero, que estava foragido desde quinta-feira, foi preso em Dubai, nos Emirados Árabes Unidos. O investigado foi deportado e desembarcou no final da tarde deste sábado no Aeroporto Internacional de Guarulhos, onde teve um mandado de prisão cumprido. Vitor Lima Seidlem é suspeito de ser um dos integrantes do grupo Os Meninos. Ele é suspeito de atuar no grupo dos hackers, cujo líder era Davi Henrique Alves. Victor atuava em benefício de Daniel Vorcaro, dono do extinto Banco Master, e ele é suspeito de atuar no grupo dos hackers, cujo líder era Davi Henrique Alves, que permanece foragido. As prisões preventivas foram decretadas pelo ministro do Supremo Tribunal Federal, André Mendonça, relator do caso Master. E olha, uma pesquisa Datafolha mostra empate entre o presidente Lula e o senador Flávio Bolsonaro em um eventual segundo turno da eleição presidencial de 2026. Os dois aparecem com 45% das intenções de voto dentro da margem de erro de 2 pontos percentuais. O levantamento ouviu 2.004 pessoas em 137 municípios do país. A maior parte das entrevistas foi realizada antes da divulgação do caso envolvendo o filme Dark Horse e Daniel Vorcaro. No cenário de primeiro turno, Lula lidera com 38% das intenções de voto, seguido por Flávio Bolsonaro com 35%. Romeu Zema e Ronaldo Caiado aparecem com 3% cada, enquanto outros candidatos somam índices menores. A pesquisa também aponta a vantagem de Lula sobre Zema e Caiado em simulações de segundo turno. Entre os eleitores independentes sem alinhamentos declarados ao petismo ou ao bolsonarismo, Flávio Bolsonaro aparece numericamente à frente de Lula em um eventual segundo turno. Segundo o Datafolha, 38% desse grupo votariam no senador, enquanto 32% escolheriam o atual presidente. Outros 27% afirmaram que votariam branco, nulo ou ainda não sabem em quem votar. Na pergunta espontânea, quando o Instituto não apresenta o nome dos candidatos, Lula tem larga vantagem com 27% das menções. Flávio aparece depois com 18%, seguido pelo inelegível Jair Bolsonaro com 3% e Caiado com 1%. Nesse cenário, 39% afirmaram que não sabem em quem pretendem votar. O Partido Democracia Cristã afirmou que o ex-ministro do Supremo Tribunal Federal, Joaquim Barbosa, como pré-candidato à presidência da República no lugar de Aldo Rebelo. O presidente do partido, João Caldas, confirmou a substituição diante do desempenho nas pesquisas. Segundo ele, o acordo com Aldo Rebelo previa 3 meses de testes para avaliar a viabilidade da campanha presidencial. Já o ex-ministro Ciro Gomes lançou a pré-candidatura ao governo do Ceará e disse que deve convidar o ex-prefeito Roberto Cláudio para ser vice na chapa. Ele afirmou ainda que Capitão Wagner deve disputar o Senado e que o pastor Alcides é o nome indicado pelo PL para eleição no estado. O Ministério Público do Rio de Janeiro entrou na Justiça para suspender parte do decreto da Prefeitura que regulamenta a circulação de ciclomotores, bicicletas elétricas e patinetes na cidade. E ainda falando do Rio de Janeiro, a Polícia Civil afirmou que um dos menores envolvidos no estupro coletivo de uma menina de 12 anos em Campo Grande, na Zona Oeste, filmou o crime e comercializou o vídeo por R$5 mil. Além disso, os agressores também gravaram uma comemoração após cometerem o abuso. 6 adolescentes foram apreendidos e outros 2 estão sendo procurados. Segundo as investigações, a violência foi premeditada. A vítima foi cercada, agredida e violentada pelo grupo enquanto o crime era filmado. O crime aconteceu no dia 22 de abril, mas só veio à tona semanas depois, quando vídeos da violência

0: serve para revisar procedimentos e reforçar a segurança nas obras. Até a última sexta-feira, a Sabesp e Comgás ainda não tinham apresentado explicações sobre o acidente à agência reguladora do estado. Na quarta, o governo anunciou a suspensão de cerca de 30 obras e a revisão de regras de segurança. Mesmo assim, uma obra em Itaquera perfurou uma rede de gás e provocou vazamento na quinta-feira. 2:07 pelo horário de Brasília. Muito bom dia a você que sintoniza a TMC. A Justiça de São Paulo aceitou a denúncia do Ministério Público e tornou Samuel Santana, o Gato Preto, réu por 2 tentativas de homicídio com dolo eventual. A decisão do último dia 22 de abril se refere a um acidente protagonizado pelo influenciador com uma Porsche na Avenida Faria Lima, na zona oeste da capital, em agosto do ano passado. Segundo a promotoria, ele estava sob efeito de álcool e drogas no momento do acidente. A pedido do MP, Gato Preto teve a CNH suspensa e não pode dirigir qualquer veículo. Além disso, a Porsche, avaliada em 960 mil reais, deve ser vendida para garantir indenização às vítimas. Anteriormente, a justiça bloqueou os bens de Gato Preto em até R$1 milhão. Vamos à previsão do tempo para todo o país neste domingo. Bom, a gente começa por Curitiba, porque o domingo vai ser chuvoso durante o dia e a noite. Máximas de 17, mínimas de 13 graus. Em São Paulo, o dia será de sol com muitas nuvens. No fim da tarde e começo da noite, pode chover. Máximas de 24 e mínimas de 16 graus. No Rio de Janeiro, domingo será de sol e aumento de nuvens pela manhã. Pancadas de chuva à tarde e à noite. Máximas de 30 e mínimas de 19 graus. Já em BH, o cenário é parecido, viu? Sol entre muitas nuvens e noite com muitas nuvens também. Máximas de 27 e mínimas de 18 graus. Em Brasília, o domingo será com algumas nuvens, mas não tem possibilidade de chuva. Máximas de 27, mínimas de 17 graus. E a instabilidade continua concentrada principalmente na faixa norte e leste do Nordeste. A chuva aumenta na metade norte do Maranhão, Piauí, Ceará, Rio Grande do Norte, Paraíba, Pernambuco e Alagoas, com pancadas moderadas a forte e riscos de temporais isolados. Em Sergipe, no litoral norte da Bahia, a chuva ocorre de forma mais passageira. O interior segue quente e seco. O cenário de instabilidade continua também na região norte. A chuva forte segue frequente no Amazonas, Roraima, Amapá e metade norte do Pará, com risco de acumulados elevados e temporais isolados. Em Rondônia, também tem previsão de chuva mais intensa, enquanto Acre, Tocantins e sudeste do Pará terão períodos maiores de tempo aberto. Duas horas, 10 minutos pelo horário de Brasília. Nós vamos para as informações aqui do Amanhã TMC, porque o ex-governador Cláudio Castro gravou um pronunciamento na internet para se defender das acusações da Operação Sem Refino. No vídeo, o ex-governador negou qualquer benefício à refinaria investigada, disse que há algo muito estranho na ação da Polícia Federal e sugeriu motivação política no caso. E quem traz as informações é o nosso repórter Gustavo Sleman.
1: A defesa do ex-governador do Rio, Cláudio Castro, deve ir a Brasília na próxima semana para apresentar ao Supremo Tribunal Federal um memorial para contestar as alegações apresentadas na decisão Operação Sem Refino. Autorizada pelo ministro Alexandre de Moraes, a ação investiga um suposto esquema bilionário de fraude tributária, corrupção e lavagem de dinheiro envolvendo o grupo Refit. Agentes da Polícia Federal cumpriram o mandado de busca e apreensão na casa de Castro, na Barra da Tijuca, na zona sudoeste do Rio. Em vídeo publicado na internet, o ex-governador disse que há algo estranho, muito estranho no caso, e se defendeu das suspeitas investigadas pela PF. Entre elas, a que ele teria atuado de forma decisiva para proteger interesses de Ricardo Magro, responsável pela Refit e alvo

0: de mandado de prisão durante a operação de sexta-feira. Na publicação, Castro reafirmou que está à disposição da justiça e argumentou que o Rio, durante a sua gestão, foi o único estado a conseguir cobrar dívidas do grupo empresarial, que possui dívidas bilionárias ao redor do país.
1: Sobre a empresa alvo da operação de hoje, todos sabem que é uma das maiores devedoras do país e possui passivos com praticamente todos os estados e com a União. Mas adivinhe só, qual é o único estado que conseguiu cobrar impostos devidos por essa empresa? O estado do Rio de Janeiro. E isso só foi possível graças a um grande esforço nosso para cobrar essa dívida. Conseguimos garantir um acordo que já devolveu mais de R$1 bilhão aos cofres públicos. Então pergunto, quem estaria beneficiando devedores e ao mesmo tempo sendo o único a conseguir cobrar o pagamento de dívidas?
0: Outro ponto citado nas investigações e rebatido por Castro foi que ele teria encontrado o empresário em um evento nos Estados Unidos. Ele negou qualquer tipo de irregularidade e disse que, segundo ele, esse encontro ocorreu durante evento que contou com a abertura do então presidente do STF, o ministro Luiz Roberto Barroso. O governador também negou a suspeita que teria sancionado uma lei estadual para beneficiar a empresa.
1: Sobre a lei que falam nos autos da ação de hoje, a 225 de 2025, que cria o Programa Especial de Parcelamentos de Créditos Tributários e Não Tributários do Estado do Rio de Janeiro, mais conhecido como REFIS, vem de uma recomendação do Conselho Nacional de Secretários de Fazenda, o CONFAZ, aprovada por unanimidade dos 27 estados. Por isso, demonstra de forma inequívoca que a criação dessa lei não foi um ato que dependesse da vontade do governador para beneficiar essa ou qualquer outra empresa. Era uma recomendação da maior autoridade fazendária desse país. E vejam mais um absurdo. Saibam vocês que essa empresa sequer aderiu ao programa aprovado por essa lei.
0: No vídeo, Cláudio Castro sugeriu uma motivação política por trás da operação. A postagem conta com comentários de aliados e apoiadores, entre eles o líder do PL na Câmara, Sóstenes Cavalcante, que disse que o ex-governador vai provar que a ação é uma perseguição do judiciário contra quem é de direita e conservador.
2: E a justiça determinou a internação provisória dos 8 jovens suspeitos de envolvimento no estupro de uma menina de 12 anos. Além do episódio de abuso, um dos menores ainda filmou o crime e comercializou na internet. A repórter Beatriz Trindade conta os detalhes.
3: A Polícia Civil tenta localizar os outros dois menores de idade envolvidos no episódio de estupro coletivo de uma menina de 12 anos. O caso aconteceu em Campo Grande, na zona oeste do Rio. Os outros 6 jovens que também estavam envolvidos no abuso já foram apreendidos nesta sexta-feira na mesma região onde o caso aconteceu. De acordo com a Polícia Civil, um dos menores ainda filmou o crime e comercializou o vídeo por R$ 5,00. As investigações apontaram que o caso aconteceu no final de abril, mas a denúncia só foi feita na Delegacia Especial de Atendimento à Mulher pela mãe da vítima na última quarta-feira, quando os vídeos do abuso começaram a circular nas redes sociais. Em depoimento à polícia, a jovem contou que foi atraída para uma emboscada armada pelo próprio namorado. No local, ela foi violentada por 8 jovens. Na delegacia, ela ainda confirmou o abuso e contou sobre a participação de cada um dos envolvidos. Após a denúncia, os agentes conseguiram identificar os suspeitos. Contra eles, foram cumpridos mandados de busca e apreensão por atos infracionais análogos aos crimes de estupro coletivo de vulnerável e divulgação de cena de estupro. A justiça agora determinou ainda a internação provisória dos jovens.
2: Presos condenados por feminicídio, estupro e pedofilia podem perder o direito à visita íntima no Paraná. O Leonardo Gomes conta os detalhes.
4: A mudança consta em projeto de lei em tramitação na Assembleia Legislativa aqui do Paraná e prevê a proibição para detentos com condenação definitiva, sem possibilidade de recurso, né? O trânsito em julgado. As visitas sociais de familiares e amigos continuariam sendo permitidas. O autor da proposta, deputado Anibele Neto, do MDB, defende que a visita íntima não é um direito absoluto do detento e cita entendimento do Supremo Tribunal Federal, além de posicionamento do ministro Alexandre de Moraes, de que o benefício pode sim ser restringido.
5: Tivemos a intenção daqueles que cometerem o crime de pedofilia, feminicídio, estupro, uma vez transitado em julgado, ou seja, não se discute mais a culpa, o dolo destas pessoas, eles perderão a condição de poder ter visita íntima. A intenção desse projeto, objetivamente, é coibir as pessoas antes de cometerem essas atrocidades. E, efetivamente, aqueles que a cometerem, uma vez transitado em julgado, percam essa condição.
4: O projeto de lei foi protocolado no fim de abril, já passou por algumas comissões, segue desta forma, pelas comissões temáticas, depois da Comissão de Constituição e Justiça, antes de estar apto, pronto para a votação em plenário.
2: Um novo levantamento do IBGE reforça os desafios do mercado de trabalho em Pernambuco. A Carol Oliveira conta os detalhes dessa pesquisa.
6: A taxa de desemprego em Pernambuco é a segunda maior do país no primeiro trimestre de 2026. O índice no estado foi de 9,2%, mesmo valor registrado pela Bahia e também por Alagoas. A maior taxa entre os estados brasileiros foi no Amapá, com 10%. Os menores índices foram registrados em Santa Catarina, Mato Grosso e no Espírito Santo. Os dados fazem parte da Pesquisa Nacional por Amostra de Domicílios Contínua, divulgada pelo Instituto Brasileiro de Geografia e Estatística. O percentual de pessoas desempregadas em Pernambuco está acima do índice nacional, que ficou em 6,1% no trimestre, sendo a menor taxa para um primeiro trimestre desde 2012. Pelos critérios do IBGE, só é considerada desempregada a pessoa que efetivamente procurou uma vaga 30 dias antes da pesquisa ser realizada. Em relação ao percentual de empregados com carteira assinada no setor privado, o estado de Pernambuco está abaixo da média nacional. Enquanto no país o índice é de 74,7%, no estado apenas 63,4% possuem carteira assinada.
2: O Tribunal de Justiça decidiu arquivar as investigações relacionadas à morte do cão comunitário Orelha. A decisão diz que não há elementos suficientes para comprovar supostas violências contra o animalzinho doméstico. Quem conta pra gente é o Brian Valêncio.
7: O Tribunal de Justiça de Santa Catarina determinou o arquivamento das investigações relacionadas ao caso do cão comunitário Orelha, animal que morreu e gerou grande repercussão por ter supostamente sofrido agressões na Praia Brava, em Florianópolis. Isso no início de 2026. A decisão envolve procedimentos paralelos abertos durante a apuração do caso, que ganhou repercussão nacional e mobilizou manifestações em diversas cidades do país. Orelha era conhecido por moradores da região e vivia havia cerca de 10 anos na comunidade. O cachorro foi encontrado ferido após supostas agressões e acabou sendo submetido à eutanásia em uma clínica veterinária. A investigação inicial apontou suspeitas contra adolescentes, e o caso passou a ser acompanhado pela Polícia Civil, Ministério Público e pela Justiça Catarinense. Ao longo das investigações, surgiram controvérsias sobre a causa da morte do animal. Um laudo inicial indicava lesões graves e possível traumatismo provocado por objeto contundente. Posteriormente, uma exumação realizada pela Polícia Científica não confirmou as lesões divulgadas anteriormente e apontou que não é possível determinar de forma conclusiva a causa da morte. O caso provocou forte reação pública, com protestos, campanha nas redes sociais e pressão por punição mais severa para crimes de maus tratos contra animais. A morte de Orelha também impulsionou debates políticos e propostas legislativas em Santa Catarina relacionadas à proteção animal. Agora, sem conseguir comprovar a autoria dos crimes ou se de fato houve um crime contra a Orelha, o caso foi definitivamente arquivado.
2: Olha que o trânsito é um problema gigantesco nas maiores capitais do país, todo mundo sabe, viu? E um estudo aponta que o Recife é uma das cidades mais congestionadas. Pois é, motoristas perdem 130 horas somente no trânsito. E o repórter Júlio Andrade tem mais detalhes.
8: O tempo de deslocamento e lentidão cresceram. Em média, a soma do tempo que se perde por conta de um congestionamento é equivalente a 5 dias e 10 horas parados no trânsito e representa quase 9 horas a mais do que o registrado em 2024. Esse é o resultado de um levantamento do Índice Global TomTom Traffic Index. Os dados fazem parte de um monitoramento com condições de mobilidade urbana em cidades ao redor do mundo a partir de dados anônimos de deslocamento. E a capital pernambucana passou a ocupar o posto de cidade mais congestionada do Brasil entre as capitais analisadas, com um índice médio de congestionamento de 64,7%. Um deslocamento de 10 quilômetros leva, em média, 26 minutos e 26 segundos na cidade. Durante os horários de pico, o tempo médio sobe para 31 minutos e 55 segundos pela manhã, chega a 34 minutos e 53 segundos à noite. A velocidade média é de apenas 18 quilômetros por hora. Apesar de ter índice proporcional menor, a cidade de São Paulo registra mais tempo perdido no trânsito, com 132 horas anuais. A Curitiba lidera nesse indicador específico, com 135 horas por ano desperdiçados, quando a gente está falando de congestionamento. O Rio de Janeiro aparece na quinta posição entre as capitais mais congestionadas. O índice é de 57,8%. O levantamento também analisou o cenário sul-americano. O Brasil aparece com 28%, é o quarto país mais congestionado do continente. O objetivo do índice é fornecer informações para gestores públicos e planejadores urbanos desenvolverem estratégias de mobilidade e, claro, enfrentar os desafios no trânsito das grandes cidades.

0: 2:24 pelo horário de Brasília. Muito bom dia a você que sintoniza a TMC. Eu sou o Diego Andrade, eu vou contigo até as 7 horas da manhã, viu? Não se esqueça. Vamos ao giro de notícias, porque um imóvel de 4 andares desabou na região de Brotas, em Salvador. Um homem de 60 anos que trabalhava no local teve a morte confirmada. Segundo o Corpo de Bombeiros, 3 pessoas foram retiradas com vida e as vítimas resgatadas são da mesma família. Ainda não há informações sobre o que causou o desabamento. O cacique Raoni Metukitiri, de 94 anos, voltou a ser internado em Mato Grosso em decorrência de um quadro de pneumonia. Em nota, a unidade de saúde informou que o líder indígena está internado desde a última quinta-feira na UTI, em decorrência de um quadro de pneumonia. O estado de saúde dele é estável. No último dia 7 de maio, o cacique Raoni foi internado para tratar de uma hérnia crônica e recebeu alta 2 dias depois. E o piloto da aeronave de pequeno porte, que caiu em uma área rural de Benevides, na região metropolitana de Belém, foi encontrado com vida após mais de 24 horas de buscas do Corpo de Bombeiros do Pará. O piloto relatou que o avião colidiu com um urubu no momento antes da queda, o que provocou o acidente. E o acidente aconteceu na manhã de quinta no distrito de Murinim. Após a queda da aeronave, o homem entrou em uma área de mata em busca de ajuda, mas acabou ficando desorientado e se perdeu. Ele foi localizado a cerca de 5 quilômetros do local onde o monomotor caiu. Vamos ao noticiário internacional, porque uma colisão entre um trem de carga e um ônibus deixou ao menos 8 mortos e 35 feridos neste sábado em Bangkok, na Tailândia. O acidente aconteceu em uma passagem de nível movimentada da capital tailandesa e provocou um incêndio no ônibus após o impacto. Equipes de resgate controlaram as chamas e seguem trabalhando na identificação das vítimas e nas buscas no local. O primeiro-ministro da Tailândia determinou a abertura de uma investigação para apurar as causas do acidente. E as Forças Armadas de Israel afirmam que mataram Izzadin Al-Ahad, chefe da ala militar do grupo terrorista Hamas, em um ataque aéreo à cidade de Gaza. Ele é o integrante do alto escalão do grupo, morto por Israel desde o cessar-fogo, apoiado pelos Estados Unidos em outubro. Enquanto os bombardeios israelenses continuam no território, apesar da trégua, o Hamas confirmou a morte junto dele com a esposa e a filha. E olha, viralizou nas redes sociais o vídeo do Papa Leão XIV fazendo a trend do 6-7. Conteúdo publicado pelo padre genovês Dom Roberto Fischer já acumula mais de 4,9 milhões de visualizações no TikTok. Na gravação, o padre aparece ao lado de crianças e, junto com elas, pede ao Papa que reproduza com as mãos e o gesto associado ao meme. O vídeo foi feito durante uma cerimônia religiosa que aconteceu no Palácio Apostólico do Vaticano. Duas horas e 28 minutos pelo horário de Brasília, e o caso que envolve Flávio Bolsonaro e o dono do Banco Master, Daniel Vorcaro, ganhou um novo capítulo depois que o presidente Luiz Inácio Lula da Silva disse que o assunto deve ser tratado pela Polícia Federal. O senador admite que pediu recursos para um filme, mas nega irregularidades. Os apresentadores do Link TMC, junto do consultor eleitoral Wilson Pedroso, conversaram com o deputado federal do PT de São Paulo, Carlos Zaratini, para saber como o caso é lido pelos apoiadores de Lula.
1: Primeiro, perguntar, né, o que, que o senhor acha dessa repercussão, na verdade, dessa fala do líder ali do PL, que diz que o dinheiro ali não foi público, enfim, mas nós sabemos, né, muito se investiga sobre a origem desse dinheiro todo envolvendo o Banco Master, envolvendo o Daniel Vorcaro.
2: Bom, em primeiro lugar, o Banco Master é uma das maiores fraudes conhecidas no sistema financeiro internacional. Esse Daniel Vorcaro montou uma arapuca, né, onde ele utilizava títulos podres para e oferecia taxas de retorno extremamente altas para captar recursos. Esse banco foi aprovado e começou a funcionar no governo Bolsonaro, no Banco Central, durante a gestão de Campos Neto. E a partir daí, o que a gente está observando agora é que ele se tornou um caixa, uma caixa financeira do bolsonarismo, né? Porque são recursos que foram para a campanha eleitoral, agora apareceu esse recurso milionário que supostamente ou declaradamente era para financiar um filme, um valor muito acima de orçamentos de filme no Brasil e fora do Brasil, né? E que a própria produtora disse que não recebeu o dinheiro. Então é necessário muita investigação. É evidente que esse dinheiro pode não ter sido público no início, mas foi uma falcatrua. E quem está bancando agora esse prejuízo é dinheiro público, é o dinheiro do FGC, que é um dinheiro que os bancos recolhem e evidentemente embutem na taxa de juros para formar um fundo que dá segurança ao sistema bancário.
3: As informações, ou toda a informação que dessa investigação que a gente escuta da Polícia Federal, é que esse movimento de fundos beneficiando o Banco Master começou na Bahia. Tanto é que o presidente hoje estava na Bahia e acabou defendendo o seu líder de governo no Senado. E o senhor traz que isso começou na gestão Bolsonaro. Qual que é a informação correta, da Polícia Federal ou a que o senhor traz para nós?
2: Olha, na Bahia o que ocorreu é que existia um vale-refeição, um sistema de vale-refeição que foi contratado pelo governo da Bahia para atender os funcionalismo público. Esse sistema de vale-refeição foi adquirido pelo Banco Master, né? Ele foi depois da formação do Banco Master, ele foi adquirido. Então, não tem nada a ver com o Banco Master. Quando a Bahia fez esse contrato, o governo da Bahia, sequer existia o Banco Master, né? Ele foi anexado depois. O fato é que para formar o Banco Master houve autorização do governo Bolsonaro, do Campos Neto. No governo anterior do Temer, quando o presidente era o Ilan Gottschalker, ele negou essa autorização. Isso está nas atas do Banco Central, foi divulgado pelo Banco Central. Então, a gênese do Banco Master é no governo Bolsonaro.
4: Deputado Zaratini, Rodrigo Alvarez aqui. Há poucos dias o senhor disse que Lula tinha virado o jogo e que deveria crescer nas próximas pesquisas. Qual é a sua avaliação sobre o impacto desse acontecimento de agora, esse áudio do Flávio Bolsonaro pedindo dinheiro para Daniel Vorcaro nas próximas pesquisas e, mais ainda, nessa eleição? O senhor acha que muda o adversário principal de Lula depois disso?
2: Olha, eu não sei como os bolsonaristas vão se organizar, se vão trocar o candidato, o que vão fazer, né? O fato é evidente que é um fato muito negativo para a campanha do Flávio Bolsonaro, porque demonstra uma negociação que ele negava. Ele chegou a dizer que não conhecia, não tinha contatos com o Vorcaro. Aí a gente ouviu uma gravação de um diálogo extremamente amistoso, né? Muito amigo, falando de cifras milionárias, né? Então a gente vê que ali havia muita intimidade. Então isso pesa negativamente e muito provavelmente o resultado disso vai aparecer nas próximas pesquisas.
5: Deputado, ainda em cima da pergunta do Alvarez, nas reuniões internas do seu partido, há um entendimento de que o enfraquecimento da candidatura do Bolsonaro e, consequentemente, o fortalecimento de uma outra candidatura vinda de direita pode ser muito bom, pode ser bom, ou ainda há uma dúvida em relação a isso para a candidatura do atual presidente, ou seja, o fortalecimento eventual do Romeu Zema. Há um entendimento de que é melhor o Zema crescer e o Bolsonaro derreter nessa candidatura, nessa campanha?
2: Olha, é muito difícil da gente prever isso, o que vai acontecer com o outro lado, né? O fato é que nós estamos trabalhando para que o nosso candidato, que é o presidente Lula, ele cresça nas pesquisas. E é isso que a gente observou. Essa última bateria de pesquisas, a avaliação do governo melhorou, né? O candidato cresceu. Então, isso para nós é mais importante, pesquisas que foram feitas antes dessa revelação, né? Então, nós temos que jogar o nosso jogo, e o nosso jogo é mostrar para o povo brasileiro o quanto foi feito nesse governo, né? Apresentar isso, fazer o debate político, fazer o debate do futuro e apresentar propostas para o país, para melhorar a vida do povo brasileiro.
5: Wilson?
3: Deputado, e o reflexo nas eleições aqui em São Paulo? O senhor, nas suas pesquisas, nas pesquisas internas do partido, isso já tem algum reflexo? Vocês já estão, de alguma forma, trabalhando essa informação de Flávio Bolsonaro para ajudar a campanha de Fernando Haddad? Ou isso é apenas algo para o presidente Lula?
2: Não, aqui em São Paulo a gente tá observando, antes desse fato, nós não temos nenhuma mensuração depois do que aconteceu ontem, né? Isso foi ontem. Nós não temos ainda nada, nenhuma pesquisa, nós não temos pesquisa todos os dias, né? Mas o que a gente estava observando era uma queda na avaliação do Tarcísio. O Tarcísio vem caindo. O Haddad começou essa campanha, né? As primeiras pesquisas que saíram, ele saiu muito bem, com índice que o PT nunca teve aqui no estado de São Paulo. Ele saiu em algumas pesquisas com 32%, 33% e outra até 40%. Então, 41%. Então, ele está muito bem, né? O que a gente vê é que agora o Tarcísio está se desgastando pelo péssimo governo que ele fez. Agora a gente viu esse acidente da Sabesp lá no Jaguaré, com a morte de duas pessoas, casas destruídas. Isso é responsabilidade da privatização do governo do Tarcísio. O interior do estado assolado aí pelos pedágios free flow. Mas então isso tudo está levando ao desgaste do governo do Tarcísio. E logicamente um fato como esse, quanto mais se mostrarem relações do bolsonarismo, e o Tarcísio é um bolsonarista, com o Banco Master, vai acontecer, vai revelar e vai desgastar muita coisa para o lado dele.
1: E, deputado, de que forma o PT se reorganiza nesse momento com essa nova notícia? A gente vinha aí de algumas derrotas, né, do presidente Lula no Congresso, e agora chega essa novidade, essa bomba, digamos assim. Como é que vocês pretendem se reorganizar aí pensando na corrida presidencial?
2: Bom, nós estamos organizados, nós não nos desorganizamos por causa disso. Quem está desorganizado é o outro lado. O que a gente pretende fazer, né, é, como eu falei, a gente mostrar aquilo que a gente fez e aquilo que a gente vai fazer, né? O outro lado que vai ter que se safar desses problemas, né, e daquilo que fez de errado. Então, eu acho que agora nós vamos, evidentemente, mostrar para o povo brasileiro a responsabilidade desses dirigentes bolsonaristas, da família Bolsonaro, do Tarcísio, que recebeu 2 milhões de reais na campanha do Vorcaro, enfim, essa turma toda, né? Eu acho que a gente vai ter uma campanha com muito debate, né? Muita discussão. Eu acho que esse pessoal da extrema-direita está muito enrolado agora, porque eles posavam o tempo todo de incorruptíveis, e agora está revelado aí as relações dele com esse grande fraudador, esse picareta do sistema financeiro, que é o Daniel Vorcaro.
5: O Wilson pode fazer a sua pergunta?
3: Deputado, mais uma pergunta nessa questão de organização de campanha. Nesse momento, aparentemente, o Flávio Bolsonaro deve ter algum tipo de desgaste por conta de toda essa repercussão. Possivelmente, o mundo político, a gente sabe como se movimenta, os partidos, alguns partidos de centro que estavam orbitando na campanha de Flávio Bolsonaro, tendem a voltar a procurar o presidente Lula se o cheiro de vitória voltar para ele. Existe, de alguma forma, o nome do vice-presidente e ex-governador Geraldo Alckmin está consolidado como candidato a vice do Lula? Ou se algum partido de centro apresentar um nome para uma possível candidatura a vice no lugar de Geraldo Alckmin, o presidente Lula entrega o Geraldo Alckmin para uma outra posição, para uma outra missão, ou Geraldo Alckmin está consolidado como vice-candidato a vice-presidente do presidente Lula?
2: Olha, pelo trabalho que o Geraldo Alckmin fez nesses 3 anos e meio, que vai completar 4, pela lealdade que ele teve ao presidente Lula, eu acho que o Alckmin está muito bem consolidado, né? É o nosso candidato a vice-presidente da República, é uma pessoa com grande capacidade de trabalho, tem muito a oferecer para o Brasil ainda. Então, isso me parece resolvido. Agora, evidentemente...
3: Mesmo, deputado, desculpa, mesmo que um MDB ofereça um nome, mesmo que um Kassab ofereça um nome, o Geraldo Alckmin está consolidado?
2: Olha, veja bem, nós estamos com um governo que tem realizações, que fez, e o Geraldo é parte dele. Né? Esses partidos são base de apoio no Congresso em situações muito, muito débeis, né? A gente viu vários momentos em que partidos como o MDB, o PSD, né, do Kassab, eles que compõem a base do governo, compõem o próprio governo, né, não garantiram os votos necessários para algumas votações importantes. Então, lógico que a gente tem todo interesse em compor com eles, mas a gente também não pode abrir mão daquilo que teve sempre com a gente, aqueles que tiveram 100% com a gente. Então, lógico, e vamos continuar, se eles tiverem a fim de vir continuar com o governo, podem vir, vamos formar uma aliança ampla, né? Não tem problema nenhum. Agora, eu, na minha opinião, né? É lógico que nós não debatemos esse assunto, porque essa situação nem sequer está cogitada, né? Mas, no meu modo de ver, está consolidada a chapa.
0: Faltando 20 minutos para as 3 da manhã, muito bom dia a você que sintoniza a TMC e te lembrando que daqui a pouco às 3 tem um imprevista com a nossa querida Joana Trapton e ela bateu o papo, daqui a pouco a gente fala com quem e com qual história inspiradora que ela conversou e eu te faço convite para você ficar aí, não sai do seu radinho porque daqui a pouquinho tem imprevista aqui na TMC. E, ó, enquanto não começa, enquanto os aliados do governo exploram o desgaste envolvendo Flávio Bolsonaro e o banqueiro Daniel Vorcaro, na direita, a avaliação é de que a crise pode marcar uma mudança importante no campo conservador. Tema da coluna Sem Dó com Luiz Felipe Pondé e a gente confere agora.
6: E aí, Pondé, já a gente estava comentando aqui, né? Já comprou a pipoca, hoje é dia de falar de cinema, né?
7: É, bom, tá parecendo um filme barato essa história toda, né? Na realidade, como se fala, tipo filme B, né? BC. É, sim. Então, eu acho que nesse momento, apesar de que o Lula e a esquerda, eles estão festejando largamente o que aconteceu com o Flávio Bolsonaro, chama atenção o fato dessa conversa ter sido bem em cima já da situação em que o Vorcaro ficou, né, com a polícia e tal, que o Flávio procurou ele, chamou de irmãozinho, né? Parece um presente dos deuses, né, da deusa da fortuna romana. Mas eu tenho, assim, algumas dúvidas. Uma delas é um tema que eu já venho tratando há algum tempo, é que eu não tenho certeza o quanto a corrupção impacta a decisão de um eleitor. Talvez um eleitor que está ali no meio, escolhendo quem mais ele detesta, né? Mas um eleitor que seja convicto, que esteja ligado de fato a um partido, a uma ideologia, a um candidato, a tendência, me parece, é que a corrupção é sempre seletiva. Isso vale tanto para a esquerda quanto a direita. Se o meu candidato é acusado, então é fake news. Se o adversário é acusado, então é verdade. Então eu tenho ainda, a gente precisa ver isso rolar. Por outro lado, Felipe, a questão da direita enquanto tal, pode ser um momento em que candidatos como Caiado e Zema, no caso específico dessa eleição, eles consigam talvez estabelecer uma distância com relação ao domínio absoluto dos bolsonaros, que sempre me pareceram, né, eu tenho dito, um grupo muito pouco inteligente, né, muito pouco inteligente mesmo, parece mais um grupo assim que aproveita as bordas, um pouco no perfil do próprio Jair Bolsonaro, que sempre foi baixo clero, né, na política. Uhum. Então, gente que estava acostumado a, digamos assim, um nível mais basal de atividade política, e de repente, por uma série de fatores, foi alçado a protagonismo nas eleições que elegeram Bolsonaro em 19, né, que ele assumiu em 19. Então, mas talvez seja o momento, se a direita se provar capaz e não tão incapaz quanto os bolsonaros, me parece, como grupo político, de repente eles possam alçar algum tipo de voo. E a mesma coisa eu espero à esquerda, no sentido de que a esquerda consiga encontrar um caminho que não seja só Lula, né? Porque a gente fica também, a esquerda também fica travada ali, é Lula ou não é ninguém, não tem nenhuma opção, como é que fica? Então acho que a gente está bastante estrangulado em termos de representação política, apesar de que isso não é só um fenômeno brasileiro, vale salientar, né?
1: Com certeza, Pondé, com certeza. Agora, 8:06, queria só fazer uma perguntinha.
3: Deu antes. Deu até uma respirada fundo, né? Depois que o Pondé
1: falou. Eu queria falar sobre algo que a gente já falou aqui com o Pondé outras vezes, que diz respeito ao campo da imoralidade e ilegalidade, que é algo que está em jogo agora, né? Então a gente tem uma defesa.
7: Com isso eu não quero dizer que a mentira está entranhada só na democracia. A mentira está entranhada na política enquanto tal. Mas já na democracia ateniense, você tinha suspeita de fraude, de tentativa de alterar votações, impedir que determinados grupos comparecessem à Assembleia, né? Então, como a política é um território da violência, isso é uma definição do filósofo Fukuyama, né? Então, a gestão, a conquista, a distribuição, perder o poder. Então, é uma coisa muito séria quando está em jogo a política. No nosso caso aqui, você tem toda a razão, Joana, porque inclusive são territórios distintos. Um é o território da lei, que é quase técnico, digamos assim, e o outro é o território da moral, que tem a ver com costumes, que é um pouco pré-legal, né? De certa forma, é anterior à lei e posterior à lei. E nesse caso, a gente está vendo, de fato, um show de horrores. Esse não é o primeiro caso, né? Eu digo, o caso do Flávio Bolsonaro não é o primeiro caso. Chama atenção o fato de como essa história do Vorcaro parece estar em todo lugar, né? Em todo lugar. De repente, daqui a pouco, o Vorcaro está envolvido na guerra do Irã com os Estados Unidos, com Israel. Porque todo lugar aparece alguma ligação com esse Banco Master, né? Mas a verdade é que, quase uma ironia, é que há algum tempo, vocês lembram quando foi determinado que vivíamos a era da pós-verdade? Então, isso foi antes da pandemia, inclusive. Então, essa tendência de trocar a ideia de fato por narrativa, a gente sabe muito bem que as fronteiras não são muito claras, mas assim, simplesmente trocar por narrativa é a ideia de que você pode forçar a moral mesmo, pode transitar pela imoralidade, contanto que no final, nas eleições, você ganha as eleições. Há um teste quase de moralidade, não só por parte dos políticos, mas por parte de quem acaba sendo obrigado a escolher em meio a péssimas opções, né?
8: Três policiais foram tornados réus por crimes voltados para atrapalhar a investigação do assassinato de Marielle Franco. Mais detalhes com a Rebeca Renzi.
9: A Polícia Federal negou que tenha...
10: O caso do assassinato de Marielle Franco ganha mais uma repercussão. O ministro do STF, Alexandre de Moraes, votou hoje para tornar réus os policiais Rivaldo Barbosa de Araújo Júnior, de Milton Lages e Marco Antônio de Barros Pinto, por suposta participação em crimes relacionados à investigação. Segundo o texto, os agentes são acusados de desaparecer com documentos, assumir inquéritos policiais que eram de responsabilidade de delegados que não fazem parte do esquema, ocultar e não preservar provas, forjar testemunhos, incriminar inocentes e realizar as chamadas diligências inócuas, que são atos processuais sem finalidade prática, servindo apenas para gerar volume e atrasar a investigação. A Procuradoria-Geral da República denunciou os três em fevereiro pelos crimes de associação criminosa e obstrução de justiça no curso das investigações sobre o homicídio da parlamentar e do motorista Anderson Gomes, que aconteceu em março de 2018. Essa investigação aponta a criação de uma organização liderada por Rivaldo dentro da Polícia Civil do Rio, voltada para atrapalhar investigações de homicídios. Os três foram então definidos como réus e aguardam o julgamento que ocorre no plenário virtual da primeira turma do STF. A vereadora foi morta a tiros dentro do carro na região central do Rio, junto com o motorista. A assessora dela estava junto, foi atingida apenas por estilhaços. Na ação, bandidos emparelharam um carro ao lado do veículo onde estava Marielle e dispararam pelo menos 4 tiros na cabeça dela. Os criminosos fugiram sem levar nada.
8: E a Polícia Federal nega que tenha trocado o comando da investigação sobre fraudes no INSS. O posicionamento veio depois de a informação vazar pela imprensa e gerar forte reação entre parlamentares da oposição. O caso também chegou ao Supremo.
11: O Ministério da Fazenda fez um alerta sobre o novo golpe que usa o nome...
9: A Polícia Federal negou que tenha trocado o comando da investigação sobre fraudes no INSS. A corporação se posicionou depois de a informação vir à tona pela imprensa e gerar forte reação entre parlamentares da oposição. Os inquéritos da Operação Sem Desconto estavam na Coordenação Geral de Polícia Fazendária. Segundo a PF, toda a equipe está mantida, mas foi transferida para a Coordenação de Inquéritos nos Tribunais Superiores SINC, que investiga políticos com foro especial. Em nota, a instituição defendeu a alteração, argumentando que assim que, abre aspas, possui estrutura permanente voltada justamente à condução de operações sensíveis e complexas com tramitação perante o Supremo Tribunal Federal, fecha aspas. Antes, no entanto, a notícia da suposta mudança no comando do caso gerou forte reação em Brasília. O líder da oposição na Câmara, Cabo Gilberto, apresentou representação à Procuradoria-Geral da República pedindo explicações sobre a medida administrativa. O líder do PL na Câmara, Sóstenes Cavalcante, protocolou o requerimento de convocação do diretor-geral da PF para uma audiência na casa. E o senador Carlos Viana, ex-presidente da CPMI do INSS, oficiou Andrei Rodrigues pedindo esclarecimentos.
12: Eu estou oficiando como senador o diretor-geral da Polícia Federal para que a gente entenda o que está acontecendo. Nós não podemos, em hipótese nenhuma, se é o caso, aceitar qualquer interferência política numa investigação que é de interesse de todo o país. Nós queremos saber, é uma informação que o Brasil se pergunta.
9: A Operação Sem Desconto apura um esquema de fraudes envolvendo os descontos não autorizados em contas no INSS, com um prejuízo estimado em mais de 6 bilhões de reais durante os governos Bolsonaro e Lula.
8: O Ministério da Fazenda faz um alerta sobre criminosos que estão usando o nome do programa novo Desenrola Brasil para aplicar golpes em consumidores que tentam renegociar dívidas pela internet. O repórter Murilo Hernandes tem os detalhes e conta tudo pra gente.
11: O Ministério da Fazenda fez um alerta sobre o novo golpe que usa o nome do programa Novo Desenrola Brasil para enganar consumidores interessados em renegociar dívidas pela internet. Segundo o governo federal, criminosos criaram páginas falsas muito parecidas com os canais oficiais do programa e usam promessas de descontos altos para convencer as vítimas a fornecer dados pessoais e financeiros. O golpe começa quando a pessoa informa o CPF em uma suposta consulta para verificar se pode participar do programa. Depois disso, um falso atendimento online passa a pedir informações bancárias, dados de cartão de crédito, empréstimo e outros débitos. Na sequência, os criminosos informam que a renegociação foi aprovada e cobram uma taxa antecipada via Pix, alegando custos administrativos ou de processamento eletrônico. Em alguns casos identificados por empresas de cibersegurança, os golpistas chegaram a cobrar cerca de R$ 90,00 em falsas taxas de adesão. O Ministério da Fazenda reforça que o novo Desenrola Brasil não cobra qualquer valor para participação ou renegociação de dívidas e orienta os consumidores a procurarem diretamente bancos e instituições financeiras onde possuem pendências financeiras. A recomendação também é desconfiar de links enviados por aplicativos de mensagem, redes sociais e anúncios patrocinados na internet com promessas de descontos exagerados ou soluções rápidas para limpar o nome. Especialistas em segurança digital alertam que os criminosos usam o senso de urgência e vulnerabilidade financeira das vítimas para aplicar os golpes. Segundo o ministro da Fazenda, Dário Durigan, o sistema é seguro, porém é necessário se precaver contra os golpes.
13: Não caia em golpes. Fique atento a mensagens estranhas, certifique-se qual a fonte e procure o seu banco caso haja dúvida para se certificar da informação.
11: O governo orienta que qualquer tentativa de golpe seja denunciada às autoridades e reforça que o novo Desenrola Brasil não cobra taxas para renegociação de dívidas.
8: E olha, faltando poucos dias para o fim do prazo da declaração do Imposto de Renda 2026, o contribuinte precisa ficar atento às regras e evitar erros que podem levar à malha fina. Quem detalha pra gente é a repórter Rafaela Soares.
14: O prazo final de entrega da declaração do Imposto de Renda 2026 termina no dia 29 de maio. Quem perder essa data estará sujeito a uma multa mínima de R$ 165,74, podendo chegar até 20% do imposto devido. Devem declarar os contribuintes que receberam rendimentos tributáveis acima de R$ 35.584 ao longo de 2025, além de pessoas que tiveram receitas com atividades rurais, investimentos ou operações na Bolsa de Valores. O órgão também lembra que a isenção para quem ganha até R$ 5.000 não vale para a declaração deste ano. Outro ponto importante é que o contribuinte já consegue descobrir em cerca de 24 horas após o envio da declaração se caiu ou não na malha fina. Essa consulta pode ser feita pelo portal ECAC ou pela plataforma Meu Imposto de Renda, utilizando a conta gov.br nos níveis prata ou ouro. Entre os principais erros que levam à retenção da declaração estão a omissão de rendimentos, despesas médicas sem comprovação e informações divergentes sobre dependentes. Caso exista alguma pendência, o contribuinte pode enviar uma declaração retificadora para corrigir os dados.
8: Com surtos ativos de sarampo nos países que vão sediar a Copa de 2026, autoridades de saúde reforçam a importância da vacinação antes das viagens internacionais. De Curitiba, Isabela Miranda tem mais informações.
15: Faltando menos de um mês para o início da Copa do Mundo de 2026, quem for acompanhar os jogos nos Estados Unidos, Canadá e México precisa estar atento em relação à vacinação contra o sarampo. A Organização Pan-Americana da Saúde alerta que os três países sede do torneio convivem com surtos ativos do vírus. Neste ano, por exemplo, o Canadá perdeu o certificado de país livre do sarampo por não conseguir interromper a transmissão por mais de 12 meses. Estados Unidos e México também registram transmissão em curso. No Brasil, foram 3 casos confirmados em 2026, sendo uma criança de 6 meses, que mora em São Paulo, com histórico de viagem à Bolívia, um homem de 42 anos, que é morador da Guatemala, e uma jovem de 22 anos, do Rio de Janeiro, que trabalha em um hotel da cidade, de acordo com o Ministério da Saúde. Um único infectado pode contaminar até 18 pessoas, o que coloca as arquibancadas, aeroportos e fluxos turísticos no radar das autoridades sanitárias. A transmissão do sarampo pode acontecer antes mesmo do aparecimento das primeiras manchas vermelhas na pele. O calendário regular prevê a primeira dose aos 12 meses e a segunda aos 15 meses de vida. Jovens e adultos até 29 anos devem comprovar 2 doses ao longo da vida. Pessoas entre 30 e 59 anos precisam ter ao menos 1 dose. Profissionais da saúde recebem 2 doses, independentemente da idade.
8: E olha, o encontro de 5 campeões do mundo, 5 gerações diferentes da seleção brasileira e muitas histórias marcantes do futebol nacional reunidas no mesmo lugar. O repórter Breno Ávila acompanhou tudo de perto e traz os bastidores deste papo entre lendas da Amarelinha.
16: Um encontro histórico envolvendo 5 campeões mundiais pela seleção brasileira aconteceu nesta quinta-feira em São Paulo, nos estúdios do Podpá. Participaram do evento Pepe, campeão mundial em 58, Mengálvio, da campanha de 62, Rivelino, do histórico esquadrão de 70, além de Taffarel e Cafu, nomes eternos das conquistas do Tetra e do Pentacampeonato Mundial em 94 e 2002, respectivamente. Durante a coletiva gravada pela TNC, Cafu, Taffarel e Rivelino responderam sobre Neymar e a sua convocação por parte de Carlo Ancelotti na próxima segunda-feira.
17: Eu acho que o detalhe agora não é se ele vai ou não. O detalhe é o que a seleção brasileira vai fazer dentro dessa Copa do Mundo, independente do Neymar estar ou não.
18: Esses últimos jogos dele, hein? Eu gostei bastante. Ele tá jogando tipo um falso 9, que ele fica muito próximo do gol, na frente da área. Ele tem uma movimentação que eu vejo em poucos jogadores. A qualidade dele, ele tem. Agora, o que preocupa muito todo mundo é fisicamente. Como é que o Neymar tá? Amanhã leva, machucou o primeiro jogo, pode machucar. Então existe essa preocupação. Mas é um jogador que faz a diferença.
16: Perguntado, Taffarel também falou sobre as condições físicas dos goleiros da seleção brasileira e o atual momento do goleiro Alisson e também dos momentos de Ederson e Bento.
19: O Alisson está voltando de lesão, já está trabalhando junto com o grupo. A semana que vem está entrando em campo para jogar a última partida do campeonato. Vai se apresentar aqui na seleção com todas as condições, e é isso que a gente espera.
16: O clima foi de muita descontração, nostalgia, e um dos momentos mais aguardados aconteceu no final do encontro, quando o seu Pepe e o Mengálvio encontraram os outros três campeões do mundo pela seleção brasileira, que se prepara para mais uma Copa do Mundo, dessa vez nos Estados Unidos, Canadá e México.
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24: Três da manhã, bom dia.

0: Giro TMC para você ficar muito bem informado e muito bem informada neste começo de domingo. A pesquisa Datafolha mostra empate entre o presidente Lula e o senador Flávio Bolsonaro em um eventual segundo turno da eleição presidencial de 2026. Os dois aparecem com 45% das intenções de voto dentro da margem de erro de 2% percentuais. O levantamento ouviu 2.004 pessoas em 139 municípios do país. A maior parte das entrevistas foi realizada antes da divulgação do caso envolvendo o filme Dark Horse e Daniel Vorcaro. No cenário de primeiro turno, Lula lidera com 38% das intenções de voto, seguido por Flávio Bolsonaro com 35%. Romeu Zema e Ronaldo Caiado aparecem com 3% cada, enquanto outros candidatos somam índices menores. A pesquisa também aponta a vantagem de Lula sobre Zema e Caiado em simulações de segundo turno. Entre os eleitores independentes, sem alinhamento declarado ao petismo ou bolsonarismo, Flávio Bolsonaro aparece numericamente à frente de Lula em um eventual segundo turno. Segundo o Datafolha, 38% desse grupo votariam no senador, enquanto 32% votariam no atual presidente. Outros 27% afirmam que votariam branco, nulo ou ainda não sabem em quem votar. Na pergunta espontânea, quando o Instituto não apresenta o nome dos candidatos, Lula tem larga vantagem com 27% das menções. Flávio aparece depois com 18%, seguido pelo inelegível Jair Bolsonaro com 3% e Caiado com 1%. Nesse cenário, 39% afirmam que não sabem em quem pretendem votar. O Partido Democracia Cristã confirmou que o ex-ministro do Supremo Tribunal Federal, Joaquim Barbosa, como pré-candidato à presidência da República no lugar de Aldo Rebelo. O presidente do partido, João Caldas, confirmou a substituição diante do desempenho nas pesquisas. Segundo ele, o acordo com Aldo Rebelo previa 3 meses de teste para avaliar a viabilidade da campanha presidencial. Já o ex-ministro Ciro Gomes lançou a pré-candidatura ao governo do Ceará e disse que deve convidar o ex-prefeito Roberto Cláudio para ser vice na chapa. Ele afirmou ainda que o capitão Wagner deve disputar o Senado e que o pastor Alcides é o nome indicado pelo PL para a eleição no estado. 3:03 pelo horário de Brasília. 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
2: Olá, bem-vindo, bem-vinda ao Imprevista, um espaço de conversa sem roteiro engessado, sem resposta pronta, principalmente sem pressa. A ideia aqui não é repetir o que você pode já ter ouvido, é tentar chegar em lugares que normalmente ficam de fora. E hoje a conversa é com alguém que trabalha justamente nesse pequeno intervalo, num ambiente em que tudo se repete com cenas iguais, parecidas, com os mesmos personagens, mesmos gestos, mesmos protocolos, o trabalho da nossa convidada de hoje depende de perceber o que muda. E muitas vezes o que muda é quase nada, é um olhar que escapa, é um segundo fora do script, é um gesto que ninguém estava olhando para ele, prestando atenção. Hoje nós conversamos com uma das principais fotojornalistas do Brasil. E é engraçado porque a gente não lembra de muitos nomes femininos nesse meio. Ela construiu um olhar muito particular dentro da cobertura política brasileira, jovem, tenra, ousada, corajosa, criativa, premiada, dona de uma personalidade bem marcada, uma pessoa que tem uma história que não começa em Brasília, mas que se fincou no Distrito Federal, antes de fotógrafa, uma pessoa que tem uma história muito bonita e que vale muito ser explorada nos detalhes. Gabriela Biló, bem-vinda ao Imprevista.
3: Muito obrigada com essa apresentação, assim, muito obrigada, é um prazer estar aqui com você, obrigada pelo convite.
2: Gabriela, a gente sempre começa com uma pergunta para quebrar o gelo. Você eternizou o símbolo, símbolos vários do 8 de janeiro, como é ficar marcada por esse episódio que por si só é um marco na história do nosso país?
3: Olha, eu acho que é uma responsabilidade muito grande, porque é um fato histórico de muito peso no país, né? E ao mesmo tempo uma honra, né? Eu entendo que as minhas fotos, elas já não são quase que mais minhas, elas ganharam vida própria. Quando a gente pensa no 8 de janeiro, é um episódio em que muitos fotógrafos foram agredidos, tiveram suas baterias de câmera roubadas, os cartões, as próprias câmeras. Então, para mim, eu entendo que esse meu material se estende a eles também.

0: você produz, o que você faz? O que você prefere ser?
1: Olha, eu acho que eu sou a mesma, né? Eu sou uma pessoa que não me leva muito a sério. Eu sou uma pessoa que tem um certo problema de entender, um pouco de entender os limites do que é possível, sabe? Eu sou uma pessoa que normalmente fala, ah, por que não? Ah, por que não? É, então, eu acho que isso se traduz nas minhas fotos, assim, de eu me divertir fotografando, de eu escolher esses momentos que eu acho que são interessantes, divertidos, que dizem alguma coisa. E eles são... Porque é mais do que você fazer o clique. Fazer o clique é fácil. É você saber entender qual daquela sequência inteira significa alguma coisa. Então, você selecionar o frame exato, que é um olho aberto, um olho fechado, uma mão para cima, uma mão para baixo, é o que faz a diferença. E olhar esses detalhes e brincar com as possibilidades do que cada detalhe significa, para mim é divertido e prazeroso. E é mais... Não é um processo tenso, sabe? É um processo de descobrimento. Então, olha isso aqui. Olha só isso aqui que interessante. Então, meio que tá muito da minha personalidade tá misturada, assim. Então, apesar de muita gente me conhecer como uma fotógrafa, para mim eu sou só de lá mesmo, assim, só existindo mesmo, assim, sabe?
0: Grande parte do teu trabalho, ele é feito em cima de muita seriedade, assuntos sérios, assuntos chatos, entediantes, assuntos complicados, assuntos polêmicos, agressivos. E ainda assim é uma coisa que o processo te dá prazer.
1: É, o processo, assim, lógico, se é fotografar uma tragédia, é diferente, né? Mas justamente por ser a mesma cena, na mesma luz, os mesmos personagens, a mesmice e essa coisa tediosa, instiga a criatividade. Porque é muito fácil você ser mais criativo num ambiente rico, né? Sei lá, fotografar uma festa tradicional. Gente, que delícia, sabe? Você pode criar, é colorido, é bonito, né? Tem uma energia diferente. Então, não é que é mais fácil ser criativo, mas é outro processo, né? Agora, quando você fotografa a mesma coisa, todo dia, os mesmos personagens, na mesma sala, na mesma luz, com a mesma sequência de eventos e procura alguma coisa diferente, é quase como se fosse uma caça ao tesouro, assim.
0: E de onde vem isso? Eu vi um vídeo da tua mãe falando sobre a carta que você escreveu para ela no final do livro A Verdade Vos Libertará, e eu me emocionei. Tudo que é mãe e vó, eu começo a chorar, eu acho ridículo, eu acho que jornalista não tem que ficar chorando na frente das
1: Ai,
0: câmeras, a
1: eu
0: gente tem.
1: choro.
0: É,
1: Eu
0: mas
1: sou chorona.
0: eu fico assim, não, nós temos apenas que trazer a informação. Mas na hora que ela começou a falar, eu achei que a figura dela é uma figura que remete muito a você, assim, o pouco que ela fala já dá para ver que ela também tem uma personalidade
1: Sim.
0: marcante. De onde vem a tua personalidade?
1: Ah,
0: Quem
1: eu acho que é
0: você é?
1: muito dela, assim. A minha família toda é matriarcal, né? Então era uma avó, seis mulheres e dois homens. Ela veio do Paraná sozinha, com as seis filhas. Terminou um casamento abusivo, veio sozinha com as seis filhas. Os homens quiseram ficar. E elas foram se formando uma a outra e ajudando a outra. E aí tinha uma regra em casa, que era nunca dependa de homem nenhum. Então, a gente sempre trabalhei muito. Minha mãe trabalhou muito, assim, minha mãe ela trabalhava numa cantina de colégio, então sempre tinha essa coisa assim de batalhar pelo seu, nunca depender de ninguém, a não ser de nós mesmos, né? Mas sempre teve uma coisa muito de uma personalidade muito forte mesmo, assim. E ela falava assim: "Filha, você pode ser o que você quiser, mas você tem que se dedicar a isso." Então ela sempre falava assim: "Eu gostava muito de caminhão de lixo passando em casa, assim, sabe? E do pipoqueiro também." Falou assim: "Você quer ser uma pipoqueira? Você pode ser uma pipoqueira. Você quer trabalhar no caminhão de lixo? Você pode. Mas assim, você vai estudar para isso e você vai ser a melhor pipoqueira que você conseguir ser." Entendeu? Então, assim, eu sempre tive essa liberdade com uma condição, que era me esforçar.
0: Se dedicar. É engraçado, a gente sempre se identifica, eu acho que a gente vai atraindo pessoas para nossa vida por motivos que talvez sejam alheios. A minha família também é muito matriarcal, é minha mãe, minha avó, e a minha mãe sempre falou isso para mim. Jonas, você pode ser o que você quiser. E a minha mãe sempre teve o sonho de fazer jardinagem. Ela tinha o sonho de ter um jardim só para ela, agora que ela tem. Ela fala: "Meu Deus, dá muito trabalho." Ela fala: "Se você quiser ser uma jardineira, você tem que ser a melhor jardineira. Você vai se dedicar para isso." E eu acho que isso são formas de nos passarem valores, né? Quais são os valores que para você são inegociáveis?
1: Eu acho que a liberdade é um deles. Eu acho que é a coragem para ser você. Coragem não vem de não ter medo, né? Eu acho que são coisas muito diferentes. Eu sou uma pessoa que tem muitos medos, mas

0: Sabe quando você vê uma pessoa covarde, você vê que ela é covarde na vida? Isso para mim, assim, é a coisa mais desprezível que pode acontecer. Então, eu olho para aquilo e falo, isso eu nunca serei, sabe, assim? Então, eu acho que é a coragem e a liberdade. São duas coisas, assim, que para mim são inegociáveis, assim.
1: Conta um pouquinho sobre o livro. Você já tem 3 livros, né? Só pra gente contextualizar, que eu queria perguntar mais sobre a carta que você escreveu para tua mãe no A Verdade Vos Libertará.
0: Sobre esse processo da carta?
1: Não, primeiro sobre o livro.
0: Ah, sobre o livro. Bom, o Verdade Vos Libertará a ideia veio de conversas de bar, assim, que eu fotografei em 2013 aqui em São Paulo e depois fui para Brasília durante o governo Bolsonaro. Fui para cobrir o governo Bolsonaro porque eu sabia que ia ser de alguma forma impactante, porque tinha alternância de poder. Toda vez que tem alternância de poder no país, mexe as estruturas, eu entendi que ia ser um momento histórico no país, mesmo sem saber tudo o que aconteceria depois. Então, para mim foi muito claro o processo e a relação de 2013, as movimentações do passe livre, depois a apropriação de pauta, depois que virou impeachment, e depois que veio as redes sociais, bem no nascimento do Facebook, aí vem o WhatsApp, e eclode no bolsonarismo, eleição do presidente, e aí vem pandemia e 8 de janeiro, tentativa de golpe, né? Então, para mim, só um detalhe, eu chamo de presidente porque é uma questão de respeito, né? Então, vou sempre chamar Dilma de presidente, Lula de...
1: Presidente de presidente.
0: Exato, porque pela etiqueta, você sempre chama pelo cargo mais alto que a pessoa
1: tem. E é engraçado que às vezes no noticiário a gente, às vezes se engana, você tá lendo, você fala assim, ah, é presidente Bolsonaro, opa, ex-presidente Jair Bolsonaro, você fala, ah, tá aí.
0: Não, é só o respeito que você se lida, né? Então, Dilma sempre será presidente, Temer sempre será presidente, Collor, quando encontrava no Senado, apesar de ser senador na época, você chamava de presidente, é sempre a última, último cargo mais alto, né? Então, sempre presidente. E aí eu li, assim, e assim, conversas de bar, assim, nossa, e pensar que o movimento Passe Livre acabou numa tentativa de golpe, né? Assim, não culpando o movimento Passe Livre. Mas é a narrativa da história, né? E aí, não, como assim? Ah, não, por causa disso, eu disse, nossa, isso dava um livro. Nossa, isso dava um livro. Eu acho que dava um livro. Então, A Verdade Vos Libertará, essa narrativa do roteiro muito bem feito pelo Barão Roteirista do País, que é de 2013 a 23, então ele dá 10 anos certinho, acho muito mágico isso. E aí ele faz esse arco perfeito. Então, o Verdade Vos Libertará é um livro de fotos com QR codes feitos pelo podcast Miro e Delírio, que conta justamente esse arco, né? Já o Juízo Final, posso?
1: Claro, pode.
0: Já o Juízo Final, que é, vou mostrar, vou fazer propaganda, que é esse livrinho aqui. Ele é um livro bem menor. Ele é um livro de texto. Ele não é um livro de foto, né? Ele tem outra pegada. Ele tem um prefácio do Marcelo Rubens Paiva, bem bacana. E ele começa, na verdade, no 9 de janeiro. Porque o 9 de janeiro, ele é o começo da resposta das instituições. Então, a gente tem o 8, o ataque, né? No 9,
1: é o fato.
0: E
1: depois a história se desenrola.
0: Se desenrola. E aí começa uma coleta de evidências que vão dar no julgamento do golpe e na condenação dos golpistas. Então, eu não diria que ele é uma continuação, porque ele é um livro de texto. Ele é quase um almanaque, que tem a minuta golpista, tem muito documento nele, assim. Então, ele é um livro que vai explicar por que Jair Bolsonaro e seus comparsas foram julgados e presos, né? Quais são as evidências, quais são as provas. Então, é um livro que desenha isso, com muitas fotos, obviamente, né? Porque eu sou fotógrafa, mas que evidencia isso, assim.
1: Muito, é bem bonito o livro. Agora, voltando à questão da tua mãe, você ali no final do livro, então você... Mas é o quê? É uma dedicatória, mas que vem num tom, acho que, de confissão.
0: É, uma declaração de amor, né? Assim, aí eu sou muito chorona.
1: Pode chorar.
0: Eu sou muito chorona.
1: Até porque a gente tá gravando esse episódio na época do Dia das Mães.
0: Ai,
1: então,
0: nossa senhora.
1: Vale mais uma declaração.
0: Nossa, eu sou muito chorona. Durante a pandemia, foi muito difícil, porque minha família mora aqui em São Paulo e eu moro em Brasília. Então, eu não podia ver a minha mãe. Não podia viajar, porque se eu pegasse um avião eu colocava ela em risco de contaminação, ela é grupo de risco e tal. E eu sempre fui muito próxima a ela, assim. Então foi muito difícil. Eu fiquei, acho que 8 meses sem ver minha mãe, assim, que nunca fiquei tanto tempo sem ver minha mãe. E aí, durante a pandemia, eu peguei Covid, para mim foi um pouco sério. Eu precisei ser internada, precisei de oxigênio e tal. isso tudo cobrindo o governo Bolsonaro. Ainda não tinha vacina na época para mim. E aí eu lembro que foi assim, foram 3 dias assim muito difíceis, que não sabiam se iam me entubar, se não iam, e assim. Então eu comecei a me despedir das pessoas, assim, sabe? Então, e eu pensei muito na minha mãe, falei, putz, eu vivi minha vida muito feliz, eu não me arrependo de nada. Se eu morresse hoje, eu morreria feliz. Mas vai ser muito duro para minha mãe, sabe? Talvez ela nunca se recupere se eu morrer. Então, assim, talvez eu não devesse desistir, sabe? Porque eu sei que para ela, eu vou acabar com a vida dela se eu morrer, assim. Ai, gente, desculpa, eu sou chorona. E aí, eu pensei, nossa, esse ano eu vi mais vezes o Bolsonaro do que minha própria mãe, sabe? Tipo, apesar de estar aqui numa missão que eu acho que é importante, eu tava longe dela esse tempo todo. Então, pensei muito nela nesses dias no hospital, assim, sabe? Então, foi uma coisa meio... Essa carta começou a ser elaborada quando eu não sabia se eu ia ser entubado ou não. Mais ou menos isso, assim, sabe? E aí, quando eu fiz o livro, eu olhei e, tipo, todos os momentos que minha mãe esteve presente nesse livro, que são momentos ocultos, sabe? Uhum. E eu pensei, eu meio que fiz esse livro por causa dela, entendeu? Porque ela tá do meu lado, porque ela sempre me apoiou. Se não fosse por ela, eu não teria seguido a carreira que eu segui, eu não estaria onde eu tô. Então é um livro meio que assim, eu queria que ela tivesse orgulho, sabe? Então, na carta, no final, eu pergunto se gostou do meu livro, sabe? Acho que por aí.
1: Nossa, é muito lindo te ver emocionada.
0: Eu sou chorona.
1: Mas tem que ser mesmo. E o teu trabalho é lindíssimo, e reverenciar quem veio antes de nós e quem possibilitou que nós estivéssemos aqui é o sentimento de agradecimento mais bonito que há. Até porque, pelo que você disse, quem esteve em vida antes de você precisou abrir muitas portas para que você pudesse ser livre, uhum. que é um desses teus valores, sim, tão importantes, a exatamente. Liberdade. E você exerce o teu trabalho com muita liberdade. Você, voltando aos protestos de 2013, ali foi um grande primeiro momento, podemos colocar assim, sim, da sua carreira. E você se destacou justamente por essa característica que segue sendo peculiar, que é o teu olhar para aquilo que a gente pouco vê. A gente entende que um fotojornalista sempre vai ter fotos icônicas, uhum. porque já está num momento que é histórico. Então você está ali vendo por uma perspectiva que poucos veem. Mas você tem um olhar que vai um pouco além disso, que eu diria que é mais sensível, que é um pouquinho mais... Vai na subjetividade. Quando é que você percebeu que isso era uma característica tua?
0: Eu acho que... Eu entendi que isso agradava as pessoas só em Brasília, né? Porque quando eu trabalhava em junho de 2013, que acho que foi o primeiro momento que minhas fotos começaram a chamar atenção, era uma estratégia fazer diferente. Porque eu era frila, eu ganhava por foto vendida. Então eu não podia ter a mesma coisa que os outros tinham, senão minhas fotos não vendiam. Então eu olhava os fotógrafos do Estadão, da Folha, do Globo, e falava, eles estão fazendo aquilo, então eu vou fazer aquilo outro. Porque é a minha chance de vender, porque o Estadão não vai comprar, a Folha não vai comprar uma foto minha se eu tô ali do lado deles, eles vão usar o da casa. Então era uma questão de estratégia, tentar fazer uma coisa diferente. E eu acho que aí foi trabalhando um pouco o olhar, assim, sabe? E aí depois que eu entro para um grande jornal, que eu entendo que isso é valorizado, né? E eu vou falar, muitas vezes eu olhava para uma foto e falava, nossa, isso parece isso aqui. Aí muita gente fala, nossa, tá viajando, nossa, o que que você bebeu, o que que você tomou, sabe? Que viagem, isso não significa isso. Mas para mim significa. E aí foi dando certo, foi uma coisa que, assim, me manter fiel a esses sopros de inspiração deram certo. Então foi uma coisa que as pessoas foram recebendo bem. E no final, você se manter fiel a você mesmo sempre vai criar identificação com alguém. Porque alguém pensa igual você, sabe? A experiência de ser humano, ela é uma experiência em conjunto, né?
1: Coletiva,
0: né? Você não todas as suas impressões, né? Você colhe do mundo. Então, a sua bacia cultural é muito parecida com muitas pessoas. Então, acaba gerando identificação. Acho que por causa disso, tem sempre uma pessoa que vai concordar com você e basta, entendeu?
1: Eu gostei muito do que você disse, porque me lembrou uma conversa que eu tive com a nossa Dani Lima, a colunista aqui da TMC, essa semana. Ela falou, em Brasília, você tem que estar onde ninguém está. E é isso que você diz. Uma curiosidade, por quanto é que você vendia as suas fotos na época?
0: Às vezes, R$5...
1: Como é que você fazia dinheiro ao final do mês?
0: Muitas fotos.
1: Muitas?
0: Muitas fotos. Então, assim, eu tinha um rádio bombeiro, aí eu copiava as ocorrências, trabalhava de madrugada que tem menos gente. E aí, final de semana e feriado que também tem menos gente na rua. E aí, tinha uma coisa na agência que eu trabalhava, que é se eu batesse R$2.000, eu ganhava um bônus. Aí se eu batesse três, eu conseguia mais outro bônus. Então eu trabalhava para chegar nas metas para conseguir ganhar os bônus, entendeu?
1: Qual foi a tua primeira capa de jornal?
0: Cara, foi a primeira. Nossa, eu. Difícil lembrar. Eu publicava muito no Diário de São Paulo. Tinha muitas capas, assim. A primeira, não sei.
1: A primeira já tem muito tempo. E a que mais te marcou, assim?
0: Primeira que mais me marcou foi um dia que eu fui chamada para fazer um frila pro Estadão, meu primeiro frila para um jornal grande. E aí a agência que eu tava falou, você não pode ficar frilando pro jornal e trabalhar com a gente, você tem que decidir, você quer trabalhar com o jornal. Só que o frila era, tipo, uma coisa muito esporádica, e a agência, né, conseguia ganhar e tal. E aí eu fiquei pensando, e aí eu falei, quer saber? Eu vou arriscar no frila, que eu acho que é um passo que eu tenho que dar, assim. E aí eu fui pro Parque Vila Lobos pensar sobre essa minha decisão, sabe? E levei a câmera. E aí eu tava muito quente aquele dia. E aí tinha um menininho que tinha esses postinhos de água, assim, sabe? E aí ele tava apertando o postinho e não tava saindo água direito. E aí ele começou a lamber o poste, assim, de calor, assim, tava muito quente. E ele eu fiz a sequência dele lambendo, assim, sabe? Aí depois fui conversar lá com a mãe dele, falei, fiz essas fotos, não sei o que, a gente trocou contato. Aí eu mandei essas fotos pra agência, que foram as últimas fotos que eu mandei, e falei, tô indo aí. Aí eu conversar pra entregar minhas credenciais, mas foi a última pauta que eu fiz pra agência. Aí no dia seguinte foi capa da Folha, do Estadão e do Globo essa foto, tipo, São Paulo bate recorde de calor. E aí era interessante que a Folha precisava da identificação e autorização dos pais, e por um acaso eu tinha trocado contato com os pais.
1: Que ótimo.
0: Então eu consegui emplacar, e no dia seguinte, quando eu vi as três capas, eu me emocionei muito, assim, porque acho que foi a primeira capa da Folha que eu fiz, assim, sabe?
1: Nossa, e logo três.
0: Três, e aí eu, não acredito, não sei o quê. E aí, por causa dessas capas, o Estadão me...
1: Contratou?
0: Me contratou pra um frila fixo, assim.
1: E então, os pais dessa criança, como é que ficaram? Devem ter falado assim, não acredito no que você fez com uma foto do meu filho.
0: Eu lembro que a avó dele depois me mandou mensagem, falou, que bacana, que era um passeio muito bacana que a gente tava tendo, que legal que aconteceu isso e tal. Então, era uma ceninha bem engraçadinha, assim. Sabe?
1: Você oferece as suas fotos? Porque eu entendo, assim, o teu trabalho é um trabalho de alta qualidade, então... Quem quer ter o teu trabalho tem que pagar por
0: Sim,
1: isso. Mas você também tem a oportunidade de registrar momentos que são únicos. Nesse momento você oferece?
0: Assim, vou ser sincera. Se é uma pessoa assim, que é uma família mais simples, que você vê que aquilo foi muito importante para eles, ou é um trabalho assim... aí sim, eu dou de presente as minhas fotos, assim. Mando em alta, né? Agora, muitas vezes eu vou fazer... um retrato de alguém, bambambam, tananã.
1: Entendi, na política, no Brasil.
0: Aí a pessoa fala,
1: adorei.
0: Eu falei assim, não, tá aqui o contato da Folha Press, você pode comprar. Pode comprar pela Folha Press.
1: Eu não sabia.
0: Você pode comprar pela Folha Press. Aí eu passo o contato da agência. Mas aí é diferente, aí, especialmente se a pessoa não me trata bem quando eu tô fotografando.
1: aí
0: eu
1: sou
0: capaz
1: bom.
0: De eu passar o contato errado até.
1: Que bom, que sempre tem uma forma de você, né... fazer a pessoa pagar o passo. Bom, quando você tira uma foto realmente boa, você sabe? Porque agora há pouco você tava falando
0: Sim.
1: que tem algumas fotos que dizem muito pra você, mas pros outros nem tanto. Hoje você olha e fala assim, essa daqui vai dar o que falar.
0: Sim, sim. Essa recente agora que eu fiz do Columbre abraçando o Flávio, foi isso, assim. Eu fiz a foto na hora, eu falei, a foto é boa. Aí mandei pra edição de São Paulo, mandei pra edição de Brasília e mandei pra repórter falando... Se você puder atualizar a matéria colocando essa foto, porque ela é uma foto muito boa, vai bombar. Assim, eu sabia.
1: Mas é assim que funciona o processo? Como é que é o processo? Porque eu sou jornalista, já
0: normalmente
1: me considero uma caca velha, eu faço a menor ideia como é que funciona essa parte.
0: Assim, normalmente eles têm... Todo mundo tem liberdade para escolher. Só que, lógico, fui eu que fiz a foto, então o que eu falo é ouvido. Nem sempre concordam, né? Às vezes o editor vai falar, bacana, Biló, mas a gente não vai com essa opção, entendeu? Acontece. Mas às vezes, por exemplo, tem algum detalhe na foto que vai passar, que eu sei que vai passar batido porque é muita coisa no dia. Eu falo, isso aqui, porque isso aqui significa isso, que não sei o que, não sei o que, não sei o que, entendeu? Então eu tenho um rastro na minha cabeça do que aquilo é importante, mais claro, né?
1: Porque, assim, nas capas de jornais, a gente vê, em algumas matérias específicas, algumas manchetes, a gente vê uma foto que, curiosamente, ela ilustra muito bem o que está acontecendo. Imagina, a ministra Alexandre de Moraes, cabeça na lua, e aí você vê a capa dele voando, sabe? Alguma coisa assim. Ou chateado, e aí você vê uma foto antiga do presidente Lula que parece que está chorando. Isso daí, como é que essas fotos, elas viram um acervo e depois na edição elas são colocadas? Você deixa anotado, ó, tem aqui uma foto da capa do ministro Alexandre de Moraes voando.
0: Não, é por essas de arquivo, eles que pesquisam e encontram. Eu tento não descrever muito a foto, porque senão eu tô afirmando que aquilo é daquele jeito, entendeu? Então, assim, por exemplo, Lula chora ao falar sobre tal coisa. Chora, teve lágrima? Teve lágrima, chora. Se não teve lágrima, se emociona. Então, porque eu não posso dizer que ele chorou, entendeu? Então, por exemplo, o Messias agora.
1: Sim, isso foi uma coisa que ficou na minha cabeça. Ele chorou? Ele chorou quando ele tava falando lá na sabatina sobre Deus e tal, mas depois, no final.
0: Então, aí na sabatina ele chorou, por quê? Deu para ver um canto de lágrima e ele enxugou os olhos. Mas na legenda, às vezes, dependendo da situação, se eu não tivesse visto, eu colocaria assim: se emociona e enxuga os olhos, porque não desceu lágrima. Entendeu? Então, no meu zoom, eu vi que tinha uma lágrima no canto, mas não desceu. Então, tá mais para enxuga do que para chora.
1: Muito ipsis literis. Já vi muitas entrevistas, declarações suas falando sobre a diferença do papel do fotojornalista antes, há alguns anos, e agora. E vai muito nesse sentido. Porque antes você diz que a necessidade era de documentar.
0: Uhum.
1: Então, assinou um documento, assinou uma medida, mostra para foto, ok, isso de fato aconteceu. Agora, a gente dá um passo à frente e na era da pós-verdade a gente conta em que circunstâncias
0: Sim.
1: aconteceu. Como é que você lida com a interpretação do seu trabalho? Muita gente te acusa de um enviesamento, de ter viés. Mas assim, dos dois lados, o que é sempre um indício de bom jornalismo, né? Chamam de esquerdista, depois de...
0: Eu sou fascista. Sou esquerdista. Eu sou as duas coisas.
1: Ao mesmo tempo. Como é que é isso pra você?
0: Ah, eu acho que a interpretação é livre, né? Assim, eu tenho um compromisso muito claro, que é com o interesse social e com a democracia. Esses são meus compromissos. O que vem no meio de... Eu não tenho político de estimação, sabe? E o que vem no meio disso, paciência, sabe? Se é passível de crítica, passível de crítica. O trabalho da imprensa é fiscalizar o governo, né? Não tem... É fazer denúncias das coisas que estão acontecendo e tal. Então, eu não tenho político de estimação. Eu não relativizo as minhas críticas por causa de um momento ou outro, sabe? Então, se as pessoas acham que uma coisa é uma coisa, outra coisa é outra coisa, eu acho que tudo bem. Mesmo porque eu seria muito hipócrita se eu condenasse quando interpretam algo que eu não tive a intenção de fazer como uma coisa negativa, mas achasse ótimo quando alguém me chama genial, sendo que nem eu mesmo tinha visto aquilo, entendeu? Então, assim, pode achar genial, pode achar um nicho, não tem problema, assim, é livre.
1: E é o seu trabalho.
0: É o meu trabalho.
1: Queria destrinchar a tua resposta em duas perguntas. Agora aqui, abrindo um papo entre dois jornalistas. O nosso trabalho sempre é denunciar, fiscalizar, criticar. Mas hoje, com tanto espaço para exercer o jornalismo, às vezes não é o jornalismo profissional que é exercido, uma espécie de blogueirismo. Acho que nos últimos tempos ficou associada à imagem do jornalismo um certo rei na barriga. Uhum. Mas, de fato, nós precisamos denunciar. Como é que você enxerga isso?
0: Eu acho que essa imagem do rei na barriga talvez venha de uma ideia errada do que é o jornalismo, né? E de uma coisa da pessoa achar que ela é maior que a notícia, né? Eu não vejo assim, sabe? Eu penso principalmente com a democratização da informação, que é lógico, a gente tem muita fake news, mas com a democratização da informação, eu vejo que isso não tem mais muito sentido, porque hoje em dia as pessoas têm ferramentas para irem lá e apurarem por si mesmas e falar, não, peraí, isso não aconteceu. Mas eu acho que existe uma coisa que é um compromisso com o próprio nome que o jornalista tem, porque tudo que nós jornalistas temos é a nossa credibilidade, é o nosso nome. Então, tem, assim, tem que ter um respeito por isso, entendendo assim, ah, essa pessoa não faria isso, porque a credibilidade dela está em jogo, assim, sabe? Então, falando, sei lá, eu não vou alterar, eu não vou colocar uma pessoa na minha foto no Photoshop, porque é o meu nome ali. Depois, se descobrem que eu fiz isso em uma foto, acabou a minha carreira, né? Então, e eu penso que é a mesma coisa do jornalista.
1: Mas tem quem faça?
0: Olha, tem história de fotógrafos que foram descobertos que alteraram e montaram e na história, que fizeram uma carreira em cima do fotojornalismo, alterando imagens, e aí quando são questionados, falam, não, mas eu nunca disse que eu sou fotojornalista, assim, sabe? Uma coisa, assim, fotógrafos grandes e famosos. Então, tem isso, né? Então, eu não vou arriscar meu nome. Então, partindo do pressuposto que o jornalista deve prezar pelo próprio nome, eu entendo que tem que ter um respeito, né, pela credibilidade. É lógico, existem falhas, tem muitos jornalistas que você depois descobre que não tinham essa ética, mas isso é exceção, não é a regra. Ah, mas e fulano, mas e fulano? Mas isso é exceção, não é a regra. Um jornalista sério vai sempre prezar pela ética e pela verdade, né? Os desvios que acontecem são pontuais.
1: Ah, eu quero super aproveitar isso que a gente está falando agora para falar sobre uma das duas fotos que foi mais icônicas do Lula.
0: Uhum.
1: A foto que foi feita com múltipla exposição, uma coisa que eu não sabia até ver a tua foto e te ouvir falar, ler declarações suas sobre a sua foto. Então, é uma imagem do Lula que tem na frente dele um vidro estilhaçado na altura do peito, né? Foi capa. Uhum. É uma foto realmente muito conhecida. E eu estava pesquisando sobre isso e encontrei uma análise acadêmica sobre essa foto, né? Sobre essa publicação. Foi capa na Folha de São Paulo. E o que está sendo perguntado nesse trabalho de TCC? É se a decisão de publicar essa foto, ela afeta a credibilidade do veículo e tal, porque, em primeiro lugar, o que é a múltipla exposição? É uma foto que ela é feita como?
0: Múltipla exposição é uma técnica muito antiga dentro do fotojornalismo, que é muito usada em esporte, na arte e em política também, só que pouco usada na política, que é basicamente como se antigamente você não girasse o filme. Você tira duas fotos sem girar o filme.
1: Que se sobrepõe?
0: Que se sobrepõe. É uma foto difícil de fazer, muito difícil, porque eu, para fazer essa foto, eu uso os quadrantes os quadrantes dentro da imagem, que com as câmeras modernas tem a opção múltipla exposição.
1: Uhum.
0: E aí eu tenho que encaixar certinho, e assim, é um cálculo de exposição, porque é como se eu estivesse expondo a foto duas vezes, é um cálculo de exposição e na câmera que eu tinha. Hoje em dia essa câmera é mais fácil, ela faz a exposição que você colocou certinha. Mas essa minha outra câmera não, tinha que calcular a exposição. E encaixar os quadrantes. Então é uma foto de uma técnica muito difícil. E ela é feita na hora, no momento. Eu não posso fazer uma foto daqui uma hora fazer outra. Porque eu posso, mas né, ali na cerimônia não tinha como. Então é uma foto feita na sequência da outra. Eu apontei a câmera para um lado e apontei a câmera para o outro. Porque
1: tinha um vidro
0: estilhaçado do lado do presidente.
1: E depois você apontou a câmera para o presidente.
0: Eu fiz o vidro e fiz ele. Aí foram algumas tentativas, porque é difícil de encaixar. Ela não é uma foto única. Né? Quer dizer, ela é uma foto única, então isso é importante. Ela é um arquivo único. Eu não tenho duas fotos. Eu gero uma foto única.
1: E aí o resultado você vê se ficou aquele bom ou não. Por isso que você disse que é difícil de fazer e você fez algumas vezes.
0: Algumas vezes para conseguir encaixar. Principalmente porque a janela, ela era pequena. Então, às vezes o frame da janela ficava no meio do rosto, sabe? Assim, não tava calculando direito. Então foram algumas tentativas. Foram três ou quatro para conseguir fazer aquela foto. E aí ela foi capa da Folha, eu acho que ela saiu pequena na capa, se fosse eu teria rasgado em seis colunas aquela foto, porque eu acho que é uma foto muito interessante. Eu sempre falo que o fotojornalismo é futurologia, então quando a gente pensa no punhal verde e amarelo, que existia um plano para assassinar o presidente Lula, aquela foto, assim, não tinha como estar mais perfeita para o momento, assim, sabe? Só que ela é uma foto, não é uma foto violenta, mas ela retrata a violência. E as pessoas, ainda bem que tem aversão à violência, né? Quando vem violência, tem aversão à violência. Então, acho que teve uma reação muito positiva por um lado e muito negativa pelo outro. Que as pessoas reagiram muito mal e aí falaram que eu matei o presidente. Papá. até onde eu sei, o Lula tá vivo, não é um clone. Então, não matei o
1: presidente. Ele falou alguma coisa sobre a foto? Chegou alguma
0: Ele
1: coisa?
0: Não, o Palácio do Planalto emitiu uma nota.
1: Eu vi. Como é que você se sentiu?
0: Tá na contracapa do meu livro. Achei, assim, um privilégio ser citada pelo Palácio, assim, sabe? Porque, afinal, eu passei 4 anos fotografando o governo Bolsonaro, mutilando fotograficamente o corpo dele de diversas formas. E em 20 dias de governo Lula, tem uma nota da presidência. Então, foi pra capa do meu livro, é lógico, pra contracapa do meu livro.
1: E por que que tem essa questão, então, da credibilidade, se é uma técnica?
0: É uma narrativa, né? Porque quando... Porque ali... Assim, pra mim, naquela foto, o Lula não é o Lula. Ele é a democracia. Ele é muito maior que ele mesmo, né? E foi uma foto que eu fiz, só que eu não fiz com múltipla exposição. Eu fiz com exposição normal. Todos os presidentes dos três poderes. Então, eu fiz com o Pacheco e fiz com a Rosa Weber. E pra mim, eu tava mostrando as instituições fragilizadas. Então, pro governo, não é bom uma imagem do governo fragilizado, né? Então, é uma narrativa. Então, quando você chama, por exemplo, uma ocupação de invasão, por exemplo, você está escolhendo uma narrativa. Então, quando você chama de montagem, você está escolhendo uma narrativa. Você está falando que essa foto é de mentira. Porque montagem, você entende que ela é feita no pós e que ela tem dois arquivos diferentes. Isso não é verdade. Ela não foi feita no pós e ela tem um único arquivo. Mas isso é uma forma para descredibilizar mesmo o jornalismo e defender a narrativa do governo, que é não estamos frágeis. No final, a gente viu que a foto tinha muita razão. E passado o tempo, quando você olha em retrospecto, agora que não está mais a flor da pele, você vê que tinha razão. Inclusive, o próprio ministro da comunicação na época veio me pedir desculpa pessoalmente depois.
1: Eu achei a foto genial. Não gosto muito de ficar aqui trazendo a minha opinião, mas bom, já que a gente está num programa que é de entretenimento e não é o jornal, eu achei a foto muito boa, porque mostra o momento. É. Se nós pudermos resumir em uma imagem o que aconteceu nas três Aquele primeiras momento. Semanas do governo Lula, Lula 3...
0: É isso.
1: É aquilo, ele estava em xeque.
0: Tava, e assim, ele era alvo, ele é a democracia, ele é maior que ele mesmo, mas ao mesmo tempo ele tá ajeitando a gravata e tá dando uma risada no fundo. Então, assim, tem uma resiliência na foto também, sabe? Eu acho que essa foto traz o Lula bem, sabe? Mas cada um tem sua opinião, assim, tem muita gente que não gostou.
1: E aí muita gente, apoiadores do presidente, não gostaram. Por outro lado, pouquinhos dias antes, muitos apoiadores de Bolsonaro não gostaram, por exemplo, de uma foto que você fez da Débora do Batom.
0: É
1: o único registro que nós temos
0: dela.
1: Então foi um registro incriminatório.
0: Eu não sei como foi o processo de investigação da Polícia Federal, né?
1: Se usou a imagem.
0: Eu não sei como foi. Mesmo porque na própria foto você vê que tem um monte de gente com o celular gravando, ela se gravando, inclusive. Então,
1: De jornalismo pode ter sido o único, mas não de registro, porque hoje em dia também tudo é gravado por tudo e todos, né?
0: A primeira denúncia, pelo que se eu não me engano, foi anônima, assim, alguém que sabia quem era e tal, não sei o quê, então, mas não sei como foi esse processo de investigação. Mas assim, as pessoas às vezes precisam de bode expiatório, né? E às vezes sobe para fotógrafa. Então, aí nesse caso eu fui acusada de ter entregue as fotos para a polícia, uma loucura dessas, assim. E isso não aconteceu. O que aconteceu foi, a gente conseguiu identificar, a gente tentou uma entrevista com ela, ela falou meia dúzia de palavras, não quis falar com a gente, e a gente falou, essa aqui, a gente não deu o nome, a gente falou assim, essa aqui é a pessoa que vandalizou a estátua, tentamos contato, não respondeu isso aqui, e é isso, a gente não fala cidade, a gente não fala o nome, a gente não fala nada, a gente só fala exatamente, né? E aí isso foi usado como, tá vendo? Ela foi identificada por causa da foto. E mesmo se foi, gente, eu não tava em cima de estátua nenhuma pichando, entendeu? Então, assim, colocaram que eu destruí a família da Débora do Batom porque eu fotografei ela. Mas, gente, foi ela que escolheu ir pra lá pichar a estátua, entendeu? Foi ela que pegou um ônibus, foi até Brasília, pichou a estátua. Então, assim, eu não sou responsável, né, pelas decisões de uma outra pessoa.
1: Eu vi muitas entrevistas suas nas quais você diz que o crime em Brasília está no Congresso. Diferente aqui de São Paulo,
0: na Praça,
1: né?
0: Dos Três Poderes.
1: Na Praça dos Três Poderes, não especificamente no Congresso. Então, eu vi várias entrevistas nas quais você fala sobre o crime estar na Praça dos Três Poderes. O que significa para você, nesse sentido, poder?
0: O que significa o poder, né? Eu acho que é uma coisa efêmera. Eu acho que é uma grande ilusão, assim. Principalmente a gente que fica lá mandato após mandato. É muito interessante ver os dominós caindo toda vez que troca o poder, né? É uma ilusão. O poder é uma grande ilusão, assim. As pessoas entendem que o poder não são as pessoas. O poder é uma coisa que é concedida temporariamente àquelas figuras.
1: Mas eles entendem isso, os políticos do nosso país?
0: Alguns acho que sim, né? Eu acho que é muito importante quando as pessoas falam: ah, eu odeio político. Não, gente.
1: Calma.
0: É, assim, aprenda a votar melhor, sabe? É, muitos políticos têm muito respeito, outros sobem a cabeça, normal, né? É, eu, como uma mera observadora ali, ano após ano após ano, entendo que isso é muito transitório. E que se você não tiver o respeito, você paga depois. Porque enquanto você está com a caneta na mão, está todo mundo ali te lambendo. O dia que a caneta cai da sua mão, você está sozinho. Então, para você não estar sozinho quando a caneta cair da sua mão, você tem que ter muito respeito por aquilo que você faz.
1: De poder para medo agora. Também vi você falar bastante sobre o teu medo. Você falou aqui agora, quando você estava falando sobre um aspecto mais pessoal. Você diz que você respeita bastante o teu medo, que ele fala alto, né, por vezes. Eu me identifico com você. Eu cobri muita operação policial no Rio de Janeiro, e realmente você para, o saudável isso, não, o importante é isso, você parar quando o medo fala mais alto. Uhum. Mas na política há outro tipo de medo que eu entendo que ultrapasse aquele, talvez aquele momento de alta temperatura, a manifestação e tal. O que, que você tem medo na profissão?
0: Tirando esse de alta temperatura, que é violência física e tal, não sei o quê.
1: Ser agredida
0: é uma
1: realidade.
0: É uma realidade. Eu acho que esse é um medo sempre, né? Assim, no dia a dia, às vezes, alguém invoca com você, assim, por causa de uma foto que você fez, ou assim, isso é um medo constante, acho que de todas as mulheres, né? A gente vive, não só na minha profissão, a gente vive com medo da agressão, né? Então, isso sempre. Mas, assim, além disso, assim, eu acho que eu, se diz assim, de represália, alguma coisa assim, eu não tenho medo, não, porque eu acho que se eu não fiz nada errado além do que aquilo que eu acredito, se eu sofrer alguma consequência negativa por causa disso, eu vou bancar. Porque é isso, assim, sabe? Inclusive, todas as vezes que eu sofro, mas as duas vezes que foram piores foi essa foto do Lula e a foto da Débora, que foram os piores hates. De vez em quando eu sofro outros e tal, posto de umas outras fotos, mas essas duas foram as mais latentes. Eu pensava, gente, tá tudo bem, eu não fiz nada errado, eu só fiz meu trabalho. Então, assim, não, pode vir, sabe? Assim, não tenho medo de cancelamento, não tenho medo de hate em rede social, assim, não tenho medo. Tenho medo de agressão física, tenho medo quando você percebe escalonando, tipo, quando as pessoas começam a divulgar o endereço da minha família, aí é pro físico, né?
1: Isso foi um episódio bizarro da sua vida.
0: Dois, né? Aconteceu duas vezes.
1: Duas vezes?
0: É. Então, isso me preocupa, mas aí quando vai pro mundo físico, assim, da agressão física e tal. Agora, assim, se eu sofrer uma agressão física porque eu tô fazendo o meu trabalho, é lógico, vai ser um trauma, mas ao mesmo tempo, eu não vou me arrepender do que eu fiz, porque eu acredito que eu tô fazendo a coisa certa, sabe?
1: Com certeza. Você gosta de viver momentos históricos?
0: Gosto. Eu sou uma fofoqueira, né?
1: Você não acha que a gente tá vivendo muito momento histórico?
0: Dá uma cansada. Na votação da dosimetria era assim, pô, foi um momento histórico ontem, hoje já tem outro, entendeu? O Messias ontem, agora a dosimetria, então dá uma cansada, assim. Mas eu sou uma fofoqueira, então eu vou lá fotografar e contar pra todo mundo, assim. Então.
1: Você se imagina, tipo, mais de 100 horas ainda em Brasília fazendo foto?
0: Não.
1: Não?
0: Não, eu acho que...
1: Tem prazo,
0: né? Acho que vai ser uma coisa que eventualmente eu vou cansando. Mas eu não... Eu acho que quando isso acontecer, eu vou saber o que é, sabe? Assim, por enquanto, não. Mas eu acho que eu sou uma pessoa que tem muitos interesses, então, eventualmente... Acho que vou cansar, vou fazer outra coisa.
1: Você imagina algo já para a tua vida nesse momento em que você possivelmente pode cansar?
0: Olha, eu tenho um livro para sair ano que vem, que é um livro só de arte, né? Um livro focado em arte. Então eu acho que esses projetos me dão um descanso mental. Não sei se eu vou para essa área, talvez acho que sim. Pensar em alguma coisa de galeria, uma coisa com pensamento mais livre. Eu gosto de fotos fortes, mas não necessariamente precisa ser políticas, quer dizer, políticas sempre, mas não com figuras políticas, sabe? Não necessariamente fotografando pessoas políticas, e sim a política de outra forma, acho que...
1: que é política de outra forma. Há frases que trazem muito isso, né? Que nós temos que ser seres políticos, que ser mulher já é ser política. O que, que é isso?
0: Eu acho que tem tudo o que a gente faz, né? Quando você come uma bala e você guarda o papel na sua bolsa para não jogar na rua, isso é um ato político. Assim, então, eu acho que quando você fecha a torneira para escovar os dentes e pra não deixar a água correndo, isso é um ato político, isso é consciência política. Então, eu acho que está no micro, assim. Você fotografar o presidente da República é um lado disso. Você fotografar uma família que não tem acesso ao saneamento básico é outro lado disso.
1: Queria agora falar um pouquinho sobre você mais intimamente. Aqui no Imprevista, nós sempre vamos atrás de fontes confiáveis. Eu vou dividir minha água com você. Tem aqui? Clarinha. Vamos pegar aqui uma água para você. Mas a gente sempre vai atrás de fontes confiáveis para termos um embasamento maior sobre a parte mais íntima dos nossos entrevistados. E nós conversamos com uma pessoa bem próxima de você que disse algo curioso sobre você. Disse que você, na amizade entre amigas, você não devolve as roupas que você pega emprestada. Quero saber o que você mais leva das pessoas além das roupas. São impressões, são gestos, são detalhes?
0: Na verdade, dos meus amigos eu não pego, é da minha irmã mesmo, assim. Das minhas amigas eu nem pego porque eu não devolvo. Então eu não quero estragar a amizade. A minha irmã, ela tá grudada em mim. Então,
1: é obrigatório.
0: Ela se deu mal. Ela não vai
1: tá
0: poder
1: previsto.
0: Separar de mim. Exatamente. Ela não vai poder separar de mim. Então as roupas dela eu pego. Mas quando eu pego as roupas dela, na verdade o que eu quero é o bom gosto dela. Sabe? Na verdade, é eu tentando ter um pouquinho do bom gosto dela. Minha irmã é uma pessoa muito linda, muito maravilhosa. Se veste muito bem, sabe? Sempre garimpa as coisas dela. Ela fala, eu vou na 25 de março. Aí traz umas coisinhas. Ela faz. No carnaval, ela faz as fantasias dela. E parece assim, gente, assim, ela. Cada detalhe. Assim, ela é muito maravilhosa, ela tem muito bom gosto. Então, eu acho que, na verdade, ela é minha irmã mais velha, sabe? Então, eu acho que tem muita admiração aí. Então, quando eu pego as roupas dela, na verdade, eu quero ser um pouco ela, sabe? Ela tem o cabelo mais lindo, ela tem os olhos mais lindos, ela se veste melhor, ela é tudo, sabe? Se ela gosta de Backstreet Boys, eu vou gostar de Backstreet Boys, sabe?
1: O que é família pra você?
0: É tudo. É a minha razão de continuar em frente, assim. Vou chorar de...
1: Pode chorar. Por que não?
0: A minha família é tudo, é minha rede, minha irmã é minha melhor amiga, minha mãe é minha deusa, meu tudo, assim. Então acho que a minha família, tem outros irmãos também que são assim, a gente se ajuda muito, sabe, a gente se dá muito suporte, assim, mas então é minha rede, né, como eu falei, eu não venho de família tradicional, então foi tudo meio feito... A gente mesmo, assim, fazendo as coisas, trabalhando juntos, sabe? A gente trabalhou muito junto a vida toda. Então, acho que eles são o meu tudo, na verdade, assim.
1: Você precisa ter uma postura muito firme no teu dia a dia. E você tem postura firme, você tem ideias claras, você é muito consciente. E aí, quando toca no teu interior, na tua casa, na tua família, você já mostra um outro lado da tua personalidade. São duas Gabrielas?
0: É diferente quando eu tô com a câmera. Tem uma coisa muito engraçada, que é... Eu fotografo acidentes e tragédias desde que eu peguei a câmera, né? Porque quando você começa a fotografar, você vai fotografar muito acidente de carro, muito sangue, muita gente, né? Muito óbito e tal. E sempre fotografei, normal. Eu fotografava, mandava as fotos, sempre muito tranquilo. Um dia minha irmã precisou fazer uma punção lombar. E aí ela me chamou pra ir com ela. E ela tava lá fazendo a punção dela, e aí passou, ela falou assim, porque aquele dia da punção você desmaiou, né? Eu não desmaiei. Não, você desmaiou, Gabriela. Tipo, inclusive, a gente teve que interromper pra ver se você tava bem. O nome da minha irmã é Juliana. Juliana, tá falando só pra tirar, pra me diminuir, sabe? Ritinha de irmã, sabe? Até parece que eu desmaiei, né? Aí minha mãe foi fazer uma cirurgia, eu tava com ela também, na hora de abrir os pontos. Gabriela, você desmaiou. Eu desmaiei. Gente...
1: E você não lembrava?
0: Eu sou fotojornalista, eu não desmaio com sangue, vocês estão viajando. Porque eu já fotografei de corpo na minha frente, de membro, estilhaçado, sangue, osso, vísceras. Eu não desmaio com sangue. Mamãe, você tá me confundindo e a Juliana tá tirando um sarro comigo. Aí eu caí de patins e pus uma placa aqui, 10 pinos. E aí, caí, beleza. Aí na hora de tirar os pontos, tinha um vidro, assim, um reflexo, assim. Aí a pessoa foi tirando ponto, aí eu tô ali de boa, né, olhando. E aí, quando eu olho no vidro, eu tô caída. E aí, minha amiga que tava comigo falou assim, você tá bem, Biló? Você tá bem, Biló? Eu tô ótima. E eu vi que eu desmaiei. Eu desmaio sem perceber.
1: Olha.
0: Só que isso só acontece quando eu tô sem a câmera.
1: É, trabalhando não seria muito conveniente, né?
0: É, pois é, não seria nada conveniente. Então, quando eu tô com a câmera, existe... Eu, por exemplo, não choro fotografando, eu choro quando eu chego em casa. Então, assim, eu não me emociono na pauta, eu me emociono depois, quando eu chego em casa. Quando eu tô com a câmera, existe um filtro da realidade e um pouco um escudo, que é perigoso quando a gente pensa em situações tensas, que você tem que tomar cuidado para não achar que aquilo se torna sobre-humano, né? Mas funciona para mim como um filtro emocional, assim. Então eu fico mais racional, menos emocional quando eu tô fotografando. Essa emoção toda ainda existe dentro de mim. Mas ela não transborda, ela transborda pela câmera.
1: Você já falou muito da tua mãe, da tua irmã, do papel dessa família matriarcal. E o papel do homem, assim, na família? Você, o teu pai, por exemplo?
0: Ah, o meu pai, ele foi muito presente até metade da minha adolescência. E ele é um homem que cresceu de uma forma muito simples também. Meu pai, quando ele era pequeno, ele era vendedor de doce em semáforo, assim, sabe? E ele é canhoto, então ele sofria muito na escola, apanhava muito, porque borrava tinta, né? O canhoto borra tinta, assim. Então meu pai tem uma infância muito sofrida, assim. E depois, com a ajuda da minha mãe, que incentivou os estudos, fez ele estudar, não sei o quê, eles foram casados por 30 anos, e aí ele teve uma ascensão social através dos estudos, e entrou para a polícia, então, assim, passou no concurso, então, teve toda essa formação. O meu pai é muito carinhoso, muito amoroso, mas ele é uma pessoa um pouco mais dura, assim, sabe? Ele é mais velho, meu pai vai fazer 80 anos, e ele é uma pessoa mais dura, acho que pela vida que ele teve mesmo, assim, sabe? Agora que ele tá mais velhinho, ele tá muito fofo. Mas a vida mais jovem dele era um pouco mais rígido, assim. Ele sempre disse que eu não podia ser artista, sabe? Assim, então, tem uma história muito boa que é... Eu fui cobrir a Copa do Mundo, né, no Catar. E aí eu tava... O Brasil tinha perdido e há 2 dias da final da Argentina. E o meu pai teve uma parada cardíaca. Como é que chama isso? Um infarto.
1: Um infarto, tá.
0: Ele teve infarto. E tá rolando?
1: Eu acho que sim. Vamos guardar aqui o... É o ok do Pictionary. Eu segui, mas... Porque ninguém falou nada. Oi? Ah, então tá bom. Volta do... Tem uma história muito boa na Copa do Mundo.
0: Tem uma história muito boa na Copa do Mundo. Eu fui pro Catar. E aí o Brasil foi desclassificado, né? Perdeu e tal. E faltavam 2 dias pra final. E eu tava lá pra cobrir a final da Copa do Mundo no Catar. E há 2 dias da final da Copa do Mundo, o meu pai teve um ataque cardíaco. E ele tava tomando um remédio que afinava o sangue. Então ele não podia operar. E ele tava com ele ia precisar fazer 3 estêncios, né? 3 pontes. Não vou saber usar o termo médico certinho, mas é isso.
1: Mas a gente entendeu, eu entendi. Que eu também
0: das
1: não sei.
0: Quatro, tinha um três que já era, assim. E aí, o médico ligou pra... Falou pra ele, falou assim, ó, liga pra sua filha. A gente não vai poder operar nem hoje, nem amanhã. Por causa do remédio que você tá tomando, que afina o sangue e tal. Só que se você tiver mais um infarto, você não vai sobreviver, porque a gente não tem como operar. Então, liga pros seus filhos e se despede.
1: Que pesado.
0: E eu tava no Catar. E aí... Eu entrei em pânico, peguei o primeiro avião, abandonei a Copa do Mundo e voltei pra ver meu pai. Voltei antes dele operar. Aí, como chegou o dia da operação, eu tava mais seguro. Aí ele operou e eu tava ali esperando ele no quarto. Quando ele acordou, eu tava lá. E aí tava passando o jogo da Argentina, a final. E aí ele falou assim, não posso assistir muito, né, por causa do coração e tal, mas só um pouquinho. Aí eu, não, pai, vamos ver um pouquinho da final. Aí ele, era pra você estar lá, né, filha? Era pra eu estar lá, né, pai? Aí ele, e você voltou pra ficar comigo, né, filha? Eu falei, voltei pra ficar com você, pai. Ele, eu nunca entendi porque você não fez engenharia que nem seu irmão. Então, meu pai é essa pessoa, sabe, assim. Uhum. Aí eu, tá bom, pai, assim. Então, pro meu pai, ele tem algumas ideias, assim, que é... Ele eu posso ganhar quantos prêmios for, eu posso... Que ele sempre vai pensar, mas você está trabalhando para alguém? Você não tem seu próprio negócio, sabe? Então, ele tem uma mente um pouquinho mais antiga, uhum. assim, sabe? Ele adora o que eu faço e vê muito valor nisso, mas é uma mente diferente, assim.
1: E você também cresceu e ascendeu muito pelos teus estudos, pela tua profissão. Como é que é para você ver o lugar onde você chegou? Ter a vida que você tem, acesso ao que você tem. Você se considera artista? Porque o teu nome já é... Eu não sei como é que você se vê.
0: Eu me considero artista. Eu acho que para um fotojornalista se considerar artista tem que ser uma coisa que vem de dentro para fora, né? Você não pode falar que fotojornalismo é arte. Fotojornalismo pode ser arte.
1: Mas tem que fazer.
0: Depende de você, como você vê aquilo. Se você acha que não é, então não é. Uhum. Sabe? Eu acho que ser artista é uma coisa que tem que vir de dentro, né? Tem a ver com intenção. A arte tem que ter intenção. Você pode jogar um balde de tinta aqui e pode ter sido um acidente ou pode ter tido intenção. O que vai dizer se é arte ou não é justamente o pensamento por trás, a intenção. Então, sim, eu me considero artista. E como eu me vejo, eu entendo... Da mesma forma que eu entendo que o poder é transitório, eu entendo que o que eu faço também, se não exigir esforço, dedicação e atenção, também é transitório. Porque hoje, legal, estou lançando meu livro, o primeiro foi super bacana, eu ganhei o jabuti com ele, bacana. Mas e amanhã? E amanhã? E depois? E depois? E depois? Então eu entendo que para mim... Nada é por acaso, é tudo muito fruto de muito trabalho. Então, se é uma coisa que faz sentido para mim, porque tem que fazer sentido, é uma coisa que continuar trabalhando no fotojornalismo e no meu nome, criando coisas, vai precisar de trabalho, não jogo ganho, sabe? Pode ser que um dia deixe de ganhar sentido e eu queira ser uma pessoa completamente anônima no meio do mato, em que eu viva com o básico e só... Depende do que está fazendo sentido. Nesse momento isso está fazendo sentido, mas continuar fazendo isso tem que tá me tocando, senão não tem porquê.
1: Gabriela Biló, muito obrigada pelo papo. Uma hora de conversa muito boa, muito leve, muito fluida. Já conhecia bastante do teu trabalho, vou continuar acompanhando. Ainda que eu não quisesse, ainda que muita gente não queira, vai continuar acompanhando, sem saber, vai continuar vendo o teu trabalho quase que diariamente. A gente vê as tuas fotos diariamente no jornal, sempre tem?
0: Sempre tem.
1: Então eu lendo a Folha, eu vou ver o teu trabalho.
0: Vai, meu trabalho na internet, minhas fotos viralizam muito, né, sem crédito.
1: É isso, foi o que eu falei, né? Sem crédito. E aí?
0: Tudo bem. Não tem problema.
1: Bom, tem fotos que realmente viram icônicas porque viralizam,
0: exato.
1: Né?
0: Exato. Eu sou muito grata quando uma foto viraliza. Mas tem que pôr o crédito. Sim, com crédito é melhor.
1: Seria o ideal.
0: Mas se não, tudo bem também.
1: Tá lá. Tá lá o seu trabalho. Obrigada pelo papo, parabéns pelo trabalho.
0: Muito
1: orgulhosa, inspirada e tocada por dividir a profissão, né? Com mulheres como você, e que você continue fazendo o que você faz de tão bem,
0: muito obrigada.
1: De melhor, e você tem um dom, né?
0: Muito obrigada, muito obrigada pelo convite, adorei a nossa conversa, foi muito gostosa, realmente. E você falou uma coisa no começo que se revelou na verdade, eu realmente falei de coisas aqui que eu nunca tinha falado antes, então foi um prazer estar aqui com você.
1: Obrigada, esse foi o Imprevista, sempre, às quintas-feiras no nosso canal do YouTube, 11 horas da manhã, e no Dial sábado na TMC. Um beijo e até a próxima. Tchau.
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2: 4 e 1, bom dia.

Vamos de giro, TMC, porque um dos alvos da sexta fase da Compliance Zero, que estava foragido desde quinta-feira, foi preso em Dubai, nos Emirados Árabes Unidos. Vitor Lima é suspeito de ser um dos integrantes do grupo Os Meninos. Ele é suspeito de atuar no grupo dos hackers, cujo líder era David Henrique Alves, que permanece foragido. As prisões preventivas foram decretadas pelo ministro do Supremo Tribunal Federal, André Mendonça, relator do caso Master. E a pesquisa Datafolha mostra empate entre o presidente Lula e o senador Flávio Bolsonaro em um eventual segundo turno da eleição presidencial de 2026. Os dois permanecem com 45% das intenções de voto, dentro da margem de erro de 2 pontos percentuais. O levantamento ouviu 2.004 pessoas em 139 municípios do país. A maior parte das entrevistas foi realizada antes da divulgação do caso envolvendo o filme Dark Horse e Daniel Vorcaro. No cenário de primeiro turno, Lula lidera com 38% das intenções de voto, seguido por Flávio Bolsonaro com 35%. Romeu Zema e Ronaldo Caiado aparecem com 3% cada, enquanto outros candidatos somam índices menores. A pesquisa também aponta a vantagem de Lula sobre Zema e Caiado em simulações de segundo turno. Entre os eleitores independentes, sem alinhamento declarado ao petismo ou ao bolsonarismo, Flávio Bolsonaro aparece numericamente à frente de Lula em um eventual segundo turno. Segundo o Datafolha, 38% desse grupo votaria no senador, enquanto 32% escolheria o atual presidente. Outros 27% afirmam que votariam branco, nulo ou ainda não sabem em quem votar. Na pergunta espontânea, quando o Instituto não apresenta o nome dos candidatos, Lula tem larga vantagem com 27% das menções. Flávio aparece depois com 18%, seguido pelo inelegível Jair Bolsonaro com 3% e Caiado com 1%. Nesse cenário, 39% afirmam que não sabem em quem pretendem votar. O Partido Democracia Cristã confirmou o ex-ministro do Supremo Tribunal Federal, Joaquim Barbosa, como pré-candidato à presidência da República no lugar de Aldo Rebelo. O presidente do partido, João Caldas, confirmou a substituição diante do desempenho nas pesquisas. Segundo ele, o acordo com Aldo Rebelo previa 3 meses de testes para avaliar a viabilidade da campanha presidencial. Já o ex-ministro Ciro Gomes lançou a pré-candidatura ao governo do Ceará e disse que deve convidar o ex-prefeito Roberto Cláudio para ser vice na chapa. Ele afirmou ainda que Capitão Wagner deve disputar o Senado e que o pastor Alcides é o nome indicado pelo PL para as eleições no estado. O Ministério Público do Rio de Janeiro entrou na justiça para suspender parte do decreto da prefeitura que regulamenta a circulação de ciclomotores, bicicletas elétricas e patinetes na cidade. A ação pede em caráter de urgência que também sejam interrompidas as fiscalizações e apreensões baseadas nas novas regras. Segundo o MP, o decreto municipal cria exigências e enquadramentos que podem contrariar a legislação nacional. As medidas foram adotadas poucos dias depois de um acidente na Tijuca, na Zona Norte, que resultou na morte de uma mulher e do filho enquanto utilizavam um veículo elétrico. E ainda no Rio de Janeiro, a Polícia Civil afirmou que um dos menores envolvidos no estupro coletivo de uma menina de 12 anos em Campo Grande, na Zona Oeste, filmou o crime e comercializou o vídeo por R$5. Além disso, os agressores também gravaram uma comemoração após cometerem o abuso. 6 adolescentes foram apreendidos e outros 2 estão procurados. Segundo as investigações, a violência foi premeditada. A vítima foi cercada, agredida e violentada pelo grupo enquanto o crime era filmado. O crime aconteceu no dia 22 de abril, mas só veio à tona semanas depois, quando o vídeo de violência começaram a circular nas redes sociais. A adolescente já prestou depoimento e recebe acompanhamento.
E a Sabesp suspendeu por 15 dias todas as obras em ruas de São Paulo que possam interferir na rede de gás, depois da explosão no Jaguaré, que matou 2 homens na segunda-feira. A medida, segundo a companhia, é preventiva e serve para revisar procedimentos e reforçar a segurança nas obras. Até a última sexta-feira, a Sabesp e a Comgás ainda não tinham apresentado explicações sobre o acidente à agência reguladora do estado. Na quarta, o governo anunciou a suspensão de cerca de 30 obras e a revisão de regras de segurança. Mesmo assim,

em agosto do ano passado. Segundo a promotoria, ele estava sob o efeito de álcool e drogas no momento do acidente. O pedido do MP, Gato Preto teve a CNH suspensa e não pode dirigir qualquer veículo. Além disso, o Porsche, avaliado em 960 mil, deve ser vendido para garantir indenização às vítimas. Anteriormente, a justiça bloqueou os bens de Gato Preto em até R$1 milhão. Quatro horas, 8 minutos pelo horário de Brasília. Muito bom dia a você que sintoniza a TMC Transamérica. Agora é TMC. Quem escuta sabe, já está no ar o seu programa preferido. E sabe qual é? O Sobremesa. E a entrevista da vez é a psicóloga doutora Anaí. Por 20 anos, ela resolveu as brigas do programa Casos de Família. E no comando do programa estão o Lucas Salles, Marcelo Batista e a Mini Ruth. Agora você fica com o Sobremesa aqui no Amanhã TMC. Oh.

0: 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Sim, Transamérica agora é TMC. 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Seja muito bem-vindo, muito bem-vinda. Começa agora o Sobremesa, o seu programa favorito. Comigo, Lucas Salles, e também com os outros dois apresentadores. Ao meu lado tem ela, Mini Ruth.
1: Já vou chamar a Virgínia pra dar uns rolezinhos comigo.
2: Não vem não que o meu mundo caiu depois que esse relacionamento sólido terminou.
3: Tão sólido, né?
2: Meu mundo caiu. Ó, mas nós estamos no YouTube, TMC News BR, também imagem pra você curtir, né? A nossa bela cutis, que a gente faz maquiagem, a gente se prepara pra tá bonito pra você. Então vai lá pro cacete do YouTube pra ver a gente, tá? Deixa o seu joinha, se inscreve no canal e pode comentar e mandar pergunta por lá também. A gente vai ver? Não, mas manda.
0: E além disso, nós estamos em todas as redes sociais. 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É só ir lá acompanhar arroba TMC News BR. E pra você que nos ouve com o seu ouvido, seja no fone de ouvido, no rádio do carro, ou até mesmo no trabalho, em casa, no computador, venha participar do nosso programinha de meu Deus. Eu vou fazer uma pergunta e você pode responder através do WhatsApp 011 97221 1001.
3: E a pergunta de hoje é...
2: Porque agora isso aí tá viralizando, esse negócio aí. Tem que tomar cuidado, hein? Quem você gostaria que tomasse um galão inteiro de detergente?
0: Nossa! Lembrando de uma coisa muito importante. Nunca, jamais, sob hipótese alguma, tome detergente. Estou errado, não faça isso. Mesmo que você tenha visto um vídeo, ah, eu vi uma pessoa brincando, não faça, não vá gravar vídeo tentando beber, não faça nada disso. Não coloque a sua vida em risco, não beba detergente. É proibido, terminantemente proibido, beber detergente, tá bom? Mas dito isto, essa informação que eu acabei de dar, quem você gostaria que, hipoteticamente falando, bebesse um galão de litro de detergente?
1: Mini Ruth, ai, eu compraria uns 5 aí, né?
0: Mas pra quê?
1: Eu odeio muita gente. Ah, eu acho que todos os ex, eu acho que deveriam tomar detergente.
2: É mesmo?
1: É, nossa. Todos.
0: E você, Batista?
2: Eu acho que o Fábio Porchat. Eu volto no Porchatzinho.
0: Vocês pegaram no Porchat. Coitado do Porchat.
2: Chato demais. Chato. Chato demais. Porchat. Podia, aliás, tomar um diabo verde também.
1: Que isso?
0: Poxa, Batista, poxa, tá direito de resposta, hein? Te esperamos aqui pra você responder o Batista.
2: Ué, ele não é da zoeira? Não é da zoeira?
0: É verdade, verdade.
1: Porra, Batista tá usando a hashtag Porchato, não deixava, hein?
0: Então eu quero saber de você. Agora, você que me ouve com o seu ouvido, você já sabe que não pode tomar detergente sob hipótese alguma. Mas, hipoteticamente falando, quem é que você gostaria de ver tomando um galão de detergente? Mande pra gente no arroba. Não, no arroba não, no telefone 011 97221 1001. E se quiser também mandar no arroba, pode mandar na TMC News BR, no nosso canal no YouTube. Agora, amigos e amigas, vamos então para a nossa

0: Nossa entrevista de hoje. Hoje a nossa entrevista vai ser com uma pessoa que estudou, tá? É uma pessoa que realmente se dedicou. Olha, só no trabalho que ela fez na televisão foram mais de 20 anos. E além disso, ela também é autora, lançando o livro O Amor Não Dói. Falaremos com ela, a psicóloga que resolveu os problemas dos participantes do programa Casos de Família por mais de 20 anos. Senhoras e senhores, ela, Anahita Mico!
1: Seja muito bem-vinda.
2: Obrigada pelo convite, adorei.
0: Nós é que te agradecemos muito. E a nossa primeira pergunta, quem faz é ele, Marcelo Batista, inimigo número um de Fábio Porchat.
3: Não sou. É, doutora Anaí, a gente tem um ranking de sobremesas que a gente vai divulgar no dia 31 de dezembro, às 23h50, com Mayara Bastianello ao vivo aqui na TMC. Qual a sua sobremesa preferida?
2: É. Creme de papaya.
3: É? Olha, eu achei que ela ia falar torta de climão.
0: Ó, segundo voto nessa semana para o creme de papaya, hein? É com licor de cassis,
2: não? Sim.
0: Então tá bom.
3: Eu acho que tem alguém trabalhando nos bastidores, alguém de churrascaria, pra fazer esse. Porque só tem churrascaria essa desgraça de creme de papaya.
2: Tem qualquer lugar.
3: Não, só churrascaria.
2: Não,
3: churrascaria que vem aqueles tiramisu duro que você quebra a colher e torta a colher pra comer.
2: Imagina. Não, pode ser. É que eu acho tão digestivo, tão leve.
0: É uma delícia. Eu adoro. Anaí, eu gostaria de começar a nossa entrevista tentando entender por que você foi parar no Casos de Família, um grande programa de enorme repercussão, que tratava de assuntos familiares, de amigos, de pessoas que tiveram uma situação mal resolvida. Como é que você foi parar lá?
2: Foi totalmente sem querer. Porque antes era um psicólogo diferente por programa.
0: Sim.
2: Então eles não tinham mais onde arrumar tanto psicólogo. Então eles começaram aí as clínicas. E na minha, que eu trabalhava, tinha muito psicólogo. E eu demorei um tempo pra ir. Eu demorei uns 3 meses pra ir. Aí falava, vai. Eu falava, não, eu tenho vergonha, imagina, televisão, nunca fui. Aí um dia eu topei, fui, amei, descasquei.
0: Caramba, descascou os participantes.
2: Aí depois de 2 meses me fizeram uma proposta pra ficar fixa.
0: Efetivaram.
2: Eu fiquei 22 anos.
0: Mas você amou o cachê ou você amou a
2: não,
0: realmente
2: participar? Não, o cachê era um... Era muito ruim.
3: Plano de saúde.
2: O convênio deles era maravilhoso.
3: Viu?
2: É. Não, mas eu demorei anos pra ter.
3: Tem lugar que eu trabalho que é só pelo plano de
2: não,
3: saúde.
2: Não, eu levei mais de 10 anos pra eles me...
0: Que isso, jura?
2: Sim, eu recebi um cachê de participação.
0: Entendi.
2: Bem fraco.
0: Então você é mesmo pra diversão, pra bel prazer.
2: Eu aprendi muito lá.
0: Jura?
2: Eu aprendi muito. Sabe, eu adquiri muito mais poder de síntese. Sabe, de conseguir
0: que
2: ir
0: que é um
2: no
0: poder
2: ponto.
0: Um poder de síntese seria o quê, doutora Anaí?
2: Eu não fico enrolando.
0: Entendi.
2: Eu sou muito... Mas eu já era também, né? Por isso que eles me efetivaram, porque eu tinha 3 minutos pra falar alguma coisa que mexesse com a pessoa, né?
0: Claro.
2: Mas assim, eu sou muito direta, eu não fico enrolando, eu não fico encebando. Fazer vídeo no YouTube que tem que fazer vídeo mais longo, pra mim é complicado, porque é aquilo e é isso aí, entendeu? Não precisa ficar enrolando. E lá, sim, você captar de tudo aquilo que eu ouvia, que era uma loucura, o que era interessante, o que eu tinha que pegar para apontar, o que era o principal de toda aquela história. E isso foi me ajudando muito.
0: Que bom.
3: Doutora Anaí, a gente tem uma integrante aqui no programa. Ela faz terapia. É com o chat GPT. Eu queria saber o que você acha disso e dessas pessoas que utilizam a IA pra fazer terapia.
2: Eu acho inútil, né? É inútil.
0: Viu?
2: Mas, assim, precisa entender quais as razões. A pessoa às vezes tá sem
0: economizar.
2: Tempo. Tem a resposta imediata, não precisa de fila, não precisa sair de casa. Tem N razões. E tem um lado interessante? Tem. Sabe, você pode desabafar. Você pode se informar sobre vários transtornos, ele vai te dar uma resposta fidedigna. Só que ele não tem como fazer uma leitura do teu comportamento, do teu tom de voz, da tua linguagem corporal. Ele vai dizer exatamente o que você quer ouvir. Você tá tenebrosa, ele vai falar que você tá maravilhosa. Ele vai dizer aquilo que
4: essa
2: você
4: parte
2: quer
4: que eu
2: escutar.
4: Mais gosto.
2: Pois é. Então, e eu acho que uma coisa pior que eu vejo em tudo isso, como as pessoas estão substituindo a conexão humana pela conexão com a inteligência artificial, né? Isso mostra que a gente está com muito problema para confiar nas pessoas e para conviver.
0: Então a recomendação isso... é que as pessoas não façam isso. Não vão se consultar.
2: É inútil. Como que vai consultar? Não tem o que consultar.
4: Falando em tecnologia, né? Até a gente abriu o programa brincando aí sobre o relacionamento da Virgínia, do Vini Júnior, enfim. Hoje, né, eles acabaram terminando, a Virgínia anunciou o fim do relacionamento. E o que muita gente tem comentado é que ela postou um texto, eu vou até ler um trechinho. Ela diz assim numa foto com o Vini Júnior.
0: Abre aspas.
4: Abre aspas. Eu sempre vou me permitir viver, viver algo de verdade, sem medo, sem cálculo e sem deixar de ser quem eu sou. Ela postou um textão que muita gente tem comentado falando que talvez seja feito com IA. Às vezes ela jogou no ChatGPT, né? E saiu isso. Porque eu acho que talvez as pessoas tenham usado muito a tecnologia também pra blindar o sentimento. Você acha que a tecnologia atrapalha hoje nos relacionamentos, doutora?
2: Não, o que atrapalha é o uso que a gente faz de qualquer coisa, né? Eu acho que a tecnologia, as redes sociais, a internet, tudo isso veio para facilitar, para somar. Só que a gente faz um uso equivocado. A gente substitui tudo. Por isso, a gente vê... Por exemplo, hoje em dia, muitas pessoas se relacionam por meio da internet, por meio de rede social, com todo mundo palpitando. Eu li essa postagem e ela, inclusive, no final, ela fala... Vivam suas vidas que eu vou viver a minha.
4: Sim.
2: Virgínia, fica tranquila que eu tenho tanta coisa pra fazer. Eu vou viver tua vida mesmo.
0: Já não ia gostar, não? De pegar ter um jatinho, não. Encontrar com o namorado, jogando.
2: Eu tenho um monte de gato, eu já cuido de tanta vida, eu tenho tanto paciente. Nossa.
0: Dona Anaí, você, fica inclusive, tranquila. Está lançando o livro O Amor Não Dói.
2: Já lancei.
0: Perdão, a senhora já lançou o livro. Eu... tive um pequeno erro na conjugação do tempo verbal.
2: Sim, sim.
0: A senhora já lançou o livro O Amor Não Dói, além de ter ficado durante mais de 20 anos vendo causos e problemas de relacionamento. Você tem um olhar bom? Você já consegue olhar para um casal e saber se vai dar certo ou não?
2: Não.
0: Não consegue ver isso?
2: Não. Não, agora. Porque hoje a gente vive muito de aparência. Você vê o tempo inteiro casais que falam que se amam em fotos, em lugares paradisíacos, dali dois dias eles estão se matando. E descobre-se traição, então você não sabe mais o que,
4: então,
2: em que
4: melhor,
2: você pode confiar.
4: O melhor é namorar alguém que é low profile, que não posta nas redes sociais.
2: Mas se a pessoa tem essa necessidade de viver coletivamente, de se relacionar coletivamente... Eu acho que cada um sabe de si, daquilo que gosta. Eu não sou contra nada, nem contra ninguém. Eu não faço isso com a minha vida, né? Eu mal dou conta dos meus perrengues. Imagine todo mundo palpitando. Eu tenho que decidir minha vida. Se você abre pro mundo, você vai ouvir um monte de besteira e depois fica falando...
3: chorando no banho.
0: A senhora já se casou quantas vezes?
2: Três.
0: Três vezes.
3: Pergunta, então, Lucas. Não, que isso? Pera aí, gente, que posso explicar? Isso?
0: Agora
3: entrando na intimidade da convite.
2: Eu sei o que eu tô falando.
0: Exatamente. Agora com o Juliano.
3: Ah, é? Eu ganhei quatro. É.
0: Se a senhora me responder, só fui casado uma vez. Eu falo, então a senhora tire o seu diploma e dê para o Batista. Porque o Batista já se casou quatro vezes.
2: Mas a gente pode casar 10 e não aprender.
3: Tá vendo?
0: Olha que bonita a frase, hein?
2: É, mas é.
0: E o que é que falta, então, pra aprender, pra pessoa que está nos ouvindo, pra ela não ter que ficar galgando num relacionamento depois do outro? O que
2: se
0: que a pessoa...
2: conhecer bem, não jogar expectativa no outro, não é o outro que vai resolver a tua felicidade. E a gente vê isso, eu vejo muitas mulheres que não conseguem ficar sozinhas. Né? Como se o homem fosse uma muleta, como se ele... Hoje em dia, ninguém tá dando segurança pra ninguém. A gente tem que entender que a gente precisa se virar. E o outro é um complemento. Que legal que é ter alguém, sabe? Mas não, eu não posso respirar o ar da pessoa.
0: Isso independente do gênero, acredito eu. Claro,
2: claro.
0: Né? Entendi. Bom, agora, voltando pro assunto que eu acho que é perfeito pra esse momento, que é o caso de família. A gente sabe que em alguns momentos quase saiu pancadaria naquele...
2: Não, saiu sempre.
0: Quase,
2: que era tudo editado. Apesar de falarem que era tudo combinado.
0: Aí eu falar, era tudo combinado?
2: Claro que não. Não,
0: tudo certinho. Vocês iam lá, pesquisavam as histórias, traziam, né?
2: A gente pegava coisa, sim, combinada. Porque ninguém tem bola de cristal. Se é uma briga de vizinho, se vocês dois combinarem que vocês se odeiam e forem lá brigar, como é que nós vamos saber?
0: Ah, entendi.
2: Tem como, gente. Ah, não é combinado com o programa.
0: A pessoa pode combinar entre ela. Ela manda uma carta ao programa, um e-mail, dizendo, ó, tenho um problema com o meu vizinho. E pode ser tudo armado sem que a produção saiba.
2: Não tem
0: só
2: pra dúvida.
0: Aparecer. Só pra aparecer. Sim. Mas então, os casos que são reais, que quase acabam na porradaria ali... Teve algum que você pensou, deixa bater esse cara.
2: Esse merece. Claro. Principalmente homem que bate em mulher.
0: Eu tinha isso. Ah. Eu não acompanhei. Isso eu não acompanhei.
2: Nossa, olha, teve um caso de um cara que ele saía pra trabalhar e deixava a esposa acorrentada.
0: Que isso?
2: Uma coleira de pente pra ela não trair.
0: Caramba, que animal.
2: E ela ficava. Ela achava legal. Ela falava, se é esse o preço pra ele ficar sossegado... Então, caramba, tudo bem.
0: Ela aceitava. Que loucura também de aceitar.
2: Então.
0: E é um relacionamento tóxico, né? Dos dois lados, né? Da pessoa que aceita, da pessoa que faz, né?
2: Então.
0: Que loucura.
2: Hoje em dia, por exemplo, a gente vê. Morrem 4 mulheres por dia.
5: Caramba.
2: E doutora, a gente não sabe explicar o que está acontecendo.
3: E ver tanta briga lá no programa fez você perder a sua paciência de psicólogo, aquele monte de treta que você fala, meu,
2: eu não aguento.
3: É.
2: Eu nem podia, mas por dentro, às vezes, era um vulcão.
3: É.
2: Agora, o que me deu
3: aí
2: esse programa...
3: Aí você ia pra terapia.
2: Sabe o que esse programa me fez? Me aproximou muito mais de Deus, porque eu agradecia muito, eu tinha muita gratidão por ter bom senso, por ter critério, por ter uma vida tranquila, por não passar por aquilo. Então, eu tinha muita gratidão pela minha vida.
5: Que legal.
2: Eu atendia muita gente lá, viu? Quando acabava o programa, por isso que eu sei que é verdade. Atendia no consultório. Quantos grupos eu fiz com pessoas que iam lá, que não era minha obrigação, mas eu queria.
0: Mas você ia lá vender seu peixe e falava, tô vendo que tá com problema aí, vai lá no meu consultório.
2: Imagina, era tudo de graça.
0: Tudo de graça?
2: Claro.
0: Que legal da sua parte, né?
2: Imagina, é
5: muito legal pagar. Pro
0: bono, como a gente costuma falar, né? De graça, que bonitinho. O Batista tá vendo? Olha aí, um profissional da área da saúde prestando serviço de graça.
3: E o que eu tenho a ver com isso?
0: Você poderia...
2: Que o Kiko?
0: Você poderia ir lá se consultar com a doutora. 4 casamentos, vamos ver esse
3: pouquinho. Você quer que eu vá lá, isso. Claro.
0: Tá vendo?
3: É, mas você.
2: Depende, às vezes esposas estão vivas.
3: Tá tudo
2: tranquilo.
3: Tudo tranquilo.
0: Pagando pensão até hoje. Por isso que ele tem 3 empregos. Só por isso.
2: Você teve filho com todas?
3: Não, só com a primeira.
2: E tá pagando pensão pras outras?
3: Não, ele tá brincando.
2: Aí eu ia conversar com você depois, mais
3: ele
2: tarde.
3: Ele é um fanfarrão de menino.
5: Olha lá.
0: Batista, já que eu sou fanfarrão, traga aí. Vamos fazer uma brincadeirinha.
3: É o seguinte.
0: Roda, doutora Anaí.
3: É o seguinte, doutora, a gente separou alguns títulos, né, de brigas, de casos de família, e aí a gente quer saber se estivesse no seu consultório, se você falaria libera ou interna, tá certo? Mini Ruth, manda ver aí.
5: O Batista a gente sabe que já é interna, mas a primeira é a seguinte, tomei tanta pílula do dia seguinte que eu estou em 2055.
3: Libera ou interna?
2: Não, instrui.
3: Largue essa sirigaita e fique comigo.
2: Nossa senhora, interna.
5: Gordinho...
2: É brincadeira, hein, gente?
5: Gordinhas dançam com os maridos e as amigas magrinhas ficam com inveja.
3: Interna ou libera?
2: Libera.
3: Recalque de piranha não atinge sereia.
2: Atinge.
5: Se é mulher fruta, tá estragada.
2: Judia Santa, nada.
3: Interna ou libera?
2: Não, tem gosto pra tudo que é fruta.
3: Olha,
2: libera.
3: Eu tô gato, minha mulher está um bagulho.
2: Ah, interna.
5: E como é bom ser vida louca?
2: Depende, não. Interno, hoje em dia tá muito complicado ser vida louca.
5: Ufa, ainda bem, vida interna.
3: Ô, doutora, tem gente que nem terapia resolve ou não?
2: As pessoas que nem terapia resolve, elas não vão procurar terapia.
0: Faz muito sentido. E todo mundo precisa de terapia?
2: Eu acho que pra autoconhecimento, sim. Eu acho bem legal, porque a gente tem muito gatilho. Às vezes acontecem coisas que você não entende por que você está tão nervoso, irritado, angustiado com aquilo. Porque mexe, às vezes, com coisa que você não se liga, que você não se toca, né? Então, eu acho que para você se conhecer melhor, eu acho que é muito válido terapia.
0: Eu quero fazer uma provocação. Você me permite?
5: Lá vem
3: o abujanra. O abujanra agora.
0: Que é a vida. Dona Ana, é o seguinte, a gente recebeu um convidado, convidada aqui, para ninguém saber quem é. que veio falar sobre saúde mental e tal, tal, tal. E aí falou o seguinte, que hoje em dia, realmente, né, o burnout, que é o mais conhecido como esgotamento mental, que está... é uma doença, é uma epidemia, está acontecendo. E eu queria entender de uma psicóloga, porque a convidada que veio aqui não era. Eu queria saber de você, que é realmente uma pessoa formada, que estudou para isso. O que está acontecendo que a nova geração não tem uma certa resistência que as outras gerações tinham? Por exemplo, eu nunca ouvi meu pai falando a expressão "estou cansado mentalmente, estou com esgotamento mental". E ele saía de casa às 6 da manhã, voltava à meia-noite. Por que isso está acontecendo com a nova geração?
2: Porque hoje em dia, qualquer problema que um filho apresente, ele não recebe um corretivo, ele recebe um diagnóstico.
0: Entende? Faz muito sentido, verdade.
2: Não faz? Então, se a criança está com algum problema, leva e... ela está com isso, está com aquilo. Então, é uma geração que precisa se fortalecer um pouquinho mais, né? Porque não tem muita tolerância à frustração. Os pais, eles mudaram, né? Os pais da minha geração, eu já fugi, apesar de eu ser antiga, eu já fui muito mais moderna com a minha filha. Mas eram pais que não tinha esse mimimi. O pai era autoridade, a mãe era autoridade. Hoje, os jovens, eles não sabem lidar muito bem com ordens, com hierarquia, sabe? Então... tudo isso vai prejudicando. Agora, essa coisa do burnout, por exemplo, quem trabalha na saúde, em bancos...
0: Comunicação
2: também. São coisas assim, atividades que deixam a pessoa muito nervosa, muito tensa, ou é muito competitivo, tem muita meta para bater, aquela coisa. E é isso que está dando muito burnout. Entendi. Não é só com a geração mais jovem, não.
0: E você acha que uma pessoa como a Isabela Camargo, que diz muito sobre burnout, você acha que uma pessoa que não é psicóloga e nem um médico deveria falar sobre burnout? Deveria, inclusive, citar que pode diagnosticar alguém com burnout?
2: Eu acho meio um pouquinho temerário, né? Ela é o quê?
0: Ela é uma comunicadora, uma jornalista que se formou em jornalismo, teve um acidente em 2018... de lá ela foi ao hospital, mas antes de ir ao hospital com o burnout, ela apresentou um segundo jornal da casa e depois sim ela ficou internada um tempo e agora presta sua vida a trabalhar a favor da reforma da RN1, que visa inclusive...
3: NR1.
0: Muito obrigado. E ela visa colocar o burnout como uma doença séria e ser tratado tal qual qualquer outra doença que um possível funcionário venha a ter. E ela disse aqui conosco de que ela poderia diagnosticar uma pessoa se ela está a ponto de ter um burnout. Essa palavrinha horrível, né? Burnout. A ponto de ter um problema muito sério, um esgotamento mental, de chegar no seu ápice. Eu queria saber de você, uma pessoa que não é formada em psicologia e nem é um neurocientista, ele pode fazer isso?
2: Então, eu acho que tem pessoas que estão estudando bastante, pegam todos esses elementos. Hoje em dia você tem resposta para qualquer coisa. Você entra no chat GPT, você tem resposta de qualquer coisa. Então fica um pouquinho... é difícil responder isso, né? Eu sei que eu estudo pra caramba e não diagnostico. Eu tenho muito medo, muito receio, porque a gente não fecha diagnóstico assim. Ainda mais assim, num bate-papo, mesmo no caso de família... Sabe, eu jamais falei, olha, você tem isso, aquilo. Eu falo, busque ajuda, procure ajuda. Sabe, você tem que encaminhar para um profissional da área. Não adianta você falar o que você acha.
3: E doutora, agora, o que o povo está preocupado é o seguinte. Porque segunda-feira tem a convocação da Seleção Brasileira para a Copa do Mundo.
5: É verdade.
3: Aí eu quero saber, você como psicóloga, você que manja dos Paranauê, esse término de relacionamento da Virgínia com o Vini Júnior, às vésperas do maior torneio de futebol do mundo, que aliás a TMC estará lá como emissora oficial, né? Isso pode ajudar o Vini Júnior ou pode ele ficar deprê porque terminou e pode atrapalhar a nossa seleção canarinho?
2: Olha, eu não acompanho o caso, mas às vezes você não tem como. Você vê foto o tempo inteiro, você vai rolando o feed. Ele não me parece abalado. Não acho que vai...
0: Será que ele também queria? Que eu tô na teoria. Será
3: eu vi que, dizer que ele tem queria? Uma galha aí.
5: Cara, eu fiquei sabendo que ele terminou com a Virgínia. Não, a Virgínia terminou com ele, né? Porque eu adoro o jeito da Virgínia. Ela vai até o lugar em outro país pra terminar. Eu bato palma pra ela nisso, que já terminaram comigo por mensagem, viu, doutora Anaí? Foi péssimo.
2: É, mas é mais econômico. Você ir pra Espanha, você precisa ter tá muita bala na agulha, né? Fala sério, imagina que eu vou pegar um avião.
0: Isto é uma doutora,
2: senhor. Eu sou prática.
0: É isso, se consulta, Anaí. Anaí,
3: pra chegar lá e falar, não te quero mais. É. Aí pega e volta.
2: Nossa, mas sabe por quê? Isso demonstra de protagonismo, né? A vontade de... Talvez ouvir, não, eu quero.
3: Você acha então que ele não tá abalado?
2: Ai, não me parece. Não, nem parece. Ela, gente, nem ela.
5: É, eu fiquei sabendo que ela terminou com ele. É, uma hora depois ele já seguiu novas modelos no Instagram.
0: É isso aí, Vini Júnior. Tamo junto, garotão. Vambora.
5: O que a senhora acha, inclusive, sobre essa galera que não consegue mesmo ficar sozinho, sabe? Emenda um relacionamento no outro. Por exemplo, a própria Virgínia, né? Ela terminou com o Zé Felipe, foi ficar com o Vini Júnior e o Zé Felipe também. Ela teve um breve relacionamento com a Ana Castela. Então, isso mostra que as pessoas não servem ou não conseguem ficar sozinhas, né? Tem alguma dica?
2: São pessoas... Isso acontece muito, né? São pessoas que colocam a validação pessoal no outro. Então, eu valho com quem tá comigo, se eu estou com alguém, se alguém me quer, sabe? E isso é muito complicado, porque você vai em relacionamentos rebote. Você acabou de sair de um relacionamento que você teve uma história, constituiu uma família. Isso não tô falando dela, no geral, né? Dali 2 meses você já tá morta de paixão por outra pessoa. Sabe, é desmerecer o que passou. É tudo tão fluido, é tudo tão rápido, tão passageiro, tão líquido. Por isso que tem os relacionamentos líquidos que se fala hoje em dia. Sabe, ninguém faz mais luto, ninguém vive um luto do que passou, se reorganiza, sabe, o que eu quero fazer, o que eu não quero mais pra mim. Você vê que são sempre os mesmos erros.
5: Sim.
2: Então você não vai ter resultado diferente se você comete sempre a mesma besteira.
5: Tá vendo? E quem consegue ficar mais tempo sozinho, né? Eu não sei se existe alguma pesquisa
3: aí
5: sobre...
3: é feio.
5: Mas...
3: não consegue nada mesmo.
5: Homens ou mulheres, quem se dá melhor nessa de conseguir ficar sozinho após um relacionamento?
2: Eu acredito que hoje em dia tá meio a meio, porque as mulheres estão muito desgostosas, muito assustadas com os relacionamentos, e homens também, porque eu recebo homem em consultório que fala pra mim, eu não confio mais em mulher nenhuma. E tem mulher que fala, não tem mais como me relacionar. Né? Mas a carência é muito grande. E é um paradoxo, porque a gente pode falar com qualquer pessoa em qualquer canto do planeta, a gente tem comunicação 24 horas por dia e nunca a gente se sentiu tão sozinho.
5: É verdade.
2: Né? Então é buscar no outro um colo que não tá sabendo se dar.
5: Olha só.
0: Agora, Anaí, você que é a doutora, psicóloga, durante mais de 20 anos esteve lá no Caso de Família ajudando casais, pessoas que estivessem com algum problema e que também já lançou o seu livro, O Amor Não Dói.
3: Adoro.
2: Se doer não é amor.
0: Se doer não é amor.
3: É.
0: Eu tenho uma pergunta pra você que eu quero saber do seu lado mais psicólogo possível. Os psicólogos, eles estudam sobre a mente humana, sobre o comportamento, certo? Então é hora da PPP. Pergunta problemática e polêmica. Anaí, você não pode fugir dela. Você tem que responder. Durante os quase 22 anos consecutivos de Casos de Família, teve algum momento que você olhou para algum participante e conseguiu ver que ali era um possível serial killer ou não? Ou uma pessoa com tendências maquiavélicas,
3: psicopata?
2: Já. Foi um monte de gente bem estranha, mas até aí não tem como a gente imaginar isso, né? Você pode achar uma pessoa com uma cara esquisita, um comportamento, mas lá também era tanta doideira, eles pegavam fogo de um jeito que não tem como ter parâmetro. Precisaria fazer um estudo bem mais aprofundado.
0: Não dá pra ser superficial, não. Né? Só no momento.
2: Isso é muito sério, né?
0: São 40 minutos ali, né? Que você tá vendo a pessoa, interagir da pessoa.
2: E a plateia pilhando muito. A Cristina pilhava. Então é um show.
0: Claro.
2: Não deixava de ser, né?
0: É entretenimento. Isso é óbvio. Exatamente. Não dá pra não ser. Inclusive tem que ser entretenimento. Mas tinha, obviamente, um pouco de ciência ali por trás.
2: Sim.
0: Tinha uma filosofia, tinha um psicólogo.
2: Eu me comovia muito.
0: É. Qual o caso que mais te comoveu?
2: Nossa, casos dos pais que não aceitavam os filhos gays me doía, sabe? Nossa, eram... Teve um que a mãe falou, eu preferi um filho estuprador, assassino, do que gay.
5: Gente,
2: que era muito violento. Eu achava de uma violência muito grande e eu abraçava, eu chorava junto. Eu sou muito emotiva, sou uma manteiga. Ficava com raiva também. É, programa de transformação, quando os maridos iam para as mulheres fazer a transformação, aí você olhava os homens, era cada bagaço. E aí falava, agora sim, eu falava, agora você também tem que se tratar, tem que claro. Se cuidar, não sim. sei o quê. Sabe, então eu sempre falei, eu sempre tive liberdade para falar, eu acho que você pode falar qualquer coisa, desde que você saiba falar, né? Porque não adianta você ficar falando coisinha bonitinha, você tem que falar muito diálogo desconcertante, inconveniente, desagradável, é o que resolve.
0: E uma dúvida só, o SBT alguma vez te direcionou para um tipo Nunca. De resposta, te limitou, te censurou alguma vez? Aconteceu?
2: Nunca. Olha, a liberdade que eu tinha é porque... Não é nem modéstia, mas eu me considero uma pessoa que tem bom senso, sabe? Então eu nunca passei do limite e já fui dura em muitas opiniões que eu dei lá, porque lá eu dava conselho, lá eu não era uma psicóloga, nem tem como ser lá, né? Mas assim, eu sempre falei aquilo que o meu coração mandou, aquilo que eu achava que ia ajudar aquela pessoa ou quem estivesse em casa, porque tinha gente lá que nem me olhava, nem me ouvia. Sempre teve de tudo lá.
0: Entendi. Bom, agora eu gostaria de dar uma agitada nessa nossa conversinha.
3: Nossos ouvintes,
0: por
3: né?
0: favor. Mini Ruth, concorda comigo? Vamos dar uma agitadinha?
5: Vamos dar uma agitada, que eu tô igual a plateia dos casos de família, só agitando aqui, meu
0: então,
5: filho.
0: Então vamos lá, é hora do Batista trazer a sua interação.
3: Exato, e depois eu tenho uma última pergunta aqui, viu? Minha. Nossos ouvintes mandaram aqui algumas questões. A Marta Messias, descobri que meu amante também é casado e não me contou nada. Devo dar uma segunda chance pra ele?
2: Isso é no mínimo irônico. Porque, gente...
3: É o cara que sente ciúmes da amante, né?
2: O que ela tá buscando, ela e ele? Por que que ele omitiu? Tem muitas camadas, né, essa história. Quer dizer, ela tá exigindo uma fidelidade do amante. A fidelidade dela com o marido tá em quinto plano. É um casamento aberto? De repente é também. Não, mas nesse caso
0: seria amante, né? Seria contatinho, né?
5: Sobre casamento aberto, né? Muita gente tem relacionamento aberto. A senhora acha que, por exemplo, o Neymar... Talvez tenha um relacionamento aberto, porque muita gente...
2: Não, ele não ia achar graça.
5: Será?
2: Não.
5: Caramba.
2: Aliás, muitos homens não acham graça nisso. Qual é a graça de trair se for permitido?
5: É verdade.
0: Vamos lá, vamos voltar para nossa brincadeirinha. Essa foi o primeiro mensagem que a gente recebeu do ouvinte. Mini Ruth, traga a segunda mensagem.
5: Vamos lá, o B. Costa, ele mandou. Meu marido passava o dia todo conversando com o chat. É melhor eu ficar conversando com o Gemini para fazer ciúmes para ele?
2: Olha, Gemini. Quando a gente fica muito tempo só falando com uma inteligência artificial, isso denota que tá havendo algum problema aí no diálogo desse casal, né? Não tem conversa, não tem abertura, não tá sem conexão. Agora, descontar não é maduro, né? Não é uma competição, você tem que pôr as cartas na mesa, o que está acontecendo e tal. Agora, o que está mais gritante nessa história é a falta de conexão. Porque se você substitui a conexão humana por um algoritmo, daqui a pouco o único casal feliz da casa vai ser o Wi-Fi com a tomada da cozinha.
3: Antônia Gaspar, por favor, doutora Anaí, fala pra minha filha que é errado ficar ligando pro ex que ficou com todas as amigas dela.
2: É errado achar que são amigas, pra começar.
0: Receba! A gente foi bem plateado por causa de família agora.
2: E outra coisa, ele não ficou, quando ele fez uma turnê nas amigas dela, né? Então, uma coisa é você tolerar uma traição, outra coisa é uma traição em série, ele é um serial treater, né? E outra coisa é você tolerar humilhação. Então, até quando? Qual é o limite de você se humilhar, né, por uma pessoa que não vale 10% do sofrimento que você teve por ela? É o grande questionamento que ela tem que ter.
5: Olha, eu tô passando hoje realmente na psicóloga, viu? Tá servindo pra mim essas coisas. O Tom Júnior, ele mandou: meu namorado nunca namora comigo quando o Corinthians perde. Eu devo arrumar um torcedor de um time melhor?
2: Não, um jogador de xadrez, eu acho que ela vai ser mais feliz. É.
3: E o Hércules Batista, ó, isso aqui é polêmico, hein? Polêmica essa, hein? Apanhei dos meus pais e me tornei independente aos 22 anos. Meu filho não apanhou, tem 30 e ainda mora comigo. O que eu faço pra tirar ele de casa?
2: Primeiro, ele tem que parar de associar educação com dor. Não é quem apanha que dá certo na vida. Não é doendo, sofrendo, apanhando que ele se tornou quem se tornou. Ele deu sorte, porque tem gente que apanha e delinque. Então, esse não é uma coisa lógica. O outro contraponto disso é que os pais só estão ensinando os filhos a receber. Nunca a ter a contrapartida, a ter responsabilidade, a ter limites. Então, hoje em dia, a casa dos pais é motel, é hotel... É, tem lavanderia, tem restaurante, serviço 24 horas para tudo. Aí depois acha que magicamente vai estar lá o dedo e o filho vai sair estourando aí na vida, fazendo sucesso. Não é assim que funciona.
3: É, doutora Anaí, se o Neymar não for convocado pelo Ancelotti para ir para a Copa, quem você acha que vai pro divã? O Neymar ou o povo brasileiro?
2: Mas o Neymar ainda joga?
3: Pronto, obrigado.
6: Essa foi a nossa convidada de hoje, senhoras e senhores. A doutora Anaí, psicóloga renomada, trabalhou durante mais de 20 anos no programa Casa de Família e atende você que precisa. 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Por favor, dona Anaí, seus serviços. Manda bala.
2: Olha, meu canal no YouTube é Papo com Anaí da Mico. Toda quarta-feira, às 18 horas, tem live, né, que eu respondo, falo sobre um tema e respondo milhões de perguntas de vocês, meus lindos, queridos. O Amor Não Dói é um beabado que você não pode fazer, de como você evita um relacionamento tóxico e abusivo, né, de como a gente é educada para ser submissa, todas aquelas coisas, não vou ficar repetindo aqui. Compre o livro, você vai gostar muito de ler. O meu Instagram é Dranaí da Mico. E eu tô aqui, né? Quando me convidarem novamente, vai ser um grande prazer. Adorei, vocês são muito fofos. Vou deixar os cartões, vocês precisam um pouquinho de ajuda também.
5: Batista precisa muito.
6: A Mini Ruth precisa, ela só se envolve com pessoa problema.
5: Eu tenho o dedo podre, doutora. É. Mas assim, fazendo uma análise aqui do
3: já
5: programa.
3: Já acabou.
5: Não, só quero fazer uma perguntinha. Quem é o mais problemático, é o Batista ou o Lucas?
2: Eu não sei, vocês são simbióticos. Os três se complementam, então não dá pra saber, entendeu?
3: Eu não me complemento com essa menina aí, não. Sai pra lá. Aí,
6: muito obrigado.
2: Foi um prazer. Adorei as brincadeiras.
6: Mas eu adorei. Prazer é todo nosso. Você é uma queridíssima.
2: Obrigado.
6: Olha que pessoa querida. Quando você vê que a pessoa tem pedigree, né?
3: Tá vendo?
5: Cara, é chega muito
6: categoria.
5: Bom.
6: Muito boa educação. Ela esbanja carisma.
5: Não, toda vez que um boy me enganar, eu vou mandar mensagem pra doutora.
2: Você me liga.
5: Vou ligar.
6: E a gente segue o nosso programinha de Meu Deus aqui com um quadro que é um sucesso. Vocês aí que nos ouvem amam, com certeza. Olha, a gente é um sucesso, sabe onde? É. No Uber, meus amigos.
3: É mesmo?
6: Dois Uber me paravam, você do sobremesa. E eu adoro o quadro, que vai ser esse agora. É hora da informação com diversão. É hora do
3: Girinho de Notícias, vai! Girando, olha aí, girando.
5: Patrícia, cadê o aviãozinho?
3: Girando.
6: Cuidado que a Silva não gosta que imita, hein?
5: Ah, Silvão tá aqui hoje.
6: Amigos e amigas, vamos lá para a primeira notícia do dia. Inclusive, um abraço a todos os ouvintes e principalmente os motoristas de Uber. Um forte abraço aí,
5: motorista,
6: gente.
5: Motorista de aplicativo, né? Geral.
6: É que a gente aqui tem a rádio Uber também.
5: Ah,
6: também.
5: Que legal.
3: Tem isso, tá, se sabendo, informa, tá, se informa. Ah, ouve a rádio.
5: Não sabia.
3: Ouve a rádio.
5: Entendi, foi mal.
3: Ouve a rádio.
6: Mas sim, todos os motoristas de aplicativo. Vai, bora. Primeira notícia pra você que nos ouve com seu ouvido. O Gilberto Kassab esteve aqui conosco na TMC, no TMC 360, e ele deu uma entrevista exclusiva. Eu queria dar parabéns à TMC por deixar que os políticos falem com o jornalismo, ao invés de vir falar aqui com a gente no Sobremesa, né? Claro, óbvio, é bem melhor.
5: É bem melhor.
6: E nessa entrevista ao TMC 360, ele disse que PT e Bolsonaro não tiveram sucesso no combate à corrupção. Tanto PT quanto Bolsonaro não deram certo.
0: tentando combater a corrupção. Ele também elogiou o Tarcísio de Freitas, o atual governador de São Paulo, e também criticou as emendas parlamentares. Ele também falou da relação de Flávio Bolsonaro com Vorcaro. Se você não estiver sabendo o que é, vazou um áudio da interação aí entre Flávio Bolsonaro pedindo dinheiro ao Vorcaro para realizar o filme Dark Horse, que traduzido seria o equivalente a Azarão, que é o filme sobre Jair Bolsonaro.
3: E Lucas, mas o pessoal, você tá falando, e o pessoal que não conseguiu assistir ao vivo, como é que faz?
0: Obrigado, Batista.
3: Como é que faz?
0: Quem quiser assistir essa entrevista é só entrar no nosso canal no YouTube. Ó, anota aí, www.youtube.com/TMC News BR. E aí você vai lá e coloca na entrevista no programa TMC 360. Você vai poder assistir na íntegra os jornalistas da TMC sabatinando com o Kassab.
3: Joana Trapton.
0: Joana Trapton.
3: Que tem o fone só pra ela.
0: Ela é chique. É, a Joana Trapton tem uma caixinha
5: de tá, fone, de né? Fone.
3: É, porque o que tem de ser aqui, eu vou explicar, viu? Tem uma galera.
0: Nós aqui, apresentadores de rádio, nós temos o nosso fone de ouvido. E nós que somos a ralé, é tudo compartilhado.
3: Mas Joana Trapton não.
0: É, chique.
3: Pensando o quê? Não, mas ela comprou dela. Você
0: ela
3: quer
0: comprou
3: o quê?
0: Dela. Vai ela investe no jornalismo.
3: Claro, não é que nem a gente.
5: É, tá vendo, seus pão duro? Compro de vocês, para de reclamar.
0: É. Não, mas ó, fala uma coisa, é uma brincadeira. Os fones aqui são maravilhosos. Eu já tive vontade de roubar pra casa. Obrigado, TMC. Os fones são muito bons.
3: Não, tem, claro, tecnologia.
0: Tecnologia.
3: Tecnologia.
0: Esse T de TMC é de tecnologia. Muito bem. Então, ó, tá dada a primeira notícia. Confira lá a entrevista do Kassab, beleza?
3: Agora,
0: TMC News BR.
3: Agora essa aí é com ela, aquela que gosta desses negócios aí. Já
5: eu
3: falamos.
5: Que sou a Maria fofoquenta, gente. A gente já falou aqui no programa, né? Mas pra você que não tá sabendo, que Virgínia anunciou aí o fim do namoro com o Vini Júnior.
3: Acabou.
5: Pois é, a influenciadora disse que o namoro deixou de fazer sentido, então ela preferiu ter maturidade pra encerrar esse relacionamento com carinho. E ainda, ela diz que torce aí pela felicidade do ex. Só ela, né? Porque eu odeio os meus.
3: É? Não, mas tem que torcer por causa do Brasil, por isso.
5: Mas aí eu levanto uma questão, Brasil.
3: Tem que torcer. Nesse caso, ela tem que torcer.
5: Fala, traga aqui. Eu levanto uma questão. Por quê? É um dilema, tá? Porque o que acontece é o seguinte...
3: Seja sucinta, porque o programa tem tempo, você vai ficar falando de fofoca, não é o Léo Dias aqui.
5: Ai, tá bom, calma. Calma. É o seguinte... A Virgínia, ela já estava se comportando de uma maneira que parecia estar solteira. Então ela já estava indo pra balada. O próprio Zé Felipe trocou ideia com a mãe dela uns dias desses. Então o pessoal, os fãs, já estavam comentando nas redes sociais que sim, eles poderiam estar numa crise e terminar esse relacionamento. Mas o que eu pergunto pra vocês é o seguinte. Virgínia é uma mulher inteligente, é uma mulher empresária. Será, mas só será... que ela não decidiu fazer esse término antes da convocação da Copa, porque ela tem em vista algum lançamento com a empresa dela, a We Pink. Algo para o Brasil, um perfume para o Brasil.
3: Não sei opinar sobre isso.
0: Eu faço a mínima ideia.
3: Eu sei que o Vini Júnior deve estar dando graças a Deus, porque acho que ele não aguentava mais autografar camisa para criança, essas coisas. Ele deve estar dando graças a Deus, as crianças lá na casa dele jogando bola.
0: O cheiro, né? De body splash na casa dele inteira.
3: Três filhos, levava os filhos, levava a babá para casa do cara. Ele deve estar, né?
0: Vai. O Vini, concentra no jogo, beleza? Concentra no jogo, por favor.
3: Ó, essa notícia aqui é boa, hein? Vocês viram? Vocês lembram? Quem é do meu tempo lembra da TV Tupi, a extinta TV Tupi. Exato. E aí, tinha uns funcionários que meteram a TV no pau. E os caras, depois de 46 anos, os funcionários da TV Tupi recebem pagamentos de salários atrasados. Olha aí.
5: Oh,
3: depois de 46 anos.
0: É o famoso tarda, mas não falha.
3: Você vê que coisa, rapaz? Foi aí que a Rede TV se inspirou. Desculpa, escapou. Escapou.
0: Próxima, tem mais piada.
3: Não. Você imagina o juiz que julgou isso, ficar fazendo cálculo de cruzeiro pra cruzado novo pra cruzado real, agora é real. Você imagina isso aí, hein? E, deve, e se bobear, meter um cheque pré pra 15 ainda.
5: Nossa senhora!
3: Pra pagar. Ué, demorou 40, bota mais pra 15. Meter um chequinho pré pra 15. Segura aí, segura aí.
5: Pô,
3: segura,
5: gente, aí. Depois de 46 anos, é bom que já paga um cemitério lá, tudo, né?
0: Avala tudo. Agora, atenção, a próxima notícia é pra você que viu aí alguns vídeos de pessoas bebendo detergente. Cara, olha só, presta atenção, porque a Anvisa avalia medidas jurídicas contra vídeos sobre beber detergente. Tá vendo? Gente, primeira coisa, não pode beber detergente e não pode incentivar as pessoas a beberem detergente.
5: Nossa, como vocês falam, hein? Meu Deus.
0: Desculpa, perdão, não entendi.
5: Oi? Não, notícia, eu pensei em alto, desculpa.
3: Notícia é assim mesmo.
0: Não,
3: é,
0: a gente tem que dar. Não, mas, Mini Ruth, a notícia é séria. A Anvisa, ela tá pensando
3: Padilha,
0: aqui, tá avaliando.
3: Alexandre Padilha.
0: A Alexandre Padilha tá vendo se vai entrar com processo. Porque você não pode incentivar uma pessoa a beber detergente.
3: Vai processar o cara que bebe detergente?
0: Claro, não. Ele vai processar a pessoa que publicou o vídeo. É. Só um minutinho.
3: Tchau. Não, eu não vou. Eu não, não, eu não vou, gente, nem. Eles eu, não indo vou nem, eu não vou com nem licença, me dar ao luxo. Eu não vou nem me dar o esforço de sair. Eu vou ficar aqui só.
5: Não, Batista. Tá. Tchau, não, valeu. Batista, me ajuda aqui. Tchau. Gente, eles me abandonaram de novo.
7: Pessoal, tô saindo aqui do estúdio, valeu.
5: Tá vendo? Depois eles ficam reclamando aí que eu recebo mais. Por que será, né? Por que será? Porque eles abandonam o programa no meio. No meio. Tem que trabalhar, tem que fazer tudo sozinha. É um absurdo. É um absurdo. Mas vamos lá, gente. Tá eu e você que tá ouvindo aí, né? A Anvisa avaliou medidas jurídicas contra os vídeos sobre beber detergente.
3: Já falou essa aí!
5: É, ué, você não saiu do estúdio? Você não saiu? Então deixa eu falar. O ministro da Saúde, Alexandre Padilha, afirmou que a Anvisa recebeu vídeo de pessoas bebendo detergente na IP, que inclusive, né, viralizou aí nas redes sociais, todo mundo tá sabendo, mas pelo amor de Deus, gente, não usem detergente. As imagens seriam uma forma de protesto por eleitores...
7: Eu vou te seguinte, não é que não é pra usar detergente...
3: Você falou que não é pra não,
7: é pra não beber detergente, Mini Ruth.
5: Ah, você não ouve o que a gente fala? Então.
0: Não pode usar o lote com número 1. Final número 1, lote está proibido. A Anvisa pediu para que as pessoas devolvam o mercado e é assim que o mercado faça o recolhimento. Detergente IP, Mini Ruth.
5: É só detergente. Só detergente. Sabão IP pode?
0: Sabão IP pode.
3: Você vai e troca por um Limpol.
0: Isso, você troca o seu detergente de fabricação com lote 01, final 1. Se tem lá no lote final 1, que fica embaixo da data de validade, você vai ao mercado e troca por outro detergente.
5: Tá vendo como eu não tenho
3: código? Tem um código de barra lá.
0: Exatamente, tem um código embaixo da data de validade.
3: Você sabia que no código de barra, aquelas informações inúteis, eu outro dia eu li que o código de barra, o que o aparelho lê é a parte branca, não a
0: preta.
3: Sim,
0: a parte preta, é verdade.
3: Tá vendo? Você não sabia disso.
5: Olha só. Que bom que vocês voltaram, gente. Você tá vendo? Eu não consigo fazer esse programa sozinha. Volta logo, Lucas.
3: Claro que
5: assim,
3: competência.
5: Ai, não fala assim. Não se esqueça que você que me ensinou, tá?
0: Amigos e amigas, vamos voltar então com a próxima notícia.
3: Qual que é a próxima? Não sei mais.
0: Notícia número 6. Essa aqui é boa, hein, amigos? Posso trazer?
5: Qual
3: que é a número 6? Ah, da
0: Polícia Federal. Alô, polícia! Sexta-feira chegou a polícia. Estamos chegando. A Polícia Federal está apurando uma possível ligação de Vorcaro com membros do Jogo do Bicho.
3: Eita.
0: E da Milícia do Rio de Janeiro.
3: É mesmo?
0: Alguém tem algum comentário? Alguém quer fazer alguma piada?
5: É Jogo do Bicho? É,
3: eu tenho uma informação.
5: Não pode jogar no bicho?
3: Eu tenho uma informação que o Vorcaro, ele foi visto no complexo do Jacalezinho. Acho que por isso que...
0: Jacalezinho.
3: É, o Jacalezinho.
0: Mini Ruth, quer fazer algum comentário? Envolvendo Polícia Federal, Vorcaro, Jogo do Bicho, milícia?
5: Não, rapaz, deixa quieta. Não entreguei nem meu imposto ainda. Deixa eu ficar quieta.
0: Mas ó, é isso mesmo. O grupo de Vorcaro teria dois núcleos. Um para intimidação presencial e outro para ataques digitais contra o inimigo. Ou seja, quem cruzasse o caminho de Vorcaro... poderia se deparar com uma gangue visitando a casinha dele.
3: Isso é uma é máfia,
0: é
3: isso
0: máfia,
3: aí.
0: Né? É uma ganguezinha, né? Batendo na portinha da pessoa ali. Você mexeu com o nosso chefe? Como assim? E também encontrar uma certa retaliação na internet, porque é um ataque digital contra inimigos também, pra hackear celular, pra descobrir podre, tudo isso. Isto tudo é supostamente. A Polícia Federal, ela tá querendo saber, será que isso existe mesmo? Ela vai apurar, ela vai pesquisar, entendeu? É isso.
3: Você quer apostar quanto que vai continuar no supostamente tudo isso?
0: Eu só queria dizer uma coisa. Lembra que a gente fez um bolão?
3: Lembro.
0: Eu ganhei nesse bolão, tá? Sobre o bolão, cara, eu falei que ia ter, eu ganhei. Mas vamos voltar para a nossa enquete do dia que traz a pergunta: quem você gostaria que tomasse um galão de detergente?
2: Lembrando, vocês dois.
0: Que é proibido, óbvio, tomar detergente, não faça isso.
3: Olha aqui, ó, a Luísa Dias, ela disse que o Ed Mota. É, agora ela falou que o detergente teria que vir tampado com rolha, né? Só pra ele lembrar das porqueiras que ele fala.
0: Muito bom, muito bom. E você, Mini Ruth,
2: o Marcos Souza, ele mandou: todos os coaches que falam que pra ficar rico é só mudar o mindset, teria que tomar mais de 7 litros de detergente. O que, que é mindset?
3: Mindset? Que mindset?
0: Mindset é pensamento, é forma de pensar, entendeu?
3: Entendi. E a Marcela Guedes, ela falou: meu vizinho que fica ouvindo funk proibidão até tarde, queria ver ele tomando enquanto eu escuto Borbulhas de Amor do Fagner.
0: Nossa, tem um coração bem melhor se não tiver.
3: Quem dera ser peixe para em teu límpio aquário mergulhar, fazer borbulhas de amor.
0: Quem escreveu essa letra? Um famoso poeta, escritor, e é sobre relação, sabia?
3: É,
0: borbulhas de amor. É sobre dar beijinho na boca pelado.
2: Sério?
0: Te juro por Deus, quem me dera.
2: E aí vocês vêm falar mal do funk.
3: Lembra daquela? Lembra daquela? Beijo na boca,

0: comoção. Eu sou o Jonathan da nova geração.
1: Porra. Isso é muito bom, senhoras e senhores. Infelizmente, o nosso programa chega ao fim, mas segunda-feira estamos de volta e ó. Dia 18, convocação, hein? Vai ser irado, estaremos aqui com a TMC, a emissora oficial da paixão do torcedor.
2: Isso aí, tchau e um beijo.
1: Um beijo, um queijo, fique com Deus e tchau, tchau.

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2: 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Muito bom dia, um ótimo domingo pra você que sintoniza a TMC. Hoje é dia 17 de maio, seja muito bem-vindo e muito bem-vinda ao Amanhã TMC. Eu sou o Diego Andrade, eu te faço companhia até às 7 da manhã, viu? Aqui no Amanhã TMC você fica por dentro de tudo que aconteceu de mais importante, tanto no noticiário do Brasil quanto do mundo, além de saber das primeiras notícias que vão impactar o seu domingo. Se você está em Belo Horizonte, acompanhe a nossa programação em 88.7, Recife 92.7, em São Paulo e Brasília 100.1, em Curitiba 100.3, e no Rio de Janeiro estamos no 101.3, o meu muito obrigado a todos vocês que estão conectados aqui na TMC. O WhatsApp está aberto para você participar, manda sua mensagem, comenta sobre as principais informações aqui do Amanhã TMC no 119-7221-1001. 119-7221-1001. Vamos agora às principais manchetes do programa. Um dos alvos da sexta fase da Operação Compliance Zero, que estava foragido desde quinta-feira, foi preso em Dubai, nos Emirados Árabes Unidos. O investigado foi deportado e desembarcou no final da tarde deste sábado no Aeroporto Internacional de Guarulhos, onde teve o mandado de prisão cumprido. Victor Lima é suspeito de ser um dos integrantes do grupo Os Meninos. Ele é suspeito de atuar no grupo dos hackers cujo líder era David Henrique Alves, que permanece foragido. As prisões preventivas foram decretadas pelo ministro do Supremo Tribunal Federal, André Mendonça, relator do caso Master. E pesquisa Datafolha mostra empate entre o presidente Lula e o senador Flávio Bolsonaro em um eventual segundo turno da eleição presidencial de 2026. Os dois aparecem com 45% das intenções de voto, dentro da margem de erro de 2 pontos percentuais. O levantamento ouviu 2.004 pessoas em 139 municípios do país. A maior parte das entrevistas foi realizada antes da divulgação do caso envolvendo o filme Dark Horse e Daniel Vorcaro. No cenário de primeiro turno, Lula lidera com 38% das intenções de voto, seguido por Flávio Bolsonaro com 35%. Romeu Zema e Ronaldo Caiado aparecem com 3% cada, enquanto outros candidatos somam índices menores. A pesquisa também aponta vantagem de Lula sobre Zema e Caiado em simulações de segundo turno. Entre os eleitores independentes sem alinhamento declarado ao petismo ou ao bolsonarismo, Flávio Bolsonaro aparece numericamente à frente de Lula em um eventual segundo turno. Segundo o Datafolha, 38% desse grupo votariam no senador, enquanto 32% escolheriam o atual presidente. Outros 27% afirmam que votariam branco, nulo ou ainda não sabem em quem votar. Na pergunta espontânea, quando o Instituto não apresenta o nome do candidato, Lula tem larga vantagem com 27% das intenções. Flávio aparece com 18%, seguido pelo inelegível Jair Bolsonaro com 3% e Caiado com 1%. Nesse cenário, 39% afirmam que não sabem em quem pretendem votar. 5h04, pelo horário de Brasília. Muito bom dia a você que sintoniza a TMC. Partido Democracia Cristã confirmou o ex-ministro do Supremo Tribunal Federal, Joaquim Barbosa, como pré-candidato à presidência da República no lugar de Aldo Rebelo. O presidente do partido, João Caldas, confirmou a substituição diante do desempenho nas pesquisas. Segundo ele, o acordo com Aldo Rebelo previa 3 meses de testes para avaliar a visibilidade da campanha presidencial. Já o ex-ministro Ciro Nogueira lançou a pré-candidatura ao governo do Ceará e disse que deve convidar o ex-prefeito Roberto Cláudio para ser vice na chapa. Ele afirmou ainda que Capitão Wagner deve disputar o Senado e que o pastor Alcides é o nome indicado pelo PL para a eleição no estado. A Polícia Civil afirmou que um dos menores envolvidos no estupro coletivo de uma menina de 12 anos em Campo Grande, na Zona Oeste, filmou o crime e comercializou o vídeo. Além disso, os agressores também gravaram uma comemoração após cometerem o abuso. 6 adolescentes foram apreendidos e outros 2 estão sendo procurados. Segundo as investigações, a violência foi premeditada. A vítima foi cercada, agredida e violentada pelo grupo, enquanto o crime era filmado. O crime aconteceu no dia 22 de abril, mas só veio à tona semanas depois, quando os vídeos da violência começaram a circular nas redes sociais. A adolescente prestou depoimento e recebe acompanhamento. A Sabesp suspendeu por 15 dias todas as obras em ruas de São Paulo que possam interferir na rede de gás depois da explosão no Jaguaré, que matou 2 homens na segunda-feira. A medida, segundo a companhia, é preventiva e serve para revisar procedimentos e reforçar a segurança nas obras. Até a última sexta-feira, a Sabesp e Comgás ainda não tinham apresentado explicações sobre o acidente à Agência Reguladora do Estado. Na quarta-feira, o governo anunciou a suspensão de cerca de 30 obras e a revisão de regras de segurança. Mesmo assim, uma obra em Itaquera perfurou uma rede de gás e provocou vazamento na quinta-feira. A Justiça de São Paulo aceitou a denúncia do Ministério Público e tornou Samuel Santana, o Gato Preto, réu por 2 tentativas de homicídio com dolo eventual. A decisão do dia 22 de abril se refere a um acidente protagonizado pelo influenciador com um Porsche na Avenida Faria Lima, na zona oeste da capital, em agosto do ano passado. Segundo a promotoria, ele estava sob o efeito de álcool e drogas no momento do acidente. A pedido do MP, Gato Preto teve a CNH suspensa e não pode dirigir qualquer veículo. Além disso, o Porsche, avaliado em 960 mil, deve ser vendido para garantir as indenizações das vítimas. Anteriormente, a justiça bloqueou os bens de Gato Preto em até R$1 milhão. Vamos à previsão do tempo para todo o país neste domingo.

0: Horizonte, o cenário é parecido, viu? Sol entre muitas nuvens e noite com muitas nuvens também. Máximas de 27 e mínimas de 18 graus. Brasília, o domingo será com muitas nuvens, viu? Não tem possibilidade de chuva, com máximas de 27 e mínimas de 17 graus. A instabilidade continua concentrada principalmente na faixa norte e leste do Nordeste. A chuva aumenta na metade norte do Maranhão, Piauí, Ceará, Rio Grande do Norte, Paraíba, Pernambuco e Alagoas, com pancadas moderadas a fortes e riscos de temporais isolados. Já em Sergipe e no litoral norte da Bahia, a chuva ocorre de forma mais passageira. O interior segue quente e seco. E o cenário de instabilidade continua na região norte, viu? A chuva forte segue frequente no Amazonas, Roraima, Amapá e metade do norte do Pará, com riscos de acumulados elevados e temporais isolados. Em Rondônia, também tem previsão de chuva mais intensa, enquanto Acre, Tocantins e sudeste do Pará terão períodos maiores de tempo aberto. O ex-governador Cláudio Castro gravou um pronunciamento na internet para se defender das suspeitas da Operação Sem Refino. No vídeo, o ex-governador negou qualquer benefício à refinaria investigada, disse que há algo muito estranho na ação da Polícia Federal e sugeriu motivação política no caso. Quem traz as informações é o nosso repórter Gustavo Slema.
1: A defesa do ex-governador do Rio, Cláudio Castro, deve ir a Brasília na próxima semana para apresentar ao Supremo Tribunal Federal um memorial para contestar as alegações apresentadas na decisão Operação Sem Refino. Autorizada pelo ministro Alexandre de Moraes, a ação investiga um suposto esquema bilionário de fraude tributária, corrupção e lavagem de dinheiro envolvendo o grupo Refit. Agentes da Polícia Federal cumpriram o mandado de busca e apreensão na casa de Castro, na Barra da Tijuca, na zona sudoeste do Rio. Em vídeo publicado na internet, o ex-governador disse que há algo estranho, muito estranho no caso, e se defendeu das suspeitas investigadas pela PF. Entre elas, a que ele teria atuado de forma decisiva para proteger interesses de Ricardo Magro, responsável pela Refit e alvo de mandado de prisão durante a operação de sexta-feira. Na publicação, Castro reafirmou que está à disposição da Justiça e argumentou que o Rio, durante a sua gestão, foi o único estado a conseguir cobrar dívidas do grupo empresarial, que possui dívidas bilionárias ao redor do país.
2: Sobre a empresa alvo da operação de hoje, todos sabem que é uma das maiores devedoras do país e possui passivos com praticamente todos os estados e com a União. Mas adivinhe só, qual é o único estado que conseguiu cobrar impostos devidos por essa empresa? O estado do Rio de Janeiro. E isso só foi possível graças a um grande esforço nosso para cobrar essa dívida. Conseguimos garantir um acordo que já devolveu mais de R$1 bilhão aos cofres públicos. Então pergunto, quem estaria beneficiando devedores e ao mesmo tempo sendo o único a conseguir cobrar o pagamento de dívidas?
1: Outro ponto citado nas investigações e rebatido por Castro foi que ele teria encontrado o empresário em um evento nos Estados Unidos. Ele negou qualquer tipo de irregularidade e disse que, segundo ele, esse encontro ocorreu durante evento que contou com a abertura do então presidente do STF, o ministro Luiz Roberto Barroso. O governador também negou a suspeita que teria sancionado uma lei estadual para beneficiar a empresa.
2: Sobre a lei que falam nos autos da ação de hoje, a 225 de 2025, que cria o Programa Especial de Parcelamentos de Créditos Tributários e Não Tributários do Estado do Rio de Janeiro, mais conhecido como REFIS, vem de uma recomendação do Conselho Nacional de Secretários de Fazenda, o CONFAZ, aprovada por unanimidade dos 27 estados. Por isso demonstra de forma inequívoca que a criação dessa lei não foi um ato que dependesse da vontade do governador para beneficiar essa ou qualquer outra empresa. Era uma recomendação da maior autoridade fazendária desse país. E vejam mais um absurdo. Saibam vocês que essa empresa sequer aderiu ao programa aprovado por essa lei.
1: No vídeo, Cláudio Castro sugeriu uma motivação política por trás da operação. A postagem conta com comentários de aliados e apoiadores, entre eles o líder do PL na Câmara, Sóstenes Cavalcante.

0: Durante, que disse que o ex-governador vai provar que a ação é uma perseguição do judiciário contra quem é de direita e conservador.
1: A justiça determinou a internação provisória dos 8 jovens suspeitos de envolvimento no estupro de uma menina de 12 anos. Além do episódio de abuso, um dos menores ainda filmou o crime e comercializou na internet. A repórter Beatriz Trindade conta os detalhes.
2: Tenta localizar os outros dois menores de idade envolvidos no episódio de estupro coletivo de uma menina de 12 anos. O caso aconteceu em Campo Grande, na zona oeste do Rio. Os outros 6 jovens que também estavam envolvidos no abuso já foram apreendidos nesta sexta-feira na mesma região onde o caso aconteceu. De acordo com a Polícia Civil, um dos menores ainda filmou o crime e comercializou o vídeo por R$ 5,00. As investigações apontaram que o caso aconteceu no final de abril, mas a denúncia só foi feita na Delegacia Especial de Atendimento à Mulher pela mãe da vítima na última quarta-feira, quando os vídeos do abuso começaram a circular nas redes sociais. Em depoimento à polícia, a jovem contou que foi atraída para uma emboscada armada pelo próprio namorado. No local, ela foi violentada por 8 jovens. Na delegacia, ela ainda confirmou o abuso e contou sobre a participação de cada um dos envolvidos. Após a denúncia, os agentes conseguiram identificar os suspeitos. Contra eles, foram cumpridos mandados de busca e apreensão por atos infracionais análogos aos crimes de estupro coletivo de vulnerável e divulgação de cena de estupro. A justiça agora determinou ainda a internação provisória dos jovens.
1: Presos condenados por feminicídio, estupro e pedofilia podem perder o direito à visita íntima no Paraná. Leonardo Gomes conta os detalhes.
3: A mudança consta em projeto de lei em tramitação na Assembleia Legislativa aqui do Paraná e prevê a proibição para detentos com condenação definitiva, sem possibilidade de recurso, né? O trânsito em julgado. As visitas sociais de familiares e amigos continuariam sendo permitidas. O autor da proposta, deputado Anibele Neto, do MDB, defende que a visita íntima não é um direito absoluto do detento e cita entendimento do Supremo Tribunal Federal, além de posicionamento do ministro Alexandre de Moraes, de que o benefício pode sim ser restringido.
4: Tivemos a intenção daqueles que cometerem o crime de pedofilia, feminicídio, estupro, uma vez transitado em julgado, ou seja, não se discute mais a culpa, o dolo destas pessoas, eles perderão a condição de poder ter visita íntima. A intenção desse projeto, objetivamente, é coibir as pessoas antes de cometerem essas atrocidades. E, efetivamente, aqueles que a cometerem, uma vez transitado em julgado, percam essa condição.
3: O projeto de lei foi protocolado no fim de abril, já passou por algumas comissões, segue desta forma pelas comissões temáticas depois da Comissão de Constituição e Justiça, antes de estar apto, pronto para a votação em plenário.
1: E o novo levantamento do IBGE reforça os desafios do mercado de trabalho em Pernambuco. Carol Oliveira conta os detalhes dessa pesquisa.
3: A mudança consta em projeto de lei em tramitação.
5: A taxa de desemprego em Pernambuco é a segunda maior do país no primeiro trimestre de 2026. O índice no estado foi de 9,2%, mesmo valor registrado pela Bahia e também por Alagoas. A maior taxa entre os estados brasileiros foi no Amapá, com 10%. Os menores índices foram registrados em Santa Catarina, Mato Grosso e no Espírito Santo. Os dados fazem parte da Pesquisa Nacional por Amostra de Domicílios Contínua, divulgada pelo Instituto Brasileiro de Geografia e Estatística. O percentual de pessoas desempregadas em Pernambuco está acima do índice nacional, que ficou em 6,1% no trimestre, sendo a menor taxa para um primeiro trimestre desde 2012. Pelos critérios do IBGE, só é considerada desempregada a pessoa que efetivamente procurou uma vaga 30 dias antes da pesquisa ser realizada. em relação ao percentual de empregados com carteira assinada no setor privado, o estado de Pernambuco está abaixo da média nacional. Enquanto no país o índice é de 74,7%, no estado apenas 63,4% possuem carteira assinada.
1: Tribunal de Justiça decidiu arquivar as investigações relacionadas à morte do cão comunitário Orelha. A decisão diz que não há elemento suficiente para comprovar supostas violências contra o animalzinho doméstico. Quem conta pra gente é o Brian Valêncio.
6: O Tribunal de Justiça de Santa Catarina determinou o arquivamento das investigações relacionadas ao caso do cão comunitário Orelha, animal que morreu e gerou grande repercussão por ter supostamente sofrido agressões na Praia Brava, em Florianópolis. Isso no início de 2026. A decisão envolve procedimentos paralelos abertos durante a apuração do caso, que ganhou repercussão nacional e mobilizou manifestações em diversas cidades do país. Orelha era conhecido por moradores da região e vivia havia cerca de 10 anos na comunidade. O cachorro foi encontrado ferido após supostas agressões e acabou sendo submetido à eutanásia em uma clínica veterinária. A investigação inicial apontou suspeitas contra adolescentes e o caso passou a ser acompanhado pela Polícia Civil, Ministério Público e pela Justiça Catarinense. Ao longo das investigações, surgiram controvérsias sobre a causa da morte do animal. Um laudo inicial indicava lesões graves e possível traumatismo provocado por objeto contundente. Posteriormente, uma exumação realizada pela Polícia Científica não confirmou as lesões divulgadas anteriormente e apontou que não é possível determinar de forma conclusiva a causa da morte. O caso provocou forte reação pública, com protestos, campanha nas redes sociais e pressão por punição mais severa para crimes de maus tratos contra animais. A morte de Orelha também impulsionou debates políticos e propostas legislativas em Santa Catarina relacionadas à proteção animal. Agora, sem conseguir comprovar a autoria dos crimes ou se de fato houve um crime contra a Orelha, o caso foi definitivamente arquivado.
1: E um problema comum nas principais capitais do país. Um estudo aponta que o Recife é uma das cidades mais congestionadas. Motoristas perderam 130 horas no trânsito. E o repórter Júlio Andrade tem mais detalhes.
7: O tempo de deslocamento e lentidão cresceram. Em média, a soma do tempo que se perde por conta de um congestionamento é equivalente a 5 dias e 10 horas parados no trânsito e representa quase 9 horas a mais do que o registrado em 2024. Esse é o resultado de um levantamento do Índice Global TomTom Traffic Index. Os dados fazem parte de um monitoramento com condições de mobilidade urbana em cidades ao redor do mundo a partir de dados anônimos de deslocamento. E a capital pernambucana passou a ocupar o posto de cidade mais congestionada do Brasil entre as capitais analisadas, com um índice médio de congestionamento de 64,7%. Um deslocamento de 10 quilômetros leva, em média, 26 minutos e 26 segundos na cidade. Durante os horários de pico, o tempo médio sobe para 31 minutos e 55 segundos pela manhã, chega a 34 minutos e 53 segundos à noite. A velocidade média é de apenas 18 quilômetros por hora. Apesar de ter índice proporcional menor, a cidade de São Paulo registra mais tempo perdido no trânsito, com 132 horas anuais. A Curitiba lidera nesse indicador específico, com 135 horas por ano desperdiçados, quando a gente está falando de congestionamento. O Rio de Janeiro aparece na quinta posição entre as capitais mais congestionadas. O índice é de 57,8%. O levantamento também analisou o cenário sul-americano. O Brasil aparece com 28%, é o quarto país mais congestionado do continente. O objetivo do índice é fornecer informações para gestores públicos e planejadores urbanos desenvolverem estratégias de mobilidade e, claro, enfrentar os desafios no trânsito das grandes cidades.

0: 5:23 pelo horário de Brasília. Muito bom dia a você que sintoniza a TMC. Vamos ao giro de notícias para você ficar muito bem informado e muito bem informada neste domingão. Um imóvel de 4 andares desabou na região de Brotas, em Salvador. Um homem de 60 anos que trabalhava no local teve a morte confirmada. Segundo o Corpo de Bombeiros, 3 pessoas foram retiradas com vida. As vítimas resgatadas são da mesma família. Ainda não há informações sobre o que causou o desabamento. E o cacique Raoni Metuktiri, de 94 anos, voltou a ser internado em Mato Grosso em decorrência de um quadro de pneumonia. Em nota, a unidade de saúde informou que o líder indígena está internado desde a última quinta-feira na UTI em decorrência de um quadro de pneumonia. O estado de saúde dele é estável. No último dia 7 de maio, o cacique Raoni foi internado para tratar uma hérnia crônica e recebeu alta 2 dias depois. O piloto da aeronave de pequeno porte que caiu em uma área rural de Benevides, na região metropolitana de Belém, foi encontrado com vida após mais de 24 horas de buscas do Corpo de Bombeiros do Pará. O piloto relatou que o avião colidiu com um urubu no momento da queda e o que foi que provocou o acidente. O acidente aconteceu na manhã de quinta-feira no distrito de Murinim. Após a queda da aeronave, o homem entrou em uma área de mata em busca de ajuda, mas acabou ficando desorientado e se perdeu. Ele foi localizado a cerca de 5 quilômetros do local onde o monomotor caiu. Vamos ao noticiário internacional. Uma colisão entre um trem de carga e um ônibus deixa ao menos 8 mortos e 35 feridos neste sábado em Bangkok, na Tailândia. O acidente aconteceu em uma passagem de nível movimentada da capital tailandesa e provocou um acidente no ônibus após o impacto. Equipes de resgate controlaram as chamas e seguem trabalhando na identificação das vítimas e nas buscas do local. O primeiro-ministro da Tailândia determinou a abertura de uma investigação para apurar as causas do acidente. As Forças Armadas de Israel afirmam ter matado Izzaddin Al-Halad, chefe da ala militar do grupo terrorista Hamas, em um ataque aéreo à cidade de Gaza. Ele é o integrante de alto escalão do grupo morto por Israel desde o cessar-fogo apoiado pelos Estados Unidos em outubro, enquanto os bombardeios israelenses continuam no território apesar da trégua. Hamas confirmou que Izzaddin morreu junto com a esposa e a filha. Viralizou nas redes sociais o vídeo do Papa Leão XIV fazendo a trend do 6-7. O conteúdo publicado pelo padre genovês Dom Roberto Fischer já acumula mais de 4,9 milhões de visualizações no TikTok. Na gravação, o padre aparece ao lado de crianças e, junto com elas, pede ao Papa que reproduza com as mãos e o gesto associado ao meme. O vídeo foi feito durante uma cerimônia religiosa que aconteceu no Palácio Apostólico do Vaticano. 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Nós continuamos com as informações que vão impactar o seu domingo aqui no Amanhã TMC. O caso que envolve Flávio Bolsonaro e o dono do Banco Master, Daniel Vorcaro, ganhou novos capítulos depois que o presidente Luiz Inácio Lula da Silva disse que o assunto deve ser tratado pela Polícia Federal. O senador admite que pediu recursos para um filme, mas nega irregularidades. Os apresentadores do Link TMC, junto do consultor eleitoral Wilson Pedroso, conversaram com o deputado federal do PT de São Paulo, Carlos Aratini, para saber como o caso é lido pelos apoiadores de Lula.
1: Primeiro, perguntar, né, o que
2: aí,
1: o senhor
2: Pondé,
1: acha...
2: Já, a gente estava comentando aqui, né, já comprou a pipoca, hoje é dia de falar de cinema, né?
3: É, bom, tá parecendo um filme barato essa história toda, né? Na realidade, como se fala, tipo filme B, né, BC. É, sim, então, eu acho que nesse momento, apesar de que o Lula e a esquerda, eles estão festejando largamente o que aconteceu com o Flávio Bolsonaro, chama atenção o fato dessa conversa ter...
1: Primeiro, perguntar, né, o que, que o senhor acha dessa repercussão, na verdade, dessa fala do líder ali do PL, que diz que o dinheiro ali não foi público, enfim, mas nós sabemos, né, muito se investiga sobre a origem desse dinheiro todo envolvendo o Banco Master, envolvendo o Daniel Vorcaro.
4: Bom, em primeiro lugar, o Banco Master é uma das maiores fraudes conhecidas no sistema financeiro internacional. Esse Daniel Vorcaro montou uma arapuca, né, onde ele utilizava títulos podres para e oferecia taxas de retorno extremamente altas para captar recursos. Esse banco foi aprovado e começou a funcionar no governo Bolsonaro, no Banco Central, durante a gestão de Campos Neto. E, a partir daí, o que a gente está observando agora é que ele se tornou um caixa, uma caixa financeira do bolsonarismo, né? Porque são recursos que foram para a campanha eleitoral, agora apareceu esse recurso milionário que supostamente ou declaradamente era para financiar um filme, um valor muito acima de orçamentos de filme no Brasil e fora do Brasil, né? E que a própria produtora disse que não recebeu o dinheiro. Então é necessário muita investigação. É evidente que esse dinheiro pode não ter sido público no início, mas foi uma falcatrua, e quem está bancando agora esse prejuízo é dinheiro público, é o dinheiro do FGC, que é um dinheiro que os bancos recolhem e evidentemente embutem na taxa de juros para formar um fundo que dá segurança ao sistema bancário.
5: As informações, ou toda a informação que dessa investigação que a gente escuta da Polícia Federal, é que esse movimento de fundos beneficiando o Banco Master começou na Bahia. Tanto é que o presidente hoje estava na Bahia e acabou defendendo o seu líder de governo no Senado. E o senhor traz que isso começou na gestão Bolsonaro. Qual que é a informação correta? Da Polícia Federal ou a que o senhor traz para nós?
4: Olha, na Bahia o que ocorreu é que existia um vale-refeição, um sistema de vale-refeição que foi contratado pelo governo da Bahia para atender o funcionalismo público. Esse sistema de vale-refeição foi adquirido pelo Banco Master, né? Ele foi depois da formação do Banco Master, ele foi adquirido. Então, não tem nada a ver com o Banco Master. Quando a Bahia fez esse contrato, o governo da Bahia, sequer existia o Banco Master, né? Ele foi anexado depois. O fato é que, para formar o Banco Master, houve autorização do governo Bolsonaro, do Campos Neto. No governo anterior do Temer, quando o presidente era o Ilan Gottschalker, ele negou essa autorização. Isso está nas atas do Banco Central, foi divulgado pelo Banco Central. Então, a gênese do Banco Master é no governo Bolsonaro.
6: Deputado Zaratini, Rodrigo Alvarez aqui. Há poucos dias o senhor disse que Lula tinha virado o jogo e que deveria crescer nas próximas pesquisas. Qual é a sua avaliação sobre o impacto desse acontecimento de agora, esse auge do Flávio Bolsonaro pedindo dinheiro para Daniel Vorcaro, nas próximas pesquisas e, mais ainda, nessa eleição? O senhor acha que muda o adversário principal de Lula depois disso?
4: Olha, eu não sei como os bolsonaristas vão se organizar, se vão trocar o candidato, o que que vão fazer, né? O fato é evidente que é um fato muito negativo para a campanha do Flávio Bolsonaro, porque demonstra uma negociação que ele negava. Ele chegou a dizer que não conhecia, não tinha contatos com o Vorcaro. Aí a gente ouviu uma gravação de um diálogo extremamente amistoso, né? Muito amigo, falando de cifras milionárias, né? Então a gente vê que ali havia muita intimidade. Então isso pesa negativamente e muito provavelmente o resultado disso vai aparecer nas próximas pesquisas.
7: Deputado, ainda em cima da pergunta do Álvarez, nas reuniões internas do seu partido, há um entendimento de que o enfraquecimento da candidatura do Bolsonaro e, consequentemente, o fortalecimento de uma outra candidatura vinda de direita pode ser muito bom, pode ser bom, ou ainda há uma dúvida em relação a isso para a candidatura do atual presidente, ou seja, o fortalecimento eventual do Romeu Zema. Há um entendimento de que é melhor o Zema crescer e o Bolsonaro derreter nessa candidatura, nessa campanha?
4: Olha, é muito difícil da gente prever isso, o que vai acontecer com o outro lado, né? O fato é que nós estamos trabalhando para que o nosso candidato, que é o presidente Lula, ele cresça nas pesquisas. E é isso que a gente observou. Essa última bateria de pesquisas, a avaliação do governo melhorou, né? O candidato cresceu. Então, isso para nós é mais importante. Pesquisas que foram feitas antes dessa revelação, né? Então, nós temos que jogar o nosso jogo. E o nosso jogo é mostrar para o povo brasileiro o quanto foi feito nesse governo, né? Apresentar isso, fazer o debate político, fazer o debate do futuro e apresentar propostas para o país, para melhorar a vida do povo brasileiro.
7: Wilson?
8: Deputado, e o reflexo nas eleições aqui em São Paulo? O senhor, nas pesquisas internas do partido, isso já tem algum reflexo? Vocês já estão, de alguma forma, trabalhando essa informação de Flávio Bolsonaro para ajudar a campanha de Fernando Haddad? Ou isso é apenas algo para o presidente Lula?
4: Não, aqui em São Paulo a gente tá observando, antes desse fato, nós não temos nenhuma mensuração depois do que aconteceu ontem, né? Isso foi ontem. Nós não temos ainda nada, nenhuma pesquisa, nós não temos pesquisa todos os dias, né? Mas o que a gente estava observando era uma queda na avaliação do Tarcísio. O Tarcísio vem caindo. O Haddad começou essa campanha, né? As primeiras pesquisas que saíram, ele saiu muito bem, com um índice que o PT nunca teve aqui no estado de São Paulo. Ele saiu em algumas pesquisas com 32%, 33% e outra até 40%. Então, 41%. Então, ele está muito bem, né? O que a gente vê é que agora o Tarcísio está se desgastando pelo péssimo governo que ele fez. Agora a gente viu esse acidente da Sabesp lá no Jaguaré, com a morte de duas pessoas, casas destruídas. Isso é responsabilidade da privatização do governo do Tarcísio. O interior do estado assolado aí pelos pedágios free flow. Então isso tudo está levando ao desgaste do governo do Tarcísio. E logicamente um fato como esse, quanto mais se mostrarem relações do bolsonarismo, e o Tarcísio é um bolsonarista, com o Banco Master, vai acontecer, vai revelar e vai desgastar muita coisa para o lado dele.
1: E, deputado, de que forma o PT se reorganiza nesse momento com essa nova notícia? A gente vinha aí de algumas derrotas, né, do presidente Lula no Congresso, e agora chega essa novidade, essa bomba, digamos assim. Como é que vocês pretendem se reorganizar aí pensando na corrida presidencial?
4: Bom, nós estamos organizados, nós não nos desorganizamos por causa disso. Quem está desorganizado é o outro lado. O que a gente pretende fazer, né, é, como eu falei, a gente mostrar aquilo que a gente fez e aquilo que a gente vai fazer, né? O outro lado que vai ter que se safar desses problemas, né, e daquilo que fez de errado. Então, eu acho que agora nós vamos, evidentemente, mostrar para o povo brasileiro a responsabilidade desses dirigentes bolsonaristas, da família Bolsonaro, do Tarcísio, que recebeu 2 milhões de reais na campanha do Vorcaro, enfim, essa turma toda, né? Eu acho que a gente vai ter uma campanha com muito debate, né? Muita discussão. Eu acho que esse pessoal da extrema direita está muito enrolado agora, porque eles posavam o tempo todo de incorruptíveis, e agora está revelado aí as relações dele com esse grande fraudador, esse picareta do sistema financeiro, que é o Daniel Vorcaro.
7: O Wilson pode fazer a sua pergunta?
8: Deputado, mais uma pergunta nessa questão de organização de campanha. Nesse momento, aparentemente, o Flávio Bolsonaro deve ter algum tipo de de desgaste por conta de toda essa repercussão. Possivelmente, o mundo político, a gente sabe como se movimenta, os partidos, alguns partidos de centro que estavam orbitando na campanha de Flávio Bolsonaro, tendem a voltar a procurar o presidente Lula se o cheiro de vitória voltar para ele. Existe, de alguma forma, o nome do vice-presidente e ex-governador Geraldo Alckmin está consolidado como candidato a vice do Lula? Ou se algum partido de centro apresentar um nome para uma possível candidatura a vice no lugar de Geraldo Alckmin, o presidente Lula entrega o Geraldo Alckmin para uma outra posição, para uma outra missão, ou Geraldo Alckmin está consolidado como candidato a vice-presidente do presidente Lula?
9: Olha, pelo trabalho que o Geraldo Alckmin fez nesses 3 anos e meio, que vai completar 4, pela lealdade que ele teve ao presidente Lula, eu acho que o Alckmin está muito bem consolidado, né? É o nosso candidato a vice-presidente da República, é uma pessoa com grande capacidade de trabalho, tem muito a oferecer para o Brasil ainda. Então, isso me parece resolvido. Agora, evidentemente...
8: Mesmo, deputado, desculpa, mesmo que um MDB ofereça um nome, mesmo que um Kassab ofereça um nome, o Geraldo Alckmin está consolidado?
9: Olha, veja bem, nós estamos com um governo que tem realizações, que fez, e o Geraldo é parte dele. Né? Esses partidos são base de apoio no Congresso em situações muito débeis, né? A gente viu em vários momentos em que partidos como o MDB, o PSD, né, do Kassab, eles que compõem a base do governo, compõem o próprio governo, né, não garantiram os votos necessários para algumas votações importantes. Então é lógico que a gente tem todo interesse em compor com eles, mas a gente também não pode abrir mão daquilo que teve sempre com a gente, aqueles que tiveram 100% com a gente. Então, lógico, e vamos continuar, se eles tiverem a fim de vir continuar com o governo, podem vir, vamos formar uma aliança ampla, não tem problema nenhum. Agora, eu, na minha opinião, né, é lógico que nós não debatemos esse assunto, porque essa situação nem sequer está cogitada, né, mas, no meu modo de ver, está consolidada a chapa.
0: Faltando 19 minutos para 6 da manhã, muito bom dia a você que sintoniza a TMC. Daqui a pouquinho eu te faço um convite para você aproveitar, colocar o seu melhor tênis de corrida, colocar um fone de ouvido e vir ouvir o Corre TMC. Daqui a pouquinho, 6 da manhã, você curte o Corre TMC. Antes disso, a gente continua com as informações aqui do Amanhã TMC, que enquanto aliados do governo exploram o desgaste envolvendo o Flávio Bolsonaro e o banqueiro Daniel Vorcaro, na direita, a avaliação é de que a crise pode marcar uma mudança importante no campo conservador. Tema da coluna Sem Dó, com Luiz Felipe Pondé, e a gente confere agora.
2: E aí, Pondé, já a gente estava comentando aqui, né? Já comprou a pipoca, hoje é dia de falar de cinema, né?
3: É, bom, tá parecendo um filme barato essa história toda, né? Na realidade, como se fala, tipo filme B, né? B, C. É, sim. Então, eu acho que nesse momento, apesar de que o Lula e a esquerda, eles estão festejando largamente o que aconteceu com o Flávio Bolsonaro, chama atenção o fato dessa conversa ter sido bem em cima já da situação em que o Vorcaro ficou, né, com a polícia e tal, que o Flávio procurou ele, chamou de irmãozinho, né? Parece um presente dos deuses, né, da deusa da fortuna romana. Mas eu tenho, assim, algumas dúvidas. Uma delas é um tema que eu já venho tratando há algum tempo, é que eu não tenho certeza o quanto a corrupção impacta a decisão de um eleitor. Talvez um eleitor que está ali no meio, escolhendo quem mais ele detesta, né? Mas um eleitor que seja convicto, que esteja ligado de fato a um partido, a uma ideologia, a um candidato, a tendência, me parece, é que a corrupção é sempre seletiva. Isso vale tanto para a esquerda quanto a direita. Se o meu candidato é acusado, então é fake news. Se o adversário é acusado, então é verdade. Então eu tenho ainda, a gente precisa ver isso rolar. Por outro lado, Felipe, a questão da direita enquanto tal, pode ser um momento em que candidatos como Caiado e Zema, no caso específico dessa eleição, eles consigam talvez estabelecer uma distância com relação ao domínio absoluto dos bolsonaros, que sempre me pareceram, né, eu tenho dito, um grupo muito pouco inteligente, né? Muito pouco inteligente mesmo, parece mais um grupo assim que aproveita as bordas, um pouco no perfil do próprio Jair Bolsonaro, que sempre foi baixo clero, né, na política. Uhum. Então, gente que estava acostumado a, digamos assim, um nível mais basal de atividade política, e de repente, por uma série de fatores, foi alçado a protagonismo nas eleições que elegeram Bolsonaro em 19, né, que ele assumiu em 19. Então, mas talvez seja o momento, se a direita se provar capaz e não tão incapaz quanto os bolsonaros, me parece, como grupo político, de repente eles possam alçar algum tipo de voo. E a mesma coisa eu espero a esquerda, no sentido de que a esquerda consiga encontrar um caminho que não seja só Lula, né? Porque a gente fica também, a esquerda também fica travada ali, é Lula ou não é ninguém, não tem nenhuma opção, como é que fica? Então acho que a gente está bastante estrangulado em termos de representação política, apesar de que isso não é só um fenômeno brasileiro, vale salientar, né?
1: Com certeza, Pondé, com certeza. Agora, 8:06, queria só fazer uma perguntinha.
5: Deu antes. Até uma respirada fundo, né? Depois que o Pondé.
1: Eu queria falar sobre algo que a gente já falou aqui com o Pondé outras vezes, que diz respeito ao campo da imoralidade e ilegalidade, uhum, que é algo que está em jogo agora, né? Então a gente tem uma defesa.
3: Com isso eu não quero dizer que a mentira está entranhada só na democracia. A mentira está entranhada na política enquanto tal. Mas já na democracia ateniense, você tinha suspeita de fraude, de tentativa de alterar votações, impedir que determinados grupos comparecessem à Assembleia, né? Então, como a política é um território da violência, isso é uma definição do filósofo Fukuyama, né? Então, a gestão, a conquista, a distribuição, perder o poder. Então, é uma coisa muito séria quando está em jogo a política. No nosso caso aqui, você tem toda a razão, Joana, porque inclusive são territórios distintos. Um é o território da lei, que é quase técnico, digamos assim, e o outro é o território da moral, que tem a ver com costumes, que é um pouco pré-legal, né? De certa forma, é anterior à lei e posterior à lei. E nesse caso, a gente está vendo, de fato, um show de horrores. Esse não é o primeiro caso, né? Eu digo o caso do Flávio Bolsonaro não é o primeiro caso. Chama atenção o fato de como essa história do Vorcaro parece estar em todo lugar, né? Em todo lugar. De repente, daqui a pouco, o Vorcaro está envolvido na guerra do Irã com os Estados Unidos, com Israel. Porque todo lugar aparece alguma ligação com esse Banco Master, né? Mas a verdade é que, quase uma ironia, é que há algum tempo, vocês lembram quando foi determinado que vivíamos a era da pós-verdade?
5: Uhum.
3: Então, isso foi antes da pandemia, inclusive. Então, essa tendência de trocar a ideia de fato por narrativa, a gente sabe muito bem que as fronteiras não são muito claras, mas assim, simplesmente trocar por narrativa é a ideia de que você pode forçar a moral mesmo, pode transitar pela imoralidade, contanto que no final, nas eleições, você ganha as eleições. Há um teste quase de moralidade, não só por parte dos políticos, mas por parte de quem acaba sendo obrigado a escolher em meio a péssimas opções, né?
10: Três policiais foram tornados réus por crimes voltados para atrapalhar a investigação do assassinato de Marielle Franco. Mais detalhes com Rebeca Renzi.
11: O caso do assassinato de Marielle Franco ganha mais uma repercussão. O ministro do STF, Alexandre de Moraes, votou hoje para tornar réus os policiais Rivaldo Barbosa de Araújo Júnior, de Milton Lages e Marco Antônio de Barros Pinto, por suposta participação em crimes relacionados à investigação. Segundo o texto, os agentes são acusados de desaparecer com documentos, assumir inquéritos policiais que eram de responsabilidade de delegados que não fazem parte do esquema, ocultar e não preservar provas, forjar testemunhos, incriminar inocentes e realizar as chamadas diligências inócuas, que são atos processuais sem finalidade prática, servindo apenas para gerar volume e atrasar a investigação. A Procuradoria-Geral da República denunciou os três em fevereiro pelos crimes de associação criminosa e obstrução de justiça no curso das investigações sobre o homicídio da parlamentar e do motorista Anderson Gomes, que aconteceu em março de 2018. Essa investigação aponta a criação de uma organização liderada por Rivaldo dentro da Polícia Civil do Rio, voltada para atrapalhar investigações de homicídios. Os três foram então definidos como réus e aguardam o julgamento que ocorre no plenário virtual da primeira turma do STF. A vereadora foi morta a tiros dentro do carro na região central do Rio, junto com o motorista. A assessora dela estava junto, foi atingida apenas por estilhaços. Na ação, bandidos emparelharam um carro ao lado do veículo onde estava Marielle e dispararam pelo menos 4 tiros na cabeça dela. Os criminosos fugiram sem levar nada.
10: A Polícia Federal nega que tenha trocado o comando da investigação sobre fraudes no INSS. O posicionamento veio depois de a informação vazar pela imprensa e gerar forte reação entre parlamentares da oposição. O caso também chegou ao Supremo.
12: A Polícia Federal negou que tenha trocado o comando da investigação sobre fraudes no INSS. A corporação se posicionou depois de a informação vir à tona pela imprensa e gerar forte reação entre parlamentares da oposição. Os inquéritos da Operação Sem Desconto estavam na Coordenação Geral de Polícia Fazendária. Segundo a PF, toda a equipe está mantida, mas foi transferida para a Coordenação de Inquéritos nos Tribunais Superiores SINC, que investiga políticos com foro especial. Em nota, a instituição defendeu a alteração, argumentando que assim que, abre aspas, possui estrutura permanente voltada justamente à condução de operações sensíveis e complexas com tramitação perante o Supremo Tribunal Federal, fecha aspas. Antes, no entanto, a notícia da suposta mudança no comando do caso gerou forte reação em Brasília. O líder da oposição na Câmara, Cabo Gilberto, apresentou representação à Procuradoria-Geral da República pedindo explicações sobre a medida administrativa. O líder do PL na Câmara, Sóstenes Cavalcante, protocolou o requerimento de convocação do diretor-geral da PF para uma audiência na casa. E o senador Carlos Viana, ex-presidente da CPMI do INSS, oficiou Andrei Rodrigues pedindo esclarecimentos.
13: Eu estou oficiando como senador o diretor-geral da Polícia Federal para que a gente entenda o que está acontecendo. Nós não podemos, em hipótese nenhuma, se é o caso, aceitar qualquer interferência política numa investigação que é de interesse de todo o país. Nós queremos saber, é uma informação que o Brasil se pergunta.
12: A Operação Sem Desconto apura um esquema de fraudes envolvendo os descontos não autorizados em contas no INSS, com um prejuízo estimado em mais de 6 bilhões de reais durante os governos Bolsonaro e Lula.
10: E o Ministério da Fazenda fez um alerta sobre criminosos que estão usando o nome do programa novo Desenrola Brasil para aplicar golpes em consumidores que tentam renegociar dívidas pela internet. O repórter Murilo Hernandes traz os detalhes.
14: O Ministério da Fazenda fez um alerta sobre o novo golpe que usa o nome do programa Novo Desenrola Brasil para enganar consumidores interessados em renegociar dívidas pela internet. Segundo o governo federal, criminosos criaram páginas falsas muito parecidas com os canais oficiais do programa e usam promessas de descontos altos para convencer as vítimas a fornecer dados pessoais e financeiros. O golpe começa quando a pessoa informa o CPF em uma suposta consulta para verificar se pode participar do programa. Depois disso, um falso atendimento online passa a pedir informações bancárias, dados de cartão de crédito, empréstimo e outros débitos. Na sequência, os criminosos informam que a renegociação foi aprovada e cobram uma taxa antecipada via Pix, alegando custos administrativos ou de processamento eletrônico. Em alguns casos identificados por empresas de cibersegurança, os golpistas chegaram a cobrar cerca de R$ 90,00 em falsas taxas de adesão. O Ministério da Fazenda reforça que o novo Desenrola Brasil não cobra qualquer valor para participação ou renegociação de dívidas e orienta os consumidores a procurarem diretamente bancos e instituições financeiras onde possuem dependências financeiras. A recomendação também é desconfiar de links enviados por aplicativos de mensagem, redes sociais e anúncios patrocinados na internet com promessas de descontos exagerados ou soluções rápidas para limpar o nome. Especialistas em segurança digital alertam que os criminosos usam o senso de urgência e vulnerabilidade financeira das vítimas para aplicar os golpes. Segundo o ministro da Fazenda, Dário Durigan, o sistema é seguro, porém é necessário se precaver contra os golpes.
15: Não caia em golpes, fique atento a mensagens estranhas, certifique-se qual a fonte e procure o seu banco, caso haja dúvida, para se certificar da informação.
14: O governo orienta que qualquer tentativa de golpe seja denunciada às autoridades e reforça que o novo Desenrola Brasil não cobra taxas para renegociação de dívidas.
10: E olha, faltando poucos dias para o fim do prazo da declaração do Imposto de Renda 2026, o contribuinte precisa ficar atento às regras e evitar erros que podem levar à malha fina. Quem detalha o assunto é a repórter Rafaela Soares.
16: O prazo final de entrega da declaração do Imposto de Renda 2026 termina no dia 29 de maio. Quem perder essa data estará sujeito a uma multa mínima de R$ 165,74, podendo chegar até 20% do imposto devido. Devem declarar os contribuintes que receberam rendimentos tributáveis acima de R$ 35.584 ao longo de 2025, além de pessoas que tiveram receitas com atividades rurais, investimentos ou operações na Bolsa de Valores. O órgão também lembra que a isenção para quem ganha até R$ 5.000 não vale para a declaração deste ano. Outro ponto importante é que o contribuinte já consegue descobrir em cerca de 24 horas após o envio da declaração se caiu ou não na malha fina. Essa consulta pode ser feita pelo portal ECAC ou pela plataforma Meu Imposto de Renda, utilizando a conta gov.br nos níveis prata ou ouro. Entre os principais erros que levam à retenção da declaração estão a omissão de rendimentos, despesas médicas sem comprovação e informações divergentes sobre dependentes. Caso exista alguma pendência, o contribuinte pode enviar uma declaração retificadora para corrigir os dados.
10: E olha, com surtos ativos de sarampo nos países que vão sediar a Copa de 2026, autoridades de saúde reforçam a importância da vacinação antes das viagens internacionais. De Curitiba, Isabela Miranda tem mais detalhes.
17: Faltando menos de um mês para o início da Copa do Mundo de 2026, quem for acompanhar os jogos nos Estados Unidos, Canadá e México precisa estar atento em relação à vacinação contra o sarampo. A Organização Pan-Americana da Saúde alerta que os três países sede do torneio convivem com surtos ativos do vírus. Neste ano, por exemplo, o Canadá perdeu o certificado de país livre do sarampo por não conseguir interromper a transmissão por mais de 12 meses. Estados Unidos e México também registram transmissão em curso. No Brasil, foram 3 casos confirmados em 2026, sendo uma criança de 6 meses, que mora em São Paulo, com histórico de viagem à Bolívia, um homem de 42 anos, que é morador da Guatemala, e uma jovem de 22 anos, do Rio de Janeiro, que trabalha em um hotel da cidade, de acordo com o Ministério da Saúde. Um único infectado pode contaminar até 18 pessoas, o que coloca as arquibancadas, aeroportos e fluxos turísticos no radar das autoridades sanitárias. A transmissão do sarampo pode acontecer antes mesmo do aparecimento das primeiras manchas vermelhas na pele. O calendário regular prevê a primeira dose aos 12 meses e a segunda aos 15 meses de vida. Jovens e adultos até 29 anos devem comprovar 2 doses ao longo da vida. Pessoas entre 30 e 59 anos precisam ter ao menos 1 dose. Profissionais da saúde recebem 2 doses, independentemente da idade.
10: E o encontro de 5 campeões do mundo, 5 gerações diferentes da seleção brasileira e muitas histórias marcantes do futebol nacional reunidas no mesmo lugar. O repórter Breno Ávila acompanhou tudo de perto e traz os bastidores deste papo entre as lendas da Amarelinha.
18: Um encontro histórico envolvendo 5 campeões mundiais pela seleção brasileira aconteceu nesta quinta-feira em São Paulo, nos estúdios do Podpá. Participaram do evento Pepe, campeão mundial em 58, Mengálvio, da campanha de 62, Rivelino, do histórico esquadrão de 70, além de Taffarel e Cafu, nomes eternos das conquistas do Tetra e do Pentacampeonato Mundial em 94 e 2002, respectivamente. Durante a coletiva gravada pela TNC, Cafu, Taffarel e Rivelino responderam sobre Neymar e a sua convocação por parte de Carlo Ancelotti na próxima segunda-feira.
19: Eu acho que o detalhe agora não é se ele vai ou não. O detalhe é o que a seleção brasileira vai fazer dentro dessa Copa do Mundo, independente do Neymar estar ou não.
20: Esses últimos jogos dele, eu gostei bastante. Ele está jogando tipo um falso 9, que ele fica muito próximo do gol, na frente da área. Ele tem uma movimentação que eu vejo em poucos jogadores. A qualidade dele, ele tem. Agora, o que preocupa muito todo mundo é fisicamente, como é que o Neymar está? Amanhã leva, machucou o primeiro jogo, pode machucar? Então existe essa preocupação, mas é um jogador que faz a diferença.
18: Perguntado, Taffarel também falou sobre as condições físicas dos goleiros da seleção brasileira e o atual momento do goleiro Alisson e também dos momentos de Ederson e Bento.
21: O Alisson está voltando de lesão, já está trabalhando junto com o grupo. A semana que vem está entrando em campo para jogar a última partida do campeonato. Vai se apresentar aqui na seleção com todas as condições e é isso que a gente espera.
18: O clima foi de muita descontração, nostalgia e um dos momentos mais aguardados aconteceu no final do encontro, quando o seu Pepe e o Mengálvio encontraram os outros 3 campeões do mundo pela seleção brasileira, que se prepara para mais uma Copa do Mundo, dessa vez nos Estados Unidos, Canadá e México.

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0: pesquisa Datafolha mostra empate entre o presidente Lula e o senador Flávio Bolsonaro em um eventual segundo turno da eleição presidencial de 2026. Os dois aparecem com 45% das intenções de voto, dentro da margem de erro de 2 pontos percentuais. O levantamento viu 2.004 pessoas em 139 municípios do país. A maior parte das entrevistas foi realizada antes da divulgação do caso envolvendo o filme Dark Horse e Daniel Forcaro. No cenário de primeiro turno, Lula lidera com 38% das intenções de voto, seguido por Flávio Bolsonaro com 35%. Romeu Zema e Ronaldo Caiado aparecem com 3% cada, enquanto outros candidatos somam índices menores. A pesquisa também aponta vantagem de Lula sobre Zema e Caiado em simulações de segundo turno. Entre os eleitores independentes sem alinhamento declarado ao petismo ou bolsonarismo, Flávio Bolsonaro aparece numericamente à frente de Lula em um eventual segundo turno. Segundo dados da Datafolha, 38% deste grupo votariam no senador, enquanto 32% escolheriam o atual presidente. Outros 27% afirmaram que votaria em branco, nulo ou ainda não sabem quem votar. Na pergunta espontânea, quando o Instituto não apresenta o nome dos candidatos, Lula tem larga vantagem com 27% das menções. Flávio aparece depois com 18%, seguido pelo inelegível Jair Bolsonaro com 3% e Caiado com 1%. Nesse cenário, 39% afirmaram que não sabem em quem pretendem votar. O Partido Democracia Cristã confirmou o ex-ministro do Supremo Tribunal Federal, Joaquim Barbosa, como pré-candidato à presidência da República no lugar de Aldo Rebelo. O presidente do partido, João Caldas, confirmou a substituição diante do desempenho nas pesquisas. Segundo ele, o acordo com Aldo Rebelo previa 3 meses de testes para avaliar a viabilidade da campanha presidencial. Já o ex-ministro Ciro Gomes lançou a pré-candidatura ao governo do Ceará e disse que deve convidar o ex-prefeito Roberto Cláudio para ser vice na chapa. Ele afirmou ainda que o capitão Wagner deve disputar o Senado e que o pastor Euclides, que é o nome indicado pelo PL para a eleição do Estado. Olha, o assunto agora é a divulgação do áudio em que o senador e candidato à presidência da República, Flávio Bolsonaro, pediria dinheiro para o dono do Banco Master, Daniel Forcaro, para pagar despesas com o filme Dark Horse, que conta a história do seu pai, o ex-presidente da República, Jair Bolsonaro. E para repercutir a notícia, a gente conversa agora com o cientista político e professor da Mackenzie, Rodrigo Prando.
1: O que está acontecendo por enquanto, né? Sabidamente, o Daniel Forcaro tem problemas sérios com a justiça, e não só problemas sérios com a justiça, mas problemas que se espraiam em vários poderes da República, executivo, legislativo e judiciário. A gente conhece, por enquanto, a pontinha do iceberg, porque sabe-se que ele está negociando, mas ainda não evoluiu, uma delação premiada. Pois bem, eu estava escrevendo, inclusive, lembrando, né, um político que dizia que a política é como nuvem, você olha por um lado, ela está de um jeito, quando você olha, já mudou. E por que eu escrevi isso agora há pouco? Porque a semana passada, ou a semana retrasada e passada, não foram tão simples e fáceis para o presidente Lula. Mas essa semana, e no finalzinho da semana passada, com o Ciro Nogueira alvo de busca e apreensão da PF, e agora esse áudio que foi divulgado em relação ao pedido do Flávio Bolsonaro, coloca nitroglicerina pura no embate político-eleitoral. Uma eleição polarizada, uma eleição com candidatos com alta rejeição, a vitória se dá geralmente por uma pequena margem, como aconteceu em 2022. A vitória do Lula se deu pela menor margem de votos na Nova República. Não foram 2% dos votos válidos. Então, se a gente tiver, de acordo com as pesquisas, um cenário ainda polarizado entre Lula, que é o incumbente, e Flávio Bolsonaro, qualquer desgaste pode significar uma derrota ou uma vitória, de um lado ou outro. Então, a gente não tem ainda a dimensão do prejuízo na imagem e simbolicamente que esse escândalo, sendo colocado dessa maneira na sua pergunta, recairá sobre a candidatura de Flávio Bolsonaro. E veja que em menos de 2 semanas ele está se explicando novamente por um desgaste que chega, só que desta vez diretamente envolvendo o seu nome e o nome do seu pai, que se encontra inelegível e preso. Com isso, outros candidatos mais à direita e ao centro não poderiam ganhar força e musculatura? Sim, poderiam. Então, pode acontecer que, de repente, Zema, e que eu acho que nesse momento Zema tem muito mais capacidade de mobilizar de maneira comunicacional, inclusive pela crítica que fez aos ministros do Supremo, pela charge que fez ali e tudo mais, né? Tudo isso dá ao Zema uma oportunidade. Caiado tem também? Caiado tem também, mas me parece que nesse momento, pelo menos nas últimas semanas, Romeu Zema é mais conectado com esse universo digital do que o Caiado. Então pode ser que sim, que um outro candidato comece a melhorar, e claro, estou falando numa suposição, são hipóteses que seriam ou não confirmadas a partir de novas rodadas de pesquisa. Saiu recentemente pesquisa mostrando que a gente tem ainda praticamente um empate técnico com Lula e Flávio Bolsonaro. E por último, já devolvendo para vocês, tem uma questão. De fato, um escândalo pode não representar o fim de uma candidatura como a de Flávio Bolsonaro, como muita gente falou quando o Jorge Messias foi preterido, não foi aceito pelo Senado da República, que o governo havia acabado. Poucos dias depois, Lula estava sendo recebido por Trump em tapete vermelho, com um sorriso que é pouco comum no rosto de Donald Trump, e o presidente agora e o governo têm anunciado medidas, né? Desenrola, questão de segurança pública, revogação da taxa das blusinhas. Então está ali abrindo sua caixinha de bondades, buscando eleição. Pois bem, então se lá o Mensalão não chegou a derrubar o governo Lula e ele foi reeleito, pode ser que o Flávio se recupere. Isso pode acontecer, sem dúvida nenhuma. E eu sempre disse, e aí, para finalizar e passar para vocês de volta, que o Flávio, candidato, tem o ônus e o bônus. O bônus é o sobrenome, que é o sobrenome do seu pai, preso e inelegível. Então é uma força. Mas ele tem também o ônus, que é o desgaste que viria do escrutínio da opinião pública e dos jornalistas. E por fim, né, mesmo que o Flávio, tendo esse ônus, sendo aí desgastado pela questão desse escândalo, do pedido de dinheiro ao Daniel Vorcaro, tem um fato que também é incontornável. O Lula é muito rejeitado.

0: que precisa para o seu fim de semana e de quebra vai ouvir histórias inspiradoras. Amarra o cadarço aí, escolha um bom fone de ouvido e confira tudo sobre corrida de rua e bem-estar com Mirelle Moschella e André Galvão. E no bate-papo de hoje, eles conversam com Paulo Carelli, que é CEO da Iguana Esportes, e também com a maratonista Elaine Serrano. Faz convite para você ouvir com a gente.
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2: Olá, olá. Sejam muito bem-vindos ao Corre TMC. Eu sou Mirelle Moschella. Quem cedo madruga já correu 2 quilômetros, rapaziada? Quero saber se você já tirou esse popô do sofá e já correu, já fez atividade física, manda mensagem pra gente. Esse é o programa de corrida aqui da TMC, mas é o programa do seu esporte. Então, independentemente da atividade física que você pratica, que você faz todos os dias, você é muito bem-vindo aqui. E é claro que eu não estou sozinha nessa correria de sempre. O meu parceiro André Galvão está comigo. Galvão, bem-vindo.
3: Tudo bem, Mimi?
2: Tudo ótimo.
3: Já corremos 2 quilômetros?
2: Já, hoje? E hoje foram 8 quilômetros.
3: É, a Mimi tá no ciclo de maratona, então ela tá correndo demais. Mas ó, vambora, vamos correr muito aqui junto no Corre TMC. Temos convidado super especial, convidada super especial. Que programa hoje?
2: Hoje o programa está recheado e eu já vou começar com ele, tá? Olha, se você é um corredor de rua, com certeza você já fez uma prova da Iguana Esportes. Ah, Mirelle, mas eu já fiz 3 corridas de rua, mas já conhece a Iguana Esportes. Então hoje eu vou dar as boas-vindas para o Paulo Carelli, que é o CEO da Iguana Esportes. Paulo, seja muito bem-vindo, que honra trocar essa ideia com você. A Iguana Esportes, que já é uma referência, né, em prova de rua, se compararmos aí, né, com as provas internacionais também. Já passo essa bola para você, que aqui o jogo é rápido, a gente está nesse quilômetro de 5 quilômetros aqui, né, batida, pergunta frenética para ti. Se a gente comparar as provas internacionais, a gente está em qual nível? Seja muito bem-vindo aqui no Corre TMC.
3: Olá, olá, Mirelle, Galvão, Elaine. A gente, né, hoje, realmente, o mercado brasileiro já amadureceu muito, né? As provas que acontecem aqui no Brasil, principalmente em São Paulo, que é a capital da corrida hoje, né, a cidade onde mais se corre, elas não deixam a desejar, né, para a grande maioria das provas internacionais. As provas já estão cada vez mais profissionais, estruturadas, com segurança, com qualidade, com ativações, qualidade de kit, né, percursos interessantes. Então, o nosso mercado, né, já vem construído e construindo isso há algum tempo. Então, as corridas aqui, exceção se faz as majors, né, que aí a gente está falando de outro, das grandes maratonas, um grupo muito seleto de maratonas, mas, no geral, as nossas provas são tão boas quanto correr lá fora.
2: Concordo também. Já corri lá fora, já corro aqui também. Muitas provas da Iguana, né? Como eu disse, quem é atleta, tanto amador, de elite, enfim, já teve essa experiência de correr uma prova da Iguana. Agora, Paulo, qual é, então, o grande desafio, ou o maior desafio de organizar hoje um evento de grande porte aqui no país?
3: Olha, os nossos maiores desafios continuam sendo, eu acho que é o entendimento do que a gente faz, né? Tanto pelo poder público, que é um apoio fundamental para o crescimento, né, e para a qualificação desses eventos. Então a gente precisa cada vez mais utilizar vias que às vezes não vinham sendo utilizadas para corridas durante um período maior de tempo, né? E a cidade precisa entender isso. Em vez da gente ser visto, né, como uma atividade que está atrapalhando, né, o trânsito ali, atrapalhando que as pessoas vão comprar pão de manhã ou se desloquem, ao contrário, né, que as corridas sejam entendidas como um programa, né, de saúde populacional, uma coisa que faz muito bem para a cidade, que movimenta o turismo, que movimenta a economia, que faz muito bem para as pessoas e que as pessoas passem, né, a apoiar cada vez mais, né, a população como um todo e os órgãos públicos, porque esse crescimento, né, esse apoio, ele é fundamental Porque o organizador sozinho, ele não tem, né? A força dele é limitada.

0: Então, se ele não tiver apoio da população, das comunidades e dos órgãos públicos, esse crescimento vai ser sempre mais lento.
1: Agora, prazer estar com você, Paulo. Obrigado por nos atender aqui no nosso Corre TMC. A gente sabe que o mercado das corridas está em constante evolução, né? Está explodindo no Brasil inteiro, no mundo todo, né? É impressionante quanto a gente sempre fala, que a gente sempre brinca, né? Como antigamente tinha, sei lá, uma corrida por mês em São Paulo, às vezes uma corrida a cada 2, 3 meses.
2: Verdade.
1: E agora, poxa, é difícil até escolher uma corrida no domingo, de tantas corridas que estão marcadas pro domingo na cidade de São Paulo. Então, você acredita que o Brasil, né, você que participa de tantas organizações dessas provas, acredita que o Brasil pode se tornar, de repente, uma referência mundial nesse mercado?
0: Eu acho que sim, eu acho que a gente tem caminhado para isso. O mercado dos Estados Unidos e da Europa são mercados já bem mais evoluídos que o nosso, né? Porque as pessoas têm o hábito de correr, né? Eu acho que a gente chegou num momento aqui no Brasil onde correr não é mais moda, não é só para quem realmente resolve enxergar a corrida como um atletismo, mas a corrida hoje já passa a ser um estilo de vida para muita gente, né? Então é isso que a gente está sentindo nesse momento, esse que a gente está chamando aí de boom da corrida, né? Todo mundo correndo, eu acho que é justamente essa percepção, né? Cada vez mais gente adotando a corrida realmente como um hábito de vida, como uma prática, né? E isso vai fazer com que as pessoas cada vez, né, enfim, permaneçam correndo por mais tempo, busquem provas de maiores distâncias, né? Procurem lá um dia correr uma meia maratona, uma maratona, o que já acontece lá fora, né? Lá eles começam a correr como criança nas escolas e continuam correndo, e isso começa a se tornar mais fácil, né? Faz mais parte da vida, e é o que a gente está experimentando aqui. Então eu acho que vai demorar um pouco, a gente ainda tem, né, mais alguns anos aí para esses corredores jovens que estão começando agora cheguem, né, até esse ciclo se tornarem maratonistas. Mas é nisso que a gente foca o nosso trabalho, né? A gente quer cada vez mais aí construir essa jornada dos maratonistas aí no meio esportivo.
2: É isso. Falando então em maratonistas, em atletas, né, também de elite, eu queria falar de premiação, porque a Iguana Esportes está sempre apostando muito alto, né, nas premiações das suas corridas, das suas organizações. E isso você acha que muda também o nível dos atletas? Acaba atraindo outros tipos de atleta no nível um pouco maior, Paulo?
0: Então, Mariana, a gente começou, né, há 2 anos atrás, um trabalho realmente olhando para a valorização dos atletas de elite, né, tanto masculino quanto femininos. Hoje a Iguana tem 3 provas, né, com selo da World Athletics, e isso significa o quê? Que a gente está um calendário global dos eventos de corrida de rua. A gente segue as mesmas regras que seguem, né, as grandes maratonas, os 10K, as meias maratonas do mundo. Tanto no que diz respeito à qualidade técnica, né, quanto à valorização dos atletas de elite. Então, essas provas passam a ser interessantes para os atletas de elite. A gente convida eles, procura dar atenção, recebê-los e dar condição para que eles melhorem seus tempos, melhorem seus resultados, né, sejam ranqueados nessas provas, passam resultados que eles obtêm, passam a valer pontos, né, para que eles se qualifiquem para campeonatos mundiais, campeonatos pan-americanos, para outras provas que acontecem no mundo. Então, com esse fortalecimento, né, do mercado, a gente, né, resolveu investir mais realmente nessa premiação e nas condições de visibilidade para esses atletas de elite, porque a gente acha que falta isso aqui, né? A gente realmente precisa que esses atletas tenham uma condição melhor, assim, de disputar boa prova, estar junto, né, competindo entre eles, e busquem também melhores recompensas por isso.
2: É isso, né, Galvão? Acho que é importante, né, a gente pensar também nessa premiação, porque é claro que o atleta vai lá, ele se dedica, ele tem foco, ele tem disciplina, e quando ele acorda cedinho, quer fazer uma corrida, ele dá o máximo dele, e aí ele espera também uma boa premiação da
0: Claro.
2: organização, é a recompensa desse atleta,
0: É a
2: né?
0: recompensa, é evidente, né? E a gente está vendo essa profissionalização cada vez maior, né? É um boom, né, que já deixou de ser novidade há
2: É,
0: alguns anos, né?
2: total.
0: E a gente está vendo esse mercado cada vez mais forte.
1: e é bacana o trabalho que faz a Iguana Esportes, né, proporcionando tantas oportunidades para essa galera toda aqui no Brasil.
2: E Galvão, sabia que a empresa, né, agora o Paulo vai falar um pouco melhor para a gente, ela sempre traz novidades, a Iguana, e um dos destaques, eu queria que você falasse para mim, Paulo, que é a premiação de R$25 mil para quem quebrar o recorde brasileiro nos 10 quilômetros. Essa marca já duram décadas. Então, é para quebrar a marca do Marilson, né, Gomes, do Santos, que ele fez 10 quilômetros em 27 minutos e 48 segundos em 2007. E olha aí o feminino, conta pra gente. Quanto é que foi o feminino?
1: A Carmen de Oliveira, ela marcou 32 minutos e 6 segundos. Este foi o recorde dos 10 quilômetros brasileiros em 1993. São 33 anos sem uma mulher quebrar este recorde da Carmen de Oliveira. E 19 anos sem um homem quebrar o recorde do Marilson Gomes dos Santos. Tá na hora. Gostei desse incentivo, não é, Paulo?
0: É isso, né? A gente também, quando olha para isso, né, fica assim, sem acreditar, né, como que desde esta época, né, em tanto tempo, ninguém foi lá e obteve esses resultados, né? Mas aí a gente está realmente procurando incentivar, né, que os atletas brasileiros aí realmente busquem, né, nos seus treinamentos, no seu ciclo, colocar isso como um foco e ir buscar esses tempos, né? E a premiação, logicamente, é um grande incentivo, né? Os atletas de elite, eles vivem disso, né? Então, realmente, para ver se a gente consegue buscar esses resultados, né? Porque gente correndo tem, né? Então, vamos fazer um pouquinho mais de força aí e, quem sabe, né, a gente consegue bater esses tempos.
2: É isso, fazer só um pouquinho de força, né? Mas é muita força para conseguir passar esses recordes. Paulo, muito obrigada pela sua participação. Eu sei que seu tempo é precioso, sua agenda sempre, né, cheia. Obrigada por ter tido esse tempinho aqui, conversar aqui com a gente do Corre TMC. E qualquer novidade, as portas aqui estão super abertas para vocês trazerem novidades da Iguana Esportes para a gente.
0: Obrigado, eu que agradeço a participação. É um assunto que a gente sempre gosta muito de falar e podem contar com a nossa colaboração aí sempre que for aí o caso.
2: Obrigada,
0: Paulo.
2: E aí,
0: duas corridas para nós.
3: Obrigado.
2: Muito bom, obrigada, até a próxima. Bom, esse foi então até. O Paulo Carelli, CEO da Iguana Esportes, né? Como eu tinha dito aqui, você que já faz corrida de rua, com certeza você já correu uma corrida da Iguana, mas agora a gente vai passar a bola para a nossa convidada, ela que já está aqui comigo, com a gente, né? Claro, Elaine Serrano. Elaine, muito bem-vinda. A Elaine, corredora, decidiu colocar a corrida depois que virou mãe também. Tem uma história de muita inspiração pra gente aqui do Corre TMC. Elaine, seja muito bem-vinda, e é fisioterapeuta, então acabou trilhando o caminho dela, né, para a área do esporte, vai contar aqui para a gente. Elaine, bem-vinda, que bom que você está aqui conosco.
4: Primeiro, obrigado pelo convite, estou muito feliz de estar aqui, de poder compartilhar minha história, que eu acho que é uma coisa que, para todo mundo saber que é possível, né? Eu, depois de ser mãe, aos 33 anos, quase 33 anos, eu decidi entrar num grupo de caminhada e fui evoluindo, e no mesmo ano, né, em 99, há 27 anos atrás, eu fiz a Maratona de Nova York, que na minha opinião é a melhor maratona.
2: É a rainha, né? Dizem, né? É a rainha das majors, né?
1: Eu concordo. Você viu o detalhe, no mesmo ano que ela começou a fazer uma caminhada, ela já terminou fazendo a Maratona de Nova York.
4: Fiz a Maratona de Nova York, 6 meses depois fiz Paris, voltei, fiz Nova York, que eu não fiquei feliz com o meu tempo, fiz 3:27, foi a Pri. Foi a primeira mulher brasileira a chegar, a cruzar a linha de chegada. E aí eu não parei mais. Então eu corro há 27 anos, fiz 11 maratonas, fiz 2 Ironman, fiz ultramaratona, vários 70.3, que são os meio Ironman. E, assim, sempre trabalhei, há mais de 30 anos que eu trabalho na área administrativa, e isso tudo, a corrida me ajudou muito, porque você tem que ter planejamento, você tem que ter disciplina, e tudo que eu ganhei no esporte eu levei para a minha vida profissional. E então isso foi ajudando tanto na minha vida esportiva como na minha vida profissional. Só que eu tive sempre o sonho de trabalhar com esporte, né? Então eu pensei, eu vou começar a migrar, fazer uma transição de carreira. E aí foi quando eu...
2: Antes da transição de carreira, que você viu que ela já foi falando tudo aqui, né? Já percebeu que ela tá frenética.
3: Eu vi.
2: Ô, Elaine, mas a minha primeira pergunta é, você começou a correr depois que virou mãe. Antes de ser mãe, você não praticava corrida, não praticava nenhum esporte?
4: Não, eu fiz balé clássico quando eu era criança, né? Me formei em bailarina, mas parei. Depois não fiz mais nada, assim, nessa questão. Ia em academia, fazia, sei lá, naquele tempo, academia, você não tinha muitas coisas, assim, mas nunca cheguei perto de uma esteira. Eu não gostava de correr. Então eu entrei no grupo para caminhar, não para correr.
3: Não, você viu, né? Não gostava de correr.
2: Incrível, Galvão.
3: Não gostava de correr.
2: E depois já fez 11 maratonas.
3: E ultramaratonas?
2: Iron Man, inclusive 6 delas, é isso? Ou duas delas?
4: Duas.
2: Tá, então são 11 maratonas e duas delas dentro do Iron Man. Não, surreal. E quando você, depois que você, né, se tornou mãe, como é que você ainda estava na área da administração?
4: Como estou ainda hoje.
2: E como é que era essa rotina de ser mãe e tentar colocar a corrida? Porque a gente sabe que é muito difícil, né? Com treino.
4: É muito difícil. O que que eu me organizei da seguinte forma. Eu coloquei a minha filha numa escola próximo do meu trabalho. Então a gente ia cedo, eu treinava na hora do meu almoço. Então eu ia para o Parque do Ibirapuera, treinava na hora do almoço, voltava, tomava banho, tinha chuveiro no escritório e à noite eu pegava minha filha. Então assim, tinha dia que eu corria, tinha dia que eu fazia musculação na hora do almoço. Então eu fui coordenando assim, depois que ela foi crescendo, aí eu consegui encaixar mais uns treinos no período da manhã, mas sempre coordenando tudo, que é o que eu disse, né? O esporte traz essa coisa da disciplina, da organização. E quando a gente gosta, a gente dá um jeito.
2: Quando a gente gosta, a gente dá um jeito. Agora, Elaine, o que que você achou mais difícil ali? Dar o primeiro passo, começar ou depois manter a constância?
4: Olha, não foi fácil dar o primeiro passo. Mas a constância também foi difícil, porque surgem os obstáculos. É trabalho, é família, são os compromissos que às vezes noturnos que você fala, se eu for nesse jantar e beber amanhã no treino.
3: Exatamente, isso.
4: Total.
3: Isso é uma coisa que eu acho que muita gente passa por isso, né?
4: Passa.
3: Tem que ficar pensando nisso.
4: Tem que pensar,
3: né,
4: em tudo. Então, assim, eu fui, né, tendo jogo de cintura, excede daqui, excede dali, mas a corrida sempre venceu.
2: Tem o beat venceu, mas aqui a corrida venceu, né?
3: Mas assim, quando você começou, então foi paixão à primeira vista.
4: Foi, eu me apaixonei, assim, e aí eu já... Você faz uma prova, a primeira prova que eu fiz foi do Centro Histórico. Na época eram 8 quilômetros, eu vi aquela multidão, aí eu fiquei na calçada, eu falei, gente, eu não posso sair aí no meio desse povo, né? Todo mundo corre, eu tô começando agora. Aí eu fiquei lá atrás, aí quando todo mundo saiu... Aí eu saí, olha a noção que eu tinha, né? Aí eu saí, fui lá caminhando, trotando. Eu cheguei muito tarde.
2: Você foi admirando, né? Porque é uma prova bem bonita,
4: bem,
2: né?
4: Bem bonita. E eu voltei nessa prova alguns anos depois e eu ganhei essa prova.
2: Não.
4: Porque a primeira na geral. Foi a primeira prova que eu fiz e depois eu retornei lá, faixa no peito.
2: Nossa, subiu no pódio.
3: Não, você criou essa meta pra você, não foi?
4: Sim, mas foi engraçado que essa prova foi no dia 4 de agosto, no dia do meu aniversário. E o meu técnico, né, o Vanderlei Oliveira, falou assim: hoje é seu dia. Eu falei: é, hoje é meu dia. Mas assim, eu não esperava, eu falei, vou fazer um tempo bom, mas sem aquela expectativa de ganhar a prova, porque foi a minha primeira prova, aí eu fui lá e ganhei a prova. Olha. 50 anos.
2: E mais um atleta que é do treinador Vanderlei Oliveira, maravilhoso. Exatamente. Ele que já esteve aqui também, recebemos o Caio também.
3: Semana passada.
2: E isso, exatamente, falando sobre ele. Ele puxa muito a sua orelha ou não, Elane? Ele é de boa contigo?
4: De boa, puxou mais no começo. Agora é de boa.
3: No começo ele tem que ter certeza.
4: Tem certeza, faz parte do teste. Vamos ver se ela gosta mesmo. Se ela é disciplinada, se ela vai fazer... Porque o resultado vem, né? Não existe, é o que eu falo, não existe milagre, existe treino. Então, não adianta falar, ah, você tem sorte. Não, eu treino. Né?
2: É isso.
4: Eu treino. No aniversário de São Paulo, agora recente, né, 25 de janeiro, eu fui a quinta na geral. Poxa, dividir pódio com as meninas novas, que ótimo, essa geração tá vindo. Mas é legal, né, você olhar assim e falar, poxa vida, eu vou fazer 60 anos daqui a pouco... E tô aqui no pódio com essas meninas.
2: É isso, eu tô de igual para igual. É, tenho desempenho, tenho foco, tenho disciplina, mesma coisa, né? Você, Elane, que lá no começo decidiu ser mãe, começou a correr depois desse processo, né? De ser mamãe, da maternidade. E aí, quando foi que você virou a chavinha que era possível correr 42 quilômetros?
4: É, eu... Quando eu comecei a caminhar e aí tive, comecei a correr com essa transição, eu comecei a sentir segurança até pelo técnico. É, então, o Vanderlei sempre passou essa segurança. Olha, se você continuar disciplinada, treinando, você vai conseguir. E eu consegui. Então, assim, eu fui, lógico, com todas as dificuldades, eu acho que de uma estreia, de uma pessoa que começou a correr no mesmo ano, eu não tinha muita noção assim de o que tomar numa prova. Naquela época não existia assim essa oferta de géis e tudo mais. Então assim, você ia no supermercado, no Pão de Açúcar, comprava lá alguma coisinha e tomava.
2: Uma bananinha,
4: rapadura. É. Então, era diferente do que a gente... Hoje a gente tem muita informação. Os nutricionistas estão muito mais preparados, né, para atender esse público. Então, eu tive, sim, a dificuldade. Mas quando eu terminei a prova e você entra no Central Park, é uma subida, né? Não é a pior, lógico. Mas eu lembro assim que eu falei, acho que eu devo estar de 4, eu não aguento mais, eu estava com muita dificuldade para subir. E aí eu falei, gente, a hora que eu cruzei ali de chegada, eu falei, quando vai ser a próxima, eu vou fazer. Eu quero correr de novo, quero fazer.
2: Quero me desafiar, né, novamente. E aí vieram, sabe quantas maratonas? Mais 10, né?
3: 10.
2: E no total foram 11 maratonas.
3: Mas o curioso foi isso, que logo no primeiro ano você já fez a primeira.
4: Fiz a primeira, depois no ano seguinte fui para Paris, né? Aí já melhorei bem o tempo, né? Fiz 3:40.
3: Que legal.
4: Paris, e aí eu fui, né, crescendo, melhorando, e aí me desafiando mais, triatlon. Então, assim, a outra maratona. Então, tudo isso... A corrida traz isso, né?
3: Sim.
4: Traz isso. E hoje se vê essas provas que tem. Hoje estava conversando com o Paulo. Tem 3-4 provas num domingo.
3: Sim.
4: Então não tem assim, poxa, no centro é melhor, eu consigo chegar melhor, eu faço do centro. Em Ibirapuera é melhor, eu faço do Ibirapuera. Porque eu adoro fazer prova que eu já vou aquecendo. Então eu já vou aquecendo para a prova. É uma prova de 5 quilômetros, eu aqueço 6, 7 quilômetros.
2: Nossa, pegou essa, Galvão?
3: Não, é, pois é, né? Eu tenho aquele sacrifício de correr os 5, né? Então ela só faz isso no aquecimento mesmo.
2: Ela faz 5, 6 e depois faz os 5 quilômetros da corrida. É... No total faz 11.
3: É isso.
4: Já é uma estratégia, você chega aquecido, já larga bem e já larga no seu ritmo.
2: É...
4: Porque 5 quilômetros é uma prova curta, você não tem tempo de aquecer dentro da prova. Então você aquece antes, Olha,
2: vou te falar, estratégia.
3: Vou te falar, viu, Elaine? Eu, 5 quilômetros, pra mim, dá tempo suficiente de eu aquecer.
2: Aquecer, desaquecer, cansar.
3: Terminar com a língua de fora. Não, mas é claro, né? A gente tá brincando aqui, mas a Elaine, ela fala com conhecimento de causa, sabe o que ela tá dizendo. Agora, me tira uma curiosidade, já que você começou a correr quando você virou mãe. E o seu filho, sua filha, não sei, corre também?
4: Então, minha filha corre. Ela...
2: Quantos anos ela tem?
4: 27. Ela está com 27 anos. Ela fez todas as edições do PA Kids. Ela fez todas. Ela, a primeira que ela fez foi até dentro da USP ali. Ela podia fazer com 4 anos. Ela fez. Ela tinha 2 aninhos. Eu tenho fotos dela com tênis Nike, um toquinho. Assim, ela correu. O Vanderlei estava lá, inclusive. Ela correu, ela voltou na contramão porque ela achou pouco. Aí tiveram que segurar a outra bateria, porque ela foi e voltou. Então ela gosta
2: de correr. Pequena máquina.
4: Não, nunca fez meia maratona. Ela faz no máximo 10. Mas é uma menina que, assim, joga tênis, nada bem. Todos os estímulos que eu pude dar, eu dei. Tudo que ela quis fazer de esporte, ela fez. E hoje ela corre, né? Ela já há 8 anos que ela mora fora, né? Ela foi estudar e estudou e decidiu não voltar, e ela pratica esporte lá fora. Então todas essas, eu entrei num grupo para fazer a Super Halfs, então até um motivo que eu consigo visitá-la. Então eu...
2: Aonde ela mora?
4: Em Portugal.
2: Ah, em Portugal. Você lembra, não vou, minha cabeça, que são muitos convidados que, né, passam por aqui no Corre TMC, mas teve uma convidada que falou, olha, Mirelle, você, né, às vezes não precisa ir atrás das 6 Majors, né, que são as principais maratonas do mundo, mas tem a Super Halfs, que são 6 principais meias, né, meias maratonas no mundo. Relembra pra mim quais são?
4: Berlim. Lisboa, Cardiff, Praga, Copenhague e Valência.
3: Que legal.
2: Ou seja, as 6 principais, 21 quilômetros.
3: Só lugar ruim, né?
2: Só lugar legal, ruim. Né?
4: É um sacrifício.
3: O Copenhague, Praga, pelo amor de Deus.
2: E agora o seu foco é esse?
4: Eu fiz Valência e Lisboa, agora Lisboa foi mês passado.
2: E já ficou com a filhota?
4: Já fiquei com a filhota nas duas, né? Eu fico com ela, aí depois pego lá um aviãozinho, fui pra Valência. Agora Lisboa, fiquei lá com ela mesmo. E as outras também, que aí eu passo, fico uns dias em Portugal, aí você pega um aviãozinho, low cost.
2: Ah, vai. Perfeito.
4: Aí fica certo. Ela vai algumas outras.
2: Você já fechou? Faltam quantas?
4: Faltam 4. Eu tô esperando abrir inscrição pra já me inscrever pra próxima.
2: E já quer fazer esse ano?
4: Não, eu vou fazer o ano que vem.
2: Tá.
4: Por conta de trabalho e também, né, o custo, não é, para viajar para Europa,
2: claro,
4: não é fácil.
2: Vezes 6.
4: Agora deu uma baixadinha, mas mesmo assim pra gente é caro. Então eu coloquei de meta fazer uma por ano.
2: Tá ótimo, meta maravilhosa.
3: E a sua filha, fala o nome dela.
4: Paula.
2: Paula.
3: E ela encara tudo isso numa boa, assim.
4: Sim, ela tem um maior orgulho, né, a gente faz, quando ela veio para cá há 2 anos, aí nós fizemos provas juntas, né, fez uma prova de 5 quilômetros, Monte Líbano nós fizemos juntas, Track and Field também, antes dela ir embora nós fizemos juntas, então às vezes eu corro 10, ela corre 5, aí ela volta para chegar comigo.
2: Ai, que linda!
4: Então, a gente sempre fez isso quando ela morava aqui, quando ela vem, a gente pega um período, a mãe vê que prova tem, aí já faço a inscrição e ela corre comigo.
2: Ah, filhota maravilhosa.
3: Mas ela fala pra você, mãe, um dia eu vou fazer uma...
2: Sim. É, uma meia maratona, uma maratona.
4: Ela já vai até longe, eu quero fazer um Iron Man.
2: Então já que chegamos no Iron Man, vamos então falar porque de tantas maratonas, 2 delas aconteceram dentro do Iron Man. Sim. O Iron Man, gente, eu acho uma loucura, Galvão. É uma loucura enorme.
3: Você já acha maratona, né? Imagina.
2: Exato, porque depois de você, Pedro, você nada primeiro, são 3.8
4: de natação.
2: E para pedalar o ciclismo?
4: 180 quilômetros, mas só correr 42.
2: E aí, você de tanta... Você fez... As duas últimas maratonas foram dentro do Ironman? Ou você... Como é pra eu entender? Você começou com as maratonas, o Ironman vieram no meio do circuito todo?
4: Depois eu fiz... Paris, na verdade, eu fiz um mês antes do primeiro Ironman. Paris abriu Paris e aí em maio eu já fui pro Ironman, que... Foi meio que loucura, né? Então, por isso eu quis repetir o Ironman para ir melhor. Porque a minha maratona dentro do primeiro Ironman não foi boa.
2: Ela sempre faz isso, né? É. Ela vai para Nova York, ela não gosta do tempo dela. É. Depois ela volta para Nova York e faz. Ela faz o centro histórico e não gosta do tempo dela. Mas... Ela volta e pega pódio. Ela também, de novo, eu tô chocada com essa mulher.
3: Para arrumar uma desculpinha, né? Para voltar.
2: Para voltar.
4: Desde o segundo Ironman, consegui fazer a maratona para baixo de 4 horas.
2: Nossa!
4: E eu... O que eu tenho muita dificuldade é na natação. Eu não nado bem, eu comecei a nadar de adulto, então é difícil. Claro. E o mar em Jurerê, além de ser gelado, as duas vezes que eu fiz estava muito mexido. Então eu tive dificuldade para sair da água. Então aí minha prova começa quando eu saio da água.
2: Uhum.
4: Então eu começo no pedal, e aí o pedal, eu tenho um pedal... Bom. E a corrida é um pouco melhor, e aí é onde eu vou ganhando as posições, né?
2: Sempre tem um esporte ali que você é um pouco melhor, né, Elaine?
4: É, eu acho que sim. Hoje, pro Ironman, as pessoas, para conseguir classificar pra Kona, você tem que ser as três modalidades. Você tem que nadar bem, pedalar bem, correr, porque a régua subiu muito, né?
3: Mas na verdade, a graça é completar
4: a prova.
3: Né?
4: É amador, eu nunca...
2: É que Kona é um Ironman, tipo assim... Do Havaí, né?
4: Isso.
2: E é o principal Ironman?
4: Sim. Então,
2: muito você não abre inscrição. Muito tradicional.
4: É, não abre inscrição. Você tem que se classificar. Então, são pouquíssimas vagas, né? Então, por exemplo, na minha categoria tem uma vaga. Então, você tem que ser a melhor do Brasil.
2: Na sua categoria?
4: Na minha categoria. Então, cada categoria leva um. Então, é bem difícil.
3: É a gente do mundo todo, né? Que quer...
4: É a gente do mundo todo, exatamente.
2: E você tem essa vontade de um dia assim? Porque não, não tem.
3: Tá vendo? Nós descobrimos os limites dela.
2: Total.
3: Esse ela não quer voltar, sabe? Esse aí não tem
4: Havaí
3: jeito.
4: Só pra passear.
2: Nossa, deve ser muito maravilhoso Havaí, né?
4: Sim.
2: E você curte, então, correr... E viajar, eu acho que essa é a melhor maneira de você também conhecer um lugar, é correndo, né, Elaine?
3: A corrida é como
2: te proporciona isso, né,
3: Galvão? Turismo também, né?
4: Sempre que eu organizo viagens de férias, está ligado ao esporte. Eu, agora em agosto, como é meu aniversário, eu falei, quero viajar, comemorar meu aniversário e viajar. Aí a gente pensou, agosto, ainda tem neve, então vamos, de repente vai pro Chile... Aí eu descubro que tem uma meia maratona da ASICS no dia 2 em Santiago.
2: Ai, meu Deus.
4: Aí eu já tô assim, gente, como que eu vou contar pra minha família que eu vou correr?
2: Que eu não vou. E o casal? Lembra o casal, o Gonçalo e a Marcela?
3: Sim.
2: Eles vão fazer um teste de pré-casamento, né, em algum lugar, e descobriram que vai ter uma meia maratona em Mendoza. Eu falo, por que não correr em Mendoza?
3: Você sabe que eu sempre desconfio desse... Descobriram, né?
2: É.
3: Parece que eles estão sempre procurando, né?
4: Agora minha família vai descobrir que eu quero. Agora já tornou-se público.
2: Ô, Elaine, em algum momento você, em alguma prova, tem alguma história que você achou que não fosse completar? Que você sentiu muita dor ou que você quebrou?
4: Então, essa última meia que eu fiz agora em Lisboa, teve momentos assim, eu não sei, a minha baia, que eles separam, eles são muito organizados. E aí, a largada de Lisboa, ninguém vai para a largada, só quem vai correr. Então, é em cima de uma ponte. E você desce, então você tem que tirar o agasalho e tal. Tava minha filha, meu namorado, eles estavam lá. Deixei tudo e fui pra largada. E aí entrei na baia e eu vi que era a primeira baia. Falei, gente, mas tudo bem. Eu fiquei, era a minha baia. Só que a hora que largou, vieram todas as outras baias. E essa ponte, é linda essa ponte, 25 de abril. E ela nas laterais ela tem umas grelhas e só o meio é de asfalto. Eu já larguei ali no meio, mas quando largou eu vi as pessoas caindo, acho, escorregando, porque tinha chovido, ventando. E acho, não sei se...
2: Tem aquela multidão atrás, né?
4: E de repente eu vi o pessoal caindo, eu falei, nossa. E aí o que aconteceu? Todo mundo fechou e todo mundo ficou naquela pista do meio. Eu fiquei encaixotada. E aí, quando deu o primeiro quilômetro, eu olhei, eu tava abaixo de 4. Eu falei, gente do céu, não é o meu pace. Aí, no segundo quilômetro, eu olhei e falei, meu, eu não vou olhar mais. Não vou olhar mais. Sai. Olha, umas 5 quilômetros de ponte. Eu falei, você vai sair e vai administrar. É isso. Então, eu tive que lidar com o que não estava planejado. Eu tive que me adequar. Eu falei, ok. Não vai ser a primeira vez que você tem que mudar o rumo no meio da história. Aí terminou a ponte. Aí eu disse, eu tava assim, falei, gente, eu podia parar aqui. Por que que eu não fiz inscrição para os 10? Eu pensei, gente, por que que eu não fiz para os 10?
2: E é muito louco, porque a gente vai correndo e vai pensando, a gente tá correndo, mas a gente vai pensando em várias coisas, né?
4: Tipo,
2: os nossos pensamentos vão longe.
4: E aí, quando eu saí da ponte, eu falei, agora é só você administrar. E aí eu comecei a pensar, peraí, você fez 3 longos de 25 quilômetros, você fez não sei quantos tiros. Eu falei, você tem resistência. Eu falei, ok, que não saiu, que a tua largada, que os primeiros quilômetros você não estava no seu pace. Mas você vai terminar no tempo que você está planejado, que está na tua planilha. E aí eu fui e consegui, aí depois jogaram uma garrafinha de água, pegou bem no meu médio pé, eu escorreguei, falei, opa, o core funciona. Puxei, não caí, não sei como. Aí eu falei, olha, você já saiu errado, você já pisou na garrafinha.
3: Não, mas é muito legal isso que ela está descrevendo, que é tudo que a pessoa fica pensando, né? É essa disputa mental que você tem com você mesmo.
4: Você,
3: né,
4: tem que usar isso a seu favor. Eu poderia falar, deu tudo errado, chega, você quase caiu. Não, eu falei, não, agora está tudo certo. Está tudo certo, agora é só terminar. E faltava um pouco mesmo. Fiz o retorno, terminei dando risada, dancei na chegada para minha filha.
2: Com história para contar para gente.
4: História para contar, porque eu falei, só eu sei o perrengue que foi para eu chegar aqui e bater o tempo que estava na minha planilha.
3: E bateu?
4: Bati.
3: Aí!
2: Ó, Vanderlei Oliveira ficou feliz, hein?
3: Ficou orgulhoso, Vanderlei Oliveira. Que
2: e legal. Ele tem costume de acompanhar vocês nas maratonas? Ou nas meias? De vez em quando ele acompanha?
4: Sempre presente, não, nem sempre ele pode viajar.
2: Claro.
4: Mas as que a gente faz aqui em São Paulo, sempre presente. Quando eu fui para Nova York a primeira vez, ele estava, Paris também. Então, sempre que ele consegue agenda, ele vai.
2: Ah, maravilhoso.
4: E ele não viaja, mas ele está presente, mandando mensagem, sempre mandando uma mensagem de otimismo, de você pode, você treinou. Isso ajuda muito durante o percurso.
3: E você também tem a experiência como fisioterapeuta, certo?
4: Sim.
3: E o quanto você acha que isso faz diferença para você como corredora?
4: É, isso faz muita diferença, porque eu já tive a péssima experiência de você estar num ciclo e quando você está perto da prova você sentir um desconforto. E você vai falar, faltou alguma coisa. O que que faltou? Faltou a fisioterapia. Então, a partir do momento que eu comecei a usar a fisioterapia dentro da minha planilha, uma vez por semana, isso também o Vanderlei sempre colocou, fisioterapia e natação. Você não precisa nadar para performance, mas você vai nadar para soltar a musculatura.
2: Olha, que interessante.
4: Então, todo domingo eu entro na piscina, meu off de corrida, eu vou lá e nado. Então, a fisioterapia também é importante. Uma vez por semana, pelo menos, porque faz uma liberação miofascial, faz mobilização, faz alongamento, usa os recursos da fisioterapia, e você oxigena os músculos, você tem aquela coisa que te deixa inteiro para a prova, né? Então, hoje que eu atendo, tenho pacientes e 90% são praticantes de esporte, não só de corrida, eles falam a mesma coisa, porque também de vez em quando eu jogo beach tênis, faço aula. Então, as dores, eu me sinto muito próxima dos meus pacientes. porque muitos dos desconfortos que ele sentiu, eu também senti. Então a gente consegue, eu consigo, acho que atender, e eles falam, nossa, como é gostoso ser atendida por quem conhece, por quem sabe o que, que eu estou falando. Então isso eu acho que ajuda muito, porque algum tempo, ou tem algumas linhas mais conservadoras que falam, para de correr, para de jogar. Se eu parar, talvez a minha dor também vai parar, mas a lesão está ali. Então, eu falo, não, você vai sair daqui, amanhã você corre e me fala o que você sentiu. Porque aí a gente vai adequando o tratamento, a gente muda alguma coisa do protocolo, caso não funcionou. Então, eu acho isso muito interessante. Eu sempre fui em fisioterapeuta que não mandava eu parar de correr. Falar, parar de correr, eu falava, então, ok.
2: Porque daí vai te tirar, assim, do esporte que você ama, né? Da sua paixão ali. Aí fica complicado, né, Galvão?
3: Parar de correr.
2: Olha, vai ter que parar de fazer essa atividade física. Pô, você tá a vida inteira fazendo isso.
3: Só em último caso mesmo. Sonho.
4: Os ortopedistas hoje, eles até indicam a fisioterapia no pré-operatório, porque o pós fica muito mais facilitado, fica muito mais rápido.
3: Olha que
4: interessante. Então, isso é muito legal. Eu estudei no Einstein, né? E lá os ortopedistas, eles adotam isso. Vamos para fisioterapia. Muitos não vão para cirurgia.
3: Olha, só com o trabalho de fisioterapia já evitam a cirurgia.
4: Evita a cirurgia. E os que têm que ir para cirurgia, o pós-cirúrgico é diferente. Volta muito mais rápido para o esporte.
2: A recuperação é outra, né?
4: A recuperação é outra.
3: E você já teve passar por alguma cirurgia?
4: Nunca tive nenhuma lesão que tenha que me afastar do esporte, nunca fiz nenhuma cirurgia.
2: E você, como fisioterapeuta, você acaba fazendo esse protocolo, consegue fazer em você mesma? Porque seria maravilhoso, né, gente? Você mesma, né, vai lá, faz um rolinho, faz alguma coisa, porque você entende o que tá acontecendo. Diferente de mim, que eu falo, ai, tá doendo aqui do lado, o que será que é? Eu não tenho ideia.
4: Então, eu tenho um pacote fechado com o fisioterapeuta que trabalha comigo. Hoje, inclusive, é meu dia.
2: Justo.
4: Então, por quê? A liberação miofascial com rolinho é bem legal, você tem em casa, mas você precisa ter o toque para você sentir aonde você tem que pegar mais forte. Então, a mão, o toque, não dá para ser substituído. E o rolinho, quando a gente se alto, a gente se alivia. Então,
2: total, o fisioterapeuta
4: não, ele vai achar ali aquele ponto e ele vai tratar. Agora, os recursos, eu uso, eu não viajo, por exemplo, sem um laser. Eu não viajo sem o meu laser, sem o meu TENS. Não, o laser é uma pistolinha que você coloca na musculatura, eu faço o pré, depois eu faço o pós, e ele recupera os ligamentos, os tendões, como se você não tivesse feito.
2: Nossa, já quero saber.
3: Meu Deus, olha aí.
4: Então, tanto é que, por exemplo, teve a maratona de São Paulo, né, domingo passado, eu atendi vários no sábado e no domingo, ou na segunda, falou, volta pra gente fazer. E a bota, né?
2: A botinha é incrível. Você vai saber porque é a bota que Cristiano Ronaldo usa.
3: Sim.
2: Aquela LED Boots, sabe? Vou até falar aqui o nome da marca, mas é aquela que faz aquela compressão total. Isso. Você já fez, Galvão?
3: Não, nunca fiz.
2: Precisa fazer, Galvão.
3: Mas eu vejo. Parece muito bom.
4: Aumenta a circulação, oxigena os músculos. É bom no pré e no pós.
2: É.
4: Pode fazer. E eu também comprei não só a bota, mas eu tenho quadril. O quadril é maravilhoso, porque...
2: Nunca ouvi falar.
4: Pega o quadril. Então, acho que aqui em São Paulo, não sei se tem mais.
2: Você alguém. Trouxe de fora?
4: Trouxe. Então, tem o quadril, que ele pega a posterior de coxa, pega a lombar e o quadril.
2: Não, maravilhoso. Já tive até probleminha no quadril. Trabalhei muito na fisioterapia por conta disso. Que sonho!
3: Na verdade, a fisioterapia é fantástico.
2: É fantástico.
3: Eu tive uma vez só, né? E assim, minha vontade era voltar, sabe? Deu certo. Uma vez foi suficiente. Mas minha vontade, porque é tão bom, cara. Você sai dali nas nuvens, né?
2: Olha, veja bem, eu amo a fisioterapia, mas quando eu chego lá, vou até mandar um abraço aqui pro meu fisioterapeuta, que é o Thiago. Que o Thiago, gente, é isso aí, esse lance de... Eu só xingo, gente. Ele vai com aquela, né, vai apertando, e eu falo, pelo... Eu só xingo, só falo palavrão. A pessoa do lado já fala, olha, você me desculpa, é porque tá doendo muito. Mas é exatamente isso, né? Vai soltando, ele vai pegando de um jeito que quando a gente usa ali com rolinho e tal, a gente faz ali um minutinho, dois minutinhos e tá certo. E, meu, lá não. Lá você fica meia hora e prensa. Mas você sai de lá com as pernas leves.
1: É
2: principalmente
1: isso?
2: No dia seguinte.
1: Nossa,
2: mas
1: gente...
2: dói muito, Galvão.
1: É que...
2: Dói muito.
1: A única vez que eu fui, que eu precisei... Ah. Ele deu...
2: Ai, pra mim doeu muito.
1: Ele deu aquela... Sabe quando mexe no teu corpo, assim, dá uns estalos?
2: Sim.
1: Já, pô, já me resolveu de um jeito, cara, que eu já saí das nuvens.
4: Não resolve. E eu sinto também, no dia seguinte, eu tô muito mais solta pra correr. Me dói mesmo. Dói, eu faço toda semana, eu sinto dor. Dói, que eu falo, meu Deus.
3: A dor é inerente, né?
4: É inerente.
2: Oi, Elaine.
1: Quem corre tem dor, quem, qualquer pessoa que
2: claro,
1: pratica exercício tem
2: dor. Exatamente. Quando eu falo de lesão também pro meu coach, pro Marcos Paulo Reis, eu falo, ah, tô com canelite. Eu falo, Mirelle, se você treina, se você corre, vai, uma hora vai ter uma lesão. Só não tem lesão quem não pratica esportes, quem não isso. pratica atividade física,
4: eu
2: né?
4: Eu acho que tem, porque sem ficar sentada no sofá assistindo televisão, vai ter problema na lombar.
1: Perfeito.
4: Tem problema na cervical. Então, eu acho que hoje o sedentarismo, ele prejudica mais do que a gente que corre todos os dias. Porque a gente que corre, a gente sabe, a gente tem consciência que você tem que fazer fortalecimento, que você tem que ir no fisioterapeuta. Então, a gente tem uma consciência corporal melhor. Agora, a pessoa que não faz nada, ela acha que está ali, ela está protegida, e não está. Porque eu atendo idosos... adolescentes que estão tudo com problema de cervical, de postura por causa de celular. Então, para você ver como o sedentarismo, como você não faz, ir para academia ou fazer alguma coisa também prejudica.
2: Nossa, a postura de celular é isso.
3: Nossa,
2: é
3: porque eu acho que celular...
2: Ei, olha aqui, ó, você fica aqui o tempo
4: exatamente.
2: Inteiro com o pescocinho assim.
1: Na verdade, eu tenho a impressão, vamos até aproveitar a presença
2: fazer uma
1: da
2: consulta.
1: Fisioterapeuta, né? Não, eu tenho a impressão que, como o celular é uma coisa relativamente nova ainda na história da humanidade, né? Se você pegar o tempo todo...
2: Bem tipo 50 anos
1: não,
2: o celular.
1: Se você pegar o tempo todo que existe o telefone celular da forma como ele existe hoje, né? Que é um smartphone que você tá ali o tempo todo na internet.
2: É indispensável.
1: Ó, se você parar pra pensar, não tem mais do que... Cara, acho que não chega a 15 anos. Acho que não chega a 15 anos.
2: Não chega.
1: É, não chega a 15 anos.
2: Olha, posso falar? Eu fui morar na Austrália. Isso foi 2009, voltei em 2010, eu não tinha smartphone.
1: Então, é
2: 2010.
1: Isso. 2010. É isso que eu quero dizer. Então, as consequências desse uso, desse abuso, né, das pessoas hoje no celular, o tempo todo na telinha do celular, isso pensando nas consequências físicas, elas ainda não apareceram, não é verdade?
4: Sim, ainda estão por vir, né? Então, a gente percebe... nesse público que usa muito, né, esses adolescentes que não saem das telas, mas isso vai, eu acho que vai se piorar, né? Vão começar a surgir os problemas mais sérios e tá aí, a fisioterapia tá aí para corrigir, porque é o que eu falo, ou usa a tela aqui em cima ou deita e fica com o celular, não dá para ficar sentado olhando a tela embaixo. O iPad, ou sei lá.
1: Na postura correta, né? Não existe uma postura correta para ficar olhando o celular.
2: Você pode até começar com essa postura correta, mas depois de alguns minutos você já vai...
4: Eu acho, é o normal, é o natural, né? Todo mundo.
2: É, exatamente. Agora, Elaine, para quem quer começar a correr, para quem é mamãe, ou para quem acha que a corrida não é para ela, que o esporte não é para ela, que ela não tem tempo... Enfim, o que, que a gente pode dizer para essa pessoa?
4: Olha, que dá para fazer, dá para conciliar. E isso vai ser... Eu sempre falei isso para minha filha. Não faça o que eu estou te pedindo, faça o que eu faço. Então, isso foi muito positivo na vida dela, né? Porque o esporte sempre teve inserido na vida dela. Porque ela cresceu vendo a mãe fazer esporte. Então, dá para dar um jeito. Eu lembro da minha filha... na largada do Ironman de pijama, na areia. Então, ela cresceu nesse mundo. E eu deixava lá com o técnico, falava, a mamãe vai lá nadar, daqui a pouco eu saio, vou pegar a bicicleta. Elas iam um crachá enorme para ela, com o telefone, com o endereço do, claro, da pousada, do técnico, falava, fica de olho, e falava, não sai de perto. E assim, nunca, graças a Deus, ela sempre foi esperta, cresceu. Tanto é que é filha única, e com 18 anos, falei, eu vou estudar fora. Então, é até uma forma da gente não proteger tanto, porque a gente tem a nossa vida. Se eu tivesse vivido 100%, não tivesse feito tudo que eu gosto no esporte, com 18 anos ela ir embora, eu ia olhar e falar, e agora? E agora? E ela foi, ela gosta de esporte, aprova, acha o máximo que eu faço, e ela faz.
3: Que legal.
4: É isso, vamos fazer esporte e levar os filhos juntos.
2: É isso, exatamente isso. Dar o primeiro passo e fazer com que eles participem das nossas atividades, né? Sim. A palavra convence, mas o exemplo arrasta. É isso. Helene Serrano, muito obrigada, adorei que você participou aqui com a gente do Corre TMC. Uma história muito legal para quem está nos escutando aqui, que seja uma grande inspiração. Adorei. E será sempre muito bem-vinda na nossa próxima temporada.
4: Ah, eu que agradeço, fiquei muito feliz de estar aqui. E quando quiser, é só chamar.
2: É isso, parça.
3: Valeu, valeu,
2: bem. André Galvão, muito obrigada. Vai pro Corre hoje ou não?
3: Ah, já tô no Corre.
2: Então é isso, gente. Obrigada pela companhia, a gente se vê. Fui, porque eu tô no Corre. Tchau.
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5: Os alimentos consumidos em casa ficaram mais de 1,5% mais caros e tiveram o maior impacto na inflação de abril. Os resultados foram divulgados pelo IBGE. É sobre o assunto que trata o Dinheiro TMC dessa semana, viu? Nessa edição do programa, a Estela Ribeiro e o Thiago Matheus conversaram com o especialista sobre o que está pesando mais no nosso bolso. Vamos acompanhar.
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6: Olá, olá. Sejam todos muito bem-vindos ao Dinheiro TMC. Esse cantinho aqui da programação da TMC dedicado a fazer você entender melhor e cuidar melhor do seu din-din. Eu sou a Estela Ribeiro e estou muitíssimo bem acompanhada de Thiago Matheus.
7: Olá, Estela. Um abraço para você, um abraço para quem está aqui na nossa audiência em mais um Dinheiro TMC, aquele programa que descomplica a economia para você e, é claro, ajuda você a ser o seu melhor amigo do seu bolso. E, aliás, esse é o tema do nosso programa Dinheiro TMC de hoje. O que está pesando no bolso do consumidor? O que está pesando no bolso do brasileiro? Sobre esse assunto, a gente te convida a partir de agora a participar, opinar, mandar o seu recado no 11 972 21001. Lembrando para nos seguir nas redes sociais, tudo é @TMCNewsBR. Estela.
6: Bora começar com os assuntos que agitaram essa semana e que fazem diferença no dia a dia do nosso bolso. O governo federal anunciou o fim da chamada taxa das blusinhas. Foi o nome dado ao imposto de importação de 20% cobrado sobre compras internacionais de até $50 feitas por meio do programa Remessa Conforme. A iniciativa foi formalizada em uma medida provisória assinada pelo presidente Lula em uma portaria do Ministério da Fazenda, divulgada então no Diário Oficial da União. Essa isenção entrou em vigor após a publicação.
7: E outra notícia importante ao longo desta semana foi que o Brasil foi excluído da lista da União Europeia por não fornecer garantias sobre a não utilização de antimicrobianos na pecuária. Então, sem o bloco europeu, o país pode deixar de exportar quase 2 bilhões de dólares por ano em carnes. Notícia que importa para você, porque a União Europeia é o segundo maior mercado para carnes brasileiras em valor, ficando atrás apenas da China, segundo o Ministério da Agricultura.
6: E se você é estudante usando financiamento estudantil ou tem pessoas na sua família que fazem uso desse subsídio, estudantes com dívidas do FIES podem renegociar os contratos. Os descontos podem chegar a 99%. A expectativa do Ministério da Educação é que mais de 1 milhão de estudantes renegociem suas dívidas. A renegociação será nos canais de atendimento da Caixa Econômica Federal ou do Banco do Brasil.
7: E também um assunto que pesa demais no bolso do brasileiro é o combustível, né? Pois é, e o governo federal anunciou uma medida para conter o aumento do preço da gasolina e também do diesel. Esse anúncio ocorre enquanto a Petrobras, que fixa os preços, sofre forte pressão. O setor calcula uma defasagem de cerca de 39% no diesel e de 73% na gasolina em relação aos preços internacionais.
6: É isso aí, vamos falar de investimento agora?
7: Bora nessa.
6: Pois é, e se você pensa em investimento, você acha que você tem que ter muito dinheiro para começar ali, fazer o seu pezinho de meia? Não necessariamente. A gente tem ouvido aí falar de um tal Tesouro Reserva, você já ouviu? Um investimento que você pode começar a partir de R$1. E para explicar para a gente como é que funciona esse investimento, a gente recebe aqui o economista Thiago Calestini, que é sócio da Dom Investimentos. Thiago, muito obrigada pela sua presença aqui no Dinheiro TMC.
7: Bem-vindo.
4: Eu que agradeço, super obrigado. Vamos bater um papo bacana aqui sobre o Tesouro Reserva, explicar um pouco como ele funciona e super ansioso.
6: Tiago, então acho que para começar, antes de falar do reserva, como se fosse vinho, né? Antes de falar do vinho reserva, vamos falar do vinho de mesa?
4: Perfeito.
6: Que o que seria um investimento no Tesouro?
4: Legal. Então é o seguinte, o que é o Tesouro Direto, né? Ou os títulos públicos? É, o Tesouro, ele nada mais é do que a forma que o governo, com que o Estado brasileiro utiliza para captar dinheiro. Então, quando o Estado ele precisa fazer os seus pagamentos, ele precisa, por exemplo, fazer obras de infraestrutura muito grandes, ele precisa arcar com toda a folha salarial, ele precisa de dinheiro, obviamente, para fazer isso. E o jeito dele captar dinheiro, inclusive para pagar outros títulos que ele já emitiu, é emitir títulos do Tesouro Direto. Então, o que são os títulos do Tesouro Direto? São um pedaço da dívida que o Tesouro emite, você vai lá e compra, é o jeito dele captar esse dinheiro e, de novo, pagar outros títulos, fazer obras de infraestrutura, arcar com as despesas do país.
7: Tá certo. E pegando o gancho da brincadeira que a Estela fez, né? Depois do vinho da mesa, vamos pro reserva, ou gran reserva, por que não? Mas traduz pra gente, o que, que significa, então, um tesouro reserva? Como é que ele funciona? E, se possível, já emendando duas perguntas em uma, é verdade que possibilita investimentos a partir de R$1? Então, o que, que é essa reserva e como funcionaria um investimento a partir de R$1?
4: É verdade, isso aí, Thiago Xará, não é papo para boi dormir. Então, o Tesouro Reserva, ele é o novo título, acabou de ser lançado, acabou de sair do forno aqui nessa semana. E como é que ele funciona? A principal diferença dele para os outros títulos que a gente já tem é que os títulos, eles funcionam em horários comerciais. Então, para você investir num título do Tesouro convencional, o de mesa, digamos assim, como a gente começou a falar, você pode investir neles de segunda a sexta-feira e nos horários comerciais. A primeira diferença do Tesouro Reserva, ela já reside aí. Você pode investir no Tesouro Reserva de sábado e de domingo. O seu dinheiro, ele não vai rentabilizar, então assim, o juro que você vai receber, ele não vai contar no sábado e ele não vai contar no domingo, ele vai começar a contar a partir de segunda-feira como os outros títulos convencionais, mas você já pode pegar aquele dinheiro que você ia gastar no final de semana, você fala, não, esse dinheiro aqui eu não quero gastar, eu já quero deixar ele separado, você já pode ir lá comprar o seu título para segunda-feira, quando o mercado abrir, o seu dinheiro já vai começar rendendo.
6: E, Thiago, o mecanismo para mexer, para fazer a manipulação desses investimentos é aplicativo, é através de banco, é através de intermediárias?
4: Por enquanto, Estela, o único banco que está tendo acesso a esse papel, a esse título, é o Banco do Brasil. Então, eles estão começando com uma versão inicial, né, com uma versão beta. O Banco do Brasil é um banco público, então é justamente por isso que ele foi o escolhido. Dá para você investir através do aplicativo do Banco do Brasil e com

0: mercado e para, de fato, quem quiser montar sua reserva de emergência, é o melhor instrumento para começar.
1: Ô, Thiago, e tem incidência de imposto de renda sobre esse investimento e ele pode ser comparado à poupança nesse quesito de segurança?
0: Vamos lá, Estela, sim, ele tem incidência de imposto, então vamos começar até um passo anterior a isso. Se eu investir o meu dinheiro lá no Tesouro Reserva, quanto que ele vai me pagar? Ele vai me pagar a taxa Selic, né? A taxa Selic é a taxa de juros que o Banco Central define, que hoje está em 14,5. Então você colocou o seu dinheiro lá, depois de um ano, esse dinheiro foi remunerado a 14,5%. Muito bem. Esse rendimento é líquido? Não, tem um imposto. E como funciona o imposto? O imposto é uma alíquota regressiva e ela vai diminuindo a cada 180 dias, então você começa em 22,5% e a cada 6 meses essa alíquota vai caindo 2,5%. Então você começa em 22,5%, depois de um ano vai para 20%, um ano e meio 17,5%, 2 anos você chega no percentual mínimo de imposto, que são os 15%. Então ele funciona como uma renda fixa tradicional. Qual era a outra
1: pergunta? Em comparação à
0: poupança.
1: A caderneta de poupança.
0: Não, ele é diferente. Ele é mais seguro do que a poupança. Por quê? Porque se você tem o seu dinheiro na caderneta de poupança, se acontece qualquer coisa com o banco e o banco quebra, lembrando que é uma situação, né,
2: hipotética.
0: Pessoal, hipotética, sim. É bastante difícil, ainda mais no Brasil, onde o mercado de bancos de varejo é altamente concentrado. Então, o Brasil, os principais bancos que tem 90% do mercado, eles são super consolidados, super saudáveis. Mas, numa situação hipotética de algum problema com algum deles, se você tem dinheiro na caderneta de poupança, ele vai embora se o banco quebrou. Nesse título, não. O único jeito de você não ter o pagamento é se o Estado brasileiro não te pagar. E, graças a Deus, esse cenário está extremamente longe da nossa realidade.
2: A gente está recebendo aqui no nosso Dinheiro TMC o Thiago Calestini, economista, sócio da Dom Investimentos. E a gente sempre traz os especialistas no assunto, né, Estela? Até para dar aquela tradução, né? A gente contextualiza, a gente atualiza, a gente traz os principais fatos aí do mercado financeiro, da economia, mas sempre traduzindo. A gente estava lendo, inclusive, Thiago, que segundo a Secretaria de Tesouro Nacional, esse Tesouro Reserva, estamos falando até agora, ele vai seguir algumas regras idênticas, regras dos demais títulos do Tesouro Direto. No comparativo, isso é uma vantagem, isso é uma desvantagem? Existem ônus e bônus ao fazerem essa comparação? Na sua visão, como é que funciona, então, tendo essas mesmas regras dos demais títulos do Tesouro Direto?
0: Só tem vantagem, Thiago, porque... E a principal vantagem é o seguinte, então, são títulos que você pode comprar e vender quando você quiser, então, eles têm liquidez diária, que é o que a gente fala, né? Você investiu hoje, quiser resgatar amanhã, você pode fazer sem problema nenhum, mas com a diferença que no Tesouro Reserva você pode até resgatar no sábado ou no domingo, coisa que nos outros títulos convencionais do Tesouro não dá para fazer. Então, esse mesmo mecanismo de facilidade de aplicação e resgate, ele garante mais vantagem ainda para o Tesouro Reserva quando a gente compara com os títulos que a gente já tem hoje.
1: Thiago, a gente falou então de Tesouro Direto, Tesouro Reserva. Tem outros tipos de tesouro? Tem algum que se destaque por algum benefício ou que se destaque por algum risco também?
0: Tem sim, Estela. Então, a gente tem, basicamente, 3 tipos de títulos de tesouro. A gente tem o Tesouro Selic, que ele é parecido com o Tesouro Reserva. Quanto que ele vai pagar para o investidor que colocar o dinheiro lá? Ele vai pagar a taxa Selic, que é a taxa de juros, como a gente falou aqui, definida pelo Banco Central. A gente tem os títulos pré-fixados, que eles vão pagar uma taxa que você já vai saber no momento da sua aplicação, ele aparece lá na prateleira do seu banco, da sua corretora que você é cliente, quanto que você vai receber ao final de um dado período. E também temos os títulos que são indexados à inflação, que eles te protegem contra a corrosão aí do poder de compra do dinheiro. Então, a grosso modo, a gente tem esses 3 tipos de investimento que a gente pode fazer. Qual que é o risco? O risco, ele é o mesmo, é risco zero, porque aqui a gente está falando de títulos soberanos, né? Eles só não vão te pagar o dinheiro se o governo quebrar, né? Se o Estado quebrar. E, de novo, graças a Deus, reiterando esse ponto, a gente está bastante distante desse cenário. Mas não é porque o risco é zero que você não pode ter variação. O Tesouro Reserva, você não tem variação nenhuma. Mas se você pega, por exemplo, um título desse que te paga a inflação e ele é longo, um título com um vencimento em 20, 30, 40 anos,

0: que você pode resgatar também no dia seguinte. Só que como a maior parte do dinheiro dele está muito lá na frente, dependendo das condições do mercado, você pode resgatar mais ou menos do que você investiu.
1: Ainda falando do Tesouro Reserva, e já estamos aí no finalzinho do mês de maio, praticamente, a data limite para entrega do imposto de renda. Então, é justamente esses dois pontos que eu queria juntar agora, Thiago. Esse investimento, ele vai ter algum tipo de cobrança na declaração do imposto de renda? Em quais situações, se tiver? Explica para a gente.
0: Ele funciona, de novo, da mesma forma que os títulos de Tesouro correntes atuais. Então, você declara ele no seu imposto de renda, mas quando você vai fazer o saque desse capital, você foi lá, investiu, deixou o seu dinheiro parado por um tempo, você vai resgatar ele com os juros do período que você recebeu. Dependendo do período, você vai pagar aquela alíquota de imposto na cabeça. Então, na declaração mesmo, você não vai pagar, porque quando você fizer o resgate, você já vai ter recolhido esse imposto ali na fonte. Mas, de novo, é importante que, caso você tenha esse investimento conste lá na sua declaração.
2: Ô, Thiago, só para a gente terminar aqui o assunto de tesouro, daqui a pouco a gente vai mudar de assunto, é uma dúvida estrutural, assim. Se eu sou o governo e eu vou vender os meus títulos para você porque eu preciso do seu dinheiro emprestado. Só que você pode escolher se você vai me emprestar o dinheiro por 30 dias, por 60 dias, por 90 dias. Como é que eu, governo, me organizo de acordo com esses prazos? Se você resolver tirar esse dinheiro antes, por exemplo, como é que eu faço para te pagar isso?
0: Então, o governo ele tem fatias do dinheiro que a gente investe lá. Então, aqui a gente falou, por exemplo, de três tipos de títulos. Então, o governo sabe, né, o Estado sabe quanto de dinheiro os brasileiros têm nos títulos da Selic, nos títulos pré-fixados e nos títulos pós-fixados. Esse controle, né, o Tribunal de Contas da União e todos os órgãos que respondem a isso, eles têm esse controle. Agora, como o governo ele se organiza, vai depender muito para o que serve cada emissão de título que ele está fazendo. Então, por exemplo, vamos colocar aqui de novo um outro exemplo hipotético. É necessária a construção de uma rodovia. A gente sabe que obras de infraestrutura são obras longas, que demoram. O Estado quer construir uma rodovia que liga Norte, Nordeste ao Centro-Oeste e Sul e Sudeste. Com certeza essa obra vai durar alguns muitos anos. Então, o que o governo faz para se financiar? Ele calcula mais ou menos quanto tempo essa obra vai durar e emite títulos de duração parecida. Aí ele sabe, de novo, ele sabe que uma vez que esses títulos foram emitidos, né, os leilões acontecem, os leilões de títulos acontecem às terças e quintas de toda semana. Uma vez que os leilões foram feitos e o governo captou esse dinheiro, ele vai e emprega esse dinheiro naquela obra que ele vai fazer. Mas você que comprou o título pode vender para mim, eu posso vender para o Thiago a hora que a gente quiser. O dinheiro ele já foi captado pelo governo. Agora, a negociação desses títulos ela acontece a todo momento e entre quaisquer pessoas, pessoas físicas, pessoas jurídicas, instituições gigantescas, bancos, inclusive instituições internacionais. Então, a partir disso, durante o leilão, o governo ele fala, olha, esse dinheiro aqui eu vou usar para fazer tal obra, ou esse dinheiro eu vou usar para pagar a dívida. Ele calcula mais ou menos o prazo dessa obra ou desse compromisso que ele vai fazer, faz o leilão, a gente compra, o governo capta esse dinheiro, mas uma vez que o governo captou esse dinheiro e casou com a necessidade dele, a gente pode ficar com o título o tempo que a gente quiser, porque todos eles têm liquidez diária, a gente pode comprar e vender ao nosso bel prazer.
2: Então, quando eu estou comprando através da minha corretora ou através do meu banco, pode ser que eu esteja comprando um documento que está saindo fresquinho do governo, ou pode ser que eu esteja comprando de outras pessoas que venderam e o banco está repassando para mim, é isso?
0: Exatamente isso. E aí, no jargão do mercado, a gente chama de mercado primário e mercado secundário. O mercado primário é quando a gente compra direto do governo. Então, o governo acabou de emitir o título, acabou de sair do forno, a gente foi lá e comprou, o nosso dinheiro foi direto para os cofres públicos. O que é o mercado secundário? Uma vez que eu fiz essa compra e o título está comigo e você quer comprar de mim, o dinheiro que você gastar para comprar esse título não vai para o governo, vai para mim, porque eu sou o dono do título. Então, isso a gente chama de mercado secundário, que é após o mercado primário, esses títulos vão para o mercado e aí você decide quanto tempo você fica com ele, se você vai segurar até o final ou não. Aí depende da estratégia de investimento e do perfil de cada um.
1: Bom, e para finalizar nessa primeira parte, nesse primeiro momento aqui com o nosso entrevistado, o economista Thiago, para falar do Tesouro Reserva, vale lembrar, só uma informação, que para as aplicações que forem resgatadas em até 30 dias, pode haver aquela cobrança de imposto de operações, que é o famoso IOF, que também será regressiva e zerada após esse período. Então, a gente traduz, a gente destrincha tudo para você, para ficar tudo bem explicadinho aqui na edição do nosso Dinheiro TMC. Tiago, aproveitando a sua ilustre presença aqui nos nossos estúdios, o Tiago Calestini, que é economista e sócio da Dom Investimentos. Vamos fazer o nosso giro das praças agora, para a gente entrar numa outra seara, num outro assunto, aquilo que está pesando no bolso do brasileiro, principalmente aí nos últimos tempos. A gente vai girar as nossas praças, conferir os destaques pelo Brasil sobre o que está pesando no bolso. A gente começa pelo Paraná, chamando o nosso repórter Luiz Fernando, que traz os detalhes sobre as contas por aí no Paraná. Fala, Luiz.
3: A conta do supermercado está cada vez mais difícil de fechar. Segundo o último levantamento do Diese, o valor da cesta básica em Curitiba atingiu R$ 796,14. Na prática, quem ganha apenas um salário mínimo precisou trabalhar mais de 108 horas no último mês para garantir os itens básicos na despensa. Os grandes vilões da vez são o tomate, que subiu 21%, e a batata, com alta de quase 15%. A tendência não é de alívio. Como o Paraná enfrenta dias mais gelados, as geadas nas lavouras devem encarecer ainda mais esses produtos. Uma pesquisa com consumidores mostra que o cenário é de escolhas drásticas. Entre pagar a mensalidade da escola ou manter o carrinho cheio, a comida tem sido prioridade. As estratégias para economizar são muitas e variam, desde a substituição, por exemplo, de um filé de frango por cortes mais baratos, até a procura intensa por preços mais vantajosos nas prateleiras dos supermercados. Itens como o arroz e o feijão, que tiveram queda no acumulado do ano passado, voltaram a subir na variação mensal agora em 2026. Com a previsão de que o frio continue ao longo de todo o mês de maio, o curitibano vai precisar de muita criatividade e também de cortes no orçamento para não ficar no vermelho antes mesmo do inverno começar.
2: Obrigada, Luiz Fernando. Então, no Paraná, o que está pesando no bolso é a comida ali do dia a dia, né? Arroz, feijão, cenoura, batata, tomate. E agora a gente vai para o Rio de Janeiro, porque o aumento dos preços dos alimentos e dos combustíveis também está afetando o dia a dia por lá. Quem traz as informações é a Beatriz Trindade.
4: O custo de vida cada vez mais alto, muitos cariocas precisaram mudar a rotina para conseguir fechar as contas no fim do mês. Tem gente deixando o carro em casa, reduzindo gastos com lazer, cortando compras para priorizar despesas essenciais, e a pressão no orçamento não é pequena. O Rio de Janeiro tem hoje uma das cestas básicas mais caras do país. Segundo o levantamento do Diese, o conjunto de alimentos básicos já custa quase R$ 870 por mês na capital fluminense, atrás apenas de São Paulo. Os aumentos nos preços dos alimentos e dos combustíveis são apontados como os principais vilões. Só em março desse ano, a inflação subiu 0,88%, gasolina teve alta de mais de 4%, enquanto diesel subiu 14%. Entre os produtos que mais pesaram no bolso dos consumidores estão itens básicos do dia a dia, como feijão, carne, leite e tomate. Dados do Instituto de Pesquisa Econômica Aplicada mostram que as famílias de baixa renda seguem sendo as mais afetadas pela inflação. E diante do orçamento apertado, muita gente tem precisado escolher o que é prioridade dentro de casa.
1: Valeu, valeu, Beatriz. Obrigado pelas informações do Rio de Janeiro. A gente vai agora para o Nordeste. Vamos falar com o Júlio Andrade para conferir os dados agora sobre o custo de vida para quem está no Recife. Diz aí, Júlio.
5: O custo médio da vida em Pernambuco é de R$ 2.840 por mês. Os dados são da pesquisa Custo de Vida no Brasil, realizada pela Serasa em parceria com o Instituto Opinion Box. O estudo considerou diversos gastos, como, por exemplo, alimentação, moradia e saúde. Nas compras no supermercado, o gasto médio é de R$ 840 por mês. Em relação às despesas, como água, luz, internet e streaming, a média no estado é de R$ 430. Nos gastos com moradia, que aí inclui aluguel, condomínio ou financiamento, esse custo médio é de R$ 850.
2: Muito obrigada. Esse foi o Júlio Andrade, que trouxe os detalhes da economia lá pelo Recife. E para finalizar, a gente vai falar então com o Júnior de Castro, que está em Belo Horizonte, para saber o que está afetando o bolso dos mineiros.
6: Pesquisas recentes mostram que os mineiros estão priorizando gastos essenciais e tentando cortar despesas no dia a dia. Um levantamento da Fecomércio Minas aponta que alimentação, contas básicas e moradia lideram as preocupações das famílias. O supermercado aparece como principal gasto para mais da metade dos entrevistados. O estudo também mostra que muitos consumidores reduziram a compra de produtos mais caros e passaram a focar apenas no básico. Já uma pesquisa do IPEAD, o Instituto de Pesquisas Econômicas, Administrativas e Contábeis da UFMG, revela que mais de 70% das famílias economizaram na compra de material escolar neste ano. Os dados refletem o esforço dos mineiros para equilibrar o orçamento diante do aumento do custo de vida.
1: Valeu, Júnior de Castro, direto de Belo Horizonte, trazendo todas as notícias, o que está pesando no bolso, portanto, do consumidor mineiro, pessoal de Recife, do Rio de Janeiro, pessoal de Curitiba também. E você, aí na sua cidade, na sua região, manda pra gente aqui no nosso WhatsApp no 11 972 21 1001 para falar o que está pesando no seu bolso, principalmente aí nos últimos tempos, né, Estela?
2: Pois é, e já que o pessoal pode participar, o pessoal por aqui andou participando também. A TMC foi para as ruas para saber a opinião da galera que está andando por aí, para saber o que pesa no bolso. Mas antes, os alimentos consumidos em casa, olha só, ficaram 1,64% mais caros e tiveram o maior impacto na inflação de abril. Os resultados foram divulgados pelo IBGE. A alta foi puxada pelo encarecimento da cenoura, como o Thiago aqui havia ressaltado para a gente, do leite longa-vida, da cebola, do tomate, como os nossos repórteres das nossas praças comentaram, e também das carnes. Apesar disso, o ritmo de aumento do preço dos alimentos desacelerou em relação a março, quando o grupo havia registrado uma alta de 1,5%. A gente foi para as ruas perguntar o que está afetando o bolso dos nossos ouvintes e espectadores da TMC.
7: Na minha opinião, condomínio.
8: Condomínio. Por que que está pesando? É muita despesa a mais? Vem muita cobrança a mais?
7: Eu acho que é por causa dos valores que estão vindo um pouco a mais, por causas judiciais, né? Alguma coisa...
8: É, isso mesmo. Tá muito alto. Todo mês aumenta, aumenta, aumenta, aumenta.
9: Todas elas. É, passagem de ônibus, faculdade, mercado. É, passagem de ônibus, principalmente. Eu ando muito de transporte público. Meu salário, que é um salário mínimo, não cobre tudo que eu quero fazer, tudo que eu preciso. A faculdade é o que mais suga meu dinheiro, mas eu preciso fazer faculdade, senão eu não vou virar ninguém. Mas... passagem também me mata muito.
10: É alimentação que pesa mais, filha. É que eu acho que está pesando mesmo é a alimentação.
8: Qual que é a conta que mais está pesando no seu bolso?
2: Com certeza a conta de luz.
11: Cartão de crédito e o aluguel.
1: Tá aí, portanto, né, a opinião da população pelas ruas do nosso Brasil e também a nossa reportagem espalhadas pelas praças aí da TMC. A gente continua aqui nos estúdios com o Thiago Calestini, meu xará, que é economista e sócio da Dom Investimentos. E, Thiago, ainda falando desse assunto, a gente acompanhou aí diversos depoimentos, diversos números sobre essa situação toda. O que explica, então, principalmente o aumento do preço dos alimentos, principalmente nos últimos tempos? A gente pode voltar aí no mês atrás, mês de abril. Tem uma explicação para isso tudo? Ao mesmo tempo, a gente vê números relacionados à economia, números relacionados à alimentação, mas na prática, meio que unanimidade, a alimentação está pesando no bolso do brasileiro. Tem explicação?
0: Tem explicação. Tanto a alimentação quanto os remédios, né? Então, esses dois foram os dois principais grupos que fizeram força aí na inflação. Mais caro também. Então, um dos motivos que explica essa alta dos alimentos foi o clima mesmo, né? Foi um motivo meteorológico. E o outro motivo é o custo do transporte desses alimentos. Então, a gente sabe que no Brasil, grande parte do transporte, seja de alimentos, outros bens, etc., ele é feito por vias rodoviárias. Vias rodoviárias são altamente dependentes de óleo diesel, que é um gasolina, que é um derivado do petróleo. E a gente viu nesse conflito Irã e Estados Unidos para onde foi o preço do barril do petróleo. Então, os dois componentes que explicam a alta desses dois grupos na prateleira do supermercado foi a alta do preço do barril do petróleo, que fez com que o custo que esse alimento tem da fazenda até o supermercado aumentasse, e também o fator climático, que fez com que o fazendeiro tivesse que gastar um pouco mais com a produção de leite, com a produção das outras hortaliças, e isso ele também repassou, o supermercado também repassou para o consumidor final quando vai fazer suas compras.
2: E além dessa alta de preços temporária, a gente pode chamar isso de uma inflação temporária, existe algum fator estrutural que também contribui para o aumento dos preços ao longo do tempo?
0: Tem o fator estrutural também, Stella. Agora, por exemplo, um dos grandes vilões da inflação é a própria moeda estrangeira, o próprio dólar, que a gente, num golpe de sorte, a nossa moeda, junto com a moeda dos outros países vizinhos aqui nossos, elas estão se fortalecendo perante o dólar, né? O dólar está ficando fraco. Então, com relação ao dólar, né, a outras moedas, a inflação está comportada. A gente não tem esses outros fatores atrapalhando a nossa cesta aqui. Mas uma coisa que puxa muito a inflação para cima, né, a inflação é o que, que é a inflação? A inflação é o seu dinheiro valendo menos. Isso acontece muitas vezes quando a gente compara os países que têm esse problema em comum, a origem desse problema geralmente reside em governos gastãos. Então, governo que gasta muito dinheiro, geralmente ele vai entregar para a população uma inflação mais alta. E a inflação, né, ela não é só um número ali que aparece no relatório, depois no mês a mês ali que o Banco Central faz. A gente sente ela na prateleira do supermercado, né, todo mundo sente, porque todo mundo precisa ir no supermercado fazer compra. E a inflação, ela é um tipo de imposto. Só que ela é um imposto muito ruim, porque ela é um imposto que recai no consumo. Você paga a inflação mais alta quando você vai consumir esses bens e serviços. E quando a gente separa qual parte da população separa a maior parte da renda para o consumo, geralmente é quem tem menos renda. Então a inflação, ela é um imposto que a população mais carente que paga. É por isso que a inflação, ela é um bicho que tem que ser tratado no chicote. A gente tem que tomar muito cuidado, principalmente nós brasileiros aqui, que temos históricos de inflações altíssimas. Então tem esses fatores estruturais também, e a gente tem essa memória histórica que não ajuda muito a gente no quesito inflação.
1: Os salários, eles não estão acompanhando a alta dos alimentos? Isso é de agora, isso já vem de um bom tempo, dá para afirmar também, além da alta dos alimentos, que o salário não acompanha?
0: A gente viu pelos últimos dados da PNAD, né, que a gente até teve um ganho real significativo no salário, mas parece que é aquele dinheiro que você ganha mais, mas ele some no final do mês. Ele parece aquele sabonete, né? Você pega muito no sabonete e de repente o sabonete sumiu, né? E existe, de novo, né, vários fatores que explicam essa condição do nosso mercado, mas um dos principais é que o Brasil, ele é um país que tem uma taxa de juro muito alta, a taxa básica. Essa taxa, ela vai parametrizar todas as outras taxas, inclusive a maior vilã de todas, que é principalmente a taxa que os brasileiros que estão endividados mais sofrem, que é a taxa de juro do cartão de crédito, que essa é altíssima. Então, uma vez que você tem uma taxa de juros média muito alta, todas as outras taxas, além de serem mais altas, elas vão partir de um patamar já muito elevado. Então, é por isso que é super importante que, apesar dos salários terem tido esse crescimento, mas a parcela da população brasileira que se endividou foi maior do que o aumento real da renda, e essa dívida também ficou muito mais cara. É por isso que a gente tem a sensação de que, apesar da gente estar ganhando mais dinheiro, o custo de vida subiu muito. Então, nesse ponto, é bem verdade essa sensação. O mais recomendado é que a gente tenha uma disciplina fiscal, uma disciplina financeira muito alta, e que a gente, de forma alguma, ou que seja o último, né, o último gancho ali que você vai se agarrar, você contrair dívida ou contrair um empréstimo. Porque nesse atual momento, que o juro está muito alto, com certeza essa dívida vai custar muito alto para você também.
2: Thiago Calestini, muito obrigada pela sua presença aqui. Você que é economista e sócio da Dom Investimentos, obrigada por esses esclarecimentos. É sempre bom trazer gente que sabe, que explica assim dessa maneira didática, para a gente entender tintim por tintim como é que a gente pode cuidar melhor do nosso dinheiro. Muito obrigada.
0: Stella, Thiago, eu que agradeço o convite. Estou super à disposição aqui para bater um papo com vocês e com o nosso ouvinte. Obrigado, pessoal.
2: Pois é, a gente falou aqui da carne, de como o aumento, o preço da carne pode ser modificado de acordo com a situação, e a gente também já falou no começo daquela restrição que a União Europeia fez à importação da carne brasileira. A gente vai continuar falando desse assunto mais um pouquinho. O Brasil afirmou que vai adotar providências para liberar a venda de carne para a União Europeia. Segundo a Frente Parlamentar do Agronegócio, todas as questões levantadas pelo Bloco Europeu serão sanadas até o prazo limite de 3 de setembro. Quem conta para a gente é o Brian Valencia.
12: O Ministério da Agricultura informou que vai enviar informações técnicas à União Europeia sobre o controle do uso de antimicrobianos na pecuária brasileira, em uma tentativa de evitar possíveis restrições às exportações de carnes e outros produtos de origem animal ao bloco europeu. A medida ocorre após a atualização das regras sanitárias da União Europeia relacionadas ao uso de antibióticos na produção animal. O governo brasileiro precisa apresentar garantias formais de conformidade até 3 de setembro, para continuar habilitado a exportar determinados produtos ao mercado europeu. Segundo o Ministério da Agricultura, o Brasil já havia encaminhado informações técnicas ao bloco em outubro do ano passado e agora prepara uma nova rodada de dados para atender às exigências da Comissão Europeia. Após a manifestação do Ministério, a Frente Parlamentar do Agronegócio divulgou nota afirmando acompanhar com atenção a atualização da lista europeia sobre países habilitados a exportar animais e produtos de origem animal. O presidente da bancada ruralista, deputado Pedro Lupion, lamentou a decisão tomada pelo bloco europeu.
13: Olha, o produtor rural brasileiro não tem um dia de paz, é uma coisa impressionante. Toda hora aparece uma novidade, um problema novo para a gente enfrentar. É mais uma vez uma ação dos europeus protecionista para o seu público interno, para criar um problema no comércio internacional e principalmente tentar barrar um pouco da competitividade dos produtos brasileiros lá na União Europeia, para tranquilizar aos pecuaristas do Brasil, aos produtores de carne bovina, aos produtores de frango, de mel, de ovos, que isso só teria efeito a partir de setembro e que até lá nós teremos com certeza todos os protocolos aprovados, mostrando que aqui nós temos uma produção limpa, uma produção de qualidade, uma produção que cumpre todos os critérios e que sem dúvida alguma nós continuaremos como os principais produtores de proteína animal do mundo.
12: O economista João Adolfo Stadler Colombo concorda com a visão do presidente da Frente do Agro e considera que essa rejeição aos produtos brasileiros é uma tentativa de conter críticas internas dos produtores europeus, muito mais do que efetivamente solucionar problemas sanitários nos produtos brasileiros.
14: Essa questão vai se utilizar como justificativa o combate ao desmatamento, porque tem que ser aberto novas áreas de pastagem, então derruba florestas, elas devem ser protegidas. Aí vão colocar também um questionamento em relação à qualidade do produto, com exigências sanitárias, por isso tem que ter uma melhor rastreabilidade ou também certificações. E a gente sabe que, no fundo, o que existe é uma pressão interna pelos produtores rurais, que entendem que existe uma concorrência desleal.
12: A Frente do Agro, que é o maior grupo organizado no Congresso Nacional, destacou ainda que essa decisão da União Europeia não representa falhas sanitárias da pecuária nacional e que o Brasil exporta carne bovina para mais de 170 mercados internacionais, com sistema de inspeção e rastreabilidade reconhecidos internacionalmente.
1: Valeu, Brian. Valeu, obrigado pelas informações. Ainda dando sequência nesse assunto, os impactos comerciais e também os frigoríficos da taxação da China sobre a carne brasileira nos próximos dias já estão sendo discutidos por especialistas. A Isabela Miranda, ela traz direto de Curitiba também uma análise deste cenário e também os possíveis desdobramentos.
15: Para proteger a pecuária local, a China pode taxar a carne brasileira em 55%. A medida é esperada após o Brasil ultrapassar 1 milhão e 100 mil toneladas embarcadas. O impacto comercial e econômico desse cenário já está sendo avaliado por analistas. Para o especialista em negócios internacionais, João Niegrai, a decisão também se trata de um teste de dependência externa.
16: O Brasil construiu uma posição extraordinária no mercado chinês, mas essa força virou vulnerabilidade em 2025, quando quase metade da carne bovina exportada pelo Brasil teve a China como destino. Foi 1,7 milhão de toneladas de um total de 3,5 milhões. O objetivo chinês, é claro, é proteger a pecuária doméstica, reduzir pressão competitiva de fornecedores externos, o que para mim mostra que Pequim, mesmo sendo grande compradora, não atua apenas como mercado consumidor, mas atua como um estado estrategista.
15: De acordo com o Niegrai, um dos possíveis desdobramentos é a carne permanecendo no Brasil, mas ainda causando impactos no mercado.
16: Para o Brasil, o problema é imediato. É comercial e é frigorífico também, porque os frigoríficos vão acelerar embarques para tentar aproveitar a tarifa menor, mas isso antecipa o choque. Quando a cota for atingida, parte das vendas vai perder competitividade, as margens podem cair e as empresas vão ter que escolher entre reduzir embarques, absorver custos ou redirecionar volumes. E o desdobramento mais provável é toda uma pressão sobre preços internos e sobre a cadeia da pecuária. Se a carne que iria para a China permanecer no Brasil ou for redirecionada para mercados que remuneram menos, pode haver aumento da oferta doméstica e queda de preço ao produtor. Isso até alivia o consumidor no curto prazo, mas acaba apertando margens de pecuaristas, de frigoríficos e de exportadores.
15: Na visão do especialista, é economicamente correto afirmar que é difícil substituir a China, uma vez que novos mercados ajudam a reduzir perdas, mas isso não recompõe automaticamente nem o volume, nem a rentabilidade chinesa.
1: Bom, e vamos dar sequência aqui à programação do Dinheiro TMC, um programa especial falando daquilo que pesa no seu bolso, no meu, né? No nosso bolso. Portanto, já falamos bastante de alimentação. Agora vamos trazer um outro olhar, né? Um outro gasto dos brasileiros, principalmente aí nos últimos tempos, que é a gasolina, são os combustíveis. Pois é, inclusive o governo federal anunciou mais medidas provisórias com ações para conter a alta dos combustíveis, mais especificamente a gasolina e também o diesel, que são produzidos no Brasil ou são importados. Essa medida provisória, ela prevê um benefício tributário na CID e também no PIS/COFINS, que são tributos federais que incidem sobre esses combustíveis. E para falar sobre esse assunto, a gente conversa agora com o Ahmed El-Khatib, ele que é coordenador do Centro de Estudos em Finanças da Fundação Escola de Comércio Álvares Penteado, a FECAP. Ahmed, seja muito bem-vindo aqui ao Dinheiro TMC. É sempre muito bom receber grandes especialistas no assunto. Bem-vindo.
17: Eu que agradeço. Muito obrigado pela oportunidade.
1: Agora a gente já fala dessa medida em específico, Ahmed. O que essa medida ela vai ajudar na hora do brasileiro abastecer o carro? A gente observa, seja em Curitiba, seja em São Paulo, Rio de Janeiro, Brasília, no Brasil inteiro, que está pesando sim no bolso do brasileiro. Mas vem essa medida provisória. Ela vai aliviar na hora de você encher o tanque ou então colocar uma gasolina para você sair girando com o seu carro?
17: Olha, mais um mês que se passa e mais um assunto delicado relacionado a combustíveis. E o governo não teve outra alternativa a não ser fazer uma intervenção por meio de medidas provisórias. Essa medida provisória última, entretanto, ela traz aí uma possível redução no impacto imediato da alta da gasolina e do diesel no bolso de todo mundo, no seu bolso, no meu bolso, no bolso da população em geral. O mecanismo, ele funciona, e funciona agora no curto prazo, a toque de caixa, porque o governo está praticamente devolvendo parte dos tributos federais que incidem sobre os combustíveis, principalmente a CID, PIS e o COFINS. Então, na gasolina, hoje existe cerca de 0,89 centavos por litro em tributos federais. Então, esse valor inclui esses três tributos que a gente mencionou. Então, a medida provisória, ela acaba autorizando o governo a compensar parte desses tributos para refinarias e importadores. Ou seja, ao invés da empresa arcar integralmente com esses impostos, o governo devolve uma parcela como subvenção econômica. Isso acaba reduzindo o custo da cadeia e ajuda a evitar que toda a alta internacional do petróleo seja repassada para todos nós.
2: E, Ahmed, de onde o governo tira dinheiro para bancar esse subsídio?
17: Não é que ele tira. Na prática, isso funciona quase como um cashback tributário, né? Então, ele devolve. Então, o próprio governo utilizou essa comparação quando fez o anúncio da medida provisória. Então, a empresa paga o tributo e depois recebe uma compensação financeira equivalente à parte deles. Então, o efeito para o governo é zero, ele não conta com aquela parcela do tributo. Então, no diesel, por exemplo, o efeito é ainda mais relevante economicamente. O governo manteve zerados os tributos federais de PIS e COFINS, que é equivalente a cerca de 0,35 centavos por litro. Ele não fez essa subvenção, ele reduziu 100%. Então, isso ajuda, de certa forma, porque o diesel afeta praticamente toda a economia brasileira. O frete, transporte de alimentos, logística, ônibus, custo industrial e, no limite, o nosso supermercado.
2: Mas se ele não retirasse essa incidência de imposto, essa arrecadação seria usada para quê?
17: Bom, como essa arrecadação ela não tem um carimbo, ela seria utilizada para pagar as contas do governo, a incidência aí, das contas ordinárias do mês. Então, a dívida, o salário dos funcionários públicos, alguns investimentos que deveriam ser feitos esse ano. Então, ele retira uma parte que poderia ser utilizada para outras áreas da economia.
1: Agora, se vão ser, como você mencionou, né, poderiam ser utilizados em outras áreas da economia. E aí, pensando a médio e longo prazo, Ahmed, qual que é o risco dessa medida, então, acabar aumentando gastos públicos no futuro? Pode remediar agora, mas lá na frente o tombo pode ser maior, é mais ou menos por aí?
17: É mais ou menos por aí, até porque o objetivo da MP, ou da medida provisória, é reduzir essa pressão inflacionária que a gente está sofrendo. Então, isso acaba, de certa forma, aliviando esses aumentos muito abruptos no posto de gasolina. De certa forma, protege o poder de compra do brasileiro e acaba evitando a alta ainda maior dos alimentos. Agora, é uma medida de curtíssimo prazo, né? Então, o grande debate econômico que se faz é justamente sobre isso. Os bilhões que são utilizados para reduzir temporariamente a CID, a PIS e COFINS poderiam ser direcionados para outras áreas estruturais da economia tão demandantes e tão carentes que a gente tem aqui no Brasil, com efeitos que poderiam ser potencialmente mais duradouros, né, no crescimento da produtividade do país. O problema é que esses subsídios sobre combustíveis, eles têm efeito, como eu disse, imediato. E tem um efeito e um apelo político muito forte, mas normalmente um baixo efeito estrutural de longo prazo. Então, de certa forma, eles aliviam a inflação e a pressão social no presente, tudo fica relativamente caro, mas não tão caro como deveria, mas não aumenta necessariamente a capacidade produtiva do país. Então, se esses recursos que estão sendo retirados da economia fossem direcionados para outras áreas, os impactos poderiam ser diferentes. Então, dependendo, obviamente, da escolha econômica do governo. É ele que tem a caneta para assinar o cheque no final do dia. Então, por exemplo, se esses valores fossem usados ou utilizados em infraestrutura, logística, ferrovias, portos, cabotagem, armazenagem, o Brasil poderia, inclusive, reduzir estruturalmente o custo do transporte. Hoje o país depende excessivamente de caminhões e isso torna a economia extremamente vulnerável ao diesel e à gasolina. Então, um investimento robusto, por exemplo, em ferrovias, reduziria esse custo logístico por décadas que a gente tem, diminuindo, inclusive, a sensibilidade da inflação aos combustíveis.
2: Eu quero voltar ainda nesse assunto do investimento em infraestrutura. Mas você falou de uma crise, um subsídio que vai ser temporário. Ele está diretamente atrelado ao conflito no Oriente Médio? A gente precisa esperar que a situação por lá melhore para sentir as coisas melhorarem aqui também ou não necessariamente?
17: Nós já vínhamos sofrendo uma pressão, né, justamente por conta da inflação, mas essas medidas elas são temporárias por conta desse choque atual. Esse choque atual, seja pela guerra em curso, ele é um evento extraordinário. Né, a escalada das tensões do Oriente Médio, sobretudo ali na região de Israel, Irã, pega um pouco do Líbano, toda a região ali do Conselho de Cooperação de Golfo, que são grandes produtores de petróleo, que acabam desembocando no Estreito de Hormuz, tudo isso aí é uma desorganização do mercado global de petróleo. Então, em outras palavras, o governo está tratando o problema como uma tempestade externa. Acaba não sendo um problema nosso, mas era um problema nosso. A inflação sempre foi um problema do Brasil, a alta taxa de juros também. Então, atribuir a fatores externos ou exógenos, como a gente costuma colocar, acaba apagando essa necessidade e urgência que a gente tem em mudanças estruturais permanentes da economia brasileira. Então, a analogia mais simples que a gente pode utilizar é a economia como uma casa durante uma tempestade muito forte. Então, o subsídio nos combustíveis agora funciona como colocar lonas e contenções emergenciais para evitar que a água invada tudo aquilo naquele momento. O problema é, isso resolve o problema de imediato? Em parte, sim. Mas a lona não substitui uma reforma estrutural no telhado. Então é isso que a gente precisa entender bem, porque depois dessa tempestade, a gente vai ver os reais efeitos disso na economia.
1: Agora, Ahmed, voltando a falar sobre infraestrutura, né? Você citou anteriormente, a Estela disse que queria voltar nesse assunto, e já voltando, muita gente acaba falando, poxa vida, se investissem na malha ferroviária no nosso país, ou então se retomassem, né? A malha ferroviária, porque a gente vê diversas ferrovias desativadas ao longo do nosso Brasilzão, falando em específico, já que estamos aqui, né, no estado de São Paulo, que é tão riquíssimo, e a gente via que isso foi ficando pelo caminho com o passar dos anos e cada vez mais se investindo no esporte rodoviário, ou seja, ficando refém cada vez mais dos combustíveis. Na sua opinião, por que que não é viável? Por que que é inviável a gente retomar esse caminho, voltar aos investimentos, à infraestrutura, investir cada vez mais na malha ferroviária, deixando a rodoviária de lado? Você acha que é um caminho sem volta, ou para voltar com esses investimentos, o governo, seja federal, seja estadual, tem que ter peito, né? Tem que peitar aí grandes sindicatos, né, um lobby gigantesco para a gente voltar a colocar literalmente o Brasil nos trilhos e não ficar tão dependente aí dos combustíveis.
17: Olha, esse é um debate antigo e eu diria que permanente, porque o debate sobre ferrovias no Brasil ele nunca desapareceu completamente. Ele só foi perdendo força ao longo das décadas, porque, como você bem disse, o país foi forjado em cima de uma lógica econômica em torno do transporte rodoviário. Então, hoje o Brasil se tornou extremamente dependente de caminhões, por exemplo. Tá? Então, isso cria uma vulnerabilidade estrutural enorme. Quando o diesel sobe, que é o caso concreto, então toda a economia acaba ficando impactada. Então, historicamente, o Brasil fez uma escolha política e econômica pelo rodoviarismo, por assim dizer, principalmente a partir dos anos 50, onde o governo Juscelino Kubitschek acabou adotando esse modal. Então, havia uma visão de modernização associada à indústria automobilística, né? Abertura de estradas, integração territorial. Então, o país acabou incentivando automóveis, caminhões, montadoras e construção de rodovias. Isso a gente está falando de 70 anos atrás, um pouco mais. Então, enquanto isso, grande parte da malha ferroviária na época foi sendo abandonada, sucateada ou só sendo utilizada para cargas muito específicas, como minério e o próprio agronegócio brasileiro. Então, o problema do Brasil, né, de voltar com esse debate hoje, primeiro, é a falta de recursos. Né? A gente não tem orçamento para fazer grandes investimentos dessa magnitude, até porque o Brasil possui dimensões continentais. Então, em países grandes, a lógica econômica mais eficiente ela costuma ser multimodal. Então, ferrovias para longas distâncias e grandes volumes e rodovia para distribuição regional. E até mesmo hidrovia e cabotagem para integração logística. Agora, o Brasil hoje utiliza caminhão até para trajetos extremamente longos, o que aumenta todo esse custo logístico. Agora, por que que retomar a infraestrutura por ferrovias não é tão simples? Como eu disse, o investimento ele é muito gigante, muito grande, né? Muito massivo. Então, o planejamento por décadas e a coordenação nacional acabou sendo muito complexa, né? Pela ausência de recursos e pelas dimensões continentais do país. E uma ferrovia, é interessante abordar esse aspecto, ela não funciona como a ampliação de uma estrada. Ela exige desapropriações, licenciamento ambiental, integração entre estados, segurança jurídica, eu diria, que é um tema super relevante, e alto investimento inicial, além de um longo prazo de maturação. Então, se a gente investir hoje, a gente não consegue colher daqui a 5 anos. A gente teria que esperar 20 anos, 30 anos. Então, eu gosto de fazer analogias, e uma delas, nesse caso, que você me perguntou, é a seguinte: a analogia econômica seria a diferença entre alugar um carro e construir um metrô. Tá? Então, o rodoviário cresce mais rápido e exige menos investimento inicial. A ferrovia demora muito mais quando pronta, porque possui esse custo operacional muito menor por tonelada transportada. Então, seria mais ou menos essa equivalência. Não é tarde para que a gente retome essa discussão, mas hoje o cobertor é muito curto.
1: Agora, Ahmed, para a gente ir encerrando, com essa falta de investimento, de infraestrutura do nosso país, como você já veio exemplificando, aí trazendo a China, Estados Unidos, e também por conta da constante dependência do petróleo, alta do petróleo, você acha que para a população que utiliza o transporte público e está nos ouvindo agora, isso pode afetar inclusive o transporte público e a tendência é que com o passar dos anos o transporte público fique cada vez mais caro aqui no nosso país?
17: Essa é uma discussão muito importante para se trazer aqui, porque é o que impacta no dia a dia aí de quem trabalha, quem está nos escutando e nos vendo. Então, se o Brasil continuar investindo pouco em infraestrutura e permanecer excessivamente dependente do petróleo, a tendência econômica de longo prazo é o aumento gradual dos custos de transporte, direta, né, sujeito que pega o ônibus, ou indiretamente por meio de toda a cadeia logística. Isso afeta toda a população, aliás, mesmo quem não possui carro, porque hoje o Brasil possui uma vulnerabilidade estrutural, né? Até porque 62% a 65% dessas cargas dependem das rodovias. Só que em alguns setores como alimento e bebidas, isso chega a 85%, ou seja, todo mundo acaba sofrendo. Então, quando o diesel sobe, o transporte urbano também sobe. E se isso tender a continuar a acontecer ao longo dos anos, e a gente não tiver uma diversificação logística, o problema não vai ser só o petróleo ou as questões geopolíticas, vai ser uma combinação de dependência rodoviária, baixa infraestrutura alternativa e aumento do consumo. Então, o Brasil investe muito pouco em transporte quando comparado a outros países. O Brasil ele investe cerca de 0,2% do PIB em transporte, que é um dos menores índices das grandes economias. Então, se a gente pegar aqui a Alemanha, o Japão, a própria China, os Estados Unidos, a diferença se torna aí gritante. Então, no Brasil, como a economia depende muito do caminhão, O que aumenta do diesel espalha rapidamente para a cadeia produtiva, inclusive para o transporte público.
2: Tá joia, Hermed, muitíssimo obrigada pelos seus esclarecimentos aqui no nosso Dinheiro TMC. Seja sempre muito bem-vindo para repercutir aqui com a gente os assuntos que afetam o nosso bolso no dia a dia. Nós conversamos com Hermed El-Khatib, coordenador do Centro de Estudos de Finanças da Fundação Escola de Comércio Álvares Penteado, a FECAP. Muito obrigada.
17: Eu que agradeço pela oportunidade, um grande abraço a vocês.
1: Valeu, e com isso a gente coloca ponto final no nosso Dinheiro TMC, mais um programa que contextualiza tudo do universo das finanças, do dinheiro, da economia, importante demais, que impacta a sua vida, o seu dia a dia. Sempre comigo e com Estela Ribeiro. Semana que vem tem mais, né, Estela?
2: Tem mais, e você pode participar do nosso programa mandando suas dúvidas e suas sugestões de assunto. O que é que você quer saber? O que é que você quer ver destrinchado aqui no nosso Dinheiro TMC? Você pode usar o nosso canal de comunicação pelo WhatsApp, que é o 11972211001, e também as nossas redes sociais. Você acompanha o Dinheiro TMC na programação do seu dial e também no YouTube. TMC News BR. A gente vai ficando por aqui até a próxima semana. Até mais. Tchau, tchau.
1: Abraço.
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2: Olá, olá, bom dia. Você acabou de ouvir Dinheiro TMC, esse programa, esse cantinho aqui da TMC que traz dicas para você cuidar melhor do seu din-din. Agora são 7 horas e 55 minutos. Eu sou Estela Ribeiro, vou estar pela próxima hora aqui atualizando as principais notícias do Brasil, do mundo e da sua região. E para começar, eu te conto que um dos alvos da sexta fase da Operação Compliance Zero, que estava foragido desde quinta-feira, foi preso em Dubai, nos Emirados Árabes Unidos. O investigado foi deportado e desembarcou no final da tarde deste sábado no Aeroporto Internacional de Guarulhos, onde teve um mandado de prisão cumprido. Vitor Lima Sedelmayr é suspeito de ser um dos integrantes do grupo Os Meninos. Ele é suspeito de atuar no grupo dos hackers, cujo líder era Davi Henrique Alves, que permanece foragido. Vitor atuava em benefício de Daniel Vorcaro, dono do extinto Banco Master, e ele é suspeito de atuar no grupo dos hackers, cujo líder era Davi Henrique Alves, que permanece foragido. As prisões preventivas foram decretadas pelo ministro do Supremo Tribunal Federal, André Mendonça, relator do caso Master. E um imóvel de 4 andares desabou na região de Brotas, em Salvador. Um homem de 60 anos que trabalhava no local teve a sua morte confirmada. Segundo o Corpo de Bombeiros, 3 pessoas foram retiradas com vida. As vítimas resgatadas são da mesma família. Ainda não há informações sobre o que causou o desabamento. E a Justiça de São Paulo aceitou a denúncia do Ministério Público e tornou Samuel Santana, o Gato Preto, réu por 2 tentativas de homicídio com dolo eventual. A decisão do último 22 de abril se refere a um acidente protagonizado pelo influenciador com um Porsche na Avenida Faria Lima, na zona oeste da capital, em agosto do ano passado. Segundo a promotoria, ele estava sob o efeito de álcool e drogas no momento do acidente. A pedido do Ministério Público, o Gato Preto teve a CNH suspensa e não pode dirigir qualquer veículo. Além disso, o Porsche, avaliado em R$960 mil, deve ser vendido para garantir indenização às vítimas. Anteriormente, a Justiça bloqueou os bens de Gato Preto em até R$1 milhão. E viralizou nas redes sociais o vídeo do Papa Leão XIV fazendo a trend 6-7. O conteúdo publicado pelo padre genovês Dom Roberto Fischer já acumula mais de 4 milhões de visualizações, quase 5 milhões de visualizações no TikTok. Agora são 7 horas e 58 minutos.
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2: Agora sim, hora cheia, 8 horas em ponto. Bom dia para você que se conectou à TMC exatamente agora. Você que está acompanhando o Domingo TMC de São Paulo através do 100.1 do seu dial. Se você está em Brasília, você também está conectado no 100.1. Agora, se você está no Rio de Janeiro, é 101.3. Em Curitiba, 100.3. Em Belo Horizonte, você se conecta à TMC em 88.7 e no Recife, 92.7. A gente começa agora a atualização das principais notícias do Brasil e do mundo para você. Vamos com o nosso giro de notícias.

0: Estou aqui muitíssimo bem acompanhada de Rafael Tebas. Bom dia, Rafa, tudo
1: bem?
0: É isso,
1: Estela Ribeiro, muito bom dia para você, bom dia para todo mundo que nos acompanha aqui na TMC nesse domingo, dia 17 de maio de 2026. Lembrando que, além do rádio, também estamos no aplicativo da TMC, que você que está nos acompanhando pode baixar aí no seu smartphone. Vamos começar então com as primeiras manchetes. Milhares de iranianos voltaram às ruas neste domingo em manifestações de apoio ao governo do Irã, que já duram 71 dias consecutivos desde o início da guerra contra Israel e Estados Unidos. Em uma das praças de Teerã, a seleção iraniana de futebol foi até recebida como um símbolo de união nacional após a classificação para a Copa do Mundo. Os manifestantes carregavam bandeiras do país, imagens também do Ayatollah Ali Khamenei, de seu filho Mojtaba Khamenei, apontado como novo líder supremo. Painéis, cartazes, enfim, com críticas ao presidente dos Estados Unidos, Donald Trump, também a Benjamin Netanyahu, né, o primeiro-ministro de Israel, também marcaram os atos.
0: Ataques com drones deixaram ao menos 3 mortos na região de Moscou neste domingo, segundo autoridades russas. O governo afirmou que os sistemas de defesa aérea interceptaram dezenas de drones durante a madrugada, após uma ofensiva em larga escala contra a capital e cidades próximas. Além das mortes, ao menos 16 pessoas ficaram feridas e imóveis residenciais sofreram danos provocados pelos destroços das explosões. A Ucrânia não comentou os ataques, que acontecem em meio à retomada dos bombardeios entre os dois países após o fim de uma trégua temporária.
1: 8:03, o governo de Donald Trump aumentou a pressão sobre Cuba para exigir abertura econômica e reformas políticas no país. Os Estados Unidos intensificaram sanções e ameaças após uma visita do diretor da CIA, John Ratcliffe, à Havana nesta semana. Washington cobra mais investimentos estrangeiros, ampliação do setor privado e a libertação de presos políticos pelo regime cubano. A crise econômica e energética na ilha se agravou nas últimas semanas, inclusive com apagões e protestos também registrados na capital, Havana.
0: E a Polícia Federal prendeu ontem o hacker Vitor Lima Sedelmayr, investigado no escândalo financeiro envolvendo o Banco Master. Considerado foragido da justiça, ele foi capturado em Dubai em uma ação conjunta com a Interpol e foi deportado ao Brasil. Segundo as investigações, Sedelmayr integrava o grupo Os Meninos, especializado em ataques cibernéticos e monitoramento ilegal. A operação também apura a atuação de uma suposta milícia pessoal ligada ao ex-banqueiro Daniel Vorcaro e a seu pai, Henrique Vorcaro.
1: Os principais bancos do Brasil aumentaram as provisões para calotes no primeiro trimestre de 2026, diante da alta da inadimplência e do endividamento das famílias. Então aqui o Itaú, Unibanco, Bradesco, Santander, outras instituições também somaram mais de 60 bilhões de reais reservados para perdas com crédito. A combinação de juros altos, inflação e incertezas provocadas pela guerra no Oriente Médio elevou o custo dos empréstimos e reduziu a oferta de crédito. Executivos do setor afirmam que os bancos devem adotar critérios mais rígidos para concessão de financiamentos nos próximos meses.
0: E o Democracia Cristã confirmou o ex-ministro do STF, Joaquim Barbosa, como pré-candidato à presidência da República. Ele substitui Aldo Rebelo, que deixou a disputa após avaliações internas sobre o desempenho nas pesquisas eleitorais. Segundo o presidente do partido, João Caldas, a chegada de Joaquim Barbosa mudou os planos da legenda e fortaleceu o projeto presidencial do DC. O ex-ministro do Supremo Tribunal Federal ainda não comentou oficialmente essa pré-candidatura.
1: 8:05, vamos falar de esporte agora. Esporte, a rodada desse sábado no Brasileirão teve a vitória do Internacional por 4-1 sobre o Vasco da Gama, em jogo marcado inclusive por expulsão. 4-1, portanto, para o Internacional. O Galo, o Atlético Mineiro, venceu o Mirassol por 3-1. O Fluminense bateu o São Paulo no Maracanã, venceu por 2-1. E em Barueri, olha só, o Palmeiras tropeçando. Se bem que o Cruzeiro, né, também tem uma ótima equipe, mas enfim, 1-1. Palmeiras e Cruzeiro empataram em Barueri, 1-1.
0: E hoje a rodada do domingo do Campeonato Brasileiro Série A começa às 4 da tarde, com os duelos entre Santos e Coritiba, além de Bahia contra o Grêmio. Às 6:30, o Botafogo enfrenta o Corinthians, enquanto o Chapecoense e Remo duelam em outra partida da rodada. Mais tarde, às 7:30, o Bragantino recebe o Vitória. E fechando a noite desse domingão, o Atlético Paranaense encara o Flamengo em um dos confrontos mais aguardados do dia.
1: Estela, rapidinho aqui, o jogo do Botafogo e Corinthians é às 16h, às 16 horas no horário de Brasília, 16h. Botafogo e Corinthians jogam, portanto, no Engenhão, no Rio de Janeiro, inclusive com a cobertura completa aqui da Transamérica, que agora é TMC. E o jogo do Santos, daqui a pouco, dá pra dizer assim, às 11 horas da manhã, em Itaquera. Uma curiosidade, o Santos hoje, né, alugou o estádio do Corinthians e vai mandar o jogo, portanto, na Neoquímica Arena, em Itaquera, 11 horas da manhã, Santos e Coritiba.
0: Muito bem. E olha só, o Chelsea da Inglaterra anunciou nesse domingo a contratação do técnico Xabi Alonso para a próxima temporada. O espanhol de 44 anos assinou o contrato de 4 anos e assume o comando do clube em 1º de julho. Livre do mercado desde a saída do Real Madrid, Xabi terá a missão de liderar a reconstrução da equipe londrina. O Chelsea terminou a temporada apenas na 9ª colocação da Premier League e perdeu a final da Copa da Inglaterra para o Manchester City. Ô Rafa, é Xabi mesmo?
1: É Xabi Alonso.
0: Xabi Alonso.
1: Xabi Alonso.
0: Muito bem. Então agora são 8 horas e 7 minutos.
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0: Como será que fica o tempo, o clima pelo Brasil nesse domingão? Aqui em São Paulo o dia amanheceu com chuva, aquela chuvinha que não dá vontade de sair da cama.
1: É, aquela preguiça, né?
0: Bate. Uau, um friozinho, mas vamos lá, vamos pra Curitiba. O domingo vai ser chuvoso também, viu? Dia e noite, a máxima é de 17 graus e a mínima de 13, também tá friozinho em Curitiba.
1: Ah, tá friozinho sim, frio demais, né? Inclusive nesse instante na região do centro de Curitiba também chove. É. E temos 15 graus nesse momento, né? Então tá dentro aí dessa máxima e essa mínima. Uma diferença pequena, máxima de 17, mínima de 13. Em São Paulo, como citou Estela Ribeiro, chove nesse momento, né? O dia vai ter sol entre muitas e muitas e muitas e muitas nuvens. No fim da tarde e o começo da noite também deve chover, assim como nesse exato momento na capital paulista, em várias regiões. Máxima de 24, mínima de 15 graus.
0: Já no Rio de Janeiro, domingo vai ser de sol, aumento de nuvens pela manhã, pancadas de chuva à tarde e à noite, mínima de 19, máxima de 30 graus.
1: Em Belo Horizonte, cenário parecido, sol entre muitas nuvens e noite também com muitas nuvens, máxima de 27, mínima de 18 graus. Então a gente vê que o céu é encoberto em várias regiões do Brasil.
0: Pois é, Brasília, o domingo vai ter nuvens também, não tem possibilidade de chuva, máxima de 27 e mínima de 17, vai estar quentinho em Brasília.
1: Vai estar quente, inclusive eu cheguei até a comentar isso aqui ontem durante o TMC 360, nessa época do ano não chove em Brasília, maio, né? Quase nunca chove nessa época do ano em Brasília, é raríssimo, no entanto, nesses últimos dias, na última quinta-feira, algumas pessoas registraram com seus celulares,

0: litoral norte da Bahia, a chuva ocorre de forma mais passageira e o interior segue quente e seco.
1: Vamos falar da região norte hoje? Cenário de instabilidade continua por lá, hein? A chuva forte segue frequente no Amazonas, em Roraima, no Amapá e na metade norte do Pará. Um risco de acumulados elevados e temporais isolados. Já em Rondônia, também tem previsão de chuva mais intensa, enquanto Acre, Tocantins e sudeste do Pará terão períodos maiores de tempo aberto. Agora são 8 horas e 10 minutos.
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0: Leonardo Rezende ao vivo com a gente no Rio de Janeiro nesse domingo de manhã, pela manhã. Polícia Civil, então, aliás, um assunto delicadíssimo, né? A Polícia Civil continua as buscas por dois menores envolvidos no estupro coletivo de uma menina de 12 anos, meu Deus, na zona oeste da capital. Quem tem as informações com a gente ao vivo é Leonardo Rezende. Bom dia.
4: É isso, bom dia a vocês aí no estúdio, a quem nos acompanha também. A Polícia Civil ainda procura dois desses oito menores, então, envolvidos no estupro coletivo contra essa menina de 12 anos. Esse caso aconteceu em Campo Grande, aqui na zona oeste da capital. Os outros seis jovens foram apreendidos na sexta-feira, na mesma região onde esse crime aconteceu. E aí um detalhe meio sórdido, assim, que todos têm idades entre 16 e 12 anos. De acordo com as investigações, a vítima foi atraída para uma emboscada pelo próprio namorado, que ainda filmou esse abuso e vendeu o vídeo por R$5. Esse caso aconteceu no final de abril, mas a denúncia só foi feita pela mãe da menina na última quarta-feira, após as imagens começarem a circular nas redes sociais. E aí ele então procurou a delegacia de atendimento à mulher de Campo Grande, e em depoimento à polícia, essa jovem de 12 anos, essa adolescente, confirmou o abuso e contou sobre a participação de cada um dos envolvidos. Contra eles, né, contra esses menores infratores, foram cumpridos mandados de busca e apreensão por atos infracionais análogos aos crimes de estupro coletivo de vulnerável e divulgação de cena de estupro, e a justiça determinou ainda a internação provisória desses jovens. Mas aí, voltando ao que eu disse no início, né, foram oito menores envolvidos nesse crime, nesse abuso, seis deles presos e a Polícia Civil, presos não, né, apreendidos, e dois deles, na verdade, ainda estão sendo procurados pela Polícia Civil aqui do Estado. Volto com vocês.
0: Leonardo Rezende, muito obrigado, Léo, pelas informações, né, é um caso realmente muito triste, revoltante também, enfim, e o microfone está aberto para você entrar aqui ao longo de toda a programação da TMC aí no Rio de Janeiro. Enfim, 8 horas e 13 minutos.
1: Pois é, e aí falando desse tema que é horroroso, né? Não dá vontade de falar disso num domingo que a gente queria poder relaxar, mas o país não para, a violência contra a mulher não para, e o número de crianças e adolescentes vítimas de violência sexual no Brasil mais que triplicou na última década, segundo dados do Ministério da Justiça. Em 2025, o país registrou mais de 59 mil casos, contra cerca de 19 mil crianças em 2015, um aumento de 204% nesse período. A maioria das vítimas é do sexo feminino, e os crimes, em grande parte, acontecem dentro do ambiente familiar, praticados por pessoas próximas às vítimas. Especialistas apontam que o crescimento reflete tanto o aumento das denúncias, quanto à ampliação da rede de proteção e a identificação dos casos. Estados como Pará e Paraná apresentam as maiores taxas proporcionais de violência sexual infantil no país, acima da média nacional. Nesse 18 de maio, Dia Nacional de Combate ao Abuso e à Exploração Sexual de Crianças e Adolescentes, autoridades reforçam a importância da denúncia e da prevenção.
0: 8 horas e 15 minutos e você participa aqui desse domingo TMC, News TMC. Mande a sua mensagem pra gente, 11972211001, 11972211001. Você que tá em Brasília, em Belo Horizonte, no Rio de Janeiro, também no Recife, em São Paulo, em Curitiba, participe aqui do News TMC. A gente vai girar a nossa reportagem agora, vamos para Curitiba, vamos falar sobre outro caso que movimentou e muito o noticiário nessas últimas horas, nos últimos meses também, né? O Tribunal de Justiça decidiu arquivar as

0: investigações relacionadas à morte do cão Orelha. A decisão diz que não há elementos suficientes para comprovar supostas violências. Quem conta pra gente, quem traz as informações é Brian Valêncio.
1: O Tribunal de Justiça de Santa Catarina determinou o arquivamento das investigações relacionadas ao caso do cão comunitário Orelha, animal que morreu e gerou grande repercussão por ter supostamente sofrido agressões na Praia Brava, em Florianópolis. Isso no início de 2026. A decisão envolve procedimentos paralelos abertos durante a apuração do caso, que ganhou repercussão nacional e mobilizou manifestações em diversas cidades do país. Orelha era conhecido por moradores da região e vivia havia cerca de 10 anos na comunidade. O cachorro foi encontrado ferido após supostas agressões e acabou sendo submetido à eutanásia em uma clínica veterinária. A investigação inicial apontou suspeitas contra adolescentes e o caso passou a ser acompanhado pela Polícia Civil, Ministério Público e pela Justiça Catarinense. Ao longo das investigações, surgiram controvérsias sobre a causa da morte do animal. Um laudo inicial indicava lesões graves e possível traumatismo provocado por objeto contundente. Posteriormente, uma exumação realizada pela Polícia Científica não confirmou as lesões divulgadas anteriormente e apontou que não é possível determinar de forma conclusiva a causa da morte. O caso provocou forte reação pública, com protestos, campanha nas redes sociais e pressão por punição mais severa para crimes de maus tratos contra animais. A morte de Orelha também impulsionou debates políticos e propostas legislativas em Santa Catarina relacionadas à proteção animal. Agora, sem conseguir comprovar a autoria dos crimes ou se de fato houve um crime contra Orelha, o caso foi definitivamente arquivado.
2: Muito bem, 8 horas e 17 minutos. Vamos para a atualização da corrida eleitoral. A pesquisa Datafolha mostra um empate entre o presidente Lula e o senador Flávio Bolsonaro num eventual segundo turno da eleição presidencial de 2026. Os dois aparecem com 45% das intenções de voto, dentro da margem de erro de 2 pontos percentuais. O levantamento ouviu 2.004 pessoas em 139 municípios do país. A maior parte das entrevistas foi realizada antes da divulgação do caso envolvendo o filme Dark Horse e Daniel Vorcaro. No cenário do primeiro turno, Lula lidera com 38% das intenções de voto, seguido por Flávio Bolsonaro, que tem 35%. Romeu Zema e Ronaldo Caiado aparecem com 3% cada um, enquanto outros candidatos somam índices menores. A pesquisa também aponta uma vantagem de Lula sobre Zema e sobre Caiado em simulações de segundo turno. Entre os eleitores independentes, ou seja, sem alinhamento declarado ao petismo ou ao bolsonarismo, Flávio Bolsonaro aparece numericamente à frente de Lula em um eventual segundo turno. Segundo o Datafolha, 38% desse grupo votariam no senador, enquanto 32% escolheriam o atual presidente. Outros 27% afirmaram que votariam branco, nulo ou ainda não sabem em quem votar. Na pergunta espontânea, quando o Instituto não apresenta o nome dos candidatos, Lula tem larga vantagem com 27% das menções. Flávio aparece depois com 18%, seguido pelo inelegível Jair Bolsonaro com 3% e Caiado com 1%. Nesse cenário, 3,9 afirmam que não sabem em quem pretendem votar. Agora 8 horas e 19 minutos.
0: A gente continua aqui movimentando então os assuntos nesse News TMC. Um novo levantamento do IBGE reforça os desafios do mercado de trabalho em Pernambuco. Carol Oliveira.
3: A taxa de desemprego em Pernambuco é a segunda maior do país no primeiro trimestre de 2026. O índice no estado foi de 9,2%, mesmo valor registrado pela Bahia e também por Alagoas. A maior taxa entre os estados brasileiros foi no Amapá, com 10%. Os menores índices foram registrados em Santa Catarina, Mato Grosso e no Espírito Santo. Os dados fazem parte da Pesquisa Nacional por Amostra de Domicílios Contínua, divulgada pelo Instituto Brasileiro de Geografia e Estatística. O percentual de pessoas desempregadas em Pernambuco está acima do índice nacional, que ficou em 6,1% no trimestre, sendo a menor taxa para um primeiro trimestre desde 2012. Pelos critérios do IBGE, só é considerada desempregada a pessoa que efetivamente procurou uma vaga 30 dias antes da pesquisa ser realizada. Em relação ao percentual de empregados com carteira assinada no setor privado, o estado de Pernambuco está abaixo da média nacional. Enquanto no país o índice é de 74,7%, no estado apenas 63,4% possuem carteira assinada.
2: Muito bem, agora 8 horas e 21 minutos, vamos para as notícias da sua região.
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5: Opa, muito bom dia para você, ouvinte sintonizado, sintonizada aqui nos 88,7 FM da TMC Belo Horizonte. Bruno Maru por aqui, hein? Tô chegando para te fazer companhia, claro, atualizar o noticiário de Belo Horizonte, Minas Gerais. Vamos juntos neste domingão de meu Deus, hoje 17 de maio, capital mineiro, ó, previsão de dia de céu parcialmente nublado a nublado, com pancadas de chuva, acompanhadas de rajadas de vento e raios isolados a partir da tarde, hein? Temperatura mínima registrada na capital foi de 17,1 graus. E a máxima estimada para hoje é de 28 graus, com a umidade relativa do ar em torno de 50% também. No período da tarde, a menor temperatura foi aqui na Centro-Sul e também na Regional Oeste. 17,1 graus, com sensação de 10,8 na Oeste, hein? Isso às 5 horas da manhã. 8h24, daqui a pouquinho volto com atualizações, com os destaques deste domingão. Atlético Cruzeiro ontem, né? Foram bem, o Galo venceu, o Cruzeiro com um time, né? Mais ou menos ali modificado, conseguiu arrancar um empate do Palmeiras lá, né? Em São Paulo. Então, as equipes mineiras, nesse fim de semana, pelo menos, né? Então, fizeram bem aí o papel de cada um. Cruzeiro agora focado na Copa Libertadores, hein? Terça-feira com transmissão aqui, tem Boca Juniors e Cruzeiro. 8h25 agora.
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13: 8:27, seja bem-vindo, você que está acordando agora, ligando o rádio agora, News TMC no ar com Estela Ribeiro, comigo Rafael Tebas, em Brasília, em Belo Horizonte, no Rio de Janeiro, Recife, São Paulo, também em Curitiba, você nos acompanha também no aplicativo da TMC, você baixa aí no seu celular. Mais um giro de manchetes aqui, um executivo chileno foi preso no Aeroporto Internacional de Guarulhos, após fazer ataques racistas e homofóbicos durante um voo da Latam com destino à Alemanha. Segundo testemunhas, o empresário insultou integrantes da tripulação e passageiros após tentar abrir a porta da aeronave durante o trajeto. Vídeos gravados dentro do avião mostram o momento em que ele faz comentários discriminatórios contra um comissário de bordo. A empresa chilena Landis informou que afastou preventivamente o executivo após a repercussão desse caso.
14: E a Venezuela deportou neste sábado o empresário Alex Saab para os Estados Unidos, onde ele é acusado de lavagem de dinheiro e corrupção. Apontado como testa de ferro do ex-presidente Nicolás Maduro, Saab havia sido preso em fevereiro durante uma operação conjunta entre autoridades americanas e venezuelanas. O governo venezuelano afirmou que a medida foi uma deportação por crimes cometidos em território americano, apesar de a Constituição do país proibir extradições. Saab já havia sido extraditado aos Estados Unidos em 2021 e retornou à Venezuela em 2023, após um acordo de troca de prisioneiros.
13: 8:28, a Organização Mundial da Saúde declarou emergência internacional de saúde pública por causa do novo surto de ebola na República Democrática do Congo e também em Uganda. Segundo a OMS, já foram confirmados casos do vírus Bundibugyo, além de dezenas de mortes e centenas de infecções suspeitas na região africana. A entidade demonstrou preocupação com o risco de propagação internacional da doença por conta da intensa circulação de pessoas entre os países. O ebola é transmitido por fluidos corporais e pode causar febre alta, hemorragias graves e taxa de mortalidade de até 80%.
14: E o concurso 3009 da Mega Sena terminou sem vencedores na faixa principal e o prêmio acumulou para 300 milhões de reais. Segundo a Caixa Econômica Federal, 136 apostas acertaram a quina e vão receber um pouco mais de 19 mil. Não tá ruim, hein? Não tá nada ruim,
13: nada,
14: né,
13: Real? Nada mal, nada
14: mal. Quase 20 milzinho num sabadão, tá
13: não,
14: bom, né?
13: Pensou, tá ótimo.
14: O
13: tá
14: próximo
13: ótimo.
14: Sorteio especial de 30 anos da Mega Sena vai ser realizado no dia 24 de maio e o prêmio não acumula.
13: Dá pra fazer um belíssimo almoço.
14: Oba! 8:29.
13: Nesse caso, seria um belíssimo café da manhã, né? Porque são 8:29. Vamos pro Rio de Janeiro, então. O Tribunal de Contas do Estado do Rio de Janeiro, também o Ministério Público, investigam denúncias de uso irregular de jatinhos por Cláudio Castro. As apurações envolvem viagens para eventos como o Carnaval de Salvador, a Fórmula 1 também em Interlagos e Festival de Turismo de Gramado. Quem tem informações, sempre ao vivo com a gente, sempre em cima do lance, é Leonardo Rezende. Mais uma vez, Léo, você. Alô, Léo, alô, alô, câmbio, câmbio, já o Leonardo Rezende, então, entra ao vivo com essas informações sobre o ex-governador do Rio de Janeiro, Cláudio Castro, né, e realmente o noticiário em cima dele. Daqui a pouco, então, o Léo chega mais com a gente aqui no News TMC. Agora, 8:30.
14: O meu também, agora são 8:30, a gente tem um boletim.
13: Temos um boletim aqui, eu tô pegando, mas antes algumas mensagens também chegando pra gente. O Leonardo também, Leonardo Silva mandando um alô, bom dia de São Paulo. A Camila Queiroz, que é do Rio de Janeiro também. E agora sim a gente conversa com Murilo Hernandes de Brasília. O Ministério da Fazenda fez um alerta sobre criminosos que estão usando o nome do programa Novo Desenrola. Isso é inacreditável, para aplicar golpes em consumidores que tentam ali renegociar dívidas pela internet. Realmente é inacreditável. Quem conta tudo é Murilo Hernandes.
15: O Ministério da Fazenda fez um alerta sobre o novo golpe que usa o nome do programa Novo Desenrola Brasil para enganar consumidores interessados em renegociar dívidas pela internet. Segundo o governo federal, Criminosos criaram páginas falsas muito parecidas com os canais oficiais do programa e usam promessas de descontos altos para convencer as vítimas a fornecer dados pessoais e financeiros. O golpe começa quando a pessoa informa o CPF em uma suposta consulta para verificar se pode participar do programa. Depois disso, um falso atendimento online passa a pedir informações bancárias, dados de cartão de crédito, empréstimo e outros débitos. Na sequência, os criminosos informam que a renegociação foi aprovada e cobram uma taxa antecipada via Pix, alegando custos administrativos ou de processamento eletrônico. Em alguns casos identificados por empresas de cibersegurança, os golpistas chegaram a cobrar cerca de R$ 90,00 em falsas taxas de adesão. O Ministério da Fazenda reforça que o novo Desenrola Brasil não cobra qualquer valor para participação ou renegociação de dívidas e orienta os consumidores a procurarem diretamente bancos e instituições financeiras onde possuem pendências financeiras. A recomendação também é desconfiar de links enviados por aplicativos de mensagem, redes sociais e anúncios patrocinados na internet com promessas de descontos exagerados ou soluções rápidas para limpar o nome. Especialistas em segurança digital alertam que os criminosos usam o senso de urgência e vulnerabilidade financeira das vítimas para aplicar os golpes. Segundo o ministro da Fazenda, Dário Durigan, o sistema é seguro, porém é necessário se precaver contra os golpes.
16: Não caia em golpes, fique atento a mensagens estranhas, certifique-se com a fonte e procure o seu banco caso haja dúvida para se certificar da informação.
15: O governo orienta que qualquer tentativa de golpe seja denunciada às autoridades e reforça que o novo Desenrola Brasil não cobra taxas para renegociação de dívidas.
13: 8h33. É muito bom o Murilo Hernandes. Então, isso, né, Estela Ribeiro, é realmente algo que causa revolta, né? Infelizmente, muita gente com dívidas e aí criminosos, né, se aproveitando dessa situação e praticando golpes contra aqueles que já estão endividados. Realmente algo profundamente lamentável. 8h34, Transamérica, agora é TMC, quem escuta sabe.
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14: 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Estamos de volta, 8h35. Você conectado à TMC aqui através de Brasília, São Paulo, Rio de Janeiro, Curitiba, Belo Horizonte, Recife. E como o Rafa gosta de dizer, em Plutão, através do nosso aplicativo. 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
13: E lá também tem, Estela, né? Além do A Cidade é Sua, com entrevistas, também tem o Imprevista com a Joana Trepto, tem as entrevistas do Sobremesa também que vão ao ar ao longo da semana, muitas entrevistas exclusivas, né? Que a gente também faz ao longo de todos os dias aqui na TMC, @TMCNewsBR e o nosso site, tmc.com.br, nosso portal também aí, sempre com atualização em tempo real, muita gente trabalhando, tmc.com.br, e o nosso Instagram também, olha só, tô passando tudo aqui, @TMCNewsBR. 8:37, agora sim o Leonardo Rezende está de volta com a gente para falar então sobre informações relacionadas a Cláudio Castro. Léo, com você.
18: É isso, Tebas, exatamente. O Tribunal de Contas aqui do Estado e o Ministério Público do Rio estão apurando uma denúncia contra o ex-governador sobre o uso irregular de jatinhos durante o governo dele. A deputada estadual Marta Rocha, do PDT, protocolou uma representação solicitando a abertura de investigações sobre um possível caso de improbidade administrativa e desvio de finalidade no uso de aeronaves fretadas. Esse documento aponta contratos que somam quase 30 milhões de reais destinados ao fretamento e à manutenção dos aviões. E aí, com destaque para o acordo firmado com a empresa Líder Táxi Aéreo. Essa representação se baseia em reportagens do jornal O Globo que indicam que o ex-governador teria utilizado esses jatinhos para deslocamentos com a família e ainda políticos aliados ao Carnaval de Salvador, à corrida de Fórmula 1.
13: Inclusive, Léo, né, 8:39 agora, eu aproveito também e te pergunto, mudando um pouquinho de assunto aqui, há pouco a gente passou a previsão do tempo, eu e Estela Ribeiro, né? E a gente viu céu encoberto em várias regiões do país. Como que tá agora no Rio de Janeiro? Também céu encoberto ou não? Ou tempo bonito? Bom, daqui a pouco então o Leonardo Rezende vai responder pra gente essa questão sobre o tempo. 8:39, você participa com a gente, mande a sua mensagem, 11972211001. A Ana Beatriz mandando aqui mensagem pra gente, já entendi, mandando mensagem, bom dia Estela, bom dia Tebas, também o Diego Henrique, também na capital do país, mandando bom dia pra gente, Marcos Vinícius em São Paulo, também mandando um alô pra gente. Agora bom Brasília, dia. Rafaela Soares ao vivo com a PEC, que prevê o fim da escala 6x1, semana decisiva, hein? A semana realmente vai ser bem importante. Rafa, bom dia, bom domingo para você.
19: Oi, Rafa.
20: Bom dia, pessoal. Bom dia a todos os ouvintes. Pois é, o relator da proposta na Câmara, o deputado Léo Prats, deve apresentar já nessa segunda-feira a primeira versão do texto da PEC, que prevê mudanças na jornada de trabalho. A gente lembra que nessa semana passada, Hugo Mota se reuniu com alguns ministros do Lula e aí eles fizeram um acordão, eles fizeram ali uma espécie de acordo mesmo para o texto passar na Câmara já antes do recesso branco. Então, a principal proposta em debate vai reduzir a carga horária de 44 para 40 horas, garantindo 2 dias de descanso sem redução salarial, além do fortalecimento de convenções trabalhistas. O texto prevê regras de transição que seguem sendo negociadas entre governo, a oposição e também o setor produtivo. A expectativa é que a proposta seja lida na Comissão Especial da Câmara e depois o texto pode seguir por votação lá no colegiado antes de seguir para votação no plenário. Depois dessa votação do plenário, o texto ainda precisa passar pelo Senado. Caso o Senado mude alguma coisa, o texto vai voltar para a Câmara, então é uma tramitação mais lenta, por isso que o governo enviou aquela proposta de lei ali com uma certa urgência, né, com urgência, para tentar essa aprovação o mais rápido possível, mas o que está andando mesmo é a PEC. Claro que o tema tem gerado fortes debates entre parlamentares, empresários e trabalhadores, então a gente pode ter já na segunda-feira o primeiro esboço ali do que seria o fim da escala 6x1.
13: Beleza, muito obrigado pelas informações, Rafaela Soares, a PEC que trata do fim da escala 6x1, movimentando os bastidores no Congresso Nacional. Agora a gente vai conversar com Brian Valêncio ao vivo no Paraná. O Tribunal de Contas do Estado apontou irregularidades na destinação e também fiscalização de emendas parlamentares estaduais. De novo, né? Sempre as famosas emendas parlamentares. Brian, muito bom dia para você, bom domingo, fala mais sobre esse assunto. E tá frio por aí ou não, Brian? Bom dia.
19: Bom dia, Tebas. Tá frio como nunca, um dos dias mais frios desse ano aqui em Curitiba, e vai ser assim ao longo da próxima semana também. O ponto é que não tá só frio, tá chovendo bastante, e aí o curitibano já tá acostumado com isso, mas quando chove junto, aí acabou com o domingo, né? Mas fazer o quê? A gente tá aqui para informar sempre a nossa audiência, e é isso mesmo, viu, Tebas? 33 tribunais de contas estaduais, coordenados pelo Tribunal de Contas da União, realizaram uma auditoria nacional para fiscalizar as chamadas emendas PIX. E eles chegaram a avaliar aí um valor de 497 milhões de reais em transferências especiais. E aqui no Paraná teve inconsistência. No período de 2022 a 2024, eles chegaram a analisar emendas para o governo estadual no total de 1 milhão e 850 mil reais, que eram direcionadas ao custeio de investimento em três municípios, que são eles Dois Vizinhos, Francisco Beltrão e também a segunda maior cidade aqui do Paraná, Londrina. O que esses resultados apontaram? Que tem fragilidades relevantes nos mecanismos de controle e gestão de emendas. Entre eles, falhas de planejamento, dificuldades para rastrear os recursos, baixa transparência e indícios de irregularidades na execução das despesas. Segundo a auditoria, mais de 90% das 125 transferências analisadas apresentaram algum tipo de inconsistência ou vulnerabilidade. O TCU considerou uma média de registro de 26 pontos em uma escala de 100 como resolvível, ou seja, que dá para entender de onde esse dinheiro veio e para onde ele foi. E agora, com base nisso, o Tribunal de Contas afirmou que vai mandar esses resultados para o Tribunal Superior, para o Supremo Tribunal Federal, para que ele avalie e tente solucionar. Lembrando aí que tem uma ação de descumprimento de preceito fundamental, né? Uma ADPF que tramita na casa sob relatoria do ministro Flávio Dino, que tenta corrigir problemas nessas emendas. O Tribunal de Contas do Paraná não divulgou quais foram os deputados federais que enviaram essas 125 transferências que foram identificadas com problemas, mas já afirmou que vai passar todos os dados para o STF, Tebas.
13: Boa, obrigado pelas informações, Brian Valêncio, sempre em cima, né? Sempre realmente ajudando também a gente a compreender todo esse contexto. E mais uma vez, informações então sobre problemas relacionados às emendas parlamentares. Valeu, Brian, coloca aí um cobertor, enfim, uma luva, porque realmente tá muito frio agora em Curitiba. 8 horas e 45 minutos, Transamérica, agora é TMC, quem escuta sabe.
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5: Opa, tô de volta, hein? Agora 8h47, o governador aqui de Minas Gerais, Matheus Simões, sancionou neste sábado, hein? Aquela lei que autoriza o Estado a vender ou transferir 190 imóveis públicos para ajudar no pagamento da dívida com a União. É a proposta enviada ainda na gestão do ex-governador Romeu Zema, né? Havia sido aprovada em segundo turno pela Assembleia do Estado na última quarta, com 45 votos favoráveis e 5 contrários. Esse projeto que começou a tramitar em março do ano passado, né? Com uma lista que chegou a ter 343 imóveis passíveis de alienação ou cessão ao governo federal. Entre os bens incluídos, né, na versão original, estavam a cidade administrativa, o Palácio das Artes e imóveis utilizados por escolas, universidades e setores administrativos do Estado, todos aqui em Belo Horizonte. E aí, após alterações feitas, né, durante a tramitação lá na Assembleia, a relação final foi reduzida para cerca de 200 propriedades. Permaneceram na lista imóveis como o Expo Minas, o Minas Centro, parte do aeroporto da Pampulha e a sede da Secretaria de Estado de Saúde, também localizados todos aqui na capital. Pela redação sancionada, os imóveis só poderão ser negociados com base no valor de mercado definido em laudo de avaliação. O texto ainda estabelece que, caso não haja transferência direta para a União, os bens deverão ser colocados à venda em leilão. 8h49, daqui a pouquinho tem a reprise do A Cidade é Sua, hein? Se liga, 8h49.
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14: Estamos de volta, 8 horas e 51 minutos. Ô, Rafa, você lembra daquela coleção Vagalume, que
6: que a gente lia quando era criança, adolescente?
7: Lembro, lembro.
6: O criador dessa coleção, que é o Hiro Takahashi, será que ele é parente da Julia Takahashi?
7: Será?
6: Ele completa 60 anos de carreira, é um editor responsável pelas coleções históricas da nossa literatura, como Vagalume. Eu lembro de A Ilha Perdida, O Escaravelho do Diabo. Você, ouvinte, que está acompanhando a nossa programação nessa manhã de domingão, você leu a coleção Vagalume? Manda aqui pra gente a sua mensagem através do 11972211001. Fala aí pra gente qual foi o livro que marcou a tua infância, a tua adolescência, se você lia essa coleção. Tinha também a coleção Para Gostar de Ler, que também foi criação do Hiro Takahashi. Então, ó, 60 anos de carreira contribuindo para a introdução de crianças e adolescentes à literatura. Muito legal. Agora, atualizando aqui as nossas notícias, faltam poucos dias para o fim do prazo da declaração do Imposto de Renda 2026, né? O contribuinte precisa ficar atento às regras e evitar erros que podem levar à malha fina. E quem detalha o assunto é a repórter Rafaela Soares.
8: O prazo final de entrega da declaração do Imposto de Renda 2026 termina no dia 29 de maio. Quem perder essa data estará sujeito a uma multa mínima de R$ 165,74, podendo chegar até 20% do imposto devido. Devem declarar os contribuintes que receberam rendimentos tributáveis acima de R$ 35.584 ao longo de 2025, além de pessoas que tiveram receitas com atividades rurais, investimentos ou operações na Bolsa de Valores. O órgão também lembra que a isenção para quem ganha até R$ 5.000 não vale para a declaração deste ano. Outro ponto importante é que o contribuinte já consegue descobrir em cerca de 24 horas após o envio da declaração se caiu ou não na malha fina. Essa consulta pode ser feita pelo portal ECAC ou pela plataforma Meu Imposto de Renda, utilizando a conta gov.br nos níveis prata ou ouro. Entre os principais erros que levam à retenção da declaração estão a omissão de rendimentos, despesas médicas sem comprovação e informações divergentes sobre dependentes. Caso exista alguma pendência, o contribuinte pode enviar uma declaração retificadora para corrigir os dados.
7: Oito e cinquenta e quatro, vamos falar de esporte, muita gente perguntando aqui no nosso WhatsApp, falando sobre o Campeonato Brasileiro. Para isso temos Ricardo Spárvoli. E aí, Spárvoli, bom domingão, hein? Bom dia para você.
13: Bom dia, Rafael Tebas, bom dia para quem acompanha a TMC nessa gelada manhã de domingo.
7: É, tá frio.
13: Mas para esquentar a gente pode assistir um futebolzinho, né, Rafael Tebas?
7: É, exatamente, vários jogos com a cobertura da TMC, inclusive. Ontem o Fluminense venceu o São Paulo 2-1, o Palmeiras vacilou, né? Empatou com o Cruzeiro, gigante Cruzeiro, mas o Palmeiras jogou em casa 1-1 e o Inter goleou o Vasco 4-1. O Dorival já estava comandando São Paulo ou não?
13: Ainda não, Rafael Tebas, foi o auxiliar Milton Cruz, que desde ali dos anos 2010 é auxiliar do São Paulo, trabalha na comissão técnica, e vez ou outra, quando o técnico é demitido, o Milton Cruz vai lá e assume o time. Dessa vez não deu certo, perdeu. Para o próximo jogo, provavelmente, Dorival já estará à beira do campo. Além desses resultados que você citou, o Atlético Mineiro venceu o Mirassol por 3-1. Hoje, a gente vai ter Santos e Curitiba, Bahia e Grêmio, Botafogo e Corinthians, Chapecoense e Remo, Bragantino e Vitória e Atlético Paranaense e Flamengo. Bom, o Palmeiras segue na liderança do campeonato, mesmo com o tropeço de ontem, mas está só 5 pontos na frente do Flamengo com 2 jogos a mais.
7: Ixi.
13: Ou seja, por pontos perdidos, o Flamengo é o líder, mas precisa confirmar o favoritismo e vencer os 2 jogos que restam.
7: O Flamengo joga hoje, certo?
13: Joga hoje contra o Furacão lá no Paraná. Bom, no outro lado da tabela, no Z4, Chapecoense, Remo e Mirassol, que já estão no Z4 há um bom tempo, na zona de rebaixamento, mas em 17º está o Grêmio, que hoje joga contra o Bahia fora de casa, e ali, um pouquinho acima da zona de rebaixamento do Z4, está o Corinthians, com 18 pontos, que hoje joga contra o Botafogo no Rio de Janeiro. Mudando um pouquinho de país, Rafael Tebas, a gente vai agora para a Inglaterra. Isso porque ainda faltam 2 jogos para o campeonato inglês se encerrar. E o Arsenal está 2 pontinhos na frente do City. O City precisa vencer os dois jogos que faltam e torcer para um tropeço do Arsenal. Mas por que a gente está falando de Premier League? Porque o Chelsea fechou com Xabi Alonso. Xabi Alonso vai ser o novo técnico do Chelsea a partir do dia 1º de julho.
1: Era um ótimo jogador.
13: A partir da próxima temporada, era um grande meio campista. Foi campeão da Bundesliga com o Bayer Leverkusen como técnico. Foi pro Real Madrid, não deu muito certo. Ficou ali só 6 meses, já foi demitido. Mas agora vai pro Chelsea. O Chelsea que tá com problemas de técnico. Isso porque na temporada 25-26, o Chelsea já teve 3 técnicos diferentes, incluindo Enzo Maresca, Leon Hossenior e agora o interino Callum McFarlane. Ou seja, 3 técnicos, não deu muito certo, um elenco estrelado, mas vai terminar a Premier League em 9º, 8º,
1: muito
13: no máximo
1: mal, muito
13: ali,
1: mal.
13: Em 7º colocado, muito mal, muito abaixo do esperado. E agora o torcedor do Chelsea espera que o Xabi Alonso dê um jeito no time.
1: E Spárvode, nessa reta finalíssima aqui nos acréscimos desse News TMC, hoje é domingo, amanhã, portanto, obviamente, por lógica, é segunda-feira. E Carlo Ancelotti convoca a seleção brasileira. Expectativa gigantesca, vai ter a cobertura da TMC. E aí, né? Neymar, vai ou não vai? O que você acha que vai acontecer?
13: A pergunta é de $1 milhão, né, Rafael Tebas? Eu, particularmente, acho que Neymar será convocado. Com certeza o ouvinte da TMC não vai perder nada a partir das 5 da tarde da segunda-feira, com transmissão especial da TMC. E o que você acha? Acha que Neymar estará na Copa do Mundo?
1: Pelas declarações recentes do Ancelotti, ele deu uma entrevista para Reuters, disse que o Neymar estava melhorando. Eu achei esquisito, acho que vai chamar. Eu tô achando que vai chamar, mas enfim.
15: Ô meninos, mas a dúvida é, se ele for chamado, vocês acham que ele vai brilhar? Vai entregar o que o brasileiro está esperando? Porque a polêmica toda é porque muita gente quer, muita gente coloca fé nele, né? Possivelmente deva ser a última Copa que ele participe, se for chamado, mas vai brilhar?
13: Eu acho que se for convocado, provavelmente vai ser para reserva, para ajudar com a questão de emocional, porque ele é um ídolo ali da pessoal, da molecada
1: dos jogadores,
13: que tá por lá.
1: Então, tem muita qualidade, né? Um craque, mas tá muito mal já há um tempo, né?
13: É,
1: já
13: mais
1: tá
13: com 34 anos. É mais uma esperança para entrar ali no segundo tempo, né? Enfim.
1: Enfim.
13: Só quem sabe é Carlo Ancelotti, né, Rafael?
1: Exatamente.
13: Temos.
1: Amanhã, portanto, às 5 da tarde, cobertura especial, a convocação de Carlo Ancelotti para a Copa do Mundo. Vai acontecer no Museu do Amanhã, no Rio de Janeiro, a Copa, que tem cobertura completa da TMC a partir de junho, cobertura com transmissão dos jogos, enfim, a Copa do Mundo nos Estados Unidos, Canadá e México. 8h59, estamos chegando ao final, Estela Ribeiro.
15: Pois é. Lembrando que se você vai assistir aos jogos lá no Canadá, é legal você se vacinar contra o sarampo. A gente trouxe aqui essa informação ontem. Porque os casos de sarampo estão reaparecendo no Canadá, que perdeu o certificado de eliminação de doenças, né? Então, se você está se preparando para isso, tome sua vacina contra o sarampo. Se você vai ficar em São Paulo ou no Brasil assistindo os jogos da Copa pela televisão, tome a vacina contra o sarampo também, porque os casos no Brasil, embora a gente tenha o certificado de eliminação da doença, os casos também estão aumentando. Então é sempre bom se vacinar, né? Não custa.
1: É isso. Valeu, Estela Ribeiro.
15: Valeu. 8h59. Você continua acompanhando a programação da TMC. Beijo, tchau, tchau.
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18: O A Cidade é Sua de hoje traz um tema fundamental para entender a história do Brasil e que também nos ajuda a contextualizar o presente, os 138 anos da abolição da escravatura. Para uma conversa que vai nos ajudar a entender as marcas de mais de 3 séculos de escravidão no país, hoje nós recebemos 2 especialistas e referências no tema. Estão conosco Rita Galvão, advogada e presidente da Comissão Estadual da Verdade da Escravidão Negra no Brasil, e também Pai Ricardo de Moura, que é mestre em saberes tradicionais pela UFMG e um dos responsáveis pela Festa da Libertação aqui em Belo Horizonte, uma celebração tradicional, marcada pela memória, espiritualidade e também pela valorização da religiosidade. Sejam muito bem-vindos, obrigada por comparecerem aqui. Obrigado. Ao Cidade é Sua.
19: Obrigada.
18: Vamos começar então, Rita, falando da abolição. Por que que muitos especialistas afirmam que ela foi incompleta e até um ponto polêmico, né? O verdadeiro papel da princesa Isabel nesse protagonismo.
19: Boa tarde, olá a todos e todas. É um prazer, agradeço o convite para a gente estar aqui falando um tema que é tão caro para a nossa comunidade, assim como para a sociedade como um todo. E ladeando o Pai Ricardo também, que é uma figura emblemática aí em Belo Horizonte e muito importante nessa luta que nós temos, que é diária. Ó, o 13 de maio a gente estuda como uma situação que ela aconteceu porque ela não tinha mais como voltar atrás. O Brasil foi um dos últimos países a abolir a escravidão da forma que foi. E, na verdade, foi uma pressão tanto da coroa, quanto da Europa, quanto dos outros países, né? Do próprio povo, que estava acontecendo vários motins, várias guerrilhas dentro do Brasil. E era uma situação que não tinha como mais. A princesa Isabel, né, como representante aí da coroa, da corte, ela, não tendo outra maneira de fazer isso, ela...
18: Canetou.
19: E aí é a lei que a gente tem a mais curta, né? E, digamos, a mais incompleta dentro do nosso ordenamento jurídico, que é, a partir de hoje, abolir a escravidão. Isso foi no dia 13. E tanto que a gente fala sobre o dia 14, que foi o dia realmente que a população, que o povo preto, que os escravizados, né, os antigos escravizados, então os libertos, eles passaram a sentir na pele o que foi esse tipo de abolição inacabada.
18: O que mudou juridicamente desde 88? O que ainda permanece como herança estrutural dessa medida?
19: A nossa estrutura social. A gente mudou os nomes, né? Eu pego pela minha área, por exemplo, o judiciário. A gente tem a estrutura dos três poderes, né? Isso é bom explicar, a estrutura dos três poderes. O Estado, ele tem, na democracia brasileira, são 3 poderes que exercem esse poder moderador. Esse poder moderador, ele vem da época da coroa, se a gente for estudar o poder moderador, o freio, contrapeso, essa coisa toda. E a gente construiu uma estrutura que tem uma hierarquia social, por classe, por títulos, por, digamos, quem tinha o poder, a detenção do poder naquela época, na monarquia, tinha também hoje as famílias, né, que a gente fala que as heranças, os herdados de terras, de patrimônio, de nome. E a gente está aí há 138 anos esperando e trabalhando e aqui na base lutando para que a gente consiga. Eu acompanho muito a Diva Moreira, que eu tenho a honra de fazer parte um pouco da vida dela, e ela, como minha cliente, minha mentora, digamos assim, também, ela está lançando um livro agora que a gente está chamando do livro A Bíblia da Diva, né? Sim. Vai vir muita coisa por aí. Que são, ela é uma jornalista e são anos de estrada aí e muito competente. E ela traz um estudo sobre. Nós estamos em 2026. E para a gente ter uma possibilidade de equidade, a gente está falando nem igualdade, porque a igualdade ela não é toda vez injusta. Você não dá, né, a mesma possibilidade, a mesma. Não quer dizer que você tenha a igualdade de possibilidades, você vai ter o mesmo resultado, porque cada indivíduo é cada indivíduo. Então a gente fala de equidade. Então, para a população negra, para nossos antepassados, a Diva traz um estudo que a gente vai demorar 7 gerações para que a gente conquiste ou chegue numa possibilidade de equidade. Equidade racial, equidade salarial, equidade de vida. Por exemplo, o seu dinheiro vai valer o mesmo que o meu status, o meu título, a minha faculdade, o meu diploma vai valer o mesmo que o meu nome vai valer o mesmo que o seu, seja homem, mulher, homem negro, mulher branca. Então, é uma questão que toda vez que ela fala sobre isso, eu arrepio toda, eu falo, eu não aceito, porque 7 gerações pode demorar, se cada geração aí durar uns 100 anos, nós temos 700 anos sofrendo ainda.
3: Se então, eles parar, né? Se o outro lado parar.
19: Mas eles não têm interesse de parar e nós vamos falar sobre isso daqui a pouco.
4: Queria agora até trazer também para Ricardo para comentar essa questão, né? Porque você falou aí sobre essas 7 gerações e agora eu vou trazer um caso que nos mostra realmente essa distância para conquistar a mínima equidade. Que é um caso recente que deixou o país todo bastante chocado, né? Com o caso de uma trabalhadora doméstica que foi agredida pela patroa depois que um anel sumiu em casa. Essa trabalhadora foi coagida ali de diversas formas, foi até colocada uma arma na cabeça dela e depois foi se descobrir que esse anel estava num cesto de roupa suja. Essa trabalhadora, vale dizer, também grávida. Então, quando a gente vê situações como essa, né, até que ponto isso mostra pra gente o quanto a gente carrega ainda nas relações de trabalho, também no comportamento social, uma herança dessa mentalidade escravocrata aqui no Brasil?
19: Sim. Primeiro, eu falei sobre isso ontem lá na UENG. Primeiro, disseram para a gente que a gente tinha que se esforçar, que a gente alcançaria essa igualdade, essa equidade. E aí, quando veio o 14 de maio, sem direito nenhum, sem direito a nenhum tipo de reparação, nenhum tipo de acesso à alimentação, à moradia, ao trabalho digno, né? Porque a gente instituiu foi junto com a Constituição de 88, e isso a gente está falando, eu já era nascido, eu nasci em 82. Então, em 88, a gente promulgou a Constituição Cidadã, que teve a participação de algumas pessoas, não de várias pessoas, né, do movimento, né, e uma delas é a deputada, a Luiza Erundina, a senadora, né, e ela. O dia que ela estava falando sobre isso, para mim, foi muito marcante. Mas, ao mesmo tempo, a gente vê que essa linha cronológica de direitos e acesso, ela continua ainda muito distante. E aí disseram para a gente, estude que você consegue, meritocracia. Basta você querer que você pode. Nós estudamos. Aí falaram para a gente que a gente tinha que ter uma aparência, né? Uma aparência mais palatável, digamos, perder um pouco dos nossos traços, da nossa negritude, do nosso cabelo crespo, da nossa identidade, para a gente ser aceito. E a gente foi adequando. Agora, de

0: família, porque a justiça colocou ela de volta, o patrão que a escravizou a vida toda. A justiça entendeu que ele é um bom lugar, uma boa pessoa, que ali é o melhor lugar que ela merece estar, na questão de proteção da dignidade da pessoa humana, da proteção do... Não, agora ela não vai trabalhar mais, não. Gente, que país que nós estamos, né, nesse sentido. E é por isso que a Comissão da Verdade, ela vem para trazer esse marco histórico, né, essa historicidade. A gente procura buscar lá dentro dos marcos históricos mesmo, para a gente entender. Então, tem uma série aí de leis que deixa a gente nesse lugar. Recentemente, a reforma da Previdência, a reforma trabalhista, tudo diz que ia assim, que o Brasil ia evoluir, que ele ia crescer, que ia gerar muito emprego, muito mais emprego. E a gente está vendo que a realidade não é essa. A gente está lutando pelo fim da escala 6-1, 6-1, que é uma realidade que a pandemia mostrou, que é uma desnecessidade da gente ter esse controle patronal, que as pessoas conseguem se render, produzir. A livre iniciativa que eles falam, né? As pessoas conseguem, com apoio entre patrão e empregado, as pessoas conseguem se render e ser produtivo. Só que o Brasil não aceita. Você precisa ter um cabresto. Você precisa estar ali, o patrão precisa estar te vendo, te enxergando, para saber que você, naquele tempo, você pertence a ele. E as suas horas são dele, sua mente é dele, seu corpo, naquele horário de trabalho, é dele. E essa é a herança escravocrata e estrutural que a gente fala, do racismo estrutural que a gente tem no Brasil.
1: Pai Ricardo, quer comentar?
2: E chega até a violência, né? A pessoa, além de se pertence, né? Hoje, 2026, tomar conta da sua vida, ainda acha no direito de voltar aos velhos tempos, de chicotear, de bater, como foi feito com, né, com a moça lá. E a gente fica pensando... nada mudou.
1: E Rita, por que que a gente tem que falar diante de casos como esse, ou como tem aquelas várias operações de Ministério do Trabalho, por que que diante de todo o cenário de escravidão a gente tem que se referir a trabalho análogo a, e não podemos falar que é um trabalho escravo, que essa pessoa está escravizada?
0: Isso é uma polêmica. Hoje a gente está com uma representação de Minas Gerais, que é o doutor Daniel Dias Moura, que está como o atual presidente da Comissão da Verdade sobre a Escravidão Negra no Brasil, na federal, né, no Conselho Federal. E aí, a gente fez alguns trabalhos em parceria, alguns eventos em parceria com o Ministério Público do Trabalho aqui. E a gente vê que, para algumas ações caminharem, Minas Gerais é um dos polos mais escravocratas, com mais denúncia de trabalho escravo, trabalho análogo à escravidão. E aí, quando você vai escrever algum projeto que vá trabalhar nessas empresas, nessas grandes empresas, latifúndios, né, sobre diminuir, para que caia esses índices, né? Como é que, para dar melhores condições de trabalho, contratar em melhores condições, dar melhores condições de trabalho para a pessoa exercer aquele trabalho que já não é fácil, né? Às vezes um trabalho rural, um trabalho mais braçal. E aí, quando você fala de trabalho escravo, ele não é muito palatável. Então, você vai dourando a pílula. Trabalho análogo à escravidão. Trabalho, porque tem outra questão também. O Brasil, ele é tão... conceitual essa questão do direito sobre o outro, e a gente fala sobre várias questões, né? Tanto o racismo, tanto a escravidão contemporânea, que a gente fala isso, né? O trabalho escravo contemporâneo, o trabalho análogo a escravo contemporâneo, quer dizer o quê? Você trabalha e não recebe, você trabalha para comer, você trabalha mal para dormir, que é o que a gente fazia, o que fizeram com os nossos ancestrais, nossos antepassados. E não mudou, mas o nome tem dourado a pílula para mudar. E eu acho que a gente tem que tratar as situações do jeito que ela realmente é, né? Alguns são análogos, sim, porque às vezes a pessoa já viu aquela situação que a própria trabalhadora do lar, ela tá ali na família desde quando as crianças que ela trabalha hoje, as pessoas que ela trabalha hoje, eram crianças. Então, ela foi retirada do seio da família dela para trabalhar na família de alguém. E aí ela não

0: às vezes ela não construiu a família dela, ela é ali como se fosse um membro, uma herança da família. Porque, assim, ela
1: e às vezes é tratada, é como se fosse,
0: como se fosse da família. E aí, às vezes ali ela tá numa situação de trabalho escravo, trabalhando para comer e para dormir. E ela mesmo é tão ardil, é tão... que ela mesmo não se vê nesse lugar. Eu conheço várias pessoas. Tanto quando você vai fazer um resgate, né, eu tenho acompanhado algumas situações, que alguns eventos, algumas pessoas que são diretamente que fazem esse resgate, né, os fiscais e tal, que vão... As pessoas não aceitam que elas estão em situação de trabalho análogo à escravidão. E aí, porque para elas foram porque quiseram, elas estão ali porque querem, tinha outras opções, mas ela quis estar ali. Então, quando você pega essa herança do lar aí, ela vai falar a mesma coisa. Não, é como se eu fosse da família. Fulano me chama de tia, ciclano não dorme se eu não estiver em casa. A mãe sai, as crianças ficam comigo, só confia em mim. Então traz naquele lugar de nós, como isso é importante pra gente, você é importante pra gente. Só que na hora de...
1: A valorização real?
0: Só que na hora de, por exemplo, na herança, no testamento, no, na hora de dividir os bens, ela não tá ali como agregada, como adotada, como ninguém, sabe? Não existe. Então, se a pessoa, a última pessoa que falece, que tem lá um certo... afinidade com essa pessoa, um certo trato, porque, né, você vive anos com a pessoa, realmente alguma coisa, algum laço você pode até criar com essa pessoa, mas na hora de falar assim, olha, você é da família, te tratar como a família, isso não acontece. Ela vai, sai de lá uma pessoa idosa, que lembra muito a lei do sexagenário, né?
2: Uhum.
0: Que a pessoa podia trabalhar até os 60 anos, mas quando ela chegava aos 60, ela não tinha serventia ou validade mais para o que os patrões, os fazendeiros queriam. Então, assim, a gente fica rodando, rodando. Essa semana eu tenho feito uma reflexão. Que 13 de maio e 20 de novembro é uma época que pra gente é muito dolorosa, muito cansativa, inclusive, sabe? Ficar falando, gente, nós estamos há 138 anos após a abolição. Eu tô com 43, vou dizer 44 anos. Estudei nessas condições, vi meu pai, minha mãe, minha avó, meus avós, né, nessa situação de sempre tentar melhorar, buscar ascensão social, estudar, comprar a casa própria, ter o carrinho, comer bem, fazer as 6 refeições por dia, né, que a gente fala. E se eu parar hoje, além desse legado que a gente tem de acabou, a gente fala de estudo, de buscar e tal, você não tem garantia, sabe, de que a minha próxima geração, a próxima geração, ela vai estar numa situação melhor. Muito pelo contrário, porque a gente tá fazendo um debate em Belo Horizonte hoje que querem extinguir a lei de cota no serviço público e ao mesmo tempo promulgar um monte de lei que afeta diretamente a população pobre, periférica, vulnerável, as pessoas pretas de Belo Horizonte. Que é tipo assim, você não pode estar na rua, você vai ser internado compulsoriamente, os seus pertences não são seus, a partir do momento que você está na rua é do município, digamos. Mas também, na hora que você sentar, né, desculpa a expressão, sentar o bumbum na cadeira para estudar e ficar lá com a bunda quadrada e tudo, você também não vai ter benefício nenhum, não. Se vira. Você vai ter benefício, não vai ter cota. E não tá falando só de pessoas negras, não, tá? Tá atingindo, assim, 90% da população, que são... Tá tirando a vaga... Estão querendo tirar as vagas para mulheres, para pessoas negras e para indígenas deficientes. Então, eu penso assim, numa canetada, eles estão achando que a gente vai ficar calado, esperando a coisa acontecer. Porque se uma cidade... consegue promulgar, mesmo que a gente vá recorrer à STF, é inconstitucional esse tipo de proposta, mas você entende que
1: uma vez aprovada, abre brecha
0: para outros municípios desse tamanhozinho, assim, ó, que às vezes não tem Ministério Público atuante, né, diretamente, aí tá em outra comarca, aí vai. Sim. Aquelas coisas, que até você ver o próximo mandato, vai ficar aquela inconstitucionalidade ali, 4, 5, 6, 8 anos. Então a gente tem que tomar muito cuidado, porque esse ano é um ano eleitoral. As pessoas falam, não gosto de política, não sou nem direita nem esquerda, mas você tem que pensar que você, se você não é, milionário no Brasil, se você não é dono de grandes empresas, se você não é herdeiro no Brasil, você pertence a uma classe social. Então, a sua consciência de classe tem que aparecer de algum lugar. Você tá perdendo direitos básicos, trabalhistas, você tá ficando calado. Cadê esse povo? Você tá deixando passar a perda de direitos, digamos que seja trabalhista, o direito de ir e vir, por exemplo, uma pessoa, ela não pode escolher se ela vai morar na rua ou se ela vai querer. É lógico que é muito mais complexo que isso, tá, gente? Tô falando assim, os nossos corpos, que a gente tá vivendo uma liberdade, a gente tem a liberdade de e a liberdade para. Então, eles estão querendo colocar pra gente, a gente não pode ter a liberdade de ir e vir, de fazer suas escolhas, de dar suas cabeçadas, de aprender, de errar, não. Você vai ter uma liberdade para o quê? E aí vai estar delimitado o que você pode e o que você não pode. Então, a gente está perdendo a nossa liberdade aos pouquinhos, novamente, e ela é direcionada para a gente, para os pobres, pretos, periféricos, favelados. E a galera ainda está deitada em berço esplêndido, esperando acontecer de mandar voltar para a senzala, só pode.
2: Exatamente.
1: Vou trazer agora um pouco mais o pai Ricardo para a conversa, que está aqui não só por ser mestre em saberes tradicionais, mas também por ser protagonista na Noite da Libertação, que é uma festa realizada há 43 anos aqui em Belo Horizonte, que reúne 40 centros de Umbanda da capital mineira, na Praça 13 de Maio, né, que leva aí o nome dessa data, e tem uma relação dessa celebração com a luta pela libertação dos escravos, não é isso? Eu queria que o senhor trouxesse um pouco, então, dessa relação, desse contexto.
2: Sim. Obrigado, viu? Rita, benção, salve Maria. Acho que a gente não pode descansar, né? Às vezes a gente fica nu ainda, mas tem que tirar a resistência e continuar. Porque, como a Rita tá falando, né? A gente vai entendendo as várias camadas de violência e o adoecimento mental, ao qual um processo estudado, pensado com o tempo que eles tinham de fazer as coisas deles permanecer por gerações, né? Como fala a carta de Lichten, né? Fizeram tanta violência com a gente que os nossos descendentes ainda vão se sentir como síndrome de Estocolmo, que ela falou que agora, né? Eu assisti o filme Medida Provisória.
0: Uhum.
2: Sabe? É o que tá acontecendo na lei que estão fazendo aí.
0: Volta pra África, você tá achando ruim e volta.
2: Né? Agora sim, não tá nem perguntando se tá achando ruim, não. Tá fazendo, né? Então, porque 80% da população dos moradores de rua são negros. Né? Eles são desapropriados dos direitos trabalhistas. Né? Então, assim, hoje já tem lei para impedir que essas pessoas reclamem o seu direito a partir delas não pertencerem, sabe? Uma coisa maluca, né? E quando a gente chega no dia 13 de maio, holofote para o número, que é ruim, a gente vai aproveitar, acendeu a fogueira, né? É porque as pessoas não veem quantos 13 a gente faz toda hora uma luta, toda hora, sabe, se liberta, se livra, sabe? Então, quando a gente tem, né, um momento, uma praça conquistada pelos mais velhos, e aí quando a gente pensa do povo de preto, a gente tem, para além da forma de cultuar, a gente tem formas de viver. E essa forma de viver que despreza, como desprezava, né? Foi feita a lei do sexagenário, é porque eles viram como o 60 a mais é importante. Os caras estudam a gente. E a gente não pode ficar deitado em berço esplêndido sem estudar a lei, sem estudar eles, né? A gente, se você retroceder as escritas, retroceder um pouco aí, eles pegavam nós, não só para escravizar, mas para estudar. Os caras aprenderam com Hitler. Não é? Então, assim, então, essa celebração que a gente faz é muito mais, muito mais. Eu falo muito lá no terreiro que a gente está celebrando para lembrar como se luta. Não é uma celebração, isso é um treinamento.
1: É um resgate.
0: Um resgate.
2: Sabe por quê? Toda vez que eu falo que eu apanhava em 2026, eu lembro que eu não quero sentir dor. Se eu não quero sentir dor, tem que me mover, né? Eu já tenho uma doutora negra, né? Então, assim, as coisas não mudaram, nós mudamos. Não adianta ninguém falar, ah, as coisas mudaram, que assinou a lei, que hoje nós... Não, vocês não mudaram. Nós mudamos. Nós estamos provocando mudanças. Não dá para repartir esse louro com ninguém. Isso é nosso.
0: Sim.
2: Nós provocamos as mudanças.
0: Você pode ver, por exemplo, eu sempre trago pro lado do direito, né? Você é filho de quem? Sabe? É. E quem que é essa Rita que tá querendo falar sobre educação antirracista? Ah, mas ela não é doutora, porque ela não tem doutorado. Aí a gente vai, estuda, faz mestrado, faz doutorado, mas então sempre vai estar questionando a gente.
2: Sim.
0: Desse algum lugar. E a gente vai rompendo, porque a gente não depende deles para romper.
2: Exatamente.
0: É a duras penas? É. Às vezes a nossa saúde mental. Por exemplo, eu tô aqui 40 mais, queria estar falando sobre estado perimenopausa, falando com as minhas irmãs. Irmã, vamos fazer isso, fazer exercício. Eu tô tendo que parar isso para poder estar aqui falando sobre uma situação que meus ancestrais, meus antepassados lutaram para que a gente chegasse e pudesse falar abertamente aqui sobre isso, né? Teve avanço? Teve, que nós estamos aqui.
2: Exato.
0: Mas tem muita coisa para fazer.
2: Sim, e os avanços nós provocamos. Ninguém nos dá abertura. Nada mudou. Nada mudou. Sabe? Novas formas de escravização, velhas práticas.
1: E o Rita, o que, que poderia ter sido feito? O pai Ricardo também pode comentar. Lá atrás, quando essa lei foi promulgada, para que a gente tivesse rumos diferentes. Então, pensando aí, talvez, se a gente tivesse políticas afirmativas, políticas públicas para os negros, para que essa abolição fosse, de fato, né, uma libertação da escravidão.
0: Sim. A gente, de uns 20 anos para cá, né, uns 30 anos para cá, veio trazendo algumas leis que ajudaram, sim, nessa questão do nosso acesso a os meios de trabalho, a um trabalho mais digno, a uma moradia. Mas isso devia ter sido feito lá, porque depois que essa lei, se a lei tivesse falado assim, olha, igual a Constituição fala, a partir de hoje você tem direito a moradia, alimentação, trabalho, saúde. O Estado teria que se organizar para prover isso. A moradia poderia ser pactuada na época, com tanta terra que o Brasil tinha, né? A cada... Não, beleza, nós vamos te libertar, mas aí a gente vai ter um outro espaço para que vocês consigam. Mas fizeram com os imigrantes para cá. Vem pro Brasil, nós vamos te dar.
2: Sim.
0: A cota funcionou muito bem aí pros europeus, pros imigrantes. É só você pegar o que fizeram com eles e fazer pro nosso povo, que foi liberto e jogado às ruas. Tem uma música que fala do dia 14 de maio, né? Que é. Uhum. Acho que, como é que chama? É Márcio Muzi? Como é que chama?
2: Não, é o. Esqueci. No dia 14 de maio saí por aí.
0: É. Então ele conta como assim: acordei no 14 de maio e não tinha nada. Então, assim, faltou isso. Faltou pensarem numa população. Nas pessoas, né? Porque naquela época a gente não era visto como pessoas. Eu tô pensando nas pessoas, não como um objeto semovente, né? Que é um boi, um gado, alguma coisa parecida. E a gente tá lutando por isso até hoje. Esse direito à moradia, saúde, educação e uma vivência digna e feliz.
2: É, a gente tem que ficar muito atento.
0: Um exemplo disso, o pai Ricardo, é a lei do ensino da história afro-brasileira nas escolas. A lei 10.369, né?
2: 10.369.
0: A gente tá com essa lei e pergunta se as escolas, os dirigentes do Ministério da Educação, tá focado em saber se essa lei tá sendo aplicada nas escolas. Lá na OAB, como a gente tem estudado e acessado e chegado à OAB, né? Fazer até a menção aqui ao presidente atual, que é o doutor Gustavo Schauffler, que está no seu primeiro mandato, mas que tem enxergado que a OAB é a Casa da Cidadania e que ela precisa ser um espaço plural. E o que a representação da sociedade, a gente pode estar com essa representação ali dentro da OAB. É lógico que a gente está em Minas Gerais, segue uma diretriz nacional, federal, mas a gente vem provocando. Minas Gerais em vários sentidos, né? Na política, ela sempre provoca o Brasil como um todo.
2: Estupido, né?
0: Estupido aqui. E aí o povo tem um holofote muito grande em Minas Gerais. O que que Minas Gerais está fazendo para a gente ver o que que dá para fazer? Sim. Porque fora da Bahia, vamos lá, fora da África, Brasil é o segundo lugar com maiores pessoas negras fora do continente africano. E fora da Bahia, Minas Gerais é um dos lugares que tem a população contingente de pessoas negras maiores do Brasil.
2: Sim.
0: Então, a gente fala Nordeste, Norte, ali, que é uma mistura, né, indígena e tal. Minas Gerais tem essa... E sabe por que Minas Gerais tem? Por causa, sim, da Estrada Real, né? O trajeto ali do ouro, das mineradoras. Então, por exemplo, se você fizer se você é nascida e criada em Belo Horizonte, região metropolitana aqui, você, se fizer seu DNA, sua árvore genealógica, fizer lá seu DNA ancestral, vai aparecer que você é de alguma etnia africana, muito de primeira linha, assim, né? De primeiro grau, eu falo.
2: Os primeiros que vieram
0: escravizados para ser explorado para o trajeto da linha da Estrada Real. Então, assim, a gente chega em Minas. Então, o que que Minas está fazendo em relação à igualdade racial, equidade racial, né, tal, para melhorar o povo preto? E por isso que eu falo, é muito perigoso. Eles sabem a importância que é esse holofote.
2: Sim.
0: Porque se retira um direito que seja num município, isso vai dar estupim para outros.
2: Muita coisa. Né?
0: E eles estão fazendo propositadamente. Está fazendo isso no ano eleitoral para que a gente pare de... Deu um tempo de outras pautas que a gente está avançando, que é educação, saúde, várias outras pautas que a gente tem buscado aí. A gente volta para falar de cota racial, que o STF já promulgou, já falou, já defendeu, e a gente está voltando para falar de cota racial. Isso é proposital.
2: É o processo de cansar a gente, é o processo de nos distrair.
0: É
2: um processo de tirar quem está na ponta provocando algumas coisas, aí tem que sair daqui, porque o dinheiro dele não deixa outros ocuparem espaços junto com as lideranças de luta. Então tem um projeto muito bom deles, mas eu acredito que não é tão bom assim, porque nós estamos aqui ainda. Então, né, o projeto de embranquecimento que eles fizeram, o projeto de apuração da raça que eles fizeram, né, com tanto de mulher negra que eles esterilizaram.
0: Sim.
2: Então a gente tem muita coisa na história que eles tentam, pelejam, mas só que isso cansa.
0: Sim.
2: Nós estamos falando aí daqui 3 gerações, 300 anos, né? A gente pensa no cansaço da gente que está aqui, mas aí eu penso, pô, já tô aí há 5. Porque eles conseguem não morrer, nós somos imortais. Estamos provando isso todo dia para eles.
0: A semente vai ficando.
2: Né? Então, quando a gente tem essa forma de lutar e a gente vai conseguindo aprender a ler...
0: A gente ensina os camaradas. Né?
2: A gente precisa agora nos organizar financeiramente. A gente precisa nos organizar de forma de uma riqueza que de longe não chega nos valores que a gente tem. Mas a gente precisa usar a mesma espada deles para libertar alguns nossos, para evitar que os nossos para frente, né, sejam sequestrados pela essa forma, né, de liberdade para.
0: Sim.
2: Obrigado, sabe, ensinou isso hoje. Sabe? De liberdade para. Liberdade para só quebra com dinheiro. Não podemos mais ficar, né, colocando o nosso valor na mesa. Não, vou pôr dinheiro, vou conquistar o dinheiro, vou pôr o dinheiro, porque o meu valor, sabe, ele é inegociável.
1: Sim. E por que quando a gente fala de racismo hoje em dia, e aqui a gente trouxe inúmeros exemplos, né, sempre surge uma discussão sobre racismo estrutural? Qual que é a relação disso com tudo que a gente está falando aqui sobre o período né, de escravidão, e como driblar isso.
0: Vamos pegar um exemplo prático. Por que isso não é
1: importante dizer também?
0: Vamos pegar
1: um
0: exemplo prático que acontece principalmente comigo, né? Que eu sou exemplo vivo disso. Recentemente, eu estava com turbante. E aí, eu fui para uma audiência criminal lá no Juizado Especial Criminal. E depois de passar pela chancela, né, pelo segurança, pelo detector de metais, de fazer aquela varredura, né? A gente, como se a gente estivesse ali, não uma situação de trabalho, não como eles, né? Porque a gente é um servidor da justiça, sim, assim como eles. A gente tá ali para poder buscar uma paz social, uma justiça social de alguma forma. E aí a gente é visto como o outro, e não como um membro ali importante. E o Estatuto da Advocacia, a Constituição Federal, coloca, né? Não existe defesa, não existe justiça no Brasil se não tiver a participação do advogado. Então, eu falo que tem muita, às vezes tem muita inveja aí, né, nessa parte do advogado. Resumindo, chego para fazer a audiência e aí eu passei pro detector de metais. Não apareceu nenhuma escopeta, né? Nenhuma arma, nenhum. Um negócio de metal gigante lá dentro do meu turbante. Eu tinha passado, não apitou nem nada, a minha bolsa já tinha passado. Fui, passei, na hora que eu estou adentrando com a minha cliente para na sala de espera ali da audiência, chega um segurança, falou assim: a senhora não pode passar. Viu? Hã? Não, a senhora não pode passar. E aí isso deu uma repercussão que... Sabe quando você fala, mas quando acontece com você na prática e a gente quer só amenizar a situação e falar assim, não, depois eu vi isso, tipo assim. Mas aí eu dei aquele lapso de 30 segundos, assim, eu já tava pensando em ir no banheiro, como que eu ia tirar? Ia ter que mexer, meu cabelo tava
2: curtindo, igual
0: do pai Ricardo, assim, que eu tinha feito uma experiência, né? Porque o cabelo pra mulher negra é ainda um tabu, a gente tem rompido muito isso. Mas hoje em dia a gente usa a corda de manhã cacheada, de noite alisada, e isso pra gente tem sido uma coisa muito natural. E aí eu falei, vou experimentar, porque uma advogada de dread, eu usava dreads, né? E eu, advogada de dread, já era presidente da comissão. E aí eu falei assim, a gente sofreu alguns olhares, sim, mas diretamente. Entendi. Te impedir de acessar os espaços por causa da sua vestimenta, aparência, isso nunca tinha acontecido diretamente. E aí eu fiquei pensando naqueles 30 segundos assim, o que que eu faço? Eu vou lá, vou no banheiro, fiquei olhando o horário da minha audiência. E a audiência é super complicada, assim.
2: E eu seguindo ajudar.
0: E, era uma audiência assim que eu tava pro bono, que era uma pessoa que eu precisava ajudar naquele momento, sair daquela confusão. Eu queria estar ali inteira pra representá-la, pra que ela pudesse falar assim, nossa, minha advogada é foda. Gente, desculpa, mas vai sair.
2: É foda.
0: E aí. Ela não viu, ela estava muito fragilizada, ela chegou chorando já no juizado. Imagina, você chega chorando e aí você vê a sua advogada sendo impedida de entrar porque ela tá de turbante. A pessoa, ainda bem que ela não viu, porque na hora que eu tava, a segurança falou comigo, ela tava fazendo o cadastro dela para entrar no fórum. E aí eu pensei em mim, pensei nela, pensei no banheiro, falei assim, gente, como é que eu vou tirar esse trem? Não tem um creme aqui na bolsa, como é que eu vou ajeitar o cabelo pra chegar na audiência e tal? Porque eu falei, moça, você vai me desculpar, mas eu não vou tirar, não. Ela não teve reação. Ela falou assim, não vou tirar. Eu sou uma advogada, tô aqui trabalhando assim como você, já passei pela chancela, já passei detector de metais, já me identifiquei, falei que a minha audiência é agora. Isso tudo tá me atrapalhando, inclusive, desestruturando até o que eu tava pensando agora, na linha de defesa e tudo. Então eu não vou tirar. Aí um olhou pro outro assim, na segurança, falou assim, então tá, né? E não insistiram. Mas eu acho que também teve uma questão que era uma mulher parda, eu reconheço uma mulher parda, e também aparentava ser uma pessoa LGBTQIA+. Então, por ela sofrer, eu acredito que várias questões, ela não foi agressiva, não foi impositiva nesse sentido comigo. E aí,
1: às vezes também tá só cumprindo ordem, né?
0: Só cumprindo ordem, foi o que ficou claro depois. E aí, só que eles mexeram com a pessoa certa, né? Ele falou a pessoa certa, a pessoa errada. Eu não queria ter passado por aquilo aquele dia, e foi assim, depois disso teve uma repercussão até no meu estado emocional, nas coisas assim, sabe? Essa coisa da luta, a gente fala, a gente luta pra todo mundo, mas o racismo não blinda a gente, igual eu falei, não adianta ter título. O doutorado, o mestrado, o pós-doutorado. Naquele momento ali, ninguém me perguntou.
2: Uma hora alguém vai te lembrar que você é preto.
0: É. E aí eu falei... E aí você fica assim, não devia ter vindo de turbante. Não devia ter... E você fica assim, você ainda tenta buscar uma justificativa. E aí eu sentei pra fazer a audiência, já tava assim, já tava lá em Nárnia, e o povo falando, e a conciliação rolando e tal. No final, eu não consegui fazer o que eu fui fazer, mas também a cliente... ela praticamente fez a audiência dela.
2: Jogou bem.
0: E aí ela foi... A gente, não, na verdade, eu fui pra tentar uma conciliação. E aí ela foi... saiu com uma transação penal. Então ela assumiu aí um risco, né? Da transação penal. E aí eu falei assim, olha... na hora que ela tava falando, eu fiz a... Mandei no grupo, que a gente tem um grupo que chama Confraria das Juristas Negras, que a gente montou agora, que é esse grupo de ajuda, autoajuda para advogados e tal. E eu falei assim, quase que eu não consigo fazer minha audiência. Eu fui impedido de fazer minha audiência, porque eu tô de turbante. E tirei uma foto, assim, com aquela cara, assim, mais desânimo possível. Isso foi numa pausa entre que a conciliadora foi falar com o promotor, alguma coisa assim. Na mesma hora, meu telefone começou a tocar. Eram as meninas, porque a maioria de nós hoje somos presidente de comissão, somos conselheira na OAB, tem... E aí, ela perguntou, posso colocar no grupo do conselho? Ela falou, posso. É a doutora Raquel Fernandes. Ela, na hora que ela colocou, ela voltou, meu telefone começou a tocar, no meio da sala de audiência. Quando eu olho, presidente da OAB. Doutora Rita, tá acontecendo ainda? Não, eu tô mandando a prerrogativa, tô mandando o pessoal da igualdade racial, o doutor Marcelo Collor, que é nosso diretor institucional, tá indo aí também, sim. A doutora Isabela Dario, que é da liberdade religiosa, tá indo aí. Porque ninguém perguntou se era por questões religiosas, né? Se era por estética, se era... Só falar assim, você não pode. E aí eu falei, não aceito. E isso deu uma repetição, depois a gente reuniu, né, com o TJ. E a minha expectativa era que mudasse o regimento, deixasse mais explícito o que não pode. E não continuasse aquela redação que dá margem, né? Lá fala sobre indumentárias, bonés, né, que atrapalha a sua identificação. Meu turbante não estava atrapalhando a minha identificação. Meu rostinho estava lá, minha OAB estava na mão. Então, assim, não tinha. E aí dá muita margem para a interpretação. E aí eu converso, né, uma cliente minha, que é uma pessoa não negra, uma mulher branca, esses dias, e o caso dela é mais complicado. E aí ela falou assim, Rita, como é que você está hoje? Eu falei, tô bem, a nossa audiência foi cedo e tudo. Hoje especificamente. Tô falando do racismo estrutural. Aí a gente já tinha conversado sobre isso, que ela falou assim, mas também, aquela coisa, pessoa mais, um pouco mais, 70 anos, né? Então, tipo assim, entende que algumas coisas, professor, entende que algumas coisas avançou, mas que outras ainda usa a palavra, né? Vitimismo, aquela coisa. E aí, hoje a gente entrando dentro do TJ novamente. E eu tava, no dia que eu tô aqui, né? No dia que eu acordei, saí e tal. Roupinha de advogado, digamos, né? Vestidinho de advogado. Passei pela mesma coisa. E aí veio na minha cabeça, o que, que vai acontecer hoje? Qual que é a situação que vai acontecer hoje?
3: Exato.
0: E a gente sai armado de casa. É impressionante. Isso adoece a gente.
2: Não, eu tô falando.
0: E depois disso, eu tive medo de ir para os espaços. Eu dei uma sumida dos locais assim, mais públicos. Foi o que aconteceu em junho, julho. Aí depois veio o 20 de novembro. Nós fizemos um evento muito grande, que eu trouxe gente do Brasil todo. Sim. E tal. Foi muito bacana, mas eu fui me desgastando, porque esses tipos de relações, né? Vai desgastando. E aí essa cliente hoje de novo, que ela falava assim, mas é sério? Isso aconteceu mesmo? Eu vi. A gente chegou, me identifiquei, né? Fui lá, ela se identificou, ela falou assim, tem sala? Nossa, a gente chegou quase uma hora para nossa audiência, porque ela tava com medo do trânsito da rádio agarrar, então a gente foi bem mais cedo. E aí, na hora que eu entro, passei, cheguei na sala da OAB, e aí eu falei, onde é a sala da OAB? Tá lá, doutor. Aí foi, cheguei na sala da OAB, tava lá explicando para ela algumas coisas, fizemos uma reunião rápida ali. E tô saindo da sala da OAB. Na hora que eu vou adentrar o elevador pra ir pro 13º andar, né? Lá onde a gente ia. Vem um moço que não estava lá. Segurança ou porteiro, não sei. Que não estava lá na hora que a gente passou, porque eu não tinha visto o rosto dele. Era um outro menino que me orientou lá. Ele foi, falou assim: vocês estão vindo de onde?
2: Shopping.
0: Aí eu falei: da sala da OAB, tô indo pra uma audiência agora. Ah, então a senhora tem que voltar aqui e se identificar. Aí eu falei: moço, minha audiência, a gente tava numa reunião ali, eu tô indo pra audiência. Ele falou assim: não, a senhora tem que se identificar de novo. Não, porque pra ele eu não tinha me identificado, né? Tipo assim, eu devo ter teletransportado ali até a sala da OAB.
2: Ele não conhece o serviço dele, né? É possível.
0: Aí ele falou assim: eu não estava aqui, eu não te vi. Ah, eu falei: o que que eu tenho com isso? Problema seu? Pergunta pro seu colega que tava aí antes. Ah, não, mas a senhora vai ter que voltar. Eu falei: moço. Aí eu falei: moço, eu não vou voltar. Eu já passei, já segui o procedimento. Eu estou indo pra audiência. Aqui, ó, minha carteira da OAB, eu sou advogada, eu e minha cliente já nos identificamos. E eu não vou. Aí ele foi, abaixou um pouco o tom, porque ele falou assim: não vou caçar uma confusão 9 horas da manhã? Eu falei: eu não vou voltar, como é que nós vamos fazer? Eu vou pra minha sala de audiência, se eu perder minha audiência, a culpa é do senhor.
1: E Rita, você acha que isso aconteceria se você fosse uma mulher branca?
0: Claro que não, claro que não. Era a doutora, ele abria a porta do elevador pra mim, ia lá, apertar o botãozinho e entrar. Entende? E aí, na hora que a minha cliente chegou pra ser uma mulher branca, ele chamou ela de doutora. Ele não. A pessoa que atendeu a gente, as primeiras pessoas, falou assim: onde é o banheiro? Doutora, o banheiro é ali. Então, assim, se é vara criminal, se é vara de sucessões, se é alguma coisa que envolve algum barraco, ou que envolve dinheiro, uma indenização, dependendo do cliente, você nunca é advogado. Você é sempre parte. Pode ser assim: a pessoa pode estar vestida de chinelo de dedo e você vestida de advogado, com a indumentária, como diz. Eles vão sempre se dirigir à parte não negra como advogado.
1: Entendo muito isso que você está falando, porque eu também sou uma mulher negra e eu passei a ter mais necessidade como profissional de me vestir mais adequadamente, mais arrumada mesmo, para tentar burlar isso, né? Para a gente tentar evitar esse tipo de constrangimento, que é um absurdo, né? Porque...
0: E nem sempre é eficaz, né?
1: Nem sempre.
0: Alguém
1: é eficaz.
0: Alguém sempre vai te perguntar: onde que é tal coisa? Vai te pedir informação. Os eventos da OAB, por exemplo. A gente tá vestido com a roupa, assim, promoção da igualdade racial, cartão vermelho pro racismo. Tem uma campanha muito tempo, né, na OAB sobre isso. E aí você tá ali, às vezes você tá... Outro dia eu tava com o meu copo Stanley na mão. Porque depois ia ter uma confraternização, então eu falei: já vou levar meu copo, porque esses copos esquentam, lalalala. Tava com o copo Stanley na mão, tava lá tomando meu shopping pós-confraternização, pós-evento, iniciando a confraternização. Veio uma senhora e falou assim: quanto que é o copo? Olhei pra cara dela assim e falei assim: você tá achando que eu tô vendendo copo? Sai andando, nem respondi.
2: É, a parte, acho que das piores do racismo estrutural, que ele desestrutura o ser humano, né? Porque a gente discute o racismo estrutural dentro dessa dureza do Estado, né? Das instituições, mas o ser humano, sabe, se estrutura a partir do racismo, a partir dessas considerações da cor de pele. Então, o racismo estrutural, quando a gente toca nesse assunto, não pode ser desprezado ou colocado na literalidade ou dos lugares, né, dos equipamentos públicos, vamos dizer assim, mas na estrutura do ser humano. Pensa bem, né? Se fosse uma mulher branca, só quer o que dentro do corpo? Não tô vendendo copo, entendeu? Então, mas isso é uma interpretação a partir da cor de... Sabe, não vi um outro ser humano.
0: Ia passar um garçom e encher o copo dela.
2: E aí o racismo estrutural, dos equipamentos estrutural, porque esses equipamentos são dados como legítimos, legais, né? Reforça essa desestruturação humana perante a outro ser humano. Porque ele é legitimado, fortalecido pela estrutura pública, pela estrutura política, pela estrutura machista, misógina.
0: E o povo confunde, né? Acha que a gente está querendo tratamento diferenciado.
1: É privilegiado.
0: É o contrário. A gente só quer tratamento
1: igual.
2: Hoje, equime, né?
0: Equânime,
2: né? Então, assim, hoje é equânime. Então, assim, então o racismo estrutural, ele não pode ficar na caixinha dos equipamentos públicos. A gente tem que aumentar essas falas, aumentar esses estudos, sabe? Se constranger o ser humano.
0: Devolver o constrangimento.
2: Não só a ação, mas ele enquanto pessoa, ser vivente.
1: E eu queria aproveitar esse gancho do preconceito e perguntar para o senhor, né? Porque a Noite da Libertação é uma festa que une aí essa luta com questão religiosa e tem, como eu disse, né? Reúne cerca de 40 terreiros, né? 40 centros de Umbanda nessa praça. Esse preconceito contra religiões de matriz africana, ele ainda existe? Como que o senhor percebe essa intolerância religiosa?
2: No cemitério, Mãe Gilda, né? No hospital, Cailane.
3: Uma forma.
2: Por quê? Porque existe e está sendo legalizado isso. Esses dias agora eu vi aí nas redes sociais 14 viaturas na porta de um terreiro.
0: É. Real.
2: Então, assim, não. Pergunta, sabe?
0: E mandando eu todo gosto, mundo sair de lá.
2: Quando as pessoas me perguntam, onde é que você observa isso? No cemitério. A pessoa toma aquele choque assim, mas é isso. As pessoas têm que se chocar como isso existe até hoje. Não é só um impedimento no papel pra fazer a festa. Não é só na regularização de um espaço público, porque eu sou administrado. Eu sou administrado igual a um outro. Né? Mas isso se vê dessa forma, né? No ônibus, que a gente reduz a questão dos povos de matriz africana à condição de rezar ou de cultuar essa situação. Não somos só isso. Cada um que vai naquela praça, que não é pouca gente, a gente conta aí 40 terreiros e tudo, mas vai lá pra você ver, dia 16, 10, 15 mil pessoas. 15 mil contribuintes, muito deles, na hora que o IBGE vai lá, ele não assina que ele é de matriz africana, mas come tropeiro, mas come feijoada.
0: Pô, acarajé.
2: Toma banho todo
1: Veste
2: dia.
1: Branco no Réveillon.
2: Entendeu? Então, isso tudo é violência. Tanto aqueles que foram enterrados, quanto
0: os que estão lutando.
2: Então, e aí quando a gente fala assim, lógico, 2026 não dá mais, sabe? Você tá aqui em Makota Selic que encontrou com o Papa. Estamos discutindo reparação com a igreja. Mas o racismo desestruturou o ser humano. A tal ponto dele não ter olhos para enxergar essas coisas. Para não ter olhos para enxergar as nossas falas. Eles não conseguem entender que a academia deles é plágio e muito ruim da nossa. Eles não conseguem entender que o sistema de cuidado da saúde foi vilipendiado dos nossos. Isso é provado. Mesmo assim, eu não consigo aplicar a lei. Sim. Né, doutor? Sabe? Então, assim, existe contra os povos de matriz africana, porque os povos de matriz africana, eles não querem ser mais ou melhor que os outros. Não querem ser administrado diferente, que é isso que a gente vem falando aqui. Está se mostrando existir. Como a gente é igual. Não importa se eu tô de conta, se ela tá de turbante, né? Tá lá no filme. Se cortar, não sangra. E se sangra, não é vermelho, igualzinho você?
1: Pra gente finalizar, eu queria que vocês falassem, né? Quando a gente fala justamente, então, da reparação histórica, de onde a gente teria que partir pra tentar até antecipar essas 7 gerações, né, Rita, que você trouxe no início, que vão ser necessárias pra que a gente tenha algum tipo aí de equiparação.
0: Quando a gente fala de reparação histórica, a gente não tá falando que tem que tirar de alguém para dar para outra alguém. A gente tá falando que o Estado, como a população que vieram antes de nós, que exerceram esse poder em cima da população negra, que tem agora uma política de reparação. E a gente tá pensando, foi aprovado agora, né, o fundo de reparação, que tá pensando essa possibilidade, como que isso vai acontecer. Não é dar um pedacinho de terra que vai resolver agora, não sei. São propostas, tipo, por exemplo, a política de cotas. Quando a gente volta para a política de cotas, ela já tem resultados reais, né, na sociedade. Que é, por exemplo, eu vim um pouco depois da política de cotas. Então, assim, quem veio dos 30 para cá conseguiram acessar algumas políticas de cotas na universidade, que é a que tem um grande avanço na nossa sociedade. E aí, geralmente, é assim, a pessoa de 30, 35 anos hoje, que acessou essa política de cotas, hoje ela está ocupando um outro espaço. Dentro desse outro espaço, a próxima geração dela não vai, talvez, acessar, ter essa necessidade de acessar a política de cotas, que eu falo cotas raciais, para ingresso em universidades, ingresso em concursos públicos. Porque, querendo ou não, a nossa sociedade ela ainda tem essa política do embranquecimento, né? Clarear a família, aquela coisa toda. E eu falo por experiência própria. Lá em casa tem... Eu não tive filhos, mas a minha irmã tem um filho de 18 anos hoje, um pardinho, né? Enfim. E com todas as possibilidades de concorrer no mundo do trabalho, do estudo, com a mesma paridade de armas do que alguns primos, alguns meninos hoje, que conseguiram estudar escola pública, escola particular, e se precisar hoje fazer um cursinho, sei lá, na área do direito, fazer um intercâmbio, uma coisa assim, nós ali, a família, né, de primeiro grau dele, a gente vai, não vai medir esforço para que ele acesse isso. E agora minha irmã teve uma também, uma pretinha, que você já vê como que é, os desafios maiores por ser uma menina, por ser retinta, os desafios que ela vai enfrentar. Isso é tão triste, sabe? Porque a gente pensar, e o povo entra discutindo política de cotas, querendo retirar a política de cotas. É, aquela coisa, tipo assim, área VIP. É, um dia eu fui num aniversário com ela e aí tinha ela e mais umas 3 crianças negras, as outras 20 não negras. E aí, uma menininha, uns 3, 4 aninhos, virou e falou assim: aqui é um espaço restrito. Eu olhei e falei: ei, gatinha, por que é restrito? Aqui é um espaço restrito. Tipo assim, eu não precisava falar muita coisa. A gente que trabalha com criança, né, que a minha especialidade também é criança e adolescente. E veja assim, ela tá reproduzindo aquilo, né? Tipo assim, ela tá vendo aquela outra criança de outro tom de pele, de com outra quatro família.
1: Anos isso foi ensinado, com certeza.
0: Né? Sim. E aí, assim, por que foi espaço restrito?
2: A estrutura, né?
0: É o estrutural por isso. Então, quando você pega aí esses experimentos sociais com crianças negras e não negras, é terrível. E aí, por isso, a gente lá na OAB também tá com um trabalho de educação antirracista. Junto com a Comissão de Direito na Escola, a gente lançou um caderno de apoio que chama Princípios e Conceitos para uma Educação Antirracista, que é lógico que não dá para exaurir tudo, mas a gente topifica lá para que os próprios professores que queiram desenvolver e trabalhar a educação antirracista, e trazendo um pouco da historicidade, do direito para dentro das escolas, ou chama a gente para poder dar uma aula magna, né? E tem escolas particulares que já tem isso como na grade, né, já tem o direito na escola e educação antirracista dentro do seu cronograma lá da rede. Então, o único caminho, gente, é pegar nossos pequenos. É. Se tem algum desafio, se tem alguma possibilidade, se a gente vê alguma possibilidade de mudar isso, é fazer o que a gente não fez ainda. É levar para dentro da casa das pessoas, através das escolas, das crianças. Porque a criança influencia o pai, influencia a mãe. Influencia, né, várias outras pessoas. Então, eu acho que o caminho é esse. É, vai ser sempre educação, porque a educação transformou minha vida e eu vejo a transformação em várias pessoas que a gente vai trombando no decorrer da vida.
2: É, a reparação, eu acho que você bem assim, sabe? Dinheiro. Não se combate o racismo sem dinheiro. E a reparação não é dar dinheiro pra nós, igualzinho eles falaram, não. Arreda.
0: É.
2: Ficaram 300 anos fazendo uma coisa. Olha o estudo da Diva.
0: Sim.
2: Arreda 300 anos aí, sabe? Então a reparação passa sim por uma questão financeira, sabe? E passa por uma questão de responsabilização imediata dos criminosos de racismo, sabe? Então essa reparação precisa ser feita dessa forma também, sabe? Se eu fiz uma reparação, se a gente conseguir uma reparação aqui, não é aqui. é uma máquina do é uma máquina do tempo. É uma reparação do presente e futuro.
0: Ai, me fala quando tiver lançando essa máquina aí, que eu quero entrar nela e sair daqui uns 50 anos. Será
2: não,
0: que dá?
2: Não, a senhora já é. Todo povo
0: preto... Tá nessa
2: preto,
0: engrenagem, né, da
2: todo
0: máquina.
2: Todo povo preto de terreiro é uma máquina do tempo. Pena que a gente não tem ainda a liberdade de...
0: Liberdade de...
2: usá-lo. Mas para usá-lo.
0: Para usá-lo.
1: Pessoal, muito rico o nosso papo. A gente tá chegando ao fim, então, aqui no Cidade
2: Obrigado.
1: É Sua, que trouxe, né, a abolição da escravatura, que completou 138 anos. E a gente falou muito sobre as marcas deixadas por mais de 3 séculos de escravidão aqui no país, com a ajuda da advogada e presidente da Comissão Estadual da Verdade da Escravidão Negra no Brasil, Rita Galvão, e também de pai Ricardo de Moura, que é mestre em saberes tradicionais pela UFMG, um dos responsáveis pela Festa da Libertação em Belo Horizonte. Eu agradeço muito a participação, a contribuição.
2: Obrigado,
1: e até a próxima.
2: Obrigado, Rita. Obrigado, Mariana. Foi um prazer.
1: Obrigada, pessoal.
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4: Agora 10 horas com mais 2 minutos, você fica com a transmissão de Santos e Coritiba. Eu volto logo mais. Bom domingo, 10 horas com mais 2 minutos.
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6: 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Muito bom dia, amigo torcedor do Brasil, está aberto, escancarado, todo regateiro, o microfonaço esportivo, diferente, alegre, reverente e acima de tudo, o mais gostosão do rádio esportivo brasileiro. Falamos ao vivo da Mel Química Arena, campo do Corinthians e palco do jogo de daqui a pouquinho às 11 da matina, onde a mortadelinha vai rolar na maciota para Santos e Coritiba. É a sequência do Campeonato Brasileiro, 16ª rodada da competição nacional, onde o Santos vem pro campo de jogo só pensando naquilo, em mais uma vitória para se distanciar de uma vez por todas da zona do rebaixamento. O Santos, que busca a 3ª vitória consecutiva, venceu o próprio Coxa Branca, só que pela Copa do Brasil no meio de semana, 2-0 para a equipe do Peixe. Despachando de vez a equipe do Coritiba. O Santos continua na Copa do Brasil, mas hoje vira a chavinha e só pensa naquilo. E mais uma vitória diante da equipe paranaense. Já o Coxa Branca quer dar o troco. O Coxa, que vive uma instabilidade nesse momento na temporada. 10 jogos, apenas uma vitória, e foi diante do Galo, 2-0. De lá pra cá, empates e derrotas. A coisa não tá legal pelos lados da equipe do Coritiba, que vai tentar armar uma casinha de caboclo pra cima do Santos daqui a pouquinho no campo do Corinthians. Santos e Coritiba, Coritiba e Santos, e é este o jogo que você, amigo torcedor do Brasil, vai acompanhar em todas as suas emoções no microfonaço esportivo forte, fortíssimo da TMC em 100.1 FM em São Paulo, arrebentando a boca do balão para um Brasil de audiência com as feras de Éder Luiz, o 10 do país. 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

liberado pelos lados da Zona Leste. Torcedor do Santos vem chegando, hein? A expectativa é que tenhamos aproximadamente mais de 45 mil torcedores para empurrar o Peixão. Bicho vai pegar! Olha eu aqui, tá dando pra ver, mamadinha, hein? Santos e Coritiba, Coritiba e Santos, décima campeonato nacional. Quem é? Quem é que tem mais garrafa vazia pra vender? É hoje que o filho chora e a mãe não vê. Santos e Coritiba, Santos, tira a cola da bota, tira a cola da bota. Tô contigo e não abre, hein? Hoje pode ser o último jogo do Neymar. É sim, senhor, vestindo as cores do Santos. Tem convocação na próxima segunda-feira. A Transamérica fará um trabalho extraordinário a partir das 3 da tarde amanhã com Éder Luiz, com Beja, com toda a nossa equipe de esportes. Mais de 2 horas ali de transmissão para ver quem é que o italiano... Oh, mamma mia! Fique esperto, Ancelotti! Chama o homem! Santos e Coritiba, e a partir de agora, amigo torcedor do Brasil, nós queremos que você, aí do outro lado do radinho, marmotinha, seja ouvinte mais bem informado no rádio brasileiro. Vamos girar as primeiras informações, os primeiros destaques, girando de maço da TMC. Quem tem labirintite, por favor, não gire, hein? Senão vai ficar mais tontão do que já é o locutor. Girando os primeiros destaques, começando pelo Peixe. O Santos vem aí, vem com tudo. O destaque da equipe peixeira. Eu quero falar, vai falar e agora. Ah!

0: técnico Cuca tem 3 mudanças no time titular do Peixe para encarar o Coritiba. Igor Vinícius foi vetado por estar com febre. Mike será o titular da lateral direita. No meio de campo, Christian Oliva fica no banco e Gustavinho reassume a posição de titular. Lá no ataque, ao lado de Neymar, Barreal vai para o banco. Moisés foi escolhido para esta manhã, Melo.
1: Aí as novidades, 3 bonificações aí na equipe de Vila Belmiro em relação ao último compromisso. Diante do mesmo Coxa Branca, o Cuca mexendo na equipe de Vila Belmiro. 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Jeep Commander e o destaque do Coxa Branca que tá bicudo com o Santos, hein? Afinal de contas, o Santos despachou a equipe paranaense. Que coisa, hein? 2-0 lá. Vamos falar do Coxa, que vai tentar dar o troco hoje aqui. É ou não é, Fabiano Pará?
0: Vai tentar, mas o técnico Fernando Seabra, Melo e amigos, tem muitos problemas. Dinga, lateral direito, titular, está fora com lesão muscular. Ronier, atacante de velocidade, suspenso, não vem pro jogo. Josué era dúvida com dores nas costas, mas está confirmado. São 3 as mudanças no Coxa comparado ao time que foi eliminado pelo Peixe. Lucas Taverna entra na lateral direita. Rodrigo Moledo assume a função na zaga. E Breno Lopes recupera a posição de titular no ataque, Melo.
1: Pois é, o Coritiba também com mudanças significativas para encarar a equipe da Vila Belmiro. 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Santos e Coxa Branca, 16ª rodada no Campeonato Nacional. O bicho vai chegar daqui a pouquinho na zona leste da capital Itaquera, na Neoquímica Arena. E todo de bicho solto para transmitir com muita emoção esse jogaço no seu radinho. E o comentarista destacado, que saudade, sabe muito, joga bem nas 11, hein? Tomás Rafael, muito bom dia para você. Santos e Coritiba, a sua expectativa, o Brasil quer ouvi-lo. Bom dia para você, Tomás.
2: Ótimo domingo para você, bom dia, Melo, Fará, toda a nossa equipe, você amigo da TMC. O Santos vem de 2 vitórias, como você falou, vem de 2 bons jogos, especialmente do Campeonato Brasileiro pelo Bragantino, contra o Bragantino, a vitória na semana passada. Confesso que eu não entendo essas alterações, não sei se o Barreal e o Oliva têm algum tipo de problema, vinham jogando bem as últimas partidas, mas vamos ver como é que o Santos desenvolve o seu futebol hoje com essas 3 alterações citadas pelo Fará. O Coritiba não vem de bons resultados, apesar do bom futebol jogado na última rodada do Brasileiro contra o Internacional, no empate por 2-2, mas o Seabra, como disse o Fará também, promove algumas alterações. O Coritiba costuma jogar melhor fora de casa, costuma jogar melhor quando o adversário propõe o jogo. Não foi o que aconteceu no meio de semana e o Santos se deu bem. Hoje talvez até o Santos tenha mais dificuldade nesse sentido, só que com toda essa massa que deve lotar a Neoquímica Arena, vai partir para o jogo e tem um Neymar que, imagino eu, deve estar bastante animado para a partida de hoje, partida que pode selar de vez a sua ida para a seleção brasileira, a sua ida para a 4ª Copa do Mundo, Melo.
1: Tá aí, Tomás Rafael, sabe muito de bola, grande Tomás, é nosso e ninguém tasca. Comentarista TMC para Santos e Coritiba. 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Vamos falar do Coringão, que joga mais tarde, às 4 da tarde, contra as...

0: estádio Engenhão, no Rio de Janeiro. O Botafogo, que foi eliminado pela Chapecoense, um vexame no meio de semana, agora tem o Campeonato Brasileiro pela frente. A equipe do Rio de Janeiro tem 18 pontos ganhos, está na 14ª colocação do campeonato. E o técnico Franklin Carvalho deve fazer algumas mudanças na equipe. Ferrarese, por exemplo, é cotado para começar o jogo. O provável Botafogo tem Neto, Vitinho, Ferrarese, Bastos e Alex Telles, Medina, Edenilson e Danilo, Kadir Júnior Santos e Arthur Cabral. Contra um Corinthians que também tem os mesmos 18 pontos no Campeonato Brasileiro, mas está na 16ª colocação, a uma posição apenas do primeiro time na zona de rebaixamento, que é o Grêmio. O timão que enfrentou o Barra no meio de semana e eliminou a equipe catarinense, se classificando assim para as oitavas de final da Copa do Brasil. No Campeonato Brasileiro, o timão precisa desesperadamente se recuperar. Hoje, para enfrentar o Botafogo, não terá Gabriel Paulista suspenso, mas tem os retornos de André e Alan, que não enfrentaram o São Paulo. O provável Corinthians tem Hugo Souza, Mateuzinho, André Ramalho, Gustavo Henrique e Matheus Bidu, Ranieri, André, Breno Bidon e Rodrigo Garro, Jesse Lingard e Yuri Alberto. O árbitro será o mineiro Felipe Fernandes de Lima Melo.
1: Grande Marco Belo ao lado de Éder Luiz e José Calil vão transmitir Botafogo e Corinthians, Nilton Santos, 16h, lá direto da cidade maravilhosa. 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Vamos falar do Verdão, que jogou ontem à noite, com transmissão da TMC, Guilherme Laje, André Galvão e Gustavo Soler. Sei não, hein? Tá acertando o pé do frango lá pelos lados da equipe do Verde. Parece que tá riando a mochila. E o destaque da equipe Alviverde só empatou ontem diante da Raposa. Fala, Soler.
2: Bora lá, Melo, falar um pouco mais deste time do Palmeiras, que ficou no 1-1 contra o Cruzeiro, jogando na Arena Barueri. Neste domingo, seca o Flamengo, que pode diminuir para 2 pontos a diferença na tabela do Campeonato Brasileiro. Verdão vai realizar neste domingo exames médicos com Ramon Sosa, que deixou o campo de jogo sentindo dores na região do tornozelo, e também de Felipe Anderson, que sentiu uma lesão na posterior da coxa esquerda. Os dois já estão fora do jogo contra o Cerro Porteño nesta quarta-feira, e Sosa corre o risco de perder a Copa do Mundo pela seleção paraguaia.
1: Daqui a pouco mais do Verdão para você. 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Vamos falar do São Paulo, jogou ontem no Maracanã e se estrepou de novo, que coisa, hein? Terceira derrota consecutiva do tricolor do Morumbi. Vamos falar mais desse São Paulo, que levou 2-1 do Fluminense lá no Maraca. Fala, Caique Silva.
3: Voltando, Ricardo Melo, com mais do São Paulo aqui no Futebol TMC. Tricolor paulista derrotado ontem no Maracanã para o Fluminense por 2-1. Pode deixar o G4 do Campeonato Brasileiro hoje com uma combinação de resultados. E a partir de amanhã terá Dorival Júnior do comando técnico da equipe. Ele vai comandar o seu primeiro treinamento nesse seu retorno na terceira passagem ao CT da Barra Funda. Ele que estreia terça-feira contra o Milionários no Morumbis pela Copa Sul-Americana, e também na casa do São Paulo no próximo final de semana enfrenta o Botafogo novamente pelo Campeonato Brasileiro. Para esse jogo do próximo sábado, André Silva, Bobadilha e Enzo Dias, que estavam pendurados e receberam um amarelo ontem contra o Fusão no Maraca, ficam de fora esses primeiros passos do novo treinador em seu retorno ao tricolor paulista.
1: É isso, valeu, Caique Silva. 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Agora duvido, estão pedindo para eu chamar aqui na linha interna, mas duvido que o nosso Cinderelo vai estar acordado, depois de ter enchido o caneco ontem. Fala, Gavi, você tá madrugando de domingo, hein? Quem te viu e quem te vê, bom dia pra você, Gavião!
4: Bom dia, Melo, pra você e pra todo mundo que vai trampar nessa jornada. Bom dia pros nossos ouvintes. Pessoal aqui, né? É o jogo do pão na chapa, né, Melo? Pessoal tomando um café com leite, comendo um pãozinho aqui no Bar do Cabeção. Se bem que tô vendo uns caras tomando um café com um veneninho dentro, hein?
1: Então, isso que eu ia te perguntar, não chegam uns caras tremendo aí que tem que tomar uma pra... pra zerar.

0: Exatamente, pra dar aquele equilíbrio, né?
1: É.
0: 10h16 da manhã, mano, os caras já estão calibrando. Quero convidar a galera pra participar com a gente no YouTube, mandar chat aí, né? Participar, aliás, do chat. TMC Esporte, YouTube é TMC Esporte. Perguntas para o Tomás Rafael, o boy de Moema. WhatsApp nice. É o 994-33-2121. WhatsApp 994-33-2121. E a hora que você quiser, Melinho, tem aqui os jogos de ontem, os jogos de hoje, tem classificação, tem tudo, Melo.
1: Logo depois do intervalo, segura aí, viu, meu caro Gavião, que vai dar uma de Lucasito. Um Lucasito, será que ontem foi pro berço cedo?
0: Filmou de madrugada.
1: Alguma externa, hein? Alguma externa.
0: Filmou de madrugada, velho.
1: Tem filme novo vindo por aí?
0: Tem coisa boa, só que não dá pra falar esse horário, Melo.
1: É? Não dá nem pra dar uma de
0: quem? Não, coisa pesada, é pesada.
1: Pesada?
0: Pesada.
1: Então tá bom. Então fica aí, daqui a pouco você traz os resultados. Afinal de contas, ontem foi a abertura da 16ª rodada do Campeonato Brasileiro. 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Santos e Coritiba, daqui a pouquinho já tá enchendo aqui a Neoquímica Arena. O bicho vai pegar, vai ferver. Vai ferver, o bicho vai pegar, jogaço de bola, sequência do Campeonato Brasileiro. E assim que terminar o jogo, não teremos o fim de papo, e sim o esquenta, também com os bastidores, entrevistas, aqui na nossa programação esportiva. O fim de papo, logo depois de Botafogo e Corinthians, que começa às 16h, repito pra você, Éder Luiz, José Calil e o Marco Belo vão transmitir. 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Vamos fazer o seguinte, vamos sair para um breve intervalo, na sequência a gente volta falando de Santos, de Curitiba, Corinthians, São Paulo, Palmeiras e muito mais pra você. Você não perde nada. Segura aí, a gente volta daqui a pouquinho. 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

0: Muito bem, voltamos ao vivo da Neoquímica Arena, uma verdadeira festa quando pisa no gramado a equipe de Vila Belmiro e Neymar em campo. O alvoroço aqui no campo corintiano, a emoção Santos e Corinthians. Ou melhor, Santos e Coritiba, locutor, presta atenção no serviço aí. Coritiba, o campo que é do Corinthians. Ô, marmotinha, presta atenção no serviço. Fará, e o Neymar hoje pode estar fazendo aí a sua última partida pelo Santos. Se for convocado, se não for convocado, a galera está numa expectativa tremenda em relação à convocação do Ancelotti amanhã a partir das 5 da tarde. Ó, a partir das 3, a TMC vai fazer um trabalho mais do que especial para você acompanhar aí a convocação para a Copa do Mundo. É 3 da tarde com o Éder, com o Bend, que um todo o nosso timaço esportivo da TMC. Grande expectativa, é isso, né, Fará?
1: É isso, quando o Neymar agora bate lelê, agora cena pra torcida e é ovacionado pelo torcedor do Santos na Neoquímica Arena e até aplaudido pelos torcedores do Coritiba que aqui estão presentes. O Neymar, que na temporada 2026 realizou 14 jogos, marcou 6 gols e deu 4 assistências. Neymar vive a expectativa de ser convocado, repito, a informação que tenho é que Neymar está na lista dos 26, caso não aconteça nada, ou seja, nenhum tipo de lesão, Neymar será convocado. Pelo menos o Santos semanalmente passou relatórios à CBF e passou o último relatório na sexta-feira para a CBF, solicitado pela CBF sobre o estado clínico, físico e técnico do Neymar. Se o Neymar for convocado, a informação que eu tenho é que o Neymar não atua mais neste semestre com a camisa do Santos, até por precaução, para chegar até melhor fisicamente na Copa do Mundo. Hoje ele tem presença garantida e a torcida espera show do Neymar, Melo.
0: Muito bem, você citou aí, se ele for convocado, mecas de Pitibiriba, não joga mais, né? Vai se preservar para se apresentar à seleção brasileira no final desse mês, né? Já visando a Copa do Mundo. E agora, se ele não for convocado, ele pega o São Lourenço na próxima quarta-feira pela Sul-Americana? Para.
1: Se não for convocado, vai depender muito de como o Neymar vai estar psicologicamente, né? Pelo que eu converso com o staff do Neymar, há uma expectativa muito grande, alta. O Neymar entende que conseguiu a recuperação física. E aí vai depender muito. Se ele não estiver na lista final do Ancelotti, depende muito do Neymar. Mas aí é possível que ele jogue até a pausa para a Copa do Mundo. Aí depois é outra decisão, Melo.
0: Muito bem, Tomás Rafael, comentarista da TMC, a sua expectativa em relação à convocação ou não do Neymar pelo Ancelotti, o italiano, mamma mia. Você tá com a expectativa positiva, negativa? O Brasil quer ouvi-lo. Fala, Tomás.
2: O Fará tá cravando que o Neymar vai pra Copa faz tempo, né? Quando muita gente desconfiava, inclusive eu, o Fará já dava como certo essa convocação. E nos últimos dias, pra falar mais claro, na última semana, nos últimos dias, a informação tá bombando. Vários setoristas do Santos se juntaram ao Fará nessa informação. Muita gente no Rio de Janeiro diz que a tendência é que o Neymar seja convocado. Expectativa boa, o Neymar fisicamente tá bem. O Neymar tem jogado as últimas partidas pelo Santos, tem ficado o tempo todo. Não é o Neymar de outrora, mas é o Neymar. Eu muitas vezes disse aqui, Melo, poxa, mas o Neymar nesse momento ele não joga na mesma intensidade de nenhum dos atacantes que vem sendo convocado, dos atacantes que estão sendo convocados pelo Ancelotti. E isso continua sendo verdade, mas tecnicamente, por exemplo, o Neymar hoje não está jogando menos que o Martinelli, que é reserva no Arsenal, que é um grande jogador, faz por merecer a convocação, teve um bom ciclo. Muita gente diz, pô, mas o Neymar não participou da reta final do ciclo. É verdade também, isso poderia pesar contra ele. Agora, é um jogador diferenciado. Não é o mesmo Neymar das últimas Copas, é um Neymar que vai jogar 50%, 60%, 40% talvez do que já jogou, mas ainda assim é um cara que procura o jogo o tempo todo, que numa hora difícil de uma partida importante da Copa pode tentar chamar a responsabilidade. Se for chamado, se for convocado, deverá ficar no banco de reservas. Eu não entendo isso como um problema. O Neymar não vai chegar com o mesmo cartaz de outrora. Tem muita gente que fala, vai colocar fogo no ambiente, vai atrapalhar os vestiários. Sinceramente, eu não vejo dessa maneira. É muito querido pelos outros jogadores e vai poder jogar na seleção até mais do que vem jogando no Santos, porque os companheiros da seleção têm muito mais qualidade. Porque muita gente fala, contra o Mirassol é fácil, contra não sei quem é fácil, quero ver contra a Espanha, contra Portugal, claro, os adversários serão mais difíceis, mas quem estará ao lado do Neymar, os jogadores ao lado do Neymar em contrapartida serão muito mais talentosos, vão chamar mais a responsabilidade também, vão ter a atenção dos zagueiros, isso pode dar um pouco mais de espaço para o Neymar. Então, me parece até natural, nesse momento, que o Ancelotti observe o Neymar com mais atenção e opte pela convocação de um jogador que já tem 3 Copas do Mundo no currículo.
0: Show de bola, Tomás Rafael, comentarista TVC. 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E o Coritiba, hein, que começou aí fazendo até uma campanha muito boa, né? Engatou aí, sei lá, umas 3 partidas de vitórias, se tratando de campeonato brasileiro. E de repente tá riando a mochila. E o Coxa, adversário do Santos, daqui a pouquinho, às 11 da manhã. Traga mais notícias da equipe paranaense, Pará.
1: E essa queda, Melo, nos resultados pressiona o técnico Fernando Seabra. Ele tem o respaldo da diretoria, mas está pressionado pela torcida por resultados. Hoje, por exemplo, ele não tem em campo o principal atacante, o Lucas Ronier, atacante de velocidade, que cria a maior parte das jogadas do Coritiba. Ele está suspenso. O Josué, que é o homem da bola parada, o camisa 10, o cara da articulação, ele deixou o gramado do Couto Pereira depois da partida de eliminação para o Santos, com dores nas costas. Passou por tratamento, foi relacionado, é titular hoje, mas não está 100% fisicamente, Melo.
0: É, o Coritiba vai brigar pelo quê no campeonato? Já eliminado pelo próprio Santos da Copa do Brasil, fez uma campanha no começo, no início, né, do Campeonato Brasileiro, muito boa, mas agora acho que está entrando na realidade crua e nula, e nua, não é isso, Tomás?
2: É, não tem, já são 3 jogos no Campeonato Brasileiro sem ganhar, né, Melo? Mas ele tem uma vantagem importante já, uma gordurinha muito significativa em relação a Mirassol, Remo e Chapecoense. Essas equipes provavelmente não vão passar o Coritiba. E resta o Coritiba conseguir ficar na frente de mais um time no Campeonato Brasileiro. Tem muito time grande nessa briga por enquanto, olhando lá para trás. O próprio Santos, o Corinthians, Atlético Mineiro, Internacional, Atlético e Inter estão reagindo. Venceram ontem. Vasco da Gama e Botafogo vem se afundando nas últimas rodadas. Então, o Coritiba, a briga dele ainda é, na minha avaliação, para não ser rebaixado. Hoje, se o Coritiba perder, por exemplo, ele pode perder várias posições na tabela, ou várias equipes grandes vão se aproximar muito, incluindo Internacional, Atlético e o próprio Santos. Corinthians e Botafogo, um pode ganhar esse confronto de logo mais às 4 da tarde, seria outra equipe que ficaria muito próxima ao Coritiba. Então, a briga do Coritiba ainda é para não ser rebaixado, apesar do ótimo, não foi um bom começo, foi um ótimo começo de Campeonato Brasileiro.
0: Muito bem, Santos e Coritiba, daqui a pouquinho aqui na Neoquímica Arena, no campo corintiano, a bola vai rolar. Ô Tomás, amanhã você vai, a partir das 3 da tarde, com todas as feras aqui da TMC, comandar, né, um esquenta para convocação do Carlos Ancelotti, né? É a convocação final para os jogadores, para os atletas que servirão a seleção brasileira na Copa do Mundo 2026, México, Estados Unidos, Canadá. Queria que você fizesse uma propaganda a partir das 3 da tarde, é isso, né, Tomás?
2: É isso, a partir das 3 da tarde, no horário que tradicionalmente a gente apresenta o Link TMC, estarei com o José Calil, com o Marco Belo, com o Leandro Boldacchian, como você disse, nesse esquenta para a grande convocação que acontece às 5 da tarde, a partir das 4:30, a nossa transmissão com o reforço também do Éder Luiz, do Benjamin Bach, do Dodô, do Dentinho, Breno Navarro, direto do Rio de Janeiro, enfim, teremos aí uma grande cobertura. Tempo passa, né, Melo? Pela 7ª vez aqui no gramado da Transamérica, que agora é TMC, vamos acompanhar a convocação definitiva para uma Copa do Mundo, claro, cercada de expectativa pela presença ou não do Neymar, mas pela escolha do Hugo ou do Bento, ou de repente de uma surpresa como terceiro goleiro, quem serão os zagueiros? Rayan, Endrick, esses dois jogadores, Igor Thiago, que cresceram muito nessa reta final de ciclos, 3 estarão na convocação final do Ancelotti, algum deles vai dançar, teremos alguma surpresa nas laterais, enfim, Paquetá será convocado, são muitas perguntas que a partir das 5 da tarde serão respondidas pelo técnico Carlo Ancelotti, mas claro, a gente desde as 3 da tarde, numa cobertura super especial aqui no gramado da TMC.
0: Aí feito o convite, comandado aí pelo nosso Tomás Rafael, que joga bem sempre nas 11, hein? 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Gaviva, 16ª rodada do Campeonato Brasileiro. Começou ontem, tem a sua complementação hoje com o Flamengo pegando a equipe do Atlético do Paraná lá em Curitiba. É isso, né, Gaviba?
3: É isso mesmo, é Melo. Às 6:30 da tarde ontem, o Internacional meteu 4-1 no Vasco. Também às 6:30, Atlético Mineiro 3, Mirassol 1. Você narrou, Melo, Fluminense 2, São Paulo 1. Guigui Laje narrou o empate do Palmeiras com o Cruzeiro em 1-1. Depois desse jogo aí do Santos e Curitiba que a TMC faz, aí temos dois jogos das 16:00. A gente tem Bahia e Grêmio, Botafogo e o Coringão. Chapecoense e Remo joga 6:30. Também 6:30 o Bragantino com o Vitória. E o Atlético Paranaense recebe o Flamengo. É o jogo que fecha, que nem você explicou, Melo, o Domingão. E o Flamengo tá coladinho no Palmeiras, né? O Flamengo tem 30 pontos, só que tem dois jogos a menos. Então, teoricamente, Melo, se o Flamengo fizer 6 pontos nesses dois jogos, passa o Palmeiras em 1 ponto, viu, Melo?
0: Muito bem, Santos e Coritiba jogarão daqui a pouquinho a partir das 11:00, mas vamos falar dos outros grandões aqui do futebol paulista com o nosso Tomás Rafael. Te decepcionou esse empate do Palmeiras ontem diante do Cruzeiro lá na Arena Barueri? Olha, não sei não, hein? Muitos jogadores do Palmeiras se contundindo. Ontem foi o Felipe Anderson e também ali o Ramon Sousa, já tem Vitor Roque, Piquerez. Parece que tá azedando o pé do frango para a equipe do Palmeiras, hein? Que pode ser ultrapassado pelo Flamengo. O Flamengo pega hoje, repito, o Furacão lá em Curitiba. Se vencer, caiu para quantos pontos? 2 pontos. E no próximo final de semana tem só isso, ó, no Maracanã, Flamengo e Palmeiras. O Palmeiras parece que tá vendo ali no retrovisor a equipe do Flamengo pedindo, dando farol alto. Palmeiras nesse momento tá numa instabilidade danada. Mas é até incoerente falar isso, né, Tomás? Porque são 17 jogos sem perder aqui pro Palmeiras. Mas o torcedor já tá bicudo com o Verdão, que pode perder a liderança do campeonato, hein, Tomás?
2: Não nessa rodada ainda, porque são 2 jogos a menos do Flamengo. Pode se aproximar, como você disse, pode ficar 2 pontos atrás com 1 jogo a menos. Mas o resultado de ontem, para ser bem sincero, Melo, foi normal. O Cruzeiro tá subindo, tá melhorando, não vai brigar pelo título brasileiro, porque o começo foi muito ruim, ficou bastante para trás, mas é um time forte. E o Arthur Jorge é um técnico que dá muito trabalho pro Abel Ferreira, você falou bastante sobre isso no papo de craque TMC, primeiro tempo na sexta-feira, então o resultado absolutamente normal. O primeiro tempo do Palmeiras não foi ruim, apesar de ter saído perdendo, não fez uma partida ruim. O Palmeiras, na verdade, não estava sobrando no Campeonato Brasileiro. Nas vitórias contra o Bahia, contra o Grêmio, em outras partidas. Talvez o jogo contra o São Paulo tenha sido muito bom no Morumbis. Mas a verdade é que o Palmeiras ia ali se equilibrando nessa dificuldade de calendário, muitos jogos. Conseguiu algumas vitórias muito significativas, mas os últimos resultados não têm sido tão bons. Empatou com o Remo, empatou com o Santos em casa, um resultado decepcionante. Mas ontem foi um resultado normal. É torcer para o Flamengo tropeçar num desses 2 jogos a menos e a briga vai ser até o final. Eu não sei se o Fluminense vai chegar, não sei se alguma outra equipe vai ter punch para chegar nessa briga, mas teoricamente são as duas equipes que vão brigar até o final, até as últimas rodadas, Palmeiras e Flamengo. Para mim tá tudo dentro do normal, tá dando uma oscilada agora, é o time do Palmeiras, mas é um grande time. Apenas o Felipe Anderson ontem, a contusão, no momento em que o Felipe Anderson vinha melhorando, tinha feito um grande jogo no meio de semana pela Copa do Brasil, Melo.
0: Muito bem, vamos falar do São Paulo, que ontem conheceu a sua derrota consecutiva, né? Havia perdido para o Corinthians, perdeu também para o Juventude e culminou na demissão do Roger Machado e também na desclassificação da Copa do Brasil. E ontem se lascou de novo, perdeu para a equipe do Fluminense lá no Rio de Janeiro, Fluminense do técnico Luiz Ubeldia. Quer dizer, Dorival Júnior já está contratado, vai ter trabalho para colocar essa equipe do São Paulo nos trilhos, visando agora só a Sul-Americana, né? Que foi eliminada aí do campeonato da Copa do Brasil. E se tratando de mata-mata, o Dorival Júnior é especialista no Campeonato Brasileiro, já não é muita dele, né, Tomás?
2: Impressionante, foi assim com o Flamengo, foi assim com o São Paulo, foi assim com o Corinthians. Muita dificuldade no Campeonato Brasileiro, algumas partidas até desastrosas, mas muita competência nas taças. A Copa do Brasil, infelizmente, o Dorival não vai poder tentar ganhar mais uma vez na sua carreira, ele que é o técnico mais vitorioso na competição, ganhou inclusive com o São Paulo, o único troféu de São Paulo, mas tem aí pelo menos dois jogos no Campeonato Brasileiro, se eu não me engano, Botafogo e Remo, antes da paralisação para disputar a Copa do Mundo. Vamos ver se ele consegue aí uma folguinha, tem um jogo contra o Milionários, como você falou, pela Sul-Americana. Ele chega, se era para trocar de técnico, a hora era essa, tem mais alguns joguinhos para fazer antes da paralisação e depois terá toda essa intertemporada para preparar o time para, quem sabe, dias melhores no Campeonato Brasileiro. E um título de Sul-Americana, se o São Paulo ganhar, pela fase que o São Paulo vive, é um título até a ser comemorado, embora seja, como eu sempre falo, a segunda divisão da Libertadores e nada além disso, nada além de uma segunda divisão na Libertadores. Mas para os dias atuais do São Paulo é uma taça que o time vai ter que fazer de tudo para ganhar, até para conseguir vaga na Libertadores, que até outro dia parecia que seria uma façanha ou uma meta fácil de ser alcançada pelo brasileiro que o time jogava. Mas era um brasileiro que jogava com o Crespo, o técnico que inexplicavelmente foi mandado embora pelo Rui Costa, que na minha avaliação tinha que ter pedido o chapéu, né? Tinha que ter sido demitido ou ele mesmo pedido demissão no momento em que o treinador de São Paulo, o Roger Machado, foi mandado embora.
3: É, e o Dorival vai pegar aí uma sequência, eu acho que relativamente fácil, né? São três jogos dentro de casa, Milionários na terça-feira pela Sul-Americana, depois encara o Botafogo no Morumbi, o Botafogo nessa draga danada aí, vai caindo gradativamente também no Campeonato Brasileiro, foi eliminado na Copa do Brasil pela Chape, hein? Quem diria, o Botafogo, hein? Que fase, hein? E depois vai pegar outra equipe, o Boston, também no Morumbi, fecha com o Remo fora de casa, né? Quer dizer, quatro jogos aí pro Dorival tentar um up e começar com o pezão direito no comando técnico da equipe São Paulina. Mas hoje o Coringão vai enfrentar lá no Nilton Santos, no Rio de Janeiro, essa equipe do Botafogo que também vive uma instabilidade. Esperar o quê do Corinthians, que tá jogando muita bola com o Fernando Diniz, com esse técnico do Corinthians, não tem nada de controle de carga. Os caras vão pro pau e o Corinthians tá fazendo resultados, tanto na Libertadores, na Copa do Brasil, e tá aí subindo degrau a degrau, gradativamente, também no Campeonato Brasileiro. É de suma importância o Corinthians vencer lá, porque se caso der ruim, viu, Tomás? E o Grêmio venceu o Bahia, o Corinthians volta a figurar entre as quatro piores equipes do Campeonato Brasileiro. Qual a sua expectativa em relação a Botafogo e Corinthians hoje lá no Nilton Santos? É, de Luiz, José Calil e o Marco Belo vão transmitir, Tomás.
2: É, na teoria seria um jogo pro Corinthians se recuperar de vez no campeonato, porque o Corinthians vem bem, como você falou, duas vitórias nos últimos três jogos do Campeonato Brasileiro, mas conseguiu também vitória contra o Barra na última partida, um empate fora de casa importante na Libertadores na semana passada. Então, os últimos resultados, tirando a derrota pro Mirassol, com erros terríveis da arbitragem na minha avaliação, têm sido bons. Agora, o Botafogo pode, de repente, escolher o Corinthians, né, como início de uma recuperação. É um time... tem bons jogadores, jogadores perigosos, o Danilo vive uma grande fase, vai ser convocado amanhã para a Copa do Mundo, é o principal jogador do Botafogo, tem o Bastos na zaga, tem o Alex Telles na lateral esquerda, o Arthur Cabral, um jogador perigoso, então Júnior Santos, que foi campeão pelo próprio Botafogo da Libertadores, é um time que tem bons jogadores, o problema é que não tá jogando nada, e de repente o Corinthians faz 1-0 lá no Rio, a torcida vai se voltar contra o Botafogo, o jogo pode até ficar mais tranquilo, mas eu tenho certeza que na prática não será tão fácil quanto a torcida do Corinthians está esperando. Agora, se conseguir um bom resultado hoje, passa o próprio Botafogo, deixa aí as últimas posições do campeonato, tá tudo muito embolado, né? Corinthians tem um ponto a mais do que a zona do rebaixamento, mas ao mesmo tempo iniciou essa rodada com a mesma pontuação do 11º colocado. Então uma vitória hoje deixaria o Corinthians, por exemplo, 3 pontos atrás do São Paulo. Até 2-3 rodadas atrás, o São Paulo estava 9-10 pontos na frente do Corinthians. Então é uma vitória para deixar o time tranquilo também no Campeonato Brasileiro. O time que está classificado na Copa do Brasil já está classificado na Libertadores. É um jogo super importante para o Corinthians do Fernando Diniz. E esse controle de carga que praticamente não existe na gestão Diniz é para deixar o torcedor preocupado? Sim, mas não nesse momento, porque teremos a paralisação para a Copa do Mundo daqui a 3-4 jogos. São mais 2 jogos pela Libertadores e 2 jogos pelo Campeonato Brasileiro. E aí, férias de novo para a rapaziada, depois intertemporada. Mas lá na frente, no segundo semestre, seria de bom tom o Fernando Diniz mudar um pouquinho as suas convicções e dar um pouco mais de descanso, porque normalmente os times que o Diniz comanda pagam um preço alto no final das temporadas.
0: É isso, terminou nesse exato momento o aquecimento de Coritiba e Santos, às 11 da matina. A bola vai rolar, pois não, o Fará me chama.
1: Não, e eu observei aqui o aquecimento do Neymar, principalmente finalização. Pô, o fundamento do homem é perfeito, hein? Qualidade técnica indiscutível. Meteu um gol de bicicleta aqui no cruzamento do Escobar. Olha só, cruzamento do Escobar, ele acertou uma bicicleta. É falta no ângulo. Neymar acertou tudo aqui no aquecimento, hein?
0: É, não sei não se o Neymar é bom ficar tendo bicicleta aí, que quando cai pode machucar o cóccix, né? Aí já viu.
3: Não, bateu o quê?
0: O cóccix.
3: É.
0: Pois é.
3: É um cofrinho, né?
1: Machucaste o cóccix, Melo?
0: Não, jamais. Vamos fazer o seguinte, vamos sair para mais um intervalinho. Na sequência, a gente já volta escalando Santos e Coritiba, que jogarão a partir das 11 da matina. E aqui na TVC você vai acompanhar tudo. A gente volta já. 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
0: Voltamos ao vivo, Neoquímica Arena, manhã de domingo, a bola vai rolar para Santos e Coritiba. Torcedor do Peixe vai fazer uma verdadeira festa, um espetáculo lindo, lindo, para o Santos de Neymar e Companhia Limitada. Força, Peixe! Vamos escalar as equipes, começando pelo Peixão. Sobe o hino do Peixe! Olha o Santos aí, gente! Santos, por favor, tira a cola da bota, para cima deles, Peixe! Carga fumo, traga o Peixe, Fabiano Fará!
1: Nascer, viver e no Santos morrer é um orgulho que nem todos podem ter. O alvinegro mais famoso do mundo, escalado pelo técnico Cuca, com Gabriel Brazão no gol, 77. Nas laterais, Mike veste a 12 pela direita e Gonzalo Escobar tem a 31 na esquerda. A dupla de zaga, 4 para Lucas Veríssimo e 98 para Donis Frias. No meio de campo, 15 William Arão, 46 Gustavo Henrique e o Gustavinho, 32, Benjamin Rolaser. E 49, Gabriel Bontempo. No ataque, 21, Moisés. E 10 para o capitão Neymar Júnior.
0: Aí o Santos, definidinho, escaladinho, como manda o figurino. Vamos lá, peixe, tô contigo, não abro. 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Trouxemos o Santos, vamos trazer o aniversário Coxa Branca, vem lá no Paraná, da capital paranaense, o Coritiba na TMC.
1: O técnico Fernando Zebra manda a campo Pedro Rangel no gol, camisa 12. Nas laterais, Luca Taverna veste 86 pela direita e 26 na esquerda, Bruno Melo. Os zagueiros, 23, Thiago Kozer, e 4 para Rodrigo Moledo. No meio de campo, 19 para o capitão Sebastião Gomes, 21, Thiago Santos, e 10, Josué. No ataque, 7, La Vega, 77, Breno Lopes, 32, Pedro Rocha. Este o Coxa.
0: E vai tentar armar uma casinha de caboclo diante do Santos daqui a pouquinho, logo mais às 11 da matina. Para fecharmos a ficha técnica, quem baba na latinha, quem comanda o espetáculo, ou seja, não vai fazer bobagem. Quem é o árbitro da partida? Bandeira, o VAR, manda tudo para aí, Fara.
1: O árbitro central apita pela Federação Mineira, é Paulo César Zanovelli. Ei. Os assistentes são do Ceará, Nailton Júnior e Luiz Carlos Costa. E o homem do vídeo VAR vem de Santa Catarina, é Wagner Hillway.
0: 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O Gaviva, a galera interagindo. Opa. Conosco, daqui a pouco a bola vai rolar, Neymar em campo. Fala, Gavião.
3: Pergunta aqui pro Tomás Rafael, Ney Teixeira do Butantã. Tomás, vendo os times europeus com grande intensidade, dá pra imaginar o que vai ser a Copa. Faz sentido levar o Neymar?
2: Eu já falei aqui na abertura da transmissão, obrigado pela pergunta, faz sentido porque o Neymar é um jogador que procura o gol o tempo todo, é um jogador que tem muita habilidade, evidentemente, e que na minha avaliação não será titular da seleção brasileira nos 8 jogos, se tudo der certo, se o Brasil chegar até a final, serão 8 jogos. Acho que o Neymar será reserva da seleção brasileira se ele for convocado para a Copa do Mundo. E se ele está conseguindo jogar 90 minutos, buscando o gol o tempo todo, claro que sem a intensidade de outros jogadores da seleção, mas talvez uma intensidade que na própria seleção ele nunca tenha mostrado, nunca foi aquele jogador que voltava para ajudar na marcação. O Neymar vai ser convocado, se for na minha avaliação, para ser um bombeiro, para entrar no segundo tempo e tentar resolver as partidas. E aí, repito, muita gente vai falar, pô, mas será que ele vai aceitar? Eu acho que sim, ele estava praticamente fora da Copa um mês e meio atrás. O técnico não é um amiguinho dele, um amiguinho do pai dele. O técnico é o Carlo Ancelotti, que não tá nem aí se o Neymar tem cartaz ou não na seleção brasileira, não tá nem aí se a mídia vai pressionar para ele ser titular contra a Escócia, contra a Haiti ou contra Marrocos. Eu penso dessa maneira, acho que a convocação pode ser algo positivo sim para a seleção brasileira, acho que faz sentido, embora reconheça que o Neymar não esteja jogando no Santos hoje em 2026, o que a gente esperava quando ele foi contratado. O Neymar 2026 não é o Neymar de 2022, nem de 18, nem de 14, mas é um cara que pode acrescentar na minha avaliação hoje, tanto, por exemplo, quanto um Gabriel Martinelli, que vem sendo reserva no Arsenal, tanto quanto um Danilo, que não joga bem na seleção faz muito tempo, que não tem sido protagonista no Flamengo, mas vai ser convocado amanhã, já disse o Ancelotti. Então, dentro do que a gente vê hoje de qualidade do futebol brasileiro, embora acho que a gente ainda tenha muita qualidade, especialmente do meio pra frente, acho que o Neymar pode sim acrescentar nessa Copa do Mundo.
3: Viu, Melo? Só mais uma coisa, Santos e Coritiba já se enfrentaram 63 vezes, 36 vitórias do Peixe, 15 vitórias do Coritiba e 12 empates.
0: Muito bem, vamos fazer o seguinte, vamos sair pro último intervalinho, na sequência a gente já volta definitivamente, porque a bola vai rolar 11 da manhã para Santos e Coritiba, sequência do Campeonato Brasileiro. A gente volta já, é ligeirinho, hein? 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

0: De volta em definitivo, a bola vai rolar. 16ª rodada do Campeonato Brasileiro. Santos e Coritiba vão jogar. Ontem o São Paulo se estrepou, foi até o Maracanã, perdeu por 2-1, perdeu mais uma. O Palmeiras não saiu do empate 1-1 diante do Cruzeiro e vê aí a aproximação do Flamengo na sequência da temporada. E o Corinthians hoje às 16h vai encarar lá no Nilton Santos, também na cidade maravilhosa. A equipe do Botafogo, Éder Luiz, José Caril e Marco Belo vão transmitir para você. Santos e Coritiba vão jogar daqui a pouquinho. Mais destaques do Peixe. Fala, Fará.
1: O Santos que precisa vencer para continuar se afastando da zona do rebaixamento. O técnico Cuca entende que já encontrou pelo menos a espinha dorsal. Dá para o santista hoje escalar o time titular do Peixe, pelo menos até a próxima janela de transferências. Mas o Cuca já indicou à diretoria que precisa de reforços, principalmente para a zaga, para a lateral direita e na armação das jogadas, Melo.
0: Em relação a salários do Santos, direitos de imagem, já atrasados. Acertaram o pagode lá ou ainda não?
1: Os direitos de imagens atrasados. Salário CLT está em ordem. Pagaram antes da bola rolar no Paraná pela Copa do Brasil.
0: Muito bem, o Cuca pedindo reforços. Todos os treinadores do futebol brasileiro pedem reforços, né? E eu vou te falar uma coisa, viu, Tomás? Eu acho que no segundo semestre, ou seja, no segundo turno do Campeonato Nacional, logo depois da Copa do Mundo, muita coisa vai mudar, hein? Muita equipe aí vai perder bons jogadores. E não sei não, hein? Poucas equipes aí no futebol brasileiro tem cacife, tem grana pra bons investimentos, né, Tomás?
2: É, e tem a Copa do Mundo. A gente não pensa muito nos jogadores dos nossos times na Copa, porque, claro, os brasileiros serão poucos. Flamengo, Cruzeiro, Corinthians talvez tendo o Hugo, Palmeiras talvez o Andreas Pereira, acho menos provável. Mas tem muito estrangeiro dos nossos times jogando a Copa do Mundo. Palmeiras tem vários, por exemplo. Enfim, são jogadores que acabam sendo visados, né, por empresários, por olheiros, vão aparecer na Copa, alguns com relativo destaque, alguns com muito destaque. Então muita coisa pode mudar. Agora, essa preocupação, a sua, é a preocupação de muitos dirigentes. Como repor peças? O Corinthians, por exemplo, qual é o risco de perder o Yuri Alberto? Quem contratar para o lugar do Yuri Alberto? O time tem dinheiro para contratar alguém? É nesse momento que os dirigentes têm que ser, evidentemente, criativos, meu caro Melo.
1: Melo,
0: diga.
1: Não, e tem um detalhe interessante: o Neymar, sendo confirmado e convocado para a Copa do Mundo, ele quebra um jejum de 3 mundiais que o Santos não fornece nenhum jogador para um mundial, para uma Copa do Mundo. O último foi Eugênio Mena, na seleção chilena em 2014, lateral esquerdo. E brasileiro que atuava pelo Santos foi o Robinho em 2010 na Copa da África.
2: Aliás, o Robinho, o único de 74 para cá. 74, exato. O Santos teve 2 jogadores convocados, um deles o Clodoaldo, e de lá para cá só o Robinho em 2010 para a seleção brasileira em Copa.
0: Muito bem, a expectativa é que as equipes entrem no gramado aqui da Neoquímica Arena, em Itaquera, zona leste da capital. Gaviva me chama, fala, Gavião.
3: A filha do Neymar, acho que vai entrar com ele, ela tá vestida de Branca de Neve. Desce lá, tira uma foto com ela, fala que você é o Zangado.
0: Oh, desnecessário isso aí, viu, Gaviva? Desnecessário isso aí, viu? E o bar tá enchendo aí, os pingaiadas estão encostando um pingo no barcão.
3: Você acredita, velho? Falta 4 para as 11, os caras já estão tomando cerveja, mano.
0: Tem frango aí? Tem, naquela televisão de cachorro, hein?
3: Ainda tá,
0: com batatinha. Tá meio... Quanto que é o frango aí com batata aí no bar do Cabeção? Pra quem quiser almoçar em casa, compra aquele franguinho, né? Que
3: 40 geralmente
0: não passa de 1,3 kg, né? É. 40 pau?
3: 40 conto, mas vai com farofa e as batatinhas, né, mano? Você quer o quê?
0: E a dona Alzira, a unha preta aqui?
3: Ela que deixa temperada, deixou temperado os frangos desde ontem, mano. Coisa linda. Mas depois, ó, vou falar um negócio. Você fica lembrando dele o dia inteiro, viu, Melo?
0: Eu sei como que é. Uma vez eu caí nessa aí, comprei, parecia um rei, viu? Não saía do trono. Quer dizer que o Gabigol tá meio picudão aí no banco de reservas da equipe da Vila Belmiro. Quando eu vejo, quando a câmera focaliza ele, ele tá com cara de poucos amigos, hein? É reserva do Santos, Pará.
1: É a terceira partida que o Gabigol, por opção do Cuca, começa no banco de reservas. O Cuca já tinha sinalizado: ou joga o Gabigol ou joga o Neymar. Não dá para abrir mão de jogadores que taticamente ajudem na marcação. Ficar com 2 a menos nesse quesito. Por isso o Neymar é a bola da vez, é a opção. E o Gabigol, terceiro jogo que começa no banco de reservas.
0: Muito bem, faltando o quê? 3 minutinhos para a bola rolar. Eu estou enrolando aqui para pegar o hino nacional brasileiro, mas por enquanto nada das equipes entrarem em campo. E o Gabigol, vou te falar, hein? Ele não performa-se legal, ele fica com a mão na cintura. E só se a bola chegar no pezinho dele, né, Tomás?
2: É, mas o Gabigol tem números interessantes nessa temporada pelo Santos Futebol Clube. Tem uma estatística que foi mostrada recentemente, que ele tinha números...
1: 9 gols e 5 assistências, Tomás.
2: Pois é, números melhores do que os principais atacantes do futebol brasileiro. É claro que nem sempre os números mostram a verdade do futebol, mas ele tem sido importante, sim, tem dado a sua contribuição. Mas claramente não é o Gabigol do Flamengo ou o Gabigol que surgiu no Santos há muitos anos. Agora sim, parece que as duas equipes vão entrar. O Gabigol carrancudo, o Rony, que também está no banco de reservas, nem tanto. Fez questão de cumprimentar ali no túnel, na entrada do gramado, o Breno Lopes, o Thiago Santos, ex-companheiros de Palmeiras, Melo.
1: Pô, o Rony é rapaz e dá risada. No banco, pra ele é fichinha.
0: Olha, só entrou o Coritiba. Agora sim que vai entrando o Santos. E eu lamento muito, viu? Porque o uniforme do Coritiba é muito bonito. Mas você não enxerga número. Parece que não existe número.
1: Então, é dourado.
0: Você me ajuda aí, fala. Pelo amor de Deus. Você não vê absolutamente nada. Nada, você não vê o número. Eu não sei se aí do gramado você consegue visualizar alguma coisa. Mas daqui de cima, sinceramente, parece que nem número tem. Mas vamos lá, né? Vai fazer
2: Melo,
0: o quê?
2: Isso aí é um negócio que a gente fala transmissão após transmissão aqui. A gente tá em 2026. Não é possível que os dirigentes de futebol não tenham essa preocupação. Não só com o narrador, não só com quem tá trabalhando, mas também com o torcedor, que quer identificar. Tem muito uniforme de time que você não consegue perceber. Então não precisa ter o número na camisa. Se a gente não consegue identificar o número, não precisaria ter.
0: É, por exemplo, esse do Coritiba tem, mas não dá para enxergar nada. E como eu torço pro time ser rebaixado. Muito bem, hino nacional brasileiro sendo executado, vamos ouvi-lo.

0: Muito bem, tá aí a execução do hino nacional brasileiro, música de Joaquim Osório Duque Estrada, letra de Francisco Manuel da Silva, e o Brasil quer ouvi-lo, ele é nosso e o boi não lambe. Sua expectativa para Santos e Coritiba, 16ª rodada do Campeonato Brasileiro. Fala, Tomás Rafael.
1: Que o Santos ratifique essa aparente melhora dos últimos jogos, uma boa vitória convincente contra o Bragantino pelo Campeonato Brasileiro, e uma vitória não tão espetacular contra o Coritiba, mas importante porque valeu a classificação. O Neymar visivelmente emocionado na hora do hino nacional, acho que deve estar pensando, passando um monte de coisa pela cabeça dele, essa expectativa de disputar a quarta Copa do Mundo. São poucos, hein, Melo? Apenas 8 jogadores na história conseguiram disputar 4 Copas do Mundo pela seleção brasileira. E dentro de campo, um time com algumas alterações. Eu gosto bastante do Mike, mas entendo que se ele não vem sendo o preferido do Cuca e dos treinadores anteriores do Santos, é porque o Igor Vinícius está fazendo algo diferente nos treinamentos. Não acho o Igor Vinícius um jogador ruim, mas o Mike do Palmeiras me agradava muito mais do que o Igor Vinícius do São Paulo. Então quem sabe o Mike possa hoje aproveitar a chance dele. O William Arão no lugar do João Schmidt não é exatamente uma alteração que me preocupe. Gosto muito do futebol que o Oliva vinha jogando, hoje está no banco de reservas. Não sei se o Gustavo Henrique pode jogar mais do que ele, mas vamos observar. E acho que o Gabriel Bontempo vive um grande momento. Tem crescido de produção, assim como o Rolaser. Isso também tem facilitado o trabalho do Neymar. O Moisés é um jogador interessante. Já mostrou que pode ser muito útil para esse time do Santos. Jogador também com velocidade, com um estilo que pode ajudar numa partida contra a equipe do Coritiba, que vai, evidentemente, esperar o Santos. O Coritiba tem se dado muito bem nos jogos fora de casa, tem um padrão de jogo já estabelecido faz tempo pelo Fernando Seabra, com 2 volantes que ajudam muito ali a marcação, ficam à frente da linha de 4 defensiva, 2 jogadores mais abertos nessa linha de 3, o Lavega e o Breno Lopes, que hoje volta a ser titular, e o Pedro Rocha esperando ali, um veterano, já podemos chamar o Pedro Rocha de veterano, jogador passagem pelo Cruzeiro, pelo Flamengo, um jogador perigoso. O Coritiba tem vários jogadores que muita gente maldosamente pode chamar de refugo, jogadores que já não serviam mais para times grandes, como o Bruno Melo, como o Pedro Rocha, como o Thiago Santos, como o Rodrigo Moledo, de tantos bons serviços prestados ao Internacional, o próprio Breno Lopes. O Lavega, por exemplo, não agradou na chegada ao Fluminense, por isso está emprestado ao Coritiba, mas ainda assim é um time bem treinado pelo Seabra, como eu disse, que costuma jogar melhor fora de casa. Talvez seja mais perigoso hoje do que foi em casa contra o Santos, mas ainda assim o momento do Santos é melhor. O Neymar tem todas as razões do mundo para arrebentar hoje, para fazer um grande jogo, por isso eu acho que o Santos é favorito para a partida que você, com brilhantismo, tenho certeza, vai narrar daqui a pouquinho, aqui no gramado bem cuidado da TMC.
0: Tomás, Paulo César Zanovelli e Wagner Hillway, um apitando e outro no VAR, é preocupante?
1: Ah, eu não gosto muito do Wagner Hillway, não, seja no VAR, seja dentro de campo. O Zanovelli está dentro da média, não é um grande árbitro, não é um dos meus preferidos, mas vamos torcer para que dê tudo certo hoje. Eu não gosto muito de criticar arbitragem antes dos jogos, não. Muitas vezes árbitros ruins conseguem me surpreender de maneira positiva, às vezes os árbitros que eu mais gosto me decepcionam, mas a verdade é que eu me preocupo menos com a arbitragem do que a maioria dos jornalistas esportivos. Espero que eles possam fazer um bom trabalho hoje.
0: É isso, Tomás Rafael, comentarista TMC para Santos e Coritiba. Antes da mortadelinha rolar, mais um destaque aí. Fala, Fabiano Fará.
2: O Tomás relatou, né? Ele flagrou o Neymar emocionado no hino nacional. Quando a torcida aqui na Neoquímica gritou o nome dele, mais uma vez ele se emocionou. Ele beijou o escudo do Santos, acenou para a torcida. Esses gestos eu já vi antes dele ir para o Barcelona, hein?
0: Muito bem. Vai autorizar o árbitro Paulo César Zanovelli. O mineiro sai dele embora, que pertence à equipe da Vila Belmiro. Tá bonita a Neoquímica Arena, repleta de santistas também. Olha, bom número de torcedores do Coxa Branca aqui, né, naquele espaço destinado ao torcedor visitante. Olha, a galera veio em peso também. Lembrando, repito, que o Santos despachou a equipe do Coritiba da Copa do Brasil. Autoriza o árbitro! A mortadela já está rolando em Itaquera, para Santos e Coritiba, na melhor e melhor transmissão do Rádio Esportivo de São Paulo. Tá falando com ele, com as feras de Éder Luiz. Está jogando a equipe da Vila Belmiro do câmera retaguarda. Abra pra Dona Espinhas, recolheu, dominou, balançou pra lá, pra cá, volta, bola na entrada da pequena área. Deu jogo, ali Brazão pra Lucas Veríssimo. Ele vai descartando a bola pra Neymar. Neymar, cochilou, perdeu o Neymar. A bola voltou, botou ali para Josué. Ele brigou pela posse de bola, chegou. Neymar veio para conter um avanço ainda. Neymar aqui no campo de reparo. Neymar tá dentro da grande área no seu campo de defesa. Ali sofreu a primeira falta. Jogo tá... Olha onde veio o Neymar. Tá fim de jogo. O Juninho. Jogo tá parado. Infração. A primeira do jogo pro Santos. Tá jogando. Vai tomando posição ali. Lucas Veríssimo. Pra sair jogando do campo de retaguarda. São as primeiras movimentações. 49 segundos de bola rolando. Quando nesse exato momento é esticado um bandeirão aqui. Enorme, imenso. Atrás do gol. Defendido pelo Pedro Rangel. Bate na bola, o Brasil descarta de qualquer maneira, fez o levantamento na tentativa do Neymar. Neymar, ele de cabeça rolou ali para Moisés. Moisés para Roleza, tá na área, saiu dela, devolveu a bola para Gonzalo Escobar, sapateou para lá, para cá, marcado ali pelo Taverna, marcado, cercado, ele volta para Neymar, junto à linha lateral, passe errado do Neymar, displicente, põe Neymar. Roleza, veio para conter o avanço, deu de bico, bola fora, lateral, aqui na direita, câmara de retaguarda, para a equipe do Coritiba cobrar. 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Vai tomando posição ali, Lucas Taverna. Ele fez o levantamento na tentativa do Breno Lopes, chegou inteirinho na jogada. Chegou bem ali, o Gustavinho. Volta, mãe, no interior da grande área. Bate na bola para Brasão, Brasão vai rolando lá para a direita, para Gabriel, bom tempo, tira a defesa da equipe do Coritiba, briga pela posse de bola lá pela ponta direita, o Pedro Rocha vai soltando para Josué. Josué é marcado, cercado pelo William, não, volta para retroceder. Cedendo, deu a Thiago Silva, Kozer empurrou a bola. É fácil identificar o Moledo, né? Olha a cabeça dele, parece uma caixa d'água. Esse não precisa nem de número. Sai jogando, Thiago Santos. Ele volta a bola recuando na entrada da pequena área para Pedro Rangel. Sai jogando com Kozer e o Ilharão deu uma pegada ali no goleiro. O goleiro tá caído no gramado. O Santos ganha a posse de bola pro intermédio ali do Moisés. Vai servindo na meia bola para Neymar. Neymar pro Ilharão, devolveu para Neymar. Vai marcar, vai fazer, limpou, fintou, invadiu uma área, corta, afasta Bruno Melo, e dá-lhe, contra golpe, olha o coxa, a bola caiu lá na canhota para Breno Lopes, ultrapassa a fronteira inimiga, ai Jesus, Maria José, atenção, Breno Lopes limpou, fintou, chegou bem, Mike inteirinho na jogada, insistiu, Breno Lopes ganha para a equipe do Coritiba, está jogando na metade do campo, deu a Bruno Melo, descarta, vai rolando na metade do campo, abra para Thiago Silva, arredondou para Pedro Rocha, aqui na meia direita, ataque, marcado, cercado pelo Gustavinho, chegou inteirinho na jogada, ganha a posse de bola, já imprimiu velocidade, olha o peixe, olha o Neymar, vai fechando lá pela corda central, bora peixe, vamos nessa, vai trabalhando, Gustavinho foi desarmado, tira ali o Taverna, estica a ponta na bota, vai metendo pra fora, a galera gostou, lateral pro peixe cobrar, estamos com 3 minutos e 10 segundos de bola rolando, ai Jesus, Maria José, Santos e Coritiba, Neymar cochilou, a bola enfiada pra Pedro Rocha, trabalha como se for o pivô, deu uma Josué, ele veta a jogada lá na canhota, recepcionou, Breno Lopes, marcado, cercado pelo jogador que é Gabriel Montempo, volta pra Bruno Melo, ele vai descartando, tá soltando o Coutinho, agora pra Gomes, Sebastião Gomes, volta agora para Moledo. Moledo na entrada da grande área. Falta no Rolenzer. Deu uma pegada ali o Rolenzer para cima do Moledão. Tá caído no gramado. O Paulo César Zanovelli marcou a falta. Nada de cartão, mas pegou pesado ali o Rolenzer na saída de bola da equipe do Coxa Branca. Você viu aí, né, Fará?
2: Eu vi. O Moledo gosta de fortes emoções, hein? Deu a finta no Rolenzer, que passou escorregando. Acertou o pé de apoio do zagueiro do Curitiba. Falta marcada.
0: 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Vai trabalhando o Josué. Ultrapassa a fronteira inimiga. Vem o Coxa Branca. Descarta a bola de ladinho. Vai rolando para Gomes. Gomes enfiada de bola lá na direita. Tá vendo? Chegou bem. Gonçalo Escobar. Matação ofensiva. Obstrui a passagem. Está jogando por dentro. Obra para Gustavinho. Gustavinho para Gonçalo Escobar. Ele deu uma Lucas Veríssimo. Volta para lá pelo outro lado. Pelo setor direito, era o Adonis Frias, perdão, esse é o Veríssimo, arredondou para Adonis. Adonis de primeira, vai rolando para Gonzalo Escobar, aberto junto à linha lateral, marcado, cercado ali pelo Lavega, ele vai soltando por dentro, obra para Rolenzer, deu jogo ao Ilharão. Olha o Neymar, olha lá, deu Neymar tá cheio de graça, deu uma letra, vai rolando para Gustavinho lá pela direita, vai descendo o Mike, larga a ponta, vem caminhando por dentro, vem o Peixe, tem aproximação ali do Rolenzer, pediu pelo corredor central, na linha meta adversária, devolveu lá pela direita, bora Peixe, a bola para Gabriel Bontempo, voltou para Rolenzer, ele trouxe a bola para canhota para executar o cruzamento, tira a faixa de qualquer maneira, Bruno Melo afastou o perigo e dá-lhe contra-golpe, atenção, Josué meteu por trás da zaga da equipe do Peixe, olha, Breno Lopes invadiu a área, vai marcar, vai fazer, bateu, chacoalhou, guardou, gol! É do Coxa! Num contra-ataque gigante! Numa metade batida de bola extraordinária nas costas do zagueiro da equipe da Vila Belmiro, Flávio Lopes. Ele dominou na intermediária, morreu mais do que notícia ruim, invadiu a área pelo setor canhoto e na saída do goleirão Gabriel Brazão bateu no contrapé para marcar o primeiro gol da partida, aos 5 de bola rolando aqui na Neoquímica Arena. Breno Lopes, 77, a camisa dele abre o placar pro Coxa Branca. Coxa 1, Santos 0. É gol, gol fortalece. Mais do que gol, é golaço. Uma jogada de garra, de vibração. 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Que contra-golpe. Breno Lopes não quis nem saber. Invadiu o ar e tocou no contrapé do goleirão Brasão. 1-0 pros homens. Coritiba larga na frente. Fabiano Fará.
2: O Santos todo no campo de ataque. Um passe errado do lado direito deu nisso. Caiu no pé do Josué. Inteligente o camisa 10 do Coxa. Viu o Breno Lopes em projeção nas costas do Veríssimo. O Breno Lopes correu mais que o zagueiro do Peixe e não teve nenhum tipo de problema para vazar Brazão. O Coritiba sai na frente 1-0.
0: E aí Tomás Rafael aos 5, Breno Lopes, habilidoso, bom de bola, correu mais do que notícia ruim e chacoalhou. 1 pro Coxa, 0 pro Santos. Fala, Tomás.
1: Correu mais do que notícia ruim, mas correu mais principalmente do que o Lucas Veríssimo, que foi muito mal no lance, primeiro na indecisão de dar o bote ao lado do William Arão no momento em que o Santos perde a posse de bola no ataque, com os 11, com 10 jogadores no campo de ataque. Santos muito acima do tom nesse começo da partida.

0: mais. Neymar fica pedindo desvio do Moledo, que não houve. O Santos perde a primeira chance.
1: Perdão, Tomás Rafael, conclua aí, por favor, Tomás.
2: Não, eu que peço desculpa, a gente tem aquele delayzinho da televisão, né? Mas o Breno Lopes foi muito inteligente. Por isso que eu falei, não dá pra chamar determinados jogadores de refúgio. Foi bem demais o atacante, correu mais do que o Lucas Veríssimo e fez um gol importantíssimo pro Coritiba. No toque de joelho dele, ele acelerou. O Lucas Veríssimo já estava freando na jogada e o Breno acelerou e deixou o zagueirão do Santos pra trás.
1: É isso, 1-0 placar aqui na Neoquímica Arena, 1-0 para a equipe do Coxa. 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Gonzalo Escobar mata ação ofensiva, deu jogo a Lucas Veríssimo, recua na entrada da pequena área. Gabriel Brazão despacha de qualquer maneira, fez o levantamento na canhota, caiu ali de Maduro Moisés. A bola sobrou para Neymar, na metade do campo, marcado por dois. Chegou ali o Taverna, toca a bola por baixo, era o Lavega, perdão. Cometeu uma falta, o Arthur está marcando falta em cima do Neymar, o jogo está parado. É falta aqui na lateral do campo, campo em retaguarda. O Gaviva, opa. Santista aí que acordou animado. Já tá meio bicudão aí no barulho cabeção, 1-0 pros homens, hein? Você tá vendo aí, né?
3: É, mas a galera não jogou a toalha ainda não. Tá todo mundo achando que o peixe vai virar, porque o gol foi bem no comecinho, né, Melo? Tem aqui o Claudiano de Jandira, a Tânia Mara, ela é de Curitiba. Espero que o Coxa entre ligado no último confronto. Dormiram. Ah, entrou bem ligado mesmo. E uma pergunta pro Fará do Clóvis. Onde foi parar o Bilal?
0: Tá em Portugal. O Bilal tá em Portugal e não volta mais, ainda bem.
1: Fiquei sabendo que quando ele jogava no Santos, ele vivia atrás de você, o tal de Bilal.
0: Não. Mas eu sei que ele teve presença frequente no bar do Cabeção.
1: Muito bem, jogo tá parado, uma falta, infração para quebrar a vida, primeiro batendo na meia canhota, Neymar, o Juninho vai tomando posição, o Santos tá se estrepando, vai perdendo o jogo, vamos empatar, o Santos que entrou meio molão, e o Tomás disse tudo, hein, o Santos entrou aí num ímpeto danado, com o Neymar vindo aqui atrás, com o sistema nervoso abalado, mas vamos lá, vamos colocar os nervos no lugar e vamos empatar para depois virar, Neymar, ao seu lado tem Rolezer, rolou Coutinho para Neymar, vai trabalhando, vai jogar essa bola, lá na boca do gol, fez o levantamento na segunda trave ali, o Mike fechava na boca do gol ali o jogador Gustavinho, bola pra fora, é escanteio pra equipe da Vila Belmiro cobrar, tira escanteado. Santos permanece no ataque, se tem jogo tem Betano, baixe o aplicativo ou acesse betano.bet.br e abra sua conta, confia. 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Olha o Neymar lá, aperta o mar pela direita, Neymar vai levando, vai carregando, chama contra a marcação no primeiro, para pode cobrar lá pra cá, volta para retrocedendo, deu a Mike na circunferência central do gramado para Gonzalo Escobar, devolveu lá na direita para Neymar, tem deslocado o Neymar, tem liberdade, vai encostando junto a linha lateral, Rolezer, olha o argentino, balançou, ele volta a bola para Neymar, chama contra si a marcação no primeiro, tenta fintar, ele vai soltando curtinho, a bola para Gustavinho, voltou a bola para Neymar, insiste Neymar, vai trabalhando no corredor central, na intermediária, adversário foi derrubado, pontapé, o Arthur deu vantagem, está jogando a dona Frigas, voltou a bola para Mike lá pela direita, arredondou o balão pela ponta, vem o Santos, a bola para Rolezer enfiada de bola com muita força, não deu para Gabriel bom tempo, a bola vai ser pirulitana, tiro de meta para o Pedro Rangel cobrar, 11 de bola rolando, Brasil quer ouvi-lo, Santos 0-1 para o Coritiba. Fala, Tomás Rafael.
2: Pois é, o começo de jogo do Santos não é bom, como eu disse, time muito afobado, o Rolezer chamando a responsabilidade, procurando o jogo pelo lado direito, o Neymar caindo bastante pelo lado esquerdo, mas também tentando às vezes ser a referência. Existe uma movimentação até que interessante do time do Santos, o Moisés também saindo bastante da área, que é a característica dele, jogar mais aberto, só que o Coritiba marca muito bem o time do Santos, não dá espaço. E o Santos, como a gente falou, muito acelerado nesse início da partida, tomou um contra-ataque que não estava nos planos.
1: E olha o Paulo César, Zé Novelli, escorregou, plantou bananeira, galera, vai loucura aqui na Neoquímica, esse fio aí, Pará.
0: Eu vi, é porque ele apitou o Escobar e o Thiago Santos, me parece o Thiago Santos daqui.
1: É ele.
0: É o Thiago Santos, né? Eles continuaram a jogada, dividindo forte. Aí o Thiago Santos foi correr atrás do Escobar, o Zé Novelli se colocou na frente, só que escorregou. Foi falta no juiz, hein? Mas não, falta pro peixe lado esquerdo.
1: Falta novamente pra equipe da Vila Belmiro. Neymar vai levantar lá no tumulto na boca do gol. Santos vai se estrepando, vai perdendo. Vamos empatar. Vamos lá, peixe. Neymar, camisa 10. O craque, o Juninho, a expectativa é enorme em relação à convocação amanhã, 5 da tarde. Ah, olha, TMC a partir das 3 com Tomás Rafael. E todas as feras da TMC vão cobrir a essa convocação. Neymar vai ser autorizado pelo Paulo César Zanovelli. Estamos com 12,5 de bola rolando. Neymar fez o levantamento, levantou na boca do gol. Sobe Pedro Rocha, ajudando o sistema defensivo. A bola voltou, botou rebote, batida na metade.

0: Do campo a casa, não no peito. Olha o Mike. Bom drible. Deu um chapéu pra cima do Breno Lopes. Vai rolando lá na direita. Bora, bora, Rolazer. Rolazer ergue o cabeção. Ele vai levando, vai carregando, vai conduzindo. Devolveu a bola lá na direita. Junto à linha lateral. Bola pra Mike. Larga a ponta. Vem caminhando por dentro. Descarta. A bola pra Rolazer na meia direita. Devolveu pra Gabriel. Bom tempo. Junto à linha lateral da grande área. Ele balançou pra lá, pra cá. Volta a bola pra Rolazer. Com a perna esquerda. Executou o levantamento. Levantou na boca do gol. Fechava. Lucas Veríssimo na antecipação. Pedro Rangel. Alto. Saiu do gol. Goleirão da equipe do Coxa pra fazer a defesa. 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Santos 0, Breno Lopes marcou o único gol da partida e foi pro Coxa. Santos, por enquanto, tá sentindo uma graça, hein, Gaviva?
1: Isso mesmo, Melo. 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
0: Tá caído ali o Josué, falta para a equipe do Coritiba bater na circunferência central do gramado. 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Olha o Moisés, descarta essa bola na canhotinha para Breno Lopes. Dominou, mas dominou daquele jeito, né? Dominou na ponta da chanca, a bola saiu, é lateral para a equipe da Vila Belmiro cobrar. Estamos com 14:20 de bola rolando. 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Nilton Santos, Rio de Janeiro, Botafogo recepcionando o Timão. É de Luiz José Caril e Marco Belo vão dar um recado para você. Vai trabalhando, olha o Gomes, marcado, cercado, volta, bola retrocedendo na meia esquerda. A bola para Thiago, Thiago vai rolando para Moledo, Moledo para Bruno Melo, não dominou. A bola saiu, lateral lá na direita, a câmera retaguarda para a equipe da Vila Belmiro. Choca a bola, peixe, vamos lá. Olha o Lucas Benício, descarta, vai rolando para Gabriel Brazão, arredondou para Gonçalves Cobar, aperto todo o regateirão aqui na canhota, larga a ponta, vem caminhando por dentro, ergue o cabeção, vai visualizando, acompanha nada, vai se apresentando ali pelo miolo, Gustavinho, ele prefere recuar, vai trabalhando, a bola para Lucas Veríssimo, agora sim para Gustavinho, ele vai levando, vai conduzindo, tem aproximação ali do Gabriel Bontempo, meteu um bolão para Rolezer, olha o Rolezer, no condor central, uma linha média, meteu um bolão na canhota, olha o Neymar, vai chegando, aperto todo, escancaradão na esquerda, Neymar tenta jogada individual, meteu um bolão para Rolezer, deu para trás, gol! Corta, Coger, meteu pra fora porque o Moisés fechava ali no pico da pequena área. Ia criar problema se essa bola ali do Rolezer passa, hein, Fará?
3: E o Escobar começou a construção da jogada no campo de defesa e finalizou. Tentou um cruzamento depois de um passe belíssimo do Neymar. Escanteio lado esquerdo, Juninho cobra.
0: Vai tomando posição ali, Neymar. Neymar vai jogar essa bola lá no que procura, seja o que Deus quiser. Ele fez o levantamento na primeira trave. Corta, afasta, definitivamente o perigo na boca do gol. Josué, despacha, jogou. Não fazia ninguém do Coritiba na peça ofensiva. Mike, tem quadra dominada. Tem aberto aqui na canhotinha o Gonzalo Escobar, ele pediu, recebeu, dominou, encarou a marcação no primeiro, aperta aqui na ponta, tem o Neymar, vai pedindo livre, leve e solto, o Neymar pediu, recebeu, falta. Uma pegada forte, hein?
1: Rapaz.
0: Pegada forte ali do Taverna, parece que levou cartão, parece não, levou cartão, é ele mesmo, né?
3: É ele, camisa 86, Lucas Taverna, amarelou pra ele, ele esqueceu a bola e deu no meio do Neymar, em falta marcada.
0: 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O Gavi e a galera interagindo conosco. Manapuara aí, Gavião.
1: Tem uma aqui pro Tomás Rafael, do Luiz Joaquim. Nosso ouvinte está querendo saber de você se o Arboleda cairia como uma
4: peixe. Ah, joga mais do que o Adonis Frias. Joga muito mais do que o Luan Pérez nesse momento. E acho que joga mais do que o Veríssimo, que eu considero um grande jogador, mas não vive uma grande fase. Agora, esse cartão amarelo pro Taverna é uma boa notícia. Ele tá também um tom acima e vai ter trabalho por esse setor, tanto com o Neymar quanto com o Moisés. Olho nele.
0: Vem o peixe, vem pro toque de bola, bola pra Gustavinho, volta a bola pra Lucas Veríssimo, descarta, ele vai rolando na canhota, ultrapassa, pronto, ele inimigo, o Ideirão, deu jogo a Gonzalo Escobar, ele vai rolando pra Moisés, cochilou, perdeu, vem ali o Josué, deu um come pra cima do Gustavinho, dali, contra a copa, ih, rapaz, olha lá, Vega, aperta a cabeça direita, encarou a marcação do Ideirão, devolveu a bola pra Josué, aqui na direita, olha o Taverna, levantamento, Jesus, a bola passou ali, na cara do Pedro Rocha, se ele mergulha e ia criar problemas. E o Mike não quis nem saber, para não meteu para fora, cedendo escanteio. Um ataque perigosíssimo da equipe do Coxa Branca, Fará.
3: Você viu o que o La Vega fez com o Escobar, né? uma balançada, o lateral do Peixe foi pro chão. Quase o Pedro Rocha marcou o segundo no coxa, escanteio lado esquerdo.
0: 17:40 jogados de bola rolando o primeiro tempo de partida, Santos 0, 1 para a equipe do Coritiba, placar Jeep. 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Ele botou na posição para cobrança ali do tiro escanteado, para levantar essa bola na boca do gol, Moledo. Também vai chegando por ali, Kozer. Atenção, vem o Coritiba buscando o segundo gol, levantamento na boca do gol, subiu de cabeça de Cuca Legal para tirar, afastar o perigo. Ali o Veríssimo, a bola voltou para Josué, saiu mergulhando o goleiro Brazão, a bola voltou, toque de cabeça do Gomes, saiu Brazão novamente para sair com ela e sai jogando rapidamente aqui na canhota, bola para Neymar, Neymar deu a Moisés, veio só na bola o Taverna, só na bola, a bola vai saindo, vai se piruletando, arremessa uma obra aqui da Vila Belmiro cobrar, já cobrado pelo próprio Neymar, ele vai soltando o Coutinho, para pro Ilharão, devolveu para Neymar, ele chama contra si a marcação do Thiago Silva, Neymar vai levando, vai carregando, deu um bolão para Gustavinho, vai trabalhando uma meia canhota, meteu na ponta, bola para Moisés, balançou para lá, para cá, marcado pelo Taverna, um para cá, dois para lá, vamos soltar essa bola rápida, atenção, meteu um bolão lá pelo outro lado, pela direita, bola para Mike, limpou o primeiro, pode até bater, rolou para Gabriel, bom tempo, na antecipação, tira Thiago Silva, a bola volta, volta reboteada na metade do campo, vamos lá, Peixe, vamos nessa, a bola ali para Dona Esprias, recebeu do Mike, a Dona Esprias vai meter na bola na direita, a bola para Rolezer para Gabriel, bom tempo, fez o levantamento na segunda trave, patinou Moisés, a bola vai sobrando aqui pela direita, e dali, contra golpe, a bola para intermédio ali do jogador, que é o Moisés, deu a Lavega, fez o drible, escapulido da marcação, fez o corrupio para cima do Rolezer, chamou a falta, ela não veio, vai trabalhando, a bola para Gomes, Sebastião Gomes, empurrou a bola na direita, a bola para Lavega, enfiada, bola nas costas do Veríssimo, olha o Pedro Rocha invadiu a área, que come para cima do Antônio Espinha, solou na direita para Breno Lopes, bateu chapado, chacoalhou, guardou.

0: desconcertante do Pedro Rocha, que no primeiro momento ganhou na velocidade do Veríssimo, que falhou, depois deu um come para cima do Adonis Frias e só serviu lá na esquerda, dentro da grande área, para Breno Lopes, ele, a bola, o brasão e o gol. Bateu chapado para ampliar o placar na Neoquímica Arena, aos 19 de bola rolando o primeiro tempo. Breno Lopes foi lá e chacoalhou. 2 Curitiba, 0 para o Santos. É gol, gol Fortaleza, é mais do que gol, é golaço. Uma jogada de garra, de vibração. 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Fortaço, que drible que o Pedro Rocha deu para cima da zagueirada no peixe. Você viu aí, Fabiano Fará?
1: Mais uma vez o Lucas Veríssimo. Bom zagueiro, mas que vive um mau momento na partida de hoje. Caiu no drible do Pedro Rocha. Depois foi o Adonis. Breno Lopes marcou o segundo, ele que é carrasco do Santos desde a época de Palmeiras. O Coritiba cala a Neoquímica Arena 2-0.
0: Tomás Rafael, 21 passados, a vaca do Santos está deitando, hein? 20 minutos, 2-0, Coritiba. Fala, Tomás, o Brasil quer ouvi-lo.
2: É, e no momento em que o Santos começava a pôr mais a bola no chão, o Neymar entrando no jogo, criando ali oportunidades, começando bem as jogadas no meio campo, é melhor ver o Neymar um pouco mais à frente, mas por questão de circunstâncias ele estava mais no meio campo, iniciando as jogadas. Agora, bobeou no ataque, o Santos perdendo a bola no jogo de corpo, e também o Lucas Veríssimo, de novo, tomando ali a trombada, o ombro com ombro do Pedro Rocha, ficou caído o zagueiro do Santos. Pedro Rocha ainda deu um drible desconcertante no Frias, como você disse, e o Breno Lopes, esse, se ele teve muito mérito no primeiro, nesse, até você faria o segundo gol do Coritiba. Fica difícil a situação do Santos, tá perdendo em casa, 2-0, a torcida começa a ficar incomodada, evidente, começa, já tá incomodada faz tempo, diante de uma equipe que adora esse cenário, adora jogar fora de casa, especialmente em vantagem, sem ter que propor o jogo e tendo jogadores como Pedro Rocha e Breno Lopes para contra-atacar.
0: Melo. É isso, 2-0 para a equipe do Coritiba diante do Peixe. E olha, mais tarde teremos Botafogo e Corinthians. 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Olha lá o Roleser enfiado, bola no interior da grande área. Corta, Moledo! Rasga definitivamente o perigo da boca do gol na Viga. Abra a volta, volta na metade do campo, vai trabalhando, bola ali para Sebastião Gomes. Desacelerou, vai rolando para Bruno Melo. Você chamou, né, Fará?
1: Chamei porque a torcida, quando o Mike pega na bola, começa a vaiar o lateral do Peixe.
0: Bora, bom tempo, vai rolando. Na meia direita para Roleza, deu um tapa na bola, vai levando, vai carregando, voltou pro Willian, não, o levantamento, vai pintar o gol, fechou Moisés, saiu do gol Pedro Rangel, protegido ali pelo Kozer, fez a defesa no cruzamento do Willian. Santos chegou, mas não foi dessa vez que marcou. Fala, Fabiano Fará.
1: Chegou e o Pedro Rangel agora não tem pressa nenhuma. O Coritiba vai administrando a vantagem, 2-0, Coxa.
0: Muito bem, o Gaviva, 2-0 pros homens. E a galera aí no bar do Cabeção agitada, bombando as redes sociais. Manda pro ar aí, Gaviva.
3: O Cláudio Lira, Recife, sempre ligado em vocês, amigos TMC. O teu filho Jean Melo mandou
0: vem
3: mensagem.
0: Vem trabalhando a equipe do Coritiba, que bobeira. Chegou bem ali, Gustavinho, pra interceptar. Pois não, perdão, diga lá. Fala,
3: o teu Gaviva. Filho Jean Melo, técnico da nossa a equipe, ele tá no México, é verdade, Melo?
0: Tá lá no México, vem embora amanhã.
3: Mandou uma mensagem aí, diz que a tequila tá muito cara pra você fazer um pix.
0: Pois é, aí que tá, hein? É dois rocha, né? Dois mão fechada, vai ficar bebendo água mesmo. Olha o Ibarão, descarta, jogou no vazio! E a galera pegou no pé também do Arão, hein? Que jogou, deu um bicudo simplesmente pra frente, não tinha ninguém do Santos no campo de ataque, e a galera tá bicudo, o Santos vai perdendo por 2-0, churrasco, dia de jogo é churrasco, golaço e 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Santos 0. Coritiba tem 2, é isso mesmo, 2-0 pro Coxa Branca diante do Peixe. Fala, Gaviva.
3: Quarta-feira o Peixe volta a campo, Sul-Americana, Santos e San Lorenzo.
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0: Vem o coxa, vai trabalhando no campo de retaguarda. Josué, ele descarta lá na canhotinha. A própria intermédio do Bruno Melo balançou pra lá, pra cá, marcado pelo Gabriel. Bom tempo, aperta aí que ele espalha. A bola retrocedida na entrada da grande área. Pedro Rangel, bate na bola com a pernoca direita, fez o levantamento. Mike agasalhou no peito, barrolando a bola de ladinho pra Dona Esfrias. Despacha de qualquer maneira. Fez o levantamento na tentativa do Moisés. Chegou bem na cobertura, Thiago Santos. Ele vai rolando pra lá, Vega chegou, Gonzalo Escobar. Retrocedendo pra Gabriel Brazão. Recomeça, reinicia a equipe da Vila Belmiro. Vai trabalhando. O Lucas Veríssimo, ele vai jogando a bola para Gustavinho, Gustavinho para Rolese, na circunferência central do gramado, tentou o drible, a bola ali na metade do campo, roubou-lhe a posse de bola o Sebastião Gomes, o árbitro viu a falta do Gomes para cima do Rolese, tá marcada a falta, é falta na metade do campo para a equipe da Vila Belmiro, já cobrada pelo Rolese, ele vai rolando para Gabriel, ao melhor, para Antônio Frias, deu jogo a Lucas Veríssimo, arredondou com a chapa, pezão direito na machota, recepcionou junto à linha lateral Mike, marcado ali pelo Breno Lopes, autor dos dois gols da partida, 2-0, Coxa vence o Santos, que coisa, da Neo Química Arena completamente lotada, certamente próximo aí de 45 mil espectadores estão vendo o Santos perder por 2-0. Estamos com 26 do primeiro tempo. Bate na bola, Cozir. Ele fez o levantamento. Veríssimo subiu de cabeça de Cuca Legal. A bola voltou para Thiago Santos. De cabeça jogou no vazio. Ninguém lá na esquerda da equipe do Coxa. Gabriel Brazão está jogando. Retoma para a equipe da Vila Belmiro. Descarta. Vai servindo curto ao seu lado. A bola para Dona Esfrias. Erga o cabeção. Vai visualizando. Acompanhada. Vai se apresentando por dentro. Ali no. Vamos lá, Willerão. Willerão. Tá com o chicletinho no pisante, tá, solta essa bola de prima, Marmotinha, vai rolando pra Veríssimo, devolveu pra Gustavinho pra Veríssimo pra Gustavinho, falta, pegaram o jogador do Santos, tá parado, o jogo é falta, ali na metade do campo, setor canhoto, campo de defesa pra equipe da Vila Belmiro, sai jogando, quer qualidade comprovada, secagem rápida e garantia de sucesso pra sua obra, fornecimento CSN, cimento CSN, mais do que forte é fortaço, já cobrada a falta, bora pra Veríssimo, com a chapa pesão direito, vamos lá, Veríssimo, solta a bola pra Neymar, olha o Juninho, vem buscar encomenda no câmbio retaguarda, ultrapassa a fronteira inimiga pelo setor esquerdo, a bola pra Gonzalo Escobar, ele deu um toque, tentou chapelar ali o Taverna, chegou quase numa cobertura, tirando, afastando o perigo, mas a bola já havia saído, o árbitro tá marcando ali, lateral pra equipe da Vila Belmiro, no que tirou, ali o Taverna, a bola já havia saído, já cobrado, olha o Juninho, vai trabalhando na linha, meta adversária pelo setor de meia esquerda, passe errado do Neymar, entregou pra La Vega, e vem contra golpe, chegou bem Gustavinho, fechou ali, Brazão, saiu da grande área, com a chapa no pezão direito, meteu pra lateral pra equipe do Coxa, Branca Batir, 2-0 pro Coxa diante do peixe, pintor profissional, a Sherry Williams tem um programa especial de plataforma só pra você, 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cartão amarelo, lateral direito, vai tomando posição, vai tomando impulso pra cobrança do arremesso manual, subiu Gustavinho, tira, faça de qualquer maneira. Sebastião Gomes jogou na entrada da grande área. Mike de cabeça complementou. Vai brigar pela posse de bola. Neymar na metade do campo. Vai brigar com o Moledo. Moledo deu um tranco no Neymar. O Ilharão chegou para consertar. Retoma para a equipe da Vila Belmiro. Deu a Mike. Mike para Gustavinho. Desencilhou-se da marcação ali do primeiro, que é Josué. Volta a bola ali para Gustavinho. Ergue o cabeção marcado, cercado. No encalço dele tem Thiago Silva. Escapuliu da marcação. Vai metendo o bolão para Gonzalo Escobar. Recepcionou junto à linha lateral. Tem aproximação ali do Roleza. Roleza pediu. Recebeu, dominou, marcado pelo Thiago, volta para retrocedendo, deu a Veríssimo no campo da retaguarda, devolveu novamente, agora para Gonzalo Escobar, pela esquerda, ultrapassa a fronteira inimiga, vai pedindo, ali o Rolezer para Escobar rolou para Moisés, corta Thiago Cozer, tira a faixa de qualquer maneira, a bola volta na metade do campo, ela não saiu, está jogando Santos, Lucas Veríssimo, ele vai trabalhando com a perna canhota, ele recolheu, dominou, o Gustavinho está aberto, livre, leve, solta aqui na esquerda, pediu, recebeu, dominou, ele vai fazer a transição inteligentemente da esquerda, lá na direita para o Ilharão, ultrapassa a fronteira inimiga, passa um largão, meteu um bolão para Mike aberto, lá pela direita deu um come, para cima do Breno Lopes, voltou curtinho, abra para Neymar, no bico da grande área, devolveu para Gabriel, bom tempo! Patinou, escorregou, bom tempo no toque do Neymar, a bola saiu direto para a linha de fundo. E paramos por aí, né, Fabiano Fará?
1: É isso, agora o Thiago Santos não tem pressa nenhuma para repor a bola em jogo, bom tempo, pediu desculpas ao Neymar, quando ele girou o corpo, patinou. Bom tempo está escorregando, Moisés está escorregando e o árbitro também precisa trocar a chuteira, né, Melo?
0: Precisa, tá parado o jogo, 2-0 Coxa vence a equipe da Vila Belmiro, a partir da meia-noite, no Amanhã TMC, Diogo Andrade, hein? Te acompanha na madrugada. É muito gostoso esse programa aqui, hein? A partir da meia-noite. E te ajuda a se preparar para o que ainda vai começar amanhã, TMC, de segunda a domingo. É muito bom esse programa, hein? Está jogando a equipe do Santos, volta para retroceder no interior da grande área. A própria Lucas Veríssimo descarta para o Ilharão. O Ilharão veio buscar a encomenda. Ergue o cabeção, vai visualizando ali a marcação do jogador Pedro Rocha. Ele vai soltando lá pelo outro lado para Dona Esfrias. Ele vai trabalhando o argentino no cobre retaguarda. Ele vai acionando o Mike. Mike aberto lá pela direita. Ele apara, marcado, cercado por um, dois jogadores da equipe do Coritiba. Volta para lá, novamente no cobre retaguarda. A bola para Dona Esfrias. Vai rolando no corredor central, no campo de defesa. Lucas Veríssimo, ele deu o jogo aqui na canhotinha. A bola para Gonzalo Escobar. Tem aproximação no Moisés. Moisés trabalha como segura, pegou. Volta a bola para Veríssimo. Veríssimo deu um peteleco na bola. Soltou na circunferência para Gustavinho. Marcado pelo Pedro Rocha. Descarta para Dona Esfrias. Meteu um bolão para Mike, aberto lá pela direita. Vai pedindo na entrada da grande área. Gabriel, bom tempo. A bola repicou no Bruno Melo. Volta reboteada. Lá pela ponta, a bola para Rolezer. Deu o jogo a Neymar. Neymar no corredor central. Na linha meta adversária. Devolveu a bola para Rolezer. Tentou passar, não passou. Tira ali o Moledo. A bola volta, bota reboteada na metade do campo. Rebote da equipe da Vila Belmiro. Lucas Veríssimo. Vai rolando para Gonzalo Escobar. Deu o jogo a Moisés. Moisés, tentativa de tabela com Gonzalo Escobar. Chegou inteirinho o Thiago. Thiago Santos retorna e está jogando no interior da grande área. A bola para Kozer. Escapulido a marcação do Gonzalo Escobar. Insistiu Escobar. Esticou o compasso. Botou de meta para fora. É tiro de meta pro Pedro Rangel Zafir. 31 de bola rolando. Pois não, fala quem chamou.
3: Ah, tá no veneno aqui o Cláudio Luiz. Não dá mais pro Arão jogar no Santos. Nem pra reserva serve. Ed de Osasco. Breno Lopes Carrasco do Santos. E a Vanessa vai coxar.
0: Tomás Rafael, passamos de 31. Nada acontece pro Santos, que vai perdendo por 2-0, hein, Tomás?
2: Do ponto de vista tático, o jogo do Coritiba beira a perfeição, né? O Josué, ele não perde passe, não perde a bola. É um jogador que aparece menos, mas controla as ações ali pelo meio campo. E os jogadores do Coritiba aparecem menos na partida. O Lavego, o Breno Lopes, o Pedro Rocha. Só que quando aparecem, decidem o jogo. O Rolezer toca muito mais na bola do que os jogadores do Coritiba. O Moisés, o Neymar. Só que a marcação do Coritiba não dá trégua. O Santos não consegue chegar na intermediária. A marcação já começa ali no próximo ao círculo central. Impressionante como o Breno Lopes e o Lavega se doam para a equipe. É um jogo realmente tático muito bom do Coxa. O Santos, nesse momento, não encontra meios para furar esse bloqueio do Coritiba.
0: 32 de bola rolando, 2-0 para a equipe do Coxa. Pedro Rangel, ele descarta de qualquer maneira, fez o levantamento lá na canhota, na tentativa do Breno Lopes. Mike, uma, duas vezes, tira a face com a cabeça, mas ele entregou ali para o Moisés. Pelo corredor central chegou o Willian, não, para desarmar, vai rolando para Moisés. Moisés jogou no vazio, tocou sem ver, galera pegou no pé dele. Bruno Melo fez o giro, escapulido da marcação no Rolezer, deu o jogo a Breno. Breno, pute nada no Mike. Mike pegou por trás e por trás, não pode. Marcou ali o Paulo César Zanovelli, uma falta no lateral direito do peixe para cima do Breno Lopes, tá parado o jogo. É falta lá na esquerda, junto à linha lateral no ataque, para a equipe do Coxa Branca sair jogando. 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Thiago Silva arredondou, vai rolando para taverna, taverna. Aqui na direita, olha o Breno Lopes, saiu da canhota de calcanhar, chegou bem. Inteirinho na jogada, Gonzalo Escobar perdeu, entregou a bola para Lavega, invadiu o área, vai pintar o terceiro gol, limpou, fintou, bateu. Brazão defendeu, corta Gustavinho. Agora a bobagem foi feita pelo Gonzalo Escobar, que entregando a paçoca, o Lavega quase espetou o terceiro. Que coisa, hein, Fará?
1: E olha que o Brazão tava esperto. Que defesaça no canto esquerdo, baixo. Cristian Oliva, volante do Peixe, já no aquecimento. O Cuca não gosta nada do que veio. Escanteio, Coxa.
0: Muito bem, deu lateral aqui. Vai tomando posição ali, Lucas Taverna, camisa de número 86. Vai jogar essa bola lá no tumulto, com as mãos no interior da grande área. 2-0, Coxa Branca. Mergulhou de cabeça na primeira trave para tirar, afastar o Ilharão. Agora voltou ali para o Taverna. O Ilharão novamente tirou, afastou o perigo para o número de cabeça, enfiado de bola para Sebastião Gomes. Chegou inteirinho na jogada na entrada da grande área. Lucas Veríssimo deu a Gustavinho, a bola ficou amortecida para o Ilharão. Acionou Gabriel, bom tempo, enfiado de bola lá na direita. A bola para Neymar, veio buscar a encomenda na metade do campo, devolveu a bola na meia direita, a placa quebra para Gabriel, bom tempo, marcaram por dois, ele vai levando, vai carregando, tem a ultrapassagem do Mike, Mike pediu lateral da grande área, fez o levantamento, levantou na entrada da pequena área, o Moledo trombou com o goleirão ali, Pedro Rangel, e o Pedro Rangel queria falta, se foi o zagueiro dele que chegou por trás, trombando o goleirão, ficou de quatro no gramado, lateral para a equipe da Vila Belmiro, já cobrado, bora, bora, bora, peixe, vamos nessa, que é bom a peça, o Santos tá molão, vai perdendo o jogo por 2-0, vamos nessa, Santos, a bola para Gonzalo Escobar, vai trabalhando ali na linha de meio de campo, vai soltando aqui na canhão, o Santos não é esse, vem, solta a bola para Moisés, aperta aqui na esquerda, ele devolveu a bola no cordão central, na linha meta adversária, para o Willianão, Willianão para Neymar, Neymar cometeu a falta, em cima do Thiago Santos, tá parado, o jogo é falta, e o Neymar fica inconformado com essa marcação de falta no ataque dele aí, ele fica com as mãos da cintura e vai lá encheu os pacová do árbitro, tá lá falando no escutador e bolero do Paulo César Zanovelli, o Neymar não concordando com essa falta cometida por ele no ataque, hein, Fará?
1: Mas cometeu, ele fez a carga em cima do Thiago Santos, falta marcada.
0: 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De papo depois de Botafogo e Corinthians lá no Rio de Janeiro, a bola rola às 4 e claro, a TMC vai dar um recado pra você, 36 e bola rolando, tá trabalhando a equipe do Coxa Branca lá na canhota, olha Bruno, Bruno vai rolando pra Pedro Rocha, invadiu a área, caiu, a bola sobrou pra Pedro Lopes, pênalti, pênalti cometido ali pelo Gonzalo Escobar, pênalti em cima do Breno Lopes, é pênalti contra o Santos e pintou o cartão amarelo, mas que coisa, hein, pênalti contra o Santos. Fala aí, hein, Fará?
1: Amarelo foi pro Escobar, quem derrubou o atacante da equipe do Curitiba. Mas se você percebe antes, na construção, o Adonis Frias bate, não escorregou. Então abriu o caminho pro toque de bola do Curitiba. E aí o Breno Lopes, rápido como uma flecha, o Escobar chegou atrasado. Pênalti marcado, Neoquímica Arena, caladíssima nesse momento.
0: O que tá ruim pode piorar, hein? Pênalti pra equipe do Coxa Branca. Pra você, alguma dúvida? Fala, Tomás.
2: É, foi sem querer, mas sem querer também é pênalti. O Escobar escorrega e acaba desequilibrando o Breno Lopes. O Breno Lopes, ele sente ali o toque e aí, claro, vai pro chão. Mas tem também uma carga por baixo nas pernas do Breno Lopes. Foi muito pênalti. A torcida pega no pé do Mike. Mas quem faz uma partida horrorosa é o Escobar. Aliás, Escobar, Adonis Frias e Lucas Veríssimo, juntos três, não dá meio jogador defensivo ou defensor do Santos hoje. É uma atuação realmente defensiva horrorosa do Santos. A atuação defensiva do Coritiba beira a perfeição e isso ajuda a explicar o resultado. O Santos fica com a bola, trabalha essa bola na frente, mas não consegue chegar sequer próximo à área do Coritiba, que, repito, faz um jogo altamente competente, competitivo do ponto de vista tático, não deixa o Santos jogar. O Neymar tá inconformado com o que tá vendo, porque ele também não consegue jogar. Os primeiros 15, 20 minutos do Neymar foram bem razoáveis, mas ele também se apagou, né? Sumiu nos últimos instantes, porque o Santos não consegue ficar com a bola.
0: E tem jogador ali no aquecimento do Santos, hein?
1: É, o Cristian Oliva tá pronto para entrar, o camisa 28, agora não sei se ele tira o Arão para colocar o Oliva, ou se ele tira o Mike, empurra o Gustavinho para a direita e o Oliva entra na cabeça de área ao lado do Arão. Vamos aguardar depois do pênalti.
0: Vai se recuperando ali o Breno Lopes, que estava caído até agora há pouco. É pênalti para a equipe do Coritiba, que pode ampliar o placar. Estamos com 2-0. Josué, me parece que é o camisa 10, mas ajeitando essa mortadelinha, é ele mesmo. E o Gabriel Brazão, dizem que o Brazão não pega pênalti, hein? Mas pega essa aí, Brazão. 3-0 só no primeiro tempo. Estamos com 38, hein? É uma, olha, para reverter esse resultado, vai ter que jogar muita bola, hein? Tá 2-0, pode ampliar o placar, equipe do Coxa Branca, que foi eliminado pelo Santos lá no Couto Pereira, 2-0 pela Copa do Brasil. Hoje, por enquanto, pelo menos até agora, tá dando troco. Agora pelo Campeonato Nacional, vai se reabilitando a equipe do Coritiba. Tem muita água para passar ainda por debaixo dessa ponte, tem muito jogo para acontecer. Vamos torcer aí, torcedor do Peixe. Acende uma vela, quem sabe o Brazão pega esse penal. Vai ser autorizado o Josué, camisa 10 da equipe do Coxa. Autoriza Paulo César Zanovelli, ele é canhoto, bate com o pé esquerdo, vai tomando distância, partiu para a bola, atenção, bateu pro gol, chacoalhou, guardou. Gol! Coritiba! Bateu no canto esquerdo da meta do goleirão. Brazão até foi na bola, mas não deu pra pegar. Josué, camisa 10, aos 38 do primeiro tempo, amplia o placar. Manel Química Arena, tome-lhe vaia. É gol fortaço, isso é mais do que gol, mas golaço, uma jogada de garra, de vibração. Um gol com a cara de cimento, CSN, mais do que forte. É fortaço, o negócio não tá legal não, muito pelo contrário, o Santos mudou. Tem modificação aí no Santos, detalhe do gol, não deu pro Brazão de novo, hein, Fará?
1: O Brazão teve a impressão que saiu um pouquinho atrasado, mas foi um chute muito forte do Josué. Uma bola muito rasteira, forte, sem defesa pro Brazão. Quando veio pro jogo Christian Oliva e Mike, vaiado, foi embora. Agora anote aí, viu, Tomás? Gustavinho, volante, vai jogar improvisado lá na direita.
0: E aí, Tomás, 40 minutos... E o Santos já modifica aos 39, Oliva em campo, 3-0, placar pesado, hein? Pesado aí contra o Santos, que vai ter que remar muito para tentar aí buscar alguma coisa, hein, Tomás?
2: Pesado e merecido, o Santos não criou praticamente nenhuma oportunidade para fazer o seu gol, não ameaça a equipe do Coritiba. Agora, o Oliva, a gente falou antes do jogo começar, poderia ser titular no jogo de hoje, não sei se tinha alguma questão física para ele não ser titular, mas vinha jogando bem, não, essa foi uma invenção do Cuca, não é que tá perdendo por causa disso, mas agora o time tende a melhorar, sem o Mike, com o Gustavinho ali na direita, lembrando que o problema do Santos não é só a lateral direita, a lateral esquerda não tá ajudando, a zaga não tá ajudando, o meio não tá ajudando. Então, o boi de piranha foi o Mike, mas vamos ver se o time agora melhora com o Oliva em campo.
0: E atenção, amigo ligado na TMC, anote aí comigo, 41 jogados de bola rolando, o primeiro tempo de partida, na Neoquímica Arena, no campo do Corinthians, anote aí, comigo, placar Zip. Olha o peixe lá pela direita, Gustavinho fez o levantamento, olha o toque de cabeça, Gonzalo Escobar na trave, defendeu o goleiro, a bola voltou para Rolês, ele errou! Inacreditável gol perdido pelo Santos, principalmente pelo Rolês! Jesus Maria José! A galera não acredita, tava desenhado o primeiro gol do peixe, um gol perdido embaixo, olha, a bola bateu na trave, deu no goleiro, e na sequência, última a tocar na morta da linha foi o Rolês, que perdeu um gol incrível. Mas mesmo perdendo esse gol, foi suficiente para dar um ânimo para a galera peixeira que acredita que gol perdido pelo peixe, Fará.
1: Anote aí a sequência, o Escobar perdeu um gol na pequena área. A bola sobrou para o Neymar de cabeça. Que defesaça do Pedro Rangel. E ela estava limpa para o Rolazer. Se quisesse, era dominar e escolher o canto. Tentou de primeira, jogou pela linha de fundo, Melo.
0: Repito para você, 42 jogados de bola rolando no campo do Corinthians. 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Santos 0, que lapada, hein? 3 para a equipe do Coritiba. Que senhora cacetada, hein, Gaviva?
3: É, e hoje teve Premier League, em 8:30 da manhã, Manchester United 3, Nottingham Forest 2.
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0: Tá parado o jogo, arremesso manual no ataque, perto do pau da bandeira aqui na direita. Tá tomando posição ali, Taverna, placar de 3-0, isso mesmo, hein? Pra você que ligou o radinho agora, completamente lotada, a Neoquímica Arena, o Santos vai levando... 3-0 aos 43 da primeira etapa, 3 pro Coritiba, 0 pra equipe da Vila Belmiro. Último toque ali foi do Taverna, a bola vai saindo, vai ser pirulitana, lateral pra equipe da Vila Belmiro cobrar ali no campo de retaguarda, vai tomando impulso pra cobrança, Gonzalo Escobar, o argentino demora-se um pouco, tem aproximação ali do Rolezer. Olha onde veio o Rolezer, tem que estar lá no miolo, ele veio buscar essa bola aqui no campo de retaguarda, ele vai fazer a transição, Rolezer meteu um bolão pra Gustavinho, aperto lateralmente lá pela direita, ele deu um come no primeiro que é Breno Lopes, voltou dos dois primeiros menos gols da equipe do Coxa, passe errado ali do Gustavinho, Thiago Santos tirou, chegou bem na cobertura novamente, Veríssimo deu um jogo a Rolezer ali pelo meio para Cristian Oliva, olha o Oliva, vai trabalhando pelo gol do central, enfiado, bora que bolão lá pela ponta, Gabriel bom tempo, vai levando, vai carregando, atenção, soltou para Gustavinho voltou na direita para Cristian Oliva, tentativa do cruzamento, a bola explode no Sebastião Gomes, tira, afasta de qualquer maneira o Bruno Melo, tirou, mas tirou mal, voltou para Gustavinho deu a Rolezer no bico da grande área, tem tem aproximação do Gabriel Bom, tem um balão lá pela ponta. Cristian Oliva executou o cruzamento, rolou para Neymar. Neymar dominou, tá na área, marcado por dois adversários. Ainda Neymar tentou a jogada individual, bateu, a bola explode, espirra na retaguarda. Está jogando ali o Sebastião Gomes, tira a faixa de qualquer forma. Ele vai rolando para Breno Lopes, chegou bem no desarme a Donis Frias para conter o avanço. E cinco pezão, zagueirão do Peixe, bola Melo. Fora, arremesso manual lá na esquerda para a equipe do Coxa Branca. Está jogando no campo de defesa, pois não.
3: Hoje às 16h tem Bahia e Grêmio. Se o Grêmio tirar um empatezinho lá na Boa Terra, empurra o Santos para a zona da degola e o Grêmio sai.
0: É vida dura para a equipe do Santos. 3-0, hein? E essa galera que está aqui, que encheu as dependências do estádio, o jogo está parado. O Breno Lopes está se estranhando ali com algum jogador do Santos, o Paulo César.
1: Com o Gustavinho. Ele foi para cima do Gustavinho. E a torcida se manifestou. Agora o árbitro Zanovelli conversa com ele. Pede calma. Adonis Frias está inconformado. Chega o Neymar aqui para puxar o Breno Lopes.
0: Olha o tumulto.
1: Confusão armada.
0: Agora foi formada a rodinha ali. O Paulo César Zanovelli no meio da roda tentando ali.
1: Neymar apontou o dedo no rosto do Breno Lopes agora.
0: Pois é, tá tentando colocar panos quentes o árbitro mineiro. O jogo tá parado, 3-0, 45 de bola rolando. Eu tô com você, viu, Tomás? Para mim, a estratégia adotada pelo Santos e pelo técnico Cuca deu completamente errado, hein? Acho que não deu legal. O Santos estava com um ímpeto danado aqui no início da partida. Até parece que hoje a coisa ia decolar, mas nada disso. Vamos até 49. Acho que a estratégia do Santos, olha, nesse primeiro tempo foi terrível, né, Tomás?
2: Terrível, terrível, não deu nada certo. Perceba que o Gustavinho na direita, no primeiro lance do Santos, depois da substituição, ele já faz o cruzamento, já aparece ali pelo lado direito, fez mais do que o Mike durante toda a partida em 30 segundos, quando ele foi mudado de posição, e o Santos teve a grande chance de diminuir para 3-1 e a pôr fogo na Neoquímica Arena. Uma pena que aquela bola do Neymar não tenha entrado, do Rolezer não tenha entrado por duas vezes. Tem todo o segundo tempo para tentar agora, não vou dizer um milagre, mas seria uma façanha buscar esse empate. Mas o jogo foi todo do Coritiba. E um detalhe, com esses três gols sofridos, o Corinthians nem está em campo, mas já está roubando a posição do Santos. Está indo para a 15ª colocação, está passando o Santos no saldo de gols.
0: Vamos lá, olha o Rolezer, vai rolando para Gabriel, bom tempo, volta agora para Cristian Oliva, fez a inversão, olha o Lucas Veríssimo, tudo isso no câmera retaguarda, ele descarta, deslocado, tem Gonzalo Escobar, deu o jogo a Neymar, Neymar aberto na ponta esquerda, devolveu para Gonzalo Escobar, fez o giro, escapulido a marcação do Thiago Santos veio por baixo, na sequência roubou-lhe a posse de bola, vai rolando para Lavega, Lavega, ele tentou passar, não passou, falta do Lavega para cima, ali do Gonzalo Escobar, lateral canhoto do Peixe, está caído no gramado, na lateral do campo, é falta para a equipe da Vila Belmiro cobrar 46 e 40. Vamos até 49, Santos 0, 3 para a equipe do Coritiba. Dois gols do Breno Lopes e um do Josué cobrando penal. Atenção, vai tomando a posição Neymar aqui na lateral do campo, na peça ofensiva, vai chover essa bola lá na boca do gol, um verdadeiro que procó dentro da grande área do goleirão Pedro Rangel. Bate na bola Neymar, a bola vai viajando na boca do gol, subiu a retaguarda da equipe do Coritiba, a bola caiu fora da grande área para Breno Lopes, dali, contra golpe, meteu um bolão para Lavega, já o time invadiu a área, vai pintar o quarto gol, Lavega, bateu, defesaça do Brasão, linda, espetacular, se não seria o quarto gol do Coritiba, sensacional a defesa do Brasão, ficou cara a cara só com o Lavega, ele bateu rasteirinho com um pé, Brasão tirou, meteu pra fora, escanteio, para.
1: Impressionante como o Santos estava todo no ataque, e aí meu amigo, o Lavega teve facilidade, velocidade e facilidade. Mais uma defesaça do Brasão. É escanteio lado direito, Josué cobra.
0: Mas será o Benedito? O Cuca não tá vendo o jogo? Os gols saíram todos aí atrás dos zagueiros da equipe da Vila Belmiro. Pegaram os caras de calça curta. E continuam pegando. O Cuca tem que mudar essa equipe aí completamente, senão vai levar uma sacola aqui, viu? Quase o quarto gol, um verdadeiro milagre ali do Gabriel Brazão. E tem tiro escanteado, Josué vai tomando posição, vai jogar lá dentro, de novo na muvuca. Gabriel Brazão, que defesaça, senão seria o quarto gol. Estamos com 48, levantou, Brazão, manhecaço na bola, tira, afasta de qualquer maneira. Afasta o perigo, a bola vai se pirulitando, é lateral para a equipe do Coxa. Vai terminar o primeiro tempo aí, Jesus Maria José, Taverna, ele vai rolando para Thiago Santos, encarou a marcação ali do empurra o laser, estica, comparte o motor pra fora novamente, arremesso manual direito, ataque pra equipe, tocou coxa branca, sai jogando, vai ali tomando posição, o Taviana vai rolando curtinho, bola pro intermédio do Sebastião Gomes, o capitão, deu jogo a Moledo, Moledo enfiada, ele bora pra Bruno, Bruno Melo aberto lá pela ponta, marcado pelo Gabriel, bom tempo, Gabriel, bom tempo, estica a pernoca, botou pra fora, lateral novamente, lá na esquerda, pra equipe do Curitiba bater, Bruno Melo, volta bola pra Moledo, olha o Moledão aí, o Boca, olha a cabecinha dele, parece uma caixa d'água, vai soltando pra Pedro Rangel, na entrada da grande área, vamos apertar aí, Rolezer, quando apita Paulo César Zanovelli,
2: amém,
0: fim de vaias, vaias aqui na Neoquímica Arena, seu destaque, Fabiano Fará.
1: Agora jogadores do Santos, Cuca já desceu pro vestiário, jogadores do Santos saem sob vaia, o torcedor inconformado aqui na Neoquímica Arena, o Gabigol tava aquecendo aqui atrás da meta definida pelo Brasão, poderemos ter alterações pro segundo tempo, o time sai sob vaia, Melo.
0: Muito bem, final do primeiro tempo, 0 pro Santos, 3 pro Coxa. Vamos, a gente vai sair para um breve intervalo. Na sequência, muito mais para você. Segura aí. 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
1: Ricardo Melo. Muito bem, estamos de volta na Neoquímica Arena, no campo do Corinthians, intervalo de partida, onde o Santos vai levando um sapeque e vai perdendo pro Cochabamba por 3-0, e o Baleão entra no campo para tentar limar a galera. A galera parece que não quer graça, não. Não tá afim de sorrir, não. Mas enfim, 3-0 para a equipe do Coritiba. Que coisa, hein, Santos? Vai ter que remar muito no segundo tempo para não deixar esses mais de 45 mil espectadores, pelo menos essa expectativa de público hoje aqui no campo do Corinthians, saírem picudos com a equipe da Vila Belmiro. Muito bem, plantão esportivo, Gaviva lá no Bar do Cabeção. Eu tô vendo aqui no Bar do Cabeção, tá toda engordurada a tua folha aí, ó. Você pega aí no torresmo, depois pega aí na tabela de classificação. Tem torresmo aí hoje?
2: Tem torresmo, tem coxinha.
1: Mas
2: tem
1: aquele torresmo peludo ou aquele depilado? Que tem uns que tem
2: dois,
1: um pelão, hein?
2: Tem dois, o peludinho é mais barato, né? Então barato. É uma opção, né, Melo? Mas passar a classificação pra galera. Passa. Aqui. O Palmeiras é o primeiro colocado, tem 35 pontos, seguido do Flamengo, 30 pontos, só que com dois jogos a menos que o Verdão. O Fluminense também tem 30 pontos, mas já cumpriu os 16 jogos nessa 16ª rodada. Vem o São Paulo em quarto com 24, o Furacão está em quinto com 23 pontos e o Coritiba, hein, com esse resultado, começou o jogo em décimo lugar, pulou para sexta posição, 23 pontos. Aí vem o Bahia com 22 em sétimo lugar, Atlético Mineiro é o oitavo com 21, também 21 o Inter de Porto Alegre. Aí vem a galerinha dos 20 pontos, Bragantino em décimo, 20 pontos, aí o Vasco da Gama 11º, Cruzeiro 12º, todos esses têm 20 pontos. O Vitória da Bahia, o 13º, tem 19, aí mais três times com 18 pontos. Botafogo, 14º, Corinthians, 15º e o Santos, 16º, todos com 18. A galera na zona da degola, 17º é o Grêmio, com 17 pontos. Mirassol tem 13, é o 18º, Remo é o penúltimo, com 12 pontos. E bem que você falou, hein, Melo, Chapecoense, Lanternaça, último colocado, 9 pontos a Chape.
1: É isso, lembrando que, ó, 16h, Milton Santos, Rio de Janeiro, Botafogo recepciona o Timão. O Coringão vai entrar em campo, Éder Luiz, o 10 do país, José Calil, o melhor do Brasil, e Marco Belo vão transmitir. E depois tem fim de papo com Leandro Bobaquian, pra Movida. 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Ô Gaviva, vai selecionando aí umas perguntas pro nosso Tomás Rafael, que a gente vai sair pro último intervalinho antes da bola começar a rolar na etapa complementar, pro Tomás aí discorrer sobre os temas. O fato é que o torcedor do Santos tá bicudo, esperava uma coisa, está acontecendo uma outra completamente diferente. Final do primeiro tempo, intervalo 3 pro Coritiba, isso mesmo. 3 Coritiba, zerinho da Silva para a equipe do Santos. A gente volta daqui a pouquinho. 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
1: Ricardo Melo. De volta, né? O Química Arena no campo corintiano. Intervalo de partida: Santos 0, Coxa Branca, Coritiba 3. 16ª rodada do Campeonato Brasileiro. Ô Tomás Rafael, Brasil, quero ouvi-lo, hein? Santos vai ter que remar muito aí para tentar pelo menos buscar um empate. Os 45 mil torcedores que lotam as dependências do estádio, todos bigudos e decepcionados, porque o Santos jogou uma bolinha, ó, desse tamanho aqui, ó. Tá dando pra ver? Tá dando pra ver? Fala, Tomás Rafael. Brasil, quero ouvi-lo. Fala, Tomás.
8: Caramba, Melo, eu não sei nem por onde começar. Foi o pior primeiro tempo do Santos na temporada. Um dos piores tempos do Santos na história recente do clube. Olha que o time não vem empolgando seu torcedor nos últimos anos, já fez jogos horrorosos com certa frequência nas últimas temporadas, mas hoje foi de doer, nada deu certo. Talvez a gente possa falar que o Rolaser se movimentou bem no jogo, criou ali algumas oportunidades, teve a chance, mas até o Rolaser, que talvez tenha sido menos pior, desperdiça uma chance incrível. Na única chance que o Santos teve para abrir o placar, uma chance tripla, que começou com o cruzamento do Gustavinho, um minuto depois, 30 segundos depois dele ir para a lateral direita no lugar do Mike, que foi substituído pelo Oliva. Ele cruza, o Escobar cabeceia, no único bom momento do Escobar no jogo, obriga o goleiro a fazer uma grande defesa, a bola pega no travessão, o Neymar no rebote obriga o goleiro de novo a aparecer, o Pedro Rangel, e aí o Rolaser tem a chance de fazer o gol e chuta para fora. O Rolaser se salvou. O Neymar teve bons 15 minutos iniciais. 15 minutos iniciais, ok, chamando o jogo, dando passes de primeira, inteligentes, né? Ajudando ali a iniciar jogadas, mas não aquele cara decisivo na ponta esquerda ou do meio pra frente. O posicionamento do Neymar errado no começo do jogo. E a defesa entregando tudo. Claro, começa o erro com o William Arão jogando uma péssima partida, com o Gustavo Henrique no meio-campo jogando uma péssima partida, o Bom Tempo não aparecendo. E o time do Coritiba muito ciente do que precisava fazer, marcando bem desde o meio campo, os dois jogadores de frente do Coritiba, na verdade o jogador de frente, o Pedro Rossi e o Josué, dando o primeiro combate na saída de jogo do Santos, mas a partir do momento que a bola passa por esse primeiro combate, vem La Vega, vem o Breno Lopes, o Josué volta, né, esse português de 35 anos que parece um garoto desfilando no gramado da Neoquímica Arena. Eles já fazem essa marcação no meio campo e já travam o time do Santos ali. A linha de defesa do Coritiba não teve nem tanto trabalho, porque a marcação é toda feita no meio campo. O meio campo do Coritiba engoliu o meio campo do Santos. E quando pintou o contra-ataque, o Coritiba teve 5 grandes oportunidades para fazer. Aproveitou 3 delas. O primeiro contra-ataque, um erro de perda de bola do Santos. O Santos perde a bola. E o Rolaser e o Gustavo e o Lucas Veríssimo ficam olhando ali para ver quem é que vai dar o combate. Nenhum deles deu o combate. O passe é feito para o Breno Lopes, com os 10 jogadores de linha do Santos no campo de ataque, sendo pegos de surpresa com o lançamento para o Breno Lopes. O Lucas Veríssimo ainda tem a chance de se recuperar na jogada, mas ele, claramente, o torcedor do Santos, quando, se é que ele vai ter coragem de ver o replay desse lance, mas quando ele tiver a chance de rever ele vai ver que a jogada estava minimamente ali controlada, porque o Breno Lopes estava ao lado do Lucas Veríssimo. Mas no que o Breno Lopes vai tocar na bola, o Lucas Veríssimo esfria ali a sua correria, ele freia e não percebe que com um toque de joelho o Breno Lopes deixa ele para trás, porque o toque de joelho faz com que a bola vá lá para frente e o Breno Lopes continua acelerando enquanto o Lucas Veríssimo freia na jogada, e aí vê o jogador do Coritiba ultrapassá-lo e sair na cara do gol para fazer o primeiro gol do Coritiba. Logo depois vem o segundo gol também num contra-ataque, só que aí uma jogada pela direita, o Coritiba foi mais perigoso pelo lado direito com o Lavega, o Escobar sofreu muito mais do que o Mike, e o Mike acabou sendo boi de piranha. Claro que o Mike fez uma péssima partida também, mas quem sofreu mais foi o Escobar, quem errou mais foi o Escobar, só que o Mike foi vaiado durante 45 minutos pela torcida, e aí também, a torcida do Santos vai me perdoar, mas é muita burrice. Não gosta do Mike? Ok. Não gostou da escalação? Ok. Mas deixa pra vaiar depois, deixa pra criticar depois. Faz um memorando, manda pra vila, diz que o cara não pode jogar nunca mais. Ok. Mas na hora do jogo apoia. Claramente o Mike não conseguiu jogar, né? Perturbado o lateral direito do Santos durante todo o primeiro tempo. Mas quem jogou pior foi o Escobar. Quem jogou pior foi o Veríssimo. A atuação do Veríssimo foi trágica, foi vergonhosa. Foi imperdoável, ele falha nos 3 gols do Santos, mas falha lamentavelmente no primeiro, no segundo também vai mal, Adonis Frias mal. Foi um primeiro tempo vergonhoso, horroroso, patético de todo o time do Santos, vai, o Rolezer talvez o único que se salva, o Brazão também, né? Tomou 3 gols, mas fez 2 defesas fantásticas, uma delas fantástica, a outra uma boa defesa, quando tava 2-0 ainda, mas no 3-0 ele faz uma defesa espetacular, defesa de goleiro de hóquei sobre o gelo, que se não faz aquela defesa o jogo ia terminar, o primeiro tempo ia terminar 4-0. Então é difícil, olha para o banco de reservas, antes de olhar para o Robinho Júnior, que pode fazer fumaça no segundo tempo, antes de olhar para o Gabriel Barbosa, que tem experiência para tentar ali ajudar o time do Santos, você precisa olhar para o meio campo, e aí você não vê grandes peças ali para resolver o meio campo. Tudo bem, o Oliva entrou, eu acho que talvez isso dê um pouquinho mais de estabilidade para o meio campo do Santos, mas o Cuca tem que colocar na cabeça dos seus jogadores que empatar essa partida é muito importante, mas que nos primeiros 5, 10 minutos o Santos tem que tomar o cuidado para não se atirar e tomar o quarto gol. Alguém vai falar, pô, mas que diferença vai fazer? Vai esperar quanto? Quanto tempo para se atirar? Tem que tomar cuidado para não começar o segundo tempo como começou o primeiro, sabe? Com o William Arão fazendo falta no goleiro, o Laser fazendo falta no goleiro, Neymar vindo buscar jogo aqui na grande área do Santos, ou seja, um time totalmente desorganizado, correndo mais do que precisava. O Santos tem que ter calma nesse início de segundo tempo para não tomar logo o quarto gol e aos pouquinhos tentar entrar na partida. É muito difícil fazer 3 gols, da maneira como o Coritiba está jogando, um esquema tático perfeito montado pelo Fernando Seabra, que é bom jogador. Quando a gente cobra aqui os técnicos brasileiros, a gente sempre menciona, tem técnico brasileiro jovem com potencial, que poderia receber oportunidade dos times grandes. Não é que só, é tudo uma porcaria, é que tem técnicos que ficaram para trás, claramente ficaram para trás. Mas existe uma boa safra de técnicos brasileiros, de treinadores brasileiros que merecem oportunidade em times maiores, com todo respeito ao Coritiba, que é um gigante do Paraná, campeão brasileiro em 85 e que está fazendo um grande jogo hoje. Todos os méritos para o Coritiba e um primeiro tempo horroroso do time do Santos. Talvez o pior primeiro tempo que eu tenha visto no Santos, do Santos nos últimos 5, 10 anos. Para falar a verdade, eu não lembro de um primeiro tempo tão assustador quanto esse, Melo.
1: Tomás Rafael, comentarista, tem missão. Santos ainda não voltou, Coritiba já no campo de jogo. Ô, Gaviva, a galera vai perguntando aí, pois não, fala quem chamou, você mesmo, Gaviva?
2: Eu mesmo, pergunta pro Tomás, o Marquinhos do Butantan. Tomás, o Cuca fazendo essa substituição do Mike com a bola rolando ainda no primeiro tempo, queimou o jogador?
8: Eu acho que sim, eu não faria essa substituição. Ok, o Gustavinho entrou bem, mas o Gustavinho já tava no jogo, ele tinha que fazer alguma coisa. Mas o Mike estava sendo muito vaiado pela torcida. E para mim, o pior em campo era o Escobar. Ele podia até tentar uma loucura de colocar o Mike pelo lado esquerdo. Mas assim, não mudou. Tudo bem, a gente teve uma boa jogada pelo lado direito. Ato contínuo a essa substituição. Mas ele poderia ter esperado um pouco mais, sabe? Queimou totalmente o Mike. Acho que dificilmente o Mike vai continuar, vai conseguir voltar a jogar pelo time do Santos. Talvez, mesmo sem essa alteração, o futuro do Mike já estaria comprometido, certamente já está comprometido no time do Santos. A torcida não quer ver o Mike vestindo a camisa do Santos.
9: Nem o Zé Rafael.
8: Acho que tem muito também pela origem dos dois jogadores, mais até do que pela falta de bola que eles vêm apresentando. Mas eu, o técnico com a experiência do Cuca, eu não tiraria o Mike, não. Com a experiência que ele tem, ele poderia ter segurado um pouquinho o jogador.
9: Responde essa aqui, Tomás. O Claudeir, não dá pra entender por que que o Cuca não começou o jogo com o Oliva. Inacreditável, Tomás.
8: Ele concorda comigo, falei isso antes da bola rolar. O Oliva vem jogando bem. Não precisava ficar no banco, não há razão para ele ficar no banco de reservas. Acho que teremos alteração, o Fará vai trazer informações. O Lautaro subiu ao gramado antes dos demais jogadores do Santos.
1: É, não voltou o Moisés, eu não vejo o Moisés.
9: O Ilharão.
1: O Ilharão. Ilharão, camisa 15, então, vai embora para a entrada do Álvaro Barreal, né? Do Barreal, essa é uma alteração confirmada. O Gabigol tá por ali também. Camisa 9, então o Arão foi embora pro Álvaro Barreal, camisa 22, vim pro jogo. E saiu Moisés para a entrada do Gabriel Barbosa, o Gabigol. Então o Lautaro não está aqui, vamos ver se ele confirma a terceira alteração, né? Tá chegando ali.
9: Luan Pérez vai entrar.
1: É, o Luan Pérez está por ali, camisa 14, ele que volta de uma lesão, uma fratura no metacarpo da mão esquerda, né? Vamos aguardar, deixa eu ver. O
9: Veríssimo
1: voltou. O Adonis Frias, né? Que não vem.
9: Não. É o Gustavinho.
1: Gustavinho, foi embora o Gustavinho, ele vai jogar o Luan Pérez na lateral esquerda. O Escobar tá em campo, né? Não sei se vai o Luan Pérez pra lateral esquerda, fica aqui na defesa. Enfim, então o Luan Pérez no lugar do Gustavinho, as três alterações do peito.

0: Vamos lá, vamos começar esse segundo tempo aí. Autoriza Paulo César Zanovelli. A Mortadela volta a rolar na Neoquímica Arena para Santos e Curitiba. Sai jogando a equipe do Santos, sobra para Rolazer, vai rolando nas costas do Gabriel, bom tempo, perdeu, retoma a equipe do Coritiba, bola para Breno Lopes, escapulido a marcação, chegou fechando a Dona Estrias, vem por baixo, esticou com passo, voltou para fora, arremesso manual para a equipe do Coxa bater, aqui na esquerda, campo de ataque, 35 segundos de bola rolando, Santos já mudou 4 vezes, vai perdendo por 3-0 no campo corintiano, completamente lotado de santistas na manhã desse domingo. Vamos lá, Peixe, vamos remar, a bola para Pedro Rocha, tentou a devolução para Bruno Melo, direto para fora, arremesso manual para a equipe da Vila Belmiro cobrar, chegou o novo Jeep Commander 2027, agora com tecnologia híbrida e com o mesmo conforto e tecnologia e performance, é lindo esse Jeep Commander, hein, amigão? Bate na bola, descarta de qualquer maneira o Adonis, ele vai rolando na metade do campo, recupera a equipe do Coxa Branca, vai brigando pela posse de bola ali o Sebastião Gomes, atenção, recupera o Barreal, Barreal, passe cumprido lá na canhota para Gabigol, cometeu uma falta. Falta, me parece, do Luan Pérez em cima do jogador do Coxa, caído lá na meia-direita. E os jogadores do Santos com sistema nervoso abalado no que apitou Paulo César Zanovelli. Olha, uma meia dúzia de jogadores do Peixe partiram para cima do árbitro, hein, Fará?
1: Principalmente o Gabigol, que estava saindo com a bola dominada, revoltado, camisa 9 do Peixe, a falta para o Coritiba, lado direito, campo de ataque.
0: 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E o pau tá comendo, hein? O pau tá comendo. O bicho tá pegando aqui na Neoquímica Arena. Quem tá mais nervosinho ali, ó? E a galera vai à loucura. Tem que separar o Breno Lopes. Olha o pau comendo aqui na Neoquímica Arena. Você tá mais próximo do lance aí, Fará.
1: O Breno Lopes, que já se envolveu em confusão com o Gustavinho e já revoltou o jogador do Santos, o torcedor. Agora os santistas ali, afastando o Breno Lopes. Falou mais uma graça, pelo que eu vi daqui, para um jogador do Santos. Eu tô do lado oposto, né? E agora os jogadores do Coritiba afastam o Breno Lopes. O Santos também dá uma acalmada na situação. Confusão armada, jogo nervoso, Melo.
0: Etapa murro e bufete, né? O Santos vai perdendo por 3-0 e voltou com o sistema nervoso abalado nos vestiários. Vamos lá, vamos colocar os nervos no lugar, aí não vai dar, hein? Com esse nervosismo todo aí, é capaz de piorar. É falta para a equipe do Coritiba cobrar. Já se... Olha, já colocou panos quentes ali o Zanovelli, a falta na meia direita, ataque, pois não.
2: O Wagner palmeirense da Vila Matilde falou, o Santos está jogando tão mal que o Calil nem vai almoçar hoje, perdeu o apetite.
3: Até não, eu tô perdendo o apetite com esse jogo do Santos e essa burrice agora dos jogadores. Ó, Melo, vamos para 3 minutos. Você acha que o árbitro vai acrescentar depois isso, necas, ao tempo normal? Necas. Esquece, não. Eram 45 mais acréscimos, agora o Santos tem 42 mais acréscimos para buscar o empate, para fazer 3 gols. É uma burrice enorme do time do Santos, essa confusão.
0: 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Uma delícia. Vai tomando ali o Josué. Posição para fazer a cobrança da meia direita. Ele vai fazer o levantamento. Levantou na boca do gol. Olha o Bruno Melo, ajeitou. Lateral da grande área. Tentativa do levantamento. Fez o levantamento molido. Tentou de cabeça. Tira a zaga do Santos. A bola voltou para Coser. Bateu. A bola passa terrivelmente próximo ali do ângulo do Brasão. Quase o quarto gol no Coritiba, Jesus! Fala, Fará.
1: Ele ajeitou o corpo e chapou a bola, queria o ângulo direito do Brasão, ela passou muito perto.
0: Vamos lá, Peixe, vamos remar, o Santos tá meio molão. Brigar pela porta de bola, equipe da Vila Belmiro, a bola pro intermédio, ali do jogador Adonis Frias, tira o Breno Lopes, Adonis Frias tem arremesso manual a ser cobrado, ele vai rolando pra Barreal, Barreal na esquerda, a bola ali pra Roleza, tentou uma casquinha, Moledo, despacha, tira, faça de qualquer maneira, soltou lá no ataque, ninguém do Coritiba, Gabriel Brasão sai jogando. Ele vai rolando para Gonzalo Escobar, lá pela canhota, junta a linha lateral. Ele vai soltando o Coutinho lá pelo outro lado, brigou para Real, cochilou, perdeu. Está jogando a equipe do Coritiba. A bola ali para Lavega, chuta contra a marcação do jogador do Peixe. A bola vai se perdendo. Lateral, e galera, pega no pé do Bandeira, pega no pé da arbitragem. É lateral pro Coxa, lá na direita, campo de defesa. 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Quase 5 cravados de bola rolando. O placar tá 3-0. E a galera tá agitada aqui. A galera do Santos vai tentando empurrar o Santos. Até ameaça sair um solzinho aqui pelos lados.

0: Itaquera na zona leste. Atenção, veio Curitiba, bola enfiada para Breno Lopes com a proteção do Veríssimo. Saiu do gol Gabriel Brazão. Arredondou a bola aqui pela direita. Vamos lá, Gabriel. Vamos devolver, buscar a encomenda. Chama contra si a marcação no primeiro. Marcaram, cercaram pelo Pedro Rocha. Ele desacelerou, rolou a bola na quarta zaga para o Lucas Veríssimo. Empurrou lá na canhota. Isso, vai lá, Gonzalo Escobar. Rolou para Neymar. Tentativa de passe de letra. Tirou de qualquer maneira ali o Taverna. Meteu para fora, arremesso, manobra aqui da Vila Belmiro. Olha o Neymar. Ele veio buscar a encomenda aqui na metade do campo, ergue o cabeção, vai visualizando a companheirada. Olha o Neymar, tenta a jogada individual, marcado pelo Josué, fez o levantamento, o Kozer tirou, afasta o perigo para a volta, volta na, novamente na metade do campo para a equipe da Vila Belmiro. Atenção, Cris Oliva, deu a Neymar, Neymar enfiado, ele bola na direita, atenção, vai fazer o cruzamento a Donis Frias, cabe gol na entrada da grande área, bateu para fora do gol, na primeira do Gabriel, ele já deu um sustinho ali no Pedro Rangel, bateu, desequilibrado, é verdade, mas a bola passou à esquerda do goleirão do Coxa. Olha o Gabigol aí, tá afim de fazer o dele, Fabiano Fará.
1: A intenção foi boa, ele ajeitou o corpo, botou no contrapé do goleiro Pedro Rangel, ela passou à esquerda da meta. Reposição de bola pro Coxa.
0: E atenção, amigo ligado na TMC, anote aí comigo, 6 minutos mais 20 segundos de bola rolando, etapa final, na Neoquímica Arena, no campo do Corinthians, anote aí, placar Jeep. 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Anote aí, gente fina. Santos 0, Coritiba 3, 3-0 pro Coxa Branca. Fala, Gavião.
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0: Caramba, parece que o Luan Pérez ali assimilou o golpe. Um chute ali da intermediária. Apagou, do jogador, hein? Do Coxa, parece que tá apagado. É isso, e a galera pede imediatamente a entrada da ambulância em campo.
1: E todos pedem, jogadores do Coritiba e do Santos, tá? Estão ali abanando com as camisas, jogadores do Santos tiraram as camisas, abanar. A ambulância no gramado, sério o negócio com o Luan Pérez ali, hein? Vamos curtir. Uma senhora pancada.
0: Caramba, tá lá, Luan Pérez, ele entrou no meio, né, do chute ali, ele se colocou entre o chute e entre o gol. E aí pegou a bolada, ele apagou, tá caído no gramado, a ambulância já entrou dentro do campo de jogo. Enfim, estamos com quase 8 de bola rolando. E esse início de partida, o Santos começou com o sistema nervoso abalado, hein, Tomás?
4: É, começou com o sistema de... Ah, é, tomou uma pancada, né, o Luan Pérez. É, mas já mexeu ali o braço. Já, acho que a situação está um pouquinho mais calma. É, o Santos, ele... Claro, ele fez o que tinha que fazer. Não tomou esse gol no começo do segundo tempo, tá? É um time mais responsável com os três zagueiros, mas o Adonis Frias, ele apoia pelo lado direito. A surpresa, né? Tá pintando ali um jogador diferente no ataque do Santos. É um jogo muito difícil. Neymar segue muito mais recuado, buscando o jogo no meio campo do que avançando pelo lado esquerdo do ataque. O Gabigol já apareceu na partida, o que é uma boa notícia também. Eu acho que o Santos, um tanto quanto confuso, do meio pra frente, são muitos jogadores do ataque. No ataque agora tem o Bom Tempo, tem o Barreal, tem o Neymar, tem o Rolese, tem o Gabigol que entrou no lugar do Moisés, mas falta organização. Agora, esperar que o Coritiba não faça tanta cera. A notícia, o que é ruim é que o jogo já parou duas vezes, né? Comecinho de segundo tempo e o jogo
1: não
4: já
1: vai dar pra ele, duas vezes.
4: Vai ser substituído,
1: Fábio? Vai, e vai ser considerado uma concussão, tá? O Ananias, zagueiro que veio da base, 26, está ali na beira do gramado. O Luan Pérez vai sair e os jogadores do Santos voltavam para o banco de reservas. É a quinta substituição do Santos. Aí avisaram, ó, é considerado concussão. Volta lá que teremos mais uma alteração.
4: É, pode fazer depois mais uma alteração, então não tem. Isso não é nenhum problema. O problema é a saída do Luan Pérez e ele gesticula ali, né? Como querendo dizer, tudo bem, dá para jogar. Mas tá abalado o jogador do Santos, porque, claro, acabou de entrar, queria continuar em campo, queria ajudar o seu time numa situação tão difícil. Mas é isso, o Santos, ele pelo menos não corre nesse comecinho de segundo tempo, é pouco, um corte pequeno que a gente está avaliando, mas parece dar menos espaço para contra-ataque para o time do Coritiba, mas é muito desorganizado, segue muito desorganizado do meio para frente. Agora, tem vários jogadores do meio para frente que podem ajudar, entre eles o Gabigol, que até já teve uma finalização nesse início de segundo tempo.
1: Melo, e o Luan Pérez saiu, entrou na ambulância caminhando, tá? A torcida do Santos aplaude, não precisou da maca, ele entrou ali na ambulância caminhando, vai para observação. Vem o Ananias, camisa 26, no lugar do Luan Pérez.
0: Continua parado o jogo, a ambulância ainda no campo de jogo. 3-0, o Coritiba vai vencer na equipe da Vila Belmiro. Lembrando que às 4 da tarde tem Botafogo e Corinthians. Éder Luiz, José Calil e Marco Bela vão transmitir o jogo lá no Nilton Santos. E depois, na sequência, tem Leandro Bobaquian com fim de papo pra Movida. 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Lembrando que assim que a bola parar de rolar aqui para Santos e Coritiba, teremos o Esquenta também na apresentação do nosso Lelê, que tá bicudo. Palmeiras ontem empatou com o Cruzeiro e vê ali no retrovisor, chegando muito perto aqui do Flamengo, que vai encarar o Atlético do Paraná. E o torcedor do Palmeiras tem que fazer figa e acender uma vela para dar o Atlético Paranaense para os Palmeiras continuar aí com uma razoável vantagem. Mas o Flamengo foi eliminado nesse meio de semana da Copa do Brasil, perdeu pro Vitória 2-0. Continua parado o jogo, agora sim Reinizinha, está jogando lá pela direita Taverna, ele bate na bola, fez o levantamento, obra para Pedro Rocha, chegou bem Luan Pérez, está jogando com categoria, junta a linha lateral, deu a Gonzalez Cobar, devolveu a bola para Joananinha desequilibrado, patinou na primeira dele, já deu uma patinada, hein? Meteu a bola para fora, tá dizendo ali que a chuteira não é apropriada, arremesso manual para a equipe do Coritiba, que está jogando do câmbio retaguarda, Thiago Kozir, volta a bola para Pedro Rangel, na linha da grande área, vai trabalhando, vai reiniciando a equipe do Coritiba, que vence o jogo 3-0, a bola para Moledo, na quarta zaga, deu a Bruno Melo, passe errado, valeu a pressão ali do Gabriel, bom tempo, lateral no ataque para o Santos, bateu, vai tomando posição a Donis Frias, vai rolando o Coutinho para Cristian Oliva, deu o jogo lá pela ponta direita, a bola para Barreal, voltou a bola para ali o Adonis Frias, balançou para lá, para cá, tá mais apertado do que um pinto no ovo, deu o jogo, ali percorreu central, Luan Pérez, devolveu a bola para Gabriel Bom Tempo, aqui pela direita, vai trabalhando curtinho, a bola para Cristian Oliva, vai se apresentando novamente, Gabriel Bom Tempo, pediu, recebeu, dominou, vai soltando uma canhota, recepcionou junto à linha lateral, direita, ataque, a bola para Donis Frias, vai rolando para Barreal, deu a Rolezer, para Gabigol, ganhou no pé de ferro, meteu um bolão, para Neymar, aperta lá na ponta, bico da grande área, rolou nas costas do Barreal, corta, afasta ali, Sebastião Gomes, tirando, afastando o perigo, deu de bico, meteu para fora, lateral pro Peixe no ataque, vamos lá, Neymar ajeitou de cabeça, vai rolando para Gabigol para Barreal foi pra linha, no fundo, vai pintar o gol, quer ver? Ajeitou a Dona Esfrias, a batida, bola espirra no Breno Lopes, saiu lateral pro Santos, o Santos aperta o cerco, vai pra cima, busca o primeiro gol pra tentar a reação, bola Peixe, agora tô gostando do que tô vendo, vamos lá Peixe, tira a cola da bota, 12:40 de bola rolando, olha o Barreal, entrada da grande área, deu a Bom Tempo, foi pra linha, no fundo, olha o cruzamento, tentativa de cabeça, opa,
1: nada,
0: o cabeceiro do Barreal, galera pediu penal, você viu aí, fará?
1: Nada, o Cosa pegou no corpo do Cosa, pra mim nada.
0: Olha o Josué, veio buscar encomenda o Portuga, recolheu, dominou, prendeu, perdeu o Neymar, ganhou, olha o Neymar, bico da grande área, empate o área, agora vai, quer ver, rolou pra Gabriel, Bom Tempo, fechou, tira, afasta Bruno Melo. É uma blitz do Peixe, o Peixe aperta o cerco, atenção, escanteio já cobrado, lá pela ponta esquerda, Neymar rolou dentro da grande área, Gonzalez Cobar sapateou, marcaram por dois, não vai perder aí Gonzalez Cobar, a bola repicou na defesa, voltou para Neymar aqui na canhota, olha o Adonis Frias desequilibrado, bateu de fora da área, um chute fraquinho que facilitou a vida do Pedro Rangel, que saiu da meta para fazer a defesa, o juramento dos médicos deixa claro, medicina e humanidade são inseparáveis, prevente Sênior, a gente acredita que a saúde pode ser mais humana. E atenção, amigo ligado na TMC, anote aí comigo: 13 minutos 50 segundos jogados, etapa complementar, 16ª rodada do Campeonato Brasileiro. 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Santos vai levando um sapeque e aiá, que coisa, hein, Gaviva?
2: É, e hoje aqui na TMC, 4 da tarde, tem Botafogo e Corinthians.
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0: Outra confusão, hein, tá vendo lá, hein? Confusão ali de novo, Fará.
1: Eu tô de olho aqui na substituição mesmo, que é difícil de ver o número do Coritiba, hein?
0: Vai sair o Taverna.
1: Vai sair o Taverna e entra quem?
0: Oito.
1: É o Alisson. Então sai Taverna, entra o Alisson.
2: E o outro é o 29.
1: William Oliveira. O 29 é o William Oliveira. Então o Alisson 8 e o William Oliveira 29 no jogo pelo Coritiba.
0: Mas quem saiu no...
1: Um é o La Vega e o outro vai passar na minha frente, já te informo já.
0: Não, é Taverna. Taverna saiu.
1: Taverna é um. E o La Vega, né? Isso. Parece o La Vega que saiu aqui.
0: Repete aí o 29. William
1: Oliveira.
0: Oliveira. Mudou ali o Fernando Seabra pra arrumar o quê aí? Pra fechar esse meio de campo, já que o Santos chegou, hein, Tomás?
4: É, o La Vega já não tem o mesmo fôlego pra contra-atacar, ele tira um atacante, coloca um meio campista pra reforçar o meio campo e a outra substituição, lateral por lateral. Imagino que o Alisson vai jogar ali no lugar do Taverna, que já tava amarelado, pra evitar o risco de uma expulsão.
0: Vem pro jogo, equipe do Coritiba. Olha o Moledão, vai servindo a bola na canhota. A bola para intermediário do Bruno Mello. Vai soltando para Thiago. Thiago Silva fez o levantamento, subiu inteirinho na jogada. Ganha. Pelo alto ali o Lucas Veríssimo. Deu jogo a Barreal para Donas Frias. Ele fez a ligação por dentro para Cristi Oliva. Olha o Gabriel, bom tempo. Ele vai levando, vai carregando, vai despravando. Atenção, meteu um bola no contorno central na linha média. A bola para Gabigol. Soltou na ponta esquerda. A bola para Neymar. Voltou para Gabigol. Vai marcar, vai fazer. Bateu uma paulada fora. Olha o Gabigol. Transou bem a jogada com o Neymar, soltou, desferiu uma bordoada, a bola passou à direita, o Santos tá chegando, tá reagindo apesar do 3-0, o Santos chegou de novo, fará.
1: É inegável que o Gabigol é o que mais entende o Neymar em campo, abriu espaço, recebeu a segunda finalização dele neste segundo tempo, ela passou à direita do Pedro Rangel.
0: 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Cimento CSN, mais do que forte, é fortaço, vamos lá, tira a cola da bota, peixe, corta, faça de qualquer maneira, o Sebastião Olívio Gomes, meteu pra fora, remexe o manual, que favorece a equipe da Vila Belmiro, Adonis Frias, ele volta a bola ali para Lucas Veríssimo, o João Ananias vai pedindo lá na quarta zaga, ele vai, fez a ligação por dentro, vai rolando curto ao seu lado pra Cristi Oliva, olha o uruguaio, ultrapassa a fronteira inimiga, deu um peteraco na bola, vai soltando por dentro, bola pra Gabriel, bom tempo, chama contra si, a marcação do Breno Lopes, balançou pra lá, pra cá, ele volta a bola lá pelo outro lado, bola pra João Ananias, camisa 28, ultrapassa a fronteira dessa ali pelo corredor central, tá pedindo aberto lá pela pum, olha o João Ananias, pega esse passinho, Escobar, a galera vaiou ele timidamente, mas vaiou, não entrou bem não, João Ananias, hein, Tomás, é o segundo passe dele e o segundo errado, que coisa.
4: É, mas o Santos melhorou bastante, ainda é um time ansioso, já estamos com 17 minutos do segundo tempo, a missão é muito complicada para o time do Santos, mas o time, ele aparece muito mais no ataque agora com consistência do que aparecia no primeiro tempo. A televisão fica mostrando repetidamente o Neymar colocando a mão na perna direita, como se sentisse ali algo. Vamos ver se não é nenhum problema, mas o fato é que o Santos melhorou nesse segundo tempo, já criou muito mais do que todo o primeiro tempo.
1: O Robinho Júnior e o Rony estão sem colete ali no banco, esperando só a sinalização do Cuca.
0: Olha o Alisson só jogando, vai rolando para Josué, tentou passar, a bola espirrou na retaguarda da equipe da Vila Belmiro e o Alisson desfaz de qualquer maneira da mortadelinha. A bola cai na metade do campo, tira a defesa da equipe da Vila Belmiro por intermédio do Gonzalo Escobar, deu a Rolezer. Rolezer chama contra si, marcação do Thiago Santos, enfiado, bola lá pelo outro lado, lá pelo setor esquerdo, bola peixe, olha o Cristi Oliva, ele vai rolando para Barreal, rolou novamente para Rolezer, tentativa de tabela, tira Thiago Cozer, deu um bicudo na mortadelinha, a bola sobrou para João Ananias. O árbitro não marcou a falta no Pedro Rocha, que está caído. Ele vai parar o jogo. Parou o jogo porque o Pedro Rocha, na dividida com o João Ananias, se deu mal. Outra fazendo a cera. O fato é que o Paulo César Zanovelli paralisou o jogo. Tá parada a galera chia. Pois não, Gavião?
2: É, mandar um abraço para um amigo meu e do Tomás Rafael, palmeirense Nano Filho. Quer deixar ele bravo? Chama ele pelo nome, Ananias.
4: Grande figura.
2: Ninguém gosta.
0: Um abraço para ele. 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Continua parado o jogo. Pois não, diga lá, fará.
1: O Tomás flagrou aí a câmera da TV, o Neymar com problema na perna direita. Agora ele está aqui na beira do gramado, abaixou o meião da perna direita, ganhou aquele sprayzinho mágico ali, o Neymar. Está pedindo ali o spray. É, tá sentindo um incômodo o camisa 10 do Peixe.
0: O fato é que o tempo passa rapidinho, o Santos nada de tentar diminuir o placar para inflamar o torcedor
1: Robinho
0: do Peixe.
1: Robinho Júnior vem aí, hein? Camisa 7, Robinho Júnior vem pro jogo.
0: Com 3-0, qual que deve ser a orientação do Cuca, hein, Tomás? Vai lá e faz os três, empata para nós aí.
4: Não,
0: Robinho Júnior.
4: Vai para cima, né? Deve jogar pelos lados, evidentemente, fazer o que ele sabe, que é tentar jogar de velocidade.
1: Sai o Neymar, hein?
4: Especialmente o drible. E o Neymar, um dia antes da convocação para a Copa, não vai arriscar, evidentemente, jogo praticamente perdido com 20 minutos do segundo tempo, 3-0 na lomba, vai deixar o gramado o Neymar para a entrada do Robinho Júnior. Vamos ver se o Robinho dá um pouco mais de movimentação. O Santos faz um segundo tempo melhor do que o primeiro, mas não o suficiente para incomodar tanto assim o Coritiba. O Adonis Frias, coitado, curtindo uma de lateral, tá fazendo a parte dele. Pois não.
1: O Neymar não sabe que foi substituído.
4: Ih, rapaz.
1: O Neymar saiu, tava ali conversando com... A bola recomeçou, depois eu
0: já falo. Já saiu. Ele que se resolva com o Cuca. Olha, rapaz. O Neymar tá dando um pedi aqui, rapaz. Ih, caramba, ele quase partiu pra cima do Cuca. E o Cuca tá dizendo que o cara da placa que errou. Tá tirando a responsa. É, e o Sostete lá pela ponta esquerda.
4: A bronca não é com o Cuca.
0: É o quarto, Alisson.
4: A bronca não é com o Cuca, Fará.
1: É com o quarto árbitro.
0: Ele errou a substituição e o Robinho já tá em campo. E o pau tá quebrando e o jogo tá rolando.
1: E voltou pro campo, voltou Neymar.
0: Tem 12 em campo.
1: Ei.
0: Que bagunça, os jogadores do Coxa partem pra cima do Paulo César. Ei, Jesus. Partem pra cima do Paulo César. Zanovelo tem 12 em campo, Santos. Será que foi o quarto ato que errou? E o Neymar vai levar cartão amarelo porque entrou em campo e já tinha sido substituído. Agora vai saber de quem vai ser a culpa. Que bololô, hein, Fará?
1: O Bruno Mota Correia, que é o quarto árbitro, o Neymar recebeu o cartão amarelo, levantou a placa. O Neymar estava ali recebendo atendimento, levantou a placa. 7, Robinho Júnior, sai 10, Neymar. A não ser que o quarto árbitro tenha errado no número do jogador que vai sair. E aí, como é que se aplica essa regra? O Neymar tá revoltado, tá em campo, recebeu o cartão amarelo porque voltou sem autorização do árbitro. Robinho Júnior em campo, tá ali o Escobar na beirada porque era ele que ia sair, porque o Barreal vira lateral esquerdo, e agora a confusão tá armada.
0: E aí, Tomás, você já tinha visto isso, cara?
4: Não, nunca tinha visto isso. O Neymar tá errado de entrar no campo à força, ali o cartão amarelo foi bem aplicado. Resta saber, eu imagino que a televisão vai recuperar a imagem da placa para ver se houve uma confusão ali de quem entrou. Agora, também, como é que o Cuca deixa um jogador entrar se ele queria que o Neymar saísse? Como é que ele deixa o jogador entrar com o Neymar lá fora? Também, acho que o Cuca tem mais coisa para se preocupar do que ficar olhando a placa. Mas essa é saber se o erro foi de quem passou orientação para o quarto árbitro ou se do quarto árbitro de levantar a placa errada com o número do Neymar.
2: Eles não dão papelzinho, Tomás?
4: Dão papelzinho, é. Dão papelzinho.
1: O Neymar tem que tá ver esse papelzinho. Tá ali debatendo, o Escobar era o que ia sair. O Escobar, 31.
0: E aí o Neymar pega o papel e vai lá esfregar na cara. É. Mostra pra televisão que não era ele pra ser substituído.
4: O tá detalhe,
0: dando pra ver daqui.
4: O detalhe é que o Neymar tava fora de campo sendo atendido. E ele tá mostrando o papelzinho pra televisão agora, mostrando que O Moisés, que outro jogador.
1: O Escobar
4: que ia sair, o 31. Né? Moisés era 21 e já saiu. Então foi um erro realmente do quarto árbitro. E o Neymar fica maluco. Acontece tudo com ele, hein, Melo?
0: Não, ele voltou pro campo. Vai lá brigar de novo com o Paulo César Zanovelli. Eu não sei o que a regra diz, né? Se ele pode voltar atrás o quarto árbitro, mas eu acho que não.
1: Só se o quarto árbitro acredita que reconheceu o erro, mas deixou, né? O Robinho Júnior entrou também, deixou, né?
4: Então,
1: mas foi falta de atenção também de quem
4: a questão é, substituição. Se fosse um outro jogador para entrar e o Robinho Júnior tivesse entrado, aí é um erro definitivo, não tem como voltar atrás. Mas nesse caso, como é alguém para sair, é que no momento em que entra um jogador, outro automaticamente sai, e na visão do árbitro, quem saiu foi o Neymar que estava fora de campo, e o time continuou com 11 jogadores em campo sem o Neymar. Então eu acho que é irreversível, o Santos paga o pato, o Neymar paga o pato de um erro do quarto árbitro.
0: Pois
4: não
0: é,
4: tem Neymar, como mudar.
0: E o Neymar vai encaminhando aqui à nossa frente, dá uma coçadinha.
1: Tá apontando ali pro quarto árbitro lá. Tá apontando. Revoltado o Neymar.
0: É, eu acho que o árbitro assumiu a responsa pra cima ali. Falou, conversou com o Paulo César Zanovelli, mas acho que não tem mais o que. Pra resolver. Eu acho
1: foi
0: que
1: pro
0: é
1: banco
0: isso.
1: Já.
0: Foi pro banco. Tá ali irritado o Neymar. Vamos lá, vai, vamos continuar, beleza. E já perdemos mais alguns minutos preciosos. Estamos com 24-10 e o Santos continua se lascando, vai perdendo 3-0. Vamos ver aí. Olha o Santos, a bola enfiada para Robinho Júnior. A bola passou por ele. Quarta, Moledo. Afasta. afasta definitivamente, rechaça. A bola caiu ali pra Adonis. Adonis deu a Gabigol, tentado de letra uma hora dessa, Gabigol, mas deu certo. Olha o Robinho, Robinho Júnior, recolheu, dominou, balançou pra lá, pra cá, deu um jogo ali a Gabigol, aberto junto, a linha lateral, Gabigol, ele vai servindo a bola pra Cristian Oliva, devolveu a bola pra Gabigol, vai levando, vai carregando na linha meta, adversária no setor de meia direita, deu a Robinho, pedalada, olha o Robinho, larga a ponta, vem caminhando por dentro, deu a Neymar, Neymar pra Rolezer, tentativa de tabela ali por dentro, não vai passar essa bola, hein? Não vai passar de jeito nenhum, tem que jogar pelas beiradas, que coisa, hein? O Santos insiste em tentar fazer ali um 2 na entrada da grande área, povoado ali de jogadores da equipe do Coritiba, e chuta ali, de qualquer maneira, o Bruno Melo no Robinho, a bola vai saindo, vai se perdendo, é tiro de meta pro Pedro Rangel cobrar, churrasco, dia de jogo é churrasco, golaço e carnes Mondelli, todo dia é especial, carne Mondelli, e atenção, amigo ligado na TMC, 25:15 de bola 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Santos 0. 3 pra equipe do Coritiba. É isso aí, 3-0 pro Coxa. Acredite se quiser. Fala, Gavião.
2: É, ontem o líder Palmeiras ficou no empate 1-1 com o Cruzeiro.
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0: Vamos lá, peixe, vamos lá. Olha o Lucas Veríssimo. Ô, Lucas Veríssimo, tá com um chicletinho no pisante. Tá. A bola pra Robinho. Robinho tenta chuva pra bom tempo. Corta amuleto na caída da grande área. Tira a faixa de qualquer maneira. Bruno Melo complementou. A bola volta na metade do campo. Veríssimo jogou no vazio. Bruno Melo ajeitou na caixa no terreno. Fez levantamento adiante na tentativa do Pedro Rocha. Lucas Veríssimo tira novamente, rolando para Gabriel Bom Tempo. Empurrou na ponta, a bola para Robinho. Apelidoso tenta jogada individual, falta! Pegou por trás ali o Thiago, tá parado o jogo. Ih, rapaz, agora o jogador do Coxa vai dar aquele migué.
2: Câimbra.
0: Eu duvido que é campo. Tá dando aquele Miguelito, mas é falta na lateral do campo, aqui na direita, para a equipe do Santos cobrar. 26:40 de bola rolando. Vamos lá, Santos. Vamos lá, 3-0 para a equipe do Coritiba. 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Tem o esquenta aqui na TMC. Leandro Boubaquia vai comandar. Tá parado o jogo e tem a marca, entrou no gramado para atender ali o jogador do Coxa caído no gramado. 27 de bola rolando. Ô Gavi, a galera se manifestando por aí. 3-0 Coritiba, fala, Gavião.
2: Jaques do Sapopemba, o Santos não veio para jogo. Orlando Oliver, abraço para todos aí, os amigos da TMC. O Sam torcendo pro Neymar ser convocado e arrebentar na Copa. Também tem aqui o Jean Lucas, caiu em Itaquera, o Coritiba atropela.
0: 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É falta para a equipe da Vila Belmiro. Olha o Releiser, fez o levantamento, levantou na boca do gol, subiu ali, Kozer, tira a faixa de qualquer forma, a bola botou reboteada lá no outro lado, a bola para cá, abriu um bom tempo, ele balançou para lá, para cá, atenção, trouxe a bola pro pezão direito, fez o levantamento, levantou na boca do gol, sobe a defesa da equipe do Coritiba, tira a faixa de qualquer maneira, rechaça, deu um bicudo para a chegada do Breno Lopes, que já partiu em velocidade. Olha o Breno Lopes, falta do Barreal. Não sei não, é falta pra vermelho, tá expulso o Barreal, fala!
1: Foi no corpo do Breno Lopes. Barreal nunca chegaria pra marcar na bola. Se atirou no Breno Lopes.
0: Mas peraí, a falta foi na beirada do campo, caramba.
1: É, mas a tesoura, a intensidade. Vermelho pra Álvaro Barreal, camisa 22.
0: O que tá ruim pode piorar, Tomás, foi expulso o Barreal.
4: É, show de horror. Eu nem sei se ele chega a encostar no jogador do Coritiba, mas como disse o Fará, é totalmente desproporcional a entrada dele na lateral direita do time do Santos. Ele poderia simplesmente acompanhar o Breno Lopes, que entrou na cabeça dos jogadores do Santos. Evidentemente que é um lance desnecessário, um bicão do jogador do Coritiba para apostando tudo na correria do Breno Lopes, e o Barreal vai realmente de uma maneira totalmente desproporcional e atinge também, chega a encostar no Breno Lopes. É um lance muito, muito claro, né, de violência do jogador Barreal, que entrou no segundo tempo. É lamentável, o Santos está perdido do ponto de vista emocional nessa partida, e vale um registro ainda em relação a saída do Neymar. Faltou, não vou condenar aqui o Robinho Júnior, evidentemente, mas faltou um pouquinho de malícia para ele, porque o Escobar foi chamado para sair pela comissão técnica do Santos. Estava se dirigindo ao Robinho Júnior para ser substituído, para sair para a entrada do jogador do Santos. Quando ele viu a placa, ele ficou na dúvida. E aí virou as costas e voltou para o campo. Nesse momento é que faltou um pouquinho ali de experiência pro Escobar, pro Robinho Júnior, pra comissão técnica do Santos. Alguém tinha que ter gritado na hora e impedido o Robinho de entrar. E a gente tá vendo o replay agora por um outro ângulo. Põe violenta nisso na entrada do jogador Barreal. Cartão vermelho justíssimo pra ele. O Santos agora perde por 3-0 com 15 minutos mais os acréscimos, com um homem a menos em campo, pra tentar uma mais do que improvável reação. É uma manhã de domingo, manhã barra tarde de domingo, para ser esquecida pela torcida do Santos.
0: 30 minutos, a partir de agora, 10 jogadores em campo. Barreal, que entrou na etapa complementar, foi expulso. Uma entrada criminosa na beira do campo. É falta para a equipe do Coxa Branca cobrar. Depois eu quero saber do Gaviva se ele tem notícias do José Calil, o melhor do Brasil.
2: É.
0: Que deve estar com o sistema nervoso abalado. Hoje ele vai trabalhar junto com o Éder, o Marco Belo, para Botafogo e Corinthians. Será que vai arrumar um atestado? Será que ele vai estar bem de cabeça, hein?
2: Ofereceram para ele arroz, feijão, batata frita, filé mignon, ele recusou.
0: Não, se recusou, o cara tá mal pra caramba, o nosso Calil, hein? Atenção, vai fazer o levantamento, o Josué, quarta rolinha. A bola sobrou pra Gabigol, ajudando o sistema defensivo, deu um tapa na bola pra Gabriel. Bom tempo, falta. Tá marcada a infração, é falta pro Santos sair jogando aqui no corredor central, no campo de defesa. 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Olha o Rollinger na metade do campo, desestilhou-se da marcação, deu jogo mais atrás, o Bocadinho, o Batranzeiro, mesmo jogava bola para Gonzalo Escobar, solta a bola aqui pela direita, vai trabalhando ali o Verismo, ultrapassa a fronteira inimiga aqui pelo setor direito, deu jogo a Adonis Frias para Robinho. Robinho não entendeu, Adonis também meteu nas costas do Robinho, pedalada, chegou bem ali Bruno Melo, recuando para Pedro Rangel, saiu jogando mal, a bola sobrou na minha direita. Atenção, Rollinger vai soltando na entrada da grande área para Robinho, caiu por timada para cima do Robinho, foi do Sebastião Gomes, está parado o jogo. É falta, falta na meia direita pro Peixe cobrar, a galera vai se manifestando. Ouça, ouça, ouça o público aqui na Neoquímica Arena. Completamente lotado e o Santos vai perdendo 3-0. Barreal foi expulso. 3-0, Coritiba, a galera acredita, vai empurrando a equipe da Vila Belmiro, que tem falta. Vamos nessa, vamos tentar diminuir nessa cobrança. Rollinger, o argentino, vai ajeitando, vai levantar essa bola lá na boca do gol. Um verdadeiro reposteio dentro da grande área do Coxa. Olha o levantamento, ninguém do Santos fechava por ali. E fica o compasso, Pedro Rocha ajudando o sistema defensivo. Ressassa, tira de qualquer maneira, a bola sobrou. Reboteada na canhota para Adonis. Adonis deu o jogo a Gonzalo. Gonzalo vai rolando para pro... O Cristian Oliva limpou, fintou, prendeu, perdeu. Não adianta, tem que soltar ele primeira. E vem contra a golpe, 2-1. Já partiu em velocidade lá pela direita. Atenção, não quero nem ver. Vai trabalhando lá pela direita, bola pro Alisson, fez o giro. Ele vai soltando mais atrás, o Bocadinho vai rolando pra Thiago. Para o jogo, vai trabalhando lá pela direita. Matou a ação ofensiva. O Coritiba não quer mais atacar e sim valorizar a posse de bola. E recupera o Santos por intermédio ali do Robinho, pedalada, vai rolando por dentro pra Cristian Oliva. Acionado lá na canhotinha, veio buscar encomenda. Gabigol. Vai rolando para Rollinger, fez a proteção, escapulido a marcação do Sebastião, ainda Rollinger balançou para lá, para cá, boa jogada individual, mas passe errado, quase o Pedro Rocha roubou, chegou bem ali Lucas Veríssimo para obstruir a passagem, volta a bola novamente ali o Cristian Oliva, enfiado de bola para Rollinger, Rollinger deu jogo a Robinho, Robinho tentativa de tabela lá pelo outro lado com Gabriel, bom tempo, tira, afasta a zaga da equipe do Coxa. O Kozer meteu para fora, lateral, não, o árbitro preferiu marcar falta, falta pro Santos, 33,5 de bola rolando, vem o Peixe, aperto lá pela ponta. Vamos lá, vamos trabalhar essa bola. Vem a equipe da Vila Belmiro, vai trabalhando o João Ananias. Tentativa de enfiar de bola na entrada da grande área para Gabigol, tira de qualquer forma. Ali o Monido, a bola voltou, botou a rebotada para a equipe da Vila Belmiro. A bola para ali o Bom Tempo, enfiada de bola, tira a zaga, meteu para fora, lateral para a equipe da Vila. Já saiu jogando, a bola para Rollinger. Rollinger chama contra a marcação, atrás do Bocadinho. A bola para Veríssimo, vai trabalhando aqui na direita. Arredondou junto, a linha lateral, recepcionou a Adonis Brinha, deu o jogo a Robinho. Robinho marcaram, cercaram, volta, a bola para Adonis. Adonis já Gabigol, Gabigol espetou na direita. Agora o Robinho pedalada, marcou, marcado ali por dois jogadores. O Alisson aperta a marcação, volta a bola para Adonis. Adonis vai servindo a Cris Oliva na peça ofensiva. Vamos lá, vamos lá, vamos num toque de bola aqui da Vila Belmiro. Gabriel, bom tempo, trabalha como se for o pivô. Ele vai servindo novamente aqui na direita. Bola para Adonis Frias, de primeira, deu a Cris Oliva. Vai soltando para Lucas Menezes, uma na circunferência central do gramado. Para Santos, tira a cola da bota. A bola aqui pela direita novamente. Adonis Frias, marcado pelo Alisson. Ele volta para retrocedendo para Cris Oliva. O Santos vai trocando passes no seu campo de defesa. O Santos está molão, molão. 34,5 de bola rolando. E Chico com um passo ali. O Alisson meteu para fora. Arremesso manual para a equipe da Vila. Já cobrado, está jogando aqui pela direita. Aqui pela Vila Belmiro. Na metade do campo, Adonis Frias. Ultrapassa a fronteira. Marcado por dois adversários. Deu um tapa na bola. Meteu um balão por dentro. A bola para Rolizer. Passa apresentando o Lucas Vinícius. Aberto lá na quarta zaga. Ele pediu, pediu, recebeu. Dominou. Passa um largão. Ultrapassa a fronteira. Deu um tapa na bola. Vai rolando lá na canhota. Olha o Santos. A bola para João Ananias. Brigou pela posse de bola. Na dividida com Breno Lopes. O árbitro pegou a falta. Falta no João Ananias. Está parado o jogo. É falta na lateral do campo. Lá na esquerda para o Santos cobrar. Estamos com 35 em cima da pinta. Placar de 3 para o Coritiba, 0 para o Santos, 4 da tarde. Tem Botafogo e Corinthians aqui.

0: Na TMC, Éder Luiz, José Calil, daquele jeito, em bicudo, e o Marco Belo vão transmitir pra você. É falta na meia canhota, a equipe da Vila Belmiro, Rolezer, o argentino, vai ajeitando, vai levantar essa bola lá no que procura na boca do gol, e seja o que Deus quiser. Olha o levantamento, Pedro Rangel saiu, a bola sobrou pra Gabigol, vai marcar, vai fazer a batida, um toque de cabeça, errou! O Gabigol bateu essa bola, tava na entrada, na pequena área, subiu o jogador no peixe, tocou por último de cabeça e errou. Quem é que tá caído no gramado do Santos aí, que deu o cabeceio, hein, Fará?
1: Lucas Veríssimo, foi uma sucessão de erros, o Gabigol ajeitou e quis bater pro gol. Tentou dar de peito de pela, saiu totalmente fraco e subiu. O Veríssimo ganhou dos zagueiros do Coritiba e cabeceou, só tinha ele e o Rangel. Cabeceou mal demais, agora sente as costas o agora capitão do Peixe, Lucas Veríssimo. O Santos perde a oportunidade.
0: O Gavião e a galera interagindo conosco, tá parado o jogo de novo, de novo, de novo aqui na zona leste da capital, e a galera se manifestando. Fala, Gavião.
2: O Rafael Pedersen tá falando que o Coxa joga muito bem em Itaquera, diz que ganhou de 2-0 do Coringão. E ganhou mesmo, é verdade. O Rubens Gutierrez, bom dia. Já é boa tarde agora, né? Bora convocar o Neymar, tá no aguardo. Amanhã o Tomás Rafael, a partir das 3 da tarde, já faz o esquenta aí da convocação. E o Zé Carlos Correia, de Sapopemba, Tomás, um comentarista de respeito.
0: Muito obrigado. Sabe tudo, joga nas 11. Tomás Rafael, tá parado o jogo, Brasil, quero ouvi-lo. 3-0. Acho que vai ficar mais ou menos por aí, porque o Coxa agora não tá nem aí com o ataque mais, né,
3: Tomás? Poxa, tava todo retraído no 11 contra 11, marcando bem o time do Santos, mas todo retraído. Na saída do Barreal, na expulsão do Barreal, o Santos perde ainda mais o meio-campo e o Coritiba volta a avançar sua marcação, impedindo que o Santos penetre na sua intermediária. O Santos fica trocando passes ali próximo ao círculo central, mas não consegue fazer nada. Agora teve uma chance por conta de uma falta na ponta esquerda, a falta foi batida e aí bola na área, pode acontecer qualquer coisa. O Gabigol conseguiu ali dominar e chutar na falha da saída do Pedro Rangel. O Lucas Veríssimo não aproveitou a chance, poderia ter feito um gol ali, não sei se ia esquentar muito a Neoquímica Arena, porque agora também 11 contra 10, instantes finais, aí vamos chegando na reta final da partida, quase 38 minutos. Mas o Santos, ele deu uma melhoradinha no segundo tempo, mas a expulsão do Barreal coloca tudo a perder. O Santos realmente tem muita dificuldade para tentar qualquer coisa nessa reta final. O Gavião e o ouvinte lembraram muito bem, o Coritiba já venceu o Corinthians nesse mesmo estádio e num jogo parecido, ganhando por 2-0, usando bola parada, usando contra-ataque e sobretudo marcando muito bem o time do Corinthians, como está marcando muito bem o time do Santos.
2: Com
3: o
2: Coritiba, mais uma coisa, Tomás,
3: é melhor muda fora de casa, Gavião.
2: Teve ambulância em campo também naquela ocasião.
3: Também, aconteceu
2: de zagueiro tudo. Jaci.
3: Pois é.
1: Muda.
3: Diga.
1: Vini Paulista, 36, que é volante, e Renato Marques, atacante, 78, entram no Coritiba. Vão embora o Thiago Santos, 21, e o Pedro Rocha, 32. Vocês que gostam de coincidências, da última vez que o Santos venceu duas partidas seguidas e veio jogar na capital, perdeu pro Vasco no Morumbi por 6-0.
0: É um pé gelado danado, hein?
1: É estatística.
0: Pelo amor de Deus, mudou. Fernando Seabra deu mais uma modificada na equipe do Coxa, que vai metendo 3-0 no Santos. Tomás.
3: Tirou um volante para colocar outro volante, tirou um atacante para colocar um atacante, só um pouco aí de vigor físico a mais para a equipe, sangue novo dentro do time, mas não vai alterar a cotação do dólar, essas alterações não vão alterar.
0: Muito bem, galera, começa, vai, a bola pra Roleza, foi dominar, dominou muito mal, William Oliveira ajeita, vai voltando pra Thiago Kozer, que de longe recua pra Pedro Rangel, marcado pelo Roleza. Rangel bate na bola de qualquer maneira, vai rolando na canhota pra Breno Lopes, saiu Gabriel Brazão com tranquilidade pra fazer a defesa. Tem pressa a equipe da Vila Belmiro com 10 jogadores em campo. Barreal foi expulso aos 29 da etapa complementar. Está jogando a equipe da Vila Belmiro, deu um tapa na bola. Cris Oliva vai cedendo a bola na quarta zaga pra João Ananias. Meteu um bolão pra Robinho, vai marcar, vai fazer. Bateu o Robinho, ele errou! Que passe do João Ananias, encontrou o Robinho, pedalada, cara, crachando, invadiu a área, errou o gol! Jesus Maria José! Um gol imperdível, mas o Robinho perdeu! Ela para diminuir aos 39 de bola rolando. Que gol perdido do Robinho Júnior! Esse não dá para perder, hein, Fará?
1: Seria o primeiro gol dele como profissional. Que passe do Ananias! Ele dominou de peito de pé, bateu com muito efeito, ela saiu à esquerda. O público total aqui na Neoquímica Arena, 45.662 torcedores R$3.022.470 a renda.
0: Olha o Kozer, vai rolando no ataque para Renato Marques, enfiada para o William Oliveira, aperta escancaradão lá pela direita, encarou a marcação, volta para recuando, lá pela ponta, Vini Paulista, cochilou, perdeu, recupera aqui na Vila Belmiro, vamos lá Gabigol, vamos lá Gabigol, vamos lá, não é para recuar não, é para frente Gabigol, ai Jesus, eu fico com o sistema nervoso, abalado, abalado, vai trabalhando aqui na Vila Belmiro, a bola descartada aqui na direita, bola para, vamos lá Nanias, vamos lá, ele soltou a bola de primeira, a bola para Dona Esfrias, voltou, a bola ali na meiuca, vai trabalhando, o Veríssimo deu a Cris Oliva, patinou, escorregou, deu um presentaço pra Renato, invadiu a área, vai pintar o quarto gol, a batida, corta a mania! Olha a bobagem, entregou a paçoca ali, o Cris Oliva, se não fosse o Ananias, era o quarto gol. Tá louco, viu? Esse jogo é pra apagar da memória do torcedor no PC, viu? Aí eu fechou ele, eu fechei, viu, Fará?
1: Foi muito boa a recuperação do Ananias. Saiu ali da esquerda, fechou e travou a finalização do Coritiba, que não tem pressa nenhuma, tem escanteio pela esquerda.
0: Que escanteado, estamos, já passamos de 40, em 41 e 20, 3-0 para a equipe do Coxa, Barreal foi expulso, vai tomando posição ali, Breno Lopes também, Josué, vamos levantar essa bola lá na boca do gol, verdadeiro que procura, vamos lá Brazão, se for no alto na pequena área é sua, hein, sai tendo pontuado aí, não vai deixar essa bola passar, hein, pode pintar até uma jogadinha ensaiada, Breno Lopes, deixou para Josué, o Portuga, ele vai fazer o levantamento lá na boca do gol, fez o levantamento, escorregou a zaga do Santos, Thiago Kozer, de cabeça fraquinho, sai. E o Brazão, que já tem pressa, vai rolando, vai servindo a Gabriel bom tempo. Então ele vai limpando, vai carregando, vai desbravando. Ultrapassa a fronteira dessa ladeira. Ele fez o giro, ele deu um come pra cima do primeiro. Vai rolando, curtinho a bola pra Roleser. Bom drible, ele vai metendo a bola lá pelo outro lado. Toque curto ali pro jogador bom tempo. Cochilou, perdeu, corta, afasta definitivamente o Alisson. Enfiado de bola lá na ponta pro William Oliva. Chegou bem Ananias, Ananias rolou na meia esquerda. Ataque, a bola pra Roleser. Encarou a marcação no primeiro, chegou atropelando o Alisson. A bola foi pra fora, resta saber se ela lateral ou falta, ele deu um lateral contra o Santos. Diz que o último toque foi do Roleza, ele toma e ele vai. Está jogando o Thiago Kozer com o goleiro Pedro Rangel. Marcado, pressionado ali pelo Gabigol. Gabigol aperta a marcação na saída de bola. O Rangel despacha de qualquer maneira, jogou no vazio. Recupera o Santos na metade do campo. A Dona Esfrias cochilou, a Dona Esfrias, mas será o Benedito. Vai descendo, a bola para Breno Lopes, vai servindo a bola para Renato Marques. Devolveu a bola na ponta esquerda, vem Coritiba. Atenção, olha o Breno Lopes, autor dos dois primeiros gols. 3-0 para a equipe do Coritiba. Vai transando a mesma jogada, vai rolando o Coutinho para Vini Paulista, vai trabalhando, a porta de bola aqui na canhota, recolheu, dominou, falta. O Cris Oliva não quis nem saber, chegou dando um pontapé, o jogo tá parado, é falta na lateral do campo, na esquerda para a equipe do Coritiba, 43 e bola rolando, tá parado o jogo, é falta, Fará.
1: Falta pela esquerda, o Coritiba não tem pressa nenhuma, o banco levantou pedindo falta, cartão amarelo pro jogador do Santos, falta pela esquerda, campo de ataque.
0: 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A bola enfiada para Gabigol, muito comprida, não vai alcançar o centroavante da equipe da Vila Belmiro. Está jogando na boa, na moral, ali no câmbio repaguado. Bruno Melo, pois não, diga lá, você chamou na Gaviva.
2: Chamei, posso pedir uma cerveja de feliz aniversário ou não?
0: Para quem? Para quem?
2: É para a esposa do Kaique Silva, Dona Malu.
0: Aí sim.
2: Que bom. Oh, Dona Malu.
0: Parabéns.
2: Uma cerveja para a senhora, mãe do Murilove.
0: E ela dá um tapa no beijo também? Ela
2: bebe mais que, eu, velho. Ela bebe mais que, ela bebe demais também. Se não bebesse, não teria casado com o Kaique, né?
0: Verdade. Parabéns, Dona Malu. Alô, Malu, feliz aniversário. Tá colhendo mais uma flor no Jardim da Vida. Olha o Robinho. Tentou passar, não passou. Josué interceptou. Atenção, a bola caiu ali com o Vini. Ele vai levando. Putz, nada no Roleza. Aqui na minha frente, Roleza. Assim você vai ser expulso, né? Tá parado o jogo, derrubado ali o jogador do Coritiba. 44 e 20. Agora resta saber, com o sistema nervoso abalado por parte do Santos, se o Paulo César Zanovelli vai dar um longo acréscimo aí, hein?
3: Não tem razão, hein, Melo?
0: Não tem razão.
3: E acho que o torcedor
0: é só pra
3: do Santos
0: é uma confusão.
3: E acho que o torcedor do Santos está pedindo para ele encerrar com 45. Porque não há mais o que fazer. O Coritiba tem totalmente o controle do jogo. Teve durante boa parte da partida, mas agora é de pé em pé, né? O Santos só observa os jogadores do Coritiba tocarem essa bola. É uma atuação desastrosa, ninguém se salvou. O Roleza correu bastante, tá até com câimbra, tá até cansado, mas agora naqueles momentos mais hermanos, né, colocando a sua fúria também, desabafando, fazendo duas faltas seguidas, mas é um jogo para ser esquecido totalmente, tudo errado. das alterações feitas pelo Cuca, da maneira como ele escalou o time, o posicionamento da defesa e o que fez o glorioso Breno Lopes, ídolo do Leandro Boldacchian. Em dois gols, cavou um pênalti e cavou a expulsão.
0: Vamos até 51, vai mudar de novo a equipe do Curitiba. Muito bem, daqui a pouco tem um esquenta com Leandro Boldacchian, que também tá bicudo. Tá achando que a vaca já deitou
4: do
0: lado dele.
4: É.
0: Tá nervoso com a Abel Ferreira.
2: Tá nervoso?
0: Que tirou centroavante pra colocar volante, precisando ganhar jogando em casa.
4: Uma brincadeira de mau gosto essa aí também, né, Melo? Pelo amor de Deus, mas daqui a pouco a gente fala.
0: Daqui a pouco. Mas eu sei que você ficou com o sistema nervoso também abalado. Aliás, ó, São Paulo ontem perdeu. O Palmeiras não perdeu, mas empatou. E pode ver aí o Flamengo encostar na tabela de classificação e até no próximo domingo passar à frente, né? Antes da paralisação por conta da Copa do Mundo. E o Santos hoje também aí tá levando 3-0 no lombo. Os paulistas, por enquanto, o Mirassol também perdeu. O Bragantino joga daqui a pouquinho. Vamos ver se o Corinthians aí consegue arrumar alguma coisa lá no Rio de Janeiro, Botafogo e Corinthians. Éder Luiz, o 10 do país, vai transmitir ao lado do José Calil. Não sei se o Calil vai trabalhar, hein? Vem aí com o Pauleta. Você tem que providenciar o Tomás para fazer jornada dupla.
2: Pauleta?
0: É o Paulinho, Paulinho Moranguinho.
2: Muda.
0: Ah, Moranguinho. Para ver se providencia. Eu acho que o Calil hoje vai dar o cano, hein?
4: Posso ir no banheiro?
0: Eu acho que é isso. O Josué deu ar, hein?
1: É, o Gustavo, 39, entrou meio-campista na equipe do Coritiba.
0: Olha, nessa altura dos acontecimentos, com essas modificações todas aí do Coritiba, e não tendo pra ver a numeração da galera, seja o que Deus quiser. Tá parado o jogo, é falta lá pra equipe do Coxa Branca cobrar. 47, deu bola rolando. Ele prometeu até 51, então... 4 por jogar, bate na bola ali o Kozer, ele fez o levantamento, adiante, subiu João Ananias de cabeça, meteu pra fora, arremesso manual. Alisson, ele vai tomar posição pra fazer a cobrança do arremesso manual, lá na direita sem muita pressa, 3 Coritiba 0 pra equipe da Vila Belmiro. Quem iria imaginar 3-0, né? O Santos eliminou o Coritiba jogando lá no Couto Pereira, 2-0 e hoje leva 3-0 na muleira. Jesus, a bola caiu para Renato Marques, tentou o come, tira a faixa de qualquer maneira, Cristian Oliva, a bola caiu na metade do campo para Vini, Vini para Moledo, proteção, Gabriel vai chegando por ali, o Gabriel empurrou o Moledo, hein? Empurrou o Moledo e o árbitro. Ih, o Moledo foi pra cima ali do platinado, Gabigol.
1: Amarelou pro Gabigol.
0: Não precisa arrumar 6 minutos aí, você só vai arrumar a confusão, Paulo César Zanovelli. E o Gabigol levou o cartão amarelo na fuça aí, porque empurrou o Moledo, hein? E pro Moledo cair, não é qualquer empurrão, não. O cara parece um guarda-roupa, hein, Fará?
1: É, o Gabigol foi com o joelho, né? Nas costas do Moledo pra derrubar o camisa 4 da equipe do Curitiba. Amarelou pro 9 do Peixe.
3: Melhor terminar isso aí. Termina o jogo, Juizão. O time do Santos tá desequilibrado em campo e não é pra menos.
2: Melo?
0: Fala, Gavião.
2: O Vilmar Poli concordando com você que você acabou de falar, hein? Como o meu Coxa foi eliminado por um time fraco desse na Copa do Brasil.
0: É, pois é, coisa do futebol, né? Olha o Renato, Renato Martins, passe errado, tira a faixa de qualquer maneira, o Cris Oliva, tentativa de levantamento na canhota pra Gabigol, chegou bem, Thiago Kozer, vai rolando pra Alisson, Alisson lá na direita, ele vai rolando pra Vini, a bola parte no jogador do Peixe, sobrou pra Gabigol, olha o Gabigol, vamos lá, Gabigol, recolheu, dominou na meia direita, marcado, cercando, tá mais apertado do que um pinto no ovo, tira, afasta ali o sistema defensivo da equipe do Coxa, e já tem cartão amarelo ali o Gabigol e ele ficou com o sistema. É, vai parar mais uma vez o jogo. Ele jogou a bola dentro do gramado, assintosamente. E o Paulo César Zanovelli fingiu que não viu isso aí. E o Breno Lopes, o autor dos dois primeiros gols do Coxa, tá dando área, Fará.
1: É, e o David, 33, veio pro jogo.
0: David, 33.
1: A última do Coxa.
0: Muito bem, está jogando aqui da Vila Belmiro, a bola aqui com o Laser, aberto junto à linha lateral, ele vai rolando para Donis Brias, jogando de ponta direita, tentativa do levantamento, levantou na marca penal, bimba grande área, Thiago Kozer, de cabeça, tira a faixa de qualquer jeitão, a bola caiu, caiu reboteada, bola ali pro David, enfiada, ele bola lá pelo outro lado, vem aqui pro Coxa Branca, atenção, rolou por trás da zaga, falta do João Ananias, vai levar cartão, hein? As coisas só estão piorando para o Santos. O João Ananias teve que parar a ação ofensiva do Coxa Branca e fez uma falta que tinha que fazer, né? Uma chamada falta tática ali, porque o jogador do Coxa ia parar cara a crachá com o Gabriel Brazão. Tá parado o jogo, é falta lá na direita. Mais um cartãozinho pro jogador do Peixe, para.
1: Pro camisa 26, zagueiro, 18 anos, João Ananias. Amarelou para ele, falta perigosa para o Coxa.
0: É falta. E ali se formou um bololô, né? Cinco jogadores ali do Coxa Branca, o jogo tá fácil, né? E os caras, não, deixa que eu bato, não, eu treinei mais que você, então ali, né? Conversando, e o Gabriel Brazão, nada de confeccionar a barreira, fica ali no escutador de boleiro do Paulo César Zanovelli. Agora sim, vai caminhando pro gol pra fazer a barreira, o goleiro Gabriel Brazão, que reclama uma barbaridade. Olha essa substituição aí, que tiraram o Neymar, que não era pra sair, era pra sair o Gonzalo Escobar. Acho que vai ser um pano de fundo aí para essa derrota do Santos na coletiva do Cuca. Cuca vai arrumar alguma coisa para tentar aí desviar esse 3-0 no lombo, jogando na Neoquímica Arena. E eu vejo aqui, ó, o jogo tá parado, é falta. Torcida do Santos já tá dando ar, hein? Tem que pegar metrô. Hoje é domingo, pegar aquele macarrão da mama com frango, hein? Com a Napita, Paulo César Zanovelli termina o jogo na Vila Belmiro. 0 Santos, 3 Coritiba. Vai as tímidas por aqui.
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Muito boa tarde para você que sintoniza na nossa programação da TMC. Neste exato momento, 1h04, você sintoniza agora na nossa programação do domingo TMC. E o meu nome é Alexia Marília, a gente segue aqui com um noticiário bem completo, com informação que importa para você neste domingo. Também não se esqueça de seguir a gente no Instagram e no TikTok, já anota @TMCNewsBR. E para você que é fã de esporte, @TMCEsporte. 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Informação que importa para você de um jeito que você vai gostar de ouvir, ver, saber, entender e compartilhar. 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

0: É, vem você também se informar no nosso Giro TMC, porque milhares de iranianos voltaram às ruas neste domingo em manifestações de apoio ao governo do Irã, que já duram 71 dias consecutivos desde o início da guerra contra Israel e Estados Unidos. Na praça Enrelab, em Teherã, a seleção iraniana de futebol foi recebida como símbolo de união nacional após a classificação para a Copa do Mundo. Os manifestantes carregavam bandeiras do país e imagens do Ayatolá Ali Khamenei e de seu filho Mortaba Khamenei, apontado como novo líder supremo. Painéis com críticas ao presidente americano Donald Trump e ao premier israelense Benjamin Netanyahu também marcaram os atos. E ainda no noticiário internacional, ataques com drones deixaram ao menos 4 mortos na região de Moscou neste domingo, segundo autoridades russas. O governo afirmou que o sistema de defesa aérea interceptou ali dezenas de drones durante a madrugada, após uma ofensiva em larga escala contra a capital e cidades próximas. Além das mortes, ao menos 16 pessoas ficaram feridas e imóveis residenciais sofreram danos provocados pelos destroços das explosões. A Ucrânia não comentou os ataques que acontecem em meio à retomada dos bombardeios entre os dois países, após o fim de uma trégua temporária. E o governo de Donald Trump aumentou a pressão sobre Cuba para exigir abertura econômica e reformas políticas no país. Os Estados Unidos intensificaram sanções e ameaças após uma visita do diretor da CIA, John Ratcliffe, a Havana nesta semana. Washington cobra mais investimentos estrangeiros, ampliação do setor privado e a libertação de presos políticos pelo regime cubano. A crise econômica e energética na ilha se agravou nas últimas semanas com apagões e protestos registrados na capital. E a Polícia Federal prendeu ontem o hacker Vitor Lima Sedelmaier, investigado no escândalo financeiro envolvendo o Banco Master. Considerado foragido da justiça, ele foi capturado em Dubai em uma ação conjunta com a Interpol e foi deportado ao Brasil. Segundo as investigações, Sedelmaier integrava o grupo Os Meninos, especializado em ataques cibernéticos e monitoramento ilegal. A operação também apura a atuação de uma suposta milícia pessoal ligada ao ex-banqueiro Daniel Vorcaro e a seu pai, Henrique Vorcaro. E os principais bancos do Brasil aumentaram as previsões para calotes no primeiro trimestre de 2026, diante da alta da inadimplência e do endividamento das famílias. Itaú, Unibanco, Bradesco, Santander e outras instituições somaram mais de 60 bilhões de reais reservados para perdas com crédito. A combinação de juros altos, inflação e incertezas provocadas pela guerra no Oriente Médio elevou o custo dos empréstimos e reduziu a oferta de crédito. Executivos do setor afirmam que os bancos devem adotar critérios mais rígidos para concessão de financiamento nos próximos meses. E vamos agora para falar de política, né? Ano eleitoral. E o Partido Democracia Cristã confirmou o ex-ministro do STF, Joaquim Barbosa, como pré-candidato à presidência da República. Ele substitui Aldo Rebelo, que deixou a disputa após avaliações internas sobre o desempenho nas pesquisas eleitorais. Segundo o presidente do partido, João Caldas, a chegada de Joaquim Barbosa mudou os planos da legenda e fortaleceu o projeto presidencial do DC. O ex-ministro do Supremo Tribunal Federal ainda não comentou oficialmente a pré-candidatura. E bora falar de esporte agora, porque a rodada do Brasileirão começou às 11 horas da manhã deste domingo com uma vitória do Coritiba sobre o Santos no último jogo de Neymar antes da convocação da seleção brasileira. A rodada continua às 4 horas da tarde com os duelos entre Bahia e Grêmio, Botafogo e Corinthians. Então às 6 e meia da tarde, Chapecoense e Remo se enfrentam em Chapecó e o Bragantino enfrenta o Vitória em Bragança Paulista. Mais tarde, às 7h30 da noite, o Bragantino recebe o Vitória. Fechando a rodada, então às 7h30 da noite, o Atlético Paranaense encara o Flamengo em um dos confrontos mais aguardados do dia. Ontem, o Internacional venceu o Vasco da Gama por 4-1 e o Atlético Mineiro venceu o Mirassol por 3-1. Já o Fluminense bateu o São Paulo por 2-1 no Maracanã e em Barueri, Palmeiras e Cruzeiro empataram em 1-1.
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0: Agora a gente movimenta a nossa reportagem em Brasília, porque olha só, o presidente Lula afirmou em entrevista ao jornal americano The Washington Post, divulgado neste domingo, que uma boa relação pessoal com o presidente dos Estados Unidos, Donald Trump, pode evitar a imposição de novas tarifas ao Brasil. E agora a gente conversa ao vivo com o Murilo Hernandes, que tem mais detalhes dessa entrevista. Boa tarde, Murilo. Esse encontro aí entre o Lula, né, e o presidente americano Donald Trump, que finalmente aconteceu depois de ser aí, né, várias vezes prolongado esse encontro aí diante dos conflitos no Oriente Médio. Quais são as previsões, então, dessa conversa, né, no caso dessa entrevista do jornal americano? Murilo.
2: Para você e para todos que estão nos acompanhando, repercutiu bastante, né, as últimas horas da entrevista do presidente Lula ao jornal norte-americano Washington Post. E esse trecho que mais chamou a atenção foi justamente quando o Lula disse que o presidente dos Estados Unidos, Donald Trump, sabe que ele é melhor que Jair Bolsonaro para o Brasil e também para a relação entre os dois países. E essa fala acontece em um momento delicado, porque Lula tenta manter uma boa relação com os Estados Unidos, mesmo com Trump de volta à Casa Branca. Na entrevista, o presidente brasileiro, ele deixou claro que quer evitar conflitos comerciais, novas tarifas e desgastes diplomáticos. A ideia do governo é manter o diálogo aberto para proteger as exportações brasileiras e garantir investimentos. Lula até tentou adotar um tom mais descontraído durante a conversa. Diz que a política também passa pela relação pessoal entre líderes e afirmou que, se conseguir fazer Trump rir, consegue negociar melhor. Foi uma maneira de mostrar que pretende apostar mais na diplomacia e menos no confronto direto. Agora, claro que essa declaração teve repercussão imediata aqui no Brasil, Alexia. E aliados do governo, eles dizem que Lula quis reforçar experiência internacional e habilidade política. Já a oposição criticou a comparação com Bolsonaro e acusou o presidente de antecipar o debate eleitoral de 2026. E tudo isso acontece justamente num cenário em que as pesquisas mais recentes mostram uma disputa cada vez mais apertada entre Lula e o grupo bolsonarista para a próxima eleição.

0: A gente segue a nossa programação aqui do Domingo TMC, agora sintonizando com a nossa reportagem do Rio de Janeiro, porque 6 menores já foram apreendidos por suspeita de participação no estupro coletivo de uma menina de 12 anos em Campo Grande, caso revoltante. A gente conversa agora dessa vez com Leonardo Rezende, que tem mais informações ao vivo de mais um caso que choca o país.
1: É isso, dois menores então sendo ainda procurados pela Polícia Civil após esse estupro coletivo contra essa menina aqui em Campo Grande, na zona oeste da capital. Já os outros 6 foram apreendidos ainda na sexta-feira, na mesma região onde o crime aconteceu. E um detalhe sórdido sobre esse caso é que todos têm idade entre 16 e 12 anos. De acordo com as investigações, a menina vítima foi atraída para essa emboscada armada pelo próprio namorado, que ainda filmou esse abuso sexual e vendeu o vídeo por R$5. E aí o caso aconteceu no final de abril, mas só veio à tona depois que a mãe dessa menina teve acesso a essas imagens, né? Na verdade, foi impactada por essas imagens nas redes sociais, e aí ela levou o caso à Delegacia de Atendimento à Mulher, fez essa denúncia à Polícia Civil, e aí a menina foi chamada para prestar depoimento e atestou ali todos esses acontecimentos em que ela foi vítima, confirmando que sofreu o abuso e detalhando ali a participação de cada um desses envolvidos. Contra eles foram cumpridos mandados de busca e apreensão por atos infracionais análogos aos crimes de estupro coletivo de vulnerável e também de divulgação de cena de estupro, e a justiça determinou ainda a internação provisória dos jovens, mas 2 ainda seguem foragidos.
0: É mais um caso triste e traumático, né? A gente torce realmente para que a vítima consiga, né, se restabelecer, porque realmente é um impacto psicológico gigantesco para uma mulher ter que passar por uma situação dessas. E realmente, inclusive, não é o primeiro caso, né? Recentemente também a gente repercutiu ao longo da nossa programação um outro caso de estupro coletivo também no Rio de Janeiro, envolvendo menores de idade. Alguns aí até eram maior de idade, mas realmente a gente acompanha esse caso. É triste, né, ser mulher no mundo, no país, enfim, cada dia mais difícil enfrentar esses desafios aí enquanto mulher na nossa sociedade. Obrigada pelas informações. A gente muda de assunto novamente, agora sintonizando com a nossa equipe de Belo Horizonte, porque um homem morreu em um acidente envolvendo duas carretas na BR-040, né, em Sete Lagoas, na região central de Minas Gerais. O Bruno Marum está ao vivo com a gente e tem atualizações deste acidente. Bruno.
2: É isso, Alexia. Boa tarde para você, para todo mundo ligado aqui na TMC. A polícia investiga, né? A Polícia Civil investiga as causas desse acidente que você citou, envolvendo duas carretas e que deixou um dos motoristas, né? Um dos motoristas desses caminhões morto na noite desse sábado aqui na BR-040 em Sete Lagoas, a cerca de 70 quilômetros aqui de Belo Horizonte, da região central do estado. Uma carreta bateu na traseira de outra que estava parada na pista, na altura do quilômetro 463. Isso aconteceu por volta das 11 da noite de ontem. E a vítima, que era motorista do caminhão, que não conseguiu parar, ficou presa às ferragens e teve a morte confirmada ainda no local. Segundo o Corpo de Bombeiros, o condutor da carreta atingida na traseira relatou que após uma pane mecânica, o veículo ficou parado sobre a pista de rolamento, né, junto ao acostamento, impossibilitando que o motorista da segunda carreta realizasse a manobra para evitar a colisão. E aí, com essa batida, a pista no sentido Brasília ficou totalmente interditada por aproximadamente 3 horas até que o corpo fosse retirado lá do local. E após os trabalhos, né, da perícia da Polícia Civil, o corpo desse motorista foi encaminhado ao posto médico legal lá de Sete Lagoas para a realização de exames. Entramos em contato com a empresa que administra a via para ter mais detalhes, informações, né, identificação desse motorista que morreu, mas ainda não tivemos retorno. Qualquer novidade, a gente volta aqui dentro da programação, Alexa.
0: Obrigada, Bruno Marum, realmente situação muito trágica, né? A gente volta a acompanhar esse caso, qualquer atualização você aciona a nossa equipe e a gente volta a falar sobre esse acidente. Agora, 1:18. E olha só, subiu para 3 o número de vítimas do desabamento de um prédio de 4 andares no bairro Luiz Anselmo, em Salvador. As buscas foram encerradas por volta das 3 horas da manhã, com um total de 3 mortos.

0: e 3 feridos, que foram resgatados com vida sob os escombros. O prédio que desabou na tarde desse sábado, ontem, era residencial e estava passando por reformas. Os 3 mortos no desabamento eram trabalhadores que atuavam na obra. As vítimas resgatadas eram integrantes de uma família que morava no imóvel. 2 adultos e 1 bebê de 1 ano e 8 meses conseguiram sair antes do colapso da estrutura. Outras famílias moravam no edifício, mas não estavam em casa quando ele colapsou. O desabamento também atingiu 2 postes da rede elétrica, provocando a interrupção do fornecimento de energia para 51 imóveis da região. Agora... daqui a pouquinho a gente volta com mais informações aqui no Domingo TMC. Agora 1:19.
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5: Opa, tô de volta, hein? 1:21. Bruno Marum por aqui. Olha só, a primeira edição da Maratona Oficial de Belo Horizonte terminou com vitória mineira neste domingão, aqui na capital. O corredor Gilberto Lopes, natural lá de São Miguel do Anta, na região da Zona da Mata, venceu os 42 quilômetros da prova com um tempo de 2:27. A largada, a gente lembra, aconteceu às 5 da manhã na Praça da Estação, aqui no centro da capital. O percurso passou pela região da Arena MRV, lá no limite com Contagem, retornou ao Hipercentro e seguiu pela Avenida dos Andrados até o bairro Grande de Freitas, na região leste. Os atletas ainda passaram pelo Horto Municipal antes da chegada novamente na Praça da Estação. Ufa, fiquei cansado só de ver e falar aqui o traçado, todo o trajeto. O Gilberto assumiu a liderança ainda nos primeiros quilômetros e administrou a vantagem até cruzar a linha de chegada com tranquilidade. Segundo ele, o bom desempenho logo no início da prova foi decisivo para a vitória. O domínio brasileiro marcou o pódio da competição. Além do mineiro Gilberto Lopes, 2 atletas baianos, o Fabrício Pancada e o Renilson Vitorino, completaram as 3 primeiras colocações da maratona, a primeira maratona de Belo Horizonte. Parabéns, então, a todos e especial aí ao Gilberto Lopes, mineiro de São Miguel do Anta, campeão da maratona. 1:23 agora.
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0: Agora, 1:23 para você que sintoniza agora na TMC, no nosso Domingo TMC. Seja muito bem-vindo, muito bem-vinda. Meu nome é Alexia Marília e a gente segue aí até as 14:00 com informação que importa para você. A gente vai para mais um giro de notícias, porque a Polícia Federal apreendeu um documento que detalha uma proposta alternativa para salvar o Banco Master, rejeitada pelo controlador Daniel Vorcaro. O plano previa que o BTG Pactual assumisse a gestão dos ativos da instituição, sem se tornar proprietário do banco. Em troca, o BTG receberia uma taxa anual de 1,25% sobre o valor contábil dos ativos administrados. Segundo o documento, momento, a remuneração poderia chegar a 544 milhões de reais por ano pela operação de gestão financeira. E o setor de energia renovável dos Estados Unidos enfrenta dificuldades para manter o crescimento de projetos solares e eólicos diante da falta de mão de obra e equipamentos. Empresas do setor correm para iniciar obras antes do fim dos incentivos fiscais eliminados pelo governo de Donald Trump. Desenvolvedores afirmam que muitos projetos podem ser cancelados por atrasos em licenças, escassez de eletricistas e aumento nos custos de financiamento. A pressão acontece em meio ao aumento da demanda por energia, impulsionado por data centers, inteligência artificial e veículos elétricos nos Estados Unidos. E a Venezuela deportou nesse sábado o empresário Alex Saab para os Estados Unidos, onde ele é acusado de lavagem de dinheiro e corrupção. Apontado como testa de ferro do ex-presidente Nicolás Maduro, Saab havia sido preso em fevereiro durante uma operação conjunta entre autoridades americanas e venezuelanas. O governo venezuelano afirmou que a medida foi uma deportação por crimes cometidos em território americano, apesar da Constituição do país proibir extradições. Saab já havia sido extraditado aos Estados Unidos em 2021 e retornou à Venezuela em 2023 após um acordo de troca de prisioneiros. E no futebol internacional, o Chelsea da Inglaterra anunciou nesse domingo a contratação do técnico Xabi Alonso para a próxima temporada. O espanhol de 44 anos assinou o contrato de 4 anos e assume o comando do clube em 1º de julho. Livre no mercado desde a saída do Real Madrid, Xabi terá a missão de liderar a reconstrução da equipe londrina. O Chelsea ocupa a 9ª colocação da Premier League e perdeu a final da Copa da Inglaterra para o Manchester City. Agora a gente fala com a nossa equipe do Rio de Janeiro, porque o Tribunal de Contas investiga o uso ilegal de jatinho pelo ex-governador Cláudio Castro. Leonardo Rezende, boa tarde, você novamente com a gente aqui. Quais são as informações?
8: É isso, o Tribunal de Contas aqui do Estado e também o Ministério Público do Rio apurando essa denúncia contra o ex-governador Cláudio Castro sobre o uso regular de jatinhos durante o seu governo. A deputada estadual Marta Rocha, do PDT, protocolou uma representação nos órgãos solicitando a abertura de investigações sobre um possível caso de improbidade administrativa e desvio de finalidade no uso dessas aeronaves fretadas. O documento aponta contratos que somam quase 30 milhões de reais destinados ao fretamento e à manutenção dos aviões, com destaque para o acordo firmado com a empresa Líder Táxi Aéreo. Essa representação da deputada se baseia em uma reportagem do jornal O Globo, que indica que o ex-governador teria utilizado os jatinhos para deslocamentos com a família e políticos aliados ao Carnaval de Salvador, à corrida de Fórmula 1 em São Paulo, no Autódromo de Interlagos, e ainda ao Festival de Turismo de Gramado, no Rio Grande do Sul. O documento questiona a existência de finalidade pública nessas viagens, a eventual presença de familiares e terceiros e a compatibilidade do deslocamento com a agenda oficial e ainda os custos envolvidos. A deputada pede a requisição de listas de passageiros, planos de voo e notas fiscais para apurar o possível dolo e quantificar o eventual dano também aos cofres públicos aqui do Estado. Há um pedido de liminar no Tribunal de Contas do Estado, né, por conta desses possíveis maus usos dos jatinhos. E no pedido, a deputada Marta Rocha defende a suspensão imediata dos repasses ainda do Estado à empresa Líder Táxi Aéreo Limitada e o que o Tribunal de Contas aqui do Estado audite todos esses planos de voo. Caso seja constatado desvio de finalidade nas viagens, a representação pede que o ex-governador seja condenado a ressarcir os cofres públicos. Cláudio Castro diz, no entanto, que todas essas viagens foram feitas durante a sua gestão e seguiram rigorosamente a legislação vigente e que todos os deslocamentos mencionados estão vinculados ao cumprimento de agendas públicas.
0: É, Cláudio Castro, então, no alvo, sendo alvo, então, de várias investigações, que nem nessa sexta-feira também, da Operação Sem Refino, né, da Polícia Federal, que investiga fraudes fiscais pela Refit, né, aquela antiga refinaria de Manguinhos, esse grupo que é considerado um dos maiores devedores de impostos do país, e agora essa atualização que o Leonardo Rezende traz pra gente, de um suposto uso ilegal de jatinho, a gente acompanha ao longo da nossa programação, aqui no Domingo TMC. Agora, 1h29, a gente sintoniza com a nossa equipe de Brasília dessa vez, porque a PEC que prevê o fim da escala 6x1 entra em uma semana decisiva na Câmara dos Deputados. O relator Léo Prates deve apresentar nessa segunda-feira a primeira versão do texto da proposta. A gente vai para Brasília, então, com a Rafaela Soares, que tem as informações, então, atualizando essa situação envolvendo o fim da escala 6x1. Boa tarde, Rafaela.
9: Boa tarde, pessoal. Boa tarde a todos os ouvintes que estão ligados aqui nesse domingo com a TMC. Essa proposta em debate, ela reduz a carga horária semanal de 44 para 40 horas, sem redução de salário, além de garantir 2 dias de descanso remunerado para os trabalhadores. Esse relatório, ele pode ir, assim, o que a gente já apurou aqui, deve sofrer algumas mudanças antes de ser levado à votação ainda na comissão especial. O calendário que eles estão trabalhando em cima é que essa votação na comissão aconteça no dia 26 de maio, para depois ir para o plenário da Câmara. O texto também deve trazer as regras de transição para empresas e possíveis punições para quem descumprir as novas regras trabalhistas. Entre os pontos que ainda não estão definidos, ainda estão sendo negociados, estão justamente o tempo que essas empresas teriam para se adaptar, também a obrigatoriedade ou não de folgas consecutivas e a criação de regras específicas para alguns setores da economia, como comércio, serviços e indústria. O relator da PEC afirmou que busca um texto de consenso para tentar acelerar a tramitação, porque a gente lembra que os parlamentares, tanto da Câmara quanto do Senado, entram em recesso branco agora no meio do ano, e em agosto a gente já tem as convenções partidárias, então a chavinha já vai mudar para as eleições do segundo semestre. O tema vem mobilizando aí trabalhadores e sindicatos de todo o país. E hoje a legislação, ela permite jornadas de até 44 horas semanais, ou seja, a escala 6x1. Então essa mudança, como ela exige uma alteração na Constituição, essa tramitação é ainda mais lenta, porque se aprovado na Câmara dos Deputados, o texto segue para o Senado e aí começa o rito tudo de novo.
0: É, ano eleitoral, e aí se apressa então um pouco para discutir, né, o fim da escala 6x1. Obrigada pelas informações, Rafaela. Qualquer atualização você volta com a gente aqui na programação. Agora da pesquisa Datafolha. A pesquisa foi divulgada ontem e mostra empate entre o presidente Lula e o senador Flávio Bolsonaro em um eventual segundo turno da eleição presidenciável de 2026. Os dois aparecem com 45% das intenções de voto, dentro da margem de erro de 2 pontos percentuais. O levantamento ouviu 2.400 pessoas em 139 municípios do país. A maior parte das entrevistas foi realizada, inclusive, antes da divulgação do caso envolvendo o filme Dark Horse e o ex-banqueiro, né, Daniel Vorcaro. No cenário de primeiro turno, Lula lidera com 38% das intenções de voto, seguido por Flávio Bolsonaro, com 35%. Romeu Zema e Ronaldo Caiado aparecem com 3% cada, enquanto outros candidatos somam índices menores. A pesquisa também aponta vantagem de Lula sobre Zema e Caiado em simulações de segundo turno. Entre os eleitores independentes, sem alinhamento declarado ao petismo ou bolsonarismo, Flávio Bolsonaro aparece numericamente à frente de Lula em um eventual segundo turno. Segundo o Datafolha, 38% desse grupo votariam no senador, enquanto 32% escolheriam o atual presidente. Outros 27% afirmaram que votariam branco, nulo ou ainda não sabem em quem votar. Na pergunta espontânea, quando o Instituto não apresenta o nome dos candidatos, Lula tem larga vantagem, com 27% das menções. Flávio aparece depois, com 18%, seguido pelo inelegível Jair Bolsonaro, com 3%, e Caiado, com 1%. Nesse cenário, então, 39% afirmam que não sabem em quem pretendem votar. Agora, 1:33, e por falar em eleições, o ex-ministro Ciro Gomes lançou ontem a pré-candidatura ao governo do Ceará e anunciou articulações para montar uma chapa de oposição para as eleições deste ano. O Júlio Andrade tem todas as informações.
10: O anúncio da pré-candidatura do ex-ministro aconteceu na cidade de Fortaleza, no Ceará. Ciro Gomes chegou ao local do evento acompanhado da esposa e de apoiadores. Durante o discurso, ele citou diversas vezes que é leal e grato e também fez diversas críticas à atual gestão do governo do Ceará. O pré-candidato anunciou também que vai convidar o ex-prefeito de Fortaleza, Roberto Cláudio, do União Brasil, para ser o candidato a vice-governador em sua chapa. Ciro disse ainda que o capitão Wagner deve concorrer ao Senado Federal e afirmou que o pastor Alcides é o nome indicado pelo PL. Lembrando também, né, que o Ciro Gomes chegou a ser convidado para disputar uma vaga à presidência da República, mas recusou o convite para disputar o governo do Ceará. Então, o evento, lembrando mais uma vez, que aconteceu ontem na cidade de Fortaleza, no Ceará. Tanto em 1990 quanto agora, Ciro concorre ao governo estadual pelo PSDB. Mas, entre uma candidatura e outra, o ex-ministro passou por diversos partidos. Quando começou a carreira como deputado estadual, em 83, era do PMDB e foi eleito prefeito de Fortaleza, também pelo mesmo partido.
0: E olha, o deputado estadual Guilherme Cortes, do PSOL, acionou órgãos de defesa do consumidor, como o PROCON, para fiscalizar sites de venda de ingressos. A iniciativa busca endurecer o combate ao cambismo digital, prática considerada crime no Brasil. A nossa repórter Júlia Takahashi traz os detalhes na reportagem.
11: Golpes, taxas abusivas e ingressos revendidos por preços muito acima do original. Essa é a realidade enfrentada por muitos consumidores na hora de comprar entradas pela internet. A revenda de ingressos por preços acima do valor original é conhecida como cambismo e configura crime contra a economia popular. Nos últimos meses, consumidores, artistas e parlamentares passaram a denunciar plataformas de revenda online por suposta irregularidade nesse tipo de comercialização. Uma das empresas citadas nas reclamações é a Viagogo, o site que deveria funcionar como espaço de transferência de ingresso entre consumidores, é alvo de críticas por falta de fiscalização, preços abusivos e a dificuldade de atendimento ao público. A Andressa afirma que sofreu um prejuízo após comprar um ingresso pela plataforma. Segundo ela, o bilhete foi alterado sem aviso e as tentativas de contato resultaram apenas em respostas automáticas sem solução para o caso.
12: Eu sofri um golpe da Viagogo ano passado, no início do ano passado. Eu entrei em contato para reclamar, recebi respostas vazias e de robô. Não há nenhum telefone que você consiga falar. E eu comecei a buscar e vi que havia muitas reclamações, não só aqui no Brasil, mas em outros locais da América Latina, que eles atuam com as mesmas reclamações. Fui no Reclame Aqui, tinham mais de 400 reclamações. Fui no Procon, não tinha. Coloquei lá. Aí eu fui no banco, fiz essa reclamação. Mostrei as provas e consegui ter o valor devolvido, mas sem nenhum retorno da Viagogo.
11: O problema também afeta artistas e produtores culturais. Recentemente, o ator Gregório do Vivier denunciou que ingressos de sua peça estavam sendo revendidos por até R$ 800, valores até 40 vezes maiores que o preço original. A TMC tentou contato com a Viagogo, mas não encontrou canais diretos de atendimento disponíveis no site da empresa. Diante das reclamações, o deputado estadual Guilherme Cortes acionou o PROCON e a Secretaria de Segurança Pública para cobrar fiscalização e regras mais rígidas.
13: O que nós defendemos é uma regulamentação para que as plataformas elas possam funcionar, elas possam acontecer, que não as tornem espaços seguros para o cambismo, mas sim espaços de trocas, de transferência de ingressos, sem a finalidade de obter lucro em cima disso.
11: Além do cambismo, o parlamentar também questiona as chamadas taxas de conveniência, cobradas pelas tiqueteiras oficiais. Segundo ele, as cobranças muitas vezes são desproporcionais e acabam deixando o ingresso ainda mais caro para o consumidor.
13: Ela corresponde a um serviço efetivamente prestado. Ela tem que ser transparente e proporcional. A gente acha que a fixação de um percentual fixo e tão alto de 20%, que na prática deixar o ingresso um quinto mais caro, configura uma irregularidade, uma taxa abusiva que tem o objetivo de deixar o ingresso mais caro e, consequentemente, a empresa ganhar mais dinheiro através de um expediente, que é a cobrança de taxas, que é indevido.
11: As representações apresentadas agora pressionam autoridades e plataformas por mais fiscalização e proteção ao consumidor na venda de ingressos online.
0: Agora a gente fala sobre um outro caso que movimentou o noticiário. O Tribunal de Justiça decidiu arquivar as investigações relacionadas à morte do cão comunitário Orelha. A decisão diz que não há elementos suficientes para comprovar supostas violências contra o animalzinho doméstico. Quem conta mais para a gente desse caso é o Brian Valêncio.
14: O Tribunal de Justiça de Santa Catarina determinou o arquivamento das investigações relacionadas ao caso do cão comunitário Orelha, animal que morreu e gerou grande repercussão por ter supostamente sofrido agressões na Praia Brava, em Florianópolis. Isso no início de 2026. A decisão envolve procedimentos paralelos abertos durante a apuração do caso, que ganhou repercussão nacional e mobilizou manifestações em diversas cidades do país. Orelha era conhecido por moradores da região e vivia havia cerca de 10 anos na comunidade. O cachorro foi encontrado ferido após supostas agressões e acabou sendo submetido à eutanásia em uma clínica veterinária. A investigação inicial apontou suspeitas contra adolescentes e o caso passou a ser acompanhado pela Polícia Civil, Ministério Público e pela Justiça Catarinense. Ao longo das investigações, surgiram controvérsias sobre a causa da morte do animal. Um laudo inicial indicava lesões graves e possível traumatismo provocado por objeto contundente. Posteriormente, uma exumação realizada pela Polícia Científica não confirmou as lesões divulgadas anteriormente e apontou que não é possível determinar de forma conclusiva a causa da morte. O caso provocou forte reação pública, com protestos, campanha nas redes sociais e pressão por punição mais severa para crimes de maus tratos contra animais. A morte de Orelha também impulsionou debates políticos e propostas legislativas em Santa Catarina relacionadas à proteção animal. Agora, sem conseguir comprovar a autoria dos crimes ou se de fato houve um crime contra a Orelha, o caso foi definitivamente arquivado.
0: Agora, 1:41.
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7: Tô de volta agora, 1h44. Olha só, um homem de 37 anos suspeito de integrar o PCC, o primeiro comando da capital, foi recapturado pela PM na noite deste sábado, após fugir de um presídio lá no Triângulo Mineiro. Esse cidadão estava condenado a 73, está condenado, né, a 73 anos de prisão. Ele era procurado após conseguir escapar do presídio Professor Jaci de Assis, lá em Uberlândia. E de acordo com a PM, neste sábado, os militares foram acionados para cumprir um mandado de prisão contra o traficante lá no bairro Bela Vista, em Santa Luzia, aqui na Grande BH. E aí, durante a operação, os policiais abordaram, né, esse cidadão suspeito de integrar o PCC, que tentou fugir ao pular o muro de uma residência. Porém, a tentativa foi frustrada. Ele acabou imobilizado e algemado. E segundo a polícia, esse cidadão já apresentava aparência diferente das fotos registradas quando deu entrada lá no presídio. Por isso, a identificação dele contou com o apoio do Serviço de Inteligência. Durante o trajeto até a delegacia, o criminoso insistiu em dizer que era outra pessoa e que havia sido preso por engano. No entanto, em um ato falha, respondeu ao ser chamado pelo próprio nome e admitiu ter perdido, né, entre aspas, confirmando a identidade e mencionando a fuga lá do presídio em Uberlândia. Esse aí agora vai voltar para onde não deveria ter saído.
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8: Agora, 1h45 para você que sintoniza no seu dial em Brasília, no 100.1 FM, no Rio de Janeiro, 101.3, BH 88.7, e também em Recife, no 92.7. 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Agora nós vamos para mais um giro de notícias, porque o presidente da Câmara dos Deputados, Hugo Mota, afirmou neste domingo que a análise do pedido da abertura da CPI para investigar o caso do Banco Master será conforme o regimento da Casa. Ao todo, o Congresso Nacional acumula 7 pedidos de abertura de investigações sobre o caso. Um deles foi protocolado na Câmara. Embora não tenha explicado o que significa tratamento regimental, Mota tem dito a líderes partidários que precisa seguir a ordem cronológica de apresentações das CPIs. Ou seja, ele teria que analisar para instalar ou arquivar os 15 pedidos de CPIs que estão na fila e foram apresentados antes do Banco Master. E a Organização Mundial da Saúde declarou emergência internacional de saúde pública por causa do novo surto de ebola na República Democrática do Congo e em Uganda. Segundo a OMS, já foram confirmados casos do vírus Bundibojo, né, além de dezenas de mortes e centenas de infecções suspeitas na região africana. A entidade demonstrou preocupação com o risco de propagação internacional da doença, devido à intensa circulação de pessoas entre os países. O ebola é transmitido por fluidos corporais, né, e pode causar febre, hemorragias graves e taxa de mortalidade de até 80%. O concurso 3009, né, da Mega Sena terminou sem vencedores na faixa principal e o prêmio acumulou 300 milhões de reais. Segundo a Caixa Econômica Federal, 136 apostas acertaram a quina e vão receber pouco mais de 19 mil reais cada. O próximo sorteio especial de 30 anos da Mega Sena será realizado no dia 24 de maio e o prêmio não acumula. Agora a gente volta a falar com a nossa reportagem de Brasília, porque o Conselho Nacional de Autorregulação Publicitária atualizou o Guia de Publicidade para Influenciadores Digitais, né, com novas regras sobre inteligência artificial, transparência e proteção de crianças e adolescentes nas redes sociais. Tema muito importante a ser debatido, tendo em vista, né, o nosso consumo e também as novas tecnologias que surgem, ainda mais em ano eleitoral. A Rafaela Soares está ao vivo com a gente, direto de Brasília, e tem mais detalhes sobre essa nova cartilha. Boa tarde, Rafaela.
4: É isso, esse novo guia da CONAR reforça que todo o conteúdo patrocinado precisa ser identificado de forma clara para o público. Segundo o advogado Luiz Werneck, ex-conselheiro do CONAR, a atualização busca reduzir as áreas cinzentas da legislação. Ele diz que com a mudança que a gente tem hoje no mercado, nem sempre as empresas precisavam, segundo a legislação, identificar que aquilo é uma publicidade, o que eles chamam de publicidade velada. Isso acontecia muito. Então, o CONAR, ele vai e atualiza essas regras, tanto pela evolução da tecnologia e também como o comportamento do mercado. A gente separou um trechinho da fala do Dr. Luiz Werneck. Vamos ouvir agora.
9: Isto, ele reduz a importância dessa ideia do controle editorial, né, e passa a focar mais na existência de um arranjo entre as partes, entre ali a marca e o influenciador. E isso é importante porque o mercado digital evoluiu, né? Hoje muitas campanhas não funcionam mais com roteiro aprovado ali sobre a publicidade, né? Não é aquele modelo tradicional que nós estamos acostumados. Existem aí publicidades realizadas pelos creators, pelos embaixadores, pelos afiliados, tem os recebidos, tem os benefícios diretos.
4: E o documento também amplia o cuidado com campanhas voltadas para menores de idade e deixa mais explícita a responsabilidade compartilhada entre influenciadores, agências e marcas anunciantes. Ele também comentou sobre isso, vamos escutar um trecho.
9: Importante, né, que essa responsabilidade ela não fica apenas no influenciador, ele também traz responsabilidade para a marca, para a agência, para o afiliado e demais envolvidos sobre aquele conteúdo e sobre essa afronta do Código de Defesa do Consumidor de informar que aquele conteúdo é publicidade, né? Então, além das representações que tem lá no CONAR no final do dia, isso pode gerar aí atuação de PROCON, Ministério Público, ações judiciais, né? Especialmente se for ver ali uma publicidade infantil, algum produto regulado, né? Ou alguma prática mais potencialmente enganosa.
4: E entre os pontos de atenção também está a publicidade disfarçada de opinião pessoal e o uso de inteligência artificial para manipular imagem, voz ou aparência sem aviso ao consumidor.
8: Debate muito importante, né? É essencial que realmente se regulamente, então, regras para tornar as redes sociais mais seguras para crianças e adolescentes e para a população, para a sociedade como um todo, né? Tendo em vista o aumento de notícias falsas, ainda mais com a chegada de novas tecnologias. Muito obrigada pelas informações, Rafaela. E olha, o eleitorado brasileiro vem mudando nos últimos anos e em outubro terá um recorde de idosos, enquanto o interesse dos jovens pela política diminuiu. A diferença no engajamento entre as gerações acende um alerta e impõe novos desafios para o ano eleitoral. A repórter Júlia Takahashi traz os detalhes.
10: O prazo para regularizar o título acabou no começo de maio. Agora, faltam menos de 6 meses para as eleições de outubro, que vão decidir presidente, governador e senadores. Dados recentes do TSE, o Tribunal Superior Eleitoral, revelam uma mudança importante no perfil do eleitorado brasileiro. A alta presença de pessoas com 60 anos ou mais.
11: Bora lá votar. vou votar nas próximas eleições, apesar de não ser mais obrigado a votar.
12: Tenho 75 anos e vou votar sim neste ano.
10: Atualmente, os eleitores acima de 60 anos já são 36 milhões e meio, quase um quarto do total de votantes no país. Um salto de 6 milhões de eleitores em relação à última eleição presidencial em 2022. Do outro lado, a presença dos jovens diminuiu. Hoje, eleitores entre 16 e 24 anos representam só 12% do eleitorado, uma queda em relação a 2022. O Eduardo, de 19 anos, está entre os que correram para tirar o título.
13: Eu tirei meu primeiro título de eleitor agora no dia 1º de maio. Vou votar nas eleições e escolher quem vai nos representar pelos próximos 4 anos. E assim a gente pode participar da política do nosso país e construir um futuro melhor.
10: Mas essa não é a escolha de todos. O Tiago, de 20 anos, também fez o documento, mas decidiu ficar fora da votação deste ano.
14: Não entra em ninguém, foi uma pauta para não representar e fica nessa briga de time, um contra o outro.
10: O censo do IBGE mostrou que a população brasileira está envelhecendo rápido. O número de idosos cresceu 57% em apenas 12 anos. Para o cientista político Rafael Tawil, essa mudança na idade dos eleitores redefine as prioridades e o comportamento nas urnas.
15: Essa alteração na pirâmide social, na pirâmide etária do Brasil, né, já vinha se refletindo, por exemplo, na questão previdenciária. No campo político, no campo da disputa política, isso traz um desafio para todos aqueles que vão fazer as campanhas, que vão coordenar campanhas políticas, porque é um eleitorado que tem um novo, um tipo diferente. Muitas vezes os idosos privilegiam a permanência ao invés da mudança, né? Nesse caso, por isso, talvez a gente veja aí uma vantagem do presidente Lula em relação ao Flávio Bolsonaro.
8: E bora falar de esporte para fechar essa hora de notícias. A rodada do Brasileirão já começou com uma vitória do Coritiba sobre o Santos. E a partir das 4 horas da tarde, a bola volta a rolar. Agora a gente fala com o Leonardo Rezende, que vai nos trazer um panorama até agora da rodada.
16: É isso, Alexa. O Santos tomou aí um baile do Coritiba dentro de casa, não foi na Vila Belmiro, mas jogando em São Paulo, no estádio do Corinthians, né, Neoquímica Arena. 3-0 aí do Coxa em cima do Santos, e esse resultado ainda foi feito no primeiro tempo. Mas falando ainda sobre a continuidade da rodada, porque Botafogo e Flamengo, os times cariocas, entram em campo hoje. Botafogo primeiro às 4 horas da tarde, os dois vêm de eliminações sofridas aí na Copa do Brasil, e o Botafogo tenta se reabilitar diante dos seus torcedores. Enfrenta o Corinthians às 4 horas no estádio Nilton Santos, enfrentando aí protestos também da torcida. Na quinta, após a eliminação, a delegação do clube foi recebida no aeroporto do Galeão sob fortes protestos. Ainda ontem, membros de torcidas organizadas estiveram ali no CT do Botafogo para protestar sobre a eliminação da Copa do Brasil. Houve uma conversa até pacífica, pelo que se sabe, com o elenco e com dirigentes na entrada ali do CT. Mas então o Botafogo tentando se restabelecer frente ao seu torcedor às 4 horas da tarde. E aí o ponto alto do Botafogo na temporada e também para o jogo de hoje é o volante Danilo, artilheiro inclusive do clube, com 11 gols na temporada. É o grande destaque do time, tem tudo para confirmar a convocação dele para a seleção brasileira amanhã, hoje sendo a última oportunidade aí dele apresentar um bom futebol para o treinador Carlo Ancelotti. Então, só confirmando, Botafogo e Corinthians se enfrentam às 4 no estádio Nilton Santos. Já o Flamengo também chega pressionado após a eliminação no meio de semana para o Vitória, correndo atrás do líder Palmeiras. Flamengo é o segundo colocado, empatado em 30 pontos com o rival do Rio de Janeiro aqui, o Fluminense, mas ainda tem um jogo a menos. O Palmeiras tem 35 pontos, o Flamengo 30, podendo chegar aí, então encostar um pouco mais, né, no alviverde, e ainda com um jogo a menos. E o destaque negativo é que o Flamengo está com bastante desfalque para o jogo de hoje. Jorginho e Everton Araújo, estão suspensos. Plata e Pulgar machucados. De La Cruz será poupado. E Luiz Araújo foi liberado por problemas pessoais. Esse grupo ainda se junta a Arrascaeta, que está se recuperando de uma fratura na clavícula. Boa notícia que Paquetá volta aí a esse meio-campo do Flamengo. O Flamengo sendo ainda aí, Alexa, o clube com mais jogadores da pré-lista de Ancelotti. E a gente já entrando na seleção brasileira, porque amanhã tem convocação aqui no Rio de Janeiro.
8: E olha, Léo, pergunta de R$1 milhão. Te perguntando agora sobre a convocação da seleção brasileira amanhã. Neymar teve em campo hoje de manhã, como você nos trouxe aqui. E fica aí o questionamento para você. Qual a sua opinião? Ele vai ou não vai?
16: Pois é, saberemos amanhã, a partir das 5, então, essa convocação. O Neymar hoje não teve uma boa apresentação, ainda teve uma polêmica ali se envolvendo no momento que ele foi substituído, em que o papel entregue, à delegação da arbitragem do jogo não era o nome dele a ser substituído. Ele estava fora de campo no momento, sendo atendido pelos médicos ali, numa leve contusão que ele teve durante o jogo. Ele acabou saindo e se envolveu numa confusão, mostrou o papel ali da substituição para a câmera. As polêmicas têm envolvido mais o nome do Neymar do que propriamente a performance e o rendimento dele em campo. A ver qual é a opinião, do treinador italiano Carlo Ancelotti sobre essa temporada do Neymar e a ver se ele vai poder ser chamado, A gente tem um contexto que o ataque da seleção está sofrendo com muitas baixas, A gente perdeu o Estevão, por exemplo, estava sendo inclusive o principal jogador dessa era Ancelotti no Brasil, mas vai ficar fora da Copa por questão de contusão. E também o Rodrigo, jogador do Real Madrid, ex-Santos também, que também está fora da Copa por questões de lesão. Então algumas vagas ali no ataque ainda não estão 100% certas, o que abre espaço para o Neymar eventualmente ser convocado, mas a gente só vai saber de fato essa opinião do treinador Carlo Ancelotti amanhã. E reforçando, às 5 horas da tarde, cobertura aqui da TMC, esse evento vai acontecer no Museu da Manhã, no centro do Rio, e a gente vai estar lá para conferir essa última lista, essa lista final dos 26 jogadores que vão buscar o hexacampeonato para o Brasil ainda esse ano, Alexa.
8: Será que vem aí, Neymar? Bom, amanhã a gente descobre. E claro, você confere toda a programação esportiva aqui na TMC, porque quem escuta também torce. E daqui a pouquinho a gente tem aqui na nossa programação o Imprevista. Agora 1:59.
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19: Olá, bem-vindo, bem-vinda ao Imprevista, um espaço de conversa sem roteiro engessado, sem resposta pronta, principalmente sem pressa. A ideia aqui não é repetir o que você pode já ter ouvido, é tentar chegar em lugares que normalmente ficam de fora. E hoje a conversa é com alguém que trabalha justamente nesse pequeno intervalo, no ambiente em que tudo se repete, com cenas iguais, parecidas, com os mesmos personagens, mesmos gestos, mesmos protocolos, o trabalho da nossa convidada de hoje depende de perceber o que muda. E muitas vezes o que muda é quase nada, é um olhar que escapa, é um segundo fora do script, é um gesto que ninguém estava olhando para ele, prestando atenção. Hoje nós conversamos com uma das principais fotojornalistas do Brasil. E é engraçado porque a gente não lembra de muitos nomes femininos nesse meio. Ela construiu um olhar muito particular dentro da cobertura política brasileira. Jovem, tenra, ousada, corajosa, criativa, premiada, dona de uma personalidade bem marcada. Uma pessoa que tem uma história que não começa em Brasília, mas que se fincou no Distrito Federal. Antes de fotógrafa, uma pessoa que tem uma história muito bonita e que vale muito ser explorada nos detalhes. Gabriela Biló, bem-vinda ao Imprevista.
20: Muito obrigada com essa apresentação, assim, muito obrigada, é um prazer estar aqui com você, obrigada pelo convite.
19: Gabriela, a gente sempre começa com uma pergunta para quebrar o gelo. Você eternizou o símbolo, símbolos vários do 8 de janeiro, como é ficar marcada por esse episódio que por si só é um marco na história do nosso país?
20: Olha, eu acho que é uma responsabilidade muito grande, porque é um fato histórico de muito peso no país, né? E ao mesmo tempo uma honra, né? Eu entendo que as minhas fotos, elas já não são quase que mais minhas, elas ganharam vida própria. Quando a gente pensa no 8 de janeiro, é um episódio em que muitos fotógrafos foram agredidos, tiveram suas baterias de câmera roubadas, os cartões, as próprias câmeras. Então, para mim, eu entendo que esse meu material se estende a eles também. Como muitos não tiveram a oportunidade de completar a cobertura, entendo que essa cobertura não é só minha. E ela tem uma função social. Então, eu acho que eu meio que um pouco de desapego um pouco dessa imagem de que, ah, é só meu, sabe? Eu acho que é nosso, assim.
19: O teu nome já é muito conhecido no jornalismo brasileiro, mas as tuas fotos, definitivamente, elas são conhecidas por qualquer um que acompanha o noticiário dia a dia, as redes sociais, porque elas são reproduzidas com ou sem créditos, elas são reproduzidas por vários meios. Como é que é essa relação para você entre quem você é e aquilo que você produz, que você faz? O que você prefere ser?
20: Olha, eu acho que eu sou a mesma. Né? Eu sou uma pessoa que não me leva muito a sério. Eu sou uma pessoa que tem um certo problema de entender, eu não vou, um pouco de entender os limites do que é possível, sabe? Eu sou uma pessoa que normalmente fala, ah, por que não? Ah, por que não? Então eu acho que isso se traduz nas minhas fotos, assim, deu me divertir fotografando, deu escolher esses momentos que eu acho que são interessantes, divertidos, que dizem alguma coisa. E eles são... Porque é mais do que você fazer o clique. Fazer o clique é fácil. É você saber entender qual daquela sequência inteira significa alguma coisa. Então, você selecionar o frame exato, que é um olho aberto, um olho fechado, uma mão para cima, uma mão para baixo, é o que faz a diferença. E olhar esses detalhes e brincar com as possibilidades do que cada detalhe significa, para mim é divertido e prazeroso. E é mais... Não é um processo tenso, sabe? É um processo de descobrimento. Então, olha isso aqui. Olha só isso aqui, que interessante. Então, meio que tá muito da minha personalidade tá misturada, assim. Então, apesar de muita gente me conhecer como uma fotógrafa, para mim eu sou só de lá mesmo, assim. Só existindo mesmo, assim, sabe?
19: Grande parte do teu trabalho, ele é feito em cima de muita seriedade. Assuntos sérios, assuntos chatos, entediantes, assuntos complicados, assuntos polêmicos, agressivos. Uhum. E ainda assim é uma coisa que o processo te dá prazer.
20: É, o processo, assim, lógico, se é fotografar uma tragédia, é diferente, né? Mas justamente por ser a mesma cena, na mesma luz, os mesmos personagens, a mesmice e essa coisa tediosa instiga a criatividade. Porque é muito fácil você ser mais criativo num ambiente rico, né? Sei lá, fotografar uma festa tradicional. Gente, que delícia, sabe? Você pode criar, é colorido, é bonito, né? Tem uma energia diferente. Então, não é que é mais fácil ser criativo, mas é outro processo, né? Agora, quando você fotografa a mesma coisa, todo dia, os mesmos personagens, na mesma sala, na mesma luz, com a mesma sequência de eventos e procura alguma coisa diferente, é quase como se fosse uma caça ao tesouro, assim.
19: E de onde vem isso? Eu vi um vídeo da tua mãe falando sobre a carta que você escreveu para ela no final do livro A Verdade Vos Libertará, e eu me emocionei. Tudo que é mãe e vó, eu começo a chorar, eu acho ridículo, eu acho que jornalista não tem que ficar chorando na frente das câmeras.
20: Ai,
19: a gente
20: choro.
19: Mas
20: sou chorona.
19: Eu fico assim, não, nós temos apenas que trazer a informação. Mas na hora que ela começou a falar, eu achei que a figura dela é uma figura que remete muito a você. Assim, o pouco que ela fala, já dá para ver que ela também tem uma personalidade marcante.
20: Sim.
19: De onde vem a tua personalidade?
20: Ah, eu achei muito dela, assim. A minha família toda é matriarcal, né? Então era uma avó, 6 mulheres e 2 homens. Ela veio do Paraná sozinha, com as 6 filhas. Terminou um casamento abusivo, veio sozinha com as 6 filhas. Os homens quiseram ficar. E elas foram se formando uma a outra e ajudando a outra. E aí tinha uma regra em casa, que era nunca dependa de homem nenhum. Então, a gente sempre sempre trabalhei muito, minha mãe trabalhou muito, assim, minha mãe era, ela trabalhava numa cantina de colégio, então sempre tinha essa coisa assim de batalhar pelo seu, nunca depender de ninguém, a não ser de nós mesmos, né? Mas sempre teve uma coisa muito de uma personalidade muito forte mesmo, assim. E ela falava assim, filha, você pode ser o que você quiser, mas você tem que se dedicar a isso. Então ela sempre falava assim, eu gostava muito de caminhão de lixo passando em casa, assim, sabe? E do pipoqueiro também. Falei assim, você quer ser uma pipoqueira? Você pode ser uma pipoqueira. Você quer trabalhar no caminhão de lixo? Você pode. Mas assim, você vai estudar pra isso e você vai ser a melhor pipoqueira que você conseguir ser. Entendeu? Então assim, eu sempre tive essa liberdade com uma condição, que era me esforçar.
0: Se dedicar.
20: Uhum.
0: É engraçado, a gente sempre se identifica, eu acho que a gente vai atraindo pessoas para a nossa vida por motivos que talvez sejam alheios. A minha família também é muito matriarcal, é minha mãe, minha avó, e a minha mãe sempre falou isso para mim. Joana, você pode ser o que você quiser. E a minha mãe sempre teve o sonho de fazer jardinagem. Ela tinha o sonho de ter um jardim só para ela, agora que ela tem. Ela fala, meu Deus, ela dá muito trabalho. Ela fala, se você quiser ser uma jardineira, você tem que ser a melhor jardineira. Você vai se dedicar para isso. E eu acho que isso são formas de nos passarem valores, né? Quais são os valores que para você são inegociáveis?
20: Eu acho que a liberdade é um deles. Eu acho que é a coragem para ser você. Coragem não vem de não ter medo, né? Eu acho que são coisas muito diferentes. Eu sou uma pessoa que tem muitos medos. Mas é, sabe quando você vê uma pessoa covarde, você vê que ela é covarde na vida? Isso para mim, assim, é a coisa mais desprezível que pode acontecer. Então eu olho para aquilo e falo, isso eu nunca serei, sabe? Assim, então eu acho que é a coragem e a liberdade. São duas coisas, assim, que para mim são inegociáveis, assim.
0: Conta um pouquinho sobre o livro. Você já tem 3 livros, né? Só pra gente contextualizar, que eu queria perguntar mais sobre a carta que você escreveu pra tua mãe no A Verdade Vos Libertará.
20: É, sobre esse processo da carta?
0: Não, primeiro sobre o livro.
20: Ah, sobre o livro. É, bom, o A Verdade Vos Libertará é uma, veio de uma, de, a ideia veio de conversas de bar, assim, que eu fotografei em 2013 aqui em São Paulo e depois... É, fui para Brasília durante o governo Bolsonaro, fui para cobrir o governo Bolsonaro, porque eu sabia que ia ser de alguma forma impactante, porque tinha alternância de poder. Toda vez que tem alternância de poder no país, mexe as estruturas, eu entendi que ia ser um momento histórico no país, mesmo sem saber tudo o que aconteceria depois. Então, para mim foi muito claro o processo e a relação de 2013, as movimentações do passe livre, depois a apropriação de pauta, depois que virou impeachment, e depois que veio as redes sociais, bem no nascimento do Facebook, aí vem o WhatsApp e eclode no bolsonarismo, eleição do presidente, e aí vem pandemia e 8 de janeiro, tentativa de golpe, né? Então, para mim, só um detalhe, eu chamo de presidente porque é uma questão de respeito, né? Então, vou sempre chamar Dilma de presidente, Lula de...
0: Presidente de presidente.
20: É, exato, porque pela etiqueta, você sempre chama pelo cargo mais alto que a pessoa
0: tem. E é engraçado que às vezes no noticiário a gente, às vezes se engana, você tá lendo, você fala assim, ah, é presidente Bolsonaro, opa, ex-presidente Jair Bolsonaro, você fala, ah, tá aí.
20: Não, é só o respeito que você se lida, né? Então, Dilma sempre será presidente, Temer sempre será presidente, Collor, quando encontrava no Senado, apesar de ser senador na época, você chamava de presidente, é sempre o último cargo mais alto, né? Então, sempre presidente. E aí eu li, assim, e assim, conversas de bar, assim, nossa, e pensar que o movimento Passe Livre acabou numa tentativa de golpe, né? Assim, não culpando o movimento Passe Livre, mas é a narrativa da história, né? E aí, não, como assim? Ah, não, por causa disso, disse, nossa, isso dava um livro, nossa, isso dava um livro, eu acho que dava um livro. Então, A Verdade Vos Libertará, essa narrativa do roteiro muito bem feito pelo Barão Roteirista do País, que é de 2013 a 23, então ele dá 10 anos certinho, acho muito mágico isso. E aí ele faz esse arco perfeito. Então, o Verdade Vos Libertará é um livro de fotos com QR codes feitos pelo podcast Miro e Delírio, que conta justamente esse arco, né? Já o Juízo Final, posso?
0: Claro, pode.
20: Já o Juízo Final, que é, vou mostrar, vou fazer propaganda, que é esse livrinho aqui. Ele é um livro bem menor. Ele é um livro de texto. Ele não é um livro de foto, né? Ele tem outra pegada. Ele tem um prefácio do Marcelo Rubens Paiva, bem bacana. E ele começa, na verdade, no 9 de janeiro. Porque o 9 de janeiro, ele é o começo da resposta das instituições. Então, a gente tem o 8, o ataque, né? No 9, fato.
2: É o fato.
20: E depois a história se desenrola.
2: Se desenrola. E aí começa uma coleta de evidências que vão dar no julgamento do golpe e na condenação dos golpistas. Então, eu não diria que ele é uma continuação, porque ele é um livro de texto. Ele é quase um almanac. Tem a minuta golpista, tem muito documento nele, assim. Então, ele é um livro que vai explicar por que Jair Bolsonaro e seus comparsas foram julgados e presos, né? Quais são as evidências, quais são as provas. Então é um livro que desenha isso, com muitas fotos, obviamente, né? Porque eu sou fotógrafa, mas que evidencia isso, assim.
20: Muito, é bem bonito o livro. Agora, voltando à questão da tua mãe, você ali no final do livro, então você faz, o quê? É uma dedicatória, mas que vem num tom, acho que de confissão.
2: É, uma declaração de amor, né? Assim, aí eu sou muito chorona.
20: Pode chorar.
2: Eu sou muito chorona.
20: Até porque a gente tá gravando esse episódio na época do Dia das Mães.
2: Ai,
20: então,
2: nossa senhora.
20: Vale mais uma declaração.
2: Nossa, eu sou muito chorona. Durante a pandemia, foi muito difícil, porque minha família mora aqui em São Paulo e eu moro em Brasília. Então, eu não podia ver a minha mãe, né? Não podia viajar, porque se eu pegasse um avião, eu colocava ela em risco de contaminação. Ela é grupo de risco e tal. E eu sempre fui muito próxima a ela, assim. Então, foi muito difícil. Eu fiquei, acho que 8 meses sem ver minha mãe, assim, que nunca fiquei tanto tempo sem ver minha mãe. E aí, durante a pandemia, eu peguei Covid, pra mim foi um pouco sério, eu precisei ser internada, precisei de oxigênio e tal. Isso tudo cobrindo o governo Bolsonaro. Ainda não tinha vacina na época pra mim. E aí eu lembro que foi assim: foram 3 dias assim, muito difíceis, que não sabiam se iam me entubar, se não iam, e assim. Então eu comecei a me despedir das pessoas, assim, sabe? Então. E eu pensei muito na minha mãe, falei, putz, eu vivi minha vida muito feliz, eu não me arrependo de nada, se eu morresse hoje eu morreria feliz, mas vai ser muito duro.

0: livro e eu olhei, e tipo, todos os momentos que minha mãe esteve presente nesse livro, que são momentos ocultos, sabe? E eu pensei, ah, eu meio que fiz esse livro por causa dela, entendeu? Porque ela tá do meu lado, porque ela sempre me apoiou. Se não fosse por ela, eu não teria seguido a carreira que eu segui, eu não estaria onde eu tô. Então é um livro meio que assim, eu queria que ela tivesse orgulho, sabe? Então, na carta, no final, eu pergunto se gostou do meu livro, sabe? Acho que por aí.
1: Nossa, é muito lindo te ver
0: Ai, eu
1: emocionada,
0: sou
1: assim.
0: chorona.
1: Mas tem que ser mesmo. E o teu trabalho é lindíssimo, e reverenciar quem veio antes de nós e quem possibilitou que nós estivéssemos aqui é o sentimento de agradecimento mais bonito que há. Até porque, pelo que você disse, quem esteve em vida antes de você precisou abrir muitas portas para que você pudesse ser livre, que é um desses teus valores
0: Sim,
1: tão importantes, a
0: exatamente.
1: liberdade. E você exerce o teu trabalho com muita liberdade. Você, voltando aos protestos de 2013, ali foi um grande primeiro momento, podemos colocar assim,
0: Sim,
1: da sua
0: sim.
1: carreira, e você se destacou justamente por essa característica que segue sendo peculiar, que é o teu olhar para aquilo que a gente pouco vê. A gente entende que um fotojornalista sempre vai ter fotos icônicas, porque já está num momento que é histórico. Então você está ali vendo por uma perspectiva que poucos veem. Mas você tem um olhar que vai um pouco além disso, que eu diria que é mais sensível, que é um pouquinho mais. Vai na subjetividade. Quando é que você percebeu que isso era uma característica tua?
0: É, eu acho que eu entendi que isso agradava as pessoas só em Brasília, né? Porque quando eu trabalhava em junho de 2013, que acho que foi o primeiro momento que minhas fotos começaram a chamar atenção, era uma estratégia fazer diferente. Porque eu era frila, eu ganhava por foto vendida. Então eu não podia ter a mesma coisa que os outros tinham, senão minhas fotos não vendiam. Então eu olhava os fotógrafos do Estadão, da Folha, do Globo e falava, ah, eles estão fazendo aquilo, então eu vou fazer aquilo outro. Porque é a minha chance de vender, porque o Estadão não vai comprar, a Folha não vai comprar uma foto minha se eu tô ali do lado deles, eles vão usar o da casa. Então, era uma questão de estratégia, tentar fazer uma coisa diferente. E eu acho que aí foi trabalhando um pouco o olhar, assim, sabe? E aí depois que eu entro para um grande jornal, que eu entendo que isso é valorizado, né? E eu vou falar, muitas vezes eu olhava para uma foto e falava, nossa, isso parece isso aqui, isso aqui. Aí muita gente fala: nossa, tá viajando, nossa, o que que você bebeu, o que que você tomou, sabe? Que viagem, isso não significa isso. Eu, ah, mas para mim significa. E aí foi dando certo, foi uma coisa que, assim, me manter fiel a esses sopros de inspiração deram certo. Então foi uma coisa que as pessoas foram recebendo bem. E no final, você se manter fiel a você mesmo sempre vai criar identificação com alguém, porque alguém pensa igual você, sabe? A experiência de ser humano, ela é uma experiência em conjunto, né? Uma experiência
1: Coletiva.
0: coletiva, né? Você não todas as suas impressões, né? Você colhe do mundo, então a sua bacia cultural é muito parecida com muitas pessoas. Então acaba gerando identificação. Acho que por causa disso tem sempre uma pessoa que vai concordar com você e basta, entendeu?
1: Eu gostei muito do que você disse, porque me lembrou uma conversa que eu tive com a nossa Dani Lima, a colunista aqui da TMC, essa semana. Ela falou: em Brasília você tem que estar onde ninguém está. E é isso que você diz. Uma curiosidade: por quanto é que você vendia as suas fotos na época?
0: Ah, às vezes R$ 5.
1: Mas como é que você fazia dinheiro ao final do mês?
0: Muitas fotos.
1: Muitas.
0: Muitas fotos. É, então, assim, eu tinha um rádio bombeiro, aí eu copiava as ocorrências, trabalhava de madrugada que tem menos gente. E aí, final de semana e feriado que também tem menos gente na rua. E aí, tinha uma coisa na agência que eu trabalhava, que é se eu batesse R$ 2.000, eu ganhava um bônus. Aí, se eu batesse três, eu conseguia mais outro bônus. Então, eu trabalhava para chegar nas metas para conseguir ganhar os bônus, entendeu?
1: Qual foi a tua primeira capa de jornal?
0: Cara, foi a primeira. Nossa, eu. Difícil lembrar. Eu publicava muito no Diário de São Paulo. Tinha muitas capas, assim. A primeira, eu não
1: A
0: sei se.
1: primeira já dei muito tempo.
0: É.
1: E a que mais te marcou, assim?
0: A que mais me.
1: Primeira que mais te marcou?
0: A primeira que mais me marcou foi um dia que eu fui chamada para fazer um freela para o Estadão. Meu primeiro freela para um jornal grande. E aí a agência que eu tava falou: Ó, você não pode ficar freelando pro jornal e trabalhar com a gente, você tem que decidir, você quer trabalhar com o jornal. Só que o freela era, tipo, uma coisa muito esporádica. E a agência, né, conseguia ganhar tal. E aí eu fiquei pensando, e aí eu falei: Ah, quer saber? Eu vou arriscar no freela, que eu acho que é um passo que eu tenho que dar, assim. E aí eu fui pro Parque Vila

0: Globos, pensar sobre essa minha decisão, sabe? E levei a câmera. E aí, eu tava muito quente aquele dia. E aí tinha um menininho, que tinha esses postinhos de água, assim, sabe? E aí ele tava apertando o postinho e não tava saindo água direito. E aí ele começou a lamber o poste, assim, de calor, assim, tava muito quente. E aí ele lambe, eu fiz a sequência dele lambendo, assim, sabe? Aí depois fui conversar lá com a mãe dele, falei, ah, fiz essas fotos, não sei o que, a gente trocou contato. Aí eu mandei essas fotos pra agência, que foram as últimas fotos que eu mandei. E falei, ó, tô indo aí. Aí eu conversar para entregar minhas credenciais, mas foi a última pauta que eu fiz pra agência. Aí no dia seguinte foi capa da Folha, do Estadão e do Globo essa foto, tipo, São Paulo bate recorde de calor. E aí era interessante que a Folha precisava da identificação e autorização dos pais. E por um acaso eu tinha trocado contato com os
1: Que
0: pais.
1: ótimo.
0: Então eu consegui emplacar. E no dia seguinte, quando eu vi as três capas, eu me emocionei muito, assim, porque foi nas primeiras, acho que foi a primeira capa da Folha que eu fiz, assim, sabe?
1: Nossa, e logo três.
0: Três, e aí eu, ai, não acredito, não sei o quê. E aí, por causa dessas capas, o Estadão
1: Contratou?
0: me contratou pra um freela fixo, assim,
1: E os
0: então.
1: pais dessa criança, como é que ficaram? Devem ter falado assim, ó, não acredito no que você fez com uma foto do meu filho.
0: Eu lembro que a avó dele depois me mandou mensagem, falou, ai, que bacana, que era um passeio muito bacana que a gente tava tendo, que legal que aconteceu isso e tal. Era uma ceninha bem engraçadinha, assim,
1: Você
0: sabe?
1: oferece as suas fotos? Porque eu entendo assim, o teu trabalho é um trabalho de alta qualidade. Então, quem quer ter o teu trabalho tem que pagar por
0: Sim,
1: isso.
0: é.
1: Mas você também tem a oportunidade de registrar momentos que são únicos.
0: É.
1: Nesse momento você oferece?
0: Assim, vou ser sincera, se é uma pessoa assim, que é uma família mais simples, que você vê que aquilo foi muito importante para eles, ou é um trabalho assim, aí sim, eu dou de presente as minhas fotos, assim, mando em alta, né? Agora, muitas vezes eu vou fazer um retrato de alguém, bam, bam, bam, tananã.
1: Entendi, na política, em
0: É, aí a
1: Brasília. Aí a
0: pessoa
1: pessoa,
0: fala,
1: ai, adorei, me
0: adorei,
1: dá.
0: falou assim, não, tá aqui o contato da Folha Press, você pode comprar,
1: Ai,
0: né?
1: pode comprar.
0: Pode comprar pela
1: Eu
0: Folha
1: não
0: Press.
1: sabia.
0: Você pode comprar pela Folha Press. Aí eu passo o contato da agência. Mas aí é diferente. Aí, especialmente se a pessoa não me trata bem quando eu tô fotografando,
1: Ai,
0: aí
1: mas
0: eu
1: que
0: capaz
1: bom.
0: de eu passar o contato errado até.
1: Que bom que sempre tem uma forma de você, né, fazer a pessoa pagar o pato.
0: É.
1: Bom, quando você tira uma foto realmente boa, você sabe? Porque agora há pouco você estava falando
0: Sim.
1: que tem algumas fotos que dizem muito para você, mas para os outros nem tanto. Hoje você olha e fala assim: essa daqui vai dar o que falar.
0: Essa recente agora que eu fiz do Alcolumbre abraçando o Flávio,
1: Vi.
0: foi isso, assim. Eu fiz a foto na hora, eu falei, a foto é boa, a foto é boa. Aí mandei pra edição de São Paulo, mandei pra edição de Brasília e mandei pro repórter, falando, se você puder atualizar a matéria colocando essa foto, porque ela é uma foto muito boa, vai bombar. Assim, eu sabia.
1: Mas é assim que funciona o processo? Como é que é o processo? Porque eu sou jornalista,
0: Ah, normalmente
1: já me
0: tem.
1: considero macaca velha, não faço a menor ideia como é que funciona essa parte.
0: Assim, normalmente eles têm. Todo mundo tem liberdade para escolher. Só que, lógico, fui eu que fiz a foto, então o que eu falo é ouvido, nem sempre concordam, né? Às vezes o editor vai falar, bacana, Biló, mas a gente não vai com essa opção, entendeu? Acontece. Mas às vezes, por exemplo, tem algum detalhe na foto que vai passar, que eu sei que vai passar batido porque é muita coisa no dia. Eu falo, ó. Isso aqui, porque isso aqui significa isso, que não sei o que, não sei o que, não sei o que, entendeu? Então eu tenho um rastro na minha cabeça do que aquilo é importante, mas claro, né?
1: Porque, assim, nas capas de jornais, a gente vê, em algumas matérias específicas, algumas manchetes, a gente vê uma foto que, curiosamente, ela ilustra muito bem o que está acontecendo. Imagina, a ministra Alexandre de Moraes, cabeça na lua, e aí você vê a capa dele voando, sabe? Alguma coisa assim. Ou chateado, e aí você vê uma foto antiga do presidente Lula que parece que está chorando. Isso daí, como é que é? Essas fotos, elas viram um acervo e depois na edição elas são colocadas? Você deixa anotado, ó, tem aqui uma foto da capa do ministro Alexandre de Moraes voando.
0: Não, é por essas de arquivo, eles que pesquisam e encontram. Eu tento não descrever muito a foto, porque senão eu tô afirmando que aquilo é daquele jeito, entendeu? Então, assim, por exemplo, Lula chora ao falar sobre tal coisa. Chora, teve lágrima? Se teve lágrima, chora. Se não teve lágrima, se emociona. Então, porque eu não posso dizer que ele chorou, entendeu? Então, por exemplo, vamos lá, o Messias agora.
1: Sim, isso foi uma coisa que ficou na minha cabeça. Ele chorou. Ele chorou quando ele tava falando lá na sabatina sobre Deus e tal, mas depois, no final.
0: Então, aí na sabatina ele chorou, porque deu pra ver um canto de lágrima e ele enxugou os olhos. Mas na legenda, às vezes, dependendo da situação, se eu não tivesse visto, eu colocaria assim: se emociona e enxuga os olhos, porque não desceu lágrima. Entendeu? Então, no meu zoom, eu vi que tinha uma lágrima no canto, mas não desceu. Então, tá mais pra enxuga do que pra chora.
1: Muito ipsis literis. Já vi muitas entrevistas, declarações suas, falando sobre a diferença do papel do fotojornalista antes, há alguns anos, e agora. E vai muito nesse sentido. Porque antes você diz que a necessidade era de documentar.
0: Uhum.
1: Então, assinou um documento, assinou uma medida, mostra para a foto, ok, isso de fato aconteceu. Agora, a gente dá um passo à frente e na era da pós-verdade, a gente conta em que circunstâncias
0: Sim.
1: aconteceu. Como é que você lida com a interpretação do seu trabalho? Muita gente te acusa de um enviesamento, de ter viés, mas assim, dos dois lados, o que é sempre um indício de bom jornalismo, né? Chamam de esquerdista, depois de...
0: Eu sou fascista e fascista. Eu sou esquerdista, eu sou as duas coisas.
1: Ao mesmo tempo.
0: Ao mesmo tempo.
1: Como é que é isso pra você?
0: Ah, eu acho que a interpretação é livre, né? Assim, eu tenho um compromisso muito claro, que é com o interesse social e com a democracia. Esses são meus compromissos. O que vem no meio de... Eu não tenho político de estimação, sabe? E o que vem no meio disso, paciência, sabe? Se é passível de crítica, passível de crítica. O trabalho da imprensa é fiscalizar o governo, né? Não tem... É fazer denúncias das coisas que estão acontecendo e tal. Então, eu não tenho político de estimação. Eu não relativizo as minhas críticas por causa de um momento ou outro, sabe? Então, se as pessoas acham que uma coisa é uma coisa, outra coisa é outra coisa, eu acho que tudo bem. Mesmo porque eu seria muito hipócrita se eu condenasse quando interpretam algo que eu não tive a intenção de fazer como uma coisa negativa, mas achasse ótimo quando alguém me chama genial, sendo que nem eu mesmo tinha visto aquilo, entendeu? Então, assim, pode achar genial, pode achar um nicho, não tem problema, assim, é livre.
1: E é o seu trabalho.
0: É o meu trabalho.
1: Queria destrinchar a tua resposta em duas perguntas. Agora aqui, abrindo um papo entre duas jornalistas. O nosso trabalho sempre é denunciar, fiscalizar, criticar. Mas hoje, com tanto espaço para exercer o jornalismo, às vezes não é o jornalismo profissional que é exercido, uma espécie de blogueirismo. Acho que nos últimos tempos ficou associada à imagem do jornalismo um certo rei na barriga. Uhum. Mas, de fato, nós precisamos denunciar. Como é que você enxerga isso?
0: Eu acho que essa imagem do rei na barriga talvez venha de uma ideia errada do que é o jornalismo, né? E de uma coisa da pessoa achar que ela é maior que a notícia, né? Eu não vejo assim, sabe? Eu penso principalmente com a democratização da informação, que é lógico, a gente tem muita fake news, mas com a democratização da informação, eu vejo que isso não tem mais muito sentido, porque hoje em dia as pessoas têm ferramentas para irem lá e apurarem por si mesmas e falar, não, peraí, isso não aconteceu. Mas eu acho que existe uma coisa que é um compromisso com o próprio nome que o jornalista tem, porque tudo que nós jornalistas temos é a nossa credibilidade, é o nosso nome. Então, tem que ter um respeito por isso, entendendo assim, essa pessoa não faria isso, porque a credibilidade dela está em jogo, assim, sabe? Então, sei lá, eu não vou alterar, eu não vou colocar uma pessoa na minha foto no Photoshop, porque é o meu nome ali. Depois, se descobrem que eu fiz isso em uma foto, acabou a minha carreira, né? Então, e eu penso que é a mesma coisa do jornalista.
1: Tem quem faça?
0: Olha, tem história de fotógrafos que foram descobertos que alteraram e montaram e na história, que fizeram uma carreira em cima do fotojornalismo, alterando imagens, e aí quando são questionados falam, não, mas eu nunca disse que eu sou fotojornalista, assim, sabe, uma coisa assim, fotógrafos grandes e famosos. Então, tem isso, né? Então, eu não vou arriscar meu nome. Então, partindo do pressuposto que o jornalista deve prezar pelo próprio nome, eu entendo que tem que ter um respeito, né, pela credibilidade. É lógico, existem falhas, tem muitos jornalistas que você depois descobre que não tinham essa ética, mas isso é exceção, não é a regra. Ah, mas e fulano? Mas isso é exceção, não é a regra. Um jornalista sério vai sempre prezar pela ética e pela verdade, né? Os desvios que acontecem são pontuais.
1: Ah, eu quero super aproveitar isso que a gente está falando agora para falar sobre uma das duas fotos que foi mais icônicas do Lula.
0: Uhum.
1: A foto que foi feita com múltipla exposição, uma coisa que eu não sabia até ver a tua foto e te ouvir falar, ler declarações suas sobre a sua foto. Então, é uma imagem do Lula que tem na frente dele um vidro estilhaçado na altura do peito, né? Foi capa.
0: Uhum.
1: É uma foto realmente muito conhecida. E eu estava pesquisando sobre isso e encontrei uma análise acadêmica sobre essa foto, né? Sobre essa publicação. Foi capa na Folha de São Paulo. E o que está sendo perguntado nesse trabalho de TCC? É se a decisão de publicar essa foto, ela afeta a credibilidade do veículo e tal, porque, em primeiro lugar, o que é a múltipla exposição? É uma foto que ela é feita como?
0: É, múltipla exposição é uma técnica muito antiga dentro do fotojornalismo, que é muito usada em esporte, na arte e em política também, só que pouco usada na política. Que é basicamente como se antigamente você não girasse o filme. Você tira duas fotos sem girar o filme.
1: Que se sobrepõem?
0: Se sobrepõem. É uma foto difícil de fazer, muito difícil, porque eu, para fazer essa foto, eu uso os quadrantes os quadrantes dentro da imagem, que com as câmeras modernas tem a opção múltipla exposição.
1: Uhum.
0: E aí eu tenho que encaixar certinho, e assim, é um cálculo de exposição, porque é como se eu estivesse expondo a foto duas vezes, é um cálculo de exposição e na câmera que eu tinha. Hoje em dia essa câmera é mais fácil, ela faz a exposição que você colocou certinha. Mas essa minha outra câmera não, tinha que calcular a exposição. E encaixar os quadrantes. Então é uma foto de uma técnica muito difícil. E ela é feita na hora, no momento. Eu não posso fazer uma foto daqui uma hora fazer outra. Porque eu posso, mas né, ali na cerimônia não tinha como. Então é uma foto feita na sequência da outra. Eu apontei a câmera para um lado e apontei a câmera para o outro. Porque
1: tinha um vidro
0: estilhaçado do lado do presidente.
1: E depois você apontou a câmera para o presidente.
0: Eu fiz o vidro e fiz ele. Aí foram algumas tentativas, porque é difícil de encaixar. Ela não é uma foto única. Né? Quer dizer, ela é uma foto única, então isso é importante. Ela é um arquivo único. Eu não tenho duas fotos. Eu gero uma foto única.
1: E aí o resultado você vê se ficou aquele. Bom ou não. Por isso que você disse que é difícil de fazer e você fez algumas vezes.
0: Algumas vezes para conseguir encaixar. Principalmente porque a janela, ela era pequena. Então, às vezes o frame da janela ficava no meio do rosto, sabe? Assim, eu não tava calculando direito. Então foram algumas tentativas. Foram 3 ou 4 para conseguir fazer aquela foto. E aí ela foi capa da Folha, eu acho que ela saiu pequena na capa, se fosse eu teria rasgado em 6 colunas, aquela foto, que eu acho que é uma foto muito interessante. Eu sempre falo que o fotojornalismo é futurologia, então quando a gente pensa no punhal verde e amarelo, que existia um plano para assassinar o presidente Lula, aquela foto, assim, não tinha como estar mais perfeita para o momento, assim, sabe? Só que ela é uma foto, não é uma foto violenta, mas ela retrata a violência. E as pessoas, ainda bem que tem aversão à violência, né? Quando vem violência, tem aversão à violência. Então, eu acho que teve uma reação muito positiva por um lado e muito negativa pelo outro. Que as pessoas reagiram muito mal e aí falaram que eu matei o presidente. Papá. Até onde eu sei, o Lula tá vivo, não é um clone. Então, não matei o
1: Ele
0: presidente.
1: Falou alguma coisa sobre a foto? Chegou alguma
0: Ele
1: coisa?
0: Não, o Palácio do Planalto emitiu uma nota.
1: Eu vi. Como é que você se sentiu?
0: Tá na contracapa do meu livro. Achei, assim, um privilégio ser citada pelo Palácio, assim, sabe? Porque, afinal, eu passei 4 anos fotografando o governo Bolsonaro, mutilando fotograficamente o corpo dele de diversas formas. E em 20 dias de governo Lula, tem uma nota da presidência. Então, foi pra capa do meu livro, é lógico, pra contracapa do meu livro.
1: E por que tem essa questão, então, da credibilidade, se é uma técnica?
0: É uma narrativa, né? Porque ali, assim, pra mim naquela foto o Lula não é o Lula, ele é a democracia, ele é muito maior que ele mesmo, né? E foi uma foto que eu fiz, só que eu não fiz com múltipla exposição, eu fiz com exposição normal, todos os presidentes dos 3 poderes. Então eu fiz com o Pacheco e fiz com a Rosa Weber. E pra mim eu tava mostrando as instituições fragilizadas. Então, pro governo, não é bom uma imagem do governo fragilizado, né? Então, é uma narrativa. Então, quando você chama, por exemplo, uma ocupação de invasão, por exemplo, você está escolhendo uma narrativa. Então, quando você chama de montagem, você está escolhendo uma narrativa. Você está falando que essa foto é de mentira. Porque montagem, você entende que ela é feita no pós e que ela tem dois arquivos diferentes. Isso não é verdade. Ela não foi feita no POS e ela tem um único arquivo. Mas isso é uma forma para descredibilizar mesmo o jornalismo e defender a narrativa do governo, que é não estamos frágeis. No final, a gente viu que a foto tinha muita razão. E passado o tempo, quando você olha em retrospecto, agora que não está mais a flor da pele, você vê que tinha razão. Inclusive, o próprio ministro da comunicação na época veio me pedir desculpa pessoalmente depois.
1: Eu achei a foto genial. Não gosto muito de ficar aqui trazendo a minha opinião, mas bom, já que a gente está num programa que é de entretenimento e não é o jornal, eu achei a foto muito boa, porque mostra o momento. É. Se nós pudermos resumir em uma imagem o que aconteceu nas três Aquele primeiras momento. Semanas do governo Lula, Lula 3...
0: É isso.
1: É aquilo, ele estava em xeque.
0: Tava, e assim, ele era alvo, ele é a democracia, ele é maior que ele mesmo, mas ao mesmo tempo ele tá ajeitando a gravata e tá dando uma risada no fundo. Então, assim, tem uma resiliência na foto também, sabe? Eu acho que essa foto traz o Lula bem, sabe? Mas cada um tem sua opinião, assim, não, tem muita gente que não gostou.
1: E aí muita gente, apoiadores do presidente, não gostaram. Por outro lado, pouquinhos dias antes, muitos apoiadores de Bolsonaro não gostaram, por exemplo, de uma foto que você fez da Débora do Batom.
0: É
1: o único registro que nós temos
0: dela.
1: Então foi um registro incriminatório.
0: Eu não sei como foi o processo de investigação da Polícia Federal, né?
1: Usou a imagem.
0: Eu não sei como foi. Mesmo porque na própria foto você vê que tem um monte de gente com o celular gravando, ela se gravando, inclusive. Então,
1: De jornalismo pode ter sido o único, mas não de registro, porque hoje em dia também tudo é gravado por tudo e todos, né?
0: A primeira denúncia, pelo que se eu não me engano, foi anônima, assim, alguém que sabia quem era e tal, não sei o quê, então, mas eu não sei como foi esse processo de investigação. Mas assim, as pessoas às vezes são de bode expiatório, né? E às vezes sobe para fotógrafa. Então, aí nesse caso eu fui acusada de ter entregue as fotos para a polícia, uma loucura dessas, assim. E isso não aconteceu. O que aconteceu foi, a gente conseguiu identificar, a gente tentou uma entrevista com ela, ela falou meia dúzia de palavras, não quis falar com a gente, e a gente falou, essa aqui, a gente não deu o nome, a gente falou assim, essa aqui é a pessoa que vandalizou a estátua, tentamos contato, não respondeu isso aqui, e é isso, a gente não fala a cidade, a gente não fala o nome, a gente não fala nada, a gente só fala exatamente, né? E aí isso foi usado como, tá vendo? Ela foi identificada por causa da foto. E mesmo se foi, gente, eu não tava em cima de estátua nenhuma pichando, entendeu? Então, assim, colocaram que eu destruí a família da Débora do Batom porque eu fotografei ela. Mas, gente, foi ela que escolheu ir pra lá pichar a estátua, entendeu? Foi ela que pegou um ônibus, foi até Brasília, pichou a estátua. Então, assim, eu não sou responsável, né, pelas decisões de uma outra pessoa.
1: Eu vi muitas entrevistas suas nas quais você diz que o crime em Brasília está no Congresso. Diferente aqui de São Paulo,
0: Praça,
1: né?
0: Dos Três Poderes.
1: Na Praça dos Três Poderes, não especificamente no Congresso. Então, eu vi várias entrevistas nas quais você fala sobre o crime estar na Praça dos Três Poderes. O que significa para você, nesse sentido, poder?
0: O que significa o poder, né? Eu acho que é uma coisa efêmera, eu acho que é uma grande ilusão, assim. Principalmente a gente que fica lá, mandato após mandato, é muito interessante ver os dominós caindo toda vez que troca o poder, né? É uma ilusão, poder é uma grande ilusão, assim. As pessoas entendem que o poder não são as pessoas. O poder é uma coisa que é concedida temporariamente àquelas figuras.
1: Mas eles entendem isso, os políticos? Do nosso país?
0: Alguns acho que sim, né? Eu acho que é muito importante quando as pessoas falam, eu odeio político. Não, gente.
1: Calma.
0: Assim, aprenda a votar melhor, sabe? Muitos políticos têm muito respeito, outros sobem a cabeça, normal, né? Eu, como uma mera observadora ali, ano após ano após ano, entendo que isso é muito transitório e que se você não tiver o respeito, você paga depois. Porque enquanto você tá com a caneta na mão, tá todo mundo ali te lambendo. O dia que a caneta cai da sua mão, você tá sozinho. Então, para você não estar sozinho quando a caneta cair da sua mão, você tem que ter muito respeito por aquilo que você faz.
1: De poder para medo agora. Também vi você falar bastante sobre o teu medo. Você falou aqui agora, quando você tava falando sobre um aspecto mais pessoal. Você diz que você respeita bastante o teu medo, que ele fala alto, né, por vezes. Eu me identifico com você, eu cobri muita operação policial no Rio de Janeiro, e realmente você para, o saudável é isso, não, o importante é isso, você parar quando o medo fala mais alto. Mas na política, há outro tipo de medo que eu entendo que ultrapasse aquele, talvez aquele momento de alta temperatura, manifestação e tal. O que, que você tem medo na profissão?
0: Tirando esse de alta temperatura, que é violência física e tal, não sei o quê.
1: Ser agredida é,
0: infelizmente,
1: uma realidade.
0: É uma realidade. Eu acho que esse é um medo sempre, né? Assim, no dia a dia, às vezes, alguém invoca com você, assim, por causa de uma foto que você fez, ou assim, isso é um medo constante, acho que de todas as mulheres, né? A gente vive, não só na minha profissão, a gente vive com medo da agressão, né? Então, isso sempre. Mas, assim, dentro, além disso, assim, eu acho que eu, se diz assim, de represália, alguma coisa assim, eu não tenho medo, não, porque eu acho que se eu não fiz nada errado além do que aquilo que eu acredito, se eu sofrer alguma consequência negativa por causa disso, eu vou bancar, porque é isso, assim, sabe? Inclusive, quando todas as vezes que eu sofro, mas as duas vezes que foram piores foi essa foto do Lula e a foto da Débora, que foram os piores hates, de vez em quando eu sofro outros e tal, por causa de umas outras fotos, mas essas duas foram as mais latentes, eu pensava, gente, tá tudo bem, eu não fiz nada errado, eu só fiz meu trabalho, então, assim, não, pode vir, sabe? Assim, não tenho medo de cancelamento, não tenho medo de hate em rede social, assim, não tenho medo. Tenho medo de agressão física, tenho medo quando você percebe escalonando, tipo, quando as pessoas começam a divulgar o endereço da minha família, aí é pro físico, né?
1: Isso foi episódio bizarro da sua vida.
0: Dois, né? Aconteceu as duas vezes.
1: Duas vezes?
0: Então, isso me preocupa, mas é quando vai pro mundo físico, assim, da agressão física e tal. Agora, assim, se eu sofrer uma agressão física porque eu tô fazendo o meu trabalho, é lógico, vai ser um trauma, mas ao mesmo tempo, eu não vou me arrepender do que eu fiz, porque eu acredito que eu tô fazendo a coisa certa, sabe?
1: Com certeza. Você gosta de viver momentos históricos?
0: Gosto. Eu sou uma fofoqueira, né?
1: Você não acha que a gente tá vivendo muito momento histórico?
0: Dá uma cansada. Na votação da dosimetria era assim, pô, foi um momento histórico ontem, hoje já tem outro, entendeu? O Messias ontem, agora a dosimetria, então dá uma cansada, assim. Mas eu sou uma fofoqueira, então eu vou lá fotografar e contar pra todo mundo, assim. Então.
1: Você se imagina, tipo, mais de 100 horas ainda em Brasília fazendo foto?
0: Não.
1: Não?
0: Não, eu acho que...
1: Tem prazo,
0: é. Acho que vai ser uma coisa que eventualmente eu vou cansando. Mas eu não... Eu acho que quando isso acontecer, eu vou saber o que é. Sabe, assim, por enquanto não, mas eu acho que eu sou uma pessoa que tem muitos interesses, então eventualmente acho que vou cansar, vou fazer outra coisa.
1: Você imagina algo já para a tua vida nesse momento em que você possivelmente pode cansar?
0: Olha, eu tenho um livro para sair ano que vem, que é um livro só de arte, né? Um livro focado em arte. Então eu acho que esses projetos me dão um descanso mental. Não sei se eu vou para essa área, talvez, acho que sim. Pensar em alguma coisa de galeria, uma coisa com pensamento mais livre. Eu gosto de fotos fortes, mas não necessariamente precisa ser políticas, quer dizer, política sempre, mas não com figuras políticas, sabe? Não necessariamente fotografando pessoas políticas, e sim a política de outra forma, acho que...
1: O que é a política de outra forma? Há frases que trazem muito isso, né? Que nós temos que ser seres políticos, que ser mulher já é ser político. O que, que é isso?
0: Eu acho que está em tudo que a gente faz, né? Quando você come uma bala e você guarda o papel na sua bolsa para não jogar na rua, isso é um ato político. Assim, então, eu acho que quando você fecha a torneira para escovar os dentes e para não deixar a água correndo, isso é um ato político, isso é consciência política. Então, eu acho que está no micro, assim. Você fotografar o presidente da República é um lado disso. Você fotografar uma família que não tem acesso ao saneamento básico é outro lado disso.
1: Queria agora falar um pouquinho sobre você mais intimamente. Aqui no Imprevista, nós sempre vamos atrás de fontes confiáveis. Eu vou dividir minha água com você. Tem aqui? Clarinha, vamos pegar aqui uma água para você. Mas a gente sempre vai atrás de fontes confiáveis para termos um embasamento maior sobre a parte mais íntima dos nossos entrevistados. E nós conversamos com uma pessoa bem próxima de você que disse algo curioso sobre você. Disse que você, na amizade entre amigas, você não devolve as roupas que você pega emprestada. Quero saber o que você mais leva das pessoas, além das roupas. São impressões, são gestos, são detalhes?
0: É, na verdade, dos meus amigos eu não pego, é da minha irmã mesmo, assim. É, das minhas amigas eu nem pego porque eu não devolvo. Então eu não quero estragar a amizade. A minha irmã, ela tá grudada em mim. Então,
1: é obrigatório.
0: Ela se deu mal. Ela não vai
1: tá
0: poder
1: previsto.
0: Se separar de mim. Exatamente, ela não vai poder se separar de mim. Então as roupas dela eu pego. Mas quando eu pego as roupas dela, na verdade o que eu quero é o bom gosto dela, sabe? Na verdade, é eu tentando ter um pouquinho do bom gosto dela. Minha irmã é uma pessoa muito linda, muito maravilhosa. Se veste muito bem, sabe? Sempre garimpa as coisas dela. Ela fala, eu vou na 25 de março. Aí traz umas coisinhas. Ela faz, no carnaval, ela faz as fantasias dela. E parece assim, gente, assim, ela, cada detalhe. Assim, ela é muito maravilhosa, ela tem muito bom gosto. Então eu acho que na verdade eu quero... Ela é minha irmã mais velha, sabe? Então eu acho que tem muita admiração aí. Então quando eu pego as roupas dela, na verdade, eu quero ser um pouco ela, sabe? Ela tem o cabelo mais lindo, ela tem os olhos mais lindos, ela se veste melhor, ela é tudo, sabe? Se ela gosta de Backstreet Boys, eu vou gostar de Backstreet Boys, sabe?
1: O que é família pra você?
0: Ah, é tudo. É a minha razão de continuar em frente, assim. Ai, vou chorar de...
1: Pode chorar. Por que não?
0: A minha família é tudo, é minha rede, minha irmã é minha melhor amiga, minha mãe é minha deusa, meu tudo, assim. Então acho que a minha família, tem outros irmãos também que são assim, a gente se ajuda muito, sabe, a gente se dá muito suporte, assim, mas então é minha rede, né, como eu falei, eu não venho de família tradicional, então foi tudo meio feito... A gente mesmo, assim, fazendo as coisas, trabalhando juntos, sabe? A gente trabalhou muito junto a vida toda. Então, acho que eles são o meu tudo, na verdade, assim.
1: Você precisa ter uma postura muito firme no teu dia a dia. E você tem postura firme, você tem ideias claras, você é muito consciente. E aí, quando toca no teu interior, na tua casa, na tua família, você já mostra um outro lado da tua personalidade. São duas Gabrielas?
0: É diferente quando eu tô com a câmera. Tem uma coisa muito engraçada, que é... Eu fotografo acidentes e tragédias desde que eu peguei a câmera, né? Porque quando você começa a fotografar, você vai fotografar muito acidente de carro, muito sangue, muita gente, né? Muito óbito e tal. E sempre fotografei, normal. Eu fotografava, mandava as fotos, sempre muito tranquilo. Um dia minha irmã precisou fazer uma punção lombar. E aí ela me chamou pra ir com ela. E ela tava lá fazendo a punção dela, e aí passou e tal. Ela falou assim, porque aquele dia da punção você desmaiou, né? Eu não desmaiei. Não, você desmaiou, Gabriela. Tipo, inclusive a gente teve que interromper pra ver se você tava bem. Ai, o nome da minha irmã é Juliana. Aí eu, ai, Juliana, tá falando só pra tirar uns, pra me diminuir, sabe? Ritinha de irmã, sabe? Até parece que eu desmaiei, né? Aí minha mãe foi fazer uma cirurgia, eu tava com ela também, na hora de abrir os pontos. Gabriela, você desmaiou. Eu desmaiei. Gente.
1: E você não lembrava?
0: Eu sou fotojornalista, eu não desmaio com sangue, vocês estão viajando. Porque eu já fotografei de corpo na minha frente, de membro, chile assado, sangue, osso, vísceras. Eu não desmaio com sangue. Mamãe, você tá me confundindo e a Juliana tá tirando um sarro comigo. Aí eu caí de patins e pus uma placa aqui e 10 pinos. E aí, caí, beleza. Aí na hora de tirar os pontos, tinha um vidro, assim, um reflexo, assim. Aí a pessoa foi tirando ponto, aí eu tô ali de boa, né, olhando. E aí, quando eu olho no vidro, eu tô caída. E aí, minha amiga que tava comigo falou assim, você tá bem, Biló? Você tá bem, Biló? Eu tô ótima. E eu vi que eu desmaiei. Eu desmaio sem perceber.
1: Olha.
0: Só que isso só acontece quando eu tô sem a câmera.
1: Trabalhando não seria muito conveniente, né?
0: Pois é, não seria nada conveniente. Então, quando eu tô com a câmera, existe... por exemplo, eu não choro fotografando, eu choro quando eu chego em casa. Então, assim, eu não me emociono na pauta, eu me emociono depois, quando eu chego em casa. Quando eu tô com a câmera, existe um filtro da realidade e um pouco um escudo, que é perigoso quando a gente pensa em situações tensas, que você tem que tomar cuidado pra não achar que aquilo se torna sobre-humano, né? Mas funciona pra mim como um filtro emocional, assim. Então, eu fico mais racional, menos emocional quando eu tô fotografando. Essa emoção toda ainda existe dentro de mim, mas ela não transborda, ela transborda pela câmera.
1: Você já falou muito da tua mãe, da tua irmã, do papel dessa família matriarcal. E o papel do homem, assim, na família? Você, o teu pai, por exemplo?
0: Ah, o meu pai, ele foi muito presente até metade da minha adolescência. E ele é um homem que cresceu de uma forma muito simples também. Meu pai, quando ele era pequeno, ele era vendedor de doce em semáforo, assim, sabe? Ele é canhoto, então ele sofria muito na escola, apanhava muito, porque borrava tinta, né? O canhoto borra tinta, assim. Então meu pai tem uma infância muito sofrida, assim. E depois, com a ajuda da minha mãe, que incentivou os estudos, fez ele estudar, não sei o quê, eles foram casados por 30 anos, e aí ele teve uma ascensão social através dos estudos, ele entrou pra polícia, então assim, passou no concurso, então teve toda essa formação. O meu pai é muito carinhoso, muito amoroso, mas ele é uma pessoa um pouco mais dura, assim, sabe? Ele é mais velho, meu pai vai fazer 80 anos, e ele é uma pessoa mais dura, acho que pela vida que ele teve mesmo, assim, sabe? Agora que ele tá mais velhinho, ele tá muito fofo. Mas a vida mais jovem dele era um pouco mais rígido, assim. Ele sempre disse que eu não podia ser artista, sabe? Assim, então, tem uma história muito boa que é... Eu fui cobrir a Copa do Mundo, né, no Catar. E aí eu tava... O Brasil tinha perdido e há 2 dias da final da Argentina. E o meu pai teve uma parada cardíaca. Como é que chama isso? Um infarto.
1: Um infarto, tá.
0: Ele teve infarto. E tá rolando?
1: Eu acho que sim. Vamos guardar aqui o... É o ok do Pictionary. Eu segui, mas... A gente porque ninguém falou nada. Oi? Volta do... Tem uma história muito boa na Copa do Mundo.
0: Tem uma história muito boa na Copa do Mundo. Eu fui pro Catar, e aí o Brasil foi desclassificado, né? Perdeu e tal, e faltavam 2 dias pra final, e eu tava lá pra cobrir a final da Copa do Mundo no Catar. E há 2 dias da final da Copa do Mundo, o meu pai teve um ataque cardíaco. E ele tava tomando um remédio que afinava o sangue, então ele não podia operar. E ele tava com ele ia precisar fazer 3 estêncios, né? 3 pontes. Não vou saber usar o termo médico certinho, mas é isso.
1: Mas a gente entendeu, eu entendi. Porque eu também
0: das
1: não sei.
0: Das 4, tinham 3 que já eram, assim. E aí, o médico falou pra ele, falou assim, ó, liga pra sua filha, a gente não vai poder operar nem hoje nem amanhã, por causa do remédio que você tá tomando, que afina o sangue e tal. Só que se você tiver mais um infarto, você não vai sobreviver, porque a gente não tem como operar. Então, liga pros seus filhos e se despede.
1: Que pesado.
0: E eu tava no Catar. E aí, eu entrei em pânico, peguei o primeiro avião, abandonei a Copa do Mundo e voltei pra ver meu pai. Voltei antes dele operar. Aí, como chegou o dia da operação, eu tava mais seguro. Ele operou e eu tava ali esperando ele no quarto. Quando ele acordou, eu tava lá. E aí, tava passando o jogo da Argentina, a final. E aí ele falou assim, não posso assistir muito, né, por causa do coração e tal, mas só um pouquinho. Aí eu, não, pai, vamos ver um pouquinho da final. Aí ele, era pra você estar lá, né, filha? Era pra eu estar lá, né, pai? Aí ele, e você voltou pra ficar comigo, né, filha? Eu falei, voltei pra ficar com você, pai. Ele, eu nunca entendi porque você não fez engenharia que nem seu irmão. Então, meu pai é essa pessoa, sabe, assim. Uhum. Aí eu, tá bom, pai, assim, então... Pro meu pai, ele tem algumas ideias, assim... Que é, eu posso ganhar quantos prêmios for, eu posso, que ele sempre vai pensar, mas você está trabalhando para alguém? Você não tem seu próprio negócio, sabe? Então ele tem uma mente um pouquinho mais antiga, uhum. Assim, sabe? Ele adora o que eu faço e vê muito valor nisso, mas é uma mente diferente, assim.
1: E você também cresceu e ascendeu muito pelos teus estudos, pela tua profissão. Como é que é para você ver o lugar onde você chegou? Ter a vida que você tem, acesso ao que você tem, você se considera artista? Porque o teu nome já é. Eu não sei como é que você se vê.
0: Eu me considero artista. Eu acho que para um fotojornalista se considerar artista tem que ser uma coisa que vem de dentro para fora, né? Você não pode falar que fotojornalismo é arte. Fotojornalismo pode ser arte.
1: Você mas tem que fazer.
0: Depende de você, como você vê aquilo. Se você acha que não é, então não é. Uhum. Sabe? Eu acho que ser artista é uma coisa. Tem que vir de dentro, né? Tem a ver com intenção. A arte tem que ter intenção. Você pode jogar um balde de tinta aqui e pode ter sido um acidente ou pode ter tido intenção. O que vai dizer se é arte ou não é justamente o pensamento por trás, a intenção. Então, sim, eu me considero artista. E como eu me vejo, da mesma forma que eu entendo que o poder é transitório, eu entendo que o que eu faço também, se não exigir esforço, dedicação e atenção, também é transitório. Porque hoje, legal, tô lançando meu livro, o primeiro foi super bacana, eu ganhei o jabuti com ele, bacana. Mas e amanhã? E amanhã? E depois? E depois? E depois? Então eu entendo que para mim, nada é por acaso, é tudo muito fruto de muito trabalho. Então, se é uma coisa que faz sentido para mim, porque tem que fazer sentido, é uma coisa que continuar trabalhando no fotojornalismo e no meu nome, criando coisas, vai precisar de trabalho, não jogo ganho, sabe? Pode ser que um dia deixe de ganhar sentido e eu queira ser uma pessoa completamente anônima no meio do mato, em que eu viva com o básico e só. Depende do que está fazendo sentido. Nesse momento isso está fazendo sentido, mas continuar fazendo isso tem que estar me tocando, senão não tem porquê.
1: Gabriela Biló, muito obrigada pelo papo. Uma hora de conversa muito boa, muito leve, muito fluida. Já conhecia bastante do teu trabalho, vou continuar acompanhando. Ainda que eu não quisesse, ainda que muita gente não queira, vai continuar acompanhando, sem saber, vai continuar vendo o teu trabalho quase que diariamente. A gente vê as tuas fotos diariamente no jornal, sempre tem?
0: Sempre tem.
1: Então, eu lendo a Folha, eu vou ver o teu trabalho.
0: Vai ler. Meu trabalho na internet, minhas fotos viralizam muito, né? Sem crédito.
1: É isso, foi o que eu falei, né? Sem crédito. E aí?
0: Ah, tudo bem. Não tem problema.
1: Bom, tem fotos que realmente viram icônicas porque viralizam,
0: exato,
1: né?
0: Exato. Eu sou muito grata quando uma foto viraliza. Ah, mas tem que pôr o crédito. Sim, com crédito é melhor.
1: É, seria o ideal.
0: Mas se não, tudo bem também.
1: Tá lá. Seu trabalho. É. Obrigada pelo papo, parabéns pelo trabalho.
0: Muito
1: orgulhosa, inspirada e tocada por dividir a profissão, né, com mulheres como você, e que você continue fazendo o que você faz de tão bem.
0: Muito obrigada.
1: De melhor, e você tem um dom, né?
0: Ah, muito obrigada, muito obrigada pelo convite, adorei a nossa conversa, foi muito gostosa, realmente. E você falou uma coisa no começo que se revelou na verdade, eu realmente falei de coisas aqui que eu nunca tinha falado antes, então foi um prazer estar aqui com você.
1: Obrigada. Esse foi o Imprevista, sempre, às quintas-feiras no nosso canal do YouTube, 11 horas da manhã, e no Dial, sábado, na TMC. Um beijo e até a próxima. Tchau.
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2: Dia de campeonato brasileiro! E hoje o Botafogo entra em campo contra a equipe do Corinthians no Estádio Olímpico Nilton Santos. E você é o meu convidado, você é minha convidada a acompanhar essa grande rodada aqui na TMC no 101,3 FM no Radinho. Pra galera no 100,1 em Brasília, um forte abraço, seja muito bem-vindo. Vem comigo, Yuri Duque, o pai da bola, até 3:30 da tarde, repercutindo tudo nesse pré-jogo, ou melhor, o melhor pré-jogo da Rádio Carioca, com informações diretamente do Estádio Olímpico Nilton Santos, onde daqui a pouquinho o Glorioso encara a equipe do Corinthians. É Corinthians e Botafogo, cara, duelo importante, e você vai ficar sabendo de tudo o que está acontecendo aqui com a gente na TMC. Lembrando, participe no DDD 21 99 557 1013, DDD 21 99 557 1013. Sua participação é muito importante. Vem com a gente mandando seu áudio, chega aqui botando a sua mensagem no WhatsApp da TMC. Além disso, você pode participar na TMC Esporte no YouTube. Vai mandando a sua mensagem lá pelo chat, participe com a gente, porque a transmissão começa e você vai ficar sabendo de tudo, com narração de Vitor Costa, comentários de Gabriel Farias, reportagem de Rodrigo Brandão, o Brandola. E sem perder muito tempo, o Botafogo está escalado e eu quero saber como o Glorioso entra em campo para encarar o Corinthians. E quem vai falar isso com a gente é o meu parceiro Rodrigo Brandão. Boa tarde, Brandola. Daqui a pouquinho, Rodrigo Brandão com a gente.
3: Ah, na área, guerreiro.
2: Agora sim, beleza. Fala, Brandola.
3: Você tá muito precoce, irmão.
2: Não, tô não. É porque eu tô
3: não, né? Não, é eu que tô de bobeira, né? Ah, não é verdade.
2: Eu tô.
3: E aí, irmão, tudo tranquilo?
2: Tudo tranquilo, graças a Deus, contigo, tudo certo?
3: Tudo na paz, parceiro. Que boa bom. Tarde pra você, boa tarde pro meu parceiro Marcão Viana. Ouvinte da TMC, sintonizados em 101.3, 100.1 em Brasília. Galera que tá também no YouTube, vamos lá trazer então o fogão. Acabou de sair a escalação do Botafogo e com algumas novidades, tá? Infelizmente, uma não tão boa, tá, pai da bola? Danilo está fora do jogo. Ele acabou sendo retirado da lista de relacionados por problemas pessoais. Isso de acordo com a assessoria do Botafogo. Não foi informado o motivo, pelo menos não informou que é lesão, né? Que o atleta sofreu alguma lesão. Motivos pessoais, então o Danilo está fora dessa partida super importante do Botafogo. Então, o Botafogo já escalado com Neto no gol, Matheus Ponte na direita, Vitinho hoje começa no banco, dupla de zaga Ferrarese e Barbosa. Vou falar sobre o Barbosa daqui a pouco. Alex Telles na esquerda, capitão do time. Meio campo, uma outra novidade, o Guinho começando jogando. O Medina e o Montoro, Lucas Vidalba, Kadir e Arthur Cabral. Cara, são muitas novidades. Tô vendo aqui que o Júnior Santos não tá entre os titulares. Tô vendo também que o Edenilson também não está. Enfim, alguns jogadores que começam no banco, o Franklin dando oportunidades a outros jogadores que nem são tão escalados assim. O caso do Huguinho, por exemplo, ele preferiu escalar o titular na vaga do Danilo ao invés de escalar o Edenilson. Enfim, algum motivo tem. Farias pode trazer um pouco mais de explicações para isso, mas esse é o Botafogo escalado. Sobre o Barbosa, este é o jogo de despedida dele. Se ele está escalado, é porque é o jogo de despedida. 12º jogo que ele vai realizar com a camisa do Botafogo, então é o jogo de despedida no Campeonato Brasileiro. Lembrando que ainda tem jogos a disputar na Sul-Americana, só que essa é a questão. A gente não sabe ainda se o Palmeiras vai autorizar que o Botafogo utilize esse jogador nos dois jogos que ainda restam pela Sul-Americana. Tem um na quarta-feira e tem um outro jogo ainda contra o Caracas, na última rodada da Libertadores. Ao que tudo indica, esse deve ser o último jogo, tá? O jogo de hoje contra o Corinthians. Mas, a não ser que o Botafogo consiga aí convencer o Palmeiras de escalar na quarta pela Sul-Americana. Mas pelo Campeonato Brasileiro, então, o Barbosa faz hoje o seu jogo de despedida. Tinha tudo para ser um jogo especial, por isso, né, o pai da bola. Sim. Mas aquela derrota e a eliminação para Chapecoense no meio de semana acabou estragando os planos. Enfim, esse é o Botafogo, repetindo então, escalado com Neto no gol, Matheus Ponte, Ferrarese, Barbosa e Alex Telles, Huguinho, Medina e Montoro, Lucas Vidalba, Kadir e Arthur Cabral.
2: E é justamente sobre essas mudanças que vamos falar, tá? Obrigado, Rodrigo Brandão, pelas primeiras informações e a escalação do Botafogo para esse duelo com muitas mudanças. Óbvio, a gente tem que recordar que o Botafogo foi eliminado ao longo dessa semana, né? Dessa última semana, já estamos no domingo. Então, assim, o Botafogo vem de um momento de uma pressão muito forte, principalmente pro técnico Franklin Carvalho. E não foi uma eliminação simples pro Botafogo. Foi doloroso porque perdeu para Chapecoense. E aí eu já vou acionar o Gabriel Farias, dando boa tarde para ele e também, obviamente, pro Vitor Costa, que já está também lá se preparando para assumir essa abertura de jornada, porque o Botafogo está pressionado, Farias, e essas tentativas de mudança podem demonstrar talvez um nervosismo do Franklin Carvalho em responder alguma coisa pro torcedor. Quero saber a sua opinião sobre o fogão escalado e, obviamente, a sua expectativa para esse confronto. Boa tarde, Farias.
0: Boa tarde, pai da bola. Boa tarde, João. Está aí no estúdio?
2: Está aqui na produção
0: João
2: hoje.
0: Johnny Sim, boa tarde, Joãozinho. Boa tarde, Marcão Viana, ouvintes da TMC também, todos de Brasília, Rio, YouTube TMC Esporte. Um abraço a todo mundo que já chega junto conosco. Um abraço a toda a nossa audiência. Então, Yuri, é um momento complicado, né? Uma semana que foi muito estressante para o torcedor, por conta de uma eliminação ridícula para Chapecoense lá no sul do país, um momento realmente vexatório, né? Mais pela postura até do que propriamente pelo resultado, e depois de uma desclassificação como aquela, o mínimo que eu imagino é de fato um Franklin Carvalho buscando dar respostas pro torcedor, buscando mudanças. Algumas, quando eu olho para a escalação, elas representam até pontos óbvios. Por exemplo, o Matheus Ponte reaparece na equipe no momento em que o Vitinho tá muito mal. Mas o Franklin teve a brilhante ideia de viajar para Santa Catarina no meio de semana somente com o Vitinho. Ele escolheu viajar com um lateral só na parte direita do campo, o lateral esse que atravessa um momento muito ruim. Hoje o Matheus Ponte volta e já volta como titular. Aí é difícil de entender. Um jogo o cara não é nem relacionado, no outro ele já joga de titular. Na zaga, olha só, né? Que loucura, quem diria, né? Ele escalou o melhor zagueiro do elenco de novo, que é o Ferrarese. Só que ele escolheu viajar sem o Ferrarese pro jogo em Santa Catarina. Outra decisão inexplicável. E não me venha com essa de rodízio de estrangeiros, não, porque tem muito estrangeiro ruim relacionado pro jogo contra a Chapecoense que poderia ter ficado de fora pro melhor zagueiro do elenco, que é o Ferrarese, viajar pro jogo do meio de semana. Hoje o Ferrarese volta assim como o Matheus Ponte, não é nem relacionado num dia no outro, já volta como titular. No meio de campo, é uma mudança, me parece, forçada. Afinal de contas, o Danilo ficou fora de última hora por motivos pessoais, né? Segundo essa alegação oficial. Então entra o Guinho, me surpreende um pouco, porque talvez, né, pensando numa equipe um pouco mais consistente, né, o Edenilson poderia atuar. Entra o Guinho, que a gente tem algum referencial sobre ser um moleque promissor da base, né, mas não apareceu tanto entre os profissionais para entendermos exatamente o quanto ele pode colaborar. Hoje é um jogo de altíssimo nível e ele vai poder se mostrar para o torcedor. E me surpreende porque o Franklin vem com um time razoavelmente ofensivo. O Guinho, ele não chega a ser um volante também de muita pegada, de muita marcação. Ele é um jogador que pode entregar muitas dinâmicas no meio de campo, mas não necessariamente é aquele primeiro volante. Você vai ter Medina, você vai ter Montoro complementando o meio de campo, e você ainda vai ter um trio de ataque com Vidalba, Kadir e Arthur Cabral. Então é um time bem ofensivo para encarar esse Corinthians, que gosta, né, de ter a bola no pé, de dominar seus adversários no melhor modelo Fernando Diniz. Então me surpreende um pouco a escalação, mas entendo algumas mudanças, já que o Franklin Carvalho precisa dar uma resposta ao torcedor em meio a um momento tão delicado da temporada.
2: E essa ausência do Danilo, o Farias, de certa forma, o Botafogo perde grande parte desse elenco, né? Mas assim, eu acho que pode ser também um teste, e até eu queria que você falasse sobre isso, porque a gente já debateu isso ao longo de outros programas aqui também na TMC, que existe uma grande possibilidade do Danilo deixar o Botafogo após a Copa do Mundo, principalmente se ele for convocado. E existe essa expectativa. Eu quero saber a sua opinião. Também já pode ser um Botafogo, óbvio, hoje de maneira forçada, mas tendo um teste antecipado da ausência do Danilo nesse time?
0: Não, o Danilo com certeza vai embora, né? Eu acho que a gente pode falar isso com total segurança. Se ele for para a Copa, ele vai valorizar mais, e aí o Botafogo provavelmente vai negociar com algum clube da Europa. E mesmo que ele não esteja na lista, o que eu acharia uma surpresa gigantesca amanhã, ele seria negociado com algum clube do futebol brasileiro. Afinal de contas, o Botafogo tem esse ativo nas mãos, precisa de dinheiro de maneira desesperada. Então negociar o Danilo é algo meio óbvio e me parece que vai acontecer. Acredito sim que já é um teste para você tentar montar a equipe, imaginar cenários sem seu principal jogador, mas acho também que enquanto o Danilo é jogador do Botafogo, ele deveria ser utilizado. Eu vou fazer aqui o meu papel de jornalista responsável e não vou ficar jogando hipóteses para o alto, né? Mas o Danilo hoje completaria o seu 13º jogo e ele fica de fora, acho que de última hora, afinal de contas ele estava relacionado para o confronto, e ele fica de fora justamente quando ele poderia ultrapassar esse limite. Eu quero acreditar que é realmente só um problema pessoal, que é uma questão que o impede de estar presente aqui hoje, porque o Danilo ser negociado para fora do país a gente já imagina, e acho até que é o mais inteligente, né? Afinal de contas, se ele vai para a Copa e joga 1, 2, 3 jogos, né, com um futebol razoável, esse valor dele de mercado já salta bastante. Hoje calcula-se que o Danilo valha entre 25 e 30 milhões de euros. Se ele vai para a Copa e faz 2 bons jogos, esse valor salta para 40, 35, e você pode faturar mais numa venda para a Europa. Ele ficando de fora hoje, travando o limite de jogos do futebol nacional, pode abrir um precedente para uma transferência dentro do país que representaria uma menor quantidade de dinheiro para o Botafogo. Então, assim, quero acreditar que é só realmente um problema pessoal, que ele vai poder ainda ajudar o Botafogo nos jogos contra São Paulo e contra a Bahia pelo Campeonato Brasileiro. Nem vou citar muitos jogos de Sul-Americana, porque acho que o Botafogo está com uma vida bem encaminhada. Se vai passar em primeiro ou se vai passar em segundo, a essa altura já não vejo como algo tão importante, até porque, né, precisamos entender que o Botafogo tem um foco principal, que é se livrar de rebaixamento do brasileiro. Então gostaria muito de ver o Danilo atuando nos jogos que faltam, mas assim, sendo um motivo pessoal dos mais óbvios, né, que pode ser de repente um problema familiar, não sei, ou uma questão realmente relacionada a limite de jogos, já a gente descobre, né? Não é nada que fique encoberto, né, quando o assunto é futebol. Tenho certeza que não só o Brandão, mas todos os setoristas, todos os jornalistas que trabalham cobrindo o Botafogo, se bobear antes do final do jogo já tem informação do porquê efetivamente o Danilo ficou de fora, mas liga aí um sinal de alerta sobre essa questão do limite de jogos, quem pode ser negociado, quem não pode, enfim, faz falta o Danilo, afinal de contas é o craque da equipe.
2: Com certeza, cara, Danilo vai fazer falta na partida de hoje, mas fica a nossa expectativa também para uma boa partida do elenco que o técnico Franklin Carvalho vai colocar em campo para o duelo contra o Corinthians. Daqui a pouquinho, 4 horas da tarde, teremos aí a bola rolando para Botafogo e Corinthians. É a rodada do Campeonato Brasileiro, que ontem não foi tão legal, tá? Para as equipes do Rio de Janeiro. Na realidade, não foi tão legal para o Vasco, né, cara? Que tomou uma sacolada.

0: aniversário. Porque não sou nem eu que
1: pega
0: fico
1: a pilha muito fácil, cara.
0: Não sou nem eu que fico até as 11.
1: Tu entra na pilha muito fácil.
0: No fim de...
1: Mas não reclama não, cara. O importante é ter emprego.
0: Claro, com certeza. Teremos dois fins de papo, né, dentro dessa... jornada nossa. O primeiro vai ser comigo, dessa partida envolvendo Botafogo e Corinthians, e o segundo com o Henrique Imagine, com essa belíssima vinheta que vai assumir
2: essa
0: o fim
2: chega.
0: De papo, exatamente, da partida envolvendo Flamengo e Atlético Paranaense, ou melhor, Atlético Paranaense e Flamengo, porque o jogo é lá na Arena da Baixada, casa do Furacão. 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
0: E não dá pra perder tempo, né, cara? Eu já acessei a Betano aqui e já dei uma olhadinha nas opções pra esse jogo envolvendo Botafogo e Corinthians no Estádio Olímpico e Nilton Santos, tão fácil mesmo. Ó, a galera tá no chat mandando mensagem aqui, o Coringão 777 botou 2-0 pro Corinthians hoje. O Carlinhos Castro, boa tarde. O Douglas Dri, Botafogo 0, Corinthians 2. Adriel Douglas Daniel de Cambi. Então, um abraço aí para o Douglas Dri, para o Coringão, para o Carlinhos Castro. Porém, eu quero a torcida do Fogão participando com a gente. No DDD 2199-557-1013, repetindo, DDD 2199-557-1013, mande o seu áudio, mande a sua participação. Brandola, o Coringão também está escalado, como é que o Corinthians vem a campo no Estádio Olímpico Nilton Santos?
4: Tá sim, pai da bola, Coringão também escalado, vamos pegar aqui a escalação, trazer pro ouvinte.
0: Que quebrei, Brandão, não, né?
4: Não, não.
0: Beleza.
4: Tá na mão já, guerreiro. Inclusive, postei, aliás, mandei um vídeo aí pro Johnny Milk, que ele vai postar daqui a pouco nas redes sociais, das torcidas, né, de Corinthians e Botafogo, que são amigas, né, algumas membros de torcidas organizadas, tanto do Corinthians quanto do Botafogo, estavam num belíssimo churrasco na sede de uma dessas torcidas do Botafogo, né, uma multidão, muita gente, cara, então eu filmei, a galera vai poder acompanhar nas nossas redes sociais da TMC mais tarde. Corinthians então definido, pai da bola, com Hugo Souza no gol, Mateuzinho na direita, André Ramalho, Gustavo Henrique formando a dupla de zaga e Matheus Bidu na esquerda. Ranieri, Carrídio, Breno Bidon e Rodrigo Garro, Lingar e Yuri Alberto. Esse é o timão do Fernando Diniz.
0: Então beleza, Corinthians escalado aí, ó, o Rodrigo Brandão acabou de passar a escalação do timão e eu quero saber do Gabriel Farias. O Botafogo tem com que se preocupar dessa escalação que entra em campo para enfrentar o Glorioso, Farias?
1: Então, tem um amigo que cantou aqui em off assim, o Botafogo tem que se preocupar com a própria escalação dele. E eu concordo com esse amigo que cantou em off, não vou revelar quem. Sinceramente, hoje qualquer adversário é um adversário que tende a emparelhar com o Botafogo. Basta lembrar que há cerca de 2 semanas atrás, o Botafogo perdeu para o Remo aqui no estádio Nilton Santos, e o Remo é um time que está afundado em zonas de rebaixamento. Basta lembrar que o Botafogo foi eliminado pela Chapecoense, lanterna isolada do Campeonato Brasileiro, na Copa do Brasil. Você é eliminado pela Chapecoense, lanterna do Campeonato Brasileiro, que não ganha de ninguém.
2: Calma.
1: Qualquer outro time pode chegar aqui e fazer frente. Inclusive, o time do Corinthians vive um momento bem legal desde que o Fernando Diniz assumiu. É um time que vem vencendo a maior parte dos seus jogos, que vem pontuando muito bem, que vem conquistando seus resultados, ganhando um pouco mais de casca no dinizismo. Você olha para a tabela hoje e o Botafogo ele tem 18 pontos, o Corinthians também tem 18. E o Corinthians está em ascensão, enquanto que o Botafogo deu uma travada na tabela. O Corinthians, por exemplo, nos últimos jogos, desde a chegada do Diniz, já são, eu vou contar certinho, ó, 1, 2, 3, 4, 5, 6, 7, 8, 9, 10, 11 jogos. Desses 11 jogos, apenas uma derrota para o Mirassol fora de casa. Além disso, o Corinthians venceu Santa Fé pela Libertadores, venceu Platense pela Libertadores, Barra 2 vezes pela Copa do Brasil, ganhou do Vasco no Brasileiro, Peñarol na Libertadores e na semana passada o clássico contra o São Paulo. Tem empates contra o Santa Fé fora pela Libertadores, contra Vitória e contra Palmeiras no Brasileiro, em 2 jogos onde o Corinthians teve que superar expulsões, ou seja, é um time que vem ganhando corpo e vem pontuando muito bem nas mãos do Fernando Diniz, enquanto que o Botafogo do Franklin é até um Botafogo que perde pouco, né? O Franklin perdeu somente os jogos para Remo e

0: Chapecoense, mas é um time que no Campeonato Brasileiro não vem conseguindo alcançar os resultados. O Franklin tem algumas vitórias em Copa do Brasil barra Sul-Americana que ajudam a inflar um pouquinho os números dele. Mas quando você olha para Campeonato Brasileiro, o que você tem de recorte é um empate com o Atlético Mineiro, é uma derrota em casa para o Remo, é um empate como mandante diante do Internacional, aí tem aquela vitória sobre a Chape, mas você tem um empate também como mandante contra o Coritiba, ou seja, um Botafogo que vem encontrando dificuldades no Campeonato Brasileiro. Quero acreditar que hoje o Botafogo vai conseguir, de certa forma, não se impor, mas pelo menos ser mais efetivo para vencer esse Corinthians. Afinal de contas, a pontuação já preocupa e o Botafogo pode, inclusive, terminar na zona de rebaixamento. Acho até que não vai rolar porque o Santos já jogou, já foi derrotado pelo Coritiba. E o Botafogo está com saldo até razoável em relação ao Santos.
1: Só pode chegar até 16º.
0: Mas, de qualquer forma, né, já é uma situação um pouquinho mais complexa do Botafogo. Vencer seria importante, vencer significa dar um salto para a 9ª colocação, pelo menos. Eu não quero nem entrar em mérito de posição nesse momento, porque não me diz muita coisa. Um time que é, sei lá, 10º colocado, em tese ele é um time que está mais tranquilo. Mas quando você olha para a tabela, o 10º colocado é o Bragantino com 20 pontos. Enquanto que o Grêmio, que é o primeiro da zona em 17º, tem 17, ou seja, somente 3 pontos distanciam o primeiro time do Z4 de um time que está em 10º na primeira página da tabela. Mas eu penso em pontuação segura, e a pontuação segura que eu imagino que o Botafogo pode alcançar ainda antes do Campeonato Brasileiro seria uma pontuação ali de 24, 23 pontos, para você já bater metade da meta, que é aquela meta de 46 pontos em que você precisa escapar de rebaixamento. Para isso, o Botafogo precisaria vencer aí pelo menos mais um jogo, empatar outro, bateria 22 pontos, considerando que o Botafogo tem um jogo a menos com Vitória que ainda não teve data marcada, considerando que ainda teremos a última rodada do primeiro turno depois da Copa do Mundo. Então, tô tentando sonhar com o Botafogo batendo mais 4 pontinhos antes dessa pausa para a Copa do Mundo. Para isso, seria muito interessante aproveitar o mando de campo hoje.
2: Verdade, cara. Botafogo entrando em campo daqui a pouquinho contra a equipe do Corinthians. É Campeonato Brasileiro e você acompanha tudo aqui na TMC, tanto pelo YouTube, na TMC Esporte, tanto pelo radinho no 101,3 FM no Rio de Janeiro e no 100,1 pra galera de Brasília. Vai mandando a sua mensagem no chat da TMC também no YouTube, vai mandando sua participação. Eu quero você participando com a gente e mandando a sua mensagem por lá. Eu vou ler a sua mensagem, então participe, tá? Live de Botafogo e Corinthians, tem um RJ na frente pra você acompanhar a gente aqui na TMC. Ô Farias, eu vou fazer 2 pedidos pra galera que tá acompanhando a gente no radinho e no YouTube. Você acha que a galera vai acatar o nosso pedido ou não?
0: Cara, assim, você é um rapaz jovem, educado.
2: Sim.
0: É um rapaz talentoso. Esse doutor, com certeza, boa pinta, a galera vai atender.
2: Beleza. Então deixa eu fazer o primeiro pedido, ó. Pra galera que não segue a gente nas redes sociais, arroba TMC Rio de Janeiro. @TMC Rio de Janeiro. Por lá.
0: Deixa eu ver se eu sigo aqui.
2: Temos vários conteúdos novos. A galera às vezes acha que a TMC é só na rádio, né, ô Johnny Milk? Só que a galera não tá acompanhando. Ontem, por exemplo, a gente publicou um vídeo exclusivo diretamente do gramado do Maracanã, do Hulk cantando com um torcedor. Então, pra você que ainda não acompanhou, os vídeos tem disponível, tem o Renato Gaúcho falando lá, tem a narração do André Marques no gol do Fluminense ontem, depois da falha do Dória, tem a análise do Joel Silva, depois da derrota, ou melhor, do vexame do Vasco no Beira-Rio, o Joel falando a opinião dele sobre, e muito mais, cara. A galera que curte também as informações do dia a dia no Rio de Janeiro, @TMC Rio de Janeiro, segue a gente por lá, você
0: Eu
2: vai
0: sigo.
2: Ficar informado. Então, beleza, você segue pelo menos, isso é importante,
3: ô,
2: Gabriel Farias. Pode falar.
3: E é bom o pessoal saber,
2: João Joel? Lynch. Isso, desculpa, é que o Joel apareceu aqui.
3: Não, eu tô brincando. É bom o pessoal saber também que todo pós-jogo que a gente.
2: Isso.
3: Pós-jogo que a gente trabalhar aqui na TMC, que a gente transmitir o jogo, vai ter lá uma análise do comentarista do jogo no Instagram TMC Rio.
2: E tem um outro ponto que a galera não sabe. Às vezes o Farias aqui, ele traz uma análise um pouco mais tranquila. Até porque a rádio não permite o Farias, pô, falar algumas verdades pra galera, assim.
3: Com toda certeza.
0: Que isso, cara?
2: E aí, nos comentários...
4: Quem falou isso, cara?
2: Não, eu só tô fazendo o pessoal lá. Mas
4: eu, hein?
2: Tá, mas o Farias, quando ele tá nas redes sociais, por exemplo...
3: Pode soltar um pouquinho mais, pô, ele natural.
2: Ele manda umas batidas sinistras, igual foi a última análise dele, por exemplo, que tá aqui nas redes sociais. Tô até procurando, foi um jogo do Flamengo, né? Flamengo eliminado da Copa do Brasil, Leonardo Jardim tem culpa.
0: Irmão, se tiver que falar, eu vou falar, irmão.
2: Sim,
0: não vou me censurar, não. Se o Botafogo perder hoje, vamos passar o carro.
2: Vai passar o carro? Mas na rede social também,
0: não,
2: ou não?
0: Não, não. Com responsabilidade, é claro, nessa parte. Tanto aqui na transmissão ao vivo, quanto nas redes sociais, claro. O meu estilo, particularmente, é um estilo que traz uma análise mesclada também com uma emoção, afinal de contas, futebol é emoção, Yuri Duque.
2: Sim.
0: Então eu tento mesclar as duas coisas e se precisar pegar um pouquinho mais pesado, a gente pega.
2: É, futebol é informação, é emoção, né? E aqui na TMC a verdade também está sempre presente. Ó, a galera tá mandando mensagem aqui, por exemplo, essa última análise do Farias no Instagram, tem um primeiro comentário aqui do Johnny Milk. Ele comentou o seguinte, ele abriu, o Farias está comentando sobre o Leonardo Jardim, e o primeiro comentário é do João Leite assim: uma hora a falta de pontaria ia custar caro.
3: Cara, assim, sem brincadeira, eu na quinta-feira eu saí aqui da rádio, trabalhei até às 9.
2: Isso. Sim.
3: É, eu fiz o jogo do Botafogo, depois eu fui embora, depois do fim de papo. Fui até Niterói pra encontrar uns amigos pra ver o jogo do Flamengo.
2: Sim.
3: Né, aniversário de um amigo meu, enfim, fomos lá no bar tomar uma cervejinha e ver o jogo. Acabou o jogo, eu um pouco irritado com o resultado.
2: Sim.
3: Uma das primeiras coisas que eu fiz foi entrar no Instagram pra ver a análise de Gabriel Farias. E eu larguei esse comentário. Não é nem brincadeira, não. Não tô nem só falando pra chamar o pessoal pro nosso Instagram.
2: Cara, é muito bom. O conteúdo é muito bom. Então, pra galera que quiser lá, ó, o Magno Navarro também fez a análise dele, só que na versão Gerson Canhotinha de Ouro, né, lá no Instagram também.
3: Maravilhoso.
2: Da TMC. Então, arroba TMC Rio de Janeiro, segue a gente por lá. E o segundo pedido que eu vou fazer pra você, você já vai estar no Instagram analisando, né, todos esses vídeos que eu falei aqui. Eu vou chamar a galera pra ver o stories que o Vitoca postou ainda há pouco, porque poucas vezes o Vitor Costa publica uma foto dele nas redes sociais. E ele publicou isso que nos isso? stories, cara. Tá lá, ó. Vitor Costa DC tem uma fotoca do Vitoca, cara, com o microfone da TMC nos stories. Então, Vitor Costa DC, pra quem não conhece, siga o Vitoca por lá, porque a narração do gol também vai aparecer lá no Instagram.
4: Aparece com a motoca?
2: Não, aparece, cara. Ele postou um stories na terça-feira com a motoca, criticando o frio da cidade do Rio de Janeiro.
3: De luvinha.
2: Falando assim, pô, é impossível ser motoqueiro com frio no Rio de Janeiro, enfim. Tá aí a galera mandando mensagem aqui também no chat, já vou estar interagindo com todo mundo, mas seguindo o arroba TMC Rio de Janeiro e o arroba Vitor Costa DC para ver a foto do Vitoca no Estádio Olímpico Nilton Santos. O Lucas Dias está por aqui, botou oi Yuri Duque, oi Farias e oi João Vacilação. E que é isso? Teve essa história esses dias aí ou não?
3: E ela? Não tô sabendo disso não.
2: Então, beleza, então tá aí, ó, João. Ah, João Vacilação, eu entendi.
3: Ah, tá.
2: Ah, tá bom. É. DDD 21 99 557 1013. Já temos áudio de Marcão Viana, não? Não, é impossível, pô. Não tem ninguém escutando a gente. Arroba DDD. Arroba DDD. Aí é difícil.
3: Arroba DDD vai ficar difícil.
2: DDD 21 99 557 1013. Sua participação é muito importante. Vai mandando a sua mensagem no WhatsApp da rádio. Daqui a pouquinho o Vitor Costa vai estar disparando os áudios.

0: Essa vinheta não tá rodando mais com tanta frequência, né, cara? Mas é uma boa vinheta. Não é uma vinheta, né? No caso, é uma chamada para o WhatsApp da rádio aqui no Rio de Janeiro, DDD 21 99 557 1013. Farias, palpitezinho pra esse jogo já na reta final do Esquenta TMC. Quanto o Botafogo vai vencer? De quanto, né?
1: Ai, cara, sei nem se o Botafogo vai vencer, mas.
0: Não, mas aqui a gente vai achar que vai.
1: É, palpite é com coração, né? Com a razão. Eu vou de 2-0 Botafogo.
0: Tá, você quer palpitar sobre algum desses nomes aí da lista que pode se destacar de repente?
1: Dos nomes. Destacar, novos. Meter gol, não, é não, só, de repente, só se destacar?
0: Se destacar mesmo, de repente um ponto positivo.
1: Cara, eu vou dar de maluco aqui. Hoje vai ser a redenção do Kadir. Perdeu alguns gols feitos aí contra a Chape, contra a Remo, gols que fizeram muita falta. Acho que ele vai meter um golzinho e um gol do maluco beleza Vidalba. Um do Vidalba, um do Kadir, atuação mágica do Huguinho e o resto é festa, irmão.
0: O resto é história.
1: E sair daqui já vou ali pro outro local aqui perto comemorar.
0: Quem viver, verá. A verdade é essa. O Botafogo em campo hoje contra a equipe do Corinthians. Então tá aí o palpite do Gabriel Farias. Rodrigo Brandão, um palpite para o resultado de hoje.
2: Cara, se o Gabriel é a emoção, eu sou a razão, tá?
0: Ah, não é possível.
2: Eu acho que vai ser 2-2. Não, 1-1.
0: 1-1?
2: 1-1. O Corinthians, não sei se você sabe, né? O Corinthians do Diniz só sofreu 5 gols em 11 jogos.
0: Tem.
2: É um número assim. Pô, impressionante, né, cara? Para um sistema defensivo. E por outro lado, o Botafogo toma gol em quase todos os jogos. Então, vamos colocar aí umzinho para cada, 1-1.
0: Mas eu acho que o Botafogo vai contrariar as estatísticas hoje, Rodrigo Brandão. Eu estou com essa expectativa. Eu acordei hoje e falei, o Botafogo vai vencer. Eu estou com esse sentimento e acho que o Gabriel Farias vai acertar esse palpite na partida de logo mais. Lembrando, galera, ó, no YouTube tem o RJ na frente da live, tá, cara? Então, TMC Esporte, RJ, Botafogo e Corinthians ao vivo. Pra você que quer acompanhar a transmissão com a narração do Vitor Costa, com os comentários do Gabriel Farias e com a reportagem do Rodrigo Brandão, plantão do João Leite e nos trabalhos de áudio, né? A sonoplastia, DJ Marcão Viana no estúdio da TMC e hoje lá no Newton Santos é o Wallace. Então, um abraço pro Wallace Torres. Que ontem
3: Maurição.
0: O Maurição? Então, beleza. Então,
3: mas o Wallace tá aqui também.
0: Ah, então os dois. Então um abraço para o Maurício Cardoso, o Maurição, e para o Wallace Torres nos trabalhos de áudio da TMC. Ontem o Wallace esteve no Maracanã fazendo um belíssimo trabalho e hoje o Maurição Cardoso comandando aí a sonoplastia. A mesa de áudio lá no Estádio Olímpico Nilton Santos, a Casa do Glorioso, onde daqui a pouquinho a bola rola pela 15ª fase, né? 15ª rodada do Campeonato Brasileiro. Ô, meu parceiro Johnny Milk, traz pra gente a tabela antes da gente poder se despedir, só pro torcedor entender mais ou menos esse recorte do Botafogo pra partida de hoje. Precisa vencer, o Farinha já deu uma antecipada, mas quero saber também a colocação das outras equipes no Rio de Janeiro.
4: Fala, Yuri. Primeiro lugar temos o Palmeiras, líder do campeonato, que empatou ontem com o Cruzeiro, com 35 pontos. Em segundo temos o Flamengo, que se vencer hoje, pode virar o virtual líder do campeonato, como Palmeiras gosta de falar.
0: Palmeiras Bruno dormiu Monserra. Ontem, né? Palmeiras deu mole e dormiu ontem.
4: Deu mole, empatou com o Cruzeiro dentro de casa. Terceiro lugar, temos o Fluminense, que venceu ontem. Quarto, São Paulo, que foi batido no Maracanã. Quinto, Atlético Paranaense. Em sexto, o Curitiba. Aí nós temos o Vasco, em 11º colocado. O Botafogo, em 14º. E abrindo a zona de rebaixamento, temos o Grêmio, em 17º. O Mirassol em 18º, o Remo em 19º e a Chapecoense, lanterninha em 20º.
0: Cara, inacreditável o Botafogo ter sido eliminado pra Chapecoense. É uma parada assim inacreditável. Chega a ser falta de respeito com o torcedor, mas enfim.
4: Foi um jogo horroroso.
0: É, vamos tentar virar essa chave pro Botafogo vencer hoje a equipe do Corinthians. Olha só, vamos pra um rápido break, mas na volta, Vitor Costa, o locutor que a galera gosta, vai assumir essa belíssima transmissão para trazer as emoções de Botafogo e Corinthians. É Campeonato Brasileiro e é claro, Brasileirão é aqui na TMC e você acompanha cada detalhe com Vitor Costa, Gabriel Farias e Rodrigo Brandão na volta do break. E eu retorno para o fim de papo dessa rodada, se Deus quiser, com uma vitória do Botafogo. Então fica aí, rápido break e na volta, Botafogo e Corinthians.
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2: Ótima tarde a você ligado na TMC em todo o Brasil. Seja muito bem-vindo ao estádio Nilton Santos, a casa do Botafogo. Vamos juntos com mais uma rodada do Campeonato Brasileiro. É a rodada 16, daqui a pouquinho, às 16h, tem bola rolando no primeiro de dois jogos que agitam esse domingão aqui na TMC. Para o Rio de Janeiro, para Brasília, para o Brasil inteiro no YouTube. Daqui a pouquinho tem Botafogo e Corinthians. Na sequência, Atlético Paranaense e Flamengo. Entre os dois jogos, o fim de papo no comando do Yuri Duque. E depois do jogo do Flamengo, o fim de papo no comando do Henrique Maggini. Domingo de muita bola rolando com a cobertura especial da TMC. Vamos juntos. Eu sou Vitor Costa, falo aqui do estádio Nilton Santos para narrar Fogão e Timão. Ao meu lado, Gabriel Farias nos comentários. Reportagens, campo de jogo com o Rodrigo Brandão. Trabalhos técnicos da cabine do Nilton Santos com Alassi Torres, Maurício Cardoso. Nos estúdios da TMC, na Barra da Tijuca, Rio de Janeiro, está o DJ Marcão Viana no comando da mesa de áudio com a produção do João Leite. Nosso timaço está reunido, escalado, e você vem com a gente na TMC, a Transamérica agora é TMC. 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
2: E você é o nosso convidado, hein? A participar, interagir com a gente, DDD 21, número 995571013, repetindo, DDD 21, 995571013, esse é o WhatsApp da TMC para você participar com a gente na cobertura completa do futebol carioca. Você puxa uma cadeira na nossa mesa de bar, interage junto com a gente durante a transmissão. Tô esperando a sua mensagem, 21995571013. São 3h37, Botafogo já escalado durante o esquenta no comando do pai da bola. Você já escutou a escalação do Botafogo na voz do Rodrigo Brandão, e o Brandão está de volta aqui na nossa transmissão para trazer outras informações do Botafogo. Brandão, boa tarde. Quem é o Guinho, Brandão?
4: O Guinho, não conhece?
2: Não conheço.
4: É o sobrinho do Pato Donald.
2: Ah, é? Ele vai jogar hoje?
4: Vai jogar.
2: Titular do Botafogo?
4: Titular do Botafogo, falando sério, né? É um garoto da base do Botafogo que veio, voltou pro Botafogo. Ele estava emprestado ao Molenbeek, a equipe que faz parte da Eagle, né, lá da Bélgica, e foi um pedido do Martin Anselmi, quando ele ainda esteve aqui. Botafogo ainda não tinha o Medina, não tinha o Edenilson, precisava reforçar o meio campo, e aí o Anselmi pediu a vinda desse jogador, e aí foi antecipada. Ele vinha fazendo boas partidas lá no Olympic e veio para reforçar esse elenco, só que pouca chance teve, né? Momento que os jogadores estão deixando o campo agora, encerrou o trabalho de aquecimento, bastante saudados aqui pelos torcedores. Não estou vendo nenhum protesto, né? Ao contrário do que a gente viu ontem, né? No CT Lunier, torcedores de uma torcida organizada estiveram lá para protestar. Foi um protesto pacífico, jogadores e dirigentes participaram dessa conversa com os torcedores, deu tudo bem, cobraram, claro, seriedade, respeito com a camisa. E protesto super pacífico. Voltando a falar sobre o Guinho, ele está tendo hoje sua primeira oportunidade com o Franklin Carvalho, justamente no momento em que o Danilo não foi relacionado. Aliás, ele foi relacionado, mas foi retirado dessa lista devido a, segundo a assessoria do clube, problemas particulares. Então o Danilo está fora do jogo de hoje. Inclusive ele desceu aqui agora, foi saudado pelo torcedor, o Guinho, e é o Guinho quem começa hoje na equipe titular. Então, já trazendo a equipe que, mais uma vez, né, trazendo a equipe do Botafogo, vem a campo o Neto no gol. Matheus Ponte é uma das novidades na lateral direita, Vitinho começa no banco. Ferrarese de volta à zaga ao lado do Barbosa, que faz sua última partida pelo Campeonato Brasileiro com a camisa do Botafogo, e o Alex Telles na esquerda. O Guinho, Medina e Montoro. Lucas Vidalba, Kadir e Arthur Cabral, é esse o fogão escalado para encarar o Corinthians. Botafogo começou essa rodada, Vitor, na 12ª rodada, na colocação da tabela. Com os jogos de ontem, perdeu duas colocações, agora está em 14º, e dependendo dos resultados, jogo de hoje e também o jogo do Grêmio, pode cair, pode ficar na 16ª colocação. Uma péssima colocação, se tratando de uma equipe que estava há pouco tempo lá em cima, né? Brigando ali na 8ª, 9ª colocação. É um jogo importante, por isso, então o Botafogo vai com tudo em busca dessa vitória. A torcida não comparece em bom número, mas a gente espera que até o início do jogo esse número aumente. São essas aí as primeiras informações do fogão aqui do campo do Nilton, Vitor.
2: Beleza, valeu então, Rodrigo Brandão, diretamente do gramado aqui do estádio Nilton Santos. Ô Farias, normalmente a gente tem comentado sobre o Botafogo desde abril com a seguinte expectativa: o Botafogo precisa somar o maior número de pontos antes do desmanche do elenco. Só que faltam 3 rodadas do Campeonato Brasileiro para paralisação para a data FIFA, e a gente sabe que pós Copa do Mundo a possibilidade é real do Botafogo perder alguns jogadores, e hoje tem essa bomba que é a ausência do Danilo. Claro que a gente não pode afirmar nada, mas é muita coincidência justamente no 13º jogo dele ele ficar fora, lembrando que ele já não vai jogar o último jogo antes da pausa para a Copa do Mundo, se ele estiver convocado, porque os jogadores que estarão entregues à seleção brasileira não jogam a 18ª rodada. A 18ª rodada acontece durante a data FIFA. Então, além desse jogo de hoje, o Botafogo só teria o jogo da semana que vem contra o São Paulo no Morumbis. E aí, a última partida do Botafogo, que eu não me recordo contra quem é, posso olhar aqui daqui a pouco:
5: Bahia.
2: Contra o Bahia, então, fora de casa. Essa partida, se o Danilo estiver na Copa do Mundo, ele já não joga. Óbvio, pode ter acontecido sim um problema pessoal, a gente não tem como saber, mas aumenta a preocupação em perder o Danilo para um jogador aqui, para um país, para... Nossa, vamos lá. Em perder o Danilo para um clube do mesmo país, um concorrente direto no Campeonato Brasileiro, e ao mesmo tempo em perder o jogador para partidas tão importantes que podem lá na frente fazer muita diferença, se a gente realmente tem essa preocupação de queda de rendimento do Botafogo com esses jogadores que provavelmente vão sair. Falei pra caramba, mas o resumo é: eu estou muito preocupado com essa ausência do Danilo hoje, não só pro jogo de hoje, mas também com essa possibilidade dele reforçar um rival. Boa tarde, Gabriel Faria.
5: Boa tarde, Vitor. Boa tarde mais uma vez a toda a audiência da TMC que nos acompanha. A verdade é que eu tô preocupado é com quanto de dinheiro que o Botafogo vai poder contar ao vender o Danilo. E me parece que uma venda para fora do país traz uma tendência de um valor maior, ainda mais com o Danilo sendo convocado. Vamos voltar no ano passado, Vitor. Você vai lembrar de uma situação quase idêntica do jogo de hoje. Botafogo e Ceará foi o último jogo do Botafogo antes da pausa para a Copa do Mundo de Clubes. Naquela ocasião foi um jogo que marcou a despedida do Igor Jesus do Botafogo, porque ele já estava negociado com o Nottingham Forest. Sendo que ele foi negociado antes de ir para uma Copa do Mundo, onde ele fez um gol de vitória contra o PSG. Imagina quando um gol como esse faz saltar o valor de mercado do Atlético. Mas naquela ocasião a gente já começava a entender mais ou menos que o Texo estava de certa forma tentando alguma ligação com o Marinac, estava mandando o jogador quase que de graça para a Inglaterra para ver se convencia o grego a de certa forma virar um parceiro, que no fim das contas parece que não deu certo. Afinal de contas, agora o Texo é carta fora do baralho.
2: E o Botafogo ainda deve ao Nottingham Forest, mesmo tendo enviado muitos jogadores para lá, e na prática só trouxe o Danilo para lá. Por John, Jair, Cuiabano, Igor Jesus. Por que que o Botafogo deve o Nottingham Forest se tem tantos jogadores do Botafogo no Nottingham Forest?
5: Acho que tem coisa que vai ficar sem resposta ainda por um bom tempo, tá? Até essa caixa preta de fato ser totalmente analisada, tem muita pergunta ainda sem resposta. Mas nesta temporada, né, no caso do Danilo, a saída dele eu já considero certa, não vou nem ficar rendendo muito esse assunto. A gente sabe que ele vai ser vendido, e que bom que o Botafogo é um jogador muito caro para poder vender, para de repente obter uma grana que vai ajudar bastante nesse período de recuperação judicial. Mas o fato é que essa saída do Danilo hoje da relação me deixa em dúvida se o Botafogo já não está antecipando uma venda para um clube nacional no desespero.
2: A gente não sabe se o Botafogo está sendo transparente com essa notícia.
5: Exato.
2: Ou se é só um: ah, vou levar minha avó no jiu-jitsu. Só para dar uma desculpa assim, qualquer assim, e tentar entubar na galera, que foi um motivo pessoal. A gente realmente não sabe. E desculpa, gente, por mais que exista a possibilidade do Danilo realmente ter tido um problema pessoal, não tem como a gente não cogitar uma outra possibilidade, levando em conta que o Danilo tem exatamente, coincidentemente, 12 partidas, ele não pode fazer a 13ª.
5: E levando em consideração aquilo que o Botafogo virou, né? No último ano, no último ano e meio, um mar de incertezas, uma comunicação falha. Então a gente sim se permite duvidar. É óbvio, ninguém vai ficar levantando aqui suspeita de algo que a gente não sabe se está realmente acontecendo, mas cabe aguardar, até porque o Vitor lembrou de uma situação importante que no meu primeiro raciocínio eu não tinha me atentado, que era a questão do último jogo contra o Bahia, que já é um jogo que proíbe a participação de jogadores que estejam convocados. Então o Botafogo tem mais 3 jogos pela frente, né? Corinthians, São Paulo e Bahia. Tô contando com esse. Corinthians, São Paulo e Bahia. O do Bahia, como ele não vai ser convocado, né, gente? Dificilmente não vai ser convocado, ele já não poderia atuar. Então você poderia utilizar o Danilo ainda em mais duas oportunidades. E o Danilo hoje é uma peça muito importante. Sem ele, o Botafogo perde muita qualidade. Enfim, é aguardar as próximas notícias se de fato o Danilo teve um problema pessoal. Já a gente descobre. A informação corre, não tem jeito. Ninguém segura uma informação como essa. E se está pintando alguma brecha para uma negociação com um clube brasileiro, a gente vai entender isso já. A minha única preocupação já não é nem se vai para clube brasileiro ou não, porque a essa altura o Botafogo já não é mais rival de Palmeiras, já não é mais rival de Flamengo. O Botafogo não é mais rival de ninguém.
2: É, mas financeiramente falando faz muita diferença.
5: Exatamente. Esse é o meu ponto.
2: Palmeiras
5: vai entrar.
2: Palmeiras vai pagar, sei lá, 25 milhões de euros no Danilo? Não
5: o
2: vai.
5: O Palmeiras, o Flamengo, acho só esses dois, né? Teriam bala na agulha, um Cruzeiro talvez para contratar. Eles vão pagar 25, 30 milhões. Ou o Botafogo tá desesperado querendo fazer algum dinheiro, já garantir alguma grana, o que não me parece muito inteligente. Afinal de contas, daqui a 20 dias, o Danilo estará iniciando a preparação dele na seleção brasileira.
2: É, mas convenhamos, o Botafogo não tem tomado só decisões inteligentes.
5: Exato, né? Muitas decisões burras, né? Algumas talvez até mal intencionadas trouxeram o Botafogo até esse ponto.
2: A do Alexander Barbosa, por exemplo, né? Você se desfaz de um ativo para pagar alguns meses de salário, simplesmente porque o Botafogo não tem dinheiro para o fluxo de caixa. E aí o Alexander Barbosa, que era um jogador muito identificado com a torcida, provavelmente faz hoje a sua despedida, num cenário que ele está sendo cobrado por atuações ruins, tem que ser cobrado mesmo, e num cenário que ele é cobrado no aeroporto, e não gostou muito, não reagiu muito bem a essas cobranças, né?
5: É uma situação do Alexander Barbosa que me parece muito simples, caso o Botafogo fosse um clube hoje minimamente organizado. Ninguém está livre de acontecer uma situação como essa, né? Acontece o tempo inteiro. O jogador em fim de contrato, quando entra nos 6 meses finais, você acaba negociando ele por qualquer valor só para não sair no zero. Até porque o atleta daqui a pouco pode assinar um pré-contrato ou esperar o contrato chegar ao fim e sair livre.
2: Vem aí Alex Telles, é o próximo.
5: Exatamente, é o próximo, né? Então o Alexander Barbosa, ele se transferir para o Palmeiras a essa altura já não me diz muita coisa dentro do que é o cenário de desespero que o Botafogo vive na parte financeira. Só que o que me incomoda é a escalação dele já estando negociado, pelo amor de Deus. O que eu li de notícia essa semana, que o Botafogo tem que desenrolar com o Palmeiras para ver se pode utilizar o atleta nos jogos do Sul-Americano. Meu Deus, o cara tem contrato com o Botafogo. Então assim, é uma loucura. Qualquer clube com o mínimo de respeito por si, um mínimo de organização, tiraria o Alexander Barbosa das partidas.
2: E o Brandão pode me corrigir se eu estiver errado, mas o Barbosa tem contrato com o Botafogo e com o Palmeiras nesse momento, né? Que já tem, se não um contrato assinado, um acordo verbal para que o Barbosa defenda o Palmeiras após a Copa do Mundo, hein, Brandão?
6: Sim, perfeito. Já existe esse acordo, se não assinado, pelo menos apalavrado, né? Até porque o jogador pode assinar dois contratos com
2: não, ele,
6: equipes diferentes.
2: É, mas ele não pode.
5: Ele
2: não pode ser registrado por duas equipes ao mesmo tempo, mas ele pode sim ter dois contratos.
6: Exatamente. Então, assim, ele está, sim, acertado com o Palmeiras, isso é certo. E existe um acordo.

0: ainda pretende utilizar o zagueiro no jogo contra o Independiente Petroleiro pela Sul-Americana. A gente só não sabe ainda se o Palmeiras está de acordo com isso, se houve esse acordo para que ele pudesse jogar nessa partida pela Sul-Americana, ou se, de fato, hoje é o último jogo. Isso a gente vai trazer ao longo da semana.
1: Eu vendi um carro para um amigo, Gabriel Farias.
2: Eu lembro.
1: Esse amigo demorou uns 3 meses. Continua sendo meu amigo, mas ele demorou uns 3 meses para passar o carro pro nome dele. E tomou umas 4 multas.
2: Pois é.
1: Depois que comprou o carro. E as multas vieram para mim. Ou seja, se você comprou, você obviamente vai começar a zelar pelo seu novo produto. No caso, o Palmeiras passa a ter gerência sobre o Alexander Barbosa. Mas se ele se lesionar, por exemplo, ele se lesiona como um atleta do Botafogo. Como é que administra isso?
2: Me parece que o Palmeiras tomou os cuidados necessários, né? Inserindo cláusulas nesse acordo com o Barbosa, pelo menos é o que a gente tem de informação. Sinalizando que se ele ultrapassa o número de jogos no Brasileiro, ele, né, perde o direito ao contrato. Se ele se lesiona, ele perde o direito a ter esse novo vínculo com o Palmeiras. E aí cabe ao atleta se entender com o Botafogo, porque no fim das contas é isso, né? Oficialmente ele é um atleta do Botafogo, ele está registrado no Botafogo. O Botafogo pode utilizar ele indiscriminadamente, sem nenhum tipo de pudor. É claro que o Botafogo está escolhendo os momentos, e pelo visto escolheu esse como último jogo. É óbvio que o Botafogo pode ainda tentar utilizar o Barbosa nos jogos fora de casa pela Copa Sul-Americana, mas pelo que a gente tem acompanhado de notícia também, entendendo o cenário do Botafogo na Sula, eu acho que tem tudo para ser o último jogo do Barbosa hoje, tá? Eu não sei se o Barbosa vai encarar essas viagens, né? O jogo contra o Independiente Petroleiro vai ser no Paraguai,
1: isso,
2: né?
1: Esse jogo seria na Bolívia, depois o Brandão confirma a informação pra gente, mas o cenário da Bolívia de crise política tá afetando a logística das equipes, e com isso todos os jogos dessa rodada da Libertadores e da Sul-Americana que seriam na Bolívia foram transferidos para o Paraguai, entre eles Botafogo e Oriente Petroleiro. Tem o jogo do Mirassol também contra o Always Red, também marcado para Assunção do Paraguai. Então o Botafogo vai ter uma viagem mais tranquila, né?
2: Vai escapar da altitude, de repente
1: vai ser mais fácil usar Barbosa.
2: Pode ser.
1: E depois na última rodada na Venezuela contra o Caracas, aí uma viagem mais completa.
2: Talvez esse jogo do Caracas, o Independente Petroleiro sem altitude, vira um jogo tão fácil quanto o jogo aqui no Rio. Contra o Caracas, se o Caracas conseguir vencer o Racing, ainda vira aquele mata-mata, um jogo quase que decisivo para entender quem vai ser o líder da chave, pulando o playoff no mata-mata. Então, me parece que pode ser hoje o último jogo, talvez o jogo contra o Caracas, mas já acho arriscado. E se eu fosse o Palmeiras, um jogador já engatilhado, eu ia estar apavorado.
1: Lembrando que
2: a possibilidade dele jogar.
1: Você está falando da ótica do Palmeiras, mas na ótica do Botafogo, o Bastos está machucado, né, cara?
2: Enfim, acho que até por isso ele está jogando hoje, né, o Barbosa, porque faltam zagueiros mais confiáveis. Hoje você tem o Justino no banco de reservas, que seria uma opção aí para esse lado do Alexander Barbosa. Enfim, tá complicado, o Botafogo vai ter que se movimentar isso se conseguir derrubar o
1: transporte. Pois é, mas não pode comprar nesse momento. Diga, Rodrigo Brandão.
3: A informação que eu tenho é que o Bastos, ele não...
1: Confundi, perdão.
3: Tá com uma fissura, ele sofreu uma fissura no jogo contra a Chapecoense e tá fora, esse sim tá lesionado.
1: Tá certo, perdão então, acabei confundindo os jogadores. Rodrigo Brandão do Câmara de Jogo, portanto, trazendo as informações. São 3:52, daqui a pouquinho vou dar uma passada também no plantão com o João Leite pra gente atualizar a classificação do Campeonato Brasileiro, também os jogos de hoje. Começamos agora, vamos até às 11 da noite aqui na TMC, pintando no gramado nesse momento o Botafogo e Corinthians. Vamos então confirmar as escalações das duas equipes. Fogão e Timão, definidos, escalados, numerados a partir de agora no som da TMC. Atenção, galera! É hora de abrir espaço para os caras do momento! Como joga o Botafogo, Rodrigo Brandão?
3: Em guerra não há glória. Botafogo de futebol. Escalado pelo técnico Franklin Carvalho. Vem a campo com o Neto, goleiro, camisa número 22. Mateu Ponte, 5, Ferrarese, 20, Alexander Barbosa, formam a dupla de zaga. Alex Telles ao lateral esquerdo, camisa 13. No meio de campo, 75, Huguinho. Meia dúzia para Cristian Medina e 10, Álvaro Montoro. No ataque, 7, Lucas Vidalba, 37, Cadir. Provocou reservas do Franco em ter à disposição Raul para o gol. 24 também para o gol Léo Link. 2 para o Vitinho. 14 Jordan Barreira. 21 Marçal. 23 Santi Rodrigues. 27 Caio Roque. 34 Justino. 42 45 Caio Vale. 59 Cauã.
4: Corinthians, como joga, Brandão?
3: Escalado pelo técnico Fernando Diniz, o Corinthians vem a campo com um Hugo Souza no gol. Lateral direito, 2, Mateuzinho. Dupla de zaga, 5, André Ramalho. E 13, Gustavo Henrique. Lateral pela esquerda, 21, é o Matheus Bidu. Meio de campo, 14, Ranieri. 19, Carrídio. 7, Breno Bidon. E 8, capitão Rodrigo Garro. No ataque, 77, Lingar. E 9, Yuri Alberto. Para o banco de reservas, o Diniz tem à disposição 51, Cauê, 18, Pedro Raul, 20, Pedro Milans, 23, Matheus Pereira, 26, Andilheri, 29, Alan, 37, Caio César, 49, André, 55, Iago, 56, Gui Negão, 61, Dieguinho e 80, Alex Santana.
4: O terceiro time que entra em campo é o time da arbitragem. Conta pra mim, Rodrigo Brandão, quem apita o jogo?
3: Tem a missão de comandar o espetáculo. Árbitro de Minas, Felipe Fernandes de Lima. O assistente número 2, Felipe Alan Costa de Oliveira. E o assistente 3, assistente 2, Celso Luiz da Silva de Minas Gerais. O VAR fica a cargo de Marco Aurélio Augusto Fazecas.
5: Vitor Costa.
4: Bora pro jogo! Tá chegando a hora, vem aí Botafogo e Corinthians no som da TMC. Equipes no gramado, Botafogo com o uniforme tradicional, a camisa alvinegra, o calção preto meio cinza, o Corinthians hoje todo de branco e no Nacional Brasileiro já executado por aqui. Vamos então fazer um giro sensacional pela rodada de número 16 do Campeonato Brasileiro. Boa tarde, João Leite.
6: Boa tarde, Vitoca. Vamos falar um pouquinho sobre a rodada de hoje do Campeonato Brasileiro. Hoje nós tivemos a partida entre Santos e Coritiba na Neoquímica Arena e foi 3-0 para o Coritiba. Ainda teve uma confusão com o Neymar ao ser substituído no lugar do Robinho Júnior. Mesmo horário agora, temos jogo entre Bahia e Grêmio na Arena Fonte Nova. E mais tarde temos Red Bull Bragantino e Vitória, Chapecoense e Remo e Clube Atlético Paranaense e Flamengo. E na tabela do Brasileirão nós temos em primeiro o Palmeiras com 35 pontos, em segundo o Flamengo com 30, terceiro o Fluminense também com 30, em quarto São Paulo com 24. Na última colocação que leva a Copa Libertadores temos o Atlético Paranaense em quinto com 23 pontos. Já na 11ª posição nós temos o Vasco com 20 pontos, em 14º o Botafogo com 18 e também com 18 o Corinthians em 15º e abrindo a zona de rebaixamento temos o Grêmio com 17 pontos. Na 17ª colocação, o Mirassol com 13 na 18ª, o Remo com 12 na 19ª e a Chapecoense com 9 pontos na 20ª colocação.
4: Beleza, valeu então, João Leite, atualizando, Botafogo numa situação perigosa, tá? Tá confirmado que nessa rodada o Botafogo não entra na zona de rebaixamento, mas tá tudo tão embolado que é fundamental vencer o jogo hoje aqui. Vamos pro WhatsApp, a galera tá com a gente? 21 995 57 1013, manda!
7: Vai ser 2-0 Corinthians. Aqui quem fala é o Bira de Vista Alegre. Um abraço aí pra vocês aí. Tamo junto.
4: Abraço, Bira. Obrigado aí pela participação. Manda sua mensagem a você também, hein? Secador tá aqui, tá dizendo que vai ser 2-0 pro Corinthians. Torcida do Fogão pode participar também. 21 995 57 1013. 21 995 57 1013. Ô Farias, tem favorito? O momento do Corinthians é melhor, o do Botafogo é pior, mas o Botafogo tem o fator casa. O Fernando Diniz está cumprindo a cartilha, mas está invertendo os itens. Ele já brigou com o jogador, mas ainda não entrou naquela fase de resultados negativos. O que você está esperando aí do jogo, Farias?
8: Imagina um jogo equilibrado hoje aqui no estádio Nilton Santos. O Corinthians vive um momento mais consistente, pontuando bem, vencendo os jogos. Ainda no embalo pela troca de técnico, com a chegada do Fernando Diniz, mas o Botafogo, apesar das decepções contra a Chapecoense, contra a Remo, é um time que compete, é um time que equilibra jogos, tanto que só perdeu esses dois sob comando do Franklin Carvalho. O jogo da Chapecoense é aquele que mais decepciona, um 2-0, onde o Botafogo no primeiro tempo esteve extremamente apagado, mas no jogo contra o Remo, por exemplo, acontece uma derrota com o Botafogo comandando boa parte da partida. Então, claro, a eliminação do meio de semana pode ter castigado o emocional do Botafogo e isso impacta também um pouquinho no cenário do jogo de hoje. Mas ainda assim, um Botafogo em casa, no gramado sintético. Então, considerando todo esse contexto, eu imagino um jogo extremamente equilibrado. Eu diria que hoje o favorito é o empate entre Corinthians e Botafogo.
4: Tá bom. Vamos lá, hein? Botafogo e Corinthians já preparados no gramado aqui do estádio Nilton Santos. A saída será do Corinthians. Rodrigo Garro posicionado no círculo central para o pontapé inicial. O timão todo de branco. O Botafogo com o uniforme tradicional, a camisa alvinegra, o calção preto meião cinza. No centro do gramado, Felipe Fernandes de Lima, o árbitro do jogo, com a camisa verde marca texto, vai arrumando o cronômetro para autorizar o início da partida. Vem aí, Botafogo e Corinthians no som da TMC. 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Vamos juntos! 101.3 FM do Rio de Janeiro, 100.1 FM de Brasília, YouTube TMC Esporte, onde você estiver, seja muito bem-vindo a mais uma jornada esportiva da TMC. Tá posicionado e preparado o Rodrigo Garro. A saída do Corinthians, vai rolar a bola no estádio Nilton Santos. Rodada 16 do Campeonato Brasileiro. Ele tá esperando da 4 da tarde, porque ficou tudo pronto às 3h58. Teve um minuto de silêncio, mas ainda não deu 4 da tarde. Tá esperando para não começar antes da hora. E agora sim, a bola está rolando no Nilton Santos.
5: Costa.
4: Bora pro jogo, Botafogo e Corinthians, é o Brasileirão Série A no som da TMC. Primeira posse é da equipe do Corinthians, que já tenta avançar. Carrilho desarmado, o Guinho ganha pro time do Botafogo, já toca pro Montoro, que dispara em velocidade, escapa na marcação do primeiro, não escapa do segundo, chega cortando o André Ramalho, e o juizão vai pegar uma falta do Montoro pra cima do André Ramalho. O jogo já tá parado com menos de um minuto, hein, Rodrigo Brandão?
9: É, o Montoro subiu demais ali, o pé acabou sendo uma jogada perigosa marcada pelo ato da partida. Primeiros instantes aqui no Nilton, 0-0
4: é o placar do jogo. Você ligado aqui na TMC, curtindo mais uma grande transmissão, mais uma grande jornada esportiva. Saída da equipe do Corinthians agora pelo lado esquerdo com o Matheus Bidu. Ele volta até o Gustavo Henrique, recuando para o goleirão Hugo, pressionado. Hugo. Esse é o Hugo que a gente conhece, né? Fernando Diniz curtiu, tentou sair jogando, só que errou, hein, Rodrigo Brandão?
9: Primeira dele, né? Tentou um passo lateral aqui pro André Ramalho, muito forte, completamente torto. Lateral de graça pro Botafogo, Alex Telles é quem cobra pela esquerda.
4: Um minutinho de bola rolando, preparado Alex Telles pra cobrança. É arremesso lateral que favorece o Fogão, autorizado. Telles jogou essa bola na área, Barbosa escorou de cabeça, passou pelo Cadinho, rasga a zaga, volta no Matheus Ponte, ele domina, pede movimentação, ficou no chão, escorregou. Então Carrilho, ela fica com o time ainda do Botafogo, passe errado no Ponte pro Vidalba. Foi o Liga de quem escorregou, né? O passe não foi legal na direção do campo de ataque, o Vidalba não achou nada, então ela sai pela linha de lado, é arremesso lateral que favorece o Corinthians, que já erra logo na sequência. Dá um chutão pela linha de lado também, o lateral agora é do Botafogo, só que tem um jogador do Corinthians caído ali na pista de atletismo, né, Rodrigo Brandão?
9: Yuri Alberto foi tentar dominar aqui para sair jogando, o Guinho deu aquela chegada nele, a bola já tinha saído, né? Por isso o árbitro não deu falta, apenas lateral pro Botafogo, mas o árbitro chamou a atenção ali do Guinho e agora os dois jogadores se cumprimentam.
4: Com dois minutinhos de bola rolando no Nilton Santos, sai jogando o Botafogo, domínio enorme, imenso, Alexander Barbosa, vou ficar com saudade de falar isso, hein, cara? Barbosa, trabalhando por dentro. É, você tá com saudade também, já de maneira antecipada, né, Milton?
10: Ah, eu não quero falar, Vitoca. A emoção domina.
4: É, o Guinho quase fez bobagem agora, o Guinho chutou em cima do Yuri Alberto, a bola fica com ele, goleiro Neto, vem o Neto, sai jogando, faz o passe pelo meio no Medina dele para o Guinho volta até o Alexander Barbosa pelo bico esquerdo da grande área, ainda Barbosa fez o lançamento muito longo, vai ficar de graça pro goleirão Hugo, que domina e sai jogando pro time do Corinthians. 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Vem reposição longa do Hugo na direção do Yuri Alberto, corta parcialmente Barbosa, depois o Lingard ficou procurando a bola, chegou o Medina pra dividir, deu carrinho pra cima do Lingard, não houve a falta, segundo a arbitragem. Então vem o Fogão, passe errado também do Medina. E aí o Hugo vai saindo do gol pra fazer a defesa, o Medina não concordou muito ali, ele acha que não foi ele que errou o passe, que faltou um posicionamento melhor dos atacantes, hein, Rodrigo Brandão?
9: É, principalmente o Arthur Cabral, né, que ameaçou ir, acabou não indo, mas depois Medina pediu desculpas ali, recebeu o pedido. Passe de bola pro Corinthians, 0-0.
4: Sai jogando o timão, Mateuzinho, fazendo passe um pouquinho mais à frente, tenta brigar pela bola, o Ranielli é desarmado, melhor para Alex Telles, dele para Montoro, pressionado, perdeu pro Mateuzinho, tentou canetar o Alex Telles, não conseguiu. Depois o Bidon foi pro chão, é falta. Falta em cima do Breno, hein, Rodrigo Brandão?
9: Alex Telles foi quem derrubou o Breno Bidon, que no campo de defesa, a falta favorece o Corinthians.
4: 3 minutos e meio, participa aí, hein? Tô esperando a sua mensagem. WhatsApp da TMC liberadaço para você mandar o seu áudio e participar com a gente. 21 995 57 1013. Sai jogando Corinthians, Carrilho. Ele domina, toca de lado. Agora acionando Gustavo Henrique. Pelo bico esquenta na grande área. Ainda Gustavo Henrique, perna direita, vira tudo. Agora para André Ramalho. Recebeu André Ramalho, tentou o passe à frente, chegou no Bidon. Passa agora pelo Bidon, chega Medina, corta pro Botafogo, mas corta mal. Ela se perde pela linha de lado. E o lateral favorece agora a equipe do Corinthians. O Mateuzinho já se posiciona para fazer a cobrança. Lembrando que ainda hoje tem Atlético Paranaense e Flamengo logo na sequência aqui na TMC. Bola rolando às 7:30 da noite, com a narração do Breno Monsef. Ao lado dele o Vegeta e também o Léo Pinheiro. Dispara o Corinthians pela ponta, tentativa da velocidade do Matheus Bidu, desarmado pelo Matheus Ponte. E o Ponte já bota o Vidalba para correr. Antecipação do Carrilho. Depois o Carrilho ganhou um abraço grátis do Vidalba. Uma falta clara, o juizão deu a vantagem porque o Corinthians seguiu com ela. E aí teve a falta para cima do Breno Bidon logo na sequência. Agora constrangedor o abraço do Vidalba ali, hein, Rodrigo Brandão?
9: E o jogador do Corinthians ficou pedindo cartão pro Vidalba. Não foi aplicado, ainda bem, né? Porque merecia o cartão. O árbitro deu a vantagem, na sequência marcou a falta. Corinthians no ataque, 0-0.
4: Você ouviu o sinalzão da TMC, marcando pelo horário de Brasília, 4:04. Atenção, torcedor! Vem comigo para confirmar o tempo e o placar. Passados 5 minutos jogados, etapa primeira de espetáculo aqui no Nilton Santos. Brasileirão Série A, rodada 16, e no placar TMC tá tudo igual. Botafogo 0, Corinthians também 0. Sai jogando o Corinthians de novo, Rodrigo Garro fazendo passe à frente, Lingard de primeira, tem bola de pé em pé, mas acabou saindo no passe ali do Matheus Bidu, ela se perdeu pela linha de lado, é lateral que favorece o Botafogo, preparado o Matheus Ponte para fazer a cobrança, tá ali autorizado, esperando a movimentação dos jogadores, se apresenta o Ferrares de um lado, um pouquinho mais à frente também para receber o Huguinho, bola no Huguinho, recebeu, voltou recuando, até o Alexander Barbosa na altura da intermediária, ele toca de lado, curto mais uma vez, no Medina, faz o giro, ainda Medina, leva para a perna direita aqui, a boa, ameaça o passe longo, toca de lado para Ferrarese, passe rasteiro à frente, bola nos pés agora do Matheus Ponte, que volta recuando, mais uma vez no Ferrarese, vai trocando passes, o Botafogo na linha defensiva, ainda Ferrarese, Yuri Alberto na marcação, Ferrarese, esticou pro Vidalba na correria, corta Gustavo Henrique, ela volta no Arthur Cabral, preparou, ajeitou, levou pro pé esquerdo, bateu, tá lá!

0: minutos do primeiro tempo e o Fogão sai na frente do Nilton Santos de canhota de fora da área. Fala deles manjando categoria, Arthur Cabral. Bola no canto direito do Hugo Souza, que nada pode fazer. É festa da torcida do Botafogo no Nilton Santos. Esse sentimento ninguém entende. Vamos, vamos, vamos, Botafogo. Arthur Cabral, camisa 19, mexe. Mexe no placar da TMC agora. Botafogo 1, Corinthians 0. Rodrigo Brandão.
1: O toque na frente. A bola dividida pelo Cadir com a zaga do Corinthians. A zaga afastou parcialmente, mas ela parou no pé do Arthur Cabral, que teve liberdade, teve espaço, projetou a bola até a entrada da meia-lua, com liberdade, perna esquerda na bola, chute certeiro, não deu pro Hugo Souza. Arthur Cabral abre o marcador para o Botafogo, 1 a 0, Vitor.
0: Gustavo Henrique. Deu um choque na zaga do Corinthians, Gabriel Faria.
2: Uma bola longa do Ferraresi, uma alternativa para tentar tirar o Botafogo da pressão. Gustavo Henrique divide com o Vidalba, vai mal, zagueiro do Corinthians, a bola respinga para o Arthur Cabral. Meu amigo, fala dele, critica mais, não pensou duas vezes, arrastou, trouxe para a canhota, finalizou. Me surpreendeu o Hugo Souza nem pular nessa bola, ele tentou um golpe de vista. Ele estava assim com parte da visão encoberta pelo André Ramalho, mas me parecia uma bola defensável, Vitor. Bem colocada pelo Arthur Cabral, mas nem pular nessa bola, acho que acaba complicando um pouquinho a análise em direção ao Hugo Souza, inclusive que tem interesse na lista, né?
0: Sim.
2: De convocados da seleção brasileira amanhã. Mérito do Arthur Cabral, a bola sobrou, ele não tinha muita alternativa, escolheu a finalização, o momento não é dos melhores, mas teve personalidade para arriscar e o Botafogo pula na frente com menos de 10 minutos, considerando que o Botafogo toma pelo menos um gol por jogo.
0: Calma.
2: Já dá para dizer que o Botafogo pelo menos empatou a partida.
0: Pera aí, cara. Calma aí, pô. Vai pra reposição e tira o diverto time do Botafogo, Ferraresi. Dele para o goleiro Neto. Goleiro Neto de perna direita vai pro chutão. Vem lançamento lá pro Cadir, que também tá aguardando uma possível convocação. Não sei se já saiu a lista do Panamá, mas tem possibilidade, né, de jogar a Copa do Mundo, Cadir. A zaga afasta, vem o Corinthians. Yuri Alberto toca de lado pra Breno Bidon no meio de dois. Achou um bom passe pra Rodrigo Garro. Bico direito na grande área. Juizão vai dar uma falta bem antes, né? O Garro perdeu a bola pro Ferraresi. Mas ele vai dar uma falta em cima do Bidon, ali na frente do Franklin. Rodrigo Brandão.
1: Isso, ele prefere marcar a falta anterior. Detalhe é que o Cadir tá com a mão na cabeça ali, houve um choque. Ele tá pedindo atendimento ali do médico do Botafogo. A falta favorece o Corinthians. Na meia direita, tá na bola o Rodrigo Garro. 1-0, Fogão.
0: Jogadores do Corinthians ficaram reclamando no lance do gol. Acho até que por isso o Men foi na bola. De uma possível falta que não aconteceu, não chegou nem perto de acontecer em cima do Gustavo Henrique. Foram lá cobrar o árbitro, teve uma demora aí na revisão, mas não foi absolutamente nada. Acertou a arbitragem, gol do Botafogo, é legal. Vai o Rodrigo Garro para a cobrança. É falta que favorece o Corinthians pela meia direita. Vai ser autorizado pela arbitragem. Rodrigo Garro respira fundo, autoriza Felipe Fernandes. Garro, perna esquerda, levantou na segunda trave. Gustavo Henrique cabeceou para o meio, bate, rebate, veio o disparo. Neto pegou! Da linha, ele pegou e não deu rebote, Rodrigo Brandão.
1: Essa bola aérea do Corinthians é um dos pontos fortes. Cruzamento lá pro segundo pau. Gustavo Henrique, muito bom na bola aérea, escorou pro meio da área. A zaga do Botafogo afastou parcialmente no bate-rebate.
0: Olha o erro, cara a cara, bateu, tá lá! Rodrigo Garro! Gol do Corinthians! Rodrigo Garro empatou o jogo aos 10 minutos. Os jogadores do Botafogo protestam. Eles reclamam de uma possível falta na origem do lance para cima do Huguinho. Mas o Corinthians aproveitou. Teve um chute do Rodrigo Garro que estava cara a cara com o Neto. Ela morreu no canto esquerdo do goleiro do Botafogo. É festa do bando de loucos porque Rodrigo Garro, camisa número 8, mexe. Mexe no placar da TMC agora. Botafogo 1, Corinthians também 1, Rodrigo Brandão.
1: Agora segue ali a reclamação dos jogadores do Botafogo com o árbitro, especialmente o Alex Telles, que está ali falando muito, reclamando muito de uma possível falta, como você disse, em cima do Huguinho. A zaga do Botafogo estava desarrumada, o Rodrigo Garro recebeu na entrada da área, ou dentro da área, e concluiu, perna esquerda, sem chance para o Neto. Empata o Corinthians, por enquanto, o gol está confirmado.
0: Ó, fiquei com a sensação de falta, e por isso o VAR está analisando, mas é difícil entender qual é o critério do árbitro, porque o jogo está muito no começo, hein, Gabriel Faria?
2: A minha primeira impressão foi de falta, o Ranieri chega muito forte no Huguinho, isso não tira o fato também de que o Huguinho foi muito
0: confirmou
2: lento
0: o gol.
2: Na reação. E assim, me parece que o árbitro comete um erro. Felipe Fernandes de Lima, ele foi completamente encurralado pelos jogadores do Corinthians no gol do Botafogo, em que nada aconteceu. E agora nesse, que de repente merecia um pouco mais de revisão, talvez até para não se enrolar, ele acabou não marcando a falta. Veja bem, se no decorrer do jogo ele seguir com esse critério, tá tudo certo, é o critério dele. Eu não vou cobrar o mesmo critério para todos os árbitros, porque a gente rigorosamente não tem isso no futebol brasileiro. Então que ele mantenha o critério. Se ele autorizou esse tipo de jogada, então ele não pode dar faltinha no jogo. Aquela faltinha para picotar jogo, ele não pode dar.
0: Olha o Botafogo chegando de novo com o Arthur Cabral. Tentou fazer um giro, foi desarmado com falta. Falta para cima do Arthur Cabral. E o árbitro já está sendo muito cobrado com 12 minutos e meio, hein, Rodrigo Brandão?
1: Já dá para ter um panorama de como vai ser essa partida, né, ô Vitor? Dessa vez o Carrilho reclamando ali bastante pela falta que o árbitro marcou dele. Falta pro Fogão, é de longa distância. O Alex Telles ajeita para fazer a cobrança com a perna esquerda. Vai chuveirar na área do Corinthians. Tá 1-1.
2: Vitor, recebeu um ângulo agora também, um pouquinho mais de frente da jogada. Já, assim, recalcular um pouquinho a rota. Já não sei se foi falta, não. A verdade é que o Ranieri vem bom trator.
0: Sim.
2: E o Huguinho vai com patinete.
0: Não é o Huguinho à toa, né?
2: O Huguinho, ele tem 1,70 de altura, né? Ele é um jogador que atua um pouco mais recuado, ele próximo aos zagueiros, mas ele não tem muita força física. O Ranieri vem bom trator. Geralmente, a arbitragem brasileira dá esse tipo de falta na jogada. Tá tudo bem, o Felipe Fernandes não marcou, então a gente aguarda que ele mantenha o critério. Agora, ele acaba de dar uma falta pro Botafogo que não foi nada. Ou seja, ele me parece que não vai ter critério. Ele vai marcar faltinha em alguma hora, em outras não. E o que eu falava pra você, Botafogo saiu na frente e empatou o jogo, porque em toda partida toma gol.
0: E agora tem uma falta no campo de ataque, Alex Telles posicionado. Tá autorizado, partiu Telles, pé esquerdo, levantou pro Barbosa. Ele cabeceia, tem desvio, aí ele vai dar falta do Barbosa, ele tá de brincadeira. Brandão.
1: Houve a falta, Vitor. Pode não ter parecido, mas...
0: Foi.
1: Na minha frente, o Barbosa...
0: Foi bem na sua frente, deu pra ver aqui no replay que você tava de frente pro lance, cara. Melhor colocado até que o árbitro.
1: Barbosa viu que a bola não chegaria nele, forçou ali e acabou atingindo com o braço o Matheus Bidu. Falta pro Corinthians, 1-1.
0: Com 14 minutos aqui no estádio Nilton Santos. 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Tentativa do chutão agora do Hugo Souza. A arbitragem vai pegar o impedimento do ataque do Corinthians. Então a posse vai voltar para o Botafogo no campo defensivo. Se posiciona Ferrarese para recolocar a bola em jogo. Você que está chegando agora, rapaz. Já está 1-1. Botafogo saiu na frente com o Arthur Cabral. O Corinthians empatou com o Rodrigo Garro. Barbosa despacha essa bola pra frente, corta André Ramalho de cabeça. Ela volta ainda pra Montoro na altura do círculo central, perna direita, vira bem o jogo, bolão do Montoro pela meia direita pra Matheus Ponte. Ele vai pra cima da marcação do Lingard, traz pro meio, ainda Matheus Ponte, vira o jogo, passe pro Alex Telles, ele corre, chega, linha de fundo, olha pra grande área, vem cruzamento ruim, ela bate no Matheusinho e vai pra fora. Faltou força pro Alex Telles pra rolar o arco do Telles, hein, Rodrigo Brandão?
1: Exatamente, né? Faltou que a bola pegasse aquele ângulo e chegasse à área, mas no meio do caminho tava Mateuzinho, ganha escanteio, Fogão. O próprio Alex Telles cobra pela esquerda.
0: Passados 15 do primeiro tempo.

0: verdade. Foi pro chão, se levantou, quase escorregou, patinou, seguiu ainda com a bola, voltou recuando. Até o Breno Bidon na altura da risca, que divide o campo. Ele toca de lado para Rodrigo Garco, devolução para Breno Bidon. Bidon volta, tudo até o Ranieri. Recebe Ranieri, 16 jogados da primeira etapa, tá 1-1 aqui no Nilton Santos. Vem o Garro, recebe, muito pressionado, volta tudo até o Hugo. Vai ter pressão do Arthur Cabral para cima do Hugo. E aí o Hugo de canhota. Hugo. Vai ter trabalho de início pra ensinar o Hugo a jogar com os pés, hein, Rodrigo Brandão?
1: É difícil, irmão. Além do gol, de não ter pulado na bola, já é a segunda bola saída e errada do jogador, do goleiro do Corinthians, com 16 minutos de bola rolando.
0: É, meu amigo, Hugo e Diniz vão precisar entender aí qual é a melhor forma de explorar esse jogo. Tá meio Vitor Costa ali no gol do Hugo, né? Não consegue acertar um passe o Hugo Souza com os pés, que coisa. Bola vai pela linha de lado, lateral que favorece o Botafogo com quase 17. Tá posicionado o Alex Telles para fazer a cobrança, pertinho ali do Fernando Diniz. Alex Telles pede a movimentação, tem o Arthur Cabral lá dentro da grande área, tem o Huguinho mais atrás, ele prefere ainda mais atrás com o Alexander Barbosa, na altura da risca que divide o campo. Ele toca de lado, bola nos pés do Ferrarese, na altura do círculo central, dele para Huguinho, recebeu, Huguinho, tocou, curtinho para Medina, Medina vem avançando, faz o giro, toca de volta para Alexander Barbosa, de perna canhota, ele acha um bolão, recebeu o Vidalba, ajeitou o Bidu, tocou na bola, o Vidalba acionou, ponte, linha de fundo, cruzamento rasteiro, Medina! Mandou em órbita! Que coisa horrorosa, Rodrigo Brandão!
1: Na boa, trama do ataque do Botafogo, né, Vitor? Bola de pé em pé, chegou até o Matheus Ponte na direita, fez certinho, cruzamento rasteiro para trás. Medina vinha de trás, pegou muito mal na bola, muito embaixo. Ela subiu, foi lá na órbita e caiu atrás do gol defendido pelo Hugo Souza. 1-1.
2: Ele chegou a dar uma olhadinha pro gramado, mas ele se lembrou que é grama sintética, né? Então ele não pode nem reclamar. Jogo aberto, né, Vitor? Movimentado, as duas equipes chegam até com certa facilidade ao ataque. Botafogo com uma dupla na frente, Kadir e Arthur Cabral, Montoro um pouco mais à esquerda como meio, e o Vidalba um pouco mais à direita, fazendo aquele papel de ponta. Dois volantes ali lado a lado, o Huguinho e o Medina, com o Huguinho travando um pouco mais na marcação, e o Medina se projetando para ser esse meia por dentro, coisa que o Danilo geralmente faz muito bem. E hoje acaba fazendo falta, já que é um desfalque. O Corinthians também com dois jogadores por dentro, e o Yuri Alberto e o Garro aparecendo inclusive dessa forma no lance do gol, pisando na área para aproveitar a roubada de bola do Ranieri em cima do Huguinho. O Lingard fica um pouco mais à esquerda e o Breno Bidon um pouco mais à direita nesse quarteto ofensivo da equipe do Corinthians, que tem Ranieri e André Carrilho na dupla de volante.
0: Análise do Gabriel Farias aqui no som da TMC. Aqui vem o Corinthians, Bidu com o Lingard, trabalhou pelo meio, carrinho preciso do Medina na bola. Jogador do Corinthians fica no chão, alega que foi falta, a arbitragem entende que não. E aí o Mateuzinho tenta fazer a falta, não consegue derrubar o Montoro. Vem o Botafogo, Arthur Cabral na abertura de jogo na direita, dispara Vidalba, ponta direita no ataque, cercado por dois, Vidalba tem carrinho para fazer o corte, ela vai, sai em lateral. E agora sim o jogador do Corinthians vai ser atendido, é o Bidu, me parece, o Rodrigo Brandão.
1: É, mas antes disso, pintou o cartão amarelo do Matheus Ponte no lance anterior.
0: Mas ele não deu falta. Por que, que ele deu um cartão?
1: Foi pro lance em cima do Yuri Alberto. Antes.
0: Ah, tá. O que ele. Tá certo. Ele tentou fazer a falta e o juiz deu a vantagem, né?
1: Exatamente. Okay. Acabou acertando ali o Yuri Alberto. Levou vantagem o Corinthians. Na sequência, o Matheus Bidu pediu a falta, que o ato não marcou. E aí agora tem lateral pro Botafogo e o Bidu tá caído. Vai ser atendido agora pelos médicos do Corinthians.
0: Você ouviu o sinalzão da TMC marcando pelo horário de Brasília, 4:19. Atenção, torcedor, vem comigo para confirmar o tempo e o placar. Passados 20 da primeira etapa, no placar TMC tá tudo igual. Botafogo 1, Arthur Cabral, Corinthians também 1, Rodrigo Garro.
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0: Jogo segue parado, Matheus Bidu ainda no chão, então vamos pro Zap, na transmissão mais interativa do Rádio Esportivo do Rio de Janeiro e também de Brasília. 21995571013, manda.
4: Fala, galera TMC, beleza? Fala,
0: muito
4: aplicativo, vascaíno. Aqui trabalhando, ralando o dia de hoje, ouvindo o jogo com vocês. Sabe quem eu acho que é o favorito desse jogo? É o que tá menos afundado em dívidas, hein? Esse vai ser o favorito de hoje. Valeu, galera. Aquele abraço.
0: É, hoje é Vale Taça, tá, o Gabriel Farias? É a Taça Transferban. É o duelo entre Botafogo e Corinthians.
2: Acho que o Botafogo entra como favorito, então o Botafogo tá com os três Transferbans.
0: Corinthians teve três ao mesmo tempo já também. Dois ou três, eu confirmo.
2: Que momento.
0: A informação certinha. Lateral que será cobrado pelo Matheus Ponte, ele joga na área, Arthur Cabral escorou, a cabeçada foi dada, corta a zaga.

0: vai ficar com o time do Corinthians no contra-ataque. Opa, foi pro chão, Rodrigo Garro, é falta. Falta do Alex Telles, aquela falta tradicional para parar o contra-ataque, né, o Rodrigo Brandão?
1: Exatamente, o Alex Telles só avisou o corpo do Garro, tá reclamando ali, pedindo um cartão. Acho que não foi para tanto, né? Foi a falta para parar a jogada. Campo de defesa, 1-0.
2: E eu acabei de receber a informação de que quem perdeu o jogo vai ser obrigado a pagar uma dívida.
0: Ah, é?
2: Obrigado, hoje, tem que pagar hoje.
0: É, o Corinthians não tem um transfer ban ativo nesse momento, mas...
2: Ah, deve ter alguma dívida.
0: É, já teve dois ao mesmo tempo e um terceiro em processo. O Botafogo tem três nesse momento, né, Rodrigo Brandão?
1: Tem três nesse momento, quatro do início do ano até hoje.
0: Que loucura, cara. Olha a saída do time do Corinthians, foi meio conturbada, mas deu certo. Vem o Linga, desarmado, bola recuperada pelo time do Botafogo, que vem avançando com o Guinho no meio de dois. O Guinho tentou arrastar, Ranielle faz o corte, ela se perde então pela linha de lado, a lateral que favorece o Botafogo com 22 jogados dessa primeira etapa. Bola recuada até o Ferrarese dele para o enorme, o imenso, o gigantesco Alexander Barbosa. Devolução para Ferrarese. Ferrarese dominou, levou pro pé direito, esperou a movimentação, ninguém deu opção de passe, ele voltou no Medina. Na altura do círculo central vem o Medina. Pé direito foi pra fatiada, mas que fatiada horrorosa, né?
2: O Medina sabe, também começou daquele jeito.
0: É, sabe quando você vai pedir aquele queijo e o cara manda aquela fatia grossa? Não é tão difícil fatiar, né? Porque é meio que automático, mas de vez em quando o cara dá uma fatiada errada ali e atrapalha quando você pede o queijo na padaria. Foi o que fez aí o Medina, que vem de novo com a bola. Vem o Medina, perna direita, toca de lado. Agora na direção do Matheus Ponte, que vem avançando. Se manda, vai embora Matheus Ponte. Ainda ele, parou, pensou, trouxe pro meio, devolveu no Medina, que foi pro chão, e a arbitragem paralisa e pega a falta do peruano Carrilho pra cima dele. O jogo tá parado de novo, hein, Brandão?
1: Mais uma vez, pela meia esquerda, meia direita, melhor dizendo, Medina foi derrubado. Vitor, quando você fatia um queijo, você fatia pros dois lados?
0: Não, eu não fatio queijo, Zé. O amigo da padaria ou do supermercado que fatia pra mim.
1: Ah, tá.
0: Entendeu? Eu só peço o queijo fatiado.
2: Quem tá fatiando pior, o Medina ou o parceiro lá da
0: padaria? Não, o parceiro fatia bem. Só que às vezes tá só aquele restinho do queijo. Aí ou a fatia vem muito grossa ou ela vem muito pequena.
1: A bundinha do queijo.
0: É, isso aí, quando só sobra a bundinha do queijo. Vocês preferem queijo prato ou mussarela?
2: Ah, cara, eu prefiro prato. Pra comer com pão assim, queijo prato.
0: Eu sou time mussarela. 23, hein? Prato, Alex Telles. Autorizado, Alex Telles, perna esquerda, levantou na área, uma confusão, tem reclamação de pênalti e tem pênalti para o Botafogo! É pênalti para o Fogão, a bola pegou no braço do André Ramalho, ele tava caindo, enquanto ele caía, a bola tava indo na direção dele. E acabou acertando o braço, é penalidade máxima pro Fogão do Nilton Santos, Rodrigo Brandão.
1: Ô, Vitor, eu fiquei na dúvida se foi de fato uma bola no braço do André Ramalho ou se ele segurou o Ferrarese, porque foi assim, bem assintoso. O Ferrarese tentou pular na bola e não conseguiu por conta desse contrato com o André Ramalho. Fica a dúvida, a verdade é que o árbitro marcou o pênalti, favorece ao Botafogo, deixa eu saber.
0: Se foi o puxão, foi do Gustavo Henrique. Eu tô procurando o toque no braço, na verdade eu tô procurando o pênalti, tá? Que eu não achei ainda, né, Gabriel Faria.
2: Primeiro que o Felipe Fernandes marca com delay, né? Ele não marca imediatamente, a jogada meio que acontece, ele pensa, calcula e marca um pênalti. Eu não consegui entender, tem um puxãozinho de camisa do Gustavo Henrique no Ferrarese, mas o Ferrarese tá quase arrancando a camisa do André Ramalho também.
0: E olha só, no braço acho que não pegou, tá?
2: E não pegou bola no braço. Eu até fiquei com essa impressão.
0: É ao vivo, não parecia o braço,
2: Mas aí depois não tem toque no braço, ele tá marcando, pelo menos no meu entendimento, no nosso entendimento, um puxão de camisa do Gustavo Henrique no Ferrarese.
0: Pô, se ele marcar isso aí, tem 40 pênaltis por jogo.
2: Eu não acho que esse puxão de camisa é suficiente pro Ferrarese ser impedido de disputar a jogada, e o Ferrarese também está puxando a camisa do André Ramalho, que é o outro zagueiro da equipe do Corinthians. Então você tem o famoso puxa-puxa, né, que acontece muito numa bola aérea. Ele vai marcar esse pênalti?
0: Ele vai no VAR, né? Esse pênalti é inacreditável, né? Ele inventou um pênalti pro Botafogo.
2: E assim, óbvio que seria bom pro Botafogo, mas se ele marca esse pênalti, ele vai ter que marcar mais 38 pênaltis ao longo da partida. O Felipe Fernandes está perdido desde o primeiro minuto de jogo. Ele veio completamente despreparado. É mais uma arbitragem daquelas péssimas que com 20 minutos de jogo, você já sabe que o árbitro vai estragar a partida. O jogo tá até aberto, tá até gostoso de se assistir, mas o Felipe Fernandes de Lima peca completamente na condução. E agora ele acaba de inventar um pênalti. Ele vai ter que voltar atrás. Ele, obviamente, vai desistir da marcação desse pênalti.
0: Se ele sustentar a marcação do pênalti, é loucura.
2: E não tem o menor cabimento. E aí vai gerar pressão agora de jogador do Corinthians, de jogador do Botafogo. Enfim, é uma arbitragem realmente extremamente incompetente no futebol brasileiro. Hoje aconteceu aquela situação bizarra lá no jogo do Santos. O Neymar foi substituído por acidente. É uma coisa atrás da outra. De fato, a arbitragem atrapalha demais. E não foi pênalti, gente, com todo o respeito. Pra marcar esse pênalti, ele vai ter que marcar uns 20, 25 por jogo. E não vai ter mais partida com bola rolando.
0: Cara, de verdade, quando eu vi ele marcando o pênalti, na minha cabeça era um toque no braço do André Gamalho. Porque o André Gamalho tava caindo e a bola foi na direção dele. Quando o lance passa, eu percebo que a bola não pega no braço do André Gamalho, pega no cabelo.
2: Então,
0: né?
2: Mas agora, olhando no replay bem de perto, ele talvez tenha achado que tocou no braço.
0: Mas tocou André na cabeça Ramalho, antes, não?
2: Mas eu acho que toca na cabeça antes, tá?
0: É, então, eu vi esse toque no braço, olho nu, por isso que eu acho que
2: até
0: que
2: agora,
0: isso.
2: Na verdade, ele não marcou o puxão de camisa do Gustavo Henrique, só pra deixar isso claro. Ele provavelmente viu um toque no braço.
0: Ó,
2: agora ele tá
0: tem a decisão, hein? Sinal do VAR e ele vai comunicar ao estádio. A gente não tá conseguindo ouvir. Agora sim, vamos ouvir. Cancelado o pênalti. Cancelado o pênalti e, assim, volto a dizer, a olho nu eu achei que tivesse sido esse toque no braço. Passou o primeiro replay, eu falei, pô, essa bola não tocou no braço, foi aquele replay por trás do gol, ele deve ter marcado pro chão. Aí tem um ângulo de frente que mostra que a bola pode ter tocado no braço, embora seja inconclusivo, tá? Pelo menos pelo primeiro ângulo que eu vi, mas se tocou no braço, tocou primeiro na cabeça dele.
2: É, eu também tive essa impressão, e o toca na cabeça.
0: E o puxão é inacreditável, não tem, pô.
2: O puxão, não é possível que ele marcou em cima daquilo. Ele demora a marcar, isso é um ponto também que incomoda. Enfim, é mais uma marcação confusa do Felipe Fernandes de Lima e um jogo que ainda vai dar pano pra manga, tá? Com relação à arbitragem. Os jogadores já perceberam isso, jogadores também no futebol brasileiro atrapalham demais o andamento da arbitragem, percebendo um árbitro inseguro, eles vão pilhar ainda mais o jogo.
0: E agora, ó, aconteceu exatamente isso que o Farias está falando. O Carrilho foi lá, deu no meio do jogador do Botafogo, tem falta e começa a pressão pra cima do Felipe aí, Rodrigo Brandão.
1: Aí o Barbosa sai lá da defesa, vai reclamar com o árbitro e fica por isso mesmo. Ele não aplicou cartão, apenas a falta que favorece o Botafogo.
2: Ele aplicou amarelo ainda agora para o Matheus Ponte, por uma entrada parecida em que o Matheus Ponte passa um pouquinho do tom. Agora o Carrilho me parece que atravessa um pouco esse limite também e o árbitro não deu cartão, ou seja, critério não teremos.
0: É, a Kelly tá perdida, a verdade é essa.
2: Totalmente.
0: Chutão do Neto, a zaga do Corinthians afastou, voltou no Montoro. Ele para Arthur Cabral, que volta recuando até o Guinho. Passados 28 da primeira etapa, tá 1-1 aqui no Nilton Santos. Recebe mais uma vez agora o Ferrarese. Ele toca no Guinho. Ele para Alexander Barbosa, ultrapassando a divisória do gramado, fazendo passo pelo alto. Vidiaba de cabeça, um bolão. Arthur Cabral correu, chegou, perna esquerda, tentou o cruzamento, pega na zaga. Volta ainda no Arthur Cabral. Ele volta recuando até Alex Telles. Olha pra grande área, ameaça o cruzamento, bota na frente. Vai pra lateral da área, que arrancada do Telles. Cruzamento pro Kadir. Corta a defesa, voltou no Montoro, preparou, ajeitou, bateu, corta de novo a zaga do Corinthians. Ela fica viva na marca do pênalti, tentou lá por baixo, foi pro chão Medina, tentou cavar o pênalti, não foi nada, segundo a arbitragem. Hugo Souza fica com ela e já tenta puxar o contra-ataque. Yuri Alberto, carrinho do Ferrarese, voltou no Bidu, carrinho de novo do Ferrarese, voltou no Garro, chutando em cima do Ferrarese. Ela vai pela linha de lado, a lateral pro Corinthians.
2: Ele não viajou pro jogo da Chapecoense porque o técnico achou melhor que ele não viajasse.
0: Pois é, inacreditável o que fez o Franklin com a partida de quinta-feira da Copa do Brasil. Agora, que loucura foi essa aí? Que insanidade, hein, Rodrigo Brandão?
1: A blitz, né, do ataque do Botafogo. Tudo começou com o cruzamento do Alex Telles. Grande jogada do Alex Telles. A zaga do Corinthians afastou mal para a entrada da área. O motor pegou. Ela tinha endereço, Vitor. No meio do caminho, bateu na cabeça do jogador do Corinthians, que na sequência afastou o perigo. Falta que favorece.
0: Ele deu falta? Ah, tá, não. É porque a bola tá no chão, talvez ele tenha dado falta sim.
1: Ele apontou o lateral, de um primeiro momento ele apontou o lateral pro Botafogo.
0: Nem ele sabe o que ele tá marcando, cara.
1: Exatamente, voltou atrás, marcou a falta. Não houve nada, absolutamente nada.
0: É difícil, hein, Farias? Vai ser complicado aturar mais 60 minutos desse cara que tá no jogo aí.
2: É difícil, ele conversa com os jogadores, você percebe na arbitragem também um semblante de assustado, de um árbitro que me parece em pânico, já tem cerca de 10 jogos, se eu não me engano, posso confirmar aqui.
0: E me parece que tá rolando uma revisão de um possível pênalti pro Botafogo em cima do Ponte.
2: Acho que foi o Medina também na jogada. Se
1: não,
2: me
1: do Medina não houve nada.
0: Não, do Ponte. O Ponte tá no alto e tem um choque com o jogador do Corinthians.
2: Enfim,
0: Também não achei pênalti, mas é essa revisão que está atrasando o reinício do jogo.
2: Enfim, arbitragem confusa, né? Picotando o jogo, travando a partida.
0: E
2: lamentável.
0: Realmente deu falta, tá? E aí o jogo é reiniciado, vem o Corinthians. Mateuzinho cortou o Teles, trabalhou pelo meio. Yuri Alberto de calcanhar, chegou no garro de primeiro, disparo para fora! À direita do gol do goleiro Neto, Rodrigo Brandão.
1: Chute com a perna esquerda de longa distância, o Neto só acompanhou a saída. Tiro de meta pro Botafogo, 1-1.
0: Você ouviu o sinalzão da TMC marcando pelo horário de Brasília, 4:30. Atenção, torcedor, vem comigo para confirmar o tempo e o placar. 31 no placar TMC, tá tudo igual, Botafogo 1, Corinthians também 1. Sai jogando o timão de novo. Pelo lado esquerdo, Matheus Bidu fazendo passe à frente. Yuri Alberto ajeitou. Para quem vem de trás é o Breno Bidon. Tentou devolver para o Yuri Alberto. Corta a zaga. E aí vem o Botafogo. Montou, não se manda, vai embora. Toca essa bola no Cadilho. Ele gira. Trabalha de lado para Arthur Cabral. Vai daí, Arthur. Experimentou para o gol. Fundo da rede, 31 minutos do segundo tempo e o Botafogo tá na frente de novo no Nilton Santos pra festa dessa galera. Esse sentimento ninguém entende. Vamos, vamos, vamos, Botafogo! Que é isso? Que golaço do Arthur Cabral no passe do Cadiro. Arthur Cabral quase que da intermediária soltou a bomba e fez Hugo Souza de estátua. Ele ficou paradinho e viu a bola morrer no canto direito dele. Arthur Cabral, camisa 19, mexe! Mexe no placar da TMC pela segunda vez no jogo. Agora, Botafogo 2, Corinthians 1, Rodrigo Brandão.
1: A jogada começou lá do campo de defesa, de pé em pé, Montoro pro Kadir, Kadir pro Arthur Cabral, da intermediária, ninguém esperava nada, cara, nem eu. Veio um torpedo com a perna direita, um golaço do Arthur Cabral. Hugo Souza de novo, paradinho, nem se mexeu. O Fogão volta a ficar à frente novamente. 2-1, Vitor.
0: Cara, o Brandão fez a reportagem dele falando: eu não esperava, o Hugo não esperava, acho que nem o Arthur Cabral esperava um chute tão perfeito. Que golaço, Gabriel Faria!
2: Esse sim eu entendo o Hugo Souza nem se mexer. Ele acaba sendo surpreendido no contrapé, talvez, tá? Nem no replay eu consegui tirar essa dúvida, mas talvez tenha dado uma beliscadinha no tornozelo do Ranieri no início da trajetória, que pode ter levado essa bola ainda mais para um movimento lateral, porque ela beija realmente a bochecha da rede, de maneira inapelável para o goleiro. Mas quero destacar a jogada. O Montoro é muito bom, travando posse de bola, realizando essa condução entre defesa e ataque. Ele escapa de um bote do Garro, atravessa o meio de campo, escolhe o momento certo, dá no Kadir. O Kadir solta rápido no Arthur Cabral. Eu já estava preparado para cornetar o Arthur, porque ainda estava bem distante, ele poderia trabalhar um pouco mais a posse da bola. Graças a Deus confiou no próprio taco, confiou no próprio feeling, e o Botafogo volta à frente do placar até aqui numa tarde inspiradíssima do seu artilheiro Arthur Cabral.
0: Eu tenho certeza que metade da torcida do Botafogo no Nilton Santos gritou mentalmente: não chuta, não chuta.
2: É, geralmente nesse tipo de lance, Vitor, quem frequenta a arquibancada sabe, né? Quando o cara arma um chute, começa um não, não, não, e aí depois quando sai o gol, tu queima a língua.
0: Que golaço do Arthur Cabral, certamente será um dos mais bonitos do campeonato, cara. Que é isso? Sai jogando agora o time do Corinthians. Matheus Bidu pra Garro, na deixadinha pro Carrilho. Ele vem avançando, vem trazendo pra canhota. Ainda Carrilho, perna direita, faz o passe. Círculo central, Rodrigo Garro. Ultrapassa a divisória do gramado, escapa do primeiro, não escapa do segundo. Desarmado, toma dele Medina. Então vem o Botafogo de novo com Montoro. Ele ultrapassa a divisória do gramado, bota velocidade. Ainda Montoro, pela meia esquerda, ataque. Vai chegando até o bico esquerdo na grande área. Vem o Montoro, balançou, levou pro pé direito. Ajeitou. ajeitou de calcanhar, que bola! Alex Telles levantou na área, corta de cabeça a defesa do Corinthians. Carrilho aparece por ali afastando o perigo. Ela vai ficar ainda com o time do Corinthians. Yuri Alberto pelo meio para Mateuzinho, de Mateuzinho para Rodrigo Garro. Rodrigo Garro no lançamento botou para correr o Yuri Alberto pela meia direita de ataque. Tem o Breno Bidon pedindo, o Yuri errou. Deu de graça pro Montoro que sofreu a falta. O Yuri Alberto é o jogador que mais alterna entre craque e bagre no futebol brasileiro.
2: Craque.
0: É impressionante, é o cagre. Que coisa horrorosa esse passe aí pro Bidon, hein, ô Rodrigo Brandão?
1: Muito ruim, né? E o Montoro, que tava no campo de ataque, voltou para cobrir o Barbosa e foi muito bem. Como joga esse moleque, cara? Sofreu a falta, 2-1, Fogão.
0: Você ouve o sinalzão da TMC marcando pelo horário de Brasília, 4h35. Atenção, torcedor! Vem comigo para confirmar o tempo e o placar. 36 de jogo e no placar TMC, o Fogão tá bonito na frente. Botafogo 2, Arthur Cabral 2 vezes, Corinthians 1. E a galera com a gente no WhatsApp, 21 995 57 1013, manda.
3: E aí, gente, tudo bem? Eu sou o Marquinhos Girajá e vim desejar ao Botafogo uma boa sorte, que dentro de campo tá dando certo, que fora não está dando. John Textor, pilantra!
0: Que isso, valeu Marquinhos, obrigado aí pela participação, tamo junto Pizinho. Sai jogando mais uma vez o time do Corinthians, 36,5, passe à frente do Yuri Alberto, recebeu desarmado pelo Barbosa. A bola se perde então pela linha de lado da lateral, Alex Telles tá sentindo, né, Rodrigo Brandão?
1: Tá sentindo, no lance anterior ele subiu para cabeçar uma bola e acabou sendo atingido, o Papo pediu pro jogo seguir, mas já tá tudo bem com ele.
0: Ô Farias, Copa do Mundo. Alex Telles está descartado mesmo da lateral esquerda, cara? Tem a questão da pré-lista, mas não necessariamente o cara precisa estar na pré-lista, né?
2: Eu não imagino que o Alex Telles tenha vaga em seleção, não. Justamente por conta de parte física.
0: É, porque tem o Alexandro hoje que está longe de ser um primor na forma física.
2: Exato.
0: E o Douglas Santos não joga nada, com
2: Exato.
0: Todo respeito.
2: Então, eu acho que pensando que o Alexandro... Gente, tô pensando com a cabeça do técnico, tá? O Alexandro é um lateral que conquistou mais a confiança do Ancelotti. E já não tem uma parte física tão aprimorada. Então ele vai levar um outro lateral que entregue pelo menos o vigor físico. E me parece que é o Douglas Santos. Mas mesmo que não fosse, você ainda poderia buscar, de repente, o Kaique no Cruzeiro, que está em grande momento. O Caio Henrique, em algum momento no ciclo, foi um nome também que surgiu com uma certa força. O Telles, ele ficaria ali num stand-by, mas não acredito que tenha vaga para ele.
0: É porque, assim, tirando os outros que estão jogando lá fora, né? Eu não assisto os jogos do Zenit, que foi campeão russo hoje, inclusive. Mas na seleção, para mim, o Douglas Santos foi muito mal. O Alex Telles me parece que está jogando mais com o Alexandre. Então a comparação que eu faço é essa.
2: O Alex Telles também, ele cresceu um pouquinho de rendimento nas últimas partidas, mas também tem uma temporada instável e irregular. Mais uma vez, parte física, cara, o Telles tem muita dificuldade com 70, 75, até menos, tá, gente? Com 65, 15 do segundo tempo, geralmente o Alex Telles já tem muita dificuldade. Não descartaria completamente, dependendo de um corte, mas levar Alexandro e Alex Telles juntos eu acho uma loucura, porque juntando os dois não dá um jogador 100% saudável. Você teria que escolher um dos dois pela qualidade e experiência e optar por um jogador mais jovem para complementar.
0: Cara, ele não vai dar amarelo pro Barbosa por essa falta não, né, Brandão? Não é possível. Eu tô vendo errado.
1: Deu.
0: Pô, inacreditável.
1: A falta ali pra cima do jogador do Corinthians. Fiquei na dúvida agora, porque tinha o Medina tava entre o Barbosa e o Arthur.
0: Ah, mas quem fez a falta foi o Barbosa.
1: Isso aí. Eu não vou confirmar, mas provavelmente foi isso mesmo.
0: É difícil entender o critério, cara. É difícil entender.
2: Não dá pra entender. Sinceramente, não entendi o porquê de amarelo. Nessa foi falta, claro, mas amarelo, confesso que eu não consegui entender.
0: Complicado, cara. Vamos lá. Falta que favorece o Corinthians, 39 minutos do primeiro tempo. Rodrigo Garro bateu rapidinho, a jogada ensaiada, bola com o Mateuzinho, devolveu pro Garro, levou pro pé esquerdo, ajeitou, tocou na frente, Lingard, ajeitou, Mateuzinho, linha de fundo, levantou na área, cabeçada para trás pro Garro, rasga a zaga! O Guinho chega para dar o chutão. Jogada bem ensaiada do Corinthians, cara, porque você vai balançando a bola de um lado pro outro, lá ele, e aí a defesa do Botafogo tem que ficar correndo também de um lado pro outro, um pouco confusa por conta dessa movimentação. A bola ainda é do Corinthians. Vem lançamento pelo alto, é pro Lingard na ponta esquerda, foi a linha de fundo, ameaçou o cruzamento, ainda ele. Tá em cima dele na marcação, Matheus Ponte, bola recuada para Gustavo Henrique, que tá lá no ataque. Ele volta, ainda mais, recebe Bidu, trabalhando pelo meio com Carrilho. Carrilho vem avançando, trabalha de lado agora para Breno Bidu. Meia direita de ataque, vai pra cima da marcação do Cadi, faz a abertura, meia direita de novo Mateuzinho, outra vez agora Breno Bidon, recebe o Cadi, segue na marcação, o Cadi tem uma banda no Bidon, mas o jogo seguiu, Carrilho volta, recua André Ramalho trabalhando com Gustavo Henrique, quase 40 jogados. Gustavo Henrique toca essa bola, ela chega agora na direção do Lingard, pelo meio Ranieri, abertura de jogo na ponta esquerda, recebeu Ranieri, levou pro pé direito, ajeitou, rolou para trás, Garro de primeira, para ninguém, chega rasgando o Ferrarese, mas a sobra de bola ainda é do Corinthians, 40 jogados, tá 2-1 pro Botafogo, golaço do Arthur Cabral, vem avançando de novo o Corinthians, avança, se manda, vai embora Carrilho, corta o primeiro, segundo, terceiro, grande lance, ajeita para Mateuzinho, lateral da grande área, olhou, cruzou, Lingard de cabeça no travessão! Bidu apareceu! Cabeçou ela caprichosamente, bateu no travessão e não entrou, Rodrigo Brandão!
1: Corinthians pressionando nesse momento do jogo, cruzamento que veio da direita no segundo pau, nas costas do Matheus Pontes, que não subiu. O Bidu subiu e testou para a sorte do Botafogo, ela bateu no travessão. E a posse de bola é a do Botafogo, 2-1.
0: E depois teve uma falta agora. Boa jogada do Corinthians, crescendo nessa reta final do primeiro tempo, hein, Farias?
2: É uma pressão natural de quem tem por característica essa posse de bola e também estando atrás do placar, o Corinthians fica um pouco mais necessitado pelo resultado. Me chama a atenção esse lado esquerdo do Botafogo, o Telly já tem uma certa dificuldade com o fôlego e quem auxilia ele na descida pelo corredor é o Montoro, que não tem muita pegada, né? Agora o Montoro, ele claramente abandona a linha de marcação do Mateuzinho e dá liberdade pro lateral direito do Corinthians executar o cruzamento com muita liberdade, né? Com muita facilidade. E aí o Mateuzinho consegue encontrar o Ranieri nas costas do Matheus Pontes, que já tem dificuldade também em acompanhar esse tipo de bola aérea. Essa marcação do Botafogo tem que ser um pouco mais encaixada, né? Os times do Diniz fazem nos seus bons momentos algo muito simples, mas que funciona bem, né? Que é essa troca de passes rapidamente para tentar gerar um jogador livre. O Montoro, com baixa intensidade, acabou dando essa liberdade pro Mateuzinho.
0: Yuri Alberto tentou a virada, foi bloqueado pelo Huguinho. Ela volta para Yuri Alberto, que volta até o Gustavo Henrique na altura do círculo central. Abertura de jogo do lado esquerdo para Lingard. Tem o Bidu no comando, tem lá na área o Yuri Alberto e o Rodrigo Garro. Ele prefere voltar até o Carrilho. Carrilho levanta, ergue a cabeça, pede movimentação dos homens de frente. Já passamos agora dos 42. Bola de novo com o Breno Bidon pela meia direita. Ele volta, recua até Mateuzinho, vai trocando passes o time do Corinthians. Recuada mais uma vez na risca aqui do meio do campo com o André Ramalho. Dele para Gustavo Henrique de novo, no círculo central. Ainda Gustavo Henrique volta, recua mais uma vez no André Ramalho, perna direita, toca no Mateuzinho. Mateuzinho tentou o passe à frente, o lançamento vai correr. O Yuri Alberto Ferrarese chega antes. Já sai jogando agora com o Alexander Barbosa pela canhota. Tenta o lançamento lá no Cadí, sobe André Ramalho, corta de cabeça. Fica com o Ranieri na risca aqui do meio campo. Marcado, ele acha um bom passe no Garro. Esticou pro Yuri Alberto, ganhou do Barbosa, foi a linha de fundo. Yuri Alberto tentou o cruzamento, corta Ferrarese! Reclamação de um toque no braço do Ferrarese, mas o juizão a princípio tá marcando só escanteio, né, Rodrigo Brandão?
1: Confirmado, escanteio depois do carrinho do Ferrarese, na cobertura ali do Barbosa, escanteio pela direita.
0: Escanteio já cobrado, vem levantamento, Yuri Alberto de cabeça, tá lá, mas não vale. Bateu fora do quarto de círculo. O juizão tá mandando voltar o escanteio, o Yuri Alberto fez o gol de cabeça. Segundo o assistente, a bola não estava posicionada onde deveria estar na cobrança do escanteio. E aí eu não sei se tem VAR para analisar isso, Rodrigo Brandão.
1: O assistente, ele sinalizou antes da cobrança, tá? O jogador do Corinthians quis dar uma desperta, cobrando rapidamente, mas o assistente levantou a bandeira, indicando que ele colocasse a bola no lugar, ele não viu e cobrou mesmo.
2: Parecia
1: assim.
2: Parecia fora mesmo, hein, Brandão?
0: Tava fora.
2: Pelo replay aqui, parecia fora.
0: Pelo replay, tava fora.
2: A jogada é uma jogada, digamos assim, ensaiada, claramente, proposital, para tentar pegar a defesa adversária desguarnecida, e o Corinthians conseguiu sucesso na jogada.
0: De novo, bateu rapidinho, agora nas mãos do Neto e agora valeu. O juiz mal apita e ele já bate o escanteio de qualquer jeito, né? Gerou o gol no primeiro momento, mas não valeu, e depois a segunda não funcionou. Dispara em contra-ataque então o Botafogo. Avançando com o Medina, ele escapa do primeiro, do segundo. Pede movimentação dos homens de frente, ainda ele segue com a bola. Volta recuando até o Cadir. De Cadir para o Huguinho. De longe o Huguinho bateu, explode na marcação. Por isso que a galera normalmente grita, não chuta, não chuta, não chuta. E aí Yuri Alberto no meio campo. Yuri Alberto. Que coisa horrorosa, Rodrigo Brandão.
1: Ele tentou pegar o Neto, desprevenido, né?
0: E pegou a bola desprevenida, né?
1: Isso aí. Pegou a bola, a torcida, todo mundo ali pegou desprevenido. Pegou muito mal na bola. A bola nem subiu, foi rasteira direto pela linha de fundo. Ele pegou a bola no círculo central. Tiro de meta, 2-1, Fogão. Só para trazer aqui duas informações, Vitor.
0: Eu ia falar sobre a do Medina. O telão deu o cartão pro Medina.
1: Cara, eu nem vi esse lance.
2: Eu também não vi o lance.
0: Não, o cartão que a gente marcou pro Barbosa, o telão aparentemente deu o cartão pro Medina.
1: Deu pro Barbosa. Confirmou pro Barbosa.
0: Então o telão subiu com informação errada.
1: Então ele. enfim, eu vou confirmar mais uma vez aqui, depois com a arbitragem, mas no primeiro momento eu vi o cartão aplicado pro Barbosa e o cartão do Matheus Pontes foi o terceiro, ele tá fora do próximo jogo contra o São Paulo.
0: Tá certo, informações estão do Rodrigo Brandão, daqui a pouco a gente confirma se o Medina tem amarelo também, porque se rolou esse cartão, eu não vi o motivo, tá? Eu só soube aqui pelo telão. Vamos lá, reta final, Juizão deu mais 6, temos agora 45. Breno Bidon recuando até a linha defensiva com Mateuzinho, de Mateuzinho para André Ramalho. Ele recebe, ainda André Ramalho toca essa bola de lado. Bola nos pés mais uma vez agora do volante que é o Ranieri. Ele leva para a perna direita, faz o passe curto do Garro, devolução para Carrilho. Carrilho recebeu, lá na frente tem o Ranieri. Ele prefere o passe no Matheus Bidu pelo lado esquerdo. Bidu no lançamento para quem, hein, Bidu? Que coisa, hein? Corinthians erra muito tecnicamente, o Botafogo passa uma segurança no jogo por enquanto, muito por conta disso, né, Gabriel?
2: Então, acho que a segurança é mais pelos erros do Corinthians do que pela solidez defensiva do Botafogo, que inclusive é um time facilmente vazado. Qualquer adversário com o mínimo de qualidade cria dificuldades contra o Botafogo. Vimos ainda agora um cruzamento do Mateuzinho, como eu falei, com muita liberdade, terminando numa cabeçada no travessão do Ranieri, que o Neto não ia ter muito o que fazer. E a jogada do escanteio do Corinthians, que a bola estava fora do quarto de círculo, ela deu certo. É porque o Corinthians aproveitou de uma irregularidade, mas é uma irregularidade mínima, né? Ou seja, o Botafogo bobeou na jogada. Tem que estar um pouco mais encaixado.
0: Montoro lançou o Vidalba, vai ficar cara a cara. Divide com o Bidu. Ainda Vidalba ficou sem ângulo pro chute. Ponta direita no ataque, agora tocou pro Arthur Cabral. Sensacional, Bidu! No carrinho, evitando a chegada da bola na direção do Arthur Cabral. Seria o hat-trick do homem. Mas é contra-ataque agora do Corinthians. Dispara Yuri Alberto na altura do círculo central. Ainda ele, desacelerou, voltou no Bidon. Bidon deixou para Carrilho. Fazendo a abertura de jogo aqui na direita. Bola agora na direção do André Ramalho, que vai avançando pela lateral direita. Trabalha curtinho para Mateuzinho. Passamos dos 46, vamos até 51 nesse primeiro tempo. Tá 2-1 pro Fogão aqui no Nilton Santos. Dois gols do Arthur Cabral. Um deles, um golaço, hein, que eu vou postar. Está logo mais lá no Instagram, @VitorCostaDC, para você curtir esse golaço, a narração do golaço do Arthur Cabral, um chutaço praticamente da intermediária. Vem o Bidon, no lançamento a cabeçada foi dada pelo Lingard para Matheus Bidu. Ele protege, vai pro chão, divide, se levanta, segue com a bola, sustenta a posse. Ainda Bidu, derrubado, é falta. Falta para cima do Bidu, falta perigosa pro Corinthians aí, Brandão.
1: E aí faltou um pouquinho de malandragem pro Guinho, né? Ele deu uma banda no Bidu. Falta bem marcada pelo árbitro. Perigosa, já cobrada.
0: Cobrada, vem o Corinthians, mas não tá valendo. O Corinthians tá com essa mania de cobrar tudo rapidinho para tentar pegar a defesa desatenta. Só que com o jogador no chão não pode bater falta, né, Rodrigo Brandão?
1: Exatamente. No primeiro momento eu achei estranho o árbitro ter permitido, mas depois ele voltou atrás. Na verdade, ele não permitiu. Falta pela esquerda de ataque. Garro vai cruzar na bola na área do Botafogo.
0: Vamos chegando a 48 aqui no Nilton Santos. Rodrigo Garro vai se preparando para a cobrança. É falta que favorece a equipe do Corinthians um pouquinho antes aqui do bico esquerdo da grande área. Vai ajeitando a bola com carinho, Garro. 2, 4, 5, 6 jogadores do Corinthians dentro da grande área. Chegou o sétimo, agora o Bidon que está bem ali na meia-lua. Vai autorizar a arbitragem, pediu um homem na barreira, o goleiro Neto. Autoriza Felipe Fernandes. Vai para a bola Rodrigo Garro. Concentrado, respira fundo. Lá vem ele. Rodrigo Garro, perna esquerda, levantou na área, corta Barbosa. Voltou Bidu de pé direito. Mas que azar teve o Botafogo agora. Ela desviou e saiu. Ah, não, desvio foi no Lingard. Que bom, né? Então vai ser tiro de meta, Rodrigo Brandão.
1: Isso, azar. Na verdade foi sorte que ela desviou no Lingard, saiu pela linha de fundo. Não tem pressa, Neto. O Fogão vence, 2-1.
0: 49! Tá 2-1 pro Botafogo. Dois gols do Arthur Cabral em dois chutes de fora da área. Será que o Ancelotti tá vendo esse jogo aí pra de repente não levar o Hugo?
2: Tem alguma dúvida, talvez, ainda no ar. Pode ser que. Eu acho que essa altura a gente já tá fechada, tá, gente? Mas, de certa forma.
0: Será que não rola um. Ah, o Neymar não jogou nada, vou levar, não.
2: Acho que a lista. Na véspera, acho que não tem essa coisa de. Ah, vou ver esse último jogo aqui.
0: É, essa altura só duas pessoas sabem: o Ancelotti e quem tá preparando os slides amanhã.
2: Esse talvez só receba amanhã lá por volta de meio-dia.
0: Será? Olha o Botafogo, lançamento pro Cadir. Sai do gol, Hugo Souza. Fica com ela com tranquilidade o goleiro do Corinthians. 49,5. Por enquanto o Fogão vai conquistando uma vitória muito importante aqui no Nilton Santos. Recebe Gustavo Henrique. Ele toca essa bola no Carrilho. Medina vai para marcação, por isso o passe é de lado. Na direção do Mateuzinho. Mateuzinho faz o passe à frente, se apresenta, recebe de novo o Breno Bidon. Dele para Ranieri. Matou no peito. Ainda Ranieri. Passe à frente. Yuri Alberto escorou pro Bidon. De novo no Ranieri. Troca passes o Corinthians. Desce Ranieri. Pressionado, cercado. O Guinho tá na marcação. Ranieri. Foi pro chão, mas é só lateral, hein? Foi bem nessa, Huguinho. Dessa vez ganhou na dividida, ganhou no corpo. E o lateral é do Botafogo. Minuto final desse primeiro tempo. Posicionado para a cobrança do lateral, Alex Telles. Ele aguarda aqui a movimentação dos jogadores das duas equipes. Vai o Alex Telles então para a cobrança. Ele arremessa. Tentou o Vidalba, foi para o chão, não foi falta, mas vem o Botafogo. Matheus Ponte está na entrada da grande área. Pode bater, fez o break, derrubado. É falta nele. E vai ter amarelo pro Lingas, Rodrigo Brandão.
1: Muito bem, agora o Matheus Ponte recebeu essa bola em liberdade. Dava até para chutar na entrada da área. Ele preferiu dar aquela recuada, fez o corte. O Lingas veio que nem um raio, mas pegou o pé de apoio do Matheus Ponte. Falta é muito perigosa, um passo da linha da grande área. Caindo um pouquinho mais pro lado direito. Chance boa pro Botafogo fazer o terceiro, quem sabe ir pro intervalo com 3-1.
0: O passe do Montoro foi muito bom, mas o Ponte também, né?
2: Parece que tava correndo de calça desmolhada.
0: Uma preguicinha para conduzir essa bola.
2: Tem que agradecer a Deus que arranjou essa falta, porque ele perdeu completamente o tempo da jogada.
0: Pode ser o terceiro gol do Botafogo, é a última bola do primeiro tempo. Falta no bico esquerdo da grande área. Tá posicionado o Alex Telles. Pode ser a cobrança direta, mas pode ser também um cruzamento. Vai autorizar o Felipe Fernandes de Lima. Ele aponta o posicionamento da barreira, mas é insuportável a arbitragem desse senhor, cara. Que coisa horrorosa. Vou te falar, chato, atrasa o jogo, picota o jogo. Que coisa, cara. Vai de novo ali atrás da barreira, vamos! É pra hoje, irmão. Como é que é, cara?
2: Ele quer que bata a falta e acabe o primeiro tempo.
0: 51 minutos e meio, mas já passamos dos 51 que ele prometeu. Alex Telles na bola. Quem sabe o terceiro do Botafogo, toda a expectativa da torcida alvinegra. Autoriza o árbitro, Alex Telles bateu pra fora! E apita Felipe Fernandes de Lima, está encerrado o primeiro tempo no Nilton Santos. 2 para o Botafogo, 2 gols de Arthur Cabral. 1 para o Corinthians, Rodrigo Garro. Reportagem TMC no campo de jogo com Rodrigo Brandão.
1: 2-1, que poderia ser 3, que essa bola passou muito perto, cara. Alex Telles se lamentou, botou a camisa ali pra cobrir o rosto, porque ele acreditou que essa bola entraria. O Hugo Souza se esticou todinho. Fim de papo nesse primeiro tempo e o Botafogo vai em vantagem pro intervalo. 2-1 em uma tarde inspiradíssima de Arthur Cabral, jogador muito contestado em certo momento dessa sua passagem. Voltou, marcou alguns gols, voltou a ficar meio sumido, mas na rodada passada marcou contra o Atlético Mineiro e hoje duas vezes, aos 6 e aos 31, dando a vantagem ao Botafogo. O gol do Corinthians foi marcado pelo Garro aos 10 minutos da primeira etapa. O técnico Franklin Carvalho tem as seguintes opções no banco de reservas: o Raul e o Léo Link pro gol, tem o Vitinho, tem Jordan Barreira, Marçal, Santi Rodrigues, Caio Roque, Justino, Cadu, Caio Vale, Cauã Toledo e Edenilson. Intervalo de jogo no Nilton, jogou na frente 2-1 e daqui do gramado do Nilton eu passo a bola para ele, o locutor que a galera gosta.
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0: Boa, valeu Rodrigo Brandão do campo de jogo. Eu vou passar agora pelo plantão TMC pra gente saber como é que tá lá o jogo do Bahia, atualizar também a classificação, pra onde está indo o Botafogo com essa vitória parcial. Tudo isso e muito mais com o João Leite.
5: Fala Vitoca, por enquanto 0-0 na Arena Fonte Nova, no jogo entre Bahia e Grêmio, e no momento o Botafogo está subindo, é o 8º colocado com 21 pontos.
0: Beleza, João Leite de olho então em tudo que acontece nessa rodada do Campeonato Brasileiro. Vamos fazer uma rápida pausa. Na volta, vem aí de novo os 2 gols do Arthur Cabral para você ouvir na TMC. A análise do Gabriel Farias e a sua participação pelo WhatsApp no 21 995 57 113. Já voltamos à Transamérica, agora é TMC. 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
8: Estamos de volta, intervalo de jogo aqui no estádio Nilton Santos. Por enquanto, o Botafogo vai vencendo o Corinthians pelo placar de 2-1. E a partir de agora, aqui no som da TMC, é momento de análise. Gabriel Farias comenta essa vitória parcial do Fogão.
9: Um primeiro tempo movimentado aqui no estádio Nilton Santos, uma partida com chances para os dois lados. Muito cedo a bola já estava no fundo da rede. Primeiro vamos desenhar aquilo que o Botafogo nos apresentou em termos de escalação, pensando aí com as ideias do Franklin Carvalho. Ele apresentou uma formação diferente, primeiro por uma situação do Danilo, né? A gente já imaginava que seria um pouco mais complexo de contar com o melhor Botafogo, já que o Danilo de última hora acabou ficando de fora. Ele traz o Huguinho para a equipe e o Huguinho passa a formar uma dupla de volantes com o Medina, sendo que o Huguinho fica um pouco mais travado entre os zagueiros auxiliando no início da construção, e o Medina fica no meio do caminho, ali se transformando num meia que dá um salto um pouco mais à frente, naquele meia que vem de trás, jogando por dentro, com função que muitas vezes o Danilo faz, ou o próprio Medina, né, de acordo com a instalação da equipe, mas com o Huguinho um pouco mais travado. Você teve o Vidalba um pouco mais aberto pela direita, o Montoro um pouco mais aberto pela esquerda, por dentro uma dupla de ataque, Kadir e Arthur Cabral. O que acontecia? O Montoro joga pela esquerda, mas gosta do movimento por dentro. Então ele faz o movimento por dentro, Alex Teres atravessa o corredor. Lá na direita, o Vidalba é um pouco mais ponta, mas muitas vezes jogou por dentro também, o que eu acho estranho. E o Matheus Ponte ocupando mais a faixa como lateral, quando, no meu entendimento, o ideal é o contrário. O Matheus Ponte então avança por dentro, já que tem um passe razoável, e o Vidalba, que é mais corredor, joga por fora. Mas essa era a ideia básica da equipe do Botafogo. Para se defender, duas linhas de quatro, né? Uma linha com os dois laterais e os dois zagueiros, uma linha com o Huguinho e Medina por dentro, Vidalba e Montoro por fora, Kadir e Arthur Cabral naquele primeiro bote em cima dos defensores adversários. O Corinthians, por sua vez, veio com uma mudança, basicamente, né, na equipe, que seria ideal, que é o André Ramalho no lugar do suspenso Gabriel Paulista, uma linha com os quatro defensores, Mateuzinho, André Ramalho, Gustavo Henrique e Bidu. No meio de campo, Ranieri e Carrilho são os dois volantes, o Garro joga um pouquinho mais por dentro, com o Yuri Alberto, em alguns momentos é o Garro fazendo o papel do meia, em outros é o Garro pisando um pouco mais dentro da área, o Bidon um pouquinho mais à direita, o Lingard um pouco mais à esquerda, e você tem as variações pela esquerda, o Bidu descendo muito, encaixando no Lingard, na direita o Mateuzinho ocupa essa faixa quase que exclusivamente, com o Bidon jogando por dentro, junto do Garro, formando uma dupla de meias muitas vezes, jogo aberto e jogo com bola rolando, com bola no fundo da rede, na verdade, muito cedo, né? Com 7 minutos, o Arthur Cabral já estava colocando o Botafogo em vantagem. O Arthur Cabral, que não vive lá, né, o melhor momento, um momento tão interessante, mas aproveitou bem logo no início uma chance que se apresentou para ele, com a perna canhota batendo, tirando do Hugo Souza, que não conseguiu nem fazer um movimento de pular na bola, né? Eu achei realmente confuso a falta desse movimento do Hugo Souza, que poderia pelo menos ter tentado um pulo. Existia ali um zagueiro travando um pouco mais a imagem dele, talvez o Hugo tenha dificuldade para reagir por conta disso. É uma bola que começa longa do Ferraresi buscando o Vidalba. O Vidalba percebe que não vai ganhar na velocidade e sabe também que não tem altura para competir com o Gustavo Henrique, que é um dos zagueiros mais altos do futebol brasileiro. Então o Vidalba, ele se limita ali a tentar atrapalhar, a criar algum tipo de incômodo. E dá certo, porque o Gustavo Henrique dá uma cabeçada muito mal executada, muito frouxa, muito fraca. E aí o Arthur Cabral aproveita essa sobra, domina, traz para a perna canhota com muita confiança de fora da área. 1-0, Botafogo na frente pro placar. Eu brinquei, não é questão de jogar energia negativa em cima do Botafogo, mas quem tem assistido aos jogos do Botafogo sabe é que o Botafogo cede resultados com muita facilidade. O Botafogo não consegue, né, aproveitar essa vantagem que tem muitas vezes no placar com tranquilidade. E aí o Botafogo, numa saída de bola, busca o Huguinho. O Huguinho, ele acaba recebendo uma marcação um pouco mais forte do Raniel. Essa bola é recuperada pelo Corinthians. O passe já pro Garro, ou seja, o Huguinho, ele perdeu essa bola na lateral da grande área que o Botafogo defende, basicamente no bico ali da parte direita dessa grande área. O Corinthians já recupera, o Garro tá fazendo esse movimento de pisar na área junto do Yuri Alberto. Ele recebe, finaliza, vence o Neto. 1-1 já, o placar empatado. Com 11 minutos de jogo, o Botafogo faz 1-0 de 7-8 e toma um empate com 11 minutos, ou seja, é muito difícil, né, da equipe do Botafogo conseguir sustentar tanto à frente do placar. Depois, um jogo confuso, com uma arbitragem estranha, dando amarelos que não dá para entender, marcando algumas faltas, ignorando outras, mas um jogo aberto, com chances acontecendo. Já mais para a reta final, pensando assim, de 30, 35 para frente, é um jogo mais com a posse de bola por parte da equipe do Corinthians, o que de certo ponto é natural, né? A gente sabe como funcionam as equipes do Diniz, 64% de posse de bola e 36% para o Botafogo, ou seja, o Corinthians amassando em posse, mas o Botafogo aproveitou bem, né? Uma escapada que teve no momento em que o Corinthians tentava desenhar um contra-ataque pela direita, um ataque pela direita, o Montoro consegue receber uma bola, faz bem essa retenção, carrega, conduz, atravessa o meio de campo, e isso o Montoro faz muito bem. É o que se chama de temporizar o passe, né? Quem entendeu o momento certo de dar o passe, ou para você colocar o companheiro na cara do gol, ou um simples passe para fazer o seu companheiro ter um pouquinho mais de tranquilidade para trabalhar a sequência da jogada. E foi isso que ele fez. Ele dá uma temporizada, ele escolhe segurar um pouquinho mais o passe, aciona o Kadir trabalha a bola com 2 toques, já aciona o Arthur, e o Arthur da intermediária.
8: Tá. Pare.
9: Muito longe.
8: De lá. Lá mesmo onde você pensou.
9: No momento do gol.
8: Quando a gente for ainda mais disruptivo, eu falo de onde foi esse chute.
9: 32 minutos isso, né? O jogo tava bem equilibrado, lá e cá. Um chutaço, né, no meio da rua, olhando no replay, ainda mais longe do que eu tinha imaginado de percepção no momento.
8: É da PQP mesmo, é de lá mesmo.
9: Se prepara com a perna direita, fiquei na dúvida se teve uma beliscada ou não no Raniel, mas foi um chutaço na lateral da rede. O Hugo, de novo, não salta, nem salta o goleiro do Corinthians. Essa eu acho que não daria pra chegar, mas de qualquer forma ele nem salta. Botafogo 2-1, a partir daí, o que a gente vê na sequência do primeiro tempo, a pressão total do Corinthians, muita posse de bola, é natural, o Botafogo recua um pouco mais as linhas, não consegue mais controlar tanto a posse, vai ter que se defender, vai ter que neutralizar espaços, não faz bem, o Botafogo não se defende bem. 2 linhas de 4, mas suscetíveis a qualquer tipo de infiltração da equipe do Corinthians, tem uma bola pela direita com o Mateuzinho fazendo cruzamento, e o Raniel acertando uma cabeçada no travessão que o Neto não ia ter muito o que fazer. Uma bola que quase terminou no empate. Depois tem um escanteio rápido cobrado pelo Corinthians. Sai gol de empate com o Yuri Alberto cabeceando no primeiro pau. Mas o Garro tentou bater rápido para pegar a zaga do Botafogo distraída. Pegou a zaga desguarnecida, mas arredondou a bola ali fora do quarto de círculo. A irregularidade foi assinalada. O Botafogo escapou ali por 2 momentos. Sofreram um empate. O Corinthians ainda assustou em um ou outro lance não tão perigoso, mas foi um controle da equipe do Corinthians no restante do primeiro tempo. O Botafogo ainda teve uma escapada com o Matheus Ponte, que resultou naquela falta do Alex Telles, com um chute muito perigoso passando rente à trave. Analisar só dois lances de arbitragem rapidamente. É, fiquei muito na dúvida se foi falta ou não no Guinho no lance do gol do Corinthians. Tem um ângulo, pelo menos, na transmissão que me leva a crer que o Guinho tomou, foi uma atravessada mesmo, não de falta, mas de intensidade.
3: Mas ele marcou vários lances parecidos.
9: Exato,
3: cara.
9: E é isso que me incomoda, né? É a falta do critério. Ele deu um monte de faltinha, então ele deveria ter marcado aquela faltinha, não quis marcar. E o pênalti marcado pro Botafogo, puxão de camisa realmente não foi nada. Depois a gente ficou na dúvida sobre o toque na mão, e até parece que tocou na mão do André Ramalho, mas eu acho que antes tem uma cabeçada. E não é porque também tocou na cabeça antes, tocou na mão depois, que não é para ser marcado o pênalti, mas você considera uma série de fatores, né? O jogador, ele tá ampliando o espaço corporal, aquele braço dele, naquela ocasião, era algo que era antinatural, e me parece que realmente o pênalti não deveria ser marcado.
3: Tava
9: naquela situação.
3: Caindo, não tinha o que
9: ele
3: fazer.
9: Ele acerta com a cabeça primeiro, tá caindo, enfim. É um lance que merece interpretação da arbitragem, mas no fim das contas o pênalti não foi marcado. Vou depois reavaliar, para no final do jogo a gente debater com mais calma ainda, o lance do Huguinho, pra gente entender se a gente fecha uma opinião em cima de uma falta ou de um lance, né, que a gente consegue compreender ou não a marcação da arbitragem.
8: Farias comentando o jogo, e agora a gente vai ouvir novamente os dois gols da vitória parcial. Botafogo 2, Corinthians 1, aqui na TMC.
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8: Ainda Ferrarese, Yuri Alberto na marcação, Ferrarese esticou pro Vidalma na correria, corta Gustavo Henrique, ela volta no Arthur Cabral, preparou, ajeitou, levou pro pé esquerdo, bateu, tá lá!

0: minutos do primeiro tempo e o Fogão sai na frente do Nilton Santos de canhota de fora da área. Fala deles manjando categoria, Arthur Cabral. Bola no canto direito do Hugo Souza, que nada pode fazer. É festa da torcida do Botafogo no Nilton Santos. Esse sentimento ninguém entende. Vamos, vamos, vamos, Botafogo. Arthur Cabral, camisa 19, mexe. Mexe no placar da TMC agora. Botafogo 1, Corinthians 0.
1: E vem o Botafogo. Rodrigo manda, vai embora, toca essa bola no Cadinho, ele gira. Trabalha de lado para Arthur Cabral. Vai daí, Arthur. Experimentou pro gol.

0: Botafogo tá na frente de novo no Nilton Santos pra festa dessa galera. Esse sentimento ninguém entende. Vamos, vamos, vamos, Botafogo! Que é isso? Que golaço do Arthur Cabral! No passe do Kadir, o Arthur Cabral quase que da intermediária soltou a bomba e fez o Hugo Souza de estátua. Ele ficou paradinho e viu a bola morrer no canto direito dele. Arthur Cabral, camisa 19, mexe! Mexe no placar da TMC pela segunda vez no jogo. Agora! Botafogo 2, Corinthians 1.
1: Equipes de volta para o gramado e teremos alterações, meu caro Rodrigo Brandão.
2: Uma para cada lado, Vitor. Pelo Botafogo vai sair o Kadir, entrando 59, Cauã Toledo. Mais uma joia do clube tendo oportunidade. E no Corinthians, deixando o campo, o Lingard com a 77, entrando Caio César com a 37. E para encerrar, o cartão foi pro Medina, não foi pro Barbosa.
1: Então foi um cartão por reclamação e não pela falta cometida. Eu achei realmente um tremendo de um exagero aquela falta ter sido premiada com cartão amarelo. Então, corrigindo aqui, Barbosa não está amarelado, o Medina sim, camisa 6 da equipe do Botafogo.
2: E tava pendurado, tá?
1: Ah, rapaz. Então mais um desfalque, né? Pro jogo do final de semana que vem contra o São Paulo.
2: Ponte e Medina já.
1: Vamos lá, vamos pro jogo, saída agora do Botafogo. Vem aí o segundo tempo, posicionado no centro do gramado, o Guinho. E aparentemente teremos uma jogada ensaiada. A bola está rolando outra vez.
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1: Jogadores do Botafogo foram todos para a grande área esperando um chutão do Barbosa, só que o chutão do Barbosa não achou ninguém. A bola acaba se perdendo pela linha de lado com desvio. Então é arremesso lateral que favorece a equipe do Fogão. Matheus Ponte se posiciona para fazer a cobrança. Vamos juntos com o segundo tempo aqui no som da TMC. Por enquanto, 2-1 para o Botafogo, 2 gols do Arthur Cabral, um deles lá daquela casa, hein? Ele fez um golaço daquela casa famosa que você tá pensando. Foi de muito longe o gol do Arthur Cabral. A posse é do Botafogo com ele. Arthur Cabral trabalhando de lado para Matheus Ponte. Recebeu, parou, pensou, voltou recuando. O passe não foi tão legal assim. Melhor pro time do Corinthians. Na velocidade do Caio César, ele acabou de entrar. Vem o Caio César, desarmado pelo Medina. Insistiu, ganhou no pé de ferro. Achou o Rodrigo Garro, tentou a devolução. Passe interceptado. Teles corre atrás da bola. Melhor pro Yuri Alberto. Preparou, ajeitou pro Garro. Levou pra canhota, bateu de longe pra fora. Passa à esquerda do gol do Neto, é tiro de meta, Brandão.
2: Com um minuto do segundo tempo, chute perigosíssimo do Garro. Teve liberdade, chutou, a bola passou à esquerda do Neto. Tiro de meta, Fogão 2-1.
1: E as alterações aí, Farias?
4: O Caio César no Corinthians faz o lado direito. Então o Bidon, que estava naquela faixa direita, vem para a esquerda, que era o lado do Lingard. E o Caio César faz a ponta direita. O Caio César mais habilidoso do que o Lingard. Jogador um pouco mais insinuante, um atacante de lado. No Botafogo, o Cauã Toledo, ele joga um pouquinho mais à esquerda, pelo menos foi assim no Campeonato Carioca, quando recebeu mais chances no Brasileiro Sub-20, ele entra junto do Arthur Cabral naquela dupla de ataque.
1: Sai jogando mais uma vez o Botafogo, o Guinho. Ele volta até o Ferrarese, acionando Alexander Barbosa, que volta tudo até o goleiro Neto. Na altura da marca do pênalti, o Neto tem a bola. Leva para a perna direita, faz o lançamento longo lá para o campo de ataque. Subiu André Ramalho, ganhou de cabeça. Fica então com o Garro. Mais à frente do Carrilho, um bolão para Yuri Alberto. Na entrada da grande área, dominou, ajeitou, tentou o chute. Barbosa trava. Voltou, Bidon para fora. E bola perigosa, não essa do Bidon, mas anterior, hein, Rodrigo Brandão?
2: Muito perigosa. Yuri Alberto recebeu com uma certa liberdade. Barbosa fechou ali, impedindo que ele concluísse. Ela sobrou pro Bidon. Esse sim não chutou tão bem assim. Tiro de meta, 2-1, Fogão.
1: 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Vem Fogão, lançamento longo lá pro campo de ataque. Corta de cabeça André Ramalho. Ela fica com Arthur Cabral. Ele volta recuando até Alex Telles. Alex Telles acha um bom passe para Montoro pela meia esquerda. Vem o Fogão. Montoro avançou, tocou de lado. Boa bola pro Cauã, linha de fundo. Ele bateu direto. Hugo! Tem rebote, a sobra do Botafogo ainda na ponta direita. Apenas protege, porque a bola sai pela linha de lado. O Vidalba é lateral que favorece a equipe do Fogão. Cauã Toledo experimentou sem ângulo, hein, Rodrigo Brandão?
2: Eu acho até que ele tentou cruzamento, só que foi muito fechado, né? E o Hugo Souza se esticou, desviando ali, tirando a bola do Arthur Cabral. Lateral pro Fogão pela direita.
1: Vai Mateu Ponte pra cobrança, preparado e autorizado. Partiu Ponte no arremesso, arremessou na entrada da pequena área, corta de cabeça Gustavo Henrique, depois ajeita pra trás o Yuri Alberto, tentativa do balão, corta de cabeça Ferrarese, Gustavo Henrique cabeceia pra trás e a bola fica nas mãos do goleiro Hugo. Passamos dos 3 minutos e meio, participa aí no zap, tô esperando a sua mensagem 21 995 57 113, 21 995 57 113. Desce o Corinthians pelo lado direito de novo no Caio César. Caio César volta, recua, recomeça no Mateuzinho na risca aqui de meio do campo, ainda ele, Mateuzinho, trabalha de novo pelo meio, se apresenta, recebe Ranieri, trabalhando de lado, agora a bola nos pés do Gustavo Henrique, dele para Matheus Bidu, ultrapassando a divisória do gramado, tentou o passe pro Yuri Alberto, passou por ele, sai Neto no gol, dessa vez tranquilão para fazer a defesa, fica com a bola então o goleiro Alvinegro, lembrando que logo mais tem bola rolando ainda hoje, na sequência aqui na TMC, tem Atlético Paranaense e Flamengo, 7:30 da noite, você acompanha com o Breno Monsef, ao lado dele o Vegeta, Bruno Torelli nos comentários, reportagens do Léo Pinheiro, 7:30 você curte na TMC Atlético Paranaense e Flamengo. Lançamento do Teles, muito longo pro Cauã, Mateuzinho se esforçou, deu um golpe ali na bola, colocou ela pela linha de lado, é arremesso lateral que favorece a equipe do Botafogo no campo de ataque. Você falou sobre a entrada do Cauã, o Cadir, mais um jogo ruim, né? Daqui a pouco vai perder esse espaço no time titular.
4: É um atleta que, enfim, recebeu um pouco mais de sequência, o Franklin resolveu apostar um pouquinho mais e o Cadir, de fato, não consegue ser tão incisivo. Participou até da jogada do segundo gol, mas em outros momentos ele pode render mais, ser uma peça um pouco mais constante, não consegue apresentar essa consistência que o Botafogo tanto deseja.
1: É, vai entrar pra estatística uma assistência, mas é um passe pro lado na intermediária,
4: isso,
1: né?
4: Isso, assim, participa, é isso que eu falei, participou, né? Não é tão decisivo, é muito mérito do Arthur Cabral. Entra o Cauã Toledo, que pode permitir uma variação até maior, tá? Que eu não vejo o Cadir escapando tanto pelos lados. O Cauã Toledo pode entregar essa escapatória pela esquerda, aí você tem o Vidalba fazendo a direita e o Montoro, ao invés de jogar um pouco mais aberto pela esquerda, pode jogar por dentro. Então você pode ter uma certa variação, ter o Cauã Toledo realizando mais o papel de um ponta à esquerda em alguns momentos, principalmente nos contra-ataques que o Corinthians fatalmente vai ceder.
1: Você ouviu o sinalzão da TMC, marcando pelo horário de Brasília, 5:14. Atenção, torcedor! Vem comigo para confirmar o tempo e o placar. 5:30, vem o Corinthians, Caio César levantou na área, subiu o Matheus Ponte e cortou, ela fica viva ainda na marca do pênalti, Breno Bidon cabeceou para trás, Carrilho disparou, pegou mal e ela foi fora. Jogadores estão reclamando de falta e ele vai dar a falta, vai.
2: Deu falta.
1: Deu falta pro Corinthians, hein, Rodrigo Brandão?
2: Cara, sei não, hein, Vitor, aqui de longa distância não me pareceu, né? O Carrilho errou a bola, pegou mal nela e aí ele caiu, né? Aproveitou ali, não sei se houve contato, o árbitro estava muito perto, muito mais perto que eu, e marcou a falta. É perigosíssima, bem próximo ali à linha da grande área, na meia direita, ali o Garro pega muito bem na bola.
1: É, cara, o Carrilho, ele chutou a bola e depois o jogador do Botafogo chega um pouquinho atrasado. Deixa eu ver aqui no monitor do Farias.
4: Foi o Cauã.
1: É, chegou, acho que é falta, tá? Mas assim, é de um preciosismo que nem sempre ele vai ter, né?
4: Ele não teve esse preciosismo no lance que gerou o gol do Corinthians.
1: Pois é, né? Talvez tenha sido mais falta. Eu não sei se existe mais falta ou menos falta, mas...
4: Tem que existir critério, né, Vitor? Isso não tá existindo.
1: Rodrigo Garro posicionado, a falta é muito perigosa para o Corinthians.
2: Mateuzinho também.
1: Mateuzinho tá ali mais atrás, mas aparentemente vai ficar pro Garro. Quase 7 minutos do segundo tempo. É falta perigosa pro Corinthians, pertinho ali do semicírculo da

0: E tem WhatsApp na área, galera, com a gente. 21 99557-1013. Manda.
1: Fala, Vitoca, boa tarde.
0: Boa.
1: Gabriel, o Farias. Meu amigo Brandão, o melhor repórter que nós temos. Depois do Léo, claro. 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
0: Aquele salgadinho. Já se completa. Olha o Vidalba! Escapou pela ponta direita, cruzou na mão do Hugo. Aí pegou mal na bola o Vidalba, era melhor ter deixado o áudio completo. Vai, solta aí, Marcão.
1: Um abraço e vamos lá, Coringão.
0: Valeu, mais um que é favorável ao Queijo Prato, que aparentemente tem a preferência da galera, né?
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0: Olha o timão, Caio César de cabeça ajeitou, rasga Alexander Barbosa. Dá um chutão pra frente, vai ter agora o Montoro buscando a bola pela meia esquerda, Montoro tentou escapar, escapou, grande lance do Montoro, ultrapassando a divisória do gramado, trabalhando pra ser errado. E agora ele deu a falta, pelo menos manteve o critério nessa, né? Ele demorou um pouquinho, mas deu a falta porque o Botafogo não levou vantagem, né, Rodrigo Brandão?
3: E também vou te falar, não houve também absolutamente nada, mas, como você falou, manteve o critério. Montoro, depois da bela jogada, foi derrubado. Falta pro Fogão, 2-1.
0: É, cara, se encostar em alguém, ele vai dar a falta agora no segundo tempo pra tentar controlar o jogo.
2: É, que ele não conseguiu no primeiro.
0: Vem o Fogão com o Cauã Toledo, invadiu a grande área, cruzou para trás pro Arthur Cabral, tentou o domínio, rasga a zaga do Corinthians. Tira dali o Caio César, vai ficar então com o time corintiano. Yuri Alberto volta recuando até o Matheus Bidu, passa pelo alto no Bidon, ele mata no peito, toca mais à frente, era pro Garro, ela passa pelo Garro, fica com o Alexander Barbosa, abrindo o jogo na meia esquerda, tem liberdade Montoro, avança Montoro, balança para um lado, pro outro, perto na direita, ainda Montoro, volta recuando na direção do Alex Telles, Alex Telles domina, passa o pé em cima da bola, volta até o Alexander Barbosa de novo, de Barbosa na direita para Ferrarese, recebe Ferrarese, perna direita, passe pelo alto para Matheus Ponte, sobe, corta Matheus Bidu de cabeça, ela fica com o time do Corinthians, tentou puxar o contra-ataque o Bidon e ele vai dar a falta. Deus, tá com apito nervoso o juizão, hein, Rodrigo Brandão?
3: Brincadeira, irmão, não pode encostar mais, qualquer contato agora é falta, inacreditável, falta pro Corinthians, 2-1.
0: É o famoso gosta de ouvir o som do próprio apito, ele não quis ouvir o som do próprio apito naquele lance, envolvendo o Guinho que gerou o gol do Corinthians, mas agora no segundo tempo ele tá adorando o som do próprio apito, juizão. Vem o Corinthians, Mateuzinho na ponta direita, bom passe rasteiro pro Caio César, balançou para um lado, pro outro, devolveu no Mateuzinho, vem cruzamento, Bidon de primeira, pegou mal, vai sobrar no Yuri Alberto, dividiu, Caio tentou um chute, chega rasgando no carrinho o Guinho. Muito bem na cobertura, evitando a finalização do Caio. A bola fica com o Botafogo Barbosa. Dá um chutão pra frente, lá na direção do Cauã Toledo. Aparece pra cortar de cabeça Gustavo Henrique. Você ouviu o sinalzão da TMC marcando pelo horário de Brasília, 5:19. Atenção, torcedor! Vem comigo pra confirmar o tempo e o placar. Já, porque dispara Rodrigo Garro, Alexander Barbosa faz o corte, depois tem carrinho, mas não funciona, Bidon chega rasgando, depois o Matheus Ponte, colocando agora sim pela linha de lado, é lateral pro Corinthians, eu confirmo 10 jogados do segundo tempo e no placar TMC, por enquanto tá dando Fogão, Botafogo 2-2 do Arthur Cabral, Corinthians 1, Rodrigo Garro.
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0: 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Vem avançando de novo o time do Botafogo. Pelo lado esquerdo, Montoro, pressionado pelo Carrilho. Ele passou pelo Carrilho. Conseguiu o passe para trás. Na entrada da grande área. Recebeu agora Arthur Cabral. Ajeitou, bateu. Gastou o especial todo, né? Aí jogou lá na estação de trem, Rodrigo Brandão.
3: A barrinha do especial tava vazia. Grande jogada do Montoro, mais uma. Como joga esse moleque, cara. Passe do Medina de calcanhar para trás. O Arthur Cabral chutou com a perna direita. Muito longe. Tiro de meta já cobrado, 2-1.
0: Mas tem um cara que tá com crédito hoje, o Arthur Cabral, né? Dois gols de fora da área.
2: Tem que tentar, né?
0: Tem que tentar. Acertou duas vezes os mais improváveis, pô. Esse que ele tinha para chutar, tinha que chutar mesmo. Rodrigo Garro, vira o jogo na minha direita, quem domina é Mateuzinho. Mateuzinho recebe, volta até o Carrilho. Carrilho parou, pensou, devolveu no Mateuzinho. Quase 12 jogados desde o segundo tempo. Continua, permanece 2 pro Botafogo, 1 pro Corinthians. Recebe Gustavo Henrique, ele faz a abertura na canhotinha. Se apresenta agora Breno Bidon, de Breno Bidon para Matheus Bidu. Passe pelo meio para Raniel, devolveu pro Bidu, foi pro chão, falta nele. É uma falta perigosa aí pro timão, hein, Rodrigo Brandão?
3: É, mais uma, né? De novo o Bidu ali pela esquerda. Dois jogadores do Corinthians caíram, mas ele marcou a segunda em cima do Bidu.

0: ao bico da grande área, pelo lado esquerdo, de novo o Rodrigo Garro na bola.
1: Quase 13 minutos, preparado o Rodrigo Garro para a cobrança da falta, vai armando a barreira, o goleiro Neto pediu apenas um jogador, né? O Garro é canhoto, então é possível que seja uma cobrança na direção da grande área, é até provável que isso aconteça, então por isso o Neto pediu apenas um jogador na barreira. São 2, 4, 5 jogadores do Corinthians dentro da grande área e mais 2 aqui no rebote. Vai autorizar o Felipe Fernandes. É falta perigosa para o Corinthians, pertinho do bico direito na grande área. Toda a expectativa da torcida do Timão, Fogão se segura. Posicionado o Rodrigo Garro para fazer a cobrança. Vai ser autorizado pelo Felipe Fernandes de Lima. Antes ele chama a atenção da galera para o agarra-agarra, para o empurra-empurra. Agora sim ele autoriza. Partiu o Garro, perna esquerda, levantou na área. Vai lá no alto, corta de cabeça Ferrarese. Insiste o Corinthians, nova cabeçada. Ferrarese corta outra vez. E aí o Corinthians tentava puxar o ataque de novo, não consegue porque o Montoro toma. Ela bate no Ranieri, vai pela linha de lado da lateral. Farias, 13 minutos, qual é do segundo tempo? 2-1 Botafogo.
2: O Corinthians tenta tomar a iniciativa, perde o jogo, está mais necessitado pelo resultado. Botafogo dá uma resposta colocando o Cauã Toledo no lugar do Kadir, que me parece uma opção para escapar um pouco mais pela esquerda em velocidade. É um jogo, sim, dominado em termos de posse de bola pelo Corinthians, mas ainda sem tanta efetividade por parte da equipe paulista. O Botafogo esperando o momento certo de encaixar um contragolpe. Nada fora do roteiro, nada diferente do que imaginávamos. O Botafogo vence, o Corinthians corre atrás.
1: Vem o Corinthians de novo, Rodrigo Garro faz o giro para cima do Ferrarese, abre o jogo para Bendo Bidon, avançou o Bidon, tocou no bico esquerdo da grande área. Agora a participação é do Bidu, ele devolve para Bidon. Bidon tirou a marcação, perna esquerda, bateu travado pelo Huguinho. Driblou facilmente o Vidalba, mas o Guinho se colocou na frente da bola na tentativa de finalização do Bidon. Bola que vai ser recuada, despacha para frente agora Mateu Ponte. Sobe soberano para cortar de cabeça André Ramalho. Vem o Garro, ajeitou para o Caio César. Corta mais uma, Alexandre Barbosa. E a contra-ataque do Fogão. Olha o terceiro do Fogão pintando aí. Vidalba em velocidade, avançou, adiantou. Arthur Cabral pegou a bola, bateu mal. Agora, o Vidalba não ter tocado essa bola pro Cauã Toledo é inacreditável, hein, Rodrigo Brandão?
0: Incrível, né, cara? Era a melhor opção disparado. Ele prendeu tanto a bola, esperou a passagem do Arthur Cabral e recebeu essa bola de novo. Dessa vez, não concluiu bem pela linha de fundo. 2-1, Fogão.
1: Na verdade, o Arthur Cabral desarmou o Vidalba, porque não aguentou as cagadas que o Vidalba tava fazendo,
2: cara,
1: no lance.
2: Na verdade, o Vidalba, ele é muita intensidade, pouquíssima inteligência pra pensar o jogo. Mas é um atleta que você vai ter que conviver com essa limitação
1: dele.
2: E
1: vai levar o amarelo agora, será? Porque fez uma falta em cima do Daniel.
2: Isso, Vitor. Então, assim, é a limitação dele. É a limitação dele. Se você vai escalar, você vai ganhar fôlego, puxada de contra-ataque, como ele teve agora, um contra-ataque bem desenhado, mas pouca qualidade para definir da melhor forma. Ele tinha chance de dar um passe, desculpa, simples, Vitor. Simples. É um passe no ponto futuro
1: para
2: quem
1: vem
2: atacando o espaço.
1: Ou o triângulo, ali era o triângulo.
2: Ele não fez isso. Ali é aquele passe do triângulo que é um pontinho futuro isso. Só. Futuro ali na frente. E ele esperou, parece que queria falta, né? Parece que ficou esperando uma falta até que o Arthur Cabral chegou para definir a jogada.
1: E o detalhe é que ele não levou amarelo, apesar da entrada forte para cima do Ranieri, hein, Brandão?
0: Verdade, merecia o cartão, o árbitro não aplicou, ficou barato. E a falta pro Corinthians, Garro na bola.
1: Quase 16 jogadas do segundo tempo. Vai se preparando o Rodrigo Garro, mais uma vez um homem na barreira. A falta na altura da intermediária, um pouquinho mais pro lado esquerdo. Autoriza Felipe Fernandes. Partiu o Garro, perna esquerda, levantou na área. Barbosa corta de cabeça. E vai ter contra-ataque. Cauã Toledo botou na frente, são 2 do Botafogo contra 3 do Corinthians. Põe velocidade, Cauã. Vai pra cima da marcação do Mateuzinho. Vem trazendo pro centro. Cauã Toledo fez o break. Ainda Cauã, Mateuzinho toca na bola. Ela fica ainda com o Montoro, escapa na marcação do primeiro. Montoro desacelera o contra-ataque do Botafogo. Volta até Alex Telles. Pela vez esquerda, Teles trabalha para o Guinho mais uma vez, ele vai virar o jogo, vira tudo, até o Mateu Ponte. Recebeu o Mateu Ponte pela direita, esperou a melhor opção de passe, não tinha ninguém, por isso ele volta até o Ferrarese. Ferrarese na altura do círculo central, trabalha de lado, outra vez para Alexander Barbosa, vai pro passe longo, vem lançamento para Alex Teles na ponta esquerda, aconteceu legal, Teles foi empurrado, Teles, mentira que ele não deu essa falta, não é possível.
0: Vitor,
1: critério, não. Eu também acho que pode não ter sido falta, só que assim, ele tá marcando esse tipo de contato o jogo inteiro, Rodrigo Brandão.
0: Exatamente, falta do critério, né? Mas de fato não houve essa falta, mas pelo critério dele, deveria ter marcado. Enfim, deu tiro de meta, tem alteração no Corinthians, o Ranieri tá deixando o campo com a 14, entrando André com a 49.
1: É, o Teles tentou cavar a falta, mas ele marcou esse tipo de contato pelo menos 3 vezes, só exato. No segundo tempo.
2: Ele voltou pro segundo tempo marcando quase que todos esses pequenos contatos. E a impressão que eu tenho, Vitor, é a seguinte: esse contatinho no meio de campo, ele marca. Esse contato na lateral da grande área, esse contato dentro da grande área, esse contato em momentos mais perigosos, em faixas mais perigosas do campo, ele ignora.
1: E o Corinthians mexeu, né, Rodrigo Brandão?
0: Sim, confirmando novamente, Ranieri saiu com a 14, entrou André 49.
1: Obrigado, você deu um tempinho pra eu terminar aqui de anotar.
2: Boa.
1: Vem Gustavo Henrique, avançando para o time do Corinthians, toca de lado aqui na canhota para Matheus Bidu, de Bidu para Gustavo Henrique, recebeu, trabalhou para o André, André voltou, de novo no Carrilho, Carrilho para, pensa, vai para cima da marcação do Medina, ainda ele, levou para o pé direito, segue com a bola, Carrilho, em cima dele ainda o Medina, vem o Carrilho, pela meia direita, ataque, faz o passe para Mateuzinho, ponta direita, vem cruzamento na grande área, Mateu Ponte... Ajeita ele com o ombro e sai jogando. Bola boa do Ponte. É mais um contra-ataque do Botafogo. Cauã Toledo para Arthur Cabral. Devolução do Arthur foi ruim. Agora, como fica exposto o time do Corinthians? É puro suco de Diniz isso aí, hein, Faria?
2: É isso, é. Full ataque, vai.
1: Mateuzinho, cruzamento pro Yuri Alberto. Neto!
0: Goleiro Neto.
1: Defendeu, não deu rebote. Ainda sofreu a falta do Yuri Alberto, Rodrigo Brandão.
0: Muito bem no lance, né? O cruzamento.
1: Só pra destacar, foi o próprio Ferrarese que fez ali a falta, entre aspas, foi. Do Neto, né?
0: Exatamente, né? O Ferrarese foi de carrinho pra tentar evitar que a bola chegasse ao atacante do Corinthians. Acabou se chocando com o Neto, que já tinha ficado com a bola. Agora estão os dois caídos, Ferrarese e Neto. Partida paralisada, 2-1 Fogão.
1: Intervenção providencial do goleiro Neto, porque o Yuri Alberto faria o gol, tá? Ferrarese parecia um trem desgovernado ali.
2: Exatamente. O Neto, ele tá claramente sem explosão, né, Vitor? O movimento dele, até se direcionar pra bola, é um movimento lento. Nesse caso, ele conseguiu chegar a tempo, ainda bem, foi providencial, mas não nos livra do susto. E você falava sobre um Corinthians exposto, né? Tá perdendo o jogo, tem que se lançar, vai conviver com o contra-golpe do Botafogo e cabe ao Botafogo aproveitar essa exposição em excesso do Corinthians. Vale uma situação favorável ao Franklin Carvalho, um elogio. A entrada do Cauã Toledo do Kadir entregou uma escapada em velocidade pela esquerda que o Kadir não entregava. O Cauã Toledo já conseguiu atravessar duas vezes e levar a bola quase que até a linha de fundo. Definiu da melhor forma? Não. Em outros momentos entregou o passe e o companheiro não devolveu, mas o contra-ataque ele acontece, ele se desenha da forma mais adequada. É porque o Botafogo é um time muito frágil defensivamente, então a gente nunca tem paz. Em nenhum momento a gente se sente seguro, ainda mais com somente um gol de vantagem. Mas não é um Corinthians também dos mais inspirados nesse segundo tempo. Não à toa também, o Fernando Diniz buscou a entrada do André na vaga do Ranieri. O Ranieri é um volante que fica um pouco mais fixo e o André contribui um pouco mais com esse jogo na direção da grande área adversária, um jogo um pouco mais criativo, é um rompedor, é um cara que entrega essa explosão até a grande área do adversário. Então o Fernando Diniz toma mais uma providência para aumentar a criatividade da sua equipe e o Botafogo segue dependendo de um contra-ataque para quem sabe encaminhar a vitória.
1: Segue no chão o Neto, daqui a pouquinho teremos alterações. Na verdade, teremos uma alteração e vai ser no Botafogo. Vai ser agora, né, Rodrigo Brandão?
0: Exatamente. Vai deixar o campo Mateu Ponte com a 4, entrando do Vitinho. Um lateral pelo outro, Vitinho, que é o titular. E o Neto segue sendo atendido, tá?
1: É, cara. Vai saindo aplaudido o Mateu Ponte, entrando o Vitinho, que também esteve no radar de Copa do Mundo, mas me parece que não deve estar na lista amanhã. Vai entrando na vaga do Mateu Ponte. Lembrando, volto a dizer, né? O Ancelotti não é obrigado a chamar todo mundo que tá na pré-lista, tá? Tem possibilidade de alterações, enfim. Não é porque o cara não tá na pré-lista que necessariamente ele tá fora da Copa, mas aí provavelmente precisaria de algum corte. O Vitinho não tem demonstrado futebol para ter sido convocado, né? De maneira recorrente, como já foi no começo da passagem do Ancelotti pela seleção brasileira.
3: Aliás,
1: falando nisso, antes, gol na rodada, João Leite.
3: Gol, Vieri de cabeça faz Grêmio 1-0 sobre o Bahia na Arena Fonte Nova.
1: É, que fase do Bahia, hein? Eliminado de todas as competições, só sobrou o Brasileirão. Tá perdendo aí pro Grêmio. E olha só, tá chegando, hein? Falta pouco pra Copa do Mundo. E amanhã, a partir de 3 da tarde, vamos estar juntos aqui na TMC para conhecer os convocados da seleção brasileira para a maior festa do esporte mundial. 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Ele despacha essa bola para frente, fica nos pés do Matheus Bidu para o time do Corinthians. Ele para Carrilho, Bidu ficou no chão, reclamou de falta. O jogo seguiu, André Ramalho vai para o lançamento longo. É lá para o Caio César, a bola bate nas costas do Teles, fica com o Caio César, vem trazendo para o meio. Ainda Caio César vai para o chão, reclama de falta e tem.
0: Meu Deus.
1: E aí o Alex Teles fica desesperado, porque é um contato muito semelhante ao do lance anterior que ele não deu a falta, Rodrigo Brandão.
0: Exatamente isso. Isso é um negócio absurdo, cara. Que arbitragem horrorosa. Mais uma falta, né, a favor do Corinthians na meia direita, proporcionando mais uma bola aérea na área do Botafogo. 2-1.
1: 22 minutos e meio. É falta perigosa para a equipe corintiana. Por enquanto tá 2-1 pro Botafogo. Dois gols do Arthur Cabral. Um deles um golaço, um chute praticamente da intermediária. Vai armando a barreira o goleiro Neto da equipe do Botafogo. 22 minutos e meio da segunda etapa. Posicionados Mateuzinho e Rodrigo Garro. Mateuzinho para cobrar de pé direito, o Garro para cobrar de pé esquerdo. A falta pela meia direita de ataque. Autoriza a arbitragem. Mateuzinho levantou na área. Subiu o Alexander Barbosa para cortar de cabeça. Voltou no Bidu de longe. Ela desvia no meio do caminho. Neto foi evitar o escanteio. Deu rebote. Que loucura. Vem o Corinthians. Levantamento para a grande área. Gustavo Henrique de cabeça. Corta Barbosa. E aí é contra-ataque. Olha o fogão. 2 contra 2, olha o terceiro do fogão aí. Cauã Toledo esticou pra Vidalba. O passe foi muito longo. O Vidalba corre, tá na lateral esquerda da grande área. Ainda ele, levou pro pé direito, ajeitou. Pra quem vem de trás, o domínio é do Montoro. Ele gira pra cima da marcação. A defesa do Corinthians já se recompõe. Virada de jogo, chega no Cauã Toledo. Preparou, ajeitou, tocou no Vitinho. Linha de fundo, cruzamento, rasteiro ruim. E aí aparece o André Ramalho pra fazer o corte. Agora, que contra-ataque foi esse do Botafogo? E de novo, Corinthians com a defesa toda desarrumada. Depois o erro de passe do Ferrarese, a bola é do Corinthians outra vez. Pelo lado esquerdo com o Matheus Bidu. Ele faz o passe pelo meio para Carrilho. Dele para Rodrigo Garro na risca aqui do meio do campo. Ainda Garro, ultrapassa a divisória do gramado. Fica com a bola, Garro, perna esquerda. Vem lançamento pro Yuri Alberto. Cercado pela zaga do Botafogo, tá sem ângulo. Ele domina e sai com bola e tudo. Yuri Alberto, meu amigo, é craque ou é bagre? Hoje, por enquanto, errou tudo, Rodrigo Brandão.
0: Hoje é bagre total, com B maiúsculo, né, irmão? Péssima jogada agora, tentou o domínio, deixou a bola escapar, saiu com bola e tudo. Tiro de meta pro fogão, 2-1.
1: Tem o WhatsApp na área, vamos ouvir a galera, 21 995 57 1013, manda.
4: Boa tarde, meu amigo Vitor Costa.
1: Boa tarde, olha ele.
4: Está passando, é o Cariocão.
1: Errou a zaga do Corinthians com o André Ramalho. Olha o Botafogo chegando, Vidalba ajeitou, Cauã vai marcar, tirou a marcação, voltou Arthur Cabral, bateu, tá

0: jogadaça do Botafogo, roubada de bola pra cima do André Ramalho. O Vidalva serviu o Cauã, o Cauã serviu o Arthur Cabral, e o Arthur Cabral fez o que ele faz de melhor, inspiradíssimo, colocou a bola no fundo da rede pra festa da torcida do Fogão. Esse sentimento ninguém entende. Vamos, vamos, vamos, Botafogo, Arthur Cabral, que é isso? 3 gols no mesmo jogo, hat-trick do homem, sensacional, é festa da torcida do Fogão, porque Arthur Cabral, camisa 19, pela terceira vez no jogo, mexe! Mexe no placar da TMC agora! Botafogo 3! Corinthians 1! Rodrigo Brandão!
1: Ele está impossível, Vitor Costa! Jogada que começou com a roubada de bola do Vidalba para cima do André Ramalho, que ficou caído pedindo falta. Absolutamente nada. O Vidalba entrou livre na área, acionou o Cauã Toledo, que fez um drible tirando o Hugo Souza, tirando o zagueiro. Ele perdeu o contato com a bola. A sorte dele é que ela parou nos pés do cara. O cara da noite, Arthur Cabral. Chute colocado sem chances para o Hugo Souza. Terceiro dele, terceiro do Fogão. 3-1, um show do Arthur Cabral, Vitor.
0: E o André Ramalho está caído até agora porque ele quer a marcação de uma falta que não aconteceu, Gabriel Faria.
2: Se ele não marcou aquela do Ranieri em cima do Huguinho no lance do gol do Corinthians, ele não pode marcar essa falta. Na verdade, desculpa, ele não pode marcar nada, porque simplesmente não aconteceu nada.
1: Tá caído de vergonha.
2: É, se no lance do primeiro gol o Vidalba dá um trabalho danado pro Gustavo Henrique, que respinga mal a bola nos pés do Arthur Cabral, dessa vez é o Vidalba engolindo o André Ramalho na velocidade. Nem era um contra-ataque, cara, era uma bola longa do Neto. Ele jogou pra ser disputada lá na frente. O André Ramalho vai mole, o Vidalba. Olha o que falávamos do Vidalba. Tem muita dificuldade com a bola no pé. Mas é um cara que se entrega demais. O primeiro e o terceiro gols passam muito por essa entrega do Vidalba, que deu um passe redondinho pro Cauã Toledo. O moleque se enrolou completamente pra finalizar.
0: E confusão, hein? Confusão. O Vidalba tá sendo substituído, ele e o Yuri Alberto. Rapaz, que loucura. Quase caiu agora o Vidalba. Ô, Rodrigo Brandão.
1: É, uma confusão aqui, fui pego de surpresa, eu tava fazendo anotação aqui.
0: Levou amarelo, né? Ele ficou provocando o Yuri Alberto, amarelo pro Arthur Cabral também, tá? Porque tirou a camisa na comemoração.
1: Isso, perfeito, eu ia falar sobre isso. O Vidalba deixou o campo com cartão amarelo. Os jogadores do Botafogo foram imediatamente tirar o Vidalba antes que ele fosse expulso, né? Mas aí, ainda assim, ele recebeu o amarelo. Não vi se o Yuri Alberto levou o cartão, mas...
0: Não.
1: Não, né? Então é isso, deixou o campo o próprio Vidalba, muito aplaudido pelo torcedor. Edenilson entrou na sua vaga com 88.
0: E impressionante como faltou inteligência pro André Ramalho, porque...
2: Que mal, pô.
0: 3 ou 4 minutos de paralisação por conta do gol do Botafogo e ele ali, né? O time dele perdendo de 3-1,
2: foi. Vou forçar uma pressão pra existir uma revisão, mas o gol do Corinthians naquela ocasião já é um critério pro árbitro seguir agora uma não falta, e realmente não aconteceu nada. O Antoleto se enrolou um pouquinho pra finalizar, mas a fase, o dia do Arthur Cabral é tão inacreditável que o Cauã se enrola, a zaga trava o Cauã e a bola respinga nos pés de quem? Arthur Cabral, inapelável, numa tarde gloriosa, numa tarde impressionante, ele embala um hat-trick aqui no estádio Nilton Santos.
0: Meu amigo, quem diria, hein? Hat-trick de Arthur Cabral no Nilton Santos, tá 3-1 pro Botafogo, 29 jogados, sai jogando mais uma vez o time do Corinthians com o Mateuzinho pelo lado direito, ele toca essa bola um pouquinho mais à frente no Caio, tem o André pedindo mais à frente, Caio César vem trazendo pro meio, ainda Caio César faz o passe, na direção agora do Carrilho, de perna esquerda ele vira tudo pra Matheus Bidu, recebeu o Bidu, bico esquerdo na grande área, olhou, fez o cruzamento, pro Yuri Alberto, sobe, corta de cabeça Alex Telles, ele vai pro chão e tem falta. Falta pra cima do Alex Telles, valeu também a malandragem agora do Alex, hein, Rodrigo Brandão?
1: Esperto, experiente, esperou o contato, contato veio, ele marcou a falta. Fogão, campo de defesa, festa da torcida no Nilton, 3-1.
0: Tem o WhatsApp na área, galera com a gente, 21 995 57 1013, manda.
3: Fala, tropa da Transa TMC, Carlos Henrique.
0: Fala aí.
3: De Manaus, eu ouvi toca. Parabéns pela narração do gol do Cabral. Foi ver na Plim Plim, né? Porque, pô, eu não ouço o jogo fora da rádio, só na rádio. O narrador narrando com uma vontade, ah, sabe? Nem a mexuruca, mas, pô, na tua narração, chega a me arrepiou. Pô. Parabéns, hein? Cabeça ao teu fã, hein? Parabéns aí.
0: Abraço, cara. Aqui vem o Corinthians e Yuri Alberto invadiu a grande área, bateu pra fora! Lambeu a rede o chute do Yuri Alberto, hein, Rodrigo Brandão?
1: Ele até recebeu em boas condições, né, cara? Ganhou na velocidade do Vitinho, só que a conclusão foi errada. Ele já concluiu meio desequilibrado. Ela bateu na rede pelo lado de fora. Tiro de meta pro Fogão, 3-1.
0: E aí vem uma troca tripla no Corinthians. E vem uma galerinha, Rodrigo Brandão, que eu vou te contar, hein? Tô vendo aqui Alan e Pedro Raul.
1: Isso, Breno Bidon foi um açaí, entrou 29, Alan. Segundo, deixando o campo, Rodrigo Garro, entrando 18, Pedro Raul. E o terceiro...
0: O terceiro é o Dieguinho.
1: Dieguinho, né? Esperar ver quem saiu aqui. É o...
0: Carrilho.
1: Carrilho, né? Carrilho, então, 19, entrando Dieguinho com a 61. Três alterações do Diniz.
0: Você ouve o sinalzão da TMC marcando pelo horário de Brasília, 5h40. 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Vem comigo para confirmar o tempo e o placar. Passados 31 jogados deste segundo tempo e no placar TMC, o Fogão tá bonito na frente. Botafogo 3 gols de Arthur Cabral. Corinthians 1, Rodrigo Garro.
4: Na Arena Fonte Nova, Sanabria empata para o Bahia, Bahia 1, Grêmio também 1.
0: E as alterações do Corinthians, aí vem o desespero.
2: É, agora são dois centroavantes.
0: Do coração.
2: Né? Yuri Alberto e Pedro Raul por dentro, com o Dieguinho fazendo o lado esquerdo do ataque, lá no lado direito caiu o César, que já havia entrado anteriormente.
0: Falar, o Diniz não mudou nada, né?
2: Não,
0: é a mesma coisa, né?
2: É a mesma coisa, Vitor. Pelo menos ele nem tira tempo de um trabalho e outro. Como é que ele vai mudar, né? Como é que ele vai oxigenar o trabalho? Fica com dois jogadores somente no meio, o Alan e o André, e agora esse quarteto de frente vai tentar cruzar a bola na área, tentar sufocar um pouco mais o Botafogo.
0: André avança, toca no Yuri Alberto, ele domina na entrada da grande área, se enrola todo o Yuri Alberto, perde mais uma, Yuri Alberto, é contra-ataque do Botafogo, Montoro, abertura para Arthur Cabral, iluminado hoje o Arthur Cabral, toca de novo no Montoro, no bico esquerdo da grande área, ainda Montoro, lateral da área, agora chegou, levou pro pé direito, Montoro, balançou para um lado, balançou para o outro, que lance, vem cruzamento, aí o cruzamento foi horroroso, né? O lance foi bonito, mas o cruzamento foi péssimo, hein, Rodrigo Brandão?
1: Ele caiu já rindo, né? Porque ele viu que fez besteira, mas boa jogada, atraiu dois na marcação ali, mas o cruzamento foi péssimo. 3-1, Fogão.
2: Eu acabei não falando, mas o Edenilson entrou na vaga do Vidalva, fechando esse corredor direito, né? O Botafogo agora tem dois gols de vantagem, já não depende tanto de ter mais um atacante, então ele coloca o Edenilson justamente para encorpar um pouco mais a marcação.
0: É, o Botafogo vai segurando, por enquanto, uma excelente vitória no Campeonato Brasileiro. Mas o Corinthians vem pro ataque com o Mateuzinho, pela meia direita no ataque, trabalha um pouquinho mais atrás. Agora na direção do Dieguinho, escapou da marcação no primeiro, do segundo, fez a abertura. Matheus Bidu olhou para a grande área, ameaçou o cruzamento, preferiu a devolução. Mais uma vez agora no Dieguinho, recebe Alan. Alan volta, até Gustavo Henrique, vai pra virada, vira tudo. Até o Mateuzinho pela meia direita, ainda Mateuzinho, voltando até o Caio César. Balançou para um lado, pro outro, levou pro pé esquerdo, ainda Caio César, escapou. Pô, de novo, acabou desarmado, perdeu. É mais um contra-ataque do Botafogo. Dispara Medina. Medina divide, vai pro chão. Sem falta, segundo a arbitragem. A bola é do Corinthians de novo. Mais uma vez agora com Gustavo Henrique. Na altura do círculo central. Ainda o Gustavo Henrique toca essa bola de lado. Acionando a participação do André Ramalho. Vem o André Ramalho. Avançando, ergue a cabeça. Faz o passe curto de novo na direção do Caio César. Outra vez André Ramalho. Volta recuando até o Alan. Perna esquerda nela. Abertura. É para Matheus Bidu. Vem cruzamento pra área. Rasga a Ferrari. E ela sai em escanteio para o Corinthians, Brandão.
1: Vai ter modificações no Botafogo, o Justino e o Santos Rodrigues. Quem vai sair é o Montoro com a 10, para a entrada do Santos Rodrigues com a 23. Vou aguardar a outra placa subir para saber quem sai para a entrada do
0: Teles.
1: Justino. Teles, né? Isso, meia dúzia, Alex Telles saindo pra entrada do Justino.
0: Não, é o Medina.
1: Medina.
0: Ele subiu 13 na primeira placa, cara. É. Mas tudo bem, por isso que eu fui traído pelo assistente. Aliás, negócio de placa hoje deu um problema sério, né? No jogo do Santos. Mas tudo bem, então Montoro e Medina, perdão.
1: Montoro e Medina saindo, entrando Santi Rodrigues e Justino.
0: Tá certo, então alterações do Botafogo, já o Farias analisa. Vai fazer a cobrança do escanteio o time corintiano com o Matheus Bidu. Perna esquerda na bola, levantou na área, Gustavo Henrique de cabeça vai pra fora. E é só tiro de meta. Vamos às alterações, à análise com o Gabriel Farias.
2: Ele coloca o Justino para ter agora um trio de zaga. Claramente o Corinthians vai ficar chuveirando. O Corinthians vai ficar pingando bola na área. O Pedro Raul entra para isso. Na bola parada sobem o André Ramalho, o Gustavo Henrique, que também é muito alto. Então você ganha mais combate tendo o Justino, Ferrarese e Alexander Barbosa. É só entender como vai ficar a frente dessa grande área. Olhando rapidamente, ainda de maneira muito crua, o Justino me parece até estar um passinho à frente. Mas é, claramente vai ficar ali protegendo, auxiliando o Botafogo nessa proteção, a bola é.
0: André Ramalho dividiu, ficou no chão o jogador do Botafogo. A arbitragem disse que não foi falta para cima do Santi. Então vem o Corinthians, Caio César, atropelado pelo Alexander Barbosa, né? Sem cerimônia, agora sim o Barbosa tá amarelado, Brandão.
1: Agora sim, né? Tava faltando dele e recebeu aqui, atropelou o Caio César. Você imagina esse cara sendo atropelado, o moleque sendo atropelado pelo Barbosa. É um atropelo perigoso. Falta pro Corinthians, pela direita, 3-1.
0: Imagina, você tá com a bola tranquilão, chega um cara enorme assim na sua frente.
2: Sendo que o Caio César bate na cintura do Barbosa.
0: E é um perigo você bater na cintura do Barbosa. Boa. Vai pra cobrança da falta, Mateuzinho. 36 minutos jogados do segundo tempo. Fogão tá bonito na frente. 3-1, 3 gols do Arthur Cabral. Ainda hoje tem Atlético Paranaense e Flamengo logo na sequência. Breno Monsef no comando, ao lado do Vegeta e também do Léo Pinheiro, a partir de 7h30 da noite. Antes tem o fim de papo com o pai da bola, Yuri Duque, terminando aqui no Nilton Santos. Vai pra cobrança da falta o Mateuzinho. Tem um jogador ali na barreira. 5, 6 do Corinthians dentro da grande área. Autoriza, não, desautoriza a arbitragem, porque ele é chato, tá reclamando ali do posicionamento da barreira. Mas vou te falar, vou reclamar não, porque esse tempinho aí que o Botafogo tá ganhando pode ser útil, dependendo aí das circunstâncias da
2: reta. Meu do Deus jogo. Do céu também.
0: Não, pro entretenimento, pro espetáculo é deprimente, né? Vai pra cobrança, Mateuzinho, devidamente autorizado. Partiu Mateuzinho, pé direito, levantou na área, Gustavo Henrique de cabeça pra fora! Me parece ter desviado em alguém depois do cabeceio, hein, Rodrigo Brandão?
1: Não desviou, não. Subiu sozinho o Gustavo Henrique. Ele errou a direção, cara. Não é comum, né? O zagueiro do Corinthians errar esse tipo de cabeçada. Subiu livre e testou pra fora. Ficou revoltado ali depois da conclusão dele. 3-1, Fogão.
0: 3-1, 37 de jogo no segundo tempo. Você ligado aqui na TVC, curtindo, acompanhando com a gente essa vitória importantíssima do Botafogo. Vai o Neto pra reposição, ele despacha essa bola lá pra frente, sobe, corta de cabeça Gustavo Henrique, vai sobrar do Vitinho. Vitinho dá um balão de novo pro campo de ataque, de graça pra Gustavo Henrique, que ajoelhou, cara, pra matar essa bola no peito. Trabalhou agora com o Matheus Bidu, acionando na canhotinha Dieguinho, ele ultrapassa a divisora do gramado, volta recuando mais uma vez, até o Matheus Bidu. Bidu acha no círculo central Gustavo Henrique, vai ficando com a bola o Corinthians. Gustavo Henrique na abertura de jogo, é pro Caio César pela meia direita, ele traz pro centro, ainda Caio César, marcado pelo Santi Rodrigues, volta recuando até Gustavo Henrique de novo, ele toca essa bola, chegando até o André Ramalho, ele para Mateuzinho pelo meio com o Dieguinho, avança Dieguinho no meio de dois jogadores, toca a bola, ela chega no Caio César no meio de dois, tá bem postado, bem fechado o Botafogo, toma a bola Santi Rodrigues, só que aí dá a bola de graça, né? Não teve o contra-ataque. Então Caio César, avançando pro time do Corinthians, passe à frente, tentou dividir o Dieguinho, foi desarmado também, só que de novo não tem contra-ataque o Botafogo. André Ramalho avança pro Corinthians, toca de lado, Mateuzinho, bico direito na grande área, levantou na área pro Bidu, se jogou, tentou cavar um pênalti, juizão disse que não foi nada, ela se perde pela linha de lado da lateral. Jogadores já perceberam que o juiz está inseguro.
2: Eles tentam todos,
0: tá? E tentam o tempo todo isso aí, né, Farias?
2: É, mas isso é insuportável. E só para trazer um outro detalhe, o Edenilson entrou, tá marcando por dentro, formando ali uma marcação um pouco mais forte por dentro. E o Cauã Toledo, que entrou um pouco mais à esquerda, agora ele joga pela direita. O Botafogo defendendo num 5-4-1, com somente o Arthur Cabral um pouco mais isolado.
0: Reta final, hein? Já passamos dos 39 do segundo tempo. Continua, permanece 3-1 para o Botafogo, 3 gols do Arthur Cabral. A bola é do Corinthians, Matheus Bidu no lançamento, a bola é pro Pedro Raul de casquinha, pra Bidu de novo, rasga a defesa do Botafogo com o Justino, ela ganhou altura, brigou o André lá no alto, tentou também o Bidu, ajeitou pra quem vem de trás, Dieguinho, na ponta esquerda do ataque, Dieguinho faz o giro, cruza pra área, corta de cabeça a defesa do Botafogo, outra vez com o Justino, insiste o Corinthians, Dieguinho mais uma vez pelo lado esquerdo, ele tá pressionado, faz o giro, volta, recua, recomeça mais uma vez até o Alan trabalha de lado, bola no pés do André Ramalho. Recebeu o André Ramalho, parou, pensou, tocou de novo de lado para Alan. Vai trocando passes no campo de ataque o time do Corinthians. Avança Gustavo Henrique, toca no pivô. É para Matheus Bidu, tentou a devolução, tira Edenilson. Consegue afastar dali. Depois o Arthur Cabral vai lá no alto, divide, melhor para Alan. Alan recupera para a equipe do Corinthians e vem voltando, volta tudo. Até o André Ramalho, que é o último homem. Você ouve o sinalzão da TMC marcando pelo horário de Brasília. 5:48. 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Vem comigo para confirmar o tempo e o placar. Passamos dos 40 jogados do segundo tempo. E no placar TMC, o fogão tá bonito na frente. Botafogo 3, com 3 gols de Arthur Cabral. Corinthians 1, Rodrigo Garro. Bola mais uma vez da equipe do Corinthians na risca, que divide o campo com Alan. Ele ultrapassa a divisória do gramado, faz o passe à frente no André. De André para Yuri Alberto, rasga Ferrarese. Botafogo, essa altura não tem mais contra-ataque, né? Toda vez que a bola para nos pés não de algum tem. Jogador do Botafogo, é só chutão, Farinha.
2: É um time completamente focado em se defender, né? Tá faltando uma escapatória.
0: Vem de novo o time do Corinthians, Bidu tentou o cruzamento, Vitinho chega rasgando, afasta o perigo. Lembrando que teremos um longo tempo de acréscimo. Então o Botafogo vai precisar encontrar uma estratégia melhor para ficar um pouquinho com a bola.
2: Essa saída, ela em tese deveria acontecer com o Cauã Toledo pela direita e com o Santos pela esquerda, mas isso não flui.
0: Caio César pela meia direita de ataque, traz para Canhotinha, ameaça o cruzamento ainda Caio César, segue com a bola, Caio César ajeitou, Dieguinho, devolução para Caio César, ele toca de lado com o Alan, tem o André Ramalho, tem o Mateuzinho também, bola no Mateuzinho, olhou para a área, tentou o cruzamento, pega no Alex Telles, depois vai lá no alto, corta de cabeça aí Denilson, olha o contra-ataque do Fogão aí, tá arrumado Corinthians, Arthur Cabral esticou pro Cauã Toledo, ele corre, o Bidu vem na cobertura, Cauã Toledo botou na frente, ganhou do Bidu, invadiu a grande área, pintou mais um, bateu o gol! Bota pra escanteio numa defesa de futsal ainda, né, Rodrigo Brandão?
1: É, boa defesa do Hugo, mas foi fominha o Cauã, né? Quis fazer o dele, tinha Vitinho e Edenilson fechando ali, se ele rolasse pra trás, era gol certo, seria o quarto. Ainda assim ganha escanteio o Botafogo, que não tem pressa nenhuma. Alex Telles, quem vai cobrar lá pela direita.
0: Agora, que noite do Arthur Cabral, hein? Belo passe agora pro Cauã.
2: Bem demais, né? Funcionou, enfim, falávamos da falta de escapatória do Botafogo da defesa, o Arthur Cabral conseguiu fazer o pivô e acionou o Cauã Toledo, que está pela direita com muito fôlego, quase saiu o quarto gol do Botafogo.
0: 42 jogados deste segundo tempo. É escanteio que favorece a equipe do Botafogo aqui pelo lado direito. Fogão tentando agora o quarto gol para matar o jogo. Preparado Alex Telles para fazer a cobrança. Vem bola na área do Hugo. Tá autorizado Alex Telles. Partiu Telles, perna esquerda, levantou na segunda trave, a cabeçada, Hugo! Tem sobra ainda, dominou, Santi bateu na trave! Impressionante como não entrou essa bola do Santi Rodrigues, Rodrigo Brandão!
1: Inacreditável, primeira cabeçada do Barbosa, essa bola entra e ia ser um êxtase. Grande defesa do Hugo, ela sobrou para o Santi Rodrigues, que dominou, olhou e deu um tapa na bola, ela caprichosamente bateu na trave e não tinha ninguém para completar. Quase sai o quarto, 3-1 Fogão.
0: 3-1, Botafogo quase mata o jogo aqui no Nilton Santos. A bola é do Corinthians na risca, que divide o campo de novo com o Alan. Alan recebe, perna canhota, vem trazendo pro meio. Ainda Alan procura a melhor opção de passe, toca à frente no Matheus Bidu. Ajeitou, levantou na área, Barbosa corta de cabeça. A sobra de bola vai ser do André, ele divide com o Santi. Fica com a bola. Bola recuada para Mateuzinho, acionando mais uma vez Alan. Abertura de jogo, lado esquerdo para Matheus Bidu. De Bidu na ponta esquerda. Dieguinho recebeu, balançou para um lado para o outro. Dieguinho contra o Vitinho. Dieguinho limpou o Vitinho, cruzou de pé direito para a área. Ferrarese corta de cabeça. Arthur Cabral recolhe, dele para Edenilson. Já fez o passe no Cauã. Olha o Fogão aí em busca do quarto gol. Cauã para Arthur Cabral, ainda é muito a dele puxar esse contra-ataque em velocidade. Por isso ele faz o break pela meia direita. Procura a melhor opção de passe, valoriza a posse da bola, recua até o Vitinho. Vitinho trabalha de lado, acionando agora a participação do jogador que é o Huguinho. Huguinho volta pelo meio, bola nos pés do Justino, devolução para o Huguinho que volta, recuando até o Ferrarese. 44 de jogo, por enquanto 3-1 para o Botafogo. Bola recuada mais uma vez no Ferrarese pelo lado direito, ainda Ferrarese vai para o passe longo, vem lançamento para o Cauã Toledo. O Hugo sai do gol e fica com ela com tranquilidade. Farias, segredo dessa reta final, vai subir a plaquinha daqui a pouquinho.
2: É, o Franklin já fez o que tinha que fazer, né? Trancou o time, reforçou um pouco mais a marcação com a entrada do Edenilson na vaga do Vidalba. É se fechar com tudo, rechaçar bem os cruzamentos, o Corinthians só faz chuveirinho e tentar aproveitar um contra-ataque para liquidar de vez.
0: Vem o Caio César pela ponta direita no ataque, escapou da marcação no primeiro, dividiu com o Teles, ficou reclamando de falta, ele vai dar falta? Ele não aponta o que ele tá marcando, cara. Não sei se ele deu falta, se ele não deu. Deu falta sim pro Corinthians, né, Brandão?
5: É, também não consegui identificar, né? Ele sai correndo, ele não aponta, ele não faz nada. Marcou a falta do Teles, que tá caído, tá? É, sentindo ali alguma coisa, nada de grave. Daqui a pouco vai se levantar o Teles. A falta perigosa pro Corinthians, entre a linha da grande área e a linha lateral, pelo lado direito.
0: Amarelo.
5: Cartão amarelo agora pro Teles. Vem falta aí pro Corinthians, 3-1.
0: Amarelado então Alex Telles e a falta pro Corinthians. A plaquinha subiu, você conseguiu pegar aí, ô Brandão? Subiu agora não a plaquinha peguei. De acréscimo. Daqui a pouquinho então a gente conta com a ajuda do telão para saber quantos minutos teremos a mais neste segundo tempo. Temos agora 45,5.
5: 7 minutos.
0: Vamos a 52, portanto. Mateuzinho preparado para cobrança. Falta é pela lateral direita da grande área. Toda a expectativa da torcida do Fogão para tirar essa bola daí, para afastar o perigo. Autoriza Felipe Fernandes. Partiu Mateuzinho, pé direito, levantou na área, cabeçada foi dada pelo André Ramalho, vai para fora. E é só tiro de meta pro Fogão, Brandão.
5: É, não é o dia, ou a tarde, ou a noite dos zagueiros do Corinthians. Cabeçada direto para fora. Anote aí, Vitor, o seu papel todo rabiscado.
0: Manda.
5: Público e renda, 15.841 ingressos comercializados. Público presente, 17.556, para uma renda de R$656.210. Essa grana João Leite usa para comprar leite.
0: É o VR do João Leite essa grana aí.
5: Isso.
0: 46,5. Tentativa do chutão do Neto lá pro campo de ataque. A zaga do Corinthians cortou. Ela sai em lateral. O Botafogo não tem nenhuma pressa para fazer a reposição. Logo depois do jogo vem aí o fim de papo. No comando do pai da bola, Yuri Duque, ao lado do Gabriel Farias. A repercussão do jogo com o Rodrigo Brandão. Também o João Leite. E o aquecimento para Atlético Paranaense e Flamengo. Vem o Fogão. Arthur Cabral dividiu. Chega antes o André. E aí o André coloca para lateral para não se complicar. Valeu aí o esforço do Arthur Cabral. Vou te falar, hein? O cara é uma geladeira. 47 do segundo tempo, ele ainda tá correndo desse jeito aí, Rodrigo Brandão.
5: Impressionante, né, cara? Já não vai ser segredo nenhum dizer quem foi o brabo do
0: jogo. Ah, eu não acho, não.
2: É, enfim. Quem será,
0: deve
2: hein?
0: Deve ter sido o Hugo.
2: Pensar bem aqui.
0: Foi o Hugo Souza. Pô. Botafogo com a bola de novo, tenta sustentar a posse na ponta direita com Edenilson. Ele acaba desarmado, tenta puxar o contra-ataque. O time do Corinthians vem por baixo no carrinho para fazer o corte mais uma vez. O Huguinho, que apesar da falha no lance do gol, na nossa opinião foi falta, né? Mas se não foi falta, ele falhou no lance do gol. Cresceu bastante em produção depois daquilo, né, Farias?
2: Se reequilibrou emocionalmente, né? Um moleque, assim, até que tenha acontecido a falta, eu até acho que aconteceu, não deixa de ser uma falha, né? Porque é um movimento lento. Você permite a marcação alta chegar mordendo. Então tem uma desligada ali do jogador, mas conseguiu se reinventar no jogo, cara. Foi útil.
0: Vem o Corinthians de novo com o Dieguinho. Pela meia esquerda do ataque. Driblou o primeiro, o segundo, driblou o próprio companheiro também que estava no chão e perdeu. É contra-ataque com ele. O Guinho. Avança o Guinho. Se manda, vai embora. Ultrapassa a divisória do gramado. Fez o break, foi pro chão. Tá em jogo ainda. Ele se levanta e sofre a falta. Levou o rapa do André, Rodrigo Brandão.
5: E o Gustavo Henrique fica uma arara na bronca, reclama ali. Boa jogada do Guinho, recebeu a falta, agora dá aquela valorizada. Segura o jogo que o Fogão garante os 3 pontos, não perde mais, 3-1.
0: 48 minutos e meio, juizão prometeu até 52 no segundo tempo. Vitória importantíssima para o Botafogo no Campeonato Brasileiro. Vai para reposição para a equipe alvinegro Ferrarese. De perna direita ele faz o passe pelo alto, corta de cabeça Matheus Bidu. E o Fogão vai descolar ainda um escanteio, hein, Rodrigo Brandão?
5: É isso, quem sabe sai o quarto, hein? Aí a chance pro Barbosa fechar essa passagem dele pelo Botafogo. Ué, não vai subir, não? É, parece que não. O Edenilson é que vai cobrar o escanteio pela direita. Ninguém quer cabecear essa bola. 3-1.
0: É, o Botafogo talvez até cobre aquele escanteio mais curto para ficar sustentando a bola no campo de ataque.
5: Agora sim o Barbosa vai pra área.
0: É, temos 49, vamos ver o que vai fazer ali o Edenilson. O Vitinho tá ao lado dele. É escanteio pro Botafogo pelo lado direito. Cobrança curta, justamente como previsto. Aí o Vitinho tentou ganhar o escanteio, não conseguiu. A bola bateu por último no jogador do Corinthians, saiu pela linha de lado, a lateral.
6: Edenilson faz uma cera danada ali, faz uma cena, hein, Rodrigo Brandão?
5: É, aquela segurada, né? Esperto, Edenilson, malandro, experiente, lateral pro Fogão.
6: 49 minutos e meio. Vitinho devidamente autorizado para a cobrança do lateral. Botafogo sustenta a posse no campo de ataque. Lateral cobrado por Edenilson. Ele faz a proteção e faz a falta. Segundo o árbitro.
5: Brincadeira.
6: Mas não é possível, Bruno. O que que ele deu, cara?
5: Deu uma falta, mas não houve nada.
6: Que falta?
5: Não houve nada.
6: Que loucura. Chegamos a 50. Faltam 2 minutos. O Corinthians avança com o Mateuzinho, ultrapassando a divisória do gramado, trabalhando pelo meio. Agora na direção do zagueirão, que é o Gustavo Henrique. Dele para André Ramalho, ultrapassando a divisória do gramado. Avança André Ramalho, tem o André mais à frente, bola no André. Dividiu com o Ferrarese, não houve nada dessa vez. Ela se perde pela linha de fundo e é só tiro de meta. E o Diniz fica louco na beira do campo. Já teve discussão com o Gabriel Paulista, né, que viralizou. Agora tá xingando ali, não sei se o árbitro ou se o próprio André, tá muito irritado. A cartilha Fernando Diniz aparece de novo nas redes sociais. Vou te falar, hein, tava tudo paz e amor, mas o desempenho do Fernando Diniz no Campeonato Brasileiro é um negócio assustador, cara. Se você somar as passagens do Diniz por Atlético Paranaense, Fluminense, Vasco, Cruzeiro, é um desempenho patético, cara, para um treinador do gabarito dele, campeão da Libertadores. E tá aqui perdendo mais uma. André domina na intermediária de defesa. Faz o giro, toca de lado para Mateuzinho. Acionando o Caio César. Se manda, vai para Caio César. Alex Telles toma a frente dele. Barbosa completa. Ela fica então com o time do Botafogo mais uma vez. Edenilson voltando até o Barbosa. Chegamos a 51. Minuto final no Nilton Santos. Alex Telles no lançamento é para Arthur Cabral. Corta de cabeça de nova zaga. E aí vai para o chão Santi Rodrigues. Reclama de falta. O juizão diz que não foi nada. A bola aqui volta então para o goleiro Hugo. Minuto final. Botafogo já com a vitória garantida, né? Mesmo que sofra um gol nesse minuto final, não vai dar tempo pro Corinthians empatar o jogo. Então, mero protocolo, essa reta final do jogo do Nilton Santos. Vem avançando o Alan. Perna esquerda nela, vira o jogo. Agora para Mateuzinho, pela meia direita. Mateuzinho levantou na área, corta a Ferrarese de cabeça. Depois completa na sequência, Cauã Toledo pro time do Botafogo. Ela volta no Gustavo Henrique, dele para Bidu. Levantou na área, Neto! Vai lá no alto, segura firme e confirma o resultado no Nilton Santos. Vai terminar o jogo na casa do Botafogo. O Luizão já abriu a contagem, o Neto vai despachar essa bola lá pro campo de ataque. Últimos segundos, vai acabar. Apita Felipe Fernandes. Vitória do Botafogo. 3 pro Botafogo, 3 para Arthur Cabral. 1 para o Corinthians. Reportagem TMC no campo de jogo. Alô, alô, Rodrigo Brandão.
5: Beleza, Vitor Costa, festa no estádio Nilton Santos, uma grande vitória do Botafogo, 3-1, uma noite, tarde, noite inspiradíssima de Arthur Cabral, cara que fez 3 gols em uma partida, não pode deixar de ser diferente, né? Certamente é o craque do jogo. A torcida faz a festa, cerca de 17 mil torcedores que estiveram presentes aqui, depois de uma eliminação na Copa do Brasil, a fase não estava boa, e aí vem uma partida contra o Corinthians, um adversário perigoso, atual campeão da Copa do Brasil, embora não esteja tão bem, mas aí o Botafogo se impôs e fez um grande jogo, 3-1 com 3 gols do Arthur Cabral. Nesse momento, jogadores se confraternizando, se cumprimentando no campo de jogo, a torcida faz a festa nas arquibancadas, a torcida do Corinthians, por sua vez, difícil de ver, mas dessa vez está calada, e a festa é da torcida do Botafogo. Uma grande partida e uma grande vitória que faz que o Botafogo suba o elevador lá na primeira página da tabela do Campeonato Brasileiro. Com essa vitória, Botafogo chega à 8ª colocação do Campeonato Brasileiro. Quem diria, hein? Uma derrota poderia levar à 16ª colocação, dependendo dos resultados. Mas venceu e deixou o time na 8ª colocação. E está a 3 pontos só do São Paulo, tá? Que é o 4º colocado. São Paulo tem 24, Botafogo tem 21, para você ver como é que está equilibrado, como está essa bagunça ali naquele miolo da tabela de classificação. Botafogo volta a campo pelo Campeonato Brasileiro no sábado, para enfrentar justamente São Paulo. Aí, um confronto direto, sábado, 15 horas, 17 horas, melhor dizendo, lá no Morumbi. Antes disso, tem a partida pela Sul-Americana, quarta-feira, no Paraguai, jogo contra o Independiente Petroleiro da Bolívia, foi transferido para o Paraguai, tá? Daqui a pouco vou trazer mais informações sobre isso, mas é uma crise que está acontecendo lá na Bolívia, muitos protestos, muita confusão, e a Sul-Americana, a Conmebol, melhor dizendo, decidiu transferir o local dessa partida para o Paraguai. O estádio da partida ainda não foi confirmado, mas uma boa notícia: o Botafogo, que jogaria na altitude, não vai jogar, agora vai jogar no Paraguai. A gente vai trazer mais informações no decorrer da nossa programação. Fim de papo aqui no Nilton. Que vitória sensacional do Fogão, 3-1. E depois dos trabalhos de reportagens aqui do gramado do Nilton, eu passo a bola para ele mais uma vez. Arrebentou, irmão, deu um show. O locutor que a galera gosta,
6: Vitor Costa. Boa, valeu, Rodrigo Brandão, diretamente do campo de jogo, nessa grande vitória do Botafogo, Botafogo 3, Corinthians 1. Antes de passar a bola para Yuri Duque, o pai da bola, que vai comandar o fim de papo, eu quero saber do João Leite se acabou o jogo do Bahia contra o Grêmio e como é que ficou a classificação do Campeonato Brasileiro depois dos jogos das 4 da tarde. Passa pra gente também os jogos que temos ainda hoje, às 6h30, às 7h30. Manda, João Leite.
7: Fala, Vitor, ficou em 1-1 mesmo lá na Arena Fonte Nova, o jogo entre Bahia e Grêmio. E a classificação ficou com Palmeiras em primeiro, com 36 pontos, Flamengo em segundo, com 30, Fluminense também com 30 em terceiro, e São Paulo com 24 em quarto, e o Atlético Paranaense em quinto, com 23 pontos. Aí o Botafogo, depois dessa vitória, subiu para a oitava colocação, com 21 pontos. Em 12º temos o Vasco, com 20. O Corinthians, que jogou contra o Botafogo agora no Nilton Santos, está abrindo a zona de rebaixamento, em 17º, com 18 pontos. 18º, Mirassol, com 13. 19º, Remo, com 12 pontos. E 20º, a Chapecoense, com 9 pontos. Ainda hoje, começando daqui a pouco, temos Red Bull Bragantino enfrentando Vitória, no Cícero de Souza Marques. Na Arena Condá, temos Chapecoense e Remo, também nas 18h30. E mais tarde, para finalizar o dia, temos Atlético Paranaense e Flamengo na Arena da Baixada. Vitoca.
6: Beleza, valeu então, João Leite, que vai seguindo o fim de papo ao lado aí do Yuri Duque, do Gabriel Farias, do Rodrigo Brandão, todos analisando a partir de agora essa grande vitória do Botafogo, Botafogo 3, Corinthians 1. Continue conosco, siga na TMC, porque está no ar o fim de papo.
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9: Yuri Duque, o pai da bola.
10: Tô aqui pra repercutir esse resultado positivo para o Botafogo no Estádio Olímpico Nilton Santos. Boa noite pra você que nos acompanha na TMC, no 101,3 FM, no Radinho, no Rio de Janeiro, no 100,1 pra galera de Brasília. Um abraço pra todo mundo que está com a gente aqui na TMC Esporte. Também pra galera do YouTube que vai mandando mensagem no chat. O Botafogo venceu e olha só, dá tempo, hein? Dá tempo porque a lista de convocação só sai amanhã. Alô, Ancelotti, olho no Arthur Cabral, que balançou a rede 3 vezes no Estádio Olímpico Nilton Santos, garantindo a vitória para o Botafogo para cima do Corinthians. O Coringão ficou pelo caminho, não conseguiu virar o resultado. O Botafogo até abriu o placar, tomou o empate, mas depois disso um resultado positivo. Nesse momento, Alexander Barbosa e seus familiares no gramado. O jogador está muito emocionado, foi a última partida do Alexander Barbosa com a camisa do Botafogo. Inclusive, a galera que está no estádio pode dar um auxílio maior sobre o que está acontecendo. Rodrigo Brandão, se você tá me ouvindo, tá tendo algum tipo de homenagem para o Barbosa?
11: Zero, ô Yuri.
10: Não tem homenagem, ô Farias?
11: Yuri, o cara tá indo pro Palmeiras, fazer homenagem pra quem, cara?
10: Eu entendi, mas ele tá no gramado com os familiares e tendo uma camisa especial. Parece até que foi a diretoria do Botafogo que cedeu, porque tá todo mundo usando a camisa.
11: Não. Eu pensei que você falando de alguma coisa da torcida.
10: Não. Eu digo do próprio clube. Pode falar.
5: No clube, a gente não tem informação, né? Eu tô aqui no gramado ainda, não subi, justamente para acompanhar nessa saída do Barbosa, que recepcionou ali os familiares, tem ali, parece a esposa dele, os filhos, muito emocionado. Inclusive entrou agora um senhor de cadeira de rodas, eu não sei quem é, deve ser algum parente ou algum torcedor ilustre do Botafogo. Tá abraçando agora o Barbosa. A homenagem que ele recebeu foi da torcida, que gritou: ô, ô, fica Barbosa. É um clássico.
12: Então rolou.
5: Que de fato, é, rolou a homenagem da torcida.
11: Pô, mas meia dúzia de gato pingado, sim, né? Porque sim. Não deu pra ouvir daqui, não é uma manifestação da torcida como um todo, né?
5: Exatamente. Eu tirei o fone, muitos torcedores já tinham ido embora. Os que ficaram e que os jogadores foram agradecer a presença, dos poucos que ficaram, não tão poucos assim, pelo menos metade da torcida que estava aqui presente já tinha ido embora, e os que permaneceram gritaram, fica Barbosa. É um jogador que é símbolo desse time, né? Campeão da Libertadores, brasileiro, então merecia uma homenagem talvez um pouco maior por parte do time. Enfim, tá indo pro Palmeiras, né? Um rival direto, mas enfim, pelo menos do torcedor ele recebeu sim essa homenagem.
12: Ó, e nesse momento o Barbosa tá pegando algumas camisas e vai lá na torcida distribuir, tá? Ele vai passar ali a placa. Ele tá com as camisas que os familiares estão utilizando. Né? As camisas mostram os títulos que o Alexander Barbosa ganhou com a camisa do Botafogo. Então tem ele com o troféu do Campeonato Brasileiro, tem ele com o troféu da Copa Libertadores da América. E parece algum outro momento marcante por ali também, sendo homenageado na camisa que o Alexander Barbosa está indo lá na arquibancada para distribuir para alguns torcedores. Enfim, ele deixa o Botafogo, vai para o Palmeiras. Ao longo do fim de papo, vamos repercutir mais sobre isso, mas ele segue no gramado muito emocionado, o jogador que fez o seu último jogo com a camisa alvinegra. Gabriel Farias, vamos à sua análise final. Botafogo venceu e convenceu, vamos ser sinceros, porque fez uma boa partida e o Arthur Cabral é o destaque. E um spoiler, tá levando a bola para casa, literalmente, fez 3 gols, tá dando entrevista para a detentora de direitos do jogo e está com a bola debaixo do braço. Hat-trick do Arthur Barbosa. E aí, Farias, dá tempo de ir pra Copa?
5: Arthur Barbosa?
12: Arthur Cabral, desculpa. Dá tempo de ir pra Copa, ô Farias?
11: Olha, não, em primeiro lugar, Arthur Cabral não. Mais respeito com o artilheiro da noite.
12: Errei.
11: Rei Arthur.
12: Tá bom, desculpa.
11: Brocador artilheiro. Fez a boa, hat-trick, entregando 3 pontinhos de bandeja pro Botafogo. Que noite do Arthur Cabral. Se o Carlo Ancelotti não for bobo, ele ainda faz algum tipo de modificação de hoje para amanhã. Claro que é uma grande brincadeira da nossa parte, mas a noite foi realmente exuberante do Arthur Cabral. Teve de tudo, né, Yuri? Gol de fora da área com muita confiança. Um gol do meio da rua, porque falar de fora da área, né? Um foi ali na altura da meia-lua, o outro foi da intermediária. E ainda tem um gol de artilheiro, né? Que é o terceiro, que é uma bola sobrando na pequena área e ele no posicionamento correto, mandando pro fundo da rede. E colocando o Botafogo com a vitória garantida pelo placar de 3-1. Grande atuação de um jogador muito contestado, com razão também, né? É bom a gente falar isso. Ele é criticado, muitas vezes perseguido pela torcida, e de certa forma o torcedor tem razão, porque o Arthur Cabral tem dificuldade de engatar uma sequência um pouco mais favorável pelo Botafogo. Eu me lembro até daquela passagem do Belão, são os 2 jogos, 3, né? Com o Belão antes do Franklin Cabral chegar. Ali o Arthur Cabral começou a desenhar um momento um pouco mais interessante. Para quem acompanhou com um pouco mais de atenção, vai lembrar que ele mete um golaço contra o Mirassol também. Se eu não me engano, até de fora da área. Um chute de bate-pronto lindíssimo. Aí ele faz uma boa partida contra o Vasco em São Januário, apesar de não ter feito gol naquela ocasião. Ele mete o gol do Botafogo no empate contra o Caracas por 1-1. E ele segue atuando bem na sequência, ele segue com atuações interessantes. Ele faz um gol contra o Coritiba no 2-2, que o Botafogo deixa escapar. Ele faz gol no jogo contra o Racing na Argentina na vitória por 3-2. Aí de lá pra cá você percebe novamente uma queda no rendimento, um atleta com um pouco mais de dificuldade, até que chegamos na partida de hoje e o Arthur Cabral entrega 3 gols, entrega um hat-trick. Que o transforma no vice-artilheiro do brasileiro, hein, Yuri Duque? Temos agora Pedro e John Kennedy com Viveiros. Pedro, John Kennedy e Viveiros. 8 gols cada. O John Kennedy meteu 1 gol ontem. E aí o Arthur Cabral se junta à turma dos 7 gols. Que tem ainda o Danilo do Botafogo, o Breno Lopes do Coritiba, que teve uma atuação de gala hoje. Luciano Juva do Bahia, Carlos Vinícius do Grêmio. Essa galera com 7 gols. Claro que tem jogo daqui a pouco entre Flamengo e Atlético Paranaense. Então, oportunidade para Pedro e para Viveiros balançarem a gente, se mexerem um pouco nessa estrutura. Mas o Arthur Cabral cola no topo da artilharia, fica 1 gol de quem está na primeira colocação numa noite, uma tarde-noite, né? Que vai ficar marcada como uma atuação de gala do Arthur Cabral. Uma atuação excelente do Botafogo como um todo. Você falou e falou muito bem. Uma atuação convincente do Botafogo, com muita luta, com muita disposição. A gente vai esmiuçar essa atuação, vai falar um pouco mais sobre ela. Mas o grande nome da noite, sem dúvida, é Arthur Cabral.
12: Arthur Cabral, cara, se destacando, quem diria, hein? Meu amigo, da lama ao luxo, porque era criticado pelo torcedor e agora tá conseguindo desempenhar algumas partidas positivas. Apesar E no último jogo foi criticado também, né, Farias? Na partida contra a Chapecoense. Não é que foi criticado, foi. Mas obviamente sim. Não desempenhou tão bem.
11: O protesto lá no aeroporto teve como alvos principais o Joaquim. O Tuco Correia.
12: Tuco Correia.
11: O Joaquim Correia, né?
12: Isso.
11: O Alexandre Barbosa, por conta de toda essa situação que está acontecendo dele sair para ir ao Palmeiras. E você teve muita manifestação também, vimos muitas manifestações contrárias ao Arthur Cabral. Que é isso, cara, o torcedor pega muito no pé dele, não estou tirando a razão não. Mas hoje é uma atuação para calar os críticos.
12: Verdade, cara, grande atuação. Ó, o Barbosa permanece no gramado, ele está saindo agora, cara. Está caminhando ali pelo meio campo. Tá conversando com a assessoria do Botafogo e também com os familiares que permanecem.
5: Por aqui ainda, tá?
12: Você tá ainda no gramado? Então, Brandão, traz as atualizações pra gente.
5: É, tô pra acompanhar esse momento aqui, porque ainda tem muito torcedor aqui desse setor oeste, né? Que é justamente o setor que é o da saída aqui do túnel. E pra ver nessa, né, essa movimentação da torcida, o grito. Já tem muitos torcedores gritando aqui, fica Barbosa. Agora ele se aproxima aqui, tá deixando o campo, já acena aqui pros torcedores, visivelmente emocionado, tá? É, com a família atrás dele. Vamos ver se ele vai falar com a imprensa aqui primeiramente, né? É a última partida dele com a camisa do Botafogo pelo brasileiro, mas depois sim ele vai falar com o restinho dos torcedores que ainda permanecem aqui.
12: É, a gente vai tentar trazer depois o que ele falou, né? A gente não pode colocar o áudio, mas depois a gente tenta fazer a captação ali do que ele falou e a gente passa para os ouvintes aqui sobre as últimas palavras do Barbosa com a camisa do Botafogo. Eu acredito que, no caso, você pode até me auxiliar, tá, Brandão? Ele só vai se apresentar para o Palmeiras depois da Copa do Mundo, não é isso?
5: Isso, perfeito. Não pode atuar ainda, né? Só quando a janela de transferências abrir.
12: Dia 20.
5: Isso, 20 de julho. E aí, aliás, só depois da Copa do Mundo é que ele vai poder jogar. E agora a cena bonita aqui, cara. O Arthur Cabral, ele entregou o prêmio de melhor jogador da partida ao Alexander Barbosa, que estava concedendo entrevista. Uma bela homenagem aqui do artilheiro da noite, o Arthur Cabral.
12: Então tá aí, ó, o Alexander Barbosa vai deixando, né, o Botafogo, mas vai levar o prêmio do Arthur Cabral, que balançou a rede 3 vezes, o prêmio de melhor do jogo aí, foi escolhido pelo patrocinador oficial da competição. Cara, enfim, sobre isso, ô Farias, você acha que existe, tá, eu quero entender o cenário também do seu pensamento sobre isso, será que existe a possibilidade do Botafogo marcar uma coletiva de despedida do Barbosa? Isso acontece às vezes, né, aconteceu, por exemplo, o Diniz no Fluminense. Em algumas ocasiões existe essa abertura. Você acha que tem esse clima, já que vai ter a parada para a Copa do Mundo?
11: Eu acho que é um clima estranho, cara. Assim, veja bem, eu não sou contrário à decisão dele, não. Eu acho que ele está tomando uma decisão que faz total sentido para a carreira dele. Só que quando um jogador sai assim, de um clube para outro dentro do mesmo país, eu acho que homenagens são dispensadas, né? Até a gente percebe que o Botafogo não fez nenhuma graça hoje. O momento tem que pedir isso também, né? O Botafogo acabou de ser eliminado de maneira vergonhosa da Copa do Brasil. Mas eu acho que a decisão dele faz sentido. Botafogo se enfiou numa zona administrativa, com

0: sendo o Barbosa, a ponto dele participar de um jogo em que o Botafogo foi eliminado da Copa do Brasil, e aí na volta, naquelas cenas do aeroporto, ficaram muito claras sobre a frustração do torcedor com relação ao Alexander Barbosa, né? Destinando palavras nada agradáveis, nada elegantes na direção do zagueiro do Botafogo. Então, acho que foi uma situação mal administrada. O Barbosa é um cara que, desde que pisou no Botafogo pela primeira vez, demonstrou muito caráter, muito compromisso com a camisa. Sair é do jogo, é do futebol, é da carreira, não vejo nada de anormal nisso. Mas faltou, de repente, ele entender isso e a diretoria do Botafogo também entender que quanto mais o Barbosa jogava, mais ele se desgastava junto à torcida. A ponto de acontecer o que aconteceu hoje, pô. Tudo bem que o momento, o time foi ruim, né? Porque o Botafogo foi eliminado pela Chapecoense e criou-se a principal crise do ano, falando de campo e bola. Mas assim, a galera foi embora, né? Ninguém ficou aqui muito... Desculpa, com todo respeito. Essa galera que fica até o final aqui, que foi a galera com a qual o Barbosa se confraternizou, é uma galera carente que fica aqui em qualquer jogo esperando alguém jogar uma camisa. Se passar aqui o John Textor com uma camisa polo suada, eles pedem pro Textor jogar essa camisa. Então é uma galera que fica aqui, independente do momento, mas o Barbosa poderia ter sido agraciado com um cenário melhor. Não sei se seria tão possível, porque é isso, né? Sair para um outro clube do Brasil e tal, acaba não casando também. Mas ele poderia ter passado por menos desgaste nessa reta final dele no Botafogo, já que ele tá de longe, é o principal culpado por essa saída. E assim, ele tá dando uma entrevista até que tá demorando um pouquinho, né? Ele segue falando com os repórteres. Ele chegou a sinalizar isso: olha, quando chegar a minha vez de falar, eu vou falar e vão ouvir da minha boca. E a gente aguarda, né? Eu quero acompanhar essa entrevista dele depois com calma. Vamos ver se ele vai dar alguma entrevista coletiva depois. Se ele vai passar na zona mista, né, Yuri?
1: É, acho que verdade.
0: Hoje é um nome interessante. Eu não sei se faz, se tem a necessidade de uma coletiva. Se ele parar hoje na zona mista e responder aos repórteres de maneira bem franca, eu acho que já é válido. Pra ele também colocar a versão dele, porque até então parece que ele ficou meio que focado em jogar e deixava pra depois pra resolver essa situação. E pelo visto agora ele vai falar, já tá falando com a TV, né, com a Globo, que é a detentora dos direitos de transmissão, e daqui a pouco deve falar na zona mista com a imprensa como um todo, e aí pode ser um momento pra gente ter também o outro lado da moeda e entender um pouquinho o outro lado de toda essa situação. Mas é o fim de um ciclo vitorioso, obviamente extremamente vitorioso, um ciclo muito legal, principalmente pelo ano de 2024, foi líder, né, é bom a gente salientar isso, porque muitos atletas colaboram tecnicamente, alguns são mais importantes, né? Meias, atacantes, jogadores que metem gols, né? Que ficam marcados na cabeça do torcedor, mas o Alexander Barbosa foi um líder no ano passado já com muita instabilidade. Já nesse momento acaba a entrevista dele com a TV. Ano passado mesmo com muita instabilidade, ele se mostrou um cara sempre que deu a cara a tapa, esse ano também, mais uma vez, até que chegou esse momento de se transferir, de ir para um outro clube, e aí é claro que o torcedor não vai tratar isso de uma forma tão natural, não vai conseguir aceitar, e é da natureza também do torcedor de um time grande, que aceita mal, recebe mal esse tipo de notícia, por mais que o atleta se mostre uma pessoa extremamente comprometida.
1: Vamos lá, Brandola ainda tá no gramado, ele já desceu, como é que tá aí?
2: Tô por aqui, ele segue, acabou de dar entrevista aqui pra detentora, né, pra Globo, e agora tá recebendo aqui o carinho de um torcedor que patrocina o campeonato, né?
1: Sim.
2: E aí a gente espera mais um pouquinho, agora vai falar com a Botafogo TV para depois sim descer pro vestiário. Antes disso, vai saudar, obviamente, o torcedor que ainda se encontra aqui, né? Alguns torcedores ainda se encontram aqui justamente para receber esse último tchau do Barbosa aqui no Nilton.
1: Cara,
2: agora sim ele vai se encaminhando pra torcida.
1: Ô, Farias, eu vou te falar, cara, eu sei, isso não vai existir nunca, essa possibilidade, tá? Eu tô falando aqui um campo totalmente hipotético, mas eu gostaria muito que o nosso Rodrigo Brandão, que imita muito bem o Milton Cunha, deixasse o último recado para Alexander Barbosa. Mas isso nunca vai acontecer, assim, é impossível. Mas seria muito legal, cara. Porque assim, com verdade, vamos lá. Ele foi um personagem marcante aqui na história da TMC. E da Transamérica também. Porque, pô, um título muito importante.
2: Tá distribuindo camisa agora.
1: Pega aí. Traz uma então, Brandão. Não pode, né?
2: Não dá. Tem muita gente aqui, cara.
1: Está ouvindo a barulheira aí da torcida.
2: A galera tá alvoroçada aqui. Muita gente. É com um saco de camisas aqui. Quem ficou aqui?
0: Bancou, hein? O Alexander Barbosa tirou o escorpião no bolso, hein?
1: É, meu amigo. Mas tá com.
0: Ó, mas vou falar baixinho aqui. A loja oficial do Botafogo tá com promoção.
1: Dessa camisa?
2: É isso aí.
0: Das oficiais todas. Botafogo tá trocando, né, Brandão, de fornecedora?
2: Isso aí. Trocando. Segundo semestre já. Vai ter a Mizuno como a nova fornecedora.
0: Eu fiz a boa, comprei várias. Todas aí que eu não tinha, eu aproveitei pra forrar nessa promoção.
1: Aí, tirou onda.
0: E o Alexandre Barbosa. Yuri, o Barbosa tem desconto de funcionário, né?
1: Tem.
0: Funcionário deve ter um descontinho a mais.
1: Deve ter, com certeza. Isso se ele não ganhar de

0: abraça algumas, né? Verdade.
1: É, provavelmente.
0: É, ô Brandão, depois quando você puder aí, você manda um abraço pra ele no formato Milton Cunha. Por mais que ele não escute, você manda um abraço pra ele, por favor. Tá bom?
2: Amado, já estou sentindo saudades. A emoção toma conta, pai da bola. Ele está aqui na minha frente. Eu estou soluçando e já morrendo de saudades. Barbosa, me leva contigo, amado.
0: Cara, imagina quem tá do lado do Brandão.
2: Senhor.
0: Imagina quem tá do lado do Brandão.
3: E ele tá pertinho do Barbosa, tá? Se bobear até o Barbosa ouviu.
2: Família dele, tá?
0: Tá do lado da família dele?
2: Tô do lado da família dele.
0: Então, beleza. Tá aí o nosso Milton Cunha, Rodrigo Brandão. E o Alexandre Barbosa foi um personagem aqui muito importante durante toda essa trajetória vestindo a camisa do Botafogo, principalmente nessa transição da Transamérica para a TMC, já que o Botafogo teve essa fase vitoriosa na temporada de 24, 25, também foi uma equipe que esteve presente em muitas disputas, acabou não tendo um ano tão legal como se esperava, e em 26 o Botafogo novamente tentando ali recuperar o bom momento da temporada de 24, que está marcada no coração do torcedor alvinegro. Ó, a galera vai chegando no chat, vai mandando mensagem por aqui, um abraço pra Beatriz da Mota, colocou assim: fala Yuri, boa noite, tamo junto nos comentários. A galera vai mandando mensagem, o Roberto Souza Sônia também tá participando, o Marcelo Reis, o teu pai da bola, Cabral é melhor que o Martinelli, isso é um fato. A Thaís Santana Minervino botou: meu favorito esse barbudinho aí, muito lindo, nota mil, sou eu ou sou o Farias?
3: Acho que é você.
0: Você também tem barba, tá, Farias? Você ficou mais
3: barba,
0: tempo.
3: Quando fala barbudinho assim é porque tu tem mais cara de garoto.
0: Pô, mas você tem barbudinho, então
3: tô
0: você
3: muito jovem, eu já tô com a cara de homem mais velho.
0: Tu não pula aí, não, tá?
3: Se o barbudinho aí, acho que sobrou pra você.
2: Irmão, eu também tenho barba, se for por isso.
0: Aí, ó, tá aí também, Rodrigo Brandão, é a tropa dos barbudos.
3: Se você quiser, irmão.
0: É a tropa dos barbudos. Não tem a tropa dos carecas? Você sabe o que eles fazem.
3: É o bonde. E o bonde dos carecas.
0: O bonde dos carecas, e tem um bonde dos barbudos. Só não sei o que, que eles fazem.
3: Os carecas eu sei.
0: É. O LSC 2006 botou: tô aí, hein? Casei vintão no Botinha. Hoje tem pizza, Yuri. Aí tirou onda, pegou. O Botafogo vencendo. Lá na Betano, com certeza, né? Ó, o Sergistez botou assim: Arthur Cabraland, o brabo do jogo. Arthur Kambrandowski, craque do jogo. O Paulo Sérgio: Cabral, nosso nome do Hexa na Copa do Mundo. O Roberto Souza Sony: Milton já está mentindo, já está sentindo uma saudade imensa do Alexandre Barbosa.
2: Tá bom. Milton não consegue falar, cara. Ele tá soluçando aqui do meu lado.
0: Tá bom.
3: Corre. Imagina. Garganta do homem já
0: foi embora.
3: Meu Deus, isso força a garganta pra caramba.
0: A Maria Elaine Brito: vocês são maravilhosos. O Ricardo Fontes da Silva: a profissionalização da arbitragem não vai mudar nada. Eles são muito ruins e tendenciosos. É mais uma arbitragem abaixo da expectativa do jogo de hoje. Olha que a expectativa já é bem lá embaixo. O Marcelo Rodrigues botou: boa noite, Yuri. Grande abraço pra você, Yuri, Farias e Brandola. O Petsum das Américas: Hugo, goleiro da seleção criado pela imprensa paulista. Será que o Hugo Neneca não vai pra seleção brasileira? É um dos nomes que está cotado.
3: Acho que não vai, não, hein?
0: O problema é que o Bento deu um frango ridículo lá no Campeonato Árabe, né? No Campeonato Saudita.
3: Você viu a declaração do Taffarel falando sobre isso?
0: Ele defendeu?
3: Ele falou assim: não. Ele falou: não, esse tipo de lance não conta, não. Porque assim, ele quis dizer que é o ciclo como um todo. Então acho que aquilo ali não vai impactar tanto, não. Até porque o Hugo também hoje, pô, se ele estava dependendo desse jogo.
0: Meu Deus.
3: Pra ganhar um pouco mais de moral, ele perdeu a chance.
0: Cara, eu falei com o querido Johnny Milk, que está aqui do meu lado no trabalho de produção. Eu soltei a seguinte fala pra ele, nos dois gols, tá? Nos dois primeiros gols do Botafogo. Eu falei: irmão, o Hugo Neneca, ele ficou parado nos dois chutes, pô. Nem foi na bola, tipo assim.
3: Moleque,
0: você tem que reagir, pelo menos.
3: Isso incomoda demais.
0: Pô. Óbvio que
3: tem
0: incomoda.
3: Tem que pular, né, irmão? Porque assim, o segundo gol, que é aquele tirambaço no meio da rua, é realmente um chutaço maravilhoso. Mas o primeiro eu fiquei com a impressão de que se ele pulasse, ele chegaria, tá?
0: Sim.
3: Mas beleza, vamos supor que não chegasse. Mas pula, cacete.
0: Sai do chão, cara.
3: Tu tá aí pra isso.
0: Ele ficou igual a estátua.
3: Nem acionado o tempo inteiro.
0: É muito, é difícil realmente, porque o torcedor fica na bronca. E o problema é o seguinte: o Hugo já não tem o carinho do torcedor a nível nacional. Tem o carinho do torcedor do Corinthians, mas a nível nacional a galera já pega no pé. Aí ele tá na véspera de uma convocação pra seleção brasileira e ele toma 3 gols do Arthur Cabral e 2 estáticos. Aí fica difícil. O Roberto Souza Sone: Farias, o pombo sem asas do Cabral era defensável?
3: O primeiro eu gostaria de pelo menos ver o goleiro pular pra ter uma ideia. O segundo, eu acho que mesmo pulando ia ser difícil de chegar. Vou dar um exemplo. Lembra do lance, Yuri, do Santi Rodrigues no finalzinho? Aquela colocadinha na trave?
0: Sim.
3: Ele pula, pô. Ele não ia chegar naquela bola, mas ele pula. É isso, cara. E ele é grande pra cacete, cara. O Hugo, ele tem uma envergadura bizarra, assim, ele é muito alto, ele é muito grande. Ele não pular na bola, enfim, eu vou ficar na dúvida se era defensável ou não, porque ele não pula. Agora, o lance do primeiro gol me incomodou mais, ele tinha visão até certo ponto encoberta, mas o goleiro do nível dele, pô, é observar o movimento do atacante de certa forma, tentar o movimento pelo menos, e ele nem foi, melhor pra gente, né? A vitória veio pro Botafogo.
0: Verdade, cara, melhor para o Glorioso, melhor para as equipes do Rio de Janeiro, menos o Vasco, né? O Botafogo entra em campo daqui a pouco, o Flamengo entra em campo daqui a pouco contra a equipe do Atlético Paranaense na Arena da Baixada. Já eu vou chamar o Léo Pinheiro quando ele chegar por aqui no estúdio para trazer as escalações das duas equipes, tanto pelo lado, eu ia falar rubro-negro, mas as duas equipes são tem vermelho e preto, então tanto pelo lado da equipe paranaense, tanto pelo lado da equipe carioca. O Marcelo Rodrigues está por aqui, a galera vai mandando mensagem, daqui a pouquinho eu respondo a sua pergunta, Lucas Dias, e também a do Marcelo Rodrigues, que está por aqui. Vamos fazer o seguinte, vamos para um rápido break, na volta a gente repercute mais sobre a vitória do Botafogo, que atropelou o Corinthians no Estádio Olímpico Nilton Santos. Chora, Timão, vamos pro break, a gente volta já.
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8: De volta nesse programinha gostosinho que é o Fim de Papo, e você tá comigo no 101,3 FM no Rio de Janeiro, no 100,1 em Brasília. Um abraço pra todo mundo do Distrito Federal lá em Brasília, tá sempre acompanhando a gente aqui no Rio de Janeiro, dando moral também, acompanhando, obviamente, o Fogão que venceu o Corinthians, passou o carro 3-1. Golaços e hat-trick do Arthur, tô cismando com o Arthur Barbosa, cara. É Arthur Cabral, Arthur Cabral. Barbosa é o Alexander. Ó, informação, Liga Arena, não é mais Liga Arena. Arena da Baixada, onde daqui a pouquinho a bola rola para Flamengo, tá complicado, Johnny Milk. Onde daqui a pouquinho a bola rola para Flamengo e Atlético Paranaense. Temos teto, o teto retrátil tá fechado, cara. Então a Arena é com teto fechado, deve estar frio em Curitiba, porque nos últimos dias a capital paranaense esteve embaixo de chuva e provavelmente por conta disso a opção, né, do Atlético em fechar o teto retrátil da Arena da Baixada lá em Curitiba. Ó, a galera vai mandando mensagem por aqui. O Roberto Souza Sony botou like, like, galerinha. A Lira Moura Lira, Neneca Frangueiro, o Pitsurno das Américas, Yuri Duque, o pai da bola, tamo junto, Pitsurno. O Lula tá por aqui, um abraço pra ele também. O Marcelo Rodrigues mandando a mensagem dele, falou: que jogo do Fogão hoje, parabéns pela vitória. Mais tarde temos o Mengão, Mengo! É a participação do Marcelo Rodrigues por aqui. Vamos pro WhatsApp, DDD 21 99 557 1013. Manda!
9: Fala, rapaziada, Transamérica, TMC, é o Paulo de Guapimirim, cara.
8: Fala, Paulo!
9: Esse Vidalba aí, ele é titular, cara. O Júnior Santos é a reserva dele, pô. Tem como não, o cara joga bola, pô.
8: O maluco, beleza. Sabia disso? O Vidalba, segundo o Gabriel Farias, é o maluco, beleza. Enfim, daqui a pouquinho a gente vai falar com o Farias também, ele que está gravando a análise para as redes sociais da TMC, inclusive vou deixar o convite, tá? Arroba TMC Rio de Janeiro, para você acompanhar daqui a pouquinho a análise final do Gabriel Farias, lá nas redes sociais também, para você poder postar no seu stories, para você poder acompanhar o nosso conteúdo por lá. Estamos diariamente publicando vários e vários conteúdos novos no arroba TMC Rio de Janeiro. E se você quiser também me seguir nas redes sociais, arroba eu underline Yuri Duque, arroba eu underline Yuri Duque com YYURI lá no Instagram. Acompanhe também o meu conteúdo, arroba eu underline Yuri Duque. O do Gabriel Farias, que já tá de volta depois da análise, arroba Gabriel Farias FC. Então, para você que quer acompanhar também conteúdos futebolísticos todos os dias lá nos nossos Instagrams e também, obviamente, no da TNC Rio de Janeiro. Vamos para mais um WhatsApp? DDD 21 99 557 1013. Manda.
3: Fala, galera da TMC, aqui é o Ricardo Vascaíno de Quatido Fé.
8: Fala, Ricardo.
3: Foi bom vocês tocarem no Tafarel aí.
8: O Tafarel?
3: Rapaz, esse cara é mau caráter. Vocês lembram o que ele fez com o Jefferson do Botafogo na época?
8: Não.
3: O Jefferson tomou um gol que qualquer goleiro tomaria. Depois desse gol num amistoso, nunca mais o Jefferson foi convocado. Uhum. Aí ele vem e fala que o goleiro não pode ser avaliado por uma falha.
8: E aí, ô Faria, você lembra desse episódio do Jefferson? Eu não lembro, não.
10: Faz tempo, Yuri. Você tem quantos anos?
8: Eu tenho 23.
10: Tem 23?
8: Eu peguei essa época.
10: Você fez 23 no final do ano passado, não foi isso?
8: Foi. Mas eu peguei essa época do Jefferson na seleção.
10: Não, você pegou, mas é porque você ainda era muito garoto, talvez você não tenha tantos detalhes. Mas o que aconteceu? Em 2015, o Jefferson, ele tá na posição como titular. O Jefferson vai pra Copa de 2014, que é a Copa do 7-1, e fica no banco pro Júlio César.
8: Uhum.
10: Então imaginava-se que o goleiro do ciclo pra 2018 seria o Jefferson. E ele começa realmente como titular. Aí tem um jogo, se não me falha a memória, contra o Chile, mas pode ser contra qualquer seleção aí da América do Sul. O Jefferson realmente tomou um gol que ele não costumava levar. E dali em diante ele perde a posição e o Alisson passou a ser o goleiro. Desde então, desde lá, são mais de 10 anos do Alisson basicamente como titular incontestável na seleção brasileira. E muita gente enxergou ali uma certa injustiça, né? Olha, o Jefferson na primeira rateada acabou saindo e o Alisson, que tinha uma preferência pessoal do Tafarel, acabou entrando. Enfim, não sei se foi uma sacanagem ou não, como muita gente quer colocar. Eu acho que foi uma escolha, né? O Tafarel enxergava o Alisson, à época, bem mais jovem, como um goleiro para ser desenvolvido, enquanto que o Jefferson já caminhava para um final de carreira. Depois o Jefferson teve lesões sérias, né? Acabou interrompendo a carreira mais cedo do que se imaginava. Mas esse foi o episódio polêmico, muita gente guardou isso na memória.
11: Farias, na mosca, tá? Foi um jogo contra o Chile pelas eliminatórias em Santiago, 2-0 pro Chile. E um desses gols
8: tem a data?
11: Outubro de 2015.
8: Ah, 2015.
11: Certeiro.
8: Então beleza, tá aí a informação confirmando então que o Ricardo Fontes falou aqui com a gente. Ele que é vascaíno, mas tá sempre participando com a gente. Vamos fazer o seguinte, vamos olhar o chat, mandar uma mensagem aqui, ó, pro Lucas Dias, que perguntou o seguinte: Farias, você está triste com essa perda? Barbosa indo embora, sentiu um amargo na sua fala sobre o grande Barbosa.
10: Não, na verdade eu fico chateado pela saída dele, porque é um atleta muito qualificado, né? Um dos melhores zagueiros do país, claro que vai fazer falta ao Botafogo. Agora, o amargo, na verdade, é pelo caos que o Botafogo se meteu, não pelo Barbosa. Eu não vou ser hipócrita aqui não, Yuri, me colocando no lugar do Barbosa, eu tomaria a mesma decisão em prol da minha carreira, considerando que a carreira dos atletas, ela é uma carreira muito curta, né? Eu sempre utilizo esse exemplo. O Barbosa tem quantos anos? Deixa eu ver aqui. É só confirmar exatamente.
11: 31.
10: 31 anos, né, ô Brandão? Ou seja, o Barbosa, ele é mais novo do que eu. Eu tenho 33, vou fazer 34 em julho. Na nossa carreira, na nossa área de trabalho, eu com 34 ainda sou considerado um profissional, ele jovem. Não tô no início de carreira, mas sou considerado um profissional ainda com muita carreira pela frente. O Barbosa com 31 já é considerado um atleta em reta final de carreira, tá entrando ali numa reta final. Se ele se cuidar muito, der muita sorte, de repente ele vai até 36, 37. Se não conseguir render tanto, para ali nos 35, não sei, vai depender do andamento. Ou mesmo que ele consiga esticar muito a carreira, dificilmente essa carreira se estende jogando-se em alto nível, em clubes de primeira divisão de Campeonato Brasileiro, por exemplo. Então o Barbosa, ele tá fazendo um movimento pensando na carreira dele, e vamos entender também que o Botafogo tá quase que vendendo porque precisa. Porque precisa da grana para tentar dar uma ajustada. O Barbosa, ele tem contrato vencendo no final do ano. Se o Botafogo não vender agora, pode perder de graça, né? Sem nenhum tostão no bolso. Eu acho até que se o Botafogo vivesse uma situação mais estabilizada, como era até 2024, eu até diria assim, mantém o cara. Mesmo que ele não queira renovar, mantém até o final do ano e tenta utilizar, caso ele ainda esteja motivado e focado no clube. Se perder de graça, perdeu. O Botafogo tá faturando aí de 18 a 20 milhões, se eu não me engano, o Brandão pode me corrigir se eu estiver errado. Se for algo nessa quantidade, né, eu até 20. Diria 20. Se o Botafogo estivesse nadando em grana, como já esteve em outros momentos, beleza, aí você seguraria o jogador e correria o risco do prejuízo enquanto você tenta negociar uma renovação. Mas não é o caso. No atual cenário do Botafogo, 20 milhões, eu acho que quita ali uma folha, ou passa perto de quitar uma folha de salário do Botafogo. Então o Botafogo vai vender muito por culpa do caos em que se meteu com a gestão do Texo. E o Barbosa, cara, sinceramente, eu acho que o único erro, e aí não é nem tanto dele, é mais da direção. Eu fui muito contra a escalação dele nesses jogos, quando já se sabia que o Barbosa estava negociado. Já existe um acordo, inclusive, segundo muitas fontes, assinado com o Palmeiras. Algo já encaminhado para ele seguir a São Paulo assim que se encerrar o vínculo dele com o Botafogo. Então eu sou contra qualquer clube um pouco mais sério, um pouco mais estruturado nesse tipo de situação, quando já sabe que o atleta então assinou um acordo com outra frente, ele afasta o jogador, ele retira o jogador. E aí você pouparia o Barbosa de todo um desgaste, porque como eu falei hoje, tivemos aqui cerca de 17 mil pessoas, basicamente ninguém ficou, cara, pra dar um último abraço pro cara, porque o torcedor tá claramente chateado. Eu consigo entender, não acho que é culpa do Barbosa. O torcedor não tem nenhuma obrigação também de realizar uma análise um pouco mais fria, conforme nós realizamos aqui. Mas no fim das contas, o torcedor está chateado. Vai ser mais um que vai jogar num rival nacional, como já aconteceu com o Marlon, que foi pro Palmeiras, com o Savarino, que foi para o Fluminense. O torcedor não vai ter muita paciência. Esse desgaste também vem dessas escalações em sequência. Eu entendo, o Botafogo não tem lá tantos zagueiros confiáveis, mas eu confesso que fui um pouquinho contra essa manutenção dele jogando, porque isso acabou desgastando a imagem dele. Repito, é só recuperar o que aconteceu no jogo do meio de semana, né, contra a Chapecoense. Ele vai mal, o time todo vai mal, o Botafogo é eliminado da Copa do Brasil de uma maneira bem vexatória, e ele é um dos principais alvos da frustração da torcida no aeroporto. Então ficou uma imagem realmente um pouco mais arranhada por conta de um final turbulento, principalmente por conta dessa eliminação. Mas em relação ao movimento de carreira, estou completamente de acordo com o Barbosa e falo aqui sem nenhum tipo de problema, realizaria o mesmo movimento que ele, lembrando que o jogador pode ter o máximo de carinho possível pelo seu clube. Ele pode amar o seu clube. E o Barbosa demonstrou muito caráter com a camisa do Botafogo, mas ele não é torcedor, gente. Quem ama o clube incondicionalmente é você, torcedor. Perdendo ou ganhando, você segue aqui. Você não vai receber proposta para torcer para outro clube. Você vai seguir torcendo para o seu clube até o final da sua vida. Você troca de muita coisa na vida, mas de clube você não troca. O jogador não é assim, gente. Não é torcedor igual você. Ele é um profissional. Ele é um atleta que vai pensar no projeto de carreira dele. Vai pensar naquilo que é melhor para ele. E juntou a fome com a vontade de comer. Porque o Botafogo também não teve muito projeto para apresentar para o Barbosa. Ah, mas ofereceu uma renovação contratual. Olha o caos que é o Botafogo, gente. Vale a pena ficar no Botafogo? Para um cara que tá com 30 para 31 e que daqui a pouco vai parar, vai encerrar a carreira? Não é melhor dar um salto, tentar ainda viver um último momento mais competitivo? Pegar mais 3, 4 anos de Palmeiras até de repente a carreira encerrar ou a carreira apresentar uma queda de nível? Gente, é só analisar com o mínimo de frieza. Se você conseguir deixar o seu lado torcedor um pouquinho ali de escanteio, você vai entender o Barbosa. Agora, se você ficar só pensando com o coração do torcedor apaixonado, isso você não vai entender nunca, isso você vai odiar o Barbosa mesmo.
12: Beleza, ó, só pra complementar aqui toda a informação que a gente tá falando, se o Rodrigo Brandão me permite, posso, Brandola, sim, dar um adendo aqui na informação do Barbosa?
13: Claro, guerreiro.
12: Beleza, ó, a publicação há 20 minutos atrás do Grupo Globo falta a seguinte informação: o Barbosa tem contrato assinado com o Palmeiras para o segundo semestre de 2026. O zagueiro segue atuando pelo Botafogo nessa reta final por um acordo entre as partes e pode utilizar o zagueiro neste momento. Poder utilizar o zagueiro neste momento foi um pedido do clube carioca aos palmeirenses. O atleta já passou por exames no dia 7 de maio e o Palmeiras aguarda apenas a despedida do atual clube. A contratação custou aos cofres do Palmeiras cerca de $4 milhões, ou seja, cerca de R$20 milhões na cotação atual, com valores que serão pagos de forma parcelada ao Botafogo. Essa é a informação de momento. Então, o Alexandre Barbosa, de maneira oficial, já é jogador do Palmeiras, já assinou o contrato, inclusive realizou exames médicos no dia 7 de maio. E aí põe fim a essa história e também ao nosso assunto aqui no fim de papo de Alexandre Barbosa. Deixa eu dar uma olhada no chat. O Seja Esteja botou assim: na verdade, o Jefinho já vinha como titular antes da Copa de 14. Não, eu não sei quem ele tá falando. Ah, tá, Nego Jeff é o Jefferson, entendi. Na verdade, o Nego Jeff já vinha como titular antes da Copa de 14. O Felipão assume e tira ele sem motivos para promover o Júlio César a titular da Copa do Mundo.
10: Eu confesso que não lembro, tá? E essa informação provavelmente tá certa. Eu vou confiar no que o amigo tá falando. Porque o Felipão realmente assume, né, na vaga do Dunga, não é isso?
12: Foi isso. E eu lembro que na época a convocação do Júlio César foi muito criticada, antes da Copa, pelo menos, né?
10: Isso.
12: Ele vai bem na Copa.
10: O Júlio César, ele tava no Canadá, né? Jogando no Canadá, isso. Alguma coisa assim. É, eu acho que é isso mesmo, mas aí depois do 7-1, Jefferson se estabelece, né, como goleiro, mas acaba perdendo a posição nessa brincadeira aí.
12: Segundo o Johnny Milk, o Filipão, ele entra na vaga do Mano Menezes. Foi isso aí mesmo, foi o Mano.
10: Mano Menezes.
12: É, a primeira é o Dunga na Copa de 10, de 2010. O Dunga sai. Ah, não, o Dunga volta depois do Mano, não é isso?
10: Não, cara, esse é Dunga 2, cara.
12: É, Dunga 2, é Dunga 2, cara.
10: Pensa bem,
12: não,
10: é a segunda tentativa.
13: O Dunga 2 é pré-Tite 1.
12: Ah, é?
13: É, o Dunga assume depois da Copa de 14, fica dois anos, depois entra o Tite, aí o Tite faz esse meio ciclo, depois o ciclo completo da Copa de 22. E aí depois de 22 tem toda essa lambança de técnicos aí que nós tivemos nos últimos 4 anos.
12: E esse Dunga 2 aí é um absurdo, né? A gente tem que entrar nesse ponto, porque a Copa de 10 do Dunga não é boa, o Brasil é eliminado para a Holanda naquela ocasião, beleza, que aconteceu muitas coisas, e em vez do Brasil tentar renovar o ciclo, o Brasil insiste no Dunga mais uma vez e não dá certo mais uma vez.
10: A CBF, né, Yuri?
12: Sim. É difícil.
14: Mas a bola me permite discordar, mas o ciclo do Dunga foi bom sim, tá?
12: O ciclo.
10: O primeiro sim, o de 2010 o ciclo foi bom. A Copa que é meio decepcionante pela forma como a gente sai.
14: A Holanda foi ruim. O primeiro tempo foi bom, o segundo foi ruim.
12: Então ô, Bradão.
10: O que eu acho que não justifica insistir no Dunga, que depois ficou até meio que out do mercado.
12: Exatamente.
10: Fora. Acho que a insistência é tão bizarra que não dá pra entender, mas o ciclo eu concordo. O Dunga tinha as teimosias dele lá, o time não jogava um futebol brilhante, mas o ciclo foi legal.
12: Ué, mas isso aí fica claro também pra mim, porque o exemplo, o Tite, ele é um treinador que tem um ciclo maravilhoso. O melhor.
10: Sim.
12: O melhor ciclo como treinador da seleção brasileira. O Tite tem, sei lá, 6 derrotas durante 4 ou 5 anos. Foi mais tempo, não? Foi mais tempo, cara. Foram 2 Copas, né? Do Tite, não foi isso? 18 e 22?
10: Foram. Então, isso que o João falou, né? A de 18 é ele assumindo o ciclo do Dunga 2. E aí depois ele faz o ciclo completo.
12: Então, foi no mínimo aí uns 8 anos no comando, mas uns 6 anos no comando, mais ou menos, do Brasil.
10: 6.
12: Que a gente teve. Então, 6 anos.
10: De 16 a 22.
12: Todas as pré-copas do Tite, né? As prés dele eram boas campanhas. Ele foi bem, inclusive, em 18, né? Na pré que foi mais curta, mas ele foi bem.
10: Eliminatória ele batia em todo mundo.
12: Todo mundo, pô. A gente surrou a Argentina várias vezes. 22 também, cara. A seleção brasileira chega
10: não, então,
12: pra
10: mas
12: Copa
10: ele...
12: do Mundo bem.
10: Mas ele perde aquela Copa América da pandemia, lembra?
12: Isso.
10: Que era no Maracanã, final contra a Argentina, portões fechados, se eu não me engano, o público reduzido, ele perde, mas ele ganha uma com 5-0, se eu não me engano, no Peru.
12: Foi uma das poucas derrotas.
10: Ganhou uma Copa América, perdeu outra.
12: E foi uma das poucas derrotas. Eu concordo com o Brandão em relação a isso, até que realmente essa pré-Copa do Dunga foi positiva, mas entrando nesse ponto e falando sobre a participação do Tite também, tem que abrir o microfone. Faz de novo.
13: Flamengo!
12: Pronto, agora foi legal. É sobre
10: agora sim,
12: essa participação do Tite.
10: O primeiro veio no fundo, não, assim.
12: Veio no vazio, ninguém entendeu nada.
10: Tava chegando ainda, né? Tá chegando.
12: Léo Pinheiro, meu parceiro Léo Dredd, tá do meu lado pra trazer a escalação. Mas calma que o Brandão chamou, ele é prioridade. Fala, Brandão.
14: Antes de Léo Pinheiro trazer a escalação do Mengão, deixa eu só informar que eu tô descendo pra Zona Mista. Valeu, meu parceiro?
12: Pô, achei que você ia trazer uma informação quente agora, Brandão. Antes do Léo Pinheiro entrar aí.
14: Eu quero trazer essa informação quente lá embaixo.
12: Eu vou informar pra vocês que eu vou doar R$20 mil pra cada um no Pix. Pô, eu ia ficar maluco.
10: Que isso?
12: Agora. Imagina ele mete essa, ô Farias. Vai
14: sonhando.
12: Era pra levantar a moral de todo mundo.
10: Vou arranjar um Pix meu, da minha esposa.
12: De todo mundo. E aí, Léo Pinheiro, como é que o Mengão entra em campo com o teto retrátil fechado da arena da Baixada por conta do frio? Como é que o Flamengo tá escalado?
14: Tá frio mesmo. Não tem essa informação a respeito da situação climática, da temperatura, mas o Flamengo está escalado com o Léo Ortiz como volante.
12: Ah, que legal.
14: Léo Ortiz volante no momento de ausência de Jorginho, Everton Araújo, Eric Pulgar. Léo Ortiz terá volante também na ausência do De La Cruz, que não joga no sintético. Anota aí, pai da bola, Rossi, Varela, Danilo, Léo Pereira e Alexandro, Léo Ortiz, Saúl e Paquetá, Carrascal, Samuel Lino e Pedro. Esse o Flamengo do técnico Leonardo Jardim com Léo Ortiz com o volante.
12: Ah, então tá aí, ó, Léo Pinheiro trazendo essa escalação no Mengão, 17 graus. Ô, Johnny Milk, ele tá aqui falando que não tem essa informação, mas quando eu falo uma coisa, eu tenho certeza do que eu tô falando. O avô da bola esteve em Curitiba na semana passada.
14: Eu não tenho a informação precisa, né, cara? De
12: olha quanto frio olha a trave, estava. Olha a trave da arena.
14: Ah, isso aí é a irrigação, cara.
12: Isso é o Sereno, parceiro. Isso não é irrigação, não. É aquele famoso grupo de pagode, tá ligado? Vou pro Sereno.
10: Ó, 17 graus nesse momento aí, em Curitiba.
12: Isso é frio ou não é frio? É frio, pô. Tu já usa casaco.
10: Eu acho muito frio, tá? Mas para os padrões curitibanos, talvez nem
12: seja. Mas é porque choveu também lá ao longo da última semana. Isso é informação do avô da bola que esteve por lá em Curitiba. Já já a gente volta com mais informações, mas antes, ô Farias, eu queria tentar trazer um modelo um pouco mais rústico, um pouco mais antigo, pro Léo Pinheiro repetir a escalação do Flamengo aqui pra gente, mas aquela rápida, né, pra rádio, aquele pique rádio assim rapidinho. Então vamos lá, ó, mas antes de você trazer, por favor, DJ Marcão Viana.
15: Léo Pinheiro.
12: Como o Flamengo está escalado, Léo Pinheiro?
15: Rossi, Varela, Danilo, Léo Pereira, Alexandro, Léo Ortiz, Saúl e Lucas Paquetá, Carrascal, Samuel Lino e Pedro.
12: E aí, Gabriel Farias, o que você achou da escalação do Mengão?
10: Gostei da escalação, cara. É o que o Flamengo tem basicamente à disposição nesse momento. Claro que o Léo Ortiz no meio de campo aí nos deixa até assustados também, porque fez isso daí em algum outro momento. Mas, assim, o Flamengo tem problemas no meio de campo com o Paquetá, com a Rasca, o De La Cruz, que não pode jogar, né, no gramado sintético. Então, acho que é uma escalação suficiente para tentar bater o... Era o melhor mandante, né, do campeonato até o início da rodada. O Fluminense venceu ontem, reassumiu esse posto, mas promessa de um jogo muito complicado para o Flamengo.
12: Então, beleza, tá aí, ó, Gabriel Farias trazendo análise. Gostou desse pique da rádio mais antiga, Farias, ou você é contrário? Eu sou contra, né?
10: Eu sou o contrário.
12: Então, beleza. Então, estamos juntos.
10: Muitas vezes o cara fala tão rápido que você nem entende.
12: Estamos juntos nessa ideia. Vamos fazer... Eu tô com essa mania do Galvão Bueno, cara. Tu já reparou? Do nosso querido Galvão. Eu fico... Vamos fazer o seguinte, toda hora, cara. O Bruno Monserrat também faz isso às vezes. Ó, eu quero definir agora o brabo e o bananada. Pode ser o Johnny Milk ou tem alguma outra coisa. Eu acho melhor a gente chamar o break primeiro, não é isso? Que a gente ganha tempo pra fazer o brabo e bananada. Ah, já é pra passar direto? Então beleza. Então vamos fazer o brabo e bananada nesse momento com o Gabriel Farias. Mas antes, vamos chamar o WhatsApp, DDD 2199-557-1013.
16: Fala galera, TMC. Emoção, é só emoção com a narração, hein?
12: Show.
16: Você tá doido, fogão 3x1, jogou muito, hein? Diz o narrador aí, ó. Agora vai ser o virtual. Agora é o jogo do virtual, né? Virtual classificado para a Copa do Brasil, virtual primeiro colocado do Campeonato Brasileiro. Sei não, hein?
12: Eu acho que ele é palmeirense, hein? Eu tenho esse pequeno pensamento que o amigo que mandou o áudio é palmeirense, mas tamo junto, obrigado pela sua participação. Ó, deixa eu ler uma mensagem que chegou aqui no WhatsApp da Transamérica, que agora é TMC. Mandou a seguinte mensagem. Alô, pai da bola, estou ouvindo hoje pelo YouTube. Todo dia ouço pelo rádio. Manda um abraço para Amanda e Esther, que estão ouvindo comigo. Rafael, flamenguista do Flamengo. Cara, você ser flamenguista e você morar no Flamengo é uma parada muito maneira, né, cara?
10: Maneiro.
12: Porque você pode falar que você mora no bairro com o nome do seu clube, pô. Eu sou Flamengo e moro no Flamengo. Então, assim, muito legal aí o Rafael flamenguista, que está com a Amanda e com a Esther no carro, ouvindo o fim de papo na TMC. Você quer falar, Léo Piero? Pegou no microfone, com disposição, pode falar.
17: Não.
12: Só pegou por vontade mesmo.
10: Com disposição, você conseguiu notar isso?
12: É, ele levantou com uma vontade, eu falei, vai vir com uma informação.
17: Nem levantei, irmão. Só segurei.
12: Ele só segurou.
17: Isso.
12: Beleza.
17: Às vezes acontece.
12: DDD 21 99 557 1013.
18: Fala galera da TMC, Brandão, pai da bola, Gabriel. Gabriel, que é Gustavo Bento de São Gonçalo.
10: Oi.
18: Rapaz, essa vitória contra o Corinthians aí é a virada de chave do Botafogo pra esquecer aí o vexame contra a Chapecoense. Você acha que o Franklin aí ganhou dias calmos pra trabalhar mais? Fala comigo.
12: E aí, a virada de chave, Farias?
10: Eu não vou falar em virada de chave, porque eu acredito que o Botafogo vai naturalmente trocar pontos ao longo do campeonato. Então, vence hoje, de repente tropeça contra o São Paulo e ganha o Bahia. Não acredito que esse time vai embalar uma sequência tão sólida assim, pelo menos não enquanto o cenário não apresentar uma outra situação, de repente estabilidade administrativa, o que eu acho que não vai acontecer esse ano também. Acho que é uma vitória importante, Yuri. Eu vou analisar de maneira bem rasa e vou me permitir ser bem raso nesse caso, porque o Botafogo precisa pontuar, arrancar vitórias... Algumas na unha, na marra, outras com um pouco mais de qualidade e solidez. Hoje foi uma vitória sólida, tá? Não foi uma vitória tão sofrida, tão doída. O Botafogo conseguiu se impor bem, maravilha. Em outros casos, irmão, sangra, batalha, luta e arranca 3 pontinhos, 1 pontinho de repente, dependendo do contexto. É tentar se aproximar o mais rápido possível dessa marca de 45, 46 pontos, né? Que já garantem a permanência. E hoje o Botafogo deu mais um passo para isso. Agora não vou falar em virada de chave. O que pode fazer é zerar o que aconteceu em Copa do Brasil, né, Yuri? Não adianta, é um vexame. É ruim, é pra se lamentar, mas ficou no passado também. Não adianta ficar todo dia aqui, não, porque o Botafogo foi eliminado da Chapecoense. Não, porque o Botafogo é uma vergonha. Passou, acabou, a vida que segue. é focar no brasileiro, a missão mais importante do ano é não ser rebaixado. E sobrou uma missão secundária aí, que é lutar pela Sul-Americana.
12: Então tá aí a análise do Farias sobre essa virada de chave para o Botafogo. Agora chegou esse momento gostoso do fim de papo, porque vamos definir quem foi o...
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12: E isso é responsabilidade de Gabriel Farias. Quem foi o melhor em campo? Quem foi o brabo da TMC?
10: Adivinha, né? Uma chance pra acertar. Eu dei uma olhada naquele aplicativo famoso, em alguns, né?
12: Tem.
10: Em quase todos a nota beirou a 10. Teve aplicativo que deu 9.7, outros deram 9.8. Cheguei a ver um, acho que eu vi 9.7 e 9.8. Arthur Cabral, né? 3 gols, não tem como fugir, não tem como correr para outra direção, mas já que é tão óbvio, vou me permitir falar de um outro cara que eu achei muito importante, que é o Vidalba. Participa do primeiro e do terceiro gol do Botafogo. Participando, lutando, brigando, o Vidalba, ele tem um contra-ataque que é ele, e se não me engano, o Cauã Toledo abrindo pela direita. E ele nem dá o passe, ele pensa a jogada de maneira totalmente errada. Atrasa o contra-ataque. Mas em compensação, luta muito, batalha demais. Ele no primeiro gol vai brigar com o Gustavo Henrique, ele sabe que não vai chegar pelo alto, então ele vai, batalha, briga, aquela característica do jogador uruguaio, né? Incomoda até o final, e isso é suficiente para atrapalhar o Gustavo Henrique, que respinga mal na cabeçada e entrega a bola nos pés do Arthur Cabral, que faz o primeiro gol do Botafogo. E no lance do terceiro gol, é uma bola longa do Neto, que é basicamente para jogar lá na frente, para ver se o Botafogo vai lutar por um lateral, para ver se o Botafogo sustenta um pouquinho a posse no campo de ataque do adversário, e aí o Vidalba engole o André Ramalho, passa por cima, retoma a posse da bola, dá um passe azeitadinho no Cauã Toledo, o Cauã se enrola e a bola respinga no Arthur Cabral, que faz o terceiro. Novamente, participação preponderante do Vidalba. Então, hoje, o Arthur Cabral é acima da avaliação natural, ele é obviamente o brabo, mas faço essa menção honrosa ao Vidalba.
12: Então, beleza, tá aí, o brabo da partida é o Arthur Cabral. Agora chegou o momento dessa vinheta gostosa. E se preparem, porque vamos definir quem foi o...
20: O pior em campo!
12: Tadã. O bananada do jogo! Quem não escuta essa vinheta cantando está morto por dentro. Gabriel Farias, isso também é responsabilidade sua. Quem foi o pior em campo? Quem foi o bananada da TMC?
10: Talvez eu esteja um pouquinho morto por dentro,
12: sim.
10: Então. Eu vou ficar com o Hugo Souza. Cara, o goleiro tem que pular, né, Yuri? Pula, caramba, meu Deus. Quantos pulos o goleiro tem que dar por jogo?
12: Vamos parar. É uma média aqui. Alta.
10: Pô, mas não é o tempo inteiro, né? Tipo, jogador de linha, que, mesmo que não esteja tocando na bola, tá correndo, se posicionando, fica ali na dele. Então, quando a bola chegar, pula.
12: É isso aí.
10: No lance do primeiro gol, ele nem pulou, do segundo também não. Segundo, a gente pode falar que, caraca, que chutaço. Mas também acho que tinha que pular, pelo menos. O Hugo, menções também pro Gustavo Henrique, que fez uma lambança no lance do primeiro gol, e o André Ramalho no lance do terceiro, os dois engolidos pelo Vidalba, mas vou ficar com o Hugo Souza como bananada do jogo.
12: Então o bananada da partida é o Hugo Souza. Essa transição agora pra trilha normal, ó, que o Marcão faz, ó, é muito maneiro.
21: Selecionável o Hugo Souza?
12: Gênio. Não, ele não vai ser selecionável, a gente já debateu sobre isso, inclusive, porque depois da partida de hoje, se ele estava dependendo dessa partida pra convocação, meu amigo.
10: Eu acho que a lista já estava fechada, mas se ainda existia um chorinho aí pro jogo de hoje.
21: Será que rola um valiente, o Farias?
12: Sério?
21: Cara, ele mandou pra CBF, ó, leva impresso amanhã esses nomes. Aí depois, não,
12: imagina, é Valieste. Manda seu e-mail,
10: o rapaz da
21: Valieste.
10: Cara, ele mandou a lista hoje, meio-dia, pro rapaz do web designer da CBF. Aí agora à noite ele, Valieste.
21: Irmão, aí, troca Valieste versão final, igual monografia.
10: Tira o Hugo Souza e coloca aí o Everton do Grêmio, por favor.
12: Pô, não dá também, o Everton também não
10: sabe. Não, não tem condição também, eu só...
12: Sim, o nome aleatório. Ó, o Remo abre o placar pra cima da Chapecoense, gol sabe de quem? Iago Pikachu balançou a rede numa cobrança de falta, a bola atravessou a área. O Pikachu acertou de perna direita e balançou a rede para o Remo, pra loucura. Já teve empate? Não é possível isso. Empatou. Nilo Pessoa, quem é esse jogador aí? Vê aí se é Nilo Pessoa, ver se eu inventei o nome.
10: Neto Pessoa.
12: Neto Pessoa, eu inventei o nome então. Neto Pessoa balança a rede para a Chapecoense e foi esse time que eliminou o Botafogo, um time que fica difícil identificar o jogador. Impressionante, parabéns Franklin Carvalho. Ó, o Marcelo Rodrigues, galera, estou indo para a igreja com a minha família, nos vemos mais tarde, vou acompanhar a transmissão do Mengão quando eu voltar. Abração. Boa. Galera da TMC e o melhor chat do mundo, tamo junto Marcelão, boa igreja para você. E que seja um momento aí abençoado pra você e pra sua família.
21: Amém.
12: Bom culto. Isso. O Seja Esteja botou.
21: Ou missa.
12: Ou missa também. É, mas eu sigo uma ação nas redes sociais e é culto. O Seja Esteja botou assim: precisamos comemorar também o fato de uma vitória até relativamente tranquila sem o Danilo, que era o principal jogador e também sabemos que sairá no meio do ano, é um ponto positivo. Eu concordo com o Seja Esteja, realmente é um ponto positivo. O Rafael SQM botou: fui o primeiro a te avisar da galvazice, hein, ô pai da bola? Verdade, devo ficar falando, vamos fazer o seguinte? É, eu fico, eu tô com essa mania realmente. Peço desculpa vamos para os ouvintes.
21: Vamos fazer o seguinte.
12: Vamos fazer o seguinte, meu amigo.
21: Isso é o Silvio.
12: Tá, errei, beleza. Vamos pro WhatsApp da TMC, DDD 21 995 57 1013. Não tem? Tá bom então, então vou dar uma enrolada aqui de 2 minutos. Ô, Léo Piero, como é que foi seu dia, cara? Você fez muitas coisas ou não?
21: Dormi.
12: Só?
21: É, eu precisava muito.
12: Mas a noite ontem foi legal?
21: Cara, eu fui no Batuque.
12: Ah, foi no Batuque? Tava lá perto de casa?
21: Fui no Batuque.
12: Ele me
21: avisou,
12: cara.
21: Fui no Batuque, aniversário do meu primo. Um abraço pra ele. Te amo, irmão.
12: Lá na Penha.
21: 30 anos, Pedro Paulo. E aí eu fui lá, cara. Exatamente. Aí tava tocando o Delcio Luiz.
12: Maneiro, cara.
21: Ao vivão, pá. Encontrei até um ouvinte nosso, alguns ouvintes. Ai, eu achei. Foi muito bom. Ai, foi muito bom. Cheguei, ficou uma moral muito grande, foi. Né? Pô, eu entrei assim, o maluco. Caraca, até naquele canal de televisão eu já te vi, maneiro. Eu falei, pô, bacana. Pode tirar uma foto, claro.
12: Aí
21: eu
12: tirou.
21: Falei, pô, eu olhei pro segurança assim. É, irmão.
12: Eu tô aqui, valeu, chefe. Eu tô aqui. Não é qualquer bagunça, não. Tem um áudio pra eu não ficar enrolando?
2: Ô, Yuri.
12: Ah, pode falar,
2: posso só fazer mais um elogio ao Arthur Cabral?
12: O que você quiser fazer.
2: É, foram pedir pra ele escolher a música lá pro programa da Platinada.
12: Aham.
2: E ele pediu o Pau-Pé-Recido do Vini Santa Fé, hein?
12: É isso?
2: Entende do riscado, amigo, hein?
12: Poucos conhecem essa, tá, Gabriel Farias? Talvez. Mulher. Talvez até possam conhecer por conta da rádio, porque essa música toca bastante na rádio, naquela lá que fala que é a 01, enfim. Toca muito essa música lá. Mas, assim, Vini Santa Fé é um grande compositor. Eu já tive o prazer de conhecer ele, inclusive, tá? Lá em Vista Alegre, uma vez, conheci o Vini, muita gente boa. Então, um abraço para Vini Santa Fé, que foi o músico escolhido aí pelo Arthur Cabral, com a música Pau-Pé-Recido. Vamos para o WhatsApp mais uma? DDD 21 99 557 1013.
4: Ero, ero, ero, é o pão duro do Léo Dinheiro. 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Valeu, valeu, médio bonitinho.
12: O que foi isso, cara?
21: Não sei.
12: Tu ouviu?
21: Não, ouvi, mas essa história não faz nem sentido.
12: Ero, ero, ero é o pão duro do Léo Pinheiro.
21: Tá, me explica o sentido dessa história.
12: Não, eu acho que ele tentou fazer um trocadilho.
21: Não, é.
12: Foi pão duro, ele queria falar que você entendesse outra coisa.
21: E tudo bem, qual o sentido? Das duas versões, dos dois sentidos.
12: Cara, o nome dele é Meg Bonitinha, ele tem a voz mais grossa do que a sua, cara. Não tem que ter sentido, pô. Cara, vamos fazer o seguinte, Gabriel Farias. Ai, cara, aí, cara, já tá automático. Vamos fazer o seguinte, toda hora isso. Ô, Gabriel Farias.
2: Moleque, você... pra tirar esses vícios.
12: Pô, vai ser difícil.
2: Essas muletas aí, cara.
12: Vamos fazer o seguinte. Vamos fazer o seguinte, Gabriel Farias. Você vai se despedir da galera, porque você vai pra casa, né?
2: Um abraço aos amigos. Vitória do Fogão, até amanhã na cobertura da convocação.
12: E quem quiser te encontrar, por onde, ô Gabriel Farias?
2: Quem quiser me encontrar. Virtualmente, Gabriel Farias FC, no Instagram e no TikTok. E Gabriel Farias FC. Presencialmente estarei na Casinha Cultural aqui no bairro do Engenho de Dentro. Um abraço.
12: Isso aí, Gabriel Farias. Eu gosto assim, o cara vive a noite carioca.
2: Eu gosto.
12: Beleza. Um beijo, meu amigo. Estamos juntos. Johnny Milk permanece por aqui. Marcão Viana permanece por aqui. Mas na volta do break, meu parceiro Breno Monsef vai assumir essa abertura de jornada para trazer as emoções de Atlético Paranaense e Flamengo diretamente da Arena da Baixada, lá em Curitiba, com o Léo Pinheiro na reportagem, com o meu parceiro Bruno Torelli, o Vegeta, nos comentários, e com o plantão é seu ainda, o Edo Henrique Magini? Henrique Magini no plantão esportivo da TMC e depois no fim de papo. Eu também estou me despedindo de você, porque na volta, no fim de papo do jogo do Flamengo, Henrique Magini vai assumir o comando e apresentar esse programão gostoso que é o fim de papo, que eu adoro fazer e o Magini está fazendo também com excelência, beleza? Galera, é isso. Um beijo no coração de todo mundo. Vence o Botafogo e na volta do break, Breno Monsef para trazer as emoções de Atlético Paranaense Flamengo. Valeu!
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1: Estamos juntos na TMC. Vem aí o jogo do Mengão aqui na Melhor do Futebol. Daqui a pouquinho, 7:30 PM, Arena da Baixada em Curitiba. A bola vai rolar para Furacão e Mengão. Mengão enfrentando o Furacão na Arena da Baixada. E é claro que a TMC vai levar tudo para você a partir de agora. Tudo do Mengão aqui na Melhor do Futebol. 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É claro, pelo YouTube da TMC, no TMC Esporte. 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Atlético Paranaense e Flamengo na Melhor do Futebol aqui na TMC. Daqui a pouquinho, às 7:30. Comigo, Breno Monsef. Estará Bruno Torelli nos comentários. As reportagens do Leonardo Pinheiro, aqui na Melhor do Futebol. A produção do João Leite, o plantão e o fim de papo com Henrique Magini. Na mesa de áudio, Marcos Viana, o DJ Marcão. Esse é o timaço da Transamérica, que é TMC. 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
1: 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Vem aí o Mengão que vem da eliminação na Copa do Brasil e hoje voltando a jogar pelo Brasileirão na briga direta pela liderança. E lembrando que no próximo sábado tem Flamengo e Palmeiras. E é claro que a TMC vai fazer uma super cobertura por aqui. E eu quero as informações do Mengão para esse jogo de hoje com o meu parceiro Léo Pinheiro. Tudo bem, Léo? Boa noite!
4: Tudo ótimo, meu amigo pessoal, Breno Monsef, o Noca. Tudo bem, irmão?
1: Tudo
4: boa
1: ótimo.
4: Noite, cara. O Flamengo, com essa clara possibilidade de encurtar ainda mais a distância para o líder Palmeiras no Campeonato Brasileiro, depois do tropeço da equipe Alviverde ontem no Campeonato Nacional. E o Flamengo ainda tem um jogo a menos. Breno Monsef, para o jogo de hoje, aquele problema na cabeça de área. Everton Araújo e Jorginho, suspensos, não atuarão e Léo Ortiz será improvisado nesse setor. Não sei como tá a sua memória, Breno, mas o Flamengo já atuou dessa forma em 2024.
1: Eu lembro.
4: Com o Léo Ortiz jogando por ali.
1: E ele arrebentou.
4: Jogou bem. E sabe quem fez o gol de empate naquela oportunidade?
1: Quem?
4: Everton Araújo, o primeiro gol dele como profissional com a camisa do Flamengo naquele 1-1 que... Matheus Bach, o Titinho, esteve no comando do Flamengo naquele empate, naquela oportunidade. O Flamengo se deu bem na tabela de classificação. Lógico que o empate hoje não é mau resultado por conta do empate do Palmeiras, mas o Flamengo vai a campo com essa expectativa de um triunfo. Léo Ortiz como volante. Rossi, Varela, Danilo, Léo Pereira, Alexandre, Léo Ortiz, Saúl, Lucas Paquetá, Carrascal, Samuelino e Pedro. Vou repetir. Rossi, Varela, Danilo, Léo Pereira e Alexandro, Léo Ortiz, Saúl e Lucas Paquetá, Carrascal, Samuel Lino e Pedro, essa é a equipe do Flamengo para o jogo contra o Furacão.
1: Valeu, meu parceiro Léo Pinheiro. Então, a grande novidade de hoje, Léo Ortiz ali na cabeça de área. Vamos ver como é que vai ser isso durante o jogo, né? Se vai ser uma linha de três do Danilo com o Léo Pereira e o Léo Ortiz. E aí, para garantir mais a solidificação da defesa, abrindo o jogo com o Saúl, né? E tem o retorno do Paquetá, a titularidade do Flamengo, eu acho muito importante. E aí, liberando, né? Tanto o Varela quanto o Alexandro. Ou então, se de fato o Léo Ortiz vai ser o volante, né? A linha de quatro mantida lá atrás. E o Léo Ortiz, de fato, marcando ali o setor da cabeça de área. Vamos aguardar quando começar o jogo. Essa é a expectativa. E hoje também o retorno do Pedro, a titularidade. Coisa que não aconteceu no meio de semana. Carrascal e Lino, os pontas. O Paquetá centralizado e o Pedro lá na grande área, sendo o centroavante. Esse é o Flamengo que enfrenta hoje o Furacão fora de casa. E a gente vai curtir tudo na TMC. E eu quero saber do Bruno Torelli a expectativa para esse jogo. Um Flamengo com alguns retornos em relação ao jogo do meio de semana, a eliminação na Copa do Brasil contra o Vitória. Lucas Paquetá titular no meio de campo. Léo Ortiz voltando a atuar como volante. Ele atuou durante tanto tempo como volante na carreira dele. Ele depois, é claro, ficou e se firmou como zagueiro. Mas como o Léo lembrou, na época do Tite e do Titinho, chegou a jogar como volante na equipe do Fla. E o Pedro lá na frente. Tudo bem, Bruno Torelli? O Mengão na perseguição ao porco. Pode ter no sábado, de fato, a final antecipada e uma das finais antecipadas do Brasileirão. Tudo bem, doutor?
5: Tudo bem, Breno e amigos aqui da equipe da TMC. além da nossa audiência, tanto pela latinha quanto pela telinha, o novo grande T do Dial. Eu tô esperançoso por essa final antecipada, ou esse jogo de 6 pontos. Acho que o caminho é esse. Ah, mas vem de uma eliminação contra o Vitória. Sim, mas competiu. Não foi o melhor Flamengo possível. E acabou caindo por um time muito bem treinado, um time que foi muito efetivo na forma que atuou, não só na partida da volta, mas também na primeira do Maracanã. Então, o Léo Ortiz, de volante, novamente, às vezes eu vejo uns comentários, como é que time tal, principalmente sobre o Fluminense, como é que time tal tem elenco e tem que utilizar jogador improvisado, ou se tem que usar a quinta, quarta opção? Aí o Flamengo com o Ortiz, o Flamengo poderoso. Aliás, acho que a posição de volante hoje é a mais bem servida do elenco rubro-negro, e o Ortiz ocupando ali aquela faixa enquanto o Pulgar não está pronto ainda e o Everton Araújo e o Jorginho não estão disponíveis, né? Você ainda teria um De La Cruz, uma opção, são várias, mas acabou caindo no colo de jogadores que são talvez a quinta ou sexta opção e que mantém uma qualidade. O Ortiz de volante seria titular da maioria dos times do Brasil e brigaria por posição nos demais times. Se ele brigasse no Flamengo pela volância, talvez ele fosse titular, tá? E o Saúl também é um jogador muito qualificado, que pode brigar com posição em qualquer time.
6: Só pra gente deixar claro, a respeito das ausências. Eric Pulgar segue evoluindo já em fase final de recuperação e o atleta realizou ontem trabalhos em campo junto com a preparação física. De La Cruz não foi relacionado para o jogo por conta do gramado sintético e ele treinou ontem no CT Jorge Elal. Informações vindas de forma oficial do Flamengo sobre os dois jogadores.
5: O De La Cruz tem uma situação de saúde muito delicada. E há quem acredite que o campo sintético é mais difícil para jogadores com problemas físicos atuarem ou jogadores mais velhos.
1: Agora tá liberado debater de novo gramado sintético? Tinha uma época que estava proibido falar sobre isso no futebol brasileiro, né?
5: Eu acho que tá liberado novamente, mas é complicado porque a gente sabe que são diferentes gramados, né? Mesmo os sintéticos. Tem os de boa qualidade e os de má qualidade.
1: Tem.
5: A minha grande questão, que é a questão do leigo, e quando o leigo traz um questionamento que a gente vê com lógica e não sabe explicar, aí a situação está complicada. Porque a gente recebe muitas mensagens de pseudo-entendidos. Eu estava em casa, a patroa, a Rebeca Orenstein, viu assim: por que que o fulano joga no sintético? Por que que o Flamengo vai jogar contra ciclano no sintético? É porque o campo deles é assim, amor. Ela: mas futebol na grama sintética não é outro futebol?
1: Tá vendo?
5: Ela nunca jogou futebol na vida.
1: Tá aí,
5: e perguntou isso. Eu fiquei assim: existe o futebol 7 e realmente é diferente. É bastante diferente. Então, eu acho que é discutível, mas também não vejo como um absurdo num futebol que nem o nosso, que sofre tanto, há tanto tempo, com gramados ruins.
1: Eu queria que acabasse o gramado sintético.
6: Tu chama ela de Mu?
5: Às vezes. Tem tanta dificuldade de ser vistoso. Às vezes tem uns gramados que são, parece o do Vasco outro dia tava aparecendo do jeito com problema de alergia, dálmata. Complicado, cara. Então, assim, o sintético, pelo menos,
1: não
5: fica
1: só dálmata.
5: Aliás, eu já vi um sintético

0: Mais ou menos a gente prefere
1: muita
0: jogar.
1: A gente prefere o natural, né, Autoré?
0: É, natural é preferência nacional.
2: Mesmo mais ou menos, eu prefiro sempre assim, o natural.
1: Tem momentos que assim, que é pedido sintético. Você quer que
3: a galera
1: no
3: vai
1: no
3: ou sintético? Você quer que mude de assunto? Eu não entendi.
1: Não, cara, porque tem gente que prefere o sintético e vai no sintético. Ele tá esticando, gente que prefere ir pro natural.
2: Não, não é, você tava esticando a sua fala do peladeiro, você não falava, você ficou só ali, ah, porque é o peladeiro. Ah, porque é o peladeiro.
1: Para ele agora, rápido. Sintético ou natural?
4: Você não concorda que às vezes o cérebro também dá uma descansada?
2: Tá.
4: E seja no sintético ou natural, essa é a parte mais difícil, você tem que se concentrar.
2: Eu prefiro natural. A Caroline falou que vai ser 3-0 pro Furacão.
4: Depende.
2: Marcelo Sander.
4: Consequência.
2: Vai sim. Fala ET, hoje é dia de Furacão. Quem é o ET? O Augusto tá por aqui também. O FGC Cartola, o Marcelo Caramac. O a Isabel Martins, também o Carlos Montenário. Também por aqui o LSC. Alô, Brenoca da Motoca. Cuidado, foi previsão de Furacão. O Tadeu Penha falou que vai ser Mengão 3-1. O Zeca Setão falou aqui, ó. Boa noite, BM, LP e BT. Marcos Almeida, se perder, vai ter chilique?
1: Vai.
2: De quem? Meu que não vai ter.
1: Não.
2: O Ricardo Fischer, Dali Furacão. Beatriz da Mota, boa noite, Torelli, Léo, Breno, equipes, bora Mengão, abraços. E o Magela por aqui também, na TMC. Eu quero mais informações do Mengão, Leonardo Pinheiro.
1: Breno Monsef, jogadores do Flamengo que estão sob os olhares de Carlo Ancelotti, que nesse momento senta no assento, desculpa a redundância, da Arena da Baixada para acompanhar esse jogo. Última partida a ser analisada pelo treinador italiano da seleção brasileira, que amanhã estará no Museu do Amanhã para divulgar a lista com 26 nomes para a Copa do Mundo. Alexandro, Danilo, Léo Pereira e Lucas Paquetá, 4 dos 7 jogadores que podem estar na próxima Copa do Mundo, estão como titulares. Além deles, Samuel Lino e Pedro, que estão também nessa pré-lista, estão na lista ou na linha inicial do técnico Leonardo Jardim para esse jogo. Um Flamengo que tem aí, o Breno Monsef, 12 jogadores em listas prévias para a próxima Copa do Mundo, com esses 6 que eu citei tendo essa atenção especial. Então, Breno, Danilo, Léo Pereira, Alexandro, Lucas Paquetá, Samuel Lino e Pedro. Os dois últimos, é difícil ir para a Copa do Mundo, mas Danilo, Léo Pereira, Alexandre e Lucas Paquetá, segundo a galera que faz uma cobertura mais profunda, esses estão favoritos a estarem na lista dos 26 nomes amanhã no Museu da Manhã.
2: A sua é rasinha, é?
1: Ah, minha cobertura não é nem uma cobertura, né, Breno Monsef? A gente vai pulando de galho em galho, pincelando, né? Isso, dando a famosa pincelada.
2: Entendi.
1: Inclusive, o Joel já saiu de casa agora para ir fazer a primeira entrada no Amanhã TMC do Museu da Manhã.
2: Amanhã vem aí uma super cobertura da convocação da seleção brasileira.
1: De jegue.
2: Que é sempre um dia histórico, né? Amanhã a gente vai ter um dia histórico, as pessoas talvez tenham perdido essa noção mesmo, que é um dia da leitura da convocação, cara.
1: Da lista. Eu li uma matéria falando que teremos shows da Ludmilla.
2: Vai ter show de drone. É um evento mesmo que a gente vai ter amanhã. A partir de 5 da tarde. Bom, eu achei que a lista fosse às 5. Agora não sei mais que horas que vai ser a lista, mas vamos ter um grande evento com cobertura da TMC, tá? Isso que eu tô dizendo. O Joel Silva, desde cedo, entrando já do Museu da Manhã, aquela vista linda. Ao meio-dia tem Papo de Craque 1 com o Bruno Torelli. E a partir das 3 da tarde, a transmissão aí com Éder Luiz e toda a equipe. Bruno Torelli vai estar nessa também, Gabriel Farias, a partir de 3 da tarde, tá? Às 5 está marcado o horário para o início do evento, e aí depois da leitura da lista e da coletiva, um debate até 8 da noite. Então amanhã é um dia histórico aqui na TMC com a cobertura da convocação da seleção brasileira para a Copa do Mundo.
1: Nesse segundo momento com Léo Pinheiro e Leonardo Rezende, os Léos.
2: É verdade.
1: Direto do Museu do Amanhã. E teremos talvez a possibilidade. Teremos talvez, né? Mas
2: a TMC tá em tudo.
1: A possibilidade também de algumas entrevistas durante esse momento com as personalidades que estarão lá no Museu do Amanhã.
5: galera achava que ia ser na sede da CBF, não. No Museu da Manhã. Teremos ali um visual.
2: Eu poderia fazer a pauta de ir pra porta da CBF e receber os enganados, que certamente vai ter gente chegando ali achando que a convocação é na CBF. Você falou de 12 jogadores do Flamengo em pré-listas, né?
5: Sim. Ou 7 seja, com a seleção brasileira e 5 de outras seleções sul-americanas.
2: Como diz a ONU, Flamengo é uma nação, meu amigo. Vem aí pra você, Flamengo e Atlético Paranaense. Equipes entrando em campo no gramado da Arena da Baixada.

0: Léo Pinheiro.
1: Definido pelo técnico Odair Helman, que está mais magro. Com 23, o goleiro Santos. Linha defensiva, 4, Arthur Dias. 33, Aguirre. E 37, Esquivel. Meio campo, 29, Benavides. 5, Felipinho. 16, Jadson. E 6, Léo Derick. Na frente, 10, Apelli. 7, Mendoza. E número 9, o artilheiro do Campeonato Nacional, Viveiros. Odair Helman relacionou para o banco de reservas 1, Mikael, 42, Matheus Soares, 2, Gilberto, 3, Léo Pelé, 8, João Cruz, 11, Isaac, 21, Leozinho, 26, Claudinho, 47, Chiquete, 53, Dudu, 63, Riquelme e 70, Renan Peixoto.
2: Uma vez Flamengo, sempre Flamengo, Flamengo sempre eu hei de ser.
0: Nação rubro-negra, quer saber como vem o Mengão pra hoje, hein, Léo Pinheiro?
1: Atrás do 10º título do Brasileirão, definido, escalado e numerado pelo técnico Leonardo Jardim, com o goleiro número 1, Agostinho Rossi, 2, Varela, 13, Danilo, 4, o capitão Léo Pereira e 26, Alexandro, na linha defensiva. Meio campo, 3, Léo Ortiz, 8, Saúl e número 20, Lucas Paquetá. Na frente, 15, Carrascal, 16, Samuel Lino e número 9, Pedro. Leonardo Jardim relacionou para o banco de reservas, 42, Andrew, 49, Diogo Alves, 22, Emerson Royal, 44, Vitão, 6, Ayrton Lucas, 75, Luiz Felipe, 11, Everton Cebolinha, 27, Bruno Henrique e 64, o Wallace Ian.
0: Trajem pra hoje, hein, Léo Pinheiro?
1: É o Rafael Rodrigo Klein, o Breno Monsef do Rio Grande do Sul, auxiliado por Eduardo Gonçalves da Cruz, do Mato Grosso do Sul, e Michael Stanislau, também do Rio Grande do Sul, no VAR, Emerson de Almeida Ferreira, de Minas Gerais.
0: Estamos juntos na TMC, vem aí pra você, a bola rolando com o jogo do Mengão, você manda o seu zap no 21 995571013, 21 995571013, eu quero zap no Agra TMC, fica aí.
3: Fala aí. Boa noite, Trenoca, boa noite, Vegeta, e boa noite, Léo Pinheiro, só pra não perder o costume. Obrigado, Vitor Costa.
0: O que? Tá reclamando, Bruno Torelli?
4: É, só pra não perder o costume. Ah. Longe de reclamar. Bom jogo hoje.
0: Você não reclama das escalas?
4: Às vezes reclamo.
0: Hoje o jogo é legal, cara.
4: E faz justiça. Estamos falando de campeonato brasileiro, né? Um jogo que vale bastante nessa briga pelo título. Então, um jogo interessante pra caramba.
0: É isso aí. Mais um zap, fala aí.
5: Boa noite, rapaziada da TMC, Adelmo Botafoguense, multicampeão, dando a sua opinião sobre o campo. Amigos, nós, no caso vocês da mídia, tem que perguntar, fazer um levantamento sobre o jogo com os jogadores que são craques, que sabem jogar bola. O sintético não é igual o sintético ao passado. Só joga quem sabe. Só joga quem sabe. Tem treinadores que adoram o sintético do que um campo lameado. São Januário não tem condições de jogo. Abraço.
0: Valeu, irmão. Tamo junto aqui na TMC. Obrigado aí pelas considerações.
4: Flamengo é
0: discussão. O Flamengo é N, é campeão brasileiro. É o maior campeão brasileiro, Flamengo. Clube de regatas do Flamengo. Eu não considero a unificação. Pronto. Falei.
4: Tá bom.
0: O Santos é bicampeão brasileiro. Palmeiras é octa e 4 vezes campeão da Taça Brasil.
4: Porque há títulos que realmente tiveram um valor parecido, semelhante ao do brasileiro, porque tinham
0: o do Fluminense times.
4: É, o do Fluminense foi incrível. Grande
0: jogador.
4: Tem um
0: jogadores. Do Santos que ele joga 6 vezes contra o Bahia.
4: É.
0: Palmeiras agora, é campeão e bicampeão em 67, tem, pô, campeão 2 vezes brasileiro.
4: Um desses campeonatos foi extenso, né? O Robertão, o outro não muito. Mas o... Aí você pega, pô, 59 do Bahia, 4 jogos, 6
0: não
4: jogos.
0: É.
4: Tá, aí fica
0: título
4: difícil.
0: De 37 do Galo, pô, não é título brasileiro.
4: Esse daí é o mais absurdo.
0: É um título nacional, mas não é o campeonato brasileiro. É o argumento que eu sempre tenho. Você pode ter campeonatos que tiveram pesos nacionais, sim, mas não é o campeonato brasileiro. Ponto final. Né? Na década de 60 a gente ainda tinha campeonatos com vários formatos diferentes que não tinham estrutura de campeonato brasileiro.
4: Qual o formato que você gosta mais, Breno?
0: Cara, pontos corridos, 20 clubes, pra mim, eu acho muito bom.
1: É mesmo, campeonato o melhor formato.
0: Série A de
1: campeonato. Qual o teu formato preferido? Tu gosta de qual formato?
4: Ah, eu gosto mata-mata, né?
1: Ah, beleza.
0: Copa, que vai fazendo assim.
4: Vai e volta, né? vai e volta, é.
0: Vem aí pra você! Furacão e Mengão, pessoal, adiantou o protocolo, hein? Mengão de branco mais uma vez. Vem aí, Furacão e Mengão no som da TMC. O delegado do jogo tá olhando ali pro telefone, né? Porque o jogo tá adiantado. Faltam 2 minutos ainda, o Klein. Com a sua cara, né, muito bem definida, e o seu corpo também. Ele malha o rosto, acho que ele é igual o Pedrinho, o nosso Pedrinho.
4: É o Klein Sepacol que eu chamo. Lembra aquele personagem da propaganda?
0: É verdade, Fortão, né?
4: Fortão, queixudo e tal, é o Klein.
0: O Klein parece um super-herói, olha lá. Ele tá muito bem, falou que vai esperar um pouquinho mais.
4: Rubro.
0: Dá tempo de um zap-zap, vai. Mais um na TMC, fala aí. Alô?
6: Fala, rapaziada da TMC, como é que vocês estão?
0: Cara,
6: esses dias eu tava em casa, era sábado, se eu não me engano, eu falei, chega de TMC, TMC a semana inteira, papo de craque, só resenha. Quando liguei a TV, aí que me aparece Breno Monsef e Gabriel Farias na GE TV, fazendo um jogo do Macaé, sei lá que raio que era o jogo.
0: Calma aí,
6: falei,
0: também.
6: Caramba,
0: calma,
6: esse cara trabalha muito, mano. Tá trabalhando aqui, eu sou Uber.
4: Eu posso falar?
0: Obrigado, irmão. Tamo junto.
4: Obrigado, Vitor Costa. O outro.
0: É verdade.
4: Tem dois, né?
0: Um abraço. Vem aí o jogo do Mengão, apita o Klein. Começa o jogo em Curitiba. Estamos juntos na melhor do futebol. Tá uma porcaria o gramado. Já falo com 2 segundos de jogo. Vocês falaram de gramado feio. Gramado sintético tá horrível. Isso aí da Arena da Baixada. Lateral pra equipe do Furacão lá por trás. Campo defensivo lá pra fazer a cobrança. O Arthur Dias. Primeiro segundo de jogo. Você vem com a gente na TMC pra fechar o seu final de semana. Amanhã tem convocação da seleção brasileira. Meio de semana de Libertadores e Sul-Americana. Final de semana que vem, por exemplo, tem Flamengo e Palmeiras pelo Brasileirão. Vem aí um super fim de semana aqui no som da TMC. Mas de trás dá um chutão. Léo Pereira do campo defensivo da equipe do Fla. Ligação direta pro campo de ataque. Brinca aqui embaixo pela direita, o Carrascal, mas não tem domínio. Tô curioso pra gente ver como é que vai ser a formação do time do Flamengo, onde estará Léo Ortiz, aparentemente, de fato, como volante, como um primeiro homem de meio de campo, mas estaremos de olho. É bola aqui embaixo pela direita, pegaram por ali o Paquetá, é falta. A primeira do jogo, o queixo rubro marcou, hein, Léo Pinheiro?
1: Pois é, derrubado pelo lado direito já do campo ofensivo da equipe do Flamengo, derrubado Lucas Paquetá. Recebeu uma notícia muito boa agora, Breno Monsef, por isso deu um abraço.
4: Não é notícia, você já sabia que você esqueceu.
1: Pô, mas eu esqueci, ó, notícia boa que me deixa feliz, cara.
4: Tá com senilidade.
1: Fala, Torelli.
4: Não, eu vou me mudar pra Copacabana. Hoje eu fui visitar o AP e tal, levar
0: qual endereço? E apartamento?
4: Não posso falar.
1: Ficou o CEP mesmo?
4: Eu quase falei, cara.
0: Vem pela intermediária, Zapelli avançando pela equipe do Furacão, bate travado pela marcação de Lucas Paquetá.
4: Mas é ali na do Vivier.
0: Bom. Gregório do Vivier?
4: Não, mas é parente dele.
0: Tá jogando pelo campo defensivo, Lucas Paquetá. Aqui, será que vai pra Copa, hein? Amanhã sai a lista. Lá por trás, Léo Pereira. Pela esquerda no passe curto, campo defensivo com o domínio de Alexandre. Esse aí também tá cotado, né? Cruza ali, tá no campo de ataque. Partiu o Alexandre. Por dentro, avança pela esquerda do time do Mengão. Correu o Saul, ele foi travado. Recuperação de Benavides pelo campo defensivo da equipe do Atlético Paranaense. Briga pelo meio, Paquetá consegue fazer a recuperação de bola pela esquerda no campo de ataque. Triangulação rápida com o Pedro. Paquetá de primeira pro Alexandre. Corre pela direção do bico da grande área. Samuel Lino um pouco mais por dentro, com o domínio do Paquetá. A devolução com o Lino, pela esquerda no bico da grande área, Paquetá, da esquerda pro meio, ele dominou, ainda Lucas Paquetá, pra trás, Saul, lança lá da esquerda no bico da grande área, passou Alexandre na direção do Lino, correu demais, a bola e sai pra tiro de meta. O Maulino correu mais que a bola, hein, Léo Pinheiro?
1: É, a bola também, ela tem uma velocidade diferente e por isso é apenas tiro de meta para a equipe do Atlético Paranaense com um goleiro campeão da América pelo Flamengo, Santos. Adermar Santos, 0-0.
0: Eu sabia que você ia lembrar dele, cara. 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É bola com o time do Furacão aqui embaixo pela esquerda na altura do círculo central, bola brigada com o domínio do jogador que era para ali o Mendonça, ele caiu, também queria essa bola, o Viveiros um pouco mais na frente, o Viveiros brigou pela bola e a posse de bola para a equipe do Furacão pela linha que divide o campo de jogo. Dá tempo do zap aqui na TMC, Mengão em Furacão 0-0, eu quero zap no ar, 21 995 57-113, fala aí.
7: Fala, Enoca, Léo, como diz o Ancelotti, pro jogador ir pra Copa tem que estar 100%, 100%. E aí, Paquetá tá 100%?
0: E aí, Torelli?
7: Responde aí pra mim, Naldão, Uber Black da Zona Sul.
0: Valeu, Naldão.
1: No campo da informação, trazida pelo Flamengo, sim.
8: Fisicamente, sim.
4: É, ele teve uma lesão chatinha, né? Há pouco. Mas ele tá voando, cara. Ele... Não é chatinho o nome da lesão, né?
8: Não, o nome técnico da lesão não é chatinha, não, irmão.
4: Mas bem chatinha.
8: Isso.
4: Mas tá muito bem fisicamente.
0: Bora pra cobrança. Esquivel, escanteio pra equipe do Inter, do Atlético Paranaense. Pega na esquerda. Cobrança curta na direção da grande área. Tentou girar ali pro Guedro Mendoza. Devolução pra trás. Vem pancada do Benavides. Ela vai pra outro escanteio. É outro escanteio, hein, Leonardo?
8: O detalhe é que o jogador do Furacão saiu de fora do campo, né? E não tem impedimento no escanteio. Por isso, na jogada ensaiada, por pouco não terminou com a finalização do Benavides ali dentro da grande área. Esquivel na cobrança do escanteio, 0-0.
0: Até porque a regra entende que a bola está saindo da linha de fundo. É escanteio para a equipe do Furacão. Tá na cobrança lá o Esquivel, pega na esquerda, ele foi autorizado, primeiro pau, tentou emendar o Viveiros da grande área, afastou Saúde, pega na esquerda para tirar o perigo. Mais uma vez, Esquivel, bico da grande área, levantou esquisita essa bola com curva, subiu o Léo Pereira para tirar o perigo da grande área da equipe do Fla. Ela volta pelo círculo central, para e domina para ali, Filipinho. Abre aqui embaixo pela esquerda agora com o Zapelli, devolução um pouco mais para trás. Vai jogando Léo Derig pelo campo defensivo da equipe do Atlético Paranaense. Amanhã tem convocação da seleção brasileira. A Copa 26 está chegando e é claro que você vai curtir aqui na TMC. Avança Viveiros, cruzou na grande área, corta Léo Pereira de perna esquerda para tirar o perigo e botar essa bola pelo campo defensivo da equipe do Fla, mas lá quase na linha do meio de campo. 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Gossi de perna esquerda, ele dá um chutão pro campo de ataque, Saúl, resvalando essa bola pela altura do círculo central, brigou para fazer a recuperação de bola, Benavides, ele bate na marcação, recuperação pela direita, Benavides mais uma vez, o ala da equipe do Furacão, lança pela direita, Mendoza na direita pro meio, buscava o domínio para ali, o Jadson foi calçado pelo Saúl, falta, juizão vai dar falta. O Klein pegou falta em cima aí do Jadson, hein, Leonardo?
8: Isso, falta pra cima do Jadson, ele cai e aí, cara, o rosto dele fica todo sujo com aquele... É coco, né, que eles falam? Aquela borracha de coco. Isso, e aí...
4: Tudo que suja a casa inteira quando você chega.
8: Nossa,
4: depois.
8: Não, aquele é de praça, aquele é borracha de borracha, isso daí é coco. Diferente.
0: É porque parece uma fibra, mas fica agarrada do mesmo jeito.
8: É. Isso. Aí surge o uniforme, né? Uniforme branco, bonito.
0: Uniforme fica nas entranhas da chuteira, quando tem algum buraquinho.
8: Cara, então, quando eu morava em casa, eu nem pensava nisso. Aí quando eu fui mudar pro apartamento, eu passei a bater a chuteira em tudo quanto é quanto antes de entrar em casa.
0: Pega na direita, Zapelli na bola. Atenção, vem aí, falta pra equipe do Atlético Paranaense. Pertinho dele também tá por ali. Me parece que é o Esquivel, ele mesmo, né? Saiu da bola o Esquivel. Pegou pra cobrança o Zapelli. E pega na direita, 6,5, partiu Zapelli, levantou na grande área, cortou o Léo Pereira de cabeça, o Léo Ortiz, na verdade, cortou de cabeça, mas teve falta antes, o Viveiros fez falta em cima do Léo Pereira, e aí o jogo tá parado bem na meia lua, é posse de bola pra equipe do Fla, lá por trás, pelo campo defensivo, e aí, você quer saber o tempo de jogo? 7 minutos, faltam 38 para o intervalo, Arena da Baixada em Curitiba. É o futebol da TMC e por enquanto no jogo do Mengão, Furacão e Mengão, tá 0-0. 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Bola lá no campo defensivo da equipe do Fla, o Léo Pereira tem bola pela grande área, o Rossi tá fora do gol, bola pra ele aqui embaixo pela direita, Rossi, que falhou no meio de semana. Pega na direita, Rossi dá um chutão pro campo e ataque, resvalou de cabeça por ali, o Saúl buscava na frente, na ponta esquerda, o Samuel Lino, mas ele não dominou. Recuperação feita pelo Benavides na grande área da equipe do Furacão, com ele, Santos. Tem ninguém com saudade do Santos no Flamengo, né, o Bruno Torelli?
4: É, dentro ou fora do alçapão?
0: Ó, goleiro do Furacão! É, mas quem vem é o Furacão pela esquerda, Léo Derick, partiu pelo bico da grande área, passou pelo Paquetá, chega cortando por baixo para fazer a interceptação, Danilo, mas ela tá viva, bateu Benavides, travado, pediram pênalti, a bola vai para escanteio. Benavides mandou de pé na direita, bateu no braço de alguém do Flamengo no meio da área, reclamação deles. O Léo Pereira diz que o braço estava colado ao corpo, o Klein deu só o escanteio, Leonardo.
8: Finalização de chapa do jogador do Atlético Paranaense, a bola bate na barriga. Aí chega a ser vergonhoso essa cara de pau, cara.
0: Pelo amor de Deus.
8: Por pouco não bate numa região extremamente sensível do Alexandro.
0: O Sandro do Alex.
8: Pois é, 0-0, escanteio, esquivel na cobrança lá do...
0: direito de ataque do Furacão. Isso aí eu confesso que eu tô de saco cheio também, essas reclamações. Ai, professor, bateu na mão. Não bateu na mão, pô. É escanteio pra equipe do Atlético Paranaense. Mais uma vez, vou lá pra fazer a cobrança. O Esquivel, cobrança na pequena área, vai passando Viveiros, resvalou nessa bola, tentou mandar pro gol Mendonça, a zaga afastou também. Tava o Viveiros sozinho, o Mendonça no meio da pequena área, a zaga do Mengão conseguiu tirar o perigo lá de trás do campo defensivo. É mais bola com o time do Furacão pela altura da intermediária, está jogando lá por trás, queria a bola o Zapelli, ele para, pensa, abertura por dentro, Zapelli domina, parou, penteou, campo defensivo da equipe do Furacão pelo círculo central, ainda por ali o Zapelli, abre jogada aqui embaixo pela esquerda, devolução por dentro de Léo Derick, para ele, Zapelli, parou, preferiu voltar lá por trás, na direção de Aguirre, campo defensivo da equipe do Furacão, Aguirre, ele recua para trás com o Santos, na pequena área da equipe do Atlético Paranaense, devolução pela direita com a Aguirre, mais uma vez aí ele sai jogando pela direita, Aguirre, pega na direita, chutou pro campo e ataque, interceptação de Léo Pereira, círculo central com o Saúl, pra trás o passe na direção, agora do Danilo, quebra aqui embaixo pela direita com o Varela, que dá um chutão pra trás com o Rossi, Rossi chegou pra cima dele, pra ali o Viveiros, ele preferiu fazer o passe pela esquerda, pro Alexandro, sai jogando pelo campo defensivo da equipe rubro-negra, Alexandro por dentro com o domínio de Léo Ortiz, quebra aqui embaixo pela direita com o Varela, que volta pra trás com o Danilo, pelo campo defensivo. Oi.
4: Ô, Breno, eu tô assim.
0: É porque.
4: Entendeu? Sim. Tô assim, feliz de você vir hoje pra reclamar, cara. Só queria falar isso.
0: Solino! Opa, todo mundo! Vai dobrar com o Varela. Varela ajeitou pra trás. Paquetá pra fora! De canhota, com a perna direita fincada no gramado, tentou fazer um movimento de compasso com a perna esquerda, e a bola subiu e foi pra fora, hein, Léo Pinheiro?
8: Tinha um lance de dúvida ali em relação à condição do Samuel Lino, mas ele faz o cruzamento, a bola vai no segundo poste, pra trás o Varela, o Lucas Paquetá tenta dar aquela chicotada de perna canhota, pega torto e a bola vai pela linha de fundo. A galera vai recortar e vai falar, esse cara que vai pra Copa do Mundo, 0-0.
0: O que você falou sobre reclamar? Eu confesso que eu não entendi.
4: Porque o papel tem... papel. O rádio tem esse papel de serviço, de reclamação, de saque.
0: Viveiros na meia lua, ajeitou, Mendonça, bateu de pé na esquerda. Interceptou Danilo de cabeça, insistiu Zapelli. Pé alto dele, juizão deu vantagem. De cabeça Esquivel, na grande área pro Mendonça, bateu pra fora! Na verdade a bola foi pro gol! Deus do céu, é gol do Furacão! Gol do Furacão! Furacão sai na frente com o Mendonça! Cara, é inacreditável! Era melhor eu ter tido a primeira impressão de que a bola tinha ido pra fora, a bola foi pro gol! O Rossi é uma posição esquisita, a bola foi pro gol. Eu vou querer ver o replay desse lance. A verdade é que o Furacão sai na frente. Vibração total do Mendonça, a inversão do Zapelli lá pro Esquivel, que resvalou de cabeça. O Mendonça invadiu a área. O desvio, cara, a bola pegou no pé do Rossi, foi isso mesmo? Ah, o Rossi botou pra dentro do gol. Frango? Foi frango. Foi frango do Rossi, inacreditável. Isso que eu nem vi na hora. Inacreditável. O Furacão sai na frente com mais uma falha bizarra do Rossi. Diziam aí que era o melhor goleiro da América, melhor goleiro do Brasil, sei o quê. Rossi falha de novo, mandou a bola pra dentro, bizarro, gol bizarro. Gol inacreditável sofrido pelo Rossi. Ele faz o gol contra. E o Furacão sai na frente 1-0, Léo Pinheiro.
8: Rapaz, uma bola que acontece pelo lado direito do ataque do Furacão. A bola xixi. E vai pra grande área, fica quicando. O Mendonça, o Speed Mendonça finaliza, a bola desvia no meio do caminho e o Rossi, ele faz um movimento quase que de manchete.
0: Cara!
8: E aí ele joga a bola pra dentro do gol num frangaço, numa falha bizonha, bizarra e escrota do goleiro do Flamengo.
0: Fala a verdade pra mim.
8: 1-0 Furacão numa falha nojenta do goleiro. Ninguém viu o gol. Todo mundo achou que foi pra fora porque ninguém esperava uma falha tão bizonha como essa do goleiro do Flamengo. 1-0 Furacão, Noca.
0: Cara, em situações normais, eu ia chegar aqui e falar, meus ouvintes da TMC, me perdoem por ter errado, mas cara, quem errou foi o Rossi. Quem tem que pedir desculpa é o Rossi. Cara, ele tava no pé da trave, fechando o ângulo, lado esquerdo, o posicionamento tava correto. E aí ele vai dominar com, sei lá, com a mão esquerda, ele estica o braço num movimento assim de galinha, com a mão esquerda, e a bola bate e entra. Inacreditável, Furacão 1-0, Bruno Torelli, outra falha do Rossi.
4: É verdade, o Léo Pereira saiu também para dar o combate ali. No meio, saiu errado, perdeu, não estava posicionado no lugar que deveria, mas não justifica. Teve uma tentativa de cobertura ali do Ortiz e do Alexandre, que não justificam. Bota desviado não justifica também a falha do Rossi, o melhor goleiro da América.
0: É, o Mengão, lançamento na grande área pro Paquetá, cara a cara, sai Santos! Aí hoje o Santos vai virar o Noia. Santos saiu do gol e ficou com ela, hein, Léo Pinheiro?
8: Ele que é sempre Santos, né, o Breno Monsetti? Depois do passe errado do Pedro, ele tinha a melhor opção, o Samuel Lino, ele preferiu um passe do outro lado para a velocidade do Lucas Paquetá, que estava fora da grande área, e perdeu seu ataque, o Flamengo, 1-0, Furacão.
0: Cara, inacreditável esse gol sofrido pelo Rossi. Inacreditável. Furacão na frente, 1-0. É bola pela direita no campo. Breadag passou pela bola por ali. O Viveiros. Interceptação feita pelo Danilo. Recuperação feita pelo campo defensivo da equipe rubro-negra. Você, torcedor do Mengão, o que, que você acha do Rossi, hein? Manda pra mim aí. Tinha muita gente aí que ficava dizendo: melhor goleiro do Brasil, melhor goleiro da América. Rossi é perseguido.
8: Verdade.
0: Porque é do Flamengo, não sei o quê. O antiflamenguismo.
4: Até,
0: tá aí,
4: até o momento que ele mereceu esse tipo de defesa e elogios. Ele teve a defesa e foi elogiado. Agora são dois jogos seguidos. Um com falha, agora o outro com frango. As duas falhas juntas resultam em frango também. E é isso. Tem que
0: esse é o peru clássico?
4: Esse é frangaço.
0: Frango ou peru? Qual é a diferença?
4: Ah, dá no mesmo.
0: Ah, esse é o peru.
4: Todo goleiro toma frango, cara.
0: E dos grandes, assim, cara.
4: Ele tá em
0: Paquetá,
4: sequência.
0: Triangulação do Carrascal pro Pedro. Corta a zaga! Ela vem para escanteio. O Neymar colombiano tentou lançar ali o Pedro e a zaga interceptou para escanteio, hein, Léo Pinheiro?
8: Detalhe é que o Flamengo esperou tomar o gol para conseguir trabalhar a bola no campo ofensivo. Mas é escanteio para a equipe do Flamengo. Deu uma bicuda em direção à linha de fundo, Aguirre. Cantei Flamengo, lado direito do ataque rubro-negro do Rio de Janeiro, 1-0, Furacão.
0: Passamos de 15 minutos, tá lá o Santos com a pinta dele, acho muito charmosa. Carrascal de pega na direita, levantou na segunda trave pro Pedro de cabeça, tentou cabecear, abriu o gol, não conseguiu, Danilo rolou pra trás. Atenção, Alexandre limpou, batida de pega na direita, defende Santos. Adebar, segura e fica com ela, Léo Pinheiro.
8: Consegue praticar a defesa, não foi uma finalização muito colocada do Samuel Lino, quina da grande área e o Santos praticou a defesa. 1-0, Furacão.
0: Passamos de 15 minutos por enquanto. Atlético vencendo por 1-0. Pela direita no campo defensivo tem bola. Arthur Dias lança no campo e ataque. Buscava ali o Zapelli. Gira pra cima da marcação. Zapelli. Rola pra trás com o Filipinho. Ainda ele, Filipinho. Rolou aqui embaixo pela esquerda. Na direção e o domínio agora do jogador que era o Aguirre. Devolução pelo meio. Parou, pensou. Filipinho. O Mengão tá pegando por 1-0. Um frangaço no chute do Mendoza. Um frangaço do Rossi. Assim, se você não viu, depois veja. Porque foi inacreditável. Pele pela direita, ele faz o passe curtinho com Esquivel. Chuveirou na grande área, buscava lá na frente o Viveiros. Corta por baixo, Léo Pereira. Pezão na bola do camisa 4 do Mengão para tirar o perigo do campo defensivo da equipe do Fla. Brigou pelo alto, tentou o domínio, Aguirre não conseguiu, recuperação do Fla. Girou por aqui, Carrascal para Paquetá para trás. Pela direita com o Varela. Ele vai cruzar a linha pelo meio com o Paquetá pelo campo e ataque. Partiu Lucas Paquetá, ele pega na esquerda, ligação pro Lino. Bola muito forte. Buscava lá em cima o Samuel Lino, a bola passou e foi para tiro de meta. É apenas tiro de meta pro Santos, o Adebar, fazer a reposição. 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Ô, Torelli, 17 minutos. Sim. Só dava Furacão até a hora do gol. Furacão na frente, 1-0, Torelli.
4: É, mas sem chance clara de gol. O Flamengo teve uma chance boa com o Paquetá. A bela jogada de escanteio também deles que não resultou no chute na meta. Um lance que também com dois jogadores ali para tentar interceptar o chute, por isso que foi fraco. É que o Rossi aceitou. A galera tá participando no chat aqui, a Beatriz da Mota falando que o Rossi não dá mais, cobrando também um reserva altura para ter sombra. O HD Foto Drone é um grande hater, né? Um grande crítico ao goleiro Rossi e outros defendendo, né? Com o Marcos Almeida e também o Rafael S Game, mas a questão da defesa não é fazer vista grossa. O segundo jogo seguido que ele vai mal. É, e isso aí sim merece uma atenção maior.
0: Vem por aqui pela esquerda, Zapelli. Roladinha pra trás, aproximação e domínio de Esquivel, que volta lá no campo defensivo da equipe do Furacão. Eu quero você no Zap, manda aí o seu WhatsApp no 21 99557 1013. O Rossi falhou feiaço, mandou pra dentro do próprio gol, e o Furacão tá na frente, 1-0, bola recuperada pelo time do Furacão, pelo círculo central, Mendoza na inversão pro Viveiros, bola muito forte, vai pra tiro de meta pro Rossi fazer a reposição. Dá tempo do Zap, fala aí. Alô.
9: Eu sou vascaíno, tô achando bom, tô achando ótimo. Muito bom, muito bom. Rocha, bota todos pra dentro aí, Rocha. Aí, falhou feio pra caramba.
0: Falhou, ridículo.
9: Falhou feio pra caramba.
0: Ridículo.
9: Saudações vascaínas a flamenguistas.
0: Valeu, irmão, tamo junto. Obrigado pela moral aqui no som da TMC. Falhou feiaço o goleiro Rossi, cara. É bola pelo lado direito do campo defensivo da equipe do Furacão com o Zapelli, rola pra trás, mas tem jogador caído, né? O Samuel Lino que tá caído, é ele? O Alexandro. Tá caído lá em cima na direção do bico da grande área. E aí o árbitro para o jogo pra ir lá ver a situação e o jogo tá parado. Fala comigo aí, Leonardo Pinheiro.
8: É, o que acontece é que o Arthur Dias, ele faz o corte aí no, na sequência do lance, ele atinge o tornozelo do Alexandro. E aí é aquele mesmo lance que os caras pediram expulsão do De Arrascaeta e a gente falou que foi nada, que foi um acidente, ele escorrega e atinge, tendo a posse de bola, o companheiro. Foi exatamente o que aconteceu nesse lance. O Alexandro vai se levantando, a sorte é do Alexandro é que o pé dele não estava tão fincado assim no gramado, poderia ter sido uma lesão. Mas vida que segue, bola ao chão para o Furacão, 1-0 para o Atlético Paranaense.
0: O Odair Helma fez a harmonização facial, né?
8: Eu acho que não, Breno Monsef, que eu acho que o rosto dele está modificado por conta dessa armação. Eu sou uma pessoa que defende a armação lendária do Odair Helma, aquela do Internacional, aquela Sim. do Fluminense. Essa armação não valoriza o treinador do Furacão.
0: Tá jogando o time do Furacão pela direita no campo defensivo.
4: Ele emagreceu muito, né? E dá uma suspeita de utilização daqueles entorpecentes, Monjauro e...
0: Não, acho que nem isso não, acho que ele fez a harmonização facial mesmo, acho que ele fez algum procedimento.
4: É Monjauro que fala?
0: Na escala Pedrinho e Oswaldo de Oliveira, ele tá ali na nota 5, talvez.
4: Ele emagreceu muito.
0: Recuperação, Samuel Lino perto de bola, recuperação pra equipe do Furacão, lá atrás, matando bem, dando chão, Zapelli, recuperou o Saúl, boa roubada de bola do Saúl, mas foi na contramão. É pro outro lado, Saúl! Deu de graça, avançou o Mendonça, pela direita ele disparou, pé de bola o Viveiros, lançou o Viveiros, nas costas da marcação, a sorte é que ele se engolou, mas ele limpou, o Viveiros bateu pra fora. Cara,
8: calma, vamos garantir se foi pra fora.
0: A sorte é que tem que ver se foi pra fora mesmo. A sorte é que o Viveiros se enrolou. Quando eu preparei pra narrar o chute, ele corta o Varela e ia mandar pro gol. Ele cortou o Varela e o Danilo com o mesmo toque, olha o Pinheiro.
8: Ô, Breno, eu não sei se ele se enrolou ou se o Varela fez ele se enrolar.
0: Ah, não.
8: Porque o Varela, ele chega, se recupera, toma a frente e obriga o Viveiros a dar um corte a mais pra trás. E aí ele perde o ângulo pra finalização e o jogador do Furacão chuta pra fora. 1-0 para o Furacão.
0: Tá jogando o Léo Pereira. Abre pela esquerda agora com o Alexandre. Ele vai cruzar a linha no campo de ataque da equipe do Fla. Passamos de 21. Por enquanto, o Furacão vencendo por 1-0. Frangaço ridículo do goleiro Rossi. Léo Pereira, pega na direita. Abre lá em cima na direção do Samuel Lino. Partiu pra cima da marcação. Lino, pega na direita, travado. Correu atrás dela, Léo Ortiz. Avançando pelo campo de ataque. Ortiz rolou pra trás. Ela fica na altura da intermediária com o Alexandre. Pela esquerda, na altura da intermediária ofensiva da equipe do Fla. Da esquerda pro meio com o Léo Pereira. Passamos de 21,5. Por enquanto, 1-0 pro Furacão. Inversão jogada pela direita com Guilherme Varela, um pouco mais pra trás, a roladinha na aproximação do Paquetá de primeira, na frente agora com o Carrascal, que dá um chute pra trás, ela volta com Danilo pelo campo defensivo, a direita pra esquerda, inversão com o Alexandro, parou, pensou o Alexandro por dentro com o Jorge Carrascal, o Neymar colombiano, pedalou pra cima da marcação, ainda ele, Carrascal, roladinha pra trás, Alexandro, lado esquerdo no campo de ataque da equipe do Flamengo na altura do bico da grande área, bola pro Lino, lateral da grande área, partiu Samuel Lino contra a marcação, que era pra ali, do Benavides, devolução pra trás, pelo meio com o Paquetá agora, lançou na frente, buscou o passe pro Lino, mas ele foi interceptado. Recuperação do Aguirre, pezão na bola. Tem contra-ataque, o Furacão na frente, mudou pra correr aqui embaixo pela esquerda do Viveiros, pelo bico da grande área. Ele contra Danilo, bateu travado pelo Danilo Rossi, segura! Pra ficar com ela, hein, Léo Pinheiro?
8: Conseguiu praticar a defesa na jogada de contra-ataque do Viveiros, artilheiro do Campeonato Brasileiro, junto com o Pedro, com 8 gols. A bola desviou no Alexandro, no Danilo e morreu nas mãos do Rossi. 1-0 Furacão na falha grotesca do goleiro do Flamengo.
0: Eu quero um zap na TMC no 21995571013. Fala aí!
10: Fala aí, meus amigos da TMC. Muito boa noite. Aqui é Rodrigão de Copacabana, botafoguense.
0: E aí?
10: Vizinho do Léo Pinheiro e agora do amigo Torelli. Aí, Léo, vamos levar o Torelli pra resenha lá no Saci.
0: Vamos.
10: Falou? Bom jogo aí pro Flamengo.
0: Saci
4: Não sei qual é dessa parada.
0: É, igual de Saci.
8: Saci, olha só, Saci tá é o. Cancelado? É, né? O Butiquim. Saci Pererê é o nome do Butiquim.
4: Mas não teve que mudar de nome?
8: Meu amigo, você espera eu falar?
0: Lançamento.
8: Olha o Flamengo.
0: Lançamento na ponta esquerda para um lançamento muito forte, que acabou não saindo tão bom assim na direção do Samuel Lino, porque a interceptação do Benavides para a bola sair para a lateral. Qual o problema do Saci?
8: Não, eu não sei. É, mas o Saci Pererê, que é uma lenda do nosso folclore, é um nome.
0: É um mito, na verdade.
8: Isso, é um nome do Butiquim. E. É do Joãozão.
0: Ah, é verdade.
8: É o butiquim do Joãozão.
0: Você falou desse bar aí.
8: Não dia. Tem um butiquim lá de São Cristóvão que a gente almoçava?
0: Ortiz lançou pela direita, Carrascal engatilhou, cruzou na grande área. Tentou a cabeçada ali, mas apareceu o Santos. Pra ficar com ela na grande área da equipe do Atlético Paranaense. Mas fala, vocês são muito prolixos, cara. Foi cancelado ou não foi?
4: Você não tá com tempo pra perder hoje, não? Vai ter jornada pra caramba. O jogo ainda tem mais pelo menos uma hora e meia.
8: Não, é importante a gente dar uma conversada.
0: Correu pra ali, Léo Pereira avançou pela altura da intermediária. Eu quero narrar o jogo, cara. Pelo meio com Paquetá. Ele avançou, Paquetá. Penteou essa bola ainda pra ali, Lucas. Paquetá não passa com o time pela esquerda no bico da grande área. Partiu o Alexandro. Ele penteou a devolução pelo mais no meio ali na direção do Léo Pereira, todo enrolado. Mas conseguiu fazer a inversão de jogada. Clareou. Lance, Varela, abre na frente, Carrascal girou pra cima da marcação, ainda ele, Jorge Carrascal, Neymar colombiano, escapou de dois, Carrascal ajeitou, Léo Ortiz vai invadir a área, lançou na frente, Varela de cabeça na grande área, a escorada de trás pro Pedro, não conseguiu fazer a bola chegar no Lino. A zaga interceptou com a Guilherme Léo Pinheiro.
8: Conseguiu a interceptação depois da tentativa de passe de peito para o Pedro, a sorte aqui, um contra-ataque do Atlético Paranaense, ele não aconteceu e agora no complemento da jogada o Carrascal vai tomar o cartão amarelo. 1-0 Furacão.
0: É, o Neymar colombiano. Falta. E o jogo aí, hein, ô Bruno Torelli?
4: Foi uma baita falta e falta um pouco de inteligência, né? O rapaz estava voltando, já estava tudo armado, mas ele precisa dar o bandar. Que passe do 10 da zaga, né? Mais um. Varela bem no jogo. O Flamengo merecia o empate. Até porque o Atlético Paranaense merecia marcar. Então, tá no caminho aí de chegar a 1-1, mas tem que aproveitar as oportunidades, porque lá é difícil, cara. Os contra-ataques também estão vindo com mais jogadores, se meter dois complica bastante.
0: Chegamos a 25 minutos, faltam 20 pro intervalo. Por enquanto, o Furacão vencendo por 1-0, falha bizarra do goleiro Rossi. Eu quero você participando com a gente na TMC, manda aí o seu zap zap no 21 99557-1013. Tem falta, Furacão? Qual o problema da falta aí, cara? Tá ali o Mendonça e também tá o Esquivel, os dois estão discutindo, tem alguma coisa do outro lado. Ah, tem jogador caído dele, já começou a cera também, aí é brincadeira.
8: Léo Derek
0: tá caído? Começou a cera, dá tempo do zap então, bota um zap aí meu parceiro DJ Marcão Viana, fala aí,
11: quem tá falando aqui é meio bonitinho, boa noite, boa transmissão, boa noite pra todo mundo aí. Ô, Chorelli, eu pensei que o Rossi fosse o melhor goleiro de toda a estratosfera, poxa.
0: Bruno, poxa. Chorelli. Cara, mas o gol foi bizarro, cara. O gol foi muito bizarro, cara. A culpa é sua, Chorelli, que fica defendendo o Rossi aí.
4: Eu quero mandar um grande abraço pra nossa audiência desqualificada, hoje presente em peso aqui. Realmente um antro de negativismo de antes e de má vontade. O Rossi, ele tava agarrando demais. O Rossi ajudou muito o Flamengo na maior conquista do ano passado. Foi mal na Copa do Mundo e também no Mundial, mas aqui em termos regionais ia muito bem e tá numa sequência ruim, entrou numa sequência ruim, que ele consiga a recuperação.
0: E logo hoje que o Carleto tá lá pra assistir, né?
4: É, mas o Carleto não convoca pra Argentina, né, Breno?
0: Ah, mas ele não pode assistir o Rossi jogando?
4: Ah, eu acho que ele tem mais o que fazer.
0: Mas ele tá lá vendo o jogo, pô!
4: Eu acho que ele tem muito mais o que fazer.
0: Mas ele está lá, quando a bola for pro Rossi, ele não vai ver o jogo, vai fazer outra coisa. Não,
4: ele vai acabar assistindo, mas assim, se ele quer um parâmetro de goleiro, tem, por exemplo, o Donnarumma.
0: Ah, o seu argumento não faz o menor sentido, Torelli.
4: Faz
0: sim. Aí, acho que vem a bola na grande área. Cabeçada por cima do gol! A bola passou com muito perigo, foi o Arthur Dias na cabeçada! Ela foi por cima do gol, Léo Pinheiro.
8: É, na testada já quase no segundo poste. Na altura da marca do pênalti, olha o Flamengo.
0: Pela esquerda, atenção, invadiu a área ali, não vai sair, cara. Não tá valendo mais nada. Por que diabos não tá valendo mais nada? Por que demônios não tá valendo mais nada? Vai ter substituição no Furacão. Cara, é brincadeira o Klein, hein? É brincadeira o Klein. Bateu o tiro de meta rápido o Rossi. A bola já tava no campo de ataque. Agora o Klein tá dizendo que era pra fazer a substituição. E aí parou o ataque do Flamengo. O Carrascal já tava saindo lá na área. O Pedro também tava chegando. E aí ele para o jogo pra voltar e dá o tiro de meta, Léo Pinheiro. Ah, não, porque tinha um jogador do Furacão na área. Ah, pô, pelo amor de
8: Deus. Não, a substituição rolou ali embaixo, Bruno. Tava rolando rolou, a substituição. Tava rolando a substituição. É, a gente vai até confirmar a substituição, só que o que chama a atenção...
0: Entrou o Claudinho com a 25.
8: É, o... O Léo Pereira, ele alega que o Clay tinha autorizado com o apito.
0: Então,
8: Claudinho 26 em campo, saiu o Léo Derrick com a meia dúzia, 1-0 Furacão.
0: É, tá bom. Tá
12: queria jogando... que ele autorizasse com o quê? Com a sanfona?
8: Não, o Breno, o que ele quis dizer foi, você autorizou, por que que você tá... É...
0: Desautorizando agora.
8: Isso, invalidando o lance, se você tinha autorizado.
12: Olha só, o trepa-trepa tá naqueles dias, hein?
0: E ele deu passe errado.
12: Poxa, que caramba, Jesus do céu. Ah!
0: Quem é o trepa-trepa? Explica pra nossa audiência.
12: É o Léo Pereira, que eu elogiei bastante, inclusive, no jogo contra o Vitória. Não culpei, como alguns pensavam. E hoje ele tá naqueles dias de... Quando começa a dar ruim, ele começa a entregar a paçoca.
0: É, bons tempos, né? Claudinho, ou maus tempos, pra trás com Esquivel, da esquerda pelo meio, na aproximação, domina agora de Filipinho, Filipinho pela esquerda com Esquivel, chegamos a quase 29. O Mengão tá pegando por 1-0, uma falha surreal do goleiro Rossi. Falha ridícula do Rossi mais uma vez. Essa superou a do meio de semana, cara. Avança pelo círculo central, recuperação do Mengão, Léo Tijo, deixa que eu deixo com o Alexandro. Quem recuperou a bola para ali foi o Benavides, ele mandou pra frente. E o Léo Pereira recuperou pelo campo defensivo da equipe rubro-negra. Eu quero zap no ar aqui na TMC. Manda o seu zap aí, vai. 21-995-57-1013. Fala aí.
13: Salve, galera da TMC.
0: Salve.
13: Alessandro de Caxias, ótima transmissão aí, meu irmão Cef.
0: Obrigado.
13: Vegeta. Rossi tem muito crédito com a torcida por tudo que ele fez Boa. Nos últimos anos, inclusive ano passado, para a conquista da Liberta. Mas ele tá queimando o crédito dele aí.
0: Sim, aí pode errar.
13: Tá conseguindo queimar. Ainda tá com uma margenzinha, mas tá no limite.
0: Tem margem não, irmão.
13: Um abraço, saudações de Brunegas, Alessandro de Caxias.
0: É igual o ponto de... Você diria que ele pode fazer quantos gols contra? Uns 3 ou 4 para poder queimar o crédito dele?
8: É igual o ponto de telefonia, Breno. Acabou o ano, acabou o crédito.
0: Pô, tem telefone de crédito?
8: Não, não, não, meu irmão. Aquele ponto assim.
12: Ele tá ruim de analogia essa semana.
0: É porque analogia é uma ciência, né? Vocês sabem disso, né? Você tem que saber fazer a analogia.
12: É difícil.
8: Sabe o ponto que você tem por você ser muito tempo da casa? Que aí você reúne aqueles pontos pra trocar por um novo aparelho?
0: Tá, vai.
8: E aí a cada ano muda?
12: Léo Pereira vai fazendo lenha. Você fala. Continua. O ponto dele, como é que tá o ponto dele?
0: Tá devendo uns 3.500 já. Ele fez falta em cima do Viveiros. O trepa-trepa trepou.
8: Não, foi arremesso lateral.
0: Ah, que bom. Porque, mas a bola foi pra lateral.
8: A profundidade da análise aqui hoje tá grande, hein?
12: E foi falta.
8: A galera emocionadíssima.
0: Ele se jogou pra cima do Viveiros. Lateral pra grande área. Léo Pereira cortou esquisito de cabeça em cima do Alexandro. Cara, olha.
12: A noite vai ser longa.
0: É escanteio pro Furacão, Léo Pereira.
8: Eu vou me matar aqui. O Léo Pereira faz o corte e o Alexandro de novo perdido no lance.
0: Como o erro foi do Alexandro?
8: O erro foi do Léo Pereira?
0: Ele cabeceou em cima dele.
8: O erro foi do Léo Pereira?
0: Teve erro no lance.
8: Ele cabeceou em cima do Alexandro, pô. A zaga corta, o Alexandro não... Ou não que sai isso, da frente, cara? Ou ele não domina a bola. O erro é de quem?
0: Que isso? Cadê o Torelli pra dar carteirada? O comentarista sou eu. Tem que meter a carteirada na transmissão.
8: Mas do jeito que ele tá hoje.
0: É escanteio pro Furacão. Esquivel botou na grande área. Subiu de cabeça esquisito ali pelo meio do caminho. A Guigui. E deu escanteio. Ah, deu desvio do Saul. Tá com a mão ali no braço esquerdo. O Saul é outro escanteio pro Furacão, Léo Pinheiro.
8: E ele caiu de mau jeito com um problema no braço esquerdo. Novo escanteio. Esquivel na cobrança. 1-0 Furacão.
0: Ele mesmo. Pega na esquerda. Quase 32 por enquanto, o Atlético vencendo por 1-0, pega na esquerda, cobrança fechada na pequena área, ela passa por todo mundo e vai para tiro de meta lá atrás pro Rossi fazer a reposição. Eu quero zap no ar aqui na TMC. Mengão tá perdendo, hein? É igual aquele meme, né? Pra me apoiar, aí não tem ninguém. Aí, pra zoar por causa de Flamengo. Aí tá todo mundo apontando o dedo lá. Com Torelli assim, com o Bruno Chiorelli. 21-99, Torelli, 21-99-557-1013. Fala aí.
14: Fala, Breno, que é tudo isso aí. Rapaz, né, de hoje que Rossi tá querendo fazer defesa só de manchete.
0: É
14: brincadeira, né? Foi uma falha bizonha.
0: Que aqui é TMC.
14: Valeu, abraço.
0: Valeu,
14: fala, Torelli. Fala, Léo Pinheiro. Valeu.
0: Ele tá fazendo M, pô. Ele não tá. Ele tá fazendo M.
12: Eu acho que o áudio do ouvinte anterior foi perfeito.
0: O Torelli já fez o M.
12: Ele tem crédito.
0: Paquetá pro Pedro, fez o pivô, bateu travado, Paquetá. Fala, Totô.
12: Mas tá gastando os créditos. Simples assim.
0: Pois é, o Léo tentou falar aí de plano de milhas, eu não entendi, foi nada, cara. Tá caído por ali o Viveiro, o jogo tá parado com 33. É posse de bola pra equipe do Furacão, cara. Se Mengão vencer hoje, vai a 33 pontos. E poderia vencer o Palmeiras no sábado e assumir a liderança do Brasileirão, ainda faltando uma rodada antes da pausa para a Copa e tendo um jogo a menos, né? Seria espetacular, impressionante. E enquanto isso, o Fluminense, que falam do Fluminense, está ali na vice-liderança, na terceira colocação, empatado na vice-liderança com o Flamengo nessa tabela do Brasileirão. O que, que foi, Léo Pinheiro? Agora tu não fala.
8: Olha, o Botafogo tá lá em cima.
0: Botafogo também.
8: A galera falando, vai cair.
0: É, vai acabar, vai cair, não sei o que. Botafogo também tá por ali. Flamengo que não abre o olho não, tá? Com esse negócio de melhor elenco do Brasil aí, que vai ganhar tudo. Por enquanto tá pegando pro Furacão, mas tem falta na intermediária.
8: Breno.
0: Oi.
8: Sabe qual a chance do Flamengo ficar atrás do Botafogo nesse Brasileiro?
0: Olha, Bruno Torelli. Qual a chance?
8: Zero.
0: Bruno Torelli.
8: Pode pegar o recibo. Zero, como diria Gerson.
0: Neymar colombiano na bola. Parar com esse negócio de Neymar colombiano também, já encheu o saco, né? Tá na bola, Carrascal. Pega na direita. Você que me ensinou isso, pô. Pega na direita, Carrascal na cobrança. Levantou na marca do pênalti pro Paquetá de cabeça. Tentou o resvalar também por ali no meio do caminho. Danilo. Apareceu o Léo Pereira também. Olha o Danilo que resvalou. E ela foi só pra tiro de meta, hein, Léo Pereira?
8: A bronca do Léo Pereira é que ele tava inteiro no lance, nas costas do Danilo.
0: Ah, agora ele ia acertar, pô.
8: E o Danilo acaba desviando. A bola vai pela linha de fundo. 1-0 Furacão.
0: 34 minutos, recuperação de Lucas Paquetá pela
8: esquerda. Covardia isso.
0: Léo Pereira faz isso do Danilo. Tá de sacanagem, perdeu dois contra o Vitória. Eu não crucifiquei, ninguém deveria crucificar. Ele quer falar do Danilo.
8: Ah, inferno.
0: Saúl lança na frente no campo de ataque agora com o Varela. Aqui embaixo pela direita, Varela pelo campo de ataque da equipe do Mengão, pra trás com o Danilo pela linha do meio de campo. Danilo, da direita pro meio com o Saúl. O Furacão tá vencendo por 1-0. Tá difícil hoje, hein? Inversão do Saúl pela esquerda. Na altura da intermediária ofensiva, vai lá o Mengão avançando com o domínio do Alexandre. Alexandre pela altura do bico da grande área, partiu ele. Da esquerda pelo meio com o Lucas Paquetá. Levantou na área, muito forte. E vai passando por todo mundo aqui embaixo. Pela direita, o Varela até acompanhou, mas a bola sai para tiro de meta. Pro Santos fazer a reposição. E aí? Você quer saber o tempo de jogo? Coitado, imagina, tá ali esperando há um tempão pra dar o plantão, cara. 35! Faltam 10 pro intervalo. É o futebol da TMC e por enquanto o Furacão tá vencendo com um gol contra. Vou botar na conta do Rossi. Gol contra do Rossi. 1 pro Furacão, 0 pro Mengão.
15: 16ª rodada do Campeonato Brasileiro. O Santos foi derrotado pelo Coritiba por 3-0. O Bahia empatou com o Grêmio em 1-1. E o Botafogo venceu o Corinthians 3-1. A bola tá rolando pra Bragantino 1, Vitória 0. Chapecoense 2, Remo também 2.
0: Estamos juntos na melhor do futebol. Imagine, já entrou no seu top rank de plantões do Brasil?
8: É o quarto, né?
0: É o quarto?
8: Melhor posicionado aqui da TMC Rio.
0: Oh, aí, tá com moral, hein? Tá com moral, Henrique Imagine. Avançou pela esquerda, né? Tem que vender a partida pro Leandro Alexandre no passe curtinho com o domínio do Lucas Paquetá. Pra equipe do Mengão, avançando por dentro, a equipe rubro-negra. Inversão aqui pro Saúl pela direita. Pede bola na frente no campo de ataque, o Varela. A bola não chegou no Samuel Lino, foi interceptada. A recuperação da equipe do Mengão volta com o domínio do Danilo pela linha do meio de campo. Ô, Totô, vamos ver só o Carrascal avançando aí por dentro, o que ele vai fazer? Preferiu o passo pra trás com o Léo Pereira, o trepa-trepa. Paquetá pela esquerda, avançou. Ainda ele, Paquetá pro Alexandre. Alexandre pela esquerda contra a marcação, pra cima do marcador, que era o Benavides. Devolução pra trás com o Lucas Paquetá. Ainda ele pela esquerda, Paquetá pede bola por dentro. Na triangulação rápida, Carrascal pelo meio, triangulou com o Léo Ortiz. Bateu o Paquetá pra fora. Aí ele dá um sorrisinho amarelo.
8: É, na tentativa pelo lado canhoto de ataque do Flamengo, na jogada trabalhada com Carrascal, Léo Ortiz,
0: deixa eu te chamar, não,
8: e Lucas Paquetá, tentativa de cruzamento, desculpa, eu tava sem o fone. E aí a bola foi pela linha de fundo. 1-0 para o Furacão.
0: Você sabia que eu ia te chamar?
8: É, eu tive o fim. Você parou, reclamou do cruzamento, era o momento de eu entrar, né,
16: Bruno? Agora, filho, hein?
0: Aí, o Léo tá demais hoje, hein? O Bruno Torelli.
8: Tá atacado.
0: Ele tá atacado hoje, cara. 37! Com o verdadeiro ele faria isso, mano?
8: Espero que não.
0: Sai jogando lá pra
8: trás. Você tá fazendo ponto pro verdadeiro?
0: É o quê?
8: Eu tô fazendo ponto pro verdadeiro?
0: Eu sou falso, então? Tá me chamando
8: não
0: de
8: sei,
0: falso?
8: Eu não sei.
17: Acho que foi o da mão espalmada, chama ele.
0: É o quê?
17: O que é a voz da consciência? O da mão espalmada.
0: Ah, o da mão espalmada é verdade. O da mão espalmada ia gostar, cara. Vem pela esquerda. Zapelli passou pelo Varela, deixou o Varela caído no chão. Invadiu, travou o Saúl, a bola vai para escanteio. Cara, o Varela caiu igual um saco, hein? Um saco de batata. Na entrada da área ali, hein, ô Leonardo Pinheiro?
1: Aos trancos e barrancos, o Zapelli foi ganhando nessa oportunidade. O Varelo escorregou no gramado sintético. E no complemento, o Saúl jogou a bola pela linha de fundo. 1-0, Furacão.
0: 38 minutos. Primeiro tempo, o Atlético Paranaense vencendo por 1-0. Uma falha bizarra do Rossi. Mais uma, né? Já tinha falhado no meio de semana contra o Vitória. E falhou hoje também. Vem aí o escanteio. 38, que demora pra bater o escanteio. Acho que agora vai. Vem aqui pra cobrança Zapelli, pega na direita Zapelli, levantou fechadinho, Rossi subiu pra ficar com ela. Ô Bruno Torelli, 38 minutos, faltam 7, segue Furacão vencendo 1-0.
1: Jogo ruim tecnicamente. Quem tá bem aí é o Ortiz no meio, tá pifando legal, na falta de um 10, né? O Paquetá não tá fazendo bem a função, o Saúl tá meio perdido. Temos problemas aí para o Flamengo, a bola chega muito pouco. O Pedro, Carrascal errando demais também. Tem uma dificuldade o Flamengo, mas o jogo em si também está difícil de assistir tecnicamente, porque o Atlético também não encaixa as jogadas, é mais no abafo.
0: E de ouvir, tá legal?
1: Eu acho que tá bacana, acho que às vezes a gente exagera um pouco, mas faz parte da temática proposta.
0: Mas no que a gente exagera? Fala pra mim no ar, vai.
1: Ah, nesse negócio de ficar pegando o pé um do outro e criticar e por aí vai. Mas
0: eu não pego no pé de ninguém, não.
1: Eu acho que, terminando meu raciocínio anterior, futebol no rádio é isso.
0: Ó, pegaram no pé do Paquetá, literalmente. Cartão pro Pedro?
1: Mendoza.
0: Ah, tá. Aquilo que o Pedro saiu reclamando, tomei um susto. Acho que ele tá pedindo cartão vermelho, né? Porque assim, o Paquetá aparentemente não é tão grave. Eu vou esperar o replay. O Klein já botou o dedinho no ouvido. Ela tá mandando o pessoal sair de perto dele. O Trepa-Trepa tá chegando perto ali, o capitão do Mengão, Léo Pereira, pra tentar argumentar, e o Santos, capitão do Atlético Paranaense. Paquetá caído. Vamos ver no replay o que que houve. Pô, ele tomou um pisão, hein? Não sei se foi pra isso. E depois tomou uma solada na canela, pô. E aí, Léo Pinheiro?
1: É, o jogador, ele atinge a bola, mas na sequência do movimento, ele vai com a sola da chuteira.
0: Primeiro
1: na perna do Paquetá. A gente já viu expulsão no Campeonato Brasileiro do Everton Araújo, em que o Everton Araújo toca primeiro na bola e depois ele atinge o jogador do Corinthians. Foi o que aconteceu agora com o Filipinho. Ele atinge a bola, atinge a canela do Lucas Paquetá e o Mendoza recebeu o cartão amarelo. O Filipinho não recebeu punição. Ele não tinha marcado a falta, por enquanto ainda também não tem falta, é 1-0 Furacão.
0: Olha lá.
1: E a marca tá lá na canela do Paquetá.
0: Era pros dois terem tomado cartão nesse lance. Tanto o Jadson quanto o Filipinho. O Jadson deu um pisão no pé esquerdo do Lucas Paquetá. E depois o Filipinho chegou com a sola na canela do Paquetá, que tá sentindo, claro. Isso é um absurdo, cara. E não vai acontecer nada, vai ficar só no amarelo mesmo e a bola do Flamengo, hein, ô Bruno Torelli?
1: Ele entrou com excesso de força.
0: Tem que ver se a bola vai ser do Flamengo também, né?
1: Porque ele não deu falta.
0: Ele não marcou falta, não, ele parou o jogo.
1: Ele entrou com excesso de força e fez a falta por isso. Ele atinge mais o pé ainda do Paquetá do que a canela, mas atinge a canela, tanto que tem a marca ali. Mas primeiro ele acerta a bola. Então não acho que é um lance para expulsão. Não é porque expulsaram o Everton Araújo, a gente não concordou na época.
0: É, porque o Filipinho
1: fazer
0: joga no Flamengo
1: agora.
0: Se jogasse no Flamengo, iam pedir a expulsão dele.
1: Iam, claro, mas a gente não tem essa opinião rasa e
0: influenciada. A gente?
1: Agora, foi mais duro também o lance do Filipinho do que o do Everton Araújo, tá? Mesmo assim,
0: olá,
1: não acho que seria um lance para expulsão, mas falta foi e amarelo deveria ter tomado.
0: Ele não tomou amarelo, né? Você viu? Subiu amarelo pro Filipinho?
1: Tava com amarelo na mão, mas acho que ele não deu, não.
0: Ele levantou pro Mendoza. É verdade, o Mendoza tomou cartão. Ele deu falta pro
1: Mas Flamengo. Não deu amarelo.
0: Não confirmo, mas realmente, o cartão foi pro Mendoza, camisa 7. E não foi quem fez a falta, foi o Filipinho. Bom, vamos aguardar. A transmissão tá acreditando o cartão pro Filipinho, camisa 5. Tudo bem, vamos aguardar aí depois a confirmação por parte do Léo Pinheiro. E o Paquetá depois também pra saber se ele tá bem ou não. 42. Em falta o Flamengo. Pega na direita, Carrascal.
1: Filipinho amarelado, não Mendoza.
0: Pega na esquerda, Léo Pereira. O juizão autoriza. A falta é de média distância. Autorizado, Léo Pereira na bola. Ela passa à direita. Batida aí do Léo Pereira, hein, Léo Pinheiro.
1: Isso, de perna canhota. A bola passou muito longe do gol, a ilusão ótica. 1-0 para o Furacão.
0: Tempo de zap na TMC aos 42-21-99557-1013. Fala aí.
16: Boa noite, Breno. Boa noite, Léo Pinheiro. Boa noite, Chorelli. Caraca, o Chorelli é muito chato, maluco. Léo Pereira é o melhor zagueiro do Brasil há pelo menos 2 anos e esse cara é. O tempo inteiro criticando o cara.
18: Esse cara é o cacete.
16: Eu acho que isso é pessoal, hein? Vamos, Mengão. Rafael, motorista de aplicativo aqui da Vila do Pinheiro Maré.
18: Um abraço, um bom trabalho pra você. Agora, se você é capaz de falar Chorelli, você é capaz de falar meu nome depois, querido. E não é o melhor zagueiro do Brasil há 2 anos, não. Há 2 anos atrás, que ele tá de 26, né? Foi 2024, fatalmente ele não foi o melhor zagueiro do Brasil. O mundo não gira em torno do Flamengo. Aliás, parabéns ao Botafogo pela grande vitória de hoje. E principalmente ao Arthur Cabral, que meteu um hat-trick.
0: Ó, o Carrascal fez uma falta. E aí estão pedindo agora a expulsão do Carrascal. Os caras estão de brincadeira, uma cara de pau absurda. O lance nem foi da mesma intensidade. O Benavides está ali valorizando. Teve nada na canela dele ali. Está valorizando, né? Está mostrando aqui, professor. Teve nada. Aí agora, numa cara de pau, os caras estão cercando a arbitragem, Léo Pinheiro.
1: Cara, esse jogo aí já tinha essa expectativa de ser insuportável. Quanto à arbitragem, né? A arbitragem paralisa muito o jogo. Breno, dos 10 jogos.
0: Teve um jogo do Klein aí que o segundo tempo teve 20 minutos, 22 minutos.
1: O Breno, bizarro, o Flamengo, assim, dos 10 jogos com o maior tempo de bola rolando, 5, metade foram jogos do Flamengo. Esse fatalmente não estará na lista ou não entrará na lista, porque a arbitragem para o jogo toda hora e a partida não desenvolve. 1-0, Furacão.
0: Foi até menos, teve um jogo aí, eu não vou me lembrar agora qual foi, mas que foram menos de 20 minutos que a bola rolou no segundo tempo do jogo, assim, bizarro, inacreditável, cara. Bola com Esquivel, ele volta lá por trás, pela altura da grande área. Tá um pouquinho à frente o Aguirre, de perna direita, ele dá um chutão, chegamos a 44, por enquanto o Furacão vencendo por 1-0. Proteção do Danilo pra trás, do passe curtinho, pela esquerda na direção de Alexandre, que dá um chute rasteiro, ela chega em Carrascal, que ajeita pra trás com o Saul. Campo de ataque, interceptação, recuperação de Filipinho, pra dar o passe, errado, melhor pro Mengão, que ganha a bola pela esquerda, em lateral, bem na linha que divide o campo de jogo. Tá? Manda o seu zap que o seu áudio vai ao ar no intervalo aqui na TMC. Então você manda o seu áudio, ele vai ao ar no intervalo da TMC no 21 99557-1013. Vem pela direita, Varela pela altura do círculo central, domina pro time do Flamengo. Varela parou, pensou, passa pra trás com Danilo. Altura do círculo central, Danilo da direita pro meio, grande círculo agora com o Lucas Paquetá. Lá em cima na esquerda, na correria, passou o Carrascal. Ele quer se pôr do Alexandre, pela esquerda Carrascal, pra cima da marcação do Arthur Dias. A devolução pelo meio, Paquetá limpou, lançou, Casteiro na área, buscava o Pedro, foi interceptado. Apareceu para fazer o corte ali pelo meio o Aguigui e botou o pezão na bola. Pela esquerda, Léo Ortiz na frente com o Carrascal, pelo bico da grande área com o Alexandre. Devolução pelo meio com o Paquetá, passamos de 45. Ainda por ali, Lucas Paquetá, bico da grande área. Ajeitadinha com o Léo Pereira, atenção, engatilhou. Inverteu jogada pelo bico da grande área, condomínio do Varela. Atenção, Varela parou, pensou, Varela. Pega a direita para trás no círculo central com o Danilo para dominar pro time do Mengão. A direita pelo meio, condomínio do Léo Pereira. Pela esquerda, consegue fazer a bola chegar na frente com o Léo Ortiz. Léo Ortiz de pega na direita, tenta o lançamento pelo lado esquerdo no bico da grande área. A inversão no contrapé do Varela.
1: Difícil. Mais 7.
0: E aí, a inversão errada é lateral para a equipe do Furacão pela esquerda no campo defensivo. Difícil, né, Bruno Torelli?
18: Cara, o Paquetá tá querendo jogo, o Ortiz tá querendo jogo. Eles estão provocando toda hora, dando passes verticais. O Paquetá começou meio mais ou menos, depois melhorou. O Ortiz desde o início. Mas o Carrascal realmente é um cemitério de jogadas. E o Saul tem que mandar um GPS pra ele, que ele tá perdido em campo. Chegando atrasado, mal posicionado.
0: É, daqui a pouco dá uma pernada em alguém aí, que é um cartão.
18: Já deu uma no começo do jogo que a gente passou batido. Mas mal, alguns jogadores estão mal e estão atrapalhando os que estão tentando jogar.
0: Alexandre dá o passe travado pela marcação, a bola vai ser em lateral para a equipe do Mengão pela esquerda no campo de ataque. Um bom pé ali do Jadson pelo meio do caminho para fazer a interceptação. Quase 47, faltam 5 minutos. Vamos até 52 nessa primeira etapa. É bola com o Léo Pereira. Inversão, jogada aqui embaixo pela direita na direção do Varela. Varela domina, mata no peito e bota no chão. Guilherme Varela, penteou, rolou para trás com o Danilo. Em cima da linha do meio de campo, Danilo parou, pensou, mais uma vez. Lança no campo e ataca com o domínio de Samuel Lino aqui embaixo pela direita. Lino penteou a bola e voltou lá no campo defensivo, cara. Léo Pereira, pega na esquerda, campo de ataque, partiu Alexandre. Lado esquerdo, na altura da intermediária, da esquerda pro meio com o Lucas Paquetá. Ele penteou pra cima do marcador, Varela recebe aqui embaixo pela direita no bico da grande área, agora Samuel Lino. Ainda ele, Lino, bico da grande área, partiu pra cima da marcação, que era pra ali do Jadson. Paquetá triangulou, Léo Ortiz lançou na frente, Lino não dominou. Triangulação do Paquetá com o Léo Ortiz, buscavam Samuel Lino. A zaga do Furacão apareceu para tirar um perigo lá de trás com a Aguirre do campo defensivo. A ligação longa na frente, Léo Pereira e Gossi. Escorou esquisito, Léo Pereira, Gossi sai da área com o pé. Não gritaram ladrão, não. Tá em cima dele para ali o Mendonça, ele dá um chutão para tirar o perigo. Essa dupla aí tava doidinha pra entregar, Léo Pereira e Rossi. Olha o Varela, rolou pra trás, Danilo pra trás com o Rossi. O Viveiros quase desagou o Danilo de novo, Léo Pinheiro. E o Saul voltou pra lateral. Fala, Léo Pinheiro.
8: Não, e o Saul, ele erra no complemento da jogada. O Rossi ali dormindo, o Léo Pereira dá de cara na bola. O Varela erra um passe para trás, é um show de horrores da linha defensiva do Flamengo, que é não

0: alguns jogadores preferem não vir para cá também. Outros não atuam no sintético, né? Como já aconteceu.
1: Aí também é brincadeira, vou começar a escolher também, ó. Jogo na rádio eu não trabalho, só em estádio, ou vice-versa. Para estádio eu não vou.
0: Bota em contrato.
1: Errou, pô, brincadeira, pô, não. Para determinados estádios eu não vou. Pro Maracanã eu não vou.
0: Pro gente, Santos,
1: não. Pô, aí é brincadeira.
0: O Léo Ortiz errou o primeiro passe dele na partida.
2: Por que tu não gritou? Foi na mesma região que o Léo Pereira errou um passe.
0: Ele tá fazendo um monte de lei. O Léo Pereira e o Ortiz estão jogando muito bem.
2: Por que tu não gritou também, cara? Errou um passe na mesma, cara, do mesmo jeito, na mesma posição, cara.
0: Eu não tenho nada pra me queixar do Léo Ortiz hoje. Quando eu tive no início do ano, ele voltou e eu citei nominalmente, parecendo Papa Burger, eu falei.
2: Mas citou depois de perder 3 títulos, né?
0: Durante, já tava fora de forma. Aquele cabelo dele tava nada a ver.
2: Olha o passe do Léo Pereira, meu Deus do céu.
1: Vem Samuel Lino, sofre a falta, o juizão vai dar a falta, vai, dá a falta, volta e dá a falta pro Flamengo, isso. Ô Paquetá, calma aí também, ele deu falta, cara, ele vai dar cartão pra quem agora o Klein, ó, sacou o cartão, ficou irritadinho ali o Klein. É pro Odair Helman, será? Foi aqui no Bahia, é, pro Odair Helman. O harmonizado Odair Helman tá reclamando, toma o cartão amarelo, aí ele tá esbravejando e espraguejando o árbitro, mas é falta pro Flamengo aqui na intermediária. Outro pisão, cara.
2: Porra, meu Deus do céu.
1: Outro pisão e o árbitro não fez nada, ele só deu a falta, não deu cartão pro Esquivel, Léo Pinheiro.
2: É, até porque a gente teve muita discussão a respeito de expulsão recentemente, em principalmente jogos do Flamengo, em que a orientação era, pisão não é expulsão. Você chegar...
1: O Flamengo tá liberado.
2: Nos jogos do Flamengo é o seguinte, o jogador do Flamengo pisou...
1: Expulsa.
2: Era pra expulsão. Isso. E aí a gente teve o entendimento de que pisão é amarelo. Isso. Mas hoje... Não, né? 1-0 Furacão, falta pro Flamengo, Carrascal na bola.
1: Quando o jogador do Flamengo pisa é pra expulsar. Quando ele toma pisão não é nem falta. É ou dá falta e não dá cartão. É brincadeira, cara. Ah, porque tinha que expulsar 10 do Flamengo contra o Vitória.
0: O time mais forte, o time a ser batido é assim mesmo.
1: É, pois é. Carrascal! Na área subiu pra tirar o perigo lá de trás, Arthur Dias. Deu de cabeça. 51! Vamos entrar no minutinho final, primeiro tempo de jogo, você ligado na TMC, manda o seu zap, hein? Por enquanto, o Furacão vencendo por 1-0, uma falha grotesca, bizarra do goleiro Rossi. Léo Ortiz, abre aqui embaixo pela direita com o Varela, câmbio e ataque na direção de Jorge Carrascal. O Neymar colombiano, pedalou para cima da marcação, ele volta lá atrás com Danilo. Na direita para a esquerda, Léo Pereira, acerta aí, Léo Pereira. Avançou pela esquerda o capitão da equipe do Flamengo de perna esquerda, botou na grande área, para quem? Para quem?
0: O Léo Pinheiro, o... Léo Pereira, seu xará, acabou de errar um lançamento ridículo.
2: Cruzamento na área,
0: não,
2: né?
0: Que agora eu tenho que informar, né?
1: Ele botou
0: no
1: meio de campo, ele lançou na lateral, pô.
2: É um cruzamento, pô. Porque quando é assistência, é nossa, um cruzamento. Errou o cruzamento, pô. É um cruzamento na área.
0: Lançamento equivocado barra cruzamento cagado.
2: Um cruzamento.
1: Foi uma porcaria, ele lançou na bandeirinha do escanteio, pô. A bola saiu em lateral, pô. A bola do meio de campo fez uma curva de 90 graus e saiu na lateral.
0: Acontece.
2: Não é 90 graus.
1: Pô, ele lançou do meio de campo.
0: Tá mal no jogo.
1: A bola saiu aqui embaixo, Léo.
2: Mas é o movimento natural da bola, Breno. Você conhece o futebol?
1: 52! Vai acabar o primeiro tempo. Pô, se o Odair Helman tá da vida, imagina eu, né? Klein finaliza a primeira etapa. Intervalo de jogo. Por enquanto, 1 pro Furacão. Obrigado, goleiro Rossi. 1 pro Furacão, 0 pro Flamengo. Intervalo de jogo, saída de campo com você, Léo Pinheiro.
2: Os jogadores deixam o campo de jogo e o Odair Helman, ele tá insatisfeito com algumas situações que a gente não conseguiu entender nessa reta final, talvez com a equipe, talvez com a arbitragem, mas o Furacão está vencendo nessa etapa inicial, o Flamengo por 1-0 com a falha bizonha do goleiro Agostinho Rossi, de novo numa finalização torta, com um desvio errada do Mendoza e o goleiro Rossi jogou a bola pro fundo do gol do Flamengo. 1 para o Furacão, 0 para o Rubro Negro. O Flamengo que tem apenas 9 opções no banco de reservas, sendo 2 goleiros. O Flamengo não tem Plata, Condores, o Flamengo não tem Luiz Araújo liberado para solucionar problemas particulares. E o Rubro Negro tem as seguintes opções no banco de reservas. 2 goleiros, Andrew e Diogo Alves. E a partir daí, as opções para mudar o panorama na etapa complementar. Emerson Royal, Vitão, Ayrton Lucas, Luiz Felipe, Everton Cebolinha, Bruno Henrique e o Wallace. Ah, o mascote, cara. Qual que é o mascote do... É o Furacão, o Breno Monsef. Eu não sabia que esse era o mascote do Atlético Paranaense. É um cachorro chamado Fura. E ele tá com a motinha ali. 1-0 Furacão, de volta no microfone da TMC. O locutor que explode a massa.
1: Hoje não tô explodindo nada. Intervalo de jogo, por enquanto, 1 pro Furacão, falha bizarra do Rossi, 0 pro Flamengo, canal liberado pra sua participação, tá? Manda aí o seu áudio no 21 995571013, 21 995571013, você manda o seu zap aqui na TMC, depois

0: De intervalo tem o plantão com Henrique Maggini, tem análise do Bruno Torelli, tem o seu WhatsApp e o segundo tempo de por enquanto um pro Atlético Paranaense, 0 pro Flamengo, porque eu volto já na TMC, estamos juntos na TMC, quem escuta sabe.
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1: Estamos de volta na TMC.
2: Um abraço pra Brasília, hein?
1: Por que um abraço pra Brasília?
2: Porque estamos ao vivo, né? Pra 100,1, espero que eu esteja
1: estamos,
2: certo.
1: Estamos, com certeza.
2: Estão sempre conosco.
1: Estão sempre.
2: E pra BH também. Grande
1: BH
2: abraço.
1: BH também tá com a gente hoje? Tá sofrendo com a gente hoje, BH? Ou tá
2: não,
1: rindo
2: não,
1: também,
2: não,
1: né?
2: Tá rindo.
1: Ou tá rindo, né? BH... Você de BH que tá rindo da nossa desgraça?
2: A maioria tá rindo, com certeza.
1: Ó, algum torcedor do Galo deve estar rindo nesse momento.
2: Muitos.
1: Ouvindo a TMC. Muito. Não, eu digo algum, assim, pra pessoa se sentir pensando, sou eu, entendeu? É uma tática de comunicação.
2: Tá bom.
1: Assim, deve ter um torcedor do Galo ouvindo a TMC que está rindo, porque deve ter torcedor do Galo também que tá triste, pô, o Flamengo e tal, adora o Flamengo, deve ter algum.
2: Não.
1: Deve ter, certamente tem. Manda pra gente aí se você adora o Flamengo ou se você odeia o Flamengo e tá feliz.
2: Não faz isso.
1: 21 99 557 1013. Você ligado em 88,7 também em BH, no Rio de Janeiro em 101,3. Seja bem-vindo. Deixa eu ouvir o zap da galera, vai, fala aí.
3: Bruce Maciel de São Gonçalo, ligado aí na TMC. Meu fogão já ganhou, beleza. Eu quero saber, vai ser aberto ao público essa convocação para poder ir lá ver o show da Ludmilla? E Léo Dinheiro, eu quero saber dessa história do bar aí que você começou e não terminou de São Cristóvão. Um abraço, tchau.
1: Cara, eu não sei como é que tá a questão
2: de acesso. Ele tá embrasado, o nosso Bruce.
1: Tá, o Bruce tá. Mas o, pois é, o Léo Pinheiro não contou. Ele se perde tanto nas histórias dele, né? No antes.
2: Fica divagando, repete.
1: É, fica divagando, é prolixo, entendeu? É. E aí ele se perdeu na história. Já foi a história do Saci, né? Só indo lá pra ver o Saci, ô Bruce. Mais um zap, vai, fala aí.
4: Aí, só pra avisar a galera aí da TMC, tô acompanhando aqui. Acidente na Brasil aqui na altura do Batan, Realengo. Engavetamento, 5 carros.
1: Meu Deus.
4: Um abraço aí.
1: Valeu, cara. Tamo junto. Só não falou o sentido, né? Mas se você tá passando pela Brasil, até porque engarrafa geralmente os dois sentidos, né? Porque o pessoal do outro lado diminui e tal. Hoje em dia é pra tirar foto. Antigamente era só pra olhar, hoje é pra filmar e postar também na internet, mandar nos grupos de zap. Mas avisa a gente aí, obrigado pela moral e obrigado pela informação aqui na TMC, tá? Acho que esteja tudo bem aí com, né, quem se envolveu nesse acidente, engavetamento de 5 carros, nosso ouvinte passou pra gente. Mais um zap, fala aí.
5: Boa tarde, amigos da TMC, João Carlos Rubro Negro, Barra da Tijuca.
1: E aí?
5: O Rossi, desde que saiu a lista final, né, a lista larga da seleção argentina, ele deu uma quedinha no, na vontade dele aí, na parte dele começou a falhar. Sei não. Um abraço.
1: Valeu, cara. Valeu, tamo junto. Pois é. Tem mais zap? Então bota mais um aí, vai. Quero ouvir a galera.
6: Boa noite, galera da TMC. É o Nilton aqui de Curitiba.
1: E aí, irmão? Ó, Curitiba.
6: É, tá. O Rossi tá deixando a desejar, sim. E do outro lado tá aí é o sim, eu acho que é um dos melhores goleiros aí da temporada, que é o Santos. Abraço a todos aí. Um abraço a todos aí do Rio de Janeiro aí, pessoal.
1: Tamo junto. Opa,
6: Curitiba tá aqui de portas abertas para receber os cariocas aqui também.
1: Opa,
2: coisa boa.
1: Então, eu ainda não conheço Curitiba. Minha esposa sempre disse que eu vou adorar Curitiba, mas um dia a gente vai lá, eu vou fazer um turismo. Obrigado, irmão, pelo carinho. Adoro, cara, visitar outros lugares também. Tem que falar do jogo.
2: É, verdade.
1: O Huracão tá vencendo por 1-0.
2: Tem.
1: Vamos lá, Rossi, Léo Pereira. Baela também não tá legal. Saúl. O Carrascal, o que é o Neymar colombiano? Vai, fala do jogo aí, vai, ô Bruno Torelli.
2: Eu acho que substituições têm que acontecer, né? Começando pelo Saúl, que é o pior do Flamengo, completamente perdido. Colocando em risco, inclusive, a integridade dos 11 que estão do outro lado e, consequentemente, a presença dos 11 do lado do Fla. Ele tá chegando atrasado, pode tomar um vermelho aí a qualquer momento, né? Eu acho temerária a presença do Saúl nesse segundo tempo. Então, já no intervalo tem que tirar. No mais, incomoda muito o Carrascal hoje e tenta disfarçar a dificuldade de ler o jogo ou de ser participativo de uma forma efetiva, não participativo para tocar para o lado, com ficar penteando a bola, né? Isso não engana a gente, não. O Flamengo não faz um jogo pior do que o Atlético Paranaense, porque o time do Atlético Paranaense é bem mais fraco, né? Um time bem razoável, um time que bate bastante. O Klein permite essa chegada dos jogadores atleticanos, sempre com excesso de força. Numa dessas sobrou um pé na canela do Paquetá. O Flamengo também deu algumas, principalmente através do espanhol citado, mas bola mesmo, o Flamengo até jogou mais. Só que comete erros, fica exposto no contra-ataque, tem dificuldade nessa transição e alguns jogadores não estão bem. Alexandre tá mal, Léo Pereira muito mal, temos o Cascal muito mal, que foi citado há pouco, e tá difícil. O Lino pouco aparece, tá mal. E resume a Ortiz, Paquetá e o Danilo também tentando, tá? Danilo não acrescenta mais tanto para o jogo ofensivo, mas defensivamente tá bem postado, tá fazendo simples, mas pouco. Pedro também quase não citado na partida, não conseguiu fazer um pivô, participar de alguma jogada, tá bem apático no jogo, e não só pela dificuldade que o adversário impõe, mas também por ele não estar buscando tanto as jogadas. Acho que ele pode voltar mais para fazer isso, já que, por exemplo, os extremos estão mais uma vez mal, né? O Cascal e o Lino. E com a queda do time, né, a gente vê também a galera que tem menos poder sentido técnico, de concentração, exposta, né? E cometer mais erros. É normal. Então, pro segundo tempo, de opções aqui, definitivamente não colocaria o Ayrton Lucas. Esse realmente tem dificuldades grandes quando o time tá contra a parede. O Cebolinha, acho que poderia ser uma opção, que às vezes consegue numa jogada ser produtivo, mas principalmente o Bruno Henrique. O Bruno Henrique é o cara de mais personalidade nesse banco, é o cara que pode puxar, chamar a responsabilidade. Não tiraria o Pedro, porque é o artilheiro, é o cara que também é decisivo, não precisa de tanto para marcar. E tiraria um dos extremos, ou Carrascal ou Lino, para colocar o Bruno Henrique de cara, além de tirar o Saúl para colocar. Aí fica difícil, né? Tem que recuar alguém, né? Paquetá teria que ir para segundo, o Cascal teria que ficar, então teria que sair o Lino, possivelmente, para entrar o Cebolinha. Então são mudanças que ele pode fazer de cara aí no intervalo para tirar alguns jogadores que estão abaixo desse time, principalmente Cascal, Saúl e o outro que eu citei, Pedro, né? Mas Pedro não dá para sair, não, por conta do que eu falei também antes. Não tiraria o Alexandre, não, tá? Por conta do que eu disse do Ayrton Lucas há pouco. E nem o Léo Pereira, porque eu não vejo essa confiança toda no Vitão, não, pra chegar e resolver ali a situação da defesa, que ele tem uma chacoalhada aí no intervalo, que o Leonardo Jardim chegue junto pra ele voltar a atuar no nível que pode enquanto zagueiro do Flamengo, como já fez antes, voltar pra terra, né? É isso, Breno. Assim, um panorama desanimador. Mas um jogo também feio. O adversário não faz tanto por onde jogar, mas faz por onde tumultuar, e ganhou um gol de presente numa falha patética e infeliz do goleiro e ídolo Rossi.
1: Cara, o gol que o Rossi tomou foi um gol inacreditável. Deixa eu chamar o Henrique Maggini, posso chamar o Henrique Maggini para trazer o panorama do Campeonato Brasileiro, jogos de ontem, jogos de hoje, se tem jogo depois, se não tem, rapidinho a tabela também. Traz aquele panorama do F5 do Campeonato Brasileiro, Henrique Maggini.
7: Show de bola, Breno Monsef, para você e para todo mundo que tá acompanhando a gente na TMC. Ontem o Atlético Mineiro venceu o Mirassol por 3-1, o Internacional goleou o Vasco por 4-1, o Fluminense, com a apresentação do Hulk no Maracanã, venceu o São Paulo por 2-1 e o Palmeiras empatou com o Cruzeiro em 1-1. Os jogos de hoje, começando às 11 da manhã, o Santos recebeu Curitiba e foi derrotado por 3-0. Teve uma confusão danada nesse jogo aí com relação à substituição do Neymar. O Bahia empatou com o Grêmio em 1-1. O Botafogo recebeu o Corinthians no Nilton Santos e venceu por 3-1, com direito a hat-trick do Arthur Cabral. Tão contestado e criticado pelo torcedor, ele conseguiu fazer os 3 gols da vitória alvinegra. A bola tá rolando, tá na reta final, Bragantino e Vitória, 1-0 pro Bragantino e com direito à defesa de pênalti agora do Lucas Arcanjo numa cobrança do Eduardo Sacha. A Chapecoense foi derrotada pelo Remo dentro de casa por 3-2, além desse jogo que a gente está acompanhando aqui na TMC, Atlético Paranaense e Flamengo, o Atlético vencendo por 1-0. A liderança do campeonato é do Palmeiras, 35 pontos, o Flamengo está em segundo com 30, a mesma pontuação do Fluminense, que também é o terceiro colocado, também está com 30 pontos. Na quarta colocação, quem está chegando agora é o Atlético Paranaense, está indo a 26 pontos, ultrapassando o São Paulo, assumindo a quarta colocação do Campeonato Brasileiro. Em quinto lugar está o São Paulo com 24 pontos. E aí, os cariocas, o Botafogo está em nono lugar com 21 pontos. E o Vasco da Gama está em 12º com 20. A zona de rebaixamento tem Corinthians com 18 pontos, Remo com 15, Mirassol com 13 e a Chapecoense com apenas 9 pontos. Breno Monsef.
1: Valeu, meu parceiro Henrique Magini, também no plantão da TMC, trazendo aí pra gente todo o panorama do Campeonato Brasileiro. Se o Flamengo vence hoje, por exemplo, o jogo fora de casa, chega no sábado para vencer o Palmeiras e assumir a liderança, tendo um jogo a menos. Então hoje o resultado é muito importante para o Flamengo tentar essa virada na segunda etapa. O Atlético está voltando agora, observando se temos substituições no Flamengo. Confesso que eu não consegui reparar. Eu vi que o Pedro voltou, o Alexandre estava por ali também, Lucas Paquetá. Nós vamos observar se algum dos lados vai fazer substituição. Paquetá foi lá peitar o árbitro para reclamar alguma coisa. E o Clay tá ali falando pra caramba.
8: Expulsão do jogador do Filipim.
1: É, ele não deu nem cartão. Deu amarelo, né? Mas inicialmente não tinha nem dado falta do Filipim. Bom, vamos para a segunda etapa. Você ligado na TMC, você manda o seu zap zap no 21 99557 1013. O Atlético Paranaense vencendo pelo placar de 1-0, gol contra do Rossi. Tá, o gol vai ser acreditado ao Mendoza, né? Mas o Rossi que mandou essa bola para dentro do próprio gol. 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O Klein ali olha pro relógio, o Atlético à minha esquerda, o Mengão à minha direita. Ele vai apitar, agora sim ele apita. Começa o segundo tempo. Estamos juntos na melhor do futebol. Olha a bola aberta pela esquerda, Viveiros já vai invadir, ele contra Léo Pereira. Viveiros bateu travado pelo Léo Pereira, a bola vai para escanteio. Na primeira chegadinha, o Furacão já descolou o escanteio aí, Léo Pinheiro.
8: Inacreditável o Flamengo com 3 passes ceder todo esse espaço para o Atlético Paranaense. Breno, foram 3 passes até o Viveiro chegar cara a cara no mano a mano com o Léo Pereira. Voltou daquele jeito, 1-0 Furacão, escanteio para eles lá do canhoto do ataque do Atlético Paranaense.
1: Vai lá o Zapelli para cobrança, escanteio para a equipe do Furacão, de pé na direita, escanteio lá em cima pela esquerda, partiu o Zapelli. Primeira trave, vem desvio para trás. Rossi! Mendonça mandou para fora do gol! O Rossi era uma defesa de susto! Fechava o Pedro ali junto com o Benavides. Iam surpreendendo o Rossi, Léo Pinheiro.
8: Pô, essa bola não bateu na mão do Pedro, hein? Ele tirou ali no último momento, aconteceu o desvio, o Rossi praticou a defesa e depois a finalização do Aguirre pela linha de fundo. É Furacão no ataque, Furacão vencendo 1-0 para o Cap.
1: 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É bola com o time do Mengão, Léo Ortiz pelo campo defensivo da equipe do Flá. Ele aqui embaixo pela esquerda com Pereira. Perna esquerda, Léo Pereira abre no círculo central com Carrascal. A ligação pra frente, interceptação feita pelo Esquivel, botou o pezão na bola. Recuperação de Varela pela direita, avança o Mengão, Varela levantou na grande área, corta Benavides, insiste o Mengão pelo meio, mãozão do Léo Ortiz. Botou o Léo Ortiz, botou o mãozão na bola. Olha lá, bração aberto, dominou de suvaco essa aí, hein, Léo Pinheiro?
8: É, né? Né?
2: Né, Tarek? Errou. Você tá torcendo pra ele errar?
8: Não, não tô torcendo pra ele errar, não. Tô torcendo pra você fazer a mesma análise.
2: Não tô entendendo.
8: Também não tô entendendo.
2: Eu tô torcendo pra ninguém, né? Até porque eu não tenho obrigação de torcer pra ninguém.
8: Não, a gente torce pro Flamengo nessa
1: coisa. É obrigação, você torce pra quem você quiser.
8: Não, eu torço pro Goiás.
1: Olha o Léo Pereira, falhou. Invadiu a área, caiu. Vem pancada do Mendoza, Gossi! O Léo Pereira. Não, fala, Léo Pinheiro, vai, fala.
8: Ele errou o tempo de maneira grotesca.
9: errou o passe, tentou um passe de perna canhota, o Viveiros tentou cavar um pênalti e o Mendoza finalizou para a defesa do Rossi. Essa bola fosse até para fora, mas ele praticou a defesa no erro do sistema defensivo, de novo do Flamengo, de novo pelo lado esquerdo. É, escanteio pro Furacão, lado direito, cada ataque um perigo. Se preparem, o João Leite. Esquivel, toda hora eu erro, né? Esquivel na cobrança.
1: Mas é o Furacão. Legal, Léo Pereira. Escanteio na pequena área, cóter e cabeça esquisito. Subiu o Felipinho, mas não conseguiu a cabeçada, subiu por ali o Zapelli. Na grande área, brigou o Alexandre por baixo, o Paquetá vai dar um chutão, ela vai sair no lateral pra equipe do Fla. 3 minutos, ô Bruno Torelli. 3 minutos, Bruno Torelli.
2: O Flamengo dando razão ao Ancelotti quanto ao Danilo, né? É o mais seguro do... É o único garantido e hoje é o mais seguro do centro defensivo.
9: Mas é óbvio, não, hein, cara? É porque a bola não vai nele. Então, se for nele, ele tem toda a capacidade de falhar também.
2: Mas é óbvio que um retrato de hoje, né, gente? Num todo, o Danilo é pior do que os dois zagueiros do Flamengo e por isso não é o titular. Mas hoje o Danilo tá indo bem.
1: É, tá difícil, hein? Quase 4 minutos. As odds da Betano ali, ó. Quase 4 minutos aqui na TMC. É lateral para a equipe do Furacão. Dá tempo do zap. Eu quero ver a galera. Vai no 21 995 57 1013. Fala aí.
2: Certeza.
1: Ah, eu quero.
10: Fala, galera da TMC. Boa noite. Aqui é o Uber São Gonça, agora morador de Petrópolis. Vamos que vamos. Passando só para dar um alô para vocês aqui.
1: Valeu.
10: Dizendo que eu tô escutando, tô ligado aqui no jogo do Mengão, pois eu sou Vascão, porém não clubista.
1: Boa.
10: Torcendo sempre pro futebol. E que a gente possa sempre ter paz e não a violência, né? Boa. Porque os estádios estão cada vez piores, né? Galera, boa transmissão pra vocês. Nesse momento, 19 grauzinhos aqui. Tá fresquinho, tá de boa, tá dando pra usar regata. Vamos que vamos. Mas sempre fiel.
1: Boa.
10: A TMC. Um
1: obrigado,
10: beijo no coração.
1: Uber. São Gonça, agora de Petrópolis. Tamo junto, adoro Petrópolis, cara.
9: O primeiro nome dele é Uber.
1: O nome dele é Uber e o sobrenome obrigado, é São Uber. Gonça. Ele que mora em Petrópolis. É, sai jogando pra ele, Alexandre, enrolada, marcação pra cima dele do Zapelli, prefere fazer a inversão. Cara, não consigo nem fazer uma gracinha com o 20, porque o Flamengo já bota a bola esquisita no campo defensivo, cara. Varela! Cruza a linha. O Flamengo está no campo de ataque. Olha que coisa impressionante. Avançou por ali o Léo Ortiz, rola pra trás com o Léo Pereira. Aqui embaixo pela esquerda no campo de ataque, enfiada ali, bola pro Alexandre, que parou, pensou Alexandre. Penteou essa bola da esquerda pro meio. Ajeitou, Léo Ortiz, passe curto pela direita com o Varela. Pede na frente, bico da grande área, Mengão avançou, Samuel Lino, cruzou na grande área, a bola foi passando, Carrascal, na trave, Pedro emendou e furou. Era o gol do empate com o Carrascal, Léo Pinheiro.
9: No cruzamento do Samuel Lino, agora jogando pelo lado direito, a bola passou por toda a pequena área e o Carrascal cabeceou no travessão. O jogo tá paralisado porque o Pedro tentou emendar ali um voleio, caiu de mau jeito, o Flamengo ensaia uma pressão, 1-0 Furacão.
1: Trave, Bruno Torelli.
2: Um belo lance do Lino e do Carrascal. Mas assim, também a bola pune, né?
9: Parece que o Aderbar pegou, hein?
1: Ah, não quis. Desvia um pouquinho no dedo dele.
2: Muito pouco.
9: Pega nesse aqui, né, ô Breno? O nome desse aqui. Qual é o nome desse aqui do meio?
2: Dedo do meio, ué.
1: Esse aqui, ó.
2: É. Foi defesa do Santos, gente. Então vocês estão forçando, estão vendo o
1: quê? Não, vocês não. Léo Pinheiro que tá falando.
2: É difícil hoje pro Léo Pinheiro.
9: Não, tá não. Beleza, obrigado, João Leite. Nossa produção tá aqui falando que foi defesa.
2: Não, por que ele te defende tanto?
1: É, eu também não tô entendendo não, cara. Ó, falta em cima do Alexandre, aqui embaixo pela esquerda no campo de ataque, é falta pra equipe do Fla. Pela altura da intermediária, precisou de um empréstimo? 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Parceiraço da TMC. É bola pelo campo defensivo da equipe do Mengão com o Varela, faça um pouco mais pra trás, na direção de Danilo. A Danilo, ó, o Danilo dando passe certo aí, ó. Vem pra aqui, Léo Pereira. Campo de ataque na direção de Jorge Carrascal pela esquerda no campo, ele ataque batiu o Neymar colombiano da esquerda pro meio, a roladinha pra trás do Samuel Lino na aproximação e domina agora de Danilo, lá em cima pela direita com o Guilherme Varela, que penteou, Varela, devolução pra trás, Danilo, Mengão todo no campo, ele ataque buscando a resposta, ainda pouco Carrascal deu cabeça no travessão, enfiou Lino na grande área, corta por baixo pra fazer o corte pro ali o Aguirre de carrinho, deu carrinho Aguirre. É escanteio pro Mengão, hein, Léo Pinheiro?
9: No passe de 3 dedos fantástico do Paquetá pra evolução do Samuel Lino e aconteceu o corte do Aguirre na cobertura. Escanteio lado direito do ataque do Flamengo.
1: É por isso que o Paquetá vai pra Copa. Escanteio cobrado. A zaga afastou. Tem o Mengão pela esquerda no campo intermediário ofensivo da equipe do Fla. Imagem pela esquerda partiu Samuel Lino. Ele gira e volta no círculo central com o domínio agora de Alexandro. Manda o seu zap no 21 995571013. É o nosso zap zap. Depois do jogo tem o fim de papo, hein? Com o Henrique Magini aqui na TMC. Com o Bruno Torelli, com o Léo Piera. Até que horas hoje, Henrique Magini? Fim de papo até 11 da noite. Aqui na melhor do futebol. Tem bola Santos. Goleirão da equipe do Atlético Paranaense. Ele domina essa bola com o pé pra poder gastar um tempo. Ainda ele, por ali, Santos segura essa bola e ó. 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Ô, Léo Pinheiro, o que houve aí, Leonardo Pinheiro? Me ajudei que eu tava de cabeça baixa lendo aqui a informação.
8: O Mendoza, ele recebeu ali um chute.
1: Ele dominou com o braço.
8: É, ele tentou parar o jogo, mas o árbitro deu vantagem, o Furacão desperdiçou o ataque, é posse de bola com o Flamengo. 1-0 para o Atlético Paranaense.
1: Muito obrigado, Leonardo Pinheiro. Léo Pereira, ele tem bola pela linha do meio de campo, abre jogada aqui embaixo pela esquerda com o Léo Ortiz, parou, pensou Ortiz, passe curtinho na frente, lindo, devolução para trás com o Pereira, na altura do círculo central, Léo Pereira da esquerda para o meio, Danilo, enfia a bola pela direita no campo, ele dá aquela intermediária com o domínio do Varela, chegamos a quase 9, Mengão perdendo por 1-0, tentou passar na ponta direita, proteção, escanteio. Bem demais o Neymar colombiano. É escanteio pro Mengão, ele é o Pinheiro. Pelo de vocês, tá tudo aberto aí.
8: Pelo lado direito, só ele chamou o cara de Neymar colombiano no estúdio.
1: Você falou esse negócio.
8: Mas é verdade, mas só você chamou.
1: O personagem do Neymar
8: colombiano. Não, não criou o personagem, ele já existe. Habla, galera, ele não na cobrança
1: de escanteio. Pé na direita, Carrascal na grande área, virou a zaga da equipe do Furacão com o Zapelli. Insistiu Varela pra marca do pênalti. Danilo tava impedidaço no lance, cara. Danilo tava impedidaço. Recuperação do Mengão pela esquerda, atenção, Paquetá, chuveirou pro Pedro na grande área, corta a zaga de cabeça. Para tirar o perigo do campo defensivo, recuperação do Saúl, fala dele, pra trás com o Lucas Paquetá, bico da grande área, Léo Pereira vai acertar que eu sei, ó, passe com o Saúl, levantou pro Pedro na grande área, corta a zaga pra trás de cabeça, Santos segura. Bola do Atlético Paranaense, hein, Leonardo Pinheiro?
8: É, no cruzamento e uma fatiada do Saúl no lado canhoto do ataque da equipe rubro-negra. O Pedro tentou disputar a bola e ela ficou nas mãos do goleiro Adermar Santos. Cebolinha, vem aí 1-0 Furacão.
1: Vem aí o Cebola. Vamos ver quem vai primeiro que vai sair na equipe do Flamengo.
2: É, o Léo Pereira errou um passe, agora ele reclamou do companheiro, sendo que ele que errou o passe.
1: O que será que ele vai tirar, hein? Vamos aguardar, cara. Ligação direta pela ponta esquerda pro time do Furacão. Apareceu o Varela pra fazer a interceptação. E aí? Você quer saber o tempo de jogo? Chegamos a 10, faltam 35 pra acabar o jogo. E por enquanto na TMC, o Furacão tá vencendo 1 pro Atlético, 0 pro Flamengo.
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1: Olha, e o Jadson tomou um cartão amarelo aí, hein, Léo Pinheiro?
8: É, ele chegou atrasado no lance anterior pra cima do Paquetá. A mesma jogada, tá, Breno? De novo, uma solada, um pisão. Aí pisão, amarelo.
1: Ih, olha o Mendoza. Olha o Mendoza, e mandou pra aquele lugar?
8: Ah, aí pode, né?
1: Então, ele mandou.
2: Ele tá falando que o Atlético Paranaense é time pequeno.
1: Pô. O Mendoza, pois é, tá chamando o Furacão de pequeno porque tá apontando pro escudo assim, ó. Aqui, ó, deu cartão porque é Atlético Paranaense. E mandou tomar no... depois que o árbitro virou as costas pra ele.
8: Eu lembro de um jogador que com uma vez mandou... falou assim, pô, vai tomar no... e foi expulso seguida. Ele jogava no Flamengo até.
1: Pois é, exatamente. Não, mas realmente, o argumento do Mendoza tá certo. O jogador do Flamengo é expulso quando faz um negócio desse. Quando é contra o Flamengo, não é. Tá certo, estou com o Mendoza nessa aí. Tá completamente correto, cara.
8: Bobão.
1: 11 minutos e meio. Palhaçada, pô. Bola pela altura do círculo central com o time do Mengão. Léo Pereira domina pelo campo defensivo. Ele vai acertar. Acertou o passe com o Alexandro, que deu passe pra trás com o Rossi. Tá na marca do pênalti o Rossi. Ele conduz um pouquinho, sai da área, tá pela meia-lua, chegamos a quase 12. Já eu quero ouvir o Bruno Torelli, hein? Antes que ele comece a me chamar aqui, Léo Ortiz. Pega a direita, Léo Ortiz, faz a ligação, passe errado do Léo Ortiz. Passe errado. Vocês estão torcendo pros caras errarem do Flamengo, é isso?
2: Não, tem que formar agora.
1: Ah, mas quem narra o jogo sou eu, né? Você, nem o Léo Pinheiro.
2: Posso parar então?
1: Pode, deve. Obrigado. Deixa o Léo Pinheiro fazer, ele quer fazer tudo, ele quer comentar.
8: Não,
1: quer
8: eu não tô falando nada disso no ar, eu tô conversando com o meu amigo Torelli aqui em off.
1: Mais ou menos.
8: Não tô falando nada disso no ar.
1: Não tô te interrompendo em nenhum momento, não. Carrascal, o que que o Flamengo faz com as pessoas, hein? Avança Carrascal pelo campo, ataque daqui pro Flamengo. Flamengo, atenção, Carrascal, é verdade. Samuel Lino, enfiou o bolão pela esquerda, Alexandro, cruzou na grande área pro Pedro e emendou pra fora. Será que Pedro vai sair? Cara, o Pedro não emendou essa bola pro gol sozinho na pequena área, Léo Pinheiro.
8: No cruzamento, né? Era a jogada do Samuel Lino pelo lado esquerdo, o cruzamento do Samuel Lino, do Alexandro, perdão. O Pedro apareceu na pequena área e o Pedro, ele até salta pra tentar fazer a finalização, mas ele erra o arremate. 1-0 Furacão, ó. O Ancelotti tá vendo tudo, tá, Breno?
1: Vai lá, Léo Pinheiro, substituição no Mengão.
8: Cebolinha em campo com a 11, saiu o número 16, Samuel Lino. Breno, detalhe, Samuel Lino, ele não viajou com a delegação do Flamengo ontem para o Paraná. O Bruno Henrique também entrou, hein? Bruno Henrique com a 27 no gramado, ele não viajou com a delegação rubro-negra para o Paraná porque ele ficou no Rio de Janeiro para acompanhar o nascimento da filha. A filha dele nasceu e ele chegou hoje cedo em Curitiba para o duelo. 1-0 para o Furacão. Tô tentando identificar ali quem foi o substituído. Acredito que o Léo Ortiz.
1: Não, Saul.
8: Saul Lino.
1: Saul. Saul saiu. Saiu Saul e saiu Lino. E aí entraram Bruno Henrique e também o Everton Cebolinha na equipe do Fla. Interceptação de Léo Ortiz pelo campo defensivo da equipe do Flamengo. Bom passe, boa roubada de bola de Léo Ortiz. A vitória da jogada feita aqui embaixo pela esquerda com o domínio do Alexandre. Da esquerda pro meio com o Lucas Paquetá. Chegamos a 14. Já já o Torelli vai comentar e vai explicar as substituições e projetar e analisar o jogo. Atenção, Danilo lança na frente. Carrascal enfiou a bola pelo bico da grande área pro Cebolinha. Querendo bola, bateu travado. Vai sair para escanteio. Santos. No Furacão ele estica o braço e segura a bola, Léo Pinheiro.
8: Aderbar Santos conseguiu praticar a defesa e evitou a bola ir pela linha de fundo e gerar esse escanteio para o Flamengo. 1-0 Furacão.
1: Ô Torelli, saíram Saul e Samuel Lino, entraram Cebolinha e BH no Mengão. E o jogo, hein?
2: É Aderbar ou Adebar?
1: Aderbar.
2: Aderbar.
1: Aderbar.
2: Adrertão.
1: Brar. Onde ficou o H de Atlético Paranaense?
2: A pergunta era uma pegadinha só para demonstrar o quão feio é o nome. Irrelevante, porque ninguém sabe falar direito. Então só Santos é melhor.
1: Por que qual é o problema? Ele pode achar que Bruno é horrível também.
2: Tá cancelado o nome.
1: Onde é que tá o R de Bruno?
2: Assim como o Saci tá sendo cancelado, procurei saber no
1: fundo. Não, mas cara, assim, com todo respeito.
2: Por conta do goleiro, né?
1: Ah, mas aí o problema é do Bruno.
8: Com todo respeito. Onde é que tu viu isso que o Saci tá cancelado?
2: Bota no Google, pô.
1: Quem cancelou o Saci, cara?
8: Ah, as pessoas que cancelam as coisas.
1: O Saci fez,
8: cara? Por que ele tá cancelado? Eu não quero procurar o Google. Não tenho acesso à internet agora, irmão. Fala por que o Saci tá cancelado.
2: Eu não sou...
1: Tem que falar com a Cuca, pô.
2: É, eu não sou a pessoa adequada pra falar o motivo. Eu só tenho informação.
1: Informação? De onde vem essa informação?
2: Do mundo, ó, que a gente vive.
1: Léo Pereira dominando pela esquerda, não tem que vender a bola pela meia lua. Passe errado do Léo Pereira.
2: Posso falar das substituições?
1: E a bola, você fica falando de Saci, eu não tô entendendo. Eu quero comentar o jogo.
8: Você tem a habilidade da leitura?
1: Eu tenho habilidade de leitura. Quer ver? O dia em que foi cancelado por causa do Saci.
8: Leu a primeira parte.
1: Ah, mas é o Gordão Foguetes, pô. Foi ele?
8: Aí
1: tá confundindo tudo, cara.
2: Não, ele quer.
1: Abre pela direita no campo e ataque da equipe do Flá pela intermediária. Partiu pra ali o Cebolinha. Devolução um pouco mais pra trás com o Danilo pelo círculo central. Abre aqui embaixo pelas câmeras com o Léo Pereira. Campo de ataque. Um folclore, cara. Bico da grande área. Partiu por aqui, Alexandro. Na frente com o Bruno Henrique. Domina por aqui. Bico da grande área. A devolução pra trás. Ainda na direção do bico da grande área. Pro lado esquerdo na direção de Léo Pereira. Tem nada de informação, Léo Pinheiro. Bola com o Danilo. Inclusive dava pra cancelar muito mais o Boto por ser um safado do que o Saci Pererê, cara. O Saci só apronta, agora o Boto é sacana, engravida as meninas e vai embora, pô. E agora tem falta pra equipe do Furacão. Léo Pinheiro.
8: O Breno Monsef, ali num erro do Varela, ele consegue a recuperação da jogada, depois tem uma dividida com o Viveiros e a arbitragem marca a falta porque o colombiano caiu. 1-0 Furacão.
1: É, ele vai apontar também, vai fazer igual o Mendoza, vai apontar pro escudo e vai mostrar que a gente é pequeno, né? Igual ele fez ali anteriormente. Pro zap, eu vi a galera, 995-57-113. Fala aí.
12: Fala galera da TMC, Fernando aqui de Niterói. Vocês estão precisando namorar, hein? Tá muita briguinha aí.
1: É, o Flamengo faz isso com as pessoas, cara. Entendeu? A culpa é do Flamengo. estivesse ganhando o Flamengo, nada disso estava acontecendo aqui nesse estúdio da TMC.
2: É verdade, tá um clima terrível.
1: Tá, por causa do Flamengo, pô.
2: Não, é. Né, cara? Ou a não, substituição, né, cara? Ou sim. A gente aqui torce pros grandes do retransmissão.
1: Não, não.
2: É essa, todo mundo sabe. Perdão, tá
1: ou
2: ruim,
1: não.
2: Por isso.
1: Ou não, né? Ninguém tá precisando namorar, cara.
2: Não, isso
1: então,
2: não.
1: Então pronto, não.
2: Mais um tempinho a mais. Um tempinho a mais pra namorar seria bom também.
1: Ah, beleza.
2: Agora, sobre a substituição, ele colocou o Carrascal centralizado. Ele recuou o Paquetá para jogar ali na função que seria do Saúl, segundo volante. E como os extremos estavam mal, de forma inteligente, ele colocou o Cebolinha de um lado e o Bruno Henrique do outro. E manteve o Pedro, que não está bem também, mas é um jogador que é o artilheiro do time na temporada. Ele faz opção pela permanência, por isso sabendo
1: da
2: capacidade que ele tem de decidir os jogos. Então, ele aposta nisso, o que eu também apostaria.
1: Boa. Bola com o time do Mengão. Pedro, roladinha pra trás. Condomínio do Léo Ortiz pela altura do círculo central. Lucas Paquetá. Abre aqui embaixo pela esquerda. Alexandre dispara pro campo e ataque. Partiu Alexandre. Pede bola na frente. O BH pelo meio. Bola pro Paquetá pra trás. Agora com o Léo Pereira. Aqui embaixo na intermediária. Passamos de 18. Mengão perdendo por 1-0. Vem pra aqui Alexandre avançando da esquerda pro meio. Bruno Henrique. Roladinha pra trás com o Léo Pereira. Atenção. Tentou triangular com o Lucas Paquetá. Pela direita, campo de ataque do Mengão. Danilo enfia a bola pelo bico da grande área. Correu pra ali. Cebolinha, tentou limpar pelo meio, Paquetá, foi pego de surpresa, lançou na área, brigou, Carrascal afasta a zaga do Furacão. Para tirar o perigo do campo defensivo, lá de trás, a zaga da equipe do Furacão com Arthur Dias. Insiste o Mengão, Léo Pereira, lançou pro Cebolinha, Carrascal de primeira, Pedro tentou ajeitar para trás, afasta Esquivel. E ela sai em lateral, Léo Pinheiro.
8: E o Flamengo que contra o Vitória fez 26 finalizações, hoje economiza nos arremates. A bola vai na área, o Flamengo tenta tabelar e ninguém finaliza e o Aderbar não faz. Trabalha, né? Essa é a realidade. Uma defesa do Aderbar no jogo todo, Breno?
2: Foi a primeira jogada, eu acho que sim, né? Nem ia pro gol. Foi a primeira jogada que o Pedro conseguiu participar bem, propondo ali, quase deixou o Cebolinha de cara. O zagueiro do Atlético foi feliz, né? No desarme de última hora. Melhorou o Flamengo já a partir das substituições e que consiga aí o empate, porque o Atlético Paranaense não joga nada também, né?
1: Nada.
2: Absolutamente nada.
1: E aí o Furacão vai mexer, ô Leonardo?
8: Vai sim, vai entrar o camisa número 2, o Gilberto, e também o João Cruz. Tá saindo o número 10, o Zapelli. Zapelli deixando o gramado com a camisa de número 10. E também tá caído na área. Isso, o Esquivel tá caído na grande área. Pode ser mais uma mexida do Furacão, que já foi obrigado a fazer uma mudança no primeiro tempo por conta de um problema físico. Então, Esquivel também deixando o campo de jogo para a entrada do número 2, o Gilberto. 1-0, Furacão.
1: E aí, você quer saber o tempo de jogo? Passamos de 20, faltam 25 para acabar o jogo em Curitiba, no Paraná, e por enquanto na TMC. O Atlético segue vencendo, gol do Mendoza, 1 pro Atlético, 0 pro Flamengo.
7: É encerrado em Bragança Paulista, Bragantino 2, Vitória 0.
1: O Bragantino ganha do Vitória. Flamengo não. Cantei pro Flamengo, hein, Léo Pinheiro?
8: Carrascal na cobrança, lá do cruzamento do ataque rubro-negro. Do Rio de Janeiro, 1-0, Furacão.
1: Não dei opinião, foi informação.
2: Não acabou indo o jogo não, né?
1: Acabou de falar que foi encerrado o jogo?
2: Encerrado, não.
1: Bola na pequena área, saiu o Santos.
2: Acontece.
1: Tá ouvindo a outra rádio?
2: Onde é que foi o jogo?
1: Passa a informação novamente, Henrique. Imagine que você falou neste microfone da TMC.
2: Foi tão discreto que eu não.
1: Não, não foi nada discreto, não. Ele entendeu.
2: O estúdio, o único que se comportando bem, eu imagino.
1: Pode falar, falta aí de ataque do Jadson. E vai ser expulso o Jadson. Vai tomar cartão, né? Vai tomar o cartão, não vai não? Tá bom. Fala, Henrique, imagine.
7: O jogo aconteceu no Cícero de Souza Marques em Bragança Paulista. O Bragantino venceu o Vitória por 2-0 com direito a pênalti defendido pelo Lucas Arcanjo.
2: Então vou dar a informação correta, o Flamengo também venceu o Vitória em casa, né?
1: É, mas quase tomou empate.
2: Mas venceu.
1: Quase tomou empate, inclusive tomou um empate, porque o gol estava milimetricamente impedido do Vitória, o Sport Clube Vitória.
8: Em três jogos nessa temporada entre Flamengo e Vitória, o Flamengo venceu dois.
1: Ah, então tá classificado sobre o Vitória na Copa do Brasil.
2: Não, pouco não, importa a Copa do Brasil, né, irmão?
1: Tá bastante. Agora pouco importa, né? Pouco importa. Caiu, foi eliminado, pô.
2: Pouco importa.
8: Desde o começo, pouco importou pro Flamengo a Copa do Brasil.
2: Agora não importa mais. Inclusive, a Copa do Brasil. Recorde de audiência, né? A queda do Flamengo e do Botafogo.
1: O Flamengo, vai ter uma queda na arrecadação esse ano no orçamento, um rombo no orçamento pela eliminação na Copa do Brasil, e não importa, pouco importa.
8: Ano passado teve um rombo, né? De contra essa eliminação.
1: Mas jogou o Mundial ano passado, inflou.
8: Mas teve o rombo? Não, não teve rombo.
2: Mundial, não é só ler o dinheiro, não, hein, Dinho?
1: O Mundial.
13: Ele tá falando de dinheiro.
1: Ele tá falando de dinheiro. O Mundial maquiou os orçamentos, enganou os orçamentos de vários clubes, inclusive do Flamengo também, pela eliminação cedo. 22 minutos, é lateral para a equipe do Furacão lá por trás, pela esquerda, no campo defensivo. E o Magini tinha falado, encerrado, o Bragantino venceu o Vitória. Você vai perguntar se o jogo acabou.
2: Isso foi falha minha.
1: Claro, é.
2: Acontece.
1: Eu tô te cobrando no ar.
8: Não, mentira, não. Calma aí. Como é que é? De quem é? Uhum.
2: Essa falha foi minha.
8: Ah, tá.
2: Isso aí. Não, o problema não.
8: Sim,
1: você foi bem nessa. Parabéns, Bruno Torelli.
8: O seu problema é só ter um delay, né, cara?
2: O problema é assumir que tá errado, é você. Tem que ter no assunto que tá errado.
1: É verdade, isso é verdade.
8: Normal. Não, o problema é que você tem um delay, né, cara?
1: O Flamengo tem que ganhar esse jogo, cara. O Flamengo perde.
8: Aí vem
1: faltando 15 inferno.
8: 15 minutos pra acabar o programa, você fala, errei lá na abertura do programa. Desculpa, galera.
1: O Flamengo tá perdendo. Olha que tá perdendo, tá igual pancadaria na arquibancada da mesma torcida. Por quê? É o time perdendo, pô, entendeu? Vamos ver o Mengão com o Danilo. Pela direita ele rola pra trás com o Domingo. Olha o cramunhão aí de asa. Por enquanto tá bonzinho. É esse aí, não apareceu hoje não. Vem pra aqui, Alexandro. Bola na direção de Bruno Henrique, que não apareceu pro jogo também, Bruno Henrique ainda. Apareceu agora. Pelo meio com o Léo Pereira. Pega na esquerda, ele partiu. Lança de perna na direita aqui embaixo na direção de Alexandro. Domina o Alexandro. Volta lá com o Trepa. Léo Pereira. Pela esquerda, na intermediária da esquerda pro meio. Bola com o Paquetá, chegamos a 23,5. Na frente, atenção pro Cebolinha. Varela, bico da grande área. Varela devolveu pra trás. Cebolinha levantou na área, afastou a zaga de cabeça lá de trás.
2: Vai empatar.
1: Será? Vamos ver agora. Alexandro, pela esquerda, ele partiu. Penteou Alexandro, lança na área. Tentou o giro, Carrascal. Penteou pra cima da marcação, ajeitadinha com o Bruno Henrique. Devolução pela ponta esquerda com o Alexandro mais uma vez. BH pediu a bola na sequência. Bola pra ele, Bruno Henrique no bico da grande área. BH prefere fazer o passe um pouco mais pra trás com o Léo Pereira. Pela esquerda, tem que mediar a ofensiva da equipe do Fla. Faz a inversão, jogada lá em cima na direita, na direção de Danilo. Ele dominou, engatilhou o cruzamento. Levantou na área, muito forte. E aí apareceu pra fazer o corte ali o Gilberto. E botar pra arremesso lateral, hein, ô Leonardo Pinheiro?
8: Já cobrado, o Flamengo tem muita pressa. Flamengo no ataque, 1-0 Furacão.
1: Muito obrigado, Alexandre. Botou na grande área e conseguiu afastar a zaga da equipe do Atlético Paranaense. Ainda bem que ele me conhece há muito tempo já, cara. Bola pelo meio de campo, falta do Paquetá. Não foi do Paquetá, não. O Paquetá ficou de bucha ali na jogada. Eu fiquei na dúvida de quem fez essa falta. Você e o lance foi rápido.
2: Danilo. Quer trocar o card no meu lugar?
1: O card?
2: É, do
1: por quê?
2: MC Fight Night.
1: Com o Léo Pinheiro? Não, mas eu agradeci de verdade o Léo, porque eu queria beber uma água.
8: Não, ele bebeu a água, eu não devolvi de primeira. Eu segurei até ele devolver a.
2: Pergunta
8: até
2: simples,
8: ele engolir.
2: Não. Você quer trocar o card?
1: Não quero. O Bruno Torelli tá tão escaldado.
2: Ele vai tomar a coça.
1: Não, que uma gentileza e um agradecimento ele já acha que é deboche. É. Que é briga, é implicância. Não, só
2: quando,
1: agradecer
2: quando
1: o Léo.
2: Quando envolve. Caraca, rasgou.